0: investigações sigilosas. Mendonça determinou que esses novos fatos sejam incluídos no inquérito policial que já apura a origem dos vazamentos. Segundo o ministro, a investigação deve buscar identificar quem tinha o dever de preservar o sigilo e, eventualmente, violou essa obrigação.
1: A aprovação no Enem, Exame Nacional do Ensino Médio, e no Enseja, Exame Nacional para Certificação de Competências de Jovens e Adultos, pode ser usada para a redução da pena.
2: Para o STJ, a chamada remissão é possível mesmo que o preso já tenha concluído o nível de ensino avaliado nesses exames antes de iniciar o cumprimento da condenação. Fátima Uchoa.
3: Pelo rito dos repetitivos, a terceira sessão do STJ também definiu que a remissão não pode ser concedida novamente quando a aprovação em algum desses exames já tiver sido usada para reduzir a pena, pois isso seria dupla concessão do benefício pelo mesmo fato. Segundo o relator ministro Reinaldo Soares da Fonseca, a aprovação no Enem e no Enseja exige estudo por iniciativa própria e é um fato diferente da simples obtenção do certificado de conclusão. Como o julgamento ocorreu pelo rito dos repetitivos, todos os juízes e tribunais devem seguir as teses fixadas pelo STJ.
1: A segunda turma do TST manteve a responsabilidade subsidiária do município de Cubatão, em São Paulo, pelo pagamento do FGTS de uma técnica de radiologia terceirizada.
2: Para os ministros, ficou comprovada a culpa do órgão público por não fiscalizar o contrato de prestação de serviços. Mila Amaral.
4: A mulher trabalhou 13 anos no hospital municipal e ficou sem receber após o fim do contrato com a gestora do hospital. O município até assinou um acordo com o Ministério Público para pagar as verbas rescisórias, mas não cumpriu o compromisso. A segunda turma do TST entendeu que não foi uma culpa automática, ficou provado que a prefeitura não fiscalizou o contrato e ainda descumpriu o acordo. Se a empresa não pagar, quem paga é o município em caso de falha de fiscalização.
1: Tribunal Superior Eleitoral vai criar sala para acompanhar questões climáticas que podem comprometer as eleições de outubro.
2: A sala tem o objetivo de monitorar riscos climáticos e garantir a segurança e continuação do processo eleitoral diante de eventos meteorológicos e hidrológicos extremos. Guilherme Firmino.
5: A Sala Nacional de Situação Climática tem o objetivo de mapear zonas críticas e identificar sessões eleitorais em municípios vulneráveis. O acompanhamento acontecerá diariamente e de forma ininterrupta a partir de 24 horas antes de cada turno. A sala contará com representantes do tribunal e de órgãos especializados, que vão poder determinar rotas emergenciais de transporte, reforço dos sistemas de comunicação e orientação em situações de emergência. Locais de votação também vão poder ser alterados em zonas de desastres. Essas decisões vão seguir a orientação da legislação eleitoral.
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1: A você uma boa noite.
2: E um bom fim de semana.
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8: Eu sou Paula Groba.
9: E eu sou Ricardo Nakaoka.
8: E estes são os destaques de hoje do Jornal do Senado, que começa agora.
9: Fim da escala 6x1 e PEC da Segurança Pública chegam à comissão do Senado.
8: Motoristas sob efeito de álcool ou drogas podem ter prisão preventiva.
9: Segurança de implantes médicos para mulheres é tema de debate no Senado.
8: Boa noite.
9: Boa noite.
8: Beber e dirigir podem ter consequências ainda mais graves. Uma proposta pronta para votação na Comissão de Constituição e Justiça permite a prisão preventiva de motoristas flagrados sob efeito de álcool ou drogas que provocarem acidentes graves com mortos ou feridos.
9: O texto também aumenta as penas para casos de homicídio culposo e lesão corporal grave causados por motoristas que dirigem após o consumo dessas substâncias. A ideia é endurecer a resposta da Justiça diante de acidentes que poderiam ser evitados. A reportagem é de Bruno Lourenço.
10: O homicídio culposo no trânsito, agravado pelo consumo de álcool ou outras drogas, pode ter a pena aumentada de 5 a 8 anos para 6 a 10 anos de reclusão e a

0: ao menos um período mínimo na prisão, como um preso comum, ainda que no regime semiaberto ou aberto. A prisão tem um evidente potencial dissuasório e não vemos por que não utilizar quando necessário.
1: O texto, que pode ser votado na CCJ, ainda admite a prisão preventiva em casos de homicídio ou lesão corporal grave causados em virtude de rachas ou de exibição de perícia em manobra de veículo.
2: E uma decisão do Supremo Tribunal Federal ampliou a proteção garantida pela Lei Maria da Penha. As medidas protetivas, antes associadas principalmente ao contexto doméstico e familiar, agora também podem ser aplicadas em outras situações de violência contra a mulher.
3: No Senado, projetos buscam reforçar e tornar mais efetiva essa proteção, com propostas que vão da concessão de medidas por delegados à criação de sistemas de alerta para avisar a vítima sobre a aproximação do agressor. Repórter Marcela Cunha.
4: As medidas protetivas de urgência da Lei Maria da Penha podem ser aplicadas mesmo sem vínculo doméstico, familiar ou afetivo entre vítima e agressor. Esse é o novo entendimento do Supremo Tribunal Federal, baseado num caso de ameaças de um vizinho à vítima, que teve a proteção negada em Minas Gerais. A Lei Maria da Penha também vem passando por mudanças no Congresso. Neste ano, uma proposta aprovada pelo Senado e já transformada em lei tornou o monitoramento eletrônico do agressor uma medida protetiva autônoma. A senadora Damaris Alves, do Republicanos do Distrito Federal, afirma que os mecanismos existentes ainda não são suficientes para conter a violência.
5: Nós temos mecanismo de defesa, proteção, e nós não estamos dando conta. O que está acontecendo? Nós vamos ter que parar tudo, gente. E a gente vai ter que rever a violência contra a mulher no Brasil.
4: Entre os projetos ainda em análise no Senado, um amplia a possibilidade de delegados concederem medidas protetivas emergenciais, como o afastamento e a proibição de contato com a vítima. Outro cria um perímetro eletrônico com alertas quando o agressor monitorado se aproximar da área de proteção da mulher.
2: O presidente do Senado, Davi Alcolumbre, encaminhou hoje à Comissão de Constituição e Justiça duas propostas de emenda à Constituição consideradas prioritárias na pauta do Senado. Uma delas trata do fim da escala de trabalho 6x1 e prevê a redução gradual da jornada semanal para 40 horas com 2 dias de descanso remunerado. O relator na CCJ será o senador Omar Aziz, do MDB do Amazonas.
3: A outra é a PEC da Segurança Pública, que terá como relator o senador Rogério Carvalho. A PEC, já aprovada na Câmara dos Deputados, reorganiza o sistema de segurança pública no país. A proposta redefine as fontes de financiamento do setor, incluindo a destinação de parte da arrecadação das apostas esportivas aos fundos nacionais de segurança pública e do sistema penitenciário. As duas propostas agora serão analisadas pela comissão.
2: Um dispositivo médico implantado no corpo para evitar a gravidez pode trazer consequências que vão muito além do efeito desejado. No Senado, um debate chamou a atenção para os riscos e os efeitos adversos relacionados a dispositivos destinados à saúde da mulher, com destaque para o contraceptivo permanente Exur.
3: A Comissão de Direitos Humanos discutiu a segurança desses implantes, a fiscalização sanitária e a importância do consentimento informado das pacientes. Também foi debatida a necessidade de acompanhamento e assistência às mulheres que sofreram possíveis complicações. A reportagem é de Yasmin Rodrigues.
6: A Comissão de Direitos Humanos e Legislação Participativa do Senado discutiu a segurança de dispositivos médicos implantáveis destinados à saúde da mulher, com atenção especial aos impactos relatados por mulheres que utilizaram o sistema contraceptivo permanente Exur. Representando mulheres que passaram pelo procedimento, a presidente da Associação de Mulheres Vítimas do Exur Brasil, Kelly Patrícia da Luz, levou à audiência a perspectiva das pacientes ao buscarem auxílio.
7: Porque quando buscávamos atendimento dentro do HMIB, que foi o único hospital aqui em Brasília que fez a implantação do dispositivo, éramos chamadas por nomes pejorativos por aqueles que deveriam nos amparar e dar assistência.
6: Entre os problemas associados ao Exur mencionados na pauta da audiência estavam relatos de dores crônicas, perfurações de órgãos, migração do material e reações alérgicas. A senadora Damaris, do Republicanos do Distrito Federal, questionou a Anvisa sobre o monitoramento do Exur pós-comercialização. Em resposta, Daniel Roberto Corade, gerente-geral de monitoramento de produtos sujeitos à vigilância sanitária da Anvisa, explicou que o acompanhamento é responsabilidade das empresas.

0: jovens de todo o Brasil ocuparam o plenário do Senado e tiveram a missão de pensar e votar propostas para o país. A experiência terminou com a aprovação de projetos que tratam de temas que fazem parte do cotidiano das novas gerações.
1: Entre as propostas aprovadas pelos jovens senadores de 2026 estão medidas de prevenção à violência contra a mulher, apoio a estudantes imigrantes e ações para ampliar o letramento digital. Repórter Lana Dias.
2: Uma das propostas aprovadas prevê material adaptado para estudantes imigrantes e protocolos de combate a episódios de xenofobia, que é a discriminação contra pessoas de outros estados, regiões ou países. Outro texto integra a atuação dos setores de educação, segurança pública e tecnologia no combate à violência contra a mulher. A jovem senadora Maria Eduarda Santos de Arruda, de Mato Grosso, saudou a aprovação e destacou a presença feminina nesta edição.
3: A gente sabe que os índices de violência contra a gente é muito grande, seja violência física, moral e qualquer outro tipo de violência, e eu acredito que um trabalho em relação a isso é um grande passo dentro da nossa sociedade.
2: A ideia da terceira proposta é criar a chamada Juventude Sem Barreiras, com ações de letramento digital e estímulo à participação nos processos democráticos. Todas as três serão analisadas pela Comissão de Direitos Humanos e Legislação Participativa, onde podem virar projetos de lei.
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1: Com edição de Paula Groba e trabalhos técnicos de João Lira, o Jornal do Senado fica por aqui. Acompanhe agora as notícias da Câmara dos Deputados e do Tribunal de Contas da União. Boa noite.
0: Boa noite e um bom fim de semana.
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6: O Tribunal de Contas da União acompanha o pagamento de benefícios previdenciários pelo Instituto Nacional do Seguro Social, o INSS. A fiscalização analisou dois problemas: a demora para conceder benefícios e o indeferimento de pedidos que atendem aos requisitos. Em 2 anos, foram registradas mais de 22 milhões de solicitações. O TCU reconheceu avanços no acompanhamento da fila. Entre as medidas estão o programa Acelera INSS e novas ações para monitorar os pedidos. Mas a auditoria também identificou que há problemas estruturais. O trabalho apontou dificuldades em tecnologia, automação e capacidade de análise. Para o tribunal, isso faz com que o INSS ainda dependa de programas temporários para reduzir a fila de análise. O tema continuará sendo acompanhado. Saiba mais em tcu.gov.br.
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7: Presidente Hugo Mota defende a soberania do Brasil no setor de saúde.
8: Câmara aprova o uso de consórcio público na compra de alimento escolar.
7: Projeto promove ações de atenção à saúde de alunos da educação básica.
8: Comissão aprova a proposta que proíbe taxa mínima de consumo de água.
7: Boa noite. A Câmara analisa projeto de lei que proíbe a cobrança da taxa mínima de consumo de água. O texto avançou na Câmara, como informa a repórter Maria Neves.
9: A Comissão de Desenvolvimento Urbano da Câmara dos Deputados aprovou o projeto que proíbe a cobrança de tarifa mínima de consumo pelas concessionárias de serviços de água e esgoto. O texto aprovado, apresentado pelo relator, deputado Ícaro de Valmir, do Republicanos de Sergipe, estabelece uma nova diretriz nacional para a estrutura tarifária dos serviços de abastecimento de água e de esgotamento sanitário. Pelo projeto, a conta será composta por uma parcela fixa e outra variável. A parcela variável deverá ser calculada exclusivamente em função do volume de água efetivamente gasto pelo consumidor. Já a parte fixa será determinada em função de gastos das empresas, como manutenção da infraestrutura e expansão dos serviços. Ao apresentar o projeto, o deputado Tiago de Joaldo, do Republicano, Pernambucanos de Sergipe explicou que atualmente as empresas impõem ao consumidor o pagamento de uma tarifa mínima por consumo equivalente a 10 metros cúbicos por mês. Na opinião de Ícaro de Valmir, a mudança vai promover justiça tarifária para os consumidores.
10: Você consumindo 1.000 metros, você vai cobrado pelos 1.000 metros. Você consumindo 5.000 metros, vai ser apenas cobrado pelos 5.000 metros cúbicos de água. Claro que ainda irá existir uma tarifa mínima, que é uma tarifa muito justa, que é uma tarifa praticamente, vamos dizer, de R$10, R$15, que irá ser cobrada apenas para poder ser levada essa água ou para o tratamento em si de toda a rede de distribuição de água.
9: O projeto original do deputado Tiago de Joaldo proibia todo tipo de cobrança mínima para que o consumidor pagasse somente pela água que gastou. O relator, no entanto, considerou necessário prever uma taxa fixa para a manutenção da rede. Na opinião de Ícaro de Valmir, se a lei apenas proibisse toda a cobrança mínima, poderia criar insegurança regulatória, afetar o equilíbrio econômico de contratos em vigor e transferir custos de forma desordenada para as faixas variáveis de consumo. Pela proposta em análise, os contratos do setor de água e esgoto assinados depois da entrada da nova lei em vigor devem levar em consideração a nova estrutura tarifária. Os contratos vigentes terão de ser adaptados em até 24 meses após a publicação da lei. A proposta, que estabelece uma nova estrutura tarifária para as contas de água, ainda será analisada pelas comissões de Finanças e Tributação e de Constituição e Justiça. Da Rádio Câmara de Brasília, Maria Neves.
5: Desenvolvimento Regional.
11: Charles Fernandes, do PSD da Bahia, destaca a importância do projeto de irrigação do Vale do Uiú, afirmando que a iniciativa é estratégica para impulsionar o desenvolvimento da região. Ele acredita que o empreendimento vai ampliar a produção agrícola e fortalecer a geração de emprego e renda.
7: O deputado diz ainda que o projeto pode transformar o Vale do Uiú em um importante polo de produção agrícola da Bahia e do país. De acordo com Charles Fernandes, a iniciativa responde à crescente demanda global por alimentos e fortalece o agronegócio regional.
12: Por quê? Não há uma outra fábrica de geração de emprego e renda para aquela região da Bahia que não seja o projeto de irrigação do Vale do Uiú. Esse projeto ele vai gerar 50 mil empregos diretos e terá um rendimento de mais de R$1,5 bilhão por ano em produção, haja vista que o mundo precisa de alimento. E o Brasil é esse celeiro de produção.
5: Transportes.
11: Carlos Chiodini, do MDB de Santa Catarina, propõe dar o nome de viaduto Casimiro Klosowski à estrutura localizada no quilômetro 43 da BR-280, em Guaramirim. Ele explica que a iniciativa visa homenagear um morador local que atuou na busca por melhorias para a comunidade.
7: Segundo Carlos Chiodini, Casimiro Klosowski foi um dos principais defensores da construção do viaduto que trouxe mais segurança para quem trafega pela rodovia. A proposta também destaca um abaixo-assinado de moradores que pediam que o nome de Casimiro fosse dado à estrutura.
5: Educação.
11: A Câmara aprovou o uso de consórcios públicos na compra de alimentos escolares. A repórter Paula Bittar acompanhou a votação.
13: A Comissão de Constituição e Justiça da Câmara aprovou uma proposta que permite a estados e municípios comprar alimentos para a rede de ensino por meio de consórcios públicos com verbas repassadas pelo Programa Nacional de Alimentação Escolar. A medida facilita a atuação de pequenos municípios que poderão unir esforços para aumentar a eficiência nas compras e reduzir custos. Os consórcios públicos estão previstos em lei e funcionam como associações entre entes federativos com o objetivo de promover ganhos de escala, economia e maior poder de negociação. O autor da proposta, deputado Tiago de Joaldo, do Republicanos de Sergipe, disse que o objetivo é preencher uma lacuna, já que hoje os municípios não podem utilizar recursos federais nesses consórcios para a merenda.
14: Se no caso da merenda escolar, a compra que esse consórcio faz é apenas a partir de recursos próprios dos municípios. Eles não têm uma autorização legal para usar o recurso do Programa Nacional de Alimentação Escolar, o PNAE, para também fazer compras consorciadas. Então, a compra de merenda escolar por consórcio já é uma realidade, Municípios do Brasil inteiro fazem isso como medida de economia, porque você dá escala para a compra, você consegue comprar num volume maior, porque a compra não é apenas para um município, mas para um conjunto de municípios consorciados. E aí os fornecedores conseguem ter um preço melhor, consequentemente barateia para os municípios, permite que os municípios comprem em maior quantidade e também com melhor qualidade.
13: Segundo o texto aprovado, as aquisições por meio de consórcios públicos não afastam a obrigatoriedade de cumprimento do percentual mínimo de aquisição de gêneros alimentícios vindos da agricultura familiar. Esse mínimo deverá ser aferido e observado individualmente em relação a cada ente federativo participante do consórcio. De acordo com a legislação, do total dos recursos financeiros repassados pelo Fundo Nacional de Desenvolvimento da Educação no âmbito do Programa de Alimentação Escolar, no mínimo 45% deverão ser utilizados na aquisição de gêneros alimentícios diretamente da agricultura familiar e do empreendedor familiar rural ou de suas organizações. A prioridade deve ser dada aos assentamentos da reforma agrária, às comunidades tradicionais indígenas, às comunidades quilombolas e aos grupos formais e informais de mulheres. A proposta que permite a compra de alimentos para a rede de ensino por meio de consórcios públicos com verbas repassadas pelo Programa Nacional de Alimentação Escolar já pode seguir ao Senado, a menos que haja recurso para votação antes pelo plenário da Câmara. Da Rádio Câmara, de Brasília, Paula Bittar.
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5: Economia.
7: Fábio Macedo, do Podemos do Maranhão, propõe dobrar de 35 mil para R$ 70 mil o valor isento de imposto de renda sobre o ganho obtido com a comercialização de bens. Ele explica que o projeto alcança, por exemplo, a venda de veículos usados.
11: Para impedir que o novo teto de R$ 70 mil perca valor com o passar dos anos, o texto determina reajuste anual pelo IGPM, índice que mede a variação de preços. Fábio Macedo argumenta que o limite atual não é corrigido desde 2005, o que aumenta a tributação por causa da inflação.
7: Júlio César, do PSD do Piauí, quer ampliar os mecanismos de regularização de dívidas tributárias e não tributárias com a União. Ele apresentou projeto que permite desconto sobre multas, juros e encargos e amplia, em casos específicos, o prazo de pagamento para até 240 meses.
11: De acordo com Júlio César, a proposta estabelece condições diferenciadas conforme a capacidade de pagamento do devedor, incluindo pessoas físicas, MEIs e pequenas empresas. O texto ainda prevê a suspensão das cobranças enquanto o pedido de transação estiver em análise.
7: Rodrigo de Castro, do União de Minas Gerais, defende a aprovação de projeto que muda a forma de financiamento da conta de desenvolvimento energético, usada para bancar benefícios do setor elétrico. Hoje, parte dos recursos é arrecadada por meio da tarifa de luz paga pelos consumidores.
11: Rodrigo de Castro explica que o projeto transfere esses recursos para o orçamento da União. Ele explica que, com a mudança, os subsídios do setor elétrico passam a depender dos recursos previstos anualmente e aprovados pelo Congresso Nacional.
5: Saúde.
7: Comissão de Saúde aprova a criação da Política Nacional de Saúde na escola. A repórter Sofia Peçanha tem os detalhes.
16: A Comissão de Saúde da Câmara dos Deputados aprovou o projeto que cria a Política Nacional de Saúde na escola. O objetivo é fortalecer a integração entre as áreas de saúde e educação para promover ações de prevenção de doenças, promoção e atenção à saúde dos estudantes da educação básica pública. Segundo o texto, a política prevê a promoção da saúde e da cultura da paz, o enfrentamento de vulnerabilidades que possam comprometer o desenvolvimento escolar, o fortalecimento da participação da comunidade e a ampliação da comunicação entre escolas e serviços de saúde. Durante a votação, a relatora, a deputada Ana Paula Lima, do PT de Santa Catarina, destacou que a iniciativa fortalece ações já desenvolvidas no ambiente escolar e constrói uma população saudável e consciente.
17: Prevenir não somente as doenças transmissíveis, mas a questão da saúde mental, da cultura da paz, de evitar, por exemplo, que os adolescentes entrem, né, em algum tipo de vício, como vício de fumo, drogas, álcool, e principalmente para trabalhar o esquema de vacinação. E isto é importante relacionar, porque eles também vão comunicar às suas famílias e à comunidade que as vacinas salvam vidas.
16: O texto aprovado, apresentado pela relatora, ampliou a possibilidade de participação na política para escolas privadas, comunitárias, confessionais e filantrópicas de educação básica.
17: Considerando que desafios como a promoção de saúde mental, a segurança alimentar e nutricional e a atualização do calendário vacinal atinge todos os estudantes, independente da natureza administrativa da escola. Propomos ampliar o alcance da política também às instituições privadas, comunitárias, filantrópicas.
16: A relatora incluiu também no projeto ações específicas de prevenção ao uso de cigarros eletrônicos e outros produtos que contenham nicotina. A medida reforça ações de combate ao tabagismo convencional e a prevenção de doenças crônicas não transmissíveis. O projeto determina ainda que o compartilhamento de informações entre escolas e serviços de saúde observe as regras de proteção de dados pessoais e o sigilo profissional, além de reforçar ações de atualização do calendário vacinal dos estudantes com participação da comunidade escolar nas atividades de promoção da saúde. A proposta aprovada determina que a Política Nacional de Saúde na Escola observe as diretrizes do Programa Saúde na Escola já existente no governo federal, sendo facultativa para estados, Distrito Federal e municípios. Da Rádio Câmara de Brasília, Sofia Peçanha.
11: Projeto de Fábio Choquete, do União de Santa Catarina, cria a Política Nacional de Atenção ao Diagnóstico Tardio do Transtorno do Espectro Autista. O objetivo, segundo o autor, é garantir acolhimento, atendimento integral e direitos a pessoas identificadas na adolescência, na vida adulta ou na velhice.
7: O projeto de Fábio Choquete prevê atendimento multiprofissional, apoio às famílias e capacitação de especialistas. A proposta também incentiva campanhas de conscientização, pesquisas e ações para ampliar a inclusão social, educacional e profissional de pessoas diagnosticadas.
11: Flávia Moraes, do MDB de Goiás, defende a aprovação de projeto que inclui nas ações em saúde previstas pelo governo federal o controle de dispositivo eletrônico para fumar, os chamados vapes. Ela reforça a necessidade de iniciativas de prevenção contra o câncer de pulmão.
18: Uma das causas mais recorrentes é a utilização de cigarros e agora principalmente os vapes, os cigarros eletrônicos, que para muitos é reconhecido como cigarro que não faz mal, mas pelo contrário, é muito mais prejudicial do que o cigarro convencional. Então nós temos aí projeto que combate a utilização, a comercialização, a fabricação dos vapes no Brasil. Nós criamos e já é lei, esse já foi aprovado, o Agosto Branco, que é o mês de prevenção ao câncer de pulmão.
7: Flávia Moraes ressalta que o projeto também tipifica como crime contra a saúde pública a fabricação, importação, comercialização, distribuição, armazenamento, transporte e propaganda de dispositivos eletrônicos para fumar.
5: Presidência.
11: O presidente da Câmara defende soberania do país na área de saúde. Hugo Mota participou de eventos sobre o tema e a repórter Silvia Munhato acompanhou.
19: O presidente da Câmara dos Deputados, Hugo Mota, disse nessa quarta-feira que não há soberania nacional sem soberania sanitária. Ele discursou no 5º Fórum Saúde, uma parceria da Esfera Brasil e da farmacêutica EMS.
20: Não há soberania nacional plena sem soberania sanitária. Um país que depende do exterior para produzir medicamentos, insumos e tecnologias de saúde é um país vulnerável. Isso a pandemia nos ensinou de forma dura e desse aprendizado nós não podemos esquecer.
19: Segundo Mota, a saúde é um direito constitucional, mas também um pilar estratégico da economia. E citou várias iniciativas na área aprovadas pela Câmara nos últimos tempos, como o programa Agora Tem Especialistas e a regulamentação da reforma tributária, que assegurou o tratamento diferenciado para medicamentos e dispositivos médicos.
20: Temos trabalhado por um ambiente que combine segurança jurídica, competitividade e inovação. Nesse sentido, o marco das pesquisas clínicas colocou o Brasil em novo patamar de atração de investimentos.
19: O presidente da Câmara também destacou a análise do projeto que regula o uso da inteligência artificial. Segundo ele, a Câmara está empenhada em entregar ao Brasil uma regulação equilibrada, que assegure direitos e, ao mesmo tempo, estimule a pesquisa e o desenvolvimento da inteligência artificial e de suas aplicações. Da Rádio Câmara de Brasília, Silvia Minhato.
5: Justiça.
7: Samuel Viana, do União de Minas Gerais, apresentou o projeto que reforça as prerrogativas dos advogados no acesso a certidões e informações de documentos nos órgãos públicos. A proposta obriga a administração a receber os pedidos com prazo para resposta e justificativa em caso de negativa.
11: Samuel Viana considera que a medida reduz obstáculos burocráticos que podem prejudicar a defesa dos cidadãos. O texto classifica como violação de prerrogativa profissional a recusa injustificada, a omissão de resposta ou a negativa sem fundamento legal.
7: Aline Gurgel, do União do Amapá, defende a criação de uma política nacional para aumentar a segurança de recém-nascidos em maternidades e hospitais. O projeto da deputada prevê medidas para evitar o desaparecimento, a troca, o sequestro ou a retirada indevida de bebês.
11: Entre as medidas, Aline Gurgel cita dispositivos de monitoramento, controle de acesso às áreas de internação e protocolos específicos para a alta hospitalar. A proposta também prevê que o Ministério da Saúde estabeleça regras nacionais de prevenção e resposta a ocorrências.
5: Segurança Pública.
7: Proposta veta condenados por agressão contra mulheres de prestar concurso público e ocupar cargos comissionados na administração pública. Autor da matéria, Bebeto, do PP do Rio de Janeiro, defende a necessidade de endurecer o combate à violência de gênero.
3: Isso vem de encontro ao aumento do feminicídio, aumento das agressões contra as mulheres. Mesmo com medida protetiva, o agressor de mulher hoje no Brasil, ele não tem medo da lei. Ele não tem medo, ele continua praticando com a medida protetiva. Existe a maioria, 70% hoje, dos mandatos de busca e apreensão, mandato de prisão, é a Lei Maria da Penha no Rio de Janeiro. Porque os agressores de mulheres não têm limite.
11: O parlamentar também cita dados sobre violência contra a mulher no Rio de Janeiro, especialmente na Baixada Fluminense. Bebeto conclui que o projeto pretende ampliar punições e criar mecanismos de restrição para os autores de agressões.
7: Projeto de Iandra Moura, do União de Sergipe, autoriza o juiz a decretar a prisão preventiva por iniciativa própria em situações de extrema urgência. A proposta permite a prisão sem pedido prévio da polícia ou do Ministério Público quando houver risco à vida da vítima ou de testemunha.
11: De acordo com Iandra Moura, a mudança busca dar resposta rápida em casos de crimes hediondos ou violência doméstica contra vulneráveis. Para ela, a atuação do juiz evita que a burocracia prejudique a proteção imediata às vítimas.
7: Termina agora o Jornal Câmara dos Deputados, produzido pela Rádio Câmara, com trabalhos técnicos de Wellington Teles e apresentação de Márcio Aquiles Sardi e Val Monteiro. Boa noite.
11: A Voz do Brasil volta na segunda-feira. Boa noite e bom final de semana.
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1: Agora 9 horas e 34 minutos, de volta com o programa Movimento Cultural.
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1: Agora 9 horas e 38 minutos.
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1: Às 9 horas e 38 minutos, deixa eu abraçar aqui o Marcelino de Camaragibe. Eles, olha, já vi inúmeras vezes o esporte levantar a defunto. Quem também está com a gente? Valmir, está aqui no WhatsApp. E Valmir fala o seguinte: parabéns pelo programa. Queria ouvir How Can I Go On, Fred Mercury e Montserrat Caballé. Ok, show de bola. A gente vai tocar mais adiante. Valeu, um abraço, nosso querido Valmir. Também, Delmiro do Ibura. Amigo, é você que vai narrar o Santa Cruz amanhã? Opa, é o nosso querido Alexandre Costa, viu? Alexandre Costa, amanhã vou estar no Náutico no domingo com São Bernardo e Haroldo Costa com Sport e América Mineiro na segunda-feira. Tá legal? Pra ficar bonitinho. Santa Cruz e Caxias com Alexandre Costa, Ralf de Carvalho, Igor Moura, Wallace Santos. Vamos estar no plantão esportivo e resumo final. Domingo, São Bernardo e Náutico. Vamos narrar o jogo. Aí tem Igor Moura, Raldinei Alves e Wallace Santos. Sport e América Mineiro na segunda-feira. Haroldo Costa e Edinaldo Santos. Raldinei Alves, Igor Moura e Leonardo Boris na segunda-feira para Sport e América. Andrade de Rio Doce, amigo, hoje no final da tarde, início da noite, aconteceu um movimento político com candidatos aqui em Rio Doce e ainda está rolando. Pergunto se tem algum órgão público que controle os decibéis, porque é simplesmente ensurdecedor. Passeatas, carros de som, fogos e ao final comício, tudo com muito barulho. Como é que fica a situação de recém-nascidos, idosos, pessoas doentes e acamadas nesse caso? É uma terra sem comando, controle, sem lei, todos nós à mercê desse caso, desse descaso. Andrade, eu vou dar uma pesquisada aqui se o TSE tem algum canal de reclamações, tá? Eu vou pesquisar e daqui para no decorrer do programa a gente vai passando, tá legal? Um abraço aos amigos e amigas ligados com a gente aqui no programa Movimento Cultural. Hoje é dia de Silvana Marpoara. Daqui a pouquinho nós teremos Enaile Lima. Temos ainda Sambê aqui no Movimento Cultural 9h40.
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1: Olha, vai acontecer o 8º encontro de mestres de maracatu da Zona da Mata Norte, celebrando tradição da cultura popular, a nossa querida Zona da Mata Norte. Enaile Lima é coordenadora do Cinelab Farol e vai conversar com a gente. Bem-vinda, Enaile, boa noite. Tudo bem?
6: Boa noite, obrigada.
1: Tudo tranquilo, né?
6: Tranquilo.
1: Opa, muito bom. Que bom que você está aqui com a gente, Enaile, para falar de tema tão importante que esse 8º encontro de mestres de maracatu da Zona da Mata Norte. São 4 datas, não é isso? Deixa eu ver, a Enaile me escuta? Está me escutando?
6: Então, é porque no 8º encontro eu acho que é com outra pessoa aí, não?
1: Ah, entendi. Você vai falar desse 8º que já é amanhã, né?
6: Não, eu vou falar sobre o Cinelab.
1: Sim.
6: Que é um projeto de audiovisual aqui do Cabo de Santo Agostinho.
1: Ah, tá joia. Então, por favor, desculpa, o release aqui acabou vindo Mestres de Maracatu, mas enfim, eu queria que você falasse, fique à vontade, para falar sobre o Cinelab Farol. Fica à vontade e desculpa, Enaile.
6: Tranquilo. Então, o Cinelab Farol, ele acontece no Cabo Santo Agostinho. São oficinas de audiovisual para jovens e adultos, né? E também para agentes culturais. Esse projeto ele foi contemplado, incentivado pelo Fundo Pernambucano de Incentivo à Cultura, o Funcultura, e nós estamos agora, nesse momento, finalizando a terceira oficina do projeto, que é de atuação para cinema. No final de setembro, início de outubro, nós vamos realizar uma oficina de som direto, que é capacitação de áudio para cinema.
1: Sim.
6: Né? E, na sequência, a gente vai ter edição de som, que é justamente para dar continuidade a esse pessoal que fez, né? Os participantes que vão fazer essa oficina de som direto. E, no final, a gente tem a oficina de roteiro, né? Que vai acontecer também em outubro. Essas 3 oficinas, as 2 iniciais, elas vão acontecer na ETE Escola Luiz Lacerda, que fica próximo ao centro do Cabo Santo Agostinho. E a de roteiro acontece no Ponto de Cultura Farol de Ideias, que é o Ponto de Cultura do Instituto Materializa Ideias, que fica localizado em Suape, no litoral sul aqui de Pernambuco, né?
1: Muito legal. Enaile, esses grupos já estão formados ou ainda tem vaga para as pessoas que quiserem conhecer mais?
6: Tem vaga para roteiro, né? Tem algumas 5 vagas para som direto e edição de som, né?
1: Sim.
6: As discussões, elas são com a faixa etária a partir de 16 anos de idade, né? E a ideia dessas oficinas é justamente para que a gente traga o audiovisual de uma forma mais acessível, né, para a comunidade periférica, principalmente, e para esses estudantes de escola pública, né? Porque a gente vê o audiovisual como uma linguagem que ela abrange outras linguagens, né? Seja de cultura popular, né, a gente pode adentrar no sentido de documentar, né?
1: Sim.
6: De se registrar, né? A cultura, enfim, artistas, assim também como denúncia, né?
1: Uhum.
6: Os adolescentes aprenderem que a ferramenta do audiovisual, ela pode contar histórias, né?
1: Sim.
6: Ela conta história. Então, a ideia da gente é trazer o audiovisual como uma forma também de linguagem, né?
1: Uhum.
6: Dessas periferias, dessas comunidades, desses estudantes de escola pública.
1: Queria que você ficasse à vontade, Nali, para falar um pouco sobre o trabalho do CineLab Farol. São quantos anos, né, a atuação, e a gente vê que estão bem sucedidos, né?
6: Não, veja, a gente, nós somos o Instituto Materializa Ideias,
1: uhum.
6: né, o Materializa Ideias é uma instituição sem fins lucrativos que a gente está há 6 anos,
1: sim,
6: né,
1: sim.
6: Somos novos, né, nessa história,
1: uhum.
6: mas nós fomos contemplados, certificados como ponto de cultura em 2024, e a partir daí a gente vem desenvolvendo oficinas continuadas, né, no ponto de cultura, e nós trabalhamos com audiovisual, com música e também com o meio ambiente, né?
1: Sim.
6: E bioeconomia local, né? Economia criativa, né? Aqui no Cabo a gente tem uma veia muito forte do trabalho com barro, né? Tem muitos artesãos, tem uma economia criativa, assim, bastante vigorosa, vamos dizer assim, mas obviamente como em todo lugar, como em todo nosso Brasil, a gente ainda fica à mercê de políticas públicas culturais, né?
1: Sim.
6: Para que as coisas aconteçam mais e sejam mais fomentadas.

0: Mas é isso. Então, acho que a nossa missão aqui é essa, assim, a gente trazer a arte, a cultura de uma forma mais ampla e mais acessível, né? Para quem quer chegar nesse processo de trabalho, do trabalho da cultura, né? De uma forma mais criativa. É isso.
1: Oi, Nayli, perfis na internet para as pessoas conhecerem mais sobre o trabalho do Instituto Materialize Ideias e também sobre o Cine Lab Farol. Fique à vontade, Nayli.
0: Obrigada. A gente tem um site que é o Instituto MaterializeIdeias.org.br e a página do Cine Lab é só colocar a barrinha Cine tracinho Lab tracinho Farol. Nosso Instagram é Instituto Materiais Ideias e também o ponto de cultura, né? Farol de Ideias, que a gente está lá também no Instagram.
1: Sim. Poxa, muito bom. Enália, a gente deseja muito sucesso nos projetos, a toda a turma que vai entrar aí, um ótimo aprendizado. E quando tiver coisa nova, é só trazer pra gente aqui, viu, Enália?
0: Obrigada, obrigada. Boa noite.
1: Boa noite, grande abraço, muito obrigado. Nós conversamos com a Enália Lima, coordenadora do Cinelab Farol. 9h47.
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1: Agora tem Fábio Júnior.

0: Agora 9 horas e 52 minutos.
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0: 9 horas e 52, nós estamos eu ia falar o telefone, mas nós estamos online com o poeta, cantor e compositor, senhor Francisco. Senhor Francisco, bem-vindo, boa noite. Tudo bem?
2: Olá, querido, boa noite. Obrigado pelo convite. Fico muito agradecido e poder falar um pouquinho da minha história.
0: Maravilha.
2: Todos vocês aí.
0: O prazer é todo nosso, a alegria é toda nossa de você trazer sua história. Aliás, senhor Francisco, uma bagagem de 25 anos de carreira. Quando eu recebi o release, eu lembrei logo do Milton Nascimento, nos bailes da vida, nos bares e nos bailes, né, Francisco?
2: É, tudo começou nos bares da vida, né? E, assim, eu costumo dizer, somente uma correção, que foi a partir de 1985 que surgiu o meu primeiro vinil.
0: Sim.
2: No Rio de Janeiro. Eu gravei ainda, fui da fase do vinil, em 85, e de lá para cá, isso aí a gente somatiza 40 anos.
0: 40 anos, não vai além.
2: Então, foi uma correção grande, 25, mas eu não 15. Tive que esconder o jogo.
0: É,
2: exatamente. Não tive que esconder o jogo porque 40 anos são 40 anos de muita experiência, de muita resistência, de muita luta.
0: Sim.
2: E trazendo aí trabalho novo, entendeu? Desde lá até cá, sempre trabalhando, sempre produzindo. Fiz algumas produções aqui em Recife, depois parti para o Rio de Janeiro. E daí surgiu uma grande oportunidade de ser dirigido, né, a produção musical, a direção do Paulo Calazans.
0: Sim.
2: Onde tem a participação do Jorge Vercillo em uma das faixas. É uma expectativa muito boa diante de todo esse tempo. Estou falando meio fanho, porque estou gripado, viu, gente?
0: Ah.
2: Muito gripado, mas... Eu acredito que vocês não vão pegar dessa forma, não.
0: Não. E é o seguinte, a gente fica torcendo aí pela tua melhora, porque logo, logo tá na estrada também. Tem algo programado ainda para até esse final desse mês?
2: Olha, a gente tá se programando aí para um lançamento do disco, ainda não foi definido o local.
0: Sim.
2: É, esse lançamento do disco é justamente para a gente fazer um desfile de algumas canções do álbum e também a minha trajetória, né? Porque além de 1985, assim que eu gravei o vinil, depois eu participei de uma banda de pé de serra, né? Shot Térmico, aí depois passei para outros trabalhos, carreira solo, e aí depois cheguei nesse mais atual, no qual me deixa muito esperançoso para que a gente realmente possa dividir isso com vocês. E data ainda não se tem, né? Mas os projetos estão andando, a gente está na fase de distribuição pela Fonograma, lá de São Paulo.
0: Sim.
2: Uma parceria muito legal e tem até uns agradecimentos depois para eu dar aqui para vocês aí ao vivo, que eu não posso deixar de passar esse registro de agradecimento. Mas pode ficar à vontade aí nas perguntas.
0: Tranquilo, você vai ficar à vontade também nos agradecimentos. Queria que você falasse agora sobre... você é compositor também, compõe muito. E a pergunta é as suas letras falam de quê? O que é que move a tua mente? O que é que faz você escrever, senhor Francisco?
2: Olha, as minhas letras, elas são feitas assim de tudo que a minha vista alcança, né?
0: Sim.
2: O tempo, o momento que está se vivendo. Às vezes eu falo de amor, falo de natureza, falo de situações sociais, entendeu? Mas... Eu gosto de brincar com as rítmicas da música pernambucana, utilizando vários temas, né?
0: Uhum.
2: Esses temas, vamos supor, se eu por acaso trouxer uma célula de uma música como um maracatu, digamos assim, ou uma ciranda,
0: sim.
2: Eu, quer dizer, eu introduzo assim uma letra que não está amarrado propriamente a ciranda, mas sim o ritmo, né?
0: Sim.
2: E dentro desse ritmo eu tenho liberdade de usar vários temas, né?
0: Uhum.
2: Isso eu faço com vários ritmos também. E nisso me faz recordar em 2017, quando pisei em solo americano, fui fazer um projeto no Brasília Music Institute, que foi um convite de um empresário que acabou me achando e me levou para esse projeto. Eu assinei esse projeto em 2017, foi comigo, que todo ano tem esse projeto, e fala de uma região do Brasil, né?
0: Ah.
2: E passou pelo Rio, passou por São Paulo, Fortaleza, Bahia, todos os lugares passaram, e quando chegou em Pernambuco, eu tive essa grande sorte de representar o meu Pernambuco lá para um público americano, nos Estados Unidos. Fiz três shows, e dois em teatro e um outro mais livre, né? Um do, uhum, do Teatro Baile Hall, e outros, não me lembro, não me recordo bem, mas foi um momento receptivo. O americano, ele tem muita curiosidade de escutar a nossa cultura, e lá a ideia foi o seguinte, foi uma troca, né? Um intercâmbio musical, na verdade, onde eles estavam tratando de cada região, e quando chegou no nosso estado, sabia que existia o maracatu, o forró, a ciranda, o coco, a embolada, mas eu também, nesse álbum novo, faço um trabalho mais direcionado à MPB, mas nessa viagem foi uma coisa extremamente cultural. E para mim foi uma felicidade que eu cheguei lá e os americanos tocando alfaia, tocando nossos ritmos, entendeu?
0: Sim.
2: Quer dizer, fui fazer um show extremamente autoral, foi uma coisa que foi experiência para mim, experiência para eles, né? São pessoas que estão fazendo um laboratório musical de cada região do nosso país. Então, na chegada de Pernambuco, eu representei em 2017 nesse projeto Brasília Music Institute. Foi muito bom. E enquanto a minha música é essa, ela é ampla. Eu tenho vários temas e situações, e de acordo com cada fase, cada tempo, ela vai construindo assim uma temática nova, uhum, por cada visitação de novas inspirações que vão me surgindo, né?
0: Muito legal.
2: E é isso, senhor... que a música é.
0: Legal. Senhor Francisco,
2: a música é muito bom.
0: Quando a gente vai no Instagram do senhor Francisco, a gente já encontra lá: senhor Francisco, cantor e compositor. Aí tem um epígrafe, abre aspas, a lua não quer brilhar quando sou sol, fecha aspas. Explica isso aqui pra gente, é de alguma música, o que é que você pensou?
2: É de alguma música, música Um Dia de Tempestade.
0: Isso,
2: que onde essa música é executada, essa música é executada de piano e voz. Quem tá no piano é o Paulo Calazans, ele fez todos os arranjos de cordas e tudo. E tem essa frase dentro da música, onde ela traz esse mote de ideias e de discussões, onde o álbum todo acaba entrando dentro dessa frase, né? Quando fala a lua não quer brilhar quando tô sol, eu estou usando o figurativo assim da lua como secundária, e recusando meu brilho. Quer dizer, por mais que eu tenha todo o poder de iluminar e ela ser secundária, eu acabo ali me ajoelhando a esse grande amor, a esse grande encontro, né? Quer dizer, simbolicamente, a gente faz essa coisa funcionar assim, né? A lua, a mulher, o sol, o homem, e ela nega esse brilho, ela nega esse meu poder, e por mais que eu tenha tanto poder, acaba todo o império dessa luz não sendo nada, porque não sou como é que se diz, visto da forma que ela deveria me ver, né? Maravilha. Então é um recurso, na verdade, da lua. A lua acaba sendo um pouco muito fechada, muito na dela, sem querer muito dar muita bola, e o sol querendo chegar, né?
0: Espetacular. Senhor Francisco, como é que as pessoas te encontram nas redes sociais, nos streamings?
2: Olha, você me encontra lá na página do Instagram, né? @ Senhor Francisco, agora tira o acento, fica assim, Francisco, né? O senhor, não é um senhor, é o senhor de senhora, né?
0: Senhor, isso.
2: Isso aí é uma forma também de trazer uma conotação assim de não é que eu estou me expondo a um respeito, eu estou falando comigo mesmo sobre o tempo, né? O dono da razão, da experiência. Então, esse senhor significa isso, o senhor é o respeito, entendeu? Não é aquele senhor do senhorzinho, da senhora, daquela coisa ligada a uma outra coisa, não. É mais por questão mesmo de respeito.
0: Poxa, maravilha.
2: Para mim mesmo. Eu comigo, né? Uhum.
0: Perfeito. Senhor Francisco, a gente agradece aqui a tua entrevista, desejando, como sempre, muito sucesso. E quando tiver coisa nova, é só falar pra gente, viu, Francisco? Senhor Francisco.
2: Beleza. Deixa eu fazer um agradecimento aqui.
0: À vontade.
2: Rapidinho?
0: À vontade.
2: Olha aí. Porque, de repente, é o seguinte, é agradecer as políticas públicas do governo federal através do Programa Nacional Aldir Blanc, o PNAB, com repasse pelo governo do estado de Pernambuco. Agradecer também a produtora cultural Maria Isabel Pinheiro Ramos, proponente do projeto. Sim. Agradecer também Patrícia Manso, da Lotus Produções, produtora executiva do projeto do disco A Lua Não Quer Brilhar Quando Sou Sol, né? Aura Produções, Matheus e Isabela, responsáveis pelo design da capa do disco e materiais de divulgação. O nosso amigo Val Júnior, também agradecer. Val Júnior, da Cabide Filmes, pela cobertura de mídias sociais e pacote de acessibilidade e do Rio de Janeiro. Também agradecer o Paulo Henrique Rezende, da Capivara Produções, da equipe de gestão, administração do projeto, junto com a Lotus Produções. E, por final, aqui, agradecer o estúdio, que foram duas etapas no Rio de Janeiro, no Três Técnicos, na Barra da Tijuca, e o estúdio Fibra, né? Fechando com Paulo Calazans, diretor, produtor musical e arranjos, agradecer esse grande maestro. Marcelo Saboia, mixagem, masterização. Ao transporte do nosso amigo Alcimar, que nos deu todo o suporte lá no Rio de Janeiro.

0: e muita expectativa para tudo que vem por aí, e vamos estar acompanhando, porque vem também o lançamento da música Calma. Boa. Que é a participação do Jorge Vecilo. Ela vai ser distribuída ainda. A gente está preparando todo um projeto bem bacana para apresentar para o público.
1: Maravilha. Deixa eu mandar um grande abraço também, senhor Francisco, ao nosso grande querido Fabián Miranda, que fez essa ponte fantástica. Ah, né? Grande Fabián, né?
0: Rapaz, esse eu não poderia deixar passar, né? Fabián Miranda. Muito obrigado, querido, também pela força, pela conexão, por Exato. Tudo, pela história, pela nossa amizade. Você é um cara que está sempre encontrando com os artistas e valorizando. Verdade. Eu fui muito no programa dele. Eu acho que eu fiz umas 3 edições na época. Era o programa... Esqueci o nome do programa.
1: Cena Livre.
0: Fabián.
1: Cena Livre.
0: Cena Livre, sim. Foi muito... Estava bem jovenzinho ainda.
1: Isso.
0: Então, vem também um videoclipe para setembro. A gente vai lançar um videoclipe, como já lançou um outro videoclipe desse álbum, lá no Rio de Janeiro, na Rocinha. O título da música Como Agora. Quem quiser conferir lá na minha página do YouTube, a música Como Agora, Senhor Francisco, foi toda feita dentro da Rocinha, uma história de amor dentro da Rocinha. E agora vem um vídeo que vai contar também uma história que atravessa o tempo, que é amor temporal, e que de repente emociona muito, porque vem com muitos detalhes assim cinematográficos. Eu acho que vai caprichar muito naquela coisa do audiovisual dentro da história da música.
1: Que legal. Senhor Francisco, a gente só tem a agradecer, desejar muito sucesso. Um grande abraço.
0: Querido, muito, muito obrigado. Um abraço para vocês todos aí da equipe. E obrigado aí à Rádio Jornal.
1: Valeu, até mais, cara. Senhor Francisco, poeta, cantor e compositor aqui no Movimento Cultural.

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6: Às 10 horas e 16 minutos.
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0: osso. E aqui no programa Movimento Cultural nós vamos conversar com o nosso querido Sambê, que já se apresenta, estamos conectados online. Meu querido Sambê, boa noite, tudo bem?
1: Boa noite a todos os ouvintes. É um prazer estar aqui, muito obrigado pelo convite.
0: Maravilha, alegria toda nossa e para uma data que tem que ser registrada, tem que ser comemorada. 2 décadas do primeiro álbum. Chamava-se Insano, né, Sambê?
1: Exatamente. Ainda se chama, exatamente.
0: Sim.
1: É, eu fiz esse álbum, eu estava na faculdade, na UFPE, ainda, né, buscando ali meu caminho, um menino do Ibura, que não sabia nada sobre música, quer dizer, sabia sobre música, mas não sabia sobre o mercado, né?
0: Sim.
1: Mas sabia que eu queria ir lá, sabia o que eu queria dizer, e juntei muita gente boa, e fiz um disco que acabou por mudar a minha vida lá atrás, anos atrás, tudo mudou por conta desse álbum.
0: Rapaz, é o seguinte, você falou em muita gente boa que participou, só para citar aqui, Spock, Flávio Guimarães, do Blues Etílicos, uma super banda de blues, espetacular, e Yuri Queiroga, e muita gente boa também, né, Sambê?
1: Muita gente boa, velho. É, pai, imagina, eu nessa altura, nessa época, eu vivia ali no Ibura, mas eu vinha muito na Zona Norte, tinha uns amigos da cidade que me ligavam mais nessa cena cultural, né? Tu sabe como é na periferia, é diferente, não existe essa coisa... É, hoje a periferia está muito mais integrada, né? E as pessoas entendem a música da periferia como uma música cultural e dá mais espaço hoje.
0: Verdade.
1: Do que 20 anos atrás.
0: Verdade.
1: 20 anos atrás é muito separado, né? Ou tu era Mangue Beat, ou tu era Casa Forte, Armorial, ou tu era Brega e Pagode do Ibura. E eu transitava no meio disso tudo.
0: Sim.
1: E tive a sorte dessas pessoas. Eu tive a sorte de conhecer Yuri, também muito jovem. Trabalhamos juntos, tocamos juntos. Spock, que mal me conhecia, mas comprou a ideia, adorou a ideia do projeto e foi lá no estúdio gravar. E não só, levou lá Nilcinho, levou lá o time dele inteiro para gravar nesse disco.
0: Uhum.
1: O Flávio, conhecia das minhas incursões, dos primeiros shows que eu fazia no Rio de Janeiro. Conheci o Flavão. O Blues Etílicos, como tu falou, eu acho que é a banda mais importante do blues do Brasil, provavelmente.
0: Espetacular.
1: Se tu quisesse, Júlio Rangel, Jorge Rocha, Evandro Neves, Fernando Barreto, epa, eu não vou lembrar. Tem muita gente nesse disco, muita gente. É aquele disco que é uma coletânea de gente também, né?
0: Aham. Mas só em você falar, velho, já dá vontade de ir curtir esse show. Eu sei que muita gente ficou com essa vontade, porque vai ser no domingo, né, Sambê?
1: Exatamente, velho. A gente marcou no domingo, para não ter desculpa.
0: É.
1: Na Fainha, que diz que agora é o lugar mais legal aqui dessa região do centro do Recife, né? Nas Graças.
0: Sim.
1: É um lugar muito acolhedor, muito aconchegante, muito cultural, bem localizado. E a gente vai fazer um show que vai ser uma contação de história, um show intimista. Eu vou receber vários músicos, vários amigos. É um show que vai ter uma base acústica de voz, violão, guitarra e uma percussão.
0: Sim.
1: Mas eu vou ter vários amigos que participaram dessa trajetória. Não todos que eu gostaria, porque todo mundo está muito ocupado, todo mundo na correria. Mas vai ter uma galera massa, vai ter Roger Man, vai ter Zé Gleison, vai ter os meninos daqui de Camaleão, que gravaram 2 músicas minhas, por isso eu acho bacana, convidei os meninos pra lá, porque a minha cena é muito de compositor, né, Marcelo? Eu sempre andei compondo pra muita gente, né?
0: Sim.
1: E então, eu tô muito feliz de ver as bandas de hoje, de Recife, gravando músicas minhas, é um privilégio, eu sou,
0: que legal,
1: sou muito afortunado. E tô aqui em Recife, não tinha lugar melhor para fazer essa celebração, não é?
0: Maravilha. Sambê, rapaz, o sangue do artista, a gente sabe como funciona. O cara reúne a galera, vai celebrar 20 anos do lançamento do álbum. Mas, de repente, será que vai ficar aquele gostinho assim de dizer, poxa, e se eu gravasse mais uma música? Ou duas? Será que vai rolar, Sambê?
1: Mas veja, tem muita coisa depois desse álbum, né?
0: Ah,
1: tem muita coisa. Esse
0: Maravilha,
1: esse
0: maravilha.
1: Álbum...
0: Então,
1: Depois desse álbum, eu fiz muita coisa. Fui morar no Rio de Janeiro, porque esse Sim. álbum abriu muitas portas. Eu assinei com a gravadora lá do Rio de Janeiro, naquela época que ainda existia essa coisa de gravadora. Eu peguei uma. Costumo dizer, velho, que eu tô sempre no meio do caminho das coisas, porque já tinha passado o Mangue Beat, as pessoas no Sudeste queriam perceber se eu era do Mangue Beat, eu não era.
0: Ah.
1: E estava se acabando as coisas da gravadora. Então, eu era um artista que passou por,

0: por todo esse processo eu passei, né, de mudança,
1: Sim.
0: lançamento do CD, cara, meu primeiro álbum, esse álbum aí que a gente tá falando, foi lançado em CD físico ainda, né?
1: Ah,
0: Mas
1: sim.
0: depois eu lancei muita coisa, lancei mais dois álbuns completos, um em 2011, 2012, depois em
1: Sim.
0: 2016 um disco muito especial chamado Baile Pernambucano, com o qual eu fiz muitos do inteiro, inclusive aqui em Recife, Olinda, que também há 10 anos agora, que é 2016. E depois fui para Portugal e lancei mais uma porrada de single, vários singles, porque aí coisa do álbum já começa a se perder, assim, é uma opinião minha, claro, né? Acho eu
1: Sim.
0: respeito que todo artista queira lançar álbum, queira fazer disco, mas
1: Sim.
0: eu fui para coisa dos singles e dos clipes depois do terceiro álbum. Ou seja, tem muita música lançada na net, tem muita música no Spotify, no
1: Ah.
0: YouTube, muita.
1: Não, e quem for aqui observar o CD Insano de 2006, eu tô aqui no YouTube. Aí você tem Carnaval Sambê, Áudio Blues de Cordel, Cidade Grande, Da Porta da Minha Janela, Groove PE, Na Feira, O Doce da Morena, Quebra Queixo, Rei Neguinho, Samba de Partido Baixo, Soneto. Mas aí é o seguinte, eu sei que é como o escritor, né? Vai dizer que cada um é um livro, cada livro é um filho, cada música é um filho também. Mas tem alguma dessas aí que o coração bate mais forte, que diz: puxa vida, essa aí é a minha obra-prima. Tem isso aí nesse disco, Sambê?
0: Eu vou te contar uma história boa.
1: Ah.
0: Essa última música, a Carnaval, é uma
1: Sim.
0: música que não ia entrar no disco, não ia entrar,
1: Ah.
0: porque era samba de roda, eu achava que isso destoava, o disco tem uma banda grande, potente, e eu gravei essa música como um bônus track, quase não entrou no disco. Carnaval, é um
1: Que
0: samba, tem
1: legal.
0: um muito forte. Essa música foi descoberta por um tipo de olheiro, aquela galera que trabalhava com gravadora procurando música, sabe?
1: Sim.
0: E essa música foi descoberta e depois chegou na EMI, no meu amigo, que hoje é meu amigo, antigo diretor da EMI, da BMG, Paulo Junqueiro,
1: Ah.
0: e ele lançou com uma banda que na altura era a banda da Emanuela Araújo, saindo da banda Eva,
1: Ah.
0: começando o trabalho novo dela,
1: Lembro
0: com a
1: disso.
0: Lanlan, com o Tony Costa. E aí essa música pipocou no Rio. Então essa música, ele me disse isso numa reunião que eu tive com ele, depois, mais tarde, Paulo Junqueiro, na EMI, ali na Barra da Tijuca, quando as gravadoras tinham aqueles prédios incríveis na beira-mar. E ele me disse: olha, essa música vai mudar a sua vida. E mudou, porque depois daí as pessoas começaram a ter música e aí fui fazendo a minha vida, né?
1: Sim.
0: Até chegar em Maria Bethânia. Então, essa música é
1: Espetacular.
0: o xodó, é essa música que não pode faltar em nenhum lugar que eu vou. Carnaval.
1: Show de bola, show de bola. Saber, então, é domingo que vem na Fazendinha, né?
0: Domingo que vem na Fazendinha, a casa abre às 15, o show deve ser às 4, mais coisa, menos coisa. Ingresso é super acessível na portaria, acho que é R$ 30. E eu vou tocar muito toda a minha carreira, não só do Insano, vou tocar música do primeiro, do segundo, do terceiro, vou tocar meus singles todos que eu
1: Boa.
0: lancei. Vale falar, e como eu falei agora há pouco da Bethânia, eu tive essa sorte também, Marcelo, de mais tarde, mais recentemente, ser nomeado ao Grammy Latino como compositor por
1: Não.
0: conta de uma Bethânia gravou,
1: Show de
0: que é
1: bola.
0: A Ponte. Música que eu nunca lancei, quem quiser conhecer, coloca lá, Bethânia Ponte, que foi
1: A
0: trilha de
1: ponte.
0: novela da Globo. Foi uma, digamos assim, que foi um outro novo sucesso, né, premiando essa minha trajetória. E está todo mundo convidado para esse show, oportunidade única, porque eu nem vivo aqui, eu estou em Portugal há 10 anos. Uma oportunidade única, quero ver meus amigos, que são muitos, e também quem quiser ser meu amigo, pode chegar lá para a gente trocar uma ideia, tomar uma cerveja, ouvir música, vai ser massa.
1: 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Essa é a ponte. Fui dar uma olhadinha rapidinho aqui. É premiadíssima, né, Sambê? Legal, viu?
0: É uma
1: Show de
0: música
1: bola.
0: massa que é um bocado do Nordeste. Foi feita
1: Sim.
0: encomendada, na verdade, para uma novela que falava sobre o Nordeste.
1: Sim.
0: Então eu tive essa sorte de conseguir traduzir, sintetizar. Meu pai é sertanejo, né? Eu cresci no Ibura, mas minha família veio do sertão do interior de Pernambuco. E tive essa sorte de conseguir buscar lá atrás o que meu pai me mostrava, me ensinava, com o Luiz Gonzaga, com aquelas coisas todas
1: show,
0: do sertão, que para mim tem muito valor e eu levo comigo em todo lugar que eu vou, até em Portugal, no Rio de Janeiro, em todo lugar onde eu passei, vai comigo Pernambuco, não é?
1: Muito
0: tem
1: bom.
0: Que ser.
1: Muito legal. Sambê, a gente fica feliz de ter você aqui com a gente, muito legal, fica na torcida para fazer um ótimo show lá no domingo com toda a sua galera e sucesso na carreira, coisa nova, traga para cá, viu, Sambê?
0: Pois, olha, deixa só agradecer aqui rapidinho ao Fazendinho Metal e ao Brandão pelo espaço, a Luísio Câmara que fez a ponte, agradecer a todo mundo que está envolvido nesse show, amigos incríveis, já falei aqui os nomes. E Marcelo Cavalcante, grande meu Marcelo. Brother, que eu acho que também, né, que esteve comigo. Todo Marcelo podia fazer essa entrevista aqui no meu lugar, porque ele sabe tudo da minha vida.
1: Grande Marcelão.
0: É isso, reforçar de novo o convite e também dizer para a galera que pode me seguir no Instagram, Sambi Oficial, Sambê sem o acento, e no YouTube, também no meu canal, para seguir lá, porque ali vai ter sempre novidade. Breve tem coisa nova aí.
1: Maravilha. Sambê, abraço, amigo, e muito sucesso, meu irmão.
0: Tudo de bom.
1: Até mais.
0: Valeu.
1: Um abraço. Tchau, tchau. Sambê, no Movimento Cultural. Daqui a pouquinho tem Silvana Marpoara com a sessão de cinema.

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2: Agora, 10h32, nós vamos para a sessão de cinema com Silvana Marpoara. Mas deixa eu adiantar aqui rapidinho os amigos que conectaram com a gente. O J. Albuquerque, radialista, bairro de Cavaleiro, ele quer ouvir José Augusto, sábado. Obrigado, bom final de semana, um abraço, amigo. Deixa eu abraçar o nosso querido Andrade. Andrade falou aqui sobre uma questão de movimento político com candidatos em Rio Doce. E aí tinha o som ensurdecedor, né? Passeata, carros de som, fogos, depois o comício com muito barulho. E eu fiquei devendo aqui um canal de comunicação, não só para o Andrade, mas para todo e qualquer ouvinte que deseja falar com o TRE. No nosso caso, quem regulamenta as questões da campanha eleitoral é o Tribunal Regional Eleitoral Pernambuco. Então eu encontrei aqui dois números de telefone. Nosso querido Andrade pode anotar aí, e também quem quiser, né, que caso esteja incomodado, aqui diz assim, o texto diz, deixa eu entrar aqui, ó. Fala em pedido de informação, solicitação, denúncia, reclamação, dúvida, elogio ou sugestão. Então vamos lá, tem um número fixo, 81-DDD-3194-9200. 3194-9200, opção 5. Você fala com a ouvidoria, tá? 3194-9200, opção 5. E tem outro número, 0800. Tem um 0800, que é 0800-081-2570. 0800-081-2570. E isso é um direito do cidadão, tá? Os termos da lei número 12.527/2011. Vou repetir a lei. 12.527/2011. Então, os dois números aqui do TRE para você que se sentir de alguma forma ofendido ou que tiver elogios ou dúvidas ou críticas, são esses dois números que o TRE disponibiliza. Tá legal? O Ivanildo, no Morro da Conceição, tá com a gente. O Emiliano de Piedade. Também o Cristiano do Barro. Grande abraço. Ainda Lucivaldo Alvirrubro, de Limoeiro. Pede uma música aqui de Maria Bethânia. Nós vamos colocar mais adiante. Alberto, da Segredo Musical, diz... O senhor Francisco é um grande talento. Verdade, conversou com a gente agora há pouco. E o Val Pedro, de Goiânia, que queria ouvir Chegança, de Antônio Carlos Nóbrega. É sempre muito bem-vindo, Antônio Carlos Nóbrega, aqui neste programa também, assim como todos os outros, né? É que o Antônio Carlos Nóbrega tem um referencial regional fantástico, um cara que mora em São Paulo há muito tempo, mas toda a sua obra é permeada de questões bem regionalistas. É um dos caras do movimento armorial, né, gente? O que é movimento armorial? Dá uma pesquisadinha rápida, vai lá, para você ver que coisa que nos alegra, nos empolga, todos nós pernambucanos. 10h35 vai começar a partir de agora.
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0: A partir de agora, professora, jornalista, analista de cinema, nossa querida Silvana Marpoara, de quebra, muito paciente demais, estoica, imperturbabilidade da alma lá em cima. Um abraço, boa noite, Silvana. Silvana? Opa, agora chegamos.
1: Mas você esquece sempre de dizer amiga e parceira. Quantos
0: Sim.
1: anos estamos juntos aqui?
0: Ah, maravilha. Hashtag tamo junto sempre. Que legal.
1: Sempre.
0: Mas que bom, Silvana. Que bom que a gente vai... E aí eu acabei explicando a Silvana e para os ouvintes, né, que óbvio notaram hoje uma diferença, nós tivemos um pronunciamento do ministro da Saúde, Alexandre Padilha, e por isso nossa querida Heloísa Felinto e também o Haroldo Costa ajustaram tudo para a gente aqui. Tivemos uma primeira parte do programa e na segunda parte, entrevista, e a sessão de cinema não pode deixar de ir ao ar. Não é isso, Silvana? Vamos para frente,
1: isso,
0: né?
1: Isso, querido. Deixa eu dizer logo que bom você ter dado esse serviço aí, né, pro cidadão,
0: Sim.
1: né, que precisar do TRE.
0: Exato.
1: Porque a gente vai começar essa nova temporada aí.
0: Isso.
1: Infelizmente, nem todo mundo cumpre as regras, né? Então, é importante que as pessoas saibam que existe um telefone para ou denúncia, ou procurar mais informação.
0: Exato.
1: Eu anotei aqui, porque eu acho que é muito importante, Marcelo. Parabéns aí pelo serviço.
0: O nosso dever é justamente isso, é prestar serviço, estimulado aqui pelo nosso querido Andrade de Rio Doce, que é um ouvinte nosso assíduo. E assim, nós somos cidadãos, somos nós que, quem não quiser cumprir, somos nós que temos o papel de fiscalizar e alertar o TRE, né? Por isso que eu fiz questão até de trazer o número da lei também, porque é lei.
1: Foi.
0: Então,
1: muito bom.
0: É um direito nosso. Silvana Marpoara, vamos abrir as cortinas que temos na telona.
1: Vamos.
0: Vamos lá, né?
1: Vamos começar lá com bilheteria, falando logo que é Homem-Aranha, não tem jeito, não tem ninguém que bata Homem-Aranha, pelo menos nas próximas semanas. E os números são muito impressionantes, né? São sempre grandiosos, assim, ó, 700 milhões no Brasil e mais de 48 milhões de dólares nos Estados Unidos. Então, em primeiríssimo lugar, continuamos com o Homem-Aranha.
0: Demais, hein? Demais, imbatível. Pense num menino rico, hein?
1: Pois é, no menino rico. É a coisa do personagem, né? Como atrai o público jovem, o público maduro.
0: Exato.
1: É muito interessante isso, assim, porque tem tantos filmes em cartaz, mas ele continua liderando a bilheteria aí.
0: Demais. Eu falei menino, mas ele não é tão mais menino assim não, né, Silvana?
1: Ele faz papel de menino, né? Porque o personagem, na verdade, agora que ele vai pra universidade, né?
0: Exato.
1: Mas é o Holland, né? Tom Holland, que é o ator, já passou dos 30, né?
0: Já
1: então
0: tem,
1: não é mais criança.
0: Já tem uns
1: não.
0: dias a mais, né? Já tem uns dias a mais.
1: Mas ele tem uma carinha realmente de menino, né?
0: Tem, isso mesmo. A fisionomia.
1: A genética ajuda, né?
0: Isso. Verdade. Então, essa é uma grande informação, embora quando do lançamento, você com a sua experiência em cinema já sabia mais ou menos que isso ia acontecer, né, Silvana?
1: A expectativa era muito grande, né, porque é uma legião de fãs, assim, a coisa do cuidado com os filmes.
0: Sim.
1: Né? Então a gente já esperava mais ou menos isso mesmo. E foi o filme das férias, né? Acabou Sim. férias, graças a Deus, né, Marcelo? Voltamos ao normal agora. Ou férias prolongadas, porque a gente teve Copa, né? Teve tanta coisa, né?
0: Isso mesmo, é verdade.
1: As escolas e faculdades estão de volta. Eu só voltei a outra semana, viu?
0: Foi,
1: na
0: né?
1: A faculdade não. Demorou um pouquinho também. Então agora as coisas engrenam. E eu acho que também por isso que essas férias foram mais prolongadas, que a bilheteria também ajudou bastante, porque a opção, né? Das pessoas irem ao cinema durante essas férias, de chuva. Vários fatores, né?
0: Isso.
1: Que ajudaram. Essa época é inverno, é chuva, é menino de férias, teve Copa, então o Homem-Aranha arrasou aí e continua liderando as bilheterias.
0: Exato. A gente já pode dizer que é a maior do ano, já bateu, maior do ano já, né?
1: Olha, quase, viu? A gente tem os lançamentos ainda, né, que vão acontecer, mas eu acho que a gente já está em agosto, né? Então ele certamente é uma das maiores bilheterias do ano.
0: Ah, maravilha. Então o destaque das bilheterias de Silvana... Homem-Aranha, Um Novo Dia.
1: Isso.
0: Esse é o principal destaque.
1: Vamos falar das estreias?
0: Das estreias, vamos lá.
1: Vamos para as estreias? Olha, por falar em Homem-Aranha, temos um personagem mais regional, né?
0: Sim.
1: Que é o Shaolin do Sertão 2.
0: Ah,
1: é
0: espetacular.
1: Né? É muito divertido, assim, produção brasileira, produção cearense, quase um dialeto próprio.
0: É,
1: né?
0: É muito
1: interessante como o Ceará tem produzido a coisa da comédia, né? Ele tem sido muito feliz, né, assim, nessa linha de produção. E aí vem aí o Shaolin do Sertão 2, que é o filme. O Edmilson Filho e o Helder são duas figuraças, assim, que já moram fora, né? Exatamente. Eu acho que os personagens tipo Homem-Aranha inspiraram, né, que eles fossem morar fora, estudar cinema, para voltar e mostrar esse sertão nordestino, mostrar essa cultura do Ceará em especial. Então, eles são muito preparados e tem, assim, muitas participações especiais. E é divertido, né, Marcelo? Então, a gente não ficar só falando de filme cabeça o tempo todo, né? Então, é diversão, eu acho que vale muito a pena. Fizeram muito sucesso no primeiro filme, há uns anos atrás, e agora estão chegando aí para a segunda, a continuação, né? Eu acho que vai dar muito certo também.
0: É, você citou uma coisa importante, porque nós, os grandes sucessos foram o nosso filme aqui, né? Já dizemos o nosso, né?
1: Nosso, claro,
0: isso,
1: a gente.
0: Isso. É, o filme do Oscar do ano passado, da Fernanda. É, você vai me lembrando que os nomes vão passando assim, eu vou esquecendo, viu? Fique à vontade. Pode, pode pontuar.
1: Ainda estou aqui.
0: Isso, ainda estou aqui, exato. É, e aí o seguinte, nessa faixa aí da comédia, o Shaolin do Sertão 2, nós temos um bom público para essa comédia nacional ainda, Silvana?
1: Temos. Eu acho que essa semana, assim, em especial, a gente recebeu aqui no Recife a pré-estreia do filme, do novo filme da Mônica Martelli e da Ingrid Guimarães.
0: Sim.
1: Né, que é minha melhor amiga, que estreia já na próxima semana, e elas são rainhas da comédia, assim como o Paulo Gustavo, né? Fazia
0: exato.
1: A saga toda com a família. A gente tem uma história de comédia, na verdade, desde lá de trás, né? Que o cinema brasileiro tem essa coisa do Mazzaropi, né? A gente tem uma história com a comédia.
0: Isso.
1: É, os Trapalhões, né? Eu acho que em cada geração tem uma turma, né, que faz a comédia. E que eu acho que é muito saudável, sabe, Marcelo? Porque as pessoas gostam, né? Eu acho que a gente já tem tantas coisas, às vezes, que fazem a população, o mundo todo sofrer, enfim. Eu acho que a comédia é uma catarse, né? Tira um pouco você daquele lugar e traz um pouco de felicidade. E fazer sorrir, se você pensar direitinho, é um negócio muito difícil, viu?
0: Sim.
1: Os atores falam muito isso, assim, que o drama é muito mais fácil de fazer do que a comédia, né? Você fazer alguém sorrir não é uma coisa muito fácil, não. Claro que a gente não pode ter feito uma comédia também boba, meio pastelão, como se fala, né? Mas eu acho que o caminho da comédia hoje, ele busca uma coisa mais para inteligência também, sabe? O público hoje também é muito seletivo, né? Tem muita coisa para ser vista. Então, eu acho que a comédia acaba sendo também uma representação nossa. Na verdade, é que cinema brasileiro hoje... O que é cinema brasileiro, né? A gente tem tantas... Você falou aí do filme do ano passado, filme desse ano.
0: É.
1: Você sabe que eu estava hoje fazendo uma conta aqui? O festival de... Até uma notícia que a gente pode comentar também. O Festival de Brasília, que é o mais antigo e mais importante e tal, quase não acontece. Por falta de investimento.
0: Eita!
1: Né? Continuamos numa crise. E aí, nessa última semana, finalmente conseguiram fechar alguns patrocinadores e teremos o Festival de Brasília.
0: Sim.
1: E 13 filmes, Marcelo, são nordestinos.
0: Olha que legal, 13.
1: Muito bom, né?
0: É sim.
1: Eu acho que tem essa interferência desse sucesso que a gente tem produzido dos filmes, inclusive essa coisa do Oscar, né, 2 anos seguidos, eu acho que isso tem estimulado a produção desse cinema no Brasil, em várias regiões,
0: sim,
1: e no Nordeste em especial, porque são 13 filmes que estão concorrendo. Eu achei maravilhoso isso.
0: Eu acho que é tipo assim, né? Se esse pessoal conseguiu, a gente pode conseguir também. Vamos tentar, né? Dá uma força, né? Dá um incentivo.
1: Em Pernambuco tem o seu representante, é um filme que se chama O Delegado. É de Marcelo Lordelo. E o filme tem uma expectativa muito grande em torno dele, que, né, participa do festival depois, até eu acho que final do ano ele entra por aqui também em cartaz. E eu acho que marca, assim, Não precisa ser só uma história nordestina, necessariamente, né?
0: Sim,
1: não
0: sim.
1: Precisa ser só com atores nordestinos. Eu acho que o fato de uma produção nordestina é que ela roda o país, ela pode ser exibida em qualquer lugar. Então, eu acho que é um momento muito interessante do que a gente tem produzido por aqui.
0: E aí até o seguinte, isso que você citou também é muito interessante para não permanecer naquela coisa do estereótipo, né?
1: Isso.
0: Né? Daquela coisa que você,
1: exatamente,
0: ó, você olha para o Nordeste, o cara pensa que é só sertão, pensa que é só seca, e aí não é. A gente tem uma amplitude de climas, de ambientes, de dança, de música, um repertório vasto, né, não, Silvana?
1: É. Até a coisa do urbano, né?
0: Sim.
1: Porque
0: sim.
1: As pessoas ficam sempre pensando. Você sabe que eu morei no, quando mais jovem, criança. Eu morei no Mato Grosso do Sul, né?
0: Ah, não sabia, ou não lembrava.
1: Pois é, eu morei... Meu pai, né, por conta do trabalho, a gente mudou muito e um dos lugares foi Mato Grosso do Sul. E eu lembro de muita gente perguntar assim, nossa, tem jacaré no meio da rua?
0: Pois é.
1: E a gente dizia, não, gente, Campo Grande, a capital é uma cidade grande, muito próspera, né? Muito... a coisa do agro, né? Sempre foi, assim, então... Assim como a gente tem uma visão muito errada dessa região do centro-oeste, como a gente tem uma visão muito errada, às vezes, do norte do país, né?
0: Exato.
1: Também existe essa coisa sobre o Nordeste. Eu acho muito, muito bom assim, a gente poder falar e mostrar esses vários Nordestes que a gente tem, essa coisa urbana, como foi o caso do Agente Secreto, né?
0: Isso.
1: Mostra o Recife, né? A cidade, a capital, não está mostrando só lá no interior, na seca. Até porque já acabou também muito essa imagem que se vendia, né, só do papel da seca. Então, eu acho que o Nordeste é múltiplo. E esses três, eu fui dar uma olhada, Rio Grande do Norte, Bahia, Paraíba, Pernambuco, quase todos os estados estão representados nessa seleção aí de filmes que serão exibidos no Festival de Brasília. Então, assim que a gente tiver as datas direitinho dessas exibições, a gente vai certamente comentar aqui e torcer pelo filme também.
0: Poxa, muito legal. E a gente fica feliz de que na última hora foi viabilizado e teremos o Festival de Brasília, do cinema
1: pois
0: brasileiro.
1: É, exatamente.
0: Muito
1: eu
0: legal.
1: Eu falei da pré-estreia do filme da Mônica Martelli e da Ingrid Guimarães. Ele entra na próxima semana, né? A coisa da comédia também. E comédia feminina, universo feminino de mulheres mais velhas. Tem sempre o estigma de que mulher não é amiga, né? Então, tem isso, ainda tem isso.
0: Ainda tem isso, é isso aí.
1: E aí, mostrar aqui uma relação longeva, né? Dessas mulheres que são amigas e torcem uma pela outra. Então, é um filme também... A pré-estreia foi um sucesso, imagina, né? Todo mundo... Parecia uma coisa meio Diabo da Chitrada.
0: Poxa vida.
1: Todo mundo bonito, arrumado, pra ver as atrizes. E isso movimenta, né? Acaba movimentando também as pessoas. E eu quero falar de uma estreia da Netflix, do streaming, de um filme que entrou em cartaz no cinema, ficou um tempinho, ele chama 15 Dias, e é um primor, Marcelo. Sabe aqueles filmes que a gente assiste, a gente diz, eu tenho que contar para as pessoas para que elas também vejam?
0: Sim.
1: Esse filme é isso, chama 15 Dias, é uma produção brasileira, né? Olha a diversidade do Brasil de novo. Uma história muito bonita, porque é um menino, um rapaz, né, que está lidando ali com toda a sua sexualidade e como é complicado com a família, com os colegas de colégio. E, de repente, em 15 dias, as coisas vão mudar porque aparece uma pessoa aí na história, para a gente não dar spoiler.
0: Sim.
1: Né? E é bonito isso, porque é um filme sobre jovens, sobre adolescentes, sobre sexualidade. Né? Eu acho que para as famílias assistirem. Eu queria deixar a dica assim, para que as famílias assistissem, porque eu acho que é um tema que ainda tem muito tabu, ainda é muito difícil. Eu, essa semana, por acaso, ouvi uma história de uma pessoa conhecida que me contou que uma pessoa conhecida que o filho se descobriu trans, está se transformando, e o quanto isso está causando problema na família, porque o pai não aceita, a avó ignora, né? E a pobre da mãe no meio disso tudo. E pessoas assim, próximas, né? Na faixa dos 14, 15 anos de idade, essas descobertas todas. Então, é muito mais próximo do que a gente imagina, né, Marcelo?
0: Mas com certeza.
1: As coisas estão acontecendo muito próximas. Então,
0: isso.
1: É uma outra geração e eu acho que o filme pode ajudar bastante nisso. Então, chama 15 Dias e está lá disponível na Netflix.
0: Poxa, muito legal, muito legal. Eu já tinha visto o trailer dele, mas não com a quantidade de informações que você trouxe agora, que é bem legal, viu, Silvana?
1: É, ele brinca coisa da comédia também, porque eu acho que a comédia é esse lugar também de falar as coisas sérias, né?
0: Sim.
1: É, sempre que fala de comédia, eu me lembro, por exemplo, o povo acha que quem é o comediante está o dia inteiro rindo, brincando. E ele é como o palhaço, né?
0: É.
1: O palhaço é uma pessoa mais séria. Eu acho até triste, na verdade, a figura do palhaço. Então, a comédia, às vezes, é a maneira de você falar de coisas sérias, né?
0: Sim.
1: E eu acho que o filme brinca bastante com isso também. É muito bonito o filme. E fica a dica aí para as pessoas assistirem.
0: Super legal. É 15 dias. 15 dias.
1: 15 dias. Olha, amanhã está terminando o Festival de Gramado. Né? A gente falou do festival lá de Brasília. De Gramado também é importantíssimo. Também tem muitos anos. E a grande homenagem foi ao Selton Mello. E foi uma homenagem muito bonita, porque ele dizendo que pela primeira vez ele estava num festival sem o pai e sem a mãe.
0: Ah.
1: Né? Selton, todo mundo sabe, ele e o irmão, Danton, que desde pequenos, né, uma vida artística, e os pais acompanharam. Na verdade, os pais mudaram a vida todinha para poder acompanhá-los, né? E aí ele perdeu recentemente a mãe, o pai, e ele fez um discurso muito emocionante, assim, falando da... Você vê um homem de mais de 50 anos de idade, né?
0: É.
1: E como essa presença do pai e da mãe, eu acho que é eterna, né, Marcelo? A gente não esquece nunca.
0: Exatamente.
1: E,
0: exatamente.
1: Né? É muito bonito, assim. Eu sou muito suspeita, porque essa relação de família, para mim, é muito forte. E ver o discurso do Selton, né, reverenciando, honrando e falando o quanto sente falta dos pais num momento desse, eu achei muito bonito, assim. Foi bem emocionante. Essa homenagem, ele ganhou o Kikito de Cristal, né, que é o prêmio máximo lá do Festival de Gramado.
0: Isso dá uma discussão filosófica muito boa. Estava conversando...
1: Eu estava doida para me ouvir.
0: É, mas veja, assim, eu estava conversando hoje com um grande amigo que a gente fez na comunicação, e aí em determinado momento ele começou a perguntar coisas da minha vida, e aí eu estava falando, e aí eu comecei a me soltar. E teve um momento que ele disse, olha, você já falou aí oito nomes de pessoas que já se foram. Dá para você parar? Eu disse, dá. Se você não quiser saber mais do meu passado, como você perguntou.
1: Exatamente,
0: Porque todas essas pessoas fizeram parte. Então, se você quiser, a gente vai para o futuro. Mas, e aí é o seguinte, né? Quando a gente fala nos nomes dessas pessoas, falei no nome de amigos queridos, que se eu estou hoje aqui, nesse microfone, falando em público, é porque eles permitiram. E aí tem de tudo. Tem diretor de programação, tem operador, tem jornalista esportivo. Do que você imaginar de pessoas de fora do rádio que acabaram de uma forma ou de outra proporcionando isso. E você agora, Silvana, se você fizer um exame rápido na sua mente... Você vai lembrar de várias pessoas que foram importantes para você, né? Para você estar aqui.
1: Eu tenho um repertório, assim, professores que me deram oportunidade, pessoas,
0: isso,
1: né, que passaram e passam pela minha vida. Você é uma delas, né? Que há quantos anos a gente está aqui. E é aquela história, né, Marcelo? A gente não anda só, né?
0: Pois é.
1: A gente não anda só. A gente tem uma coisa para trás aí e para frente.
0: Exato.
1: Né? E eu também, eu sou uma eterna saudosista, eu estou sempre lembrando as pessoas que já passaram pela minha vida.
0: Sim.
1: E muito agradecida, né? Porque eu achei que a gente não está aqui à toa. Mas tem gente que não consegue enxergar isso, né?
0: Exatamente.
1: Aí, então... Os seus filminhos da vida, eu fico sempre comparando com o filme.
0: Ah.
1: A gente tem pequenos curtas-metragens ao longo da vida, né?
0: Sim, é verdade. É verdade.
1: Né? São pequenas curtas, e cada pessoa, cada momento, cada história é um pequeno curta, e juntando esse longão aí da vida da gente. E que bom que a gente tem história para contar, né?
0: Exatamente, exatamente.
1: Às vezes eu fico preocupada, porque esse negócio de sala de aula, público jovem, né? Cada vez mais jovem. Aí a gente conta uma coisa e outra, e eu acho curioso, assim, aquelas carinhas, né? Eu estava dando exemplo essa semana de quem, meu Deus? Não sei se foi do Chacrinha que eu falei, não lembro agora. Mas eu falei de alguém que eles não tinham tanta proximidade, assim. Aí eu disse, vamos lá, vamos voltar. Né? Vamos contar aqui a história.
0: Exato.
1: Então é sempre aprendizado, né? Para eles, claro, e para a gente estar recontando isso. A gente só está aqui por causa deles também, né?
0: Olha, eu adoro, por exemplo, agora, nesse instante, ontem nós estávamos aqui batendo um papo e tem um dos componentes do Scratch, bem novo, Haldane, todo mundo sabe, Haldane tem 23 ou 24 anos, né? E o seguinte, e a gente falando sobre coisas do passado, de repente eu comecei a falar de orelhão, e ele parou, arregalou os olhos, começou a olhar pra gente assim, não, mas peraí, conte aí como é que fazia. E aí a gente se deleita, porque o orelhão pra gente era simples, compra a ficha, vai lá no orelhão, se você tem um assunto mais secreto, que você não quer que as pessoas escutem, você vai para um orelhão mais afastado. Se você vai para um orelhão no centro da cidade, você começa a demorar falando com sua namorada, sua esposa, e daqui a pouco o pessoal da fila começa a reclamar. É isso aí, Silvana, para a gente perdeu a graça, mas para o jovem, poxa, para ele é mesmo, é assim, né? Isso é interessante. E aí eu tenho o maior prazer de conversar com os jovens sobre isso, né? Coisas que pra gente era normal.
1: Adoro contar, né? Assim como a gente também precisa se atualizar nas tecnologias, nos comportamentos.
0: Exato.
1: Né? É uma troca, né? É uma troca. A gente aprende o que está vindo e a gente vai repassando o que já vivenciou, né?
0: Uhum.
1: Essa coisa de comunicação é uma loucura, porque as pessoas ficavam numa fila para falar no telefone, Marcelo. E a danada da ficha, né?
0: Exatamente.
1: Pena que a gente não guardou isso. Às vezes eu lamento não ter guardado algumas coisas que eu devia ter guardado, né? Para poder exemplificar. Assim, ah, porque era uma fichinha que brotava e tinha um tempo certo. Aí caía a ficha, você perdia a ligação.
0: Ah,
1: então,
0: olha,
1: é muito curioso, né? Para eles deve ser uma grande novidade.
0: Sobre...
1: Nessa... A gente, na semana passada, falou de disco de vinil, se lembra?
0: Exato, exato. Que é um orgulho que eu tenho na minha vida.
1: O telefone do orelhão, quer dizer, a gente vai estar sempre lembrando de alguma coisa. E eu acho isso muito curioso, assim, eu adoro. Nasci na década de 70.
0: Isso. Sobre essa coisa que você falou, da gente também se atualizar com as coisas novas. Ontem eu vibrei, você sabe que eu adoro ler. É coisa de filósofo mesmo, adorar ler qualquer tipo de coisa. Então, todo jornal grátis, panfleto, o que eu receber, eu leio. Alguns eu jogo fora depois, né? Óbvio, dentro do cestinho do lixo, bem armazenado, né? Mas, muita coisa. Por exemplo, ontem eu peguei um desses jornais, era um jornal até de uma igreja evangélica. E aí eu fui ler, e ele tinha lá o que é farmar aura. E aí eu fui... eu me senti... atualizadíssimo, eu dei F5, porque se alguém falasse antes eu não ia saber. Então serve para essas coisas, né, Silvana? A gente vai se atualizando, né?
1: Você falou de jornal, deixa eu contar uma coisa para você.
0: Sim.
1: Eu tenho coleção de jornal.
0: Ah.
1: Todo lugar que você passava, né, eu comprava sempre jornal, dos estados, né?
0: Sim.
1: Ou quando alguém viajava, já era uma coisa assim, alguém que viajasse já sabia assim, para trazer um jornal para você, né?
0: Que legal, isso. Que legal.
1: Eu adoro, eu fico assim, eu tenho um mesmo guardadinho, eu fico olhando para aquilo, porque é uma relíquia, né? O jornal, a notícia,
0: você,
1: né? O formato.
0: Você
1: eu
0: não
1: adoro.
0: Está sozinha. Você não está sozinha. Sabe por quê?
1: É.
0: Deixa eu lhe contar uma historinha rápida. Entre 1989 e 1994, durante, dá o quê? 5 anos, eu trabalhei na Rádio Tamandaré, que era do sistema Verdes Mares de Comunicação, que é de Fortaleza. Então, todos os dias a emissora recebia o jornal de Fortaleza. E eu lia o jornal todinho. Eu lia o nosso Jornal do Comércio, lia o Diário de Pernambuco, e aí chegava de Fortaleza, eu adorava ler. Eu acho que era o pernambucano ligado em futebol que mais conhecia, de Fortaleza, Ceará e Ferroviário. Porque é essa coisa mesmo, da curiosidade.
1: O jornal é muito... Essa semana, assim, mexendo, momentos, arquivos, assim, né? Eu achei uma coisa que, assim, as mulheres que estiverem me ouvindo vão lembrar. Eu achei a minha pasta de papel de cartas, Marcelo.
0: Olha aí.
1: Papel de cartas decorado que a gente trocava, que tinha um valor sentimental, aquele que você gostava mais, que você não trocava de jeito nenhum. E aí eu peguei aquela pasta, assim, mexendo nas coisas, assim, meu Deus do céu, ainda tenho isso, né?
0: Você
1: vai jogar fora? Não vai. Vou começar a escrever carta, né? Porque
0: exato.
1: Ninguém mais escreve carta. Então, vou começar a escrever umas cartinhas aí para poder usar o papel. E a gente, né, vai substituindo, assim. Isso eu contei em sala de aula essa semana.
0: Ah.
1: Esse negócio de áudio, né? As pessoas substituíram a carta, até a ligação, pelos áudios, né?
0: Isso.
1: Aí vão áudios imensos. Eu não tenho a menor paciência de Marcelo.
0: Exato. Alguns chegam a ser um podcast, bem. Né?
1: Podcast é tudo bem, né? Agora, mandar uma mensagem, né? Enorme. E eu dizendo isso, gente, antes era... Porque você escrevia, então você pensava naquilo que você estava dizendo. né? Hoje não, você vai apertar o botão e fala, fala, fala, fala, fala. Então a gente mudou a maneira de se comunicar. Eu acho que a gente passou a se comunicar de maneira até meio estranha às vezes, mas eu sinto falta disso, né? De você poder escrever, de você
0: Isso,
1: poder. É, o jornal, né? Que era, estava escrito ali, estava, né? Você não duvidava, estava ali, né?
0: exato, exato.
1: E hoje a gente tem a internet, que é maravilhosa, que facilita muito a vida da gente, mas que mudou realmente essa maneira de se comunicar.
0: A gente já está
1: São
0: chegando ao finalzinho, Silvana ainda
1: tempos
0: tem um
1: mudando.
0: destaque, mas tem o seguinte: o nosso querido Chora Ninguém já manda um abraço para você.
1: Oh, queridos, nosso ouvinte maravilhoso.
0: Manda um abraço à nossa cineasta. Ele diz: que papo legal e nostálgico. Eu quero provocar.
1: Acontece do povo que fica relembrando o passado.
0: Deixa eu provocar aqui, o Chora Ninguém, dentro de um minuto, enquanto 2 minutos, enquanto Silvana vai. Eu acho que ela ainda tem alguma coisa para falar, algum assunto, mas eu quero que as pessoas mandem aqui, a partir do nosso querido Tenente Chora Ninguém, uma coisa que traz uma nostalgia boa para você. Eu falei do orelhão, orelhão não serve mais. Não fale de orelhão. Traga uma coisa aí. A começar de você, Silvana. A gente falou de vinil semana passada.
1: Foi.
0: Né? Você falou hoje das cartas, de jornal.
1: Carta,
0: Diga outra coisa.
1: jornal.
0: Diga outra coisa.
1: Nossa, que me traz. Essa semana em especial foi essa coisa do papel, né? O carta e o jornal, né? Que eu gosto bastante.
0: Sim.
1: Poxa, vou me lembrar de
0: Peguei
1: mais
0: de
1: alguma coisa.
0: surpresa, né?
1: Pegou, mas é bom, né? Porque faz a gente pensar em alguma coisa. Ah, vou lembrar. Eu tô olhando para um. Eu tenho um aqui, Marcelo, está na minha frente agora.
0: Sim.
1: Você não pode ver, mas eu vou lhe contar. Sabe o que eu tenho aqui na minha frente? Um radinho de pilha.
0: Ah, puxa vida.
1: Não, ah, essa. Oh, queridos ouvintes, eu preciso contar essa e para você, Marcelo, por
0: Ah,
1: conta do futebol. Sou
0: vá.
1: eu falando sobre rádio. Aí falando sobre jogo de futebol. E aí alguém disse assim: ah, é muito chato ir para o estádio porque não tem ninguém narrando.
0: Ah,
1: Né? Primeiro depoimento.
0: sim.
1: Aí eu olho para uma outra, a outra com um ar de surpresa, né? Aí, como assim não tem ninguém narrando? Aí, você não tem, querida, né? Por isso que as pessoas levam rádio, porque o rádio está acompanhando. Ela levou um susto tão grande, porque ela nunca foi para o futebol, inclusive já está na minha listinha aqui de visitas técnicas, vamos ao jogo.
0: Sim, boa, boa, ótimo.
1: Vamos ao jogo de futebol,
0: Coloca lá
1: porque,
0: no Scratch.
1: Marcelo,
0: Coloca no Scratch.
1: porque é uma geração que acha que é tudo tão digitalizado que o cara está lá narrando,
0: É,
1: né? Então,
0: exato.
1: ela
0: Exatamente.
1: levou um susto quando ela descobriu que no estádio de futebol não tem ninguém narrando. E aí o rádio, eu disse, olha, eu vou trazer um rádio para. E eu tenho aqui um rádio, que nem rádio de pilha. Eu disse, na próxima aula eu trago o rádio para você ver o que é o rádio de pilha. É uma
0: Exatamente.
1: nostalgia também, a gente tem um equipamento, por isso que a gente não vai estar nunca por fora. Porque pode acontecer o que for, o rádio está lá, Marcelo. Pode
0: Isso
1: faltar internet, pode faltar energia. Se tiver um rádio de pilha, você estará lá, né? Marcelo Araújo será ouvido em qualquer lugar. Isso é sensacional.
0: Eu tenho dois nostálgicos aqui. O João Amorim, nosso querido Joãozinho, está em Petrolina e diz: a nostalgia que eu adoro são as músicas dos anos 40 e 50. Foi longe aqui o
1: Nossa,
0: João.
1: como
0: Músicas
1: é?
0: belíssimas. E outra, Chora Ninguém diz: ouvir as excelentes músicas nos parques de diversões. Ah, parque de
1: Olha.
0: diversão, tipo assim, você chega lá, tinha uma casinha lá. Vou contar uma historinha, rapidinho, 30 segundos. Tinha uma casinha, e essa casinha é onde se colocava a música. Só que, vamos lá, vamos pegar Aldo Leite aqui. Aldo Leite. Aldo Leite vai lá, paga uma certa quantia, não sei quanto custa hoje, vamos lá, R$ 5 hoje. Eu quero oferecer, e aí é para sua esposa, viu, Aldo Leite, o amor da sua vida. Aldo Leite chega lá e pede para o rapaz: olha, tô te pagando aqui para você tocar determinada música para a moça que está de blusa branca e saia azul com um
1: Ah,
0: copo de refrigerante na mão.
1: ouvir
0: Pronto, foi longe.
1: as
0: Ao lado da roda gigante.
1: Pronto.
0: Espetacular, bicho. Espetacular.
1: É a versão rádio do Correio Elegante.
0: Correio Elegante. Espetacular. Isso tem no filme. Não sei se é o Alta Compadecida que tem. Acho que tem. Com o João Grilo, Chicó.
1: Tem no Alto.
0: Né? Tem, é. Tem no Alto da Compadecida.
1: Oferecer a música, tá vendo?
0: Isso é espetacular. Silvana, eu vou deixar você encerrar à vontade. Eu já tô estourando o horário, viu? Não foi você, fui eu.
1: Se deixar, a gente conversa aqui até, né?
0: É, exatamente.
1: Até amanhã. Só para encerrar o Festival de Gramado, como até amanhã sai o premiado, mas só para falar que um dos filmes, né? Teve um filme sobre o Chorão, tem um caso de filme, né? Que bacana, com o filme com a Marina Rui Barbosa. Mas o filme que emocionou se chama Feito Pipa. É um filme que já passou também em festivais internacionais.
0: Sim.
1: É de um menino que é criado por uma avó. E aí essa avó começa a ter os lapsos do Alzheimer. E esse menino tem que lidar com isso, porque se ele disser que a avó está com problema, vão tirar ele de perto da avó. Né? E é um filme tão delicado, porque fala exatamente dessa relação. Quantas crianças são criadas e cuidadas pelos avós, né?
0: É verdade.
1: Uma geração de...

0: maravilhosas, mas, né, foi praticamente no mesmo dia, né? Então, eu acho que todo mundo levou um baque, assim, de duas perdas. E aí, lembrando, olha, Glória Menezes fez Pagador de Promessas, filme de 62, né, que concorreu ao Prêmio de Cannes, então, né, importantíssimo. Fez mais de 40 novelas. E a Laura Cardoso, que fez mais de 100 trabalhos entre teatro, cinema,
1: Poxa vida.
0: televisão, e fez Terra Estrangeira, que é o filme do Walter Salles. Ela fez menos cinema, mas, né, eu acho que esse filme é bem importante também. Então, fica sempre assim, um registro dessas perdas, mas que é importante a gente registrar, né, duas mulheres. Eu fico imaginando, Marcelo, que hoje já está tão difícil as mulheres exercerem algumas coisas. Imagine essas mulheres há 90 e tantos anos atrás,
1: Ah,
0: né, o que
1: isso.
0: elas vieram capinando, né, o caminho todo para a gente chegar até aqui. Então, serão eternamente lembradas pela história de vida, né, por tudo que fizeram pelas artes, pelo teatro, pelo cinema e pela televisão também.
1: Muito bem registrado. Silvana Marpoara, muito obrigado mais uma vez por essa aula da Sétima Arte para a gente. Ótimo final de semana. Grande abraço, Silvana.
0: Eu que agradeço essa conversa maravilhosa com você, com os nossos ouvintes, e que a
1: Maravilha.
0: gente, né, leve essa vida com sempre com mais leveza, que o cinema, que a arte sempre traga mais leveza para a gente, que a gente precisa. Um grande abraço, viu, Marcelo? Abraço
1: Valeu.
0: para os nossos ouvintes também, para a equipe toda aí. Abração,
1: Maravilha.
0: tchau, tchau.
1: Tchau, tchau. Valeu, muito obrigado, Silvana. Para a gente fechar a sessão Nostalgia, Nivaldo de Arez fala que uma coisa que ele não esquece é o telégrafo. O Rodrigo diz o seguinte: minha nostalgia é o cheirinho do álcool das provas que eram produzidas na máquina de mimeografia. Você lembra disso? A letra saiu um azul escuro assim e vinha o cheirinho de álcool. Aldo, você alcançou. Não fuja não, cara. Ele diz: eu sinto esse cheiro até hoje e lembro de quando as professoras entravam na sala com as temidas provas. É isso, Rodrigão. Um abraço. É, ficava um pouquinho da tinta nos dedos. O Nivaldo, o Ailton. Ailton Farias diz que tem. Ele tá no Cordeiro. Ele diz o seguinte: tenho saudades do Pirulito Zorro. Ah, velho, espetacular aquele caramelo do Pirulito Zorro. A gente vai prosseguir na terça-feira a sessão Nostalgia por aqui. Paparazzi, mandasse um áudio aqui, depois eu vou escutar. Não tenho como escutar agora. Grande abraço para você. Parabéns pelo Dia do Fotógrafo, né? Que foi essa semana, acho que dia 16. Não é isso? Grande abraço. Valeu, nosso querido paparazzi. Vem aí, sabe o quê? Uma super biografia musical.
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1: Raul dos Santos Seixas aqui no programa Movimento Cultural. Grita aí, grita aí, grita aí. Toca, Raul!

A carreira de Raul começou na Bahia, no final da década de 50 e início dos anos 60. Impulsionada pela paixão precoce pelo rock and roll norte-americano de nomes como Elvis Presley e Little Richard, Raul Seixas na biografia musical.

Em 1959, fundou o Elvis Rock Club. Pouco depois, passou por grupos como os Relâmpagos do Rock, até consolidar a banda Os Panteras, inicialmente chamada The Panthers. Ele tocava guitarra e cantava, ao lado de Eladio Gil Brás, Mariano Laná e Carleba. Raul Seixas, na biografia musical.

0: Acompanhando e abrindo shows para artistas da Jovem Guarda, com o apoio de Jerry Adriani, o grupo mudou-se para o Rio de Janeiro. Em 68, lançaram o álbum Raulzito e os Panteras, pela gravadora EMI Odeon. O disco tinha forte influência dos Beatles e do Ye Ye Ye, mas comercialmente não obteve o sucesso esperado, o que levou ao fim da banda e ao retorno temporário de Raul a Salvador. Raul Seixas na biografia musical.
1: Um dia, numa rua da cidade, eu vi um velhinho sentado na calçada, com uma cuia de esmola e uma viola na mão. O povo parou para ouvir. Ele agradeceu as moedas e cantou essa música que contava uma história, que era mais ou menos

De volta ao Rio de Janeiro, após um período de dificuldades, Raul trabalhou como produtor musical na gravadora CBS. Ajudou a moldar gravações de artistas da época e compôs para outros autores. O ponto de virada definitivo aconteceu em 72, quando participou do Festival Internacional da Canção com a música Let Me Sing, Let Me Sing. Raul Seixas na biografia musical.

O sucesso no festival abriu as portas para a gravadora Philips e pavimentou o caminho para o aclamado LP Krieg Ha Bandolo, de 73. E aí vieram clássicos como Ouro de Tolo e Metamorfose Ambulante. Raul Seixas na biografia musical.

parceria com Paulo Coelho, A Idade de Ouro. O auge criativo e comercial de Raul veio logo em seguida com o álbum Guita, de 74. O disco vendeu mais de 600 mil cópias e trouxe a faixa título, sucesso absoluto, e clássicos como Eu Nasci Há 10 Mil Anos Atrás. Nessa época, a parceria de composição com o escritor Paulo Coelho aprofundou-se, trazendo forte influência do anarquismo místico de Aleister Crowley e de críticas veladas à ditadura militar. Raul Seixas, na biografia musical.

0: As ideias da sociedade alternativa e letras como Cowboy Fora da Lei e Se o Rádio Não Toca começaram a incomodar o regime militar. Em 74, após pressões e ameaças, Raul e Paulo Coelho foram detidos e exilados brevemente nos Estados Unidos, antes de conseguirem retornar ao Brasil. Raul Seixas na biografia musical.
1: Eu que já andei pelos quatro cantos do mundo procurando, foi justamente num sonho que ele me falou.

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1: E aí, um super encontro pra você, hein? Esse encontro consigo e com Raul. Que legal. Saudades do Maluco Beleza.
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1: Vem aí os craques do Scratch de Ouro.
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1: E a partir de agora as informações do nosso futebol, muito futebol no som do Scratch no final de semana. A começar de amanhã tem a Cobra Coral contra o Caxias, é jogo decisivo. Igor Moura tá chegando com as informações corais. Boa noite, Igor.
3: Valeu, abraço forte pra você e pra todo mundo ligado aqui na Rádio Jornal. E neste sábado, o jogo mais importante da temporada coral vai acontecer às 19h30 na Arena de Pernambuco. Duelo direto na briga pelo G8, Santa Cruz e Caxias. Com uma vitória, o Santa pode tirar o Caxias a possibilidade de ultrapassar o próprio Santa na última rodada da Série C, e chegando a 28 pontos, o Santa Cruz praticamente vai sacramentar sua classificação para o quadrangular de acesso à Série B da próxima temporada. Aliás, a depender dos resultados paralelos, o Santa, em caso de vitória, pode até classificar antecipadamente nessa penúltima rodada da primeira fase da terceira divisão nacional. Santa vem no seu momento mais turbulento na era Christian de Souza, né? Tricolor, que vem de 3 rodadas sem vitória. 2 derrotas, as duas em casa para Figueirense e Maranhão, e o empate fora em João Pessoa, diante do Botafogo da Paraíba. Tendência é de mudanças pontuais no Santa Cruz, porém, Christian de Souza evitou dar pistas sobre o time, dando claro o duelo contra o Caxias. Caxias que terá a estreia do seu novo treinador, William de Matia. Goleiro, Thiago Coelho. Aí é certeza. A primeira dúvida na lateral direita: se Thiago Enes vai ser titular na lateral direita, se o Eurico continua fazendo a função de zagueiro lateral pelo lado direito com outros 2 zagueiros da fase defensiva, ou se um Renato, por exemplo, pode fechar por aquele lado ali, fazendo uma dobra com o Ronald. Essa a dúvida. Eurico, certeza que vai jogar. O seu companheiro de zaga, aí fica a dúvida. Edson Miranda, William Alves, Matheus Vinícius, e na lateral esquerda, tendência de Alex Juan como titular. Meio campo, Pedro Favela ao lado ou de Arilson ou do Silva, podendo entrar até o Renato para aumentar o poder de construção do time, com o Vitinho na função de 10, de meia armador. Se não for Vitinho, tendência é de Everaldo jogando mais por dentro como um armador da equipe. Everaldo sendo esse meia, Cassiano entra no lugar de Vitinho como titular, jogando na ponta esquerda, com o Ronald atuando na ponta direita e Heron no comando de ataque. Portanto, várias dúvidas no que diz respeito à base tricolor para esse duelo diante do Caxias pela penúltima rodada da Série C. Duelo que terá arbitragem do experiente goiano Jefferson Ferreira de Moraes. Santa encerrou na manhã desta sexta-feira a preparação após o treinamento no Arruda. 2 vezes nessa semana o Santa treinou no gramado da Arena, até para adaptar seu elenco no piso da Arena de Pernambuco. E após a atividade no Arruda, que fechou a preparação, o técnico Christian de Souza concedeu entrevista coletiva. Ele fala aqui agora conosco. Primeiro, sobre a preparação, a base do time, o adversário Caxias nesse jogo tão importante e decisivo, e sobre o estágio físico dos reforços. Cassiano, Arilson, Alexandro, próprio Joninha, que é que ele pode falar sobre esses atletas e quem poderia ter condição física de titularidade.
4: Não me peça para adiantar o time, né? É um momento decisivo. Para mim, não me surpreende. Quando eu olhei a tabela, quando aqui cheguei e olhei nós e Caxias na antepenúltima rodada, tinha certeza que se nós fizéssemos tudo certo, se a gente evoluísse bastante, se a gente melhorasse o desempenho, se a gente conquistasse a pontuação necessária, como foi feito, a gente ia chegar agora aqui podendo classificar um jogo decisivo. Então nós passamos por esse processo todo, se fortalecemos, melhoramos como equipe, viemos num processo de evolução e estamos aqui, faltando 2 rodadas, um jogo decisivo contra uma equipe também tradicional e que também está atrás de nós e está precisando vencer o jogo como a gente também precisa. Então, não me surpreende. A semana de treinamento, ela foi uma semana positiva, de alta concentração dos jogadores, como vem sendo as demais. Volto a dizer, um grupo fantástico para trabalhar, jogadores comprometidos, jogadores experientes também. E a gente acredita que amanhã vai ser mais uma vez um jogo de detalhe, de controle de ansiedade, e a gente está querendo evoluir nesse aspecto para a gente fazer valer o nosso fator casa. Cassiano, muito bem, uma evolução, tá? Era o que estava em ritmo de jogo, né? Arilson evoluiu, eu acredito que amanhã, a gente nunca pode, né, prever o jogo, mas o Arilson com certeza faz sua estreia. E o Alex me preocupa um pouquinho mais. Então, o Alex estava num futebol diferente, né? Estava um bom tempo parado e ainda essa semana ele teve um grau de gripe, então ele está um pouquinho debilitado, mas a gente espera que ele hoje já treinou, que possa passar uma noite legal, bacana, mas ele está à disposição também. Tá? O Joninha já está normal, então esses reforços vão nos ajudar. Eles já estão ajudando e vão nos ajudar. Eu gostei muito da entrada do Cassiano no jogo, foi bem. E é isso, características a gente não tinha, né? Como é a do João Pedro também, que tá chegando, uma característica que a gente não tem no meio de campo.
3: Palavras, portanto, de Christian de Souza aqui, conversando conosco, nesse movimento.
1: No domingo é a vez do Náutico enfrentar a equipe do São Bernardo fora de casa, estádio 1º de maio. Chegando com as informações do Timbu, nosso querido Leonardo Boris. Um abraço, Boris.
5: Boa noite para você, Marcelo Araújo. Boa noite para você que está ligado aqui no Movimento Cultural. Jogadores do Náutico viajando para São Paulo. Hoje pela manhã teve treinamento no CT Wilson Campos, na Guabiraba. Técnicos Guilherme e Hélio dos Anjos não vão contar com o zagueiro Gustavo Henrique, o volante Luiz Felipe, os atacantes Júnior Todinho, Paulo Sérgio e Vinícius também não viajou com a delegação, além de Matheus Ribeiro, que está fora da temporada. Os técnicos do Náutico, que contam com o retorno do lateral direito Arnaldo, do zagueiro Betão e do meio-campista Pato Nunes. O provável time do Náutico para a partida de domingo, no 1º de maio, contra o São Bernardo: Muriel, Arnaldo, Betão, Léo Índio e Igor Fernandes, Samuel, Wenderson e Jean Carlos, Borazzi, Cauã Maranhão e Derek. A arbitragem é de Franciel dos Santos Martins, auxiliado por Gisele Casaril e Alexandre de Medeiros Lodete. O trio é de Santa Catarina. No VAR, Douglas da Silva, do Rio Grande do Sul. E o técnico Guilherme dos Anjos fala sobre Vinícius e, na sequência, fala sobre contratações.
6: O Vinícius, ele ainda está um pouco sem confiança. Nós temos que respeitar isso. É um processo longo que ele vem enfrentando. Nós vamos naturalmente analisar o que for melhor para ele, em conjunto com ele, né, que é um jogador que se conhece muito bem. Isso é uma vantagem muito grande. Você tem um jogador que tem um conhecimento muito grande daquilo que ele está sentindo, né, ele entende muito bem o próprio corpo. Então nós vamos sentar com ele, juntamente com todo o corpo médico e preparação física, para entender como a gente vai atuar da melhor forma, né, para que ele esteja principalmente confiante. Com relação às contratações, essa semana eu tive pedido do presidente de que, como não deu certo a contratação do Clemente, que eu acho que o professor expôs bem aí, não deu certo também a contratação do Ramon, que era um beirada também do Gama, beirada super interessante. Ele optou, pelo menos pelo que o empresário falou, tá? Ele optou por ir para o Cuiabá. E agora o presidente até pediu para que a gente segurasse as contratações até que a gente conseguisse fazer alguns movimentos financeiros dentro do clube, talvez uma saída ou outra que ainda está a se definir. Eu fico naturalmente no aguardo e muito tranquilo com relação, principalmente ao que você mencionou. Nós estamos tendo algumas voltas de alguns atletas que eu não tenho dúvida que vão acrescentar. E o crescimento de outros atletas também, que vem sendo muito importante. Eu acho que o grupo está num momento muito positivo, não tenho dúvida. Hoje o treino, apesar de todos os problemas que muitas vezes a gente convive dentro do futebol, hoje o treino foi muito, muito positivo para aquilo que a gente pretende nesse jogo fora de casa e naturalmente para a sequência do campeonato.
5: Aí a palavra do técnico Guilherme dos Anjos, falando aqui no Movimento Cultural, a apresentação do meu amigo e irmão Marcelo Araújo.
1: segunda-feira, o Leão joga pela 24ª rodada da Série B. Joga na Ilha do Retiro contra o América Mineiro. As informações do Leão com o Ale Santos. Um abraço, Ale.
7: Valeu, Marcelão. Boa noite para você, boa noite para todo mundo que está ligado aqui no Movimento. E a representação do esporte acontecendo na tarde dessa sexta-feira. Representação já de olho no compromisso da próxima segunda contra a equipe do América Mineiro, jogo que acontece na Ilha do Retiro às 19h30. Lembrando que, com os resultados da 23ª rodada, o esporte perdeu duas posições na tabela de classificação. Nesse momento, o Leão está na 8ª posição com 35 pontos conquistados. Por isso, a importância de se vencer essa partida contra uma das piores equipes hoje da Série B, que no caso é o América Mineiro, né, que é o vice-lanterna com apenas 11 pontos conquistados, significando dizer que a essa altura do campeonato está virtualmente rebaixado. E a diretoria do esporte agora caindo em campo em busca de reforços, na verdade aumentando mais uma posição, porque depois da contusão envolvendo o lateral esquerdo Felipinho, o Leão da Ilha agora cai em campo também, acrescentando aí a busca por mais um atleta, nesse caso um lateral esquerdo, já que na relação tinha um zagueiro, um meia, um ponta e um atacante, agora acrescentando também a posição na ala direita. Mudanças de planos, né? E falando sobre reforços, o Sport contratou alguns atletas que até o presente momento não mostraram para quem veio. O técnico Gilmar Dalpozo comentou sobre o assunto.
8: É muito oportuno falar em relação aos atletas que estão chegando. Ainda o Sport está em busca de atletas. Setor pontual que a gente entende que precisa para a sequência da competição. Nosso futebol brasileiro, ele é um cenário bem complicado. Então, por que eu falo isso? Nessa janela de transferência, eu acho que saiu 8 atletas e chegou mais 8. Se a gente pegar e fizer um recorte da estreia minha contra o Criciúma, uma mudança drástica em meio à competição. Essas são mudanças que deveriam acontecer de uma temporada para outra. Por isso que na Europa funciona. De uma temporada para outra, troca-se 2 jogadores. Mas também não quero fazer essa comparação. Só que em meio a um campeonato muito difícil, nós trocamos 7 atletas. É complicado em todos os setores. Na defesa, meio campo e ataque. Até esses atletas criar um entrosamento dentro de uma plataforma, se conhecer melhor, tendo que vencer os jogos, é muito difícil.
7: E a expectativa é para sabermos as reais condições do Biel, se está liberado pelo departamento médico, porque pode ser mais uma boa opção para o Dalpozo nesse jogo contra o Clube Mineiro na segunda que vem. Destaques do Leão para o Movimento. Valeu, Marcelão.
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1: E aí chegamos ao término do programa Movimento Cultural. Grande abraço a você, muito obrigado pelo carinho da audiência. Estaremos de volta neste sábado às 18 horas com o Bola Rolando e às 19 horas com a Jornada Esportiva. Alexandre Costa, Ralf de Carvalho, Igor Moura, o Alex Santos para Santa Cruz e Caxias. Vem aí Leonardo Boris no comando da madrugada e o Rei convida. Agradecendo os trabalhos técnicos de Emílio Bezerra, Guga Laruso e também Aldo Leite. Na redação, José Roberto, a produção de João Lubambo. Grande abraço e um ótimo final de semana.

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1: Meia-noite, 2 minutos.
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2: Boa noite, estamos de volta e hoje é sábado. Um grande abraço para você, você que está curtindo a nossa madrugada amiga, madrugada musical, madrugada em que o rei convida. São sucessos do Roberto Carlos, sucessos nacionais e internacionais. A partir de agora, com a produção técnica de Emílio Bezerra, de Aldo Leite, Eduardo Silva, estamos começando essa super madrugada de sábado. O rei convida.

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1: Valeu, valeu demais. Obrigado, obrigado pela companhia, obrigado pelo carinho, obrigado pela audiência sempre. O seu carinho, a sua audiência, é bom demais tê-los. Um abraço, ótimo sábado para você. Vem aí o debate, passando a limpo e consultório. E na sequência tem a voz do povo. Beijão no coração, bom sábado, tchau.
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2: Em Recife, 1h47.
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3: Recentemente conhecemos aqui no estado e também no país a história do seu Vital, um idoso de 85 anos que foi à praia vender pudim para pagar exame de saúde, pois ele acreditava que pelo SUS os procedimentos médicos que ele precisava, os exames, iam demorar para ser realizados. Uma história que comoveu a todos, mas precisa ir além da comoção. Uma ação que viralizou nas redes sociais e chamou atenção para uma possível ou até suposta violação de direitos garantidos pela lei à população idosa. No programa de hoje, nós vamos falar com os nossos convidados sobre políticas voltadas à pessoa idosa, a legislação que diz, acesso à saúde, acesso a serviços básicos, além daquele respeito à figura da pessoa idosa que a gente já deve ou já deveria ter incorporado na nossa rotina, mas para além disso, os direitos dessa população. E aí você, idoso, idosa que está nos acompanhando, filho, neto, é muito importante ficar atento num programa como esse, porque você vai poder tirar suas dúvidas e saber, pode ter algo aí que está lhe incomodando, e a gente está aqui para lhe ajudar. Já eu passo os canais para você participar. Antes disso, eu quero agradecer a participação dos nossos convidados, começando pela doutora Luciana Dantas, que é promotora de Justiça de Defesa da Cidadania da Capital no Ministério Público do Estado. Bem-vinda, doutora, bom dia.
4: Bom dia, muito obrigada por essa oportunidade, bom dia a todos os ouvintes, é uma satisfação está aqui para esclarecer a população, que é um dever do Ministério Público também.
3: Prazer é nosso. Também na nossa bancada, o doutor Paulo Bacelar, que é advogado e presidente da Comissão de Direito da Pessoa Idosa da Ordem dos Advogados do Brasil, Seccional Pernambuco, a OAB Pernambuco. Seja bem-vindo, doutor. Bom dia.
5: Bom dia, Natália. Bom dia a todos. Antes de mais nada, quero até parabenizar a iniciativa da rádio e também parabenizar as nossas palestrantes, eu diria, doutora Luciana e doutora Nayara, que também são bastante engajadas em toda essa luta e tal como a OAB no exercício da cidadania e na luta desses direitos das pessoas idosas.
3: É importante entender isso, né, doutor? Por mais que a população tenha se engajado nessa causa do seu Vital, e que bom que as pessoas, né, compram isso e ajudam bastante, tem situações, gente, que elas são dever do poder público. E a gente não pode normalizar isso, entende? Imaginar que um senhor de 85 anos pode ir à praia todos os dias vender pudim porque precisa de um exame. Ok, maravilhoso. Obrigada à população que ajudou e fez Pix. Mas a gente não pode achar que isso é normal e romantizar essa história. Assim como algumas questões que eu vi circulando por aí, gente, que particularmente me incomodou, chamar seu Vital de empreendedor. Seu Vital não é um empreendedor. Ele é uma pessoa que precisa, um aposentado, um idoso de 85 anos, fazer um exame. Então, a gente tem que colocar as palavras certas para chamar as autoridades à sua responsabilidade. Mas, dito isso, vou aqui agradecer também, saudar a nossa terceira convidada, a doutora Nayana Pinheiro, que é professora e coordenadora do projeto Universidade de Formação Aberta Pessoa Idosa, que é da Federal Rural, a UFPE, e conselheira representante da UFRPE no Conselho Municipal de Defesa dos Direitos da Pessoa Idosa no Recife, que é o CONDIR. Tem um conselho, sabia, gente, para defender os idosos? E a doutora está aqui para representar. Bem-vinda, doutora. Bom dia.
6: Obrigada, Natália. Bom dia a todos que nos escutam. Em nome do CONDI, eu gostaria de agradecer essa oportunidade para que as pessoas conheçam, através do Conselho, os seus direitos e possam recorrer, porque o CONDI ele é um órgão deliberativo e fiscalizador dessas políticas públicas, além de também propor políticas para que essa população idosa seja muito bem cuidada.
3: Muito bem. Vou aqui reforçar nossos contatos, então, para o ouvinte participar com a gente. Nosso WhatsApp aqui, já estou recebendo sua mensagem. Vai mandando que a gente confere ao longo do programa. WhatsApp da Rádio Jornal 991478520. E a gente está aqui no YouTube também. YouTube da Rádio Jornal. Estamos com imagem, com áudio, tem um chat ao lado direito da tela. Você deixa sua mensagem, sua pergunta, sua consideração e a gente traz a sua mensagem para o ar. No YouTube ou no WhatsApp da rádio 991478520. Doutora Luciana, hoje cedo eu falava com um colega aqui da empresa, Thiago Raposo, e ele, quando a gente comentava sobre esse tema de hoje, ele até dizia, olha, fala-se muito sobre o ECA, que é o Estatuto da Criança e do Adolescente.
4: Sim.
3: Temos que respeitar também e cumprir. Mas e o Estatuto do Idoso? A gente fala pouco sobre o Estatuto do Idoso e o que a legislação brasileira fala sobre essa população que tem envelhecido com qualidade de vida, porque está vivendo mais no Brasil, claro. Sim. Que nem todos, mas está vivendo mais, a expectativa de vida aumentou, então tem mais idosos circulando aí pela rua. O que a senhora pode nos dizer sobre isso? Estatuto do Idoso, tem, não tem? Está sendo cumprido, não está sendo cumprido? Para a gente começar o papo.
4: Estatuto da Pessoa Idosa.
3: Boa.
4: Hoje a gente chama,
3: muito,
4: né,
3: bem.
4: Uma questão de gênero.
3: Já estou aprendendo aí, Estatuto da Pessoa Idosa.
4: A Lei 10.741/2003, e o Ministério Público entende como uma das suas principais funções exatamente divulgar o Estatuto da Pessoa Idosa. A gente tem feito muito isso. Uhum. Eu assumi essa promotoria desde 2011, a Promotoria de Defesa da Pessoa Idosa, e eu fiquei surpresa à época, Natália, porque a gente não via muito falando sobre os direitos da pessoa idosa. E um dos trabalhos que a gente começou a fazer, claro que outros também faziam, e outros faziam antes da gente, mas exatamente ir às comunidades e aos grupos divulgar os direitos da pessoa idosa. E era interessante porque parecia que era uma surpresa, assim, ah, e a gente tem direito a isso? E, assim, é um trabalho do Ministério Público, essa palavra que por muito tempo foi muito moda, empoderar a pessoa idosa, mas é preciso a gente falar isso.
3: Levar informação.
4: Levar informação, como está acontecendo agora, como também é feito pelos grupos da Universidade Aberta, né? O Ministério Público, eu recebi terça-feira um grupo da Universidade Aberta da Universidade de Pernambuco, aqui no Ministério Público, terça-feira passada esteve lá um grupo. Em junho a gente esteve na Unicap também, com a Universidade Aberta. Este ano já esteve lá o grupo da Universidade Federal Rural. Então a gente, o Ministério Público, tem tentado também se agregar a esses trabalhos brilhantes. As academias têm também abraçado essa causa, entendido que a população tem envelhecido, e a gente aproveita esse espaço na rádio para conclamar as pessoas idosas para procurarem esses espaços de informação o mais próximo da sua casa. Por quê? Porque esses espaços, a academia ela é aberta, a universidade é aberta, tanto da UPE como da Universidade Federal Rural, como da Universidade Federal de Pernambuco, como da Unicap, também, porque também nesses espaços existem grupos,
3: programas, iniciativas
4: e grupos que fortalecem a convivência. E o Ministério Público abraça também esses grupos e apoia, como a Comissão da Pessoa Idosa. Estou até fazendo propaganda do seu grupo, de doutora Dayana.
6: Obrigada,
4: desde já. Mas assim, veja, um dos, né, no Estatuto da Pessoa Idosa estão previstos vários direitos, direitos à saúde, que doutor Vital, o senhor Vital, né, teria esse direito. E a gente também entende que as pessoas têm que saber assim, onde procurar seus direitos. E o Ministério Público ele tem também no seu próprio site a ouvidoria do Ministério Público, que se a pessoa às vezes não sabe onde procurar, pode se informar no próprio site do Ministério Público, existe muita informação. Então, assim, quando os serviços não funcionam em todos os municípios do estado de Pernambuco, existe uma promotoria que também informa isso ao cidadão. Não é? Às vezes a gente, só para concluir essa fala, às vezes a gente percebe que a pessoa idosa tem uma dificuldade com a questão da informática, que muitas das informações hoje são levadas através dos sites. E às vezes também não possui um celular que tem acesso à informática. Mas o Ministério Público continua de portas abertas para atender a pessoa pessoalmente, para informar o cidadão. O Ministério Público faz esse papel e continua a exercer esse papel de levar informação ao cidadão em cada município do estado de Pernambuco.
3: E é super importante a gente situar as pessoas. Quem é a pessoa idosa? É a pessoa a partir de 60 anos de idade.
4: Exato.
3: Eu sei que muita gente às vezes quer fugir, não é?
7: Sim.
3: Pensa, pô, completei 60 anos, agora eu sou uma pessoa idosa. Sim,
7: acho
3: você
7: que
3: tem.
7: É uma questão para fila de.
3: Não é? E você tem direitos, inclusive, concedidos por isso. Então vamos lá, estamos falando de quem? Pessoas a partir de 60 anos completos. Doutora Luciana, eu ainda quero rapidinho aqui um tema com a senhora. Quais são os casos, assim, as denúncias mais recorrentes, mais frequentes que batem a promotoria? É abandono, é negligência, é falta de acesso a exame? Quais são os casos mais frequentes?
4: Pronto, abandono familiar, negligência também. E também essa questão da dificuldade de acesso a exames, a cirurgias, principalmente. A gente já, ou também a medicamentos.
3: Sim.
4: Então, assim, a gente já desenvolveu na promotoria aqui da capital um protocolo de atuação rápida que a gente já conhece, já consegue esse acesso, às vezes garantir esse acesso a esse exame e tudo através de um ofício. A gente nem ingressa mais com a ação judicial ou remédio, porque a gente já tem um protocolo, um procedimento de acesso, tanto à Secretaria Estadual de Saúde como à Secretaria Municipal de Saúde. Então, a gente já consegue esse diálogo, uma vaga num hospital, uma cirurgia, e às vezes esses procedimentos são céleres, com 30 dias a gente resolve. Veja, são todos os procedimentos? Não. Eu quero ser muito verdadeira.
3: Claro.
4: Há exames que são mais caros, onerosos, e que há uma dificuldade de acesso a esses exames. Há uma fila de espera. E o Ministério Público também não vai furar essa fila. Então, há essa questão. Mas, assim, nós trabalhamos muito também em sinergia com as promotorias de saúde.
3: Uhum.
4: Então, quando a gente percebe que um exame está sendo requisitado e que está havendo uma demora excessiva nesse exame, nesse fornecimento desse medicamento, ou que há uma fila muito grande para uma cirurgia, a gente já aciona as promotorias de saúde, porque entende que está havendo um atraso no fornecimento daquele serviço pelo SUS.
3: Desmedido, né? Tá demais.
4: Então, precisa haver uma atuação das promotorias de saúde para que vejam qual é esse gargalo que está ocasionando esse gargalo e o que precisa ser feito para solucionar. E as promotorias de saúde têm atuado para resolver essas questões.
3: Agora você pensa, né, doutor Paulo, uma pessoa chegar a procurar justiça, chegar a procurar um advogado, Ministério Público ou um conselho, é porque às vezes ela já tentou tudo, já pediu ajuda de amigos, de familiares, ou mesmo pensa como o seu Vital, vou à praia vender pudim porque vai demorar. E aí, gente, só trazer aqui um recorte rapidamente para quem acompanha a história do seu Vital e está pensando, e aí, como é que ficou essa história? Ele recebeu muitas doações de PIX, né, das pessoas, a sociedade participando. Mas ele também foi abraçado por um hospital privado do Recife. Então, esse hospital está divulgando, inclusive, ele fazendo os exames, fazendo todo o acompanhamento. Então, ele foi abraçado por um hospital privado da cidade, um hospital particular, e está cuidando da saúde. Só para a gente também informar isso ao nosso ouvinte. Mas, doutor Paulo, vamos lá. Para bater num advogado, na porta do advogado, mesmo no MP, como eu já estava falando, é uma caminhada que, às vezes, o idoso até nem quer percorrer. Porque envolve tanto, acha que não tem condições, que não vai nem conseguir chegar lá. É muito assunto, né? Muito problema ao longo do caminho. Mas para esse idoso, essa idosa que está nos acompanhando agora, e os familiares dessa pessoa, ele tem direito a uma prioridade em exames, por exemplo, em consultas, as cirurgias? De fato, ele deve ser colocado antes na fila por conta da idade que ele tem, doutor?
5: Vamos lá, gente. Primeira coisa que a gente tem que entender é a questão de comparar os iguais e os desiguais também de forma diferente. Uhum. O Estatuto, a Constituição, todo o organograma jurídico estabelece propriamente a prioridade para as pessoas idosas. Os 60 anos, a primeira prioridade. Até os 80, a gente teria uma prioridade a mais.
3: Com 80, então, 80 aumentaria. 80 anos
5: é vulgarmente até chamado superidoso, porque efetivamente ele teria prioridade da prioridade. Agora, lembrando, prioridade não é privilégio. Privilégio é aquilo que seria efetivamente ou imposto por lei ou mesmo até uma forma de pular uma fila, isso seria propriamente um privilégio. Mas não o que a gente chama de preferência. Preferência é um direito pessoal, personalíssimo, inclusive, e que nada impede, por exemplo, numa ordem de uma fila de supermercado, sim, uma pessoa idosa, verificando que há uma outra pessoa idosa com uma mobilidade ou funcionalidade diferente, possa ter a prioridade sobre aquele que está apto. Não é o fato de ter 60 anos de idade que o coloca como doente. Isso longe de qualquer coisa. Como bem disse Natália, hoje estamos envelhecendo melhor e mais. E graças a Deus estamos conseguindo isso. Então, na verdade, agora o que devemos é fazer como é que a sociedade vai ser estruturada, como vamos ter políticas públicas para poder enfrentar todo esse problema. Porque o problema é o envelhecimento. E essas prioridades, como é que elas vão ocorrer?
3: O envelhecimento, né? Inclusive, que traz mais problemas de
5: claro,
3: saúde. É natural.
5: É natural. E não tem... Talvez o maior problema dentre já elencado em pesquisas é a saúde, né? A saúde, sim, como o primeiro problema, depois a questão de violência e outros demais. A bem da verdade, isso não deveria ser algo recorrente, não é? Ontem, vendo um antropólogo, ele falava, a vida se apresenta. E é verdade, ali foi a necessidade que o fez, né? Foi a resiliência daquele indivíduo que teve a capacidade, tinha autonomia, tinha capacidade, claro, sabia que estava sofrendo de alguma doença, e aí automaticamente ele preferiu, talvez até a própria condição da família não permitia, e ele já tomou a iniciativa de tentar resolver aquele problema. Problema esse que, a bem da verdade, deveria a saúde pública, os órgãos ter todo a regimentados para fazer com que vá fazer-se valer esse direito. É um direito de saúde como qualquer outra pessoa. Idoso, se coloca às vezes o idoso, eu acho, culturalmente, como ser excluído ou um ser diferente. Certa vez me indicaram como se fosse... Existe... Código de trânsito do idoso, código consumidor do idoso, não, pessoa idosa, é igual a qualquer ser.
3: Sim.
5: É direito essencial da pessoa humana. E isso, necessariamente, a gente não pode sair fazendo essas distinções.
3: Não, é uma pessoa, né, doutor?
5: Longe
3: tá vivendo
5: disso
3: na nossa sociedade.
5: Hoje vamos
3: trabalhando.
5: Eu tenho como exemplo meu mestre, atual vice-presidente da comissão, 80 anos de idade. Tá, professor aqui de doutora Luciana, de todos nós, professor Zé Maria Silva, é o maior exemplo de uma pessoa com total autonomia, professor universitário, é uma cabeça brilhante e exerce todas as atividades funcionalmente, intelectualmente, tudo. Eu não posso qualificá-lo como um doente, né? Pelo fato de ter 80 anos de idade. Então não é uma questão pura e simplesmente de idade, mas pura e simplesmente a gente verificar quem é que é vulnerável, quem é que efetivamente necessita disso e poder fazer um enfrentamento adequado e qualidade de vida para essas pessoas. Uhum. A bem da verdade é essa, eu não queria tomar muito tempo, mas espero ter pelo menos satisfeito nesse sentido.
3: A gente vai ter mais oportunidades.
5: Vamos lá.
3: Agora, é interessante, doutora Nayana, esse exemplo que o doutor Paulo traz, por quê? Porque o doutor em questão, que é o vice-presidente, por favor, reforça o nome do doutor para a gente, que o senhor deu o exemplo.
5: José Maria Silva.
3: Doutor José Maria, ele está 80 anos?
5: 80 anos, 50 anos de advocacia, sem nenhuma medalha Amazonas, é um ícone na OAB.
3: E nos alegra de ver à disposição agora.
5: Conselheiro federal, também da pessoa idosa, em Brasília.
3: Ótimo. Agora,
5: uma pessoa super ativa.
3: Se em algum momento o doutor José ele pensar o seguinte, está na hora de pendurar chuteiras, ou hoje eu não vou, ele vai ter essa opção, não é? E que bom.
5: Que bom.
3: Agora, se o Vital ou outras pessoas, muitas vezes não tem essa opção.
5: É verdade.
3: E aí é que entra o poder público para fazer valer o direito e os órgãos também. E aí, doutora Nena, eu digo que um exemplo é importante, doutor Paulo, para a gente fazer o paralelo. Reconhecer que bom.
5: Perfeito.
3: Que as pessoas estão vivendo mais no Brasil, que tem qualidade, tem exame, tem SUS. Sim, maravilha que é o SUS, mas tem que avançar. E aí, gente, eu vou trazer mais um exemplo aqui para a doutora Nayana, porque o querido Josafá, do Cabo Santo Agostinho, que é nosso ouvinte, muitas vezes já mandou mensagem aqui para a gente, e hoje de novo, falando da dificuldade da pessoa idosa no mercado de trabalho. Seu Josafá já até relatou várias vezes que estava procurando trabalho, e ele disse que sente um desrespeito, porque para ele o principal desrespeito é negar oportunidade de trabalho para o cidadão. Por exemplo, 60, 62, 63 anos, pessoas que ainda não conseguiram se aposentar. O homem aposenta, tem vários cálculos, né? Mas 65 é a idade de partida para a aposentadoria do homem. E aí Josafá fala, poxa, como a pessoa vai conseguir até pensar em fechar os seus anos para a aposentadoria e não consegue? Então existe isso que o doutor falava para a gente, a prioridade, mas o super idoso tem que fazer essa separação das idades. A senhora acha que hoje existe uma garantia? Como a sociedade está vendo esse trabalhador de 50, 60 anos e que tem que trabalhar para inclusive conseguir se aposentar, doutora?
6: Olha, Natália, isso é um problema recorrente, inclusive dos grupos de idosos que participam das atividades citadas aqui pela doutora Luciana, que eles ficam na expectativa de que possam voltar a esse mercado de trabalho. E não é voltar, como você disse, foi importante essa sua observação, porque precisa, como o caso do professor José Maria, também diretor, né, do Conselho Municipal da Pessoa Idosa, o qual estou representando. Essas pessoas, elas ficam nessa expectativa de que vão fazer o curso da Universidade de Formação Aberta à Pessoa Idosa, que eles passam lá por vários componentes curriculares, inclusive consumo consciente, empreendedorismo, educação.

0: quê? Lá fora existe um selo chamado Age Friendly, que é um selo que as instituições, as empresas que acolhem pessoas idosas na sua atividade, elas recebem. Ou seja, isso é um estímulo e que talvez a gente pudesse copiar esse modelo e aí já deixa o recado.
1: Uma empresa amiga do idoso,
0: uma empresa amiga da pessoa idosa, exatamente.
2: A OAB já está pensando, inclusive, num selo nesse sentido.
0: E aí já deixo aqui o recado, né, para os nossos políticos, para a questão do conselho mesmo. E a importância hoje do nosso conselho é justamente fiscalizar essas políticas. E através do conselho elas se materializam. Por quê? Porque existe o Fundo Municipal da Pessoa Idosa. É importante, muita gente não conhece. E o que é isso? As empresas e as pessoas físicas podem destinar o seu imposto de renda para o Fundo Municipal. E esse dinheiro recolhido através do fundo é empregado nessas políticas. Hoje, como a doutora Luciana citou, nós temos vários projetos, justamente através do Fundo da Pessoa Idosa. O projeto da Universidade de Formação Aberta, a própria Secretaria de Direitos Humanos e Juventude, que tem não só apoiado muito todos esses projetos, mas também implementado. O Centro de Convivência da Pessoa Idosa, hoje, acolhe essas pessoas com diversas atividades de lazer, de informática, de educação. Então, a gente está aqui para cobrar e para planejar. Mas precisamos do apoio também da sociedade civil. Então, as empresas, elas perdem muito, porque a gente vai ter ali pessoas muito jovens, mas com escassez de experiência. Ao tempo que as pessoas mais idosas, as pessoas mais velhas, e aqui pessoa idosa que é de quem a gente está falando, elas trazem uma bagagem muito importante. E pensando aqui em políticas públicas, muitas vezes as pessoas esquecem que o trabalho, ele faz bem à saúde. Sim. Quando ele não é isso que o seu vital estava fazendo. É? Ele faz bem por quê? Porque a gente tem ali uma questão de sociabilização, a gente tem ali uma questão de melhora da autoestima dessa pessoa que se sente útil, que se sente capaz, e isso vaza, né? Vai vazando para onde? Vai contaminando. Por quê? Porque são pessoas que vão estar afastadas muitas vezes de um ambiente hostil, familiar, de um ambiente de violência, fugindo da depressão. E a gente precisa entender políticas públicas para a pessoa idosa numa rede. Não dá para ser só uma instituição, não dá para ser só o poder público. A sociedade civil precisa se conscientizar. Né? Existe uma frase que diz, envelhecer é um privilégio. Talvez, para alguns, para outros nem tanto.
1: Perfeito.
0: E aí essa questão do mercado, desculpa atrapalhar, a questão do mercado de trabalho, eu deixo esse recado aqui para os empresários. É importante ter essas pessoas. Né? Até porque, muito em breve, a gente vai ter muito mais pessoas idosas do que pessoas jovens.
3: Aí justamente. Eu queria fazer doutora uma complementação, Luciana. Porque aqui em Pernambuco, realmente, a gente tem municípios que a maior renda dos municípios vem exatamente de pessoas idosas que recebem ou aposentadorias ou os benefícios de prestação continuada. Então, as pessoas, as empresas têm de ter essa ideia que tem de saber atender bem as pessoas idosas. Porque essa parcela da população, além do aumento populacional, essa parcela detém poder econômico. Elas precisam ser bem tratadas. Vamos deixar até de lado a dignidade da pessoa idosa e os direitos. Mas porque elas detêm dinheiro.
1: O consumidor.
3: O consumidor é o poder econômico.
1: Isso
3: então,
1: envolve os golpes também, né, doutora?
3: Também. Mas vamos lá, empresários, tratem bem as pessoas idosas, porque eles, os idosos, as pessoas idosas são os consumidores. Então vamos lá, abram os olhos para isso. E também os estelionatários já abriram os olhos para isso, não é verdade? Mas os consumidores, os empresários precisam também abrir os olhos para isso.
1: Além do respeito, né? Gente,
3: Além do respeito.
1: Vou no intervalo já, mas antes disso, pergunta bem pertinente aqui do nosso ouvinte Emanuel. Ele disse assim: ok, vocês estão falando que a pessoa idosa é considerada a partir do aniversário dos 60 anos. Gostaria de saber por que a gratuidade da passagem dos ônibus é a partir de 65, para adquirir a carteira. Aí, doutor Paulo, o que eu fiz, fui pesquisar aqui rapidamente, né, na internet, mas o senhor fica super à vontade, as doutoras também, para nos corrigir. E aí, o que eu encontrei foi o seguinte, que a idade para gratuidade de ônibus depende do tipo de transporte, que no urbano municipal a idade é 65 anos.

0: anos estabelecida por lei federal, mas que cada município pode estabelecer as suas regras.
1: Realmente, na verdade, vamos lá.
0: É de pensar o que o Emanuel nos coloca aqui, né,
1: doutor? E às vezes a realidade é uma, né, e a legislação. A Constituição Federal prevê aos 65 anos a gratuidade. Agora, o que a gente tem que entender é que, efetivamente, para o transporte urbano, a gratuidade, havendo uma legislação municipal, o transporte é gratuito. Inclusive garantindo o percentual de 10% sobre, por exemplo, um ônibus, né? Com dois assentos, via de regra, com o estabelecido dentro desses parâmetros. Mas a regra normal, transporte dentro do município, tá? A gratuidade depende, seria aos 65, mas, por exemplo, Recife, a gente tem uma lei municipal que garante a gratuidade aos 60 anos.
0: Para interestaduais?
1: Os interestaduais, os 65.
0: Certo.
1: Tá? Mas o que ocorre é que a grande maioria, tudo aquilo que vem para beneficiar, pode haver uma lei, porque são concorrentes nesse sentido, há uma lei que beneficia aos 60. Então, a grande maioria dos municípios já possuem essa lei determinando a gratuidade aos 60. Agora, o que ocorre é que, efetivamente, em razão até de interesses maiores e econômicos, as empresas de ônibus já ajuizaram questionando o parâmetro de quê? O que estabelecido na Constituição é 65 anos. Por que se estabelece 60 para beneficiar? E aí existe uma questão que está sendo objeto até de litígio, né, para se definir até esse parâmetro. Então, não é que os 60 anos não esteja garantido. Está garantido, por exemplo, aqui em Recife, tenho certeza.
0: Por uma lei municipal.
1: Outros, vários municípios também têm esse direito. Tá? E o transporte interestadual, a gente ainda tem aquela questão. A pessoa tem que demonstrar os 60 anos, ter a questão de receber no mínimo dois salários mínimos, tá certo? Uhum. E duas vagas para serem ocupadas. Uhum. E se não conseguir, até metade da passagem ele tem a possibilidade. E outra, não haveria necessidade de cadastro para tudo isso. Eu sei que isso é muito mais uma questão propriamente de organização da empresa, mas a pessoa, mostrando a condição de idoso, necessariamente ele pode ingressar em qualquer desses transportes, demonstrando essa
2: doutora, deixa eu fazer só um acréscimo.
0: Inclusive,
2: essa
0: o
2: lei...
0: nosso ouvinte, ele é de um município da região metropolitana, mas não Recife.
2: Mas só para falar sobre a lei do Recife, a lei do Recife foi de iniciativa de um vereador.
0: Sim.
2: E houve o questionamento da constitucionalidade.
0: Se vale ou não.
2: Aí houve uma ação de inconstitucionalidade ajuizada pelas empresas de transporte de ônibus. Então, essa ação corre no Tribunal de Justiça. Inclusive, eu atuei buscando garantir o direito das pessoas idosas do Recife à gratuidade. Mas está suspensa a lei enquanto o Tribunal de Justiça...
0: Entendi.
2: Bom, analisa.
0: São cinco anos, mas para muita gente faz diferença, né?
2: Faz.
0: Se paga a passagem ou não.
1: Principalmente no bolso.
0: Né? Isso. Ainda mais esse idoso que tem que trabalhar, como o Josafá, que quer ir trabalhar, precisa de renda, né? Vamos para uma pausa rapidinha, intervalo, a gente volta já.
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0: Voltamos, gente, com o nosso debate aqui na Rádio Jornal. Hoje o nosso título é o seguinte: envelhecer é um direito. Envelhecer é um direito. E quando a gente consegue envelhecer, né, com saúde ainda, nossa, que bênção. Mas envelhecendo com direitos, com garantias e explicando para você isso. Pessoa idosa, seus direitos. Tem muitas mensagens aqui. A gente vai começar a tentar responder aqui nossos ouvintes. Claro que muitas vezes são casos bem específicos de saúde, problemas bem individuais, mas a gente vai tentar lhe ajudar. Doutora Nayana Pinheiro, recebi aqui uma questão do Alexandre Figueiredo, que parabeniza pelo nosso programa e também pelo trabalho que a doutora Nayana está realizando.

0: em uma área que ainda requer um maior reconhecimento por parte das instituições públicas e privadas. E ele quer perguntar nesse sentido, o que se faz necessário para garantir que um programa desenvolvido para a pessoa idosa, tenha mais atenção por parte da sociedade, seja renovado ou expandido para atender uma população maior dentro da população da pessoa idosa. Tem essa dificuldade, doutora, muitas vezes do poder público entender que precisa colocar mais dinheiro, que precisa investir mais. E já abrangendo também, o que a senhora poderia dar de dica para o idoso e para a idosa que está nos acompanhando para procurar o serviço? Fala com quem? Vai onde? Fala como? Explica para a gente, doutora.
1: Veja, obrigada, Alexandre, pela pergunta, né, e pelo elogio ao programa. É um programa educacional e aí é uma política também que a gente não pode esquecer. Eu, como educadora, não posso deixar de chamar atenção para isso. Por quê? Porque também através da educação, a pessoa idosa, ela vai reconhecer os seus direitos. Existe também aquela palavra e a cobrança de que o idoso seja protagonista da sua própria vida. Mas muitas vezes ele não tem como ser protagonista daquilo que ele não compreende, entendeu? E aí os projetos educacionais, a política de educação é muito importante. Temos muitos idosos que não são alfabetizados. E aí qual é o primeiro passo? O mais importante é que as pessoas, falando desse programa específico, né, da Universidade de Formação Aberta à Pessoa Idosa e de tantos outros, que são financiados pelo Conselho através do Fundo Municipal da Pessoa Idosa, a primeira questão é empresários, pessoas, destinem o seu imposto de renda ao Fundo Municipal de Defesa dos Direitos da Pessoa Idosa do Recife. Ter ali, que é muito importante, e a coisa não funciona se não tiver essa parceria das secretarias. Hoje nós temos a Secretaria de Direitos Humanos e Juventude do Recife, que é atuante nessa
0: Que
1: pauta,
0: abrange esse grupo, né,
1: que
0: doutora?
1: acolhe essa pauta, que também oferta programas, como já citei aqui, o Centro de Convivência da Pessoa Idosa. E a terceira coisa é que essas pessoas idosas também valorizem esses serviços. Elas precisam entender que o serviço é para elas. Mas para isso a gente também precisa conscientizar. Muitas pessoas fazem queixa de que não têm acesso a alguns programas porque não têm o conhecimento ou muitas vezes não são conscientizadas da importância daquele programa. Porque durante muito tempo existia uma política para a pessoa idosa que a gente chama de política BBB, bolo, bingo e baile. Isso num tempo passado e que não pode se repetir.
0: É porque o idoso é visto assim, um personagem, né, doutora?
1: Isso.
0: Fofinho, né?
1: Fofinho,
0: Queridinho,
1: bonzinho,
0: vai lá no
1: bonitinho,
0: baile, vai
1: coitadinho.
0: jogar bingo,
1: Inclusive, é
0: né?
1: uma coisa do idadismo que
0: Mas
1: a
0: isso
1: gente
0: não
1: combate
0: pode.
1: muito, né? Diminutivo para a pessoa
0: Isso.
1: idosa. O vozinho, a perninha, o bracinho, não, é uma
0: Como a
1: pessoa adulta,
0: criança.
1: não é uma
0: Isso. Não é
1: criança.
0: uma criança.
1: E aí, essas pessoas, elas precisam participar desses programas, as pessoas idosas, ter essa consciência de que o programa é para elas, não só fazendo referência ao projeto da UFRPE, mas a todos os programas, as iniciativas que a Secretaria de Direitos Humanos vem desenvolvendo, porque sem essa consciência não há como essa pessoa idosa ser protagonista. E aí o Conselho vem atuando muito fortemente na fiscalização desses projetos, porque se existe um recurso do fundo, ele precisa ser destinado exclusivamente para ações com pessoas idosas, e a gente precisa fiscalizar esses projetos e garantir. E como é que a gente garante? Através dessa relação, sociedade civil, poder público e pessoas que destinam seu imposto de renda ao fundo municipal. Porque sem dinheiro, a gente
0: Não
1: não
0: vai
1: tem
0: fazer.
1: como fazer política
0: É.
1: pública. Sem o apoio de políticos, da pessoa que está no poder público, nós também não temos como. E aí são várias políticas. A gente está aqui falando de educação, mas o caso que trouxe a gente aqui é de
0: Sim.
1: saúde. Tem a política de urbanismo, que a gente precisa ver. Tem essa questão econômica e o trabalho é uma nova fonte de renda para essa pessoa. Temos as políticas de cultura, do acesso à cultura. Então, essa política BBB, ela ficou num passado muito distante e essas pessoas idosas, elas não aceitam mais isso,
0: É, eu queria
1: né?
0: até
1: Sim,
0: falar um
1: doutora Luciana
0: pouco
1: Dantas.
0: sobre o centro de convivência, porque esse centro de convivência que foi inaugurado, a casa do centro de
1: Aqui no
0: convivência,
1: Recife?
0: aqui no Recife, na Avenida Rosa e Silva, 720. É, graças. É, essa casa, inclusive, foi passada ao município pela nossa promotoria, foi passada pelo Ministério.

0: Ministério Público. E é algo muito icônico, Natália. Por quê? Porque essa casa, nesta casa, residia uma idosa que foi vítima de violência. É, Maria da Conceição Guedes Pereira. Eu posso falar o nome dela porque hoje ela é falecida. E ela, exatamente, o Ministério Público foi apurar essa violência, proteger essa idosa, resgatou essa idosa. Ouviu essa idosa, nossa promotoria, através de vários, da atuação de vários promotores, através da atuação de vários servidores, eu não vou dizer nomes para
1: Sim.
0: não, mas através de toda a equipe da nossa promotoria, nós durante mais de 11 anos acompanhamos essa pessoa idosa. É um caso dentre vários que o Ministério Público acompanhou. E eu que passei exatamente aquela casa, cumprindo o desejo daquela idosa para o município do Recife.
1: Agora precisa passar por uma rede de atendimento ou o idoso e a idosa podem ir direto ao endereço
0: Não, essa
1: para.
0: denúncia não foi nem ela que fez, porque ela estava tão vulnerável
1: Sim,
0: que ela
1: claro.
0: estava mantida em cárcere privado. Ela levou uma queda, fraturou o fêmur e foi mantida nessa casa em cárcere privado. O gerente, vou citar até da Caixa Econômica Federal, que era o gerente dela, que percebeu a ausência e que alguém
1: Olha aí.
0: estaria retirando valores da conta dela, que fez a denúncia ao Ministério Público. E o Ministério Público chegou à casa dessa senhora através de um assistente social e fez o resgate dessa idosa. Ela estava já com a lesão consolidada da fratura do fêmur. E fizemos o resgate dela, levamos, socorremos, apuramos e ela foi ouvida e o desejo dela de morar na casa dela foi respeitado. O Ministério Público acompanhou essa idosa por mais de 15 anos, até o falecimento dela. E ela tinha dito que queria que aquela casa fosse um local destinado para o encontro e que os idosos ali tivessem um acesso à cultura, ao letramento. E o Ministério Público, eu passei essa casa para o município já com essa
1: Claro.
0: destinação e o município este ano inaugurou esse centro de convivência. E esse local, eu quero salientar, mais de 60% dos idosos que têm aulas nesse local são idosos que residem sozinhos. Não só são idosos que residem naquela vizinhança, são idosos de todo o município do Recife. E assim, um dos projetos do Ministério Público, inclusive ouvindo o que os idosos pedem na Conferência Municipal da Pessoa Idosa, é que existam vários centros de convivência,
1: Ampliada, isso.
0: ampliar essa rede, que é uma rede de proteção. E lá também pode-se aprender tanto alfabetização, como também questões de informática, para que aquele idoso ele possa também voltar ao mercado de trabalho, para que ele possa evoluir. E ali tem arte, tem cultura, tem aula de música, tem aula de xadrez, várias atividades. Então, assim, o sonho da gente, enquanto promotoria, a nossa promotoria, a outra promotoria, é que existam centros de convivência como aqueles em todos os bairros do Recife, para que os idosos não fiquem solitários, não fiquem desprotegidos, porque é uma coisa que eu digo sempre: estejam em grupos, estejam com
1: Claro.
0: amizades, para que não fiquem também depressivos e doentes
1: Sim.
0: e tudo.
1: E
0: E
1: que é muito
0: continuem
1: comum,
0: a
1: né? Eu
0: atividade.
1: queria até pontuar
0: Sim,
1: um
0: doutor
1: fato,
0: Paulo.
1: justamente o do respeito à autonomia e à vontade, justamente da pessoa que era proprietária da casa,
0: Sim.
1: né? Do respeito. E outro fato também, que cabe a qualquer um da população denunciar todo e qualquer abuso ou agravo contra a pessoa idosa. É uma
0: E aí?
1: responsabilidade da toda a sociedade. Isso está
0: Agora
1: lá previsto no
0: é na polícia,
1: estatuto.
0: doutora? É na
1: Veja
0: delegacia?
1: só, existem vários. A polícia, os conselhos podem ser, o Ministério
0: Sim.
1: Público é um caminho. Vamos ver, se a gente for verificar, o próprio profissional de saúde, como foi
0: As
1: mencionado, ele
0: agências de
1: tem a
0: saúde.
1: notificação compulsória, ele é obrigado a preencher um formulário e dar comunicação ao sistema nacional que houve esse agravo, e aí é instaurado todo um procedimento de movimentação para se averiguar o que ocorreu, tá? Então, existe aquela outra denúncia que é a que qualquer um da sociedade, ou mesmo quem veio a ser violado, vai numa delegacia,
0: Vai no
1: perante o
0: conselho.
1: conselho, perante o Ministério Público. Existem uma gama de órgãos que aí cabe. É justamente aquela questão de conhecimento, dar conhecimento à população e também às pessoas idosas desses direitos, dessas capacidades, desse empoderamento para poder fazer valer seus direitos.
2: Doutor, tenho aqui um bate-bola com o senhor de várias questões, tá? Por exemplo, olha que interessante essa aqui também. Uma ouvinte nossa, Verônica, diz que tem uma tia de 82 anos que mora sozinha e por questões particulares ela não aceita ajuda. Não aceita que é doente, não aceita que precisa de ajuda e diz que não quer que ninguém cuide dela. E a familiar aqui, a Verônica, ela, que é a sobrinha, está super preocupada. Nesse caso em que o idoso muitas vezes diz que, enfim, mora sozinha, não precisa de ajuda, o que a família pode fazer?
1: Vamos lá, eu acho que cada caso é um caso, o envelhecimento é diferenciado para cada uma das pessoas. Tem que respeitar essa autonomia, essa vontade. Agora, nada impede que, por exemplo, essa sobrinha, né, a sobrinha, eu presumo, que ela possa procurar o CRAS ou um psicólogo ou um médico que seja da confiança dela para primeiro verificar se aquela situação, se aquela pessoa se encontra em algum estado de vulnerabilidade. Mas se ela estiver no gozo das suas faculdades mentais, com a sua funcionalidade, no exercício da sua vontade, eu acho que deve ser respeitado. Agora, a partir do momento que se verifica justamente um problema de saúde, e aí sim a gente deve avaliar, e é um contexto já de amparo humano e social, de buscar caminhos para alternativas e melhor amparar essa pessoa.
2: Edmilson Melo, ele bota dois casos. Primeiro, que precisa de fraldas geriátricas, não consegue na farmácia do povo, diz que nunca tem. Ele mora em Olinda. E ele também nos coloca outra questão, que tem 68 anos e que desde a pandemia está tentando marcar consulta para nefrologista e ortopedista. Jogam ele para lá e para cá e não consegue marcar. E aí, doutor, ele faz o que nesses casos? Precisa de consulta, não consegue, no SUS, nefrologia e ortopedista, e fralda geriátrica ele vai e não consegue também?
1: É, a gente tem conhecimento justamente de um plano do governo federal de amparar essas fraldas geriátricas. Uhum. Agora, efetivamente, eu não sei lhe dizer como está sendo aplicado e se de fato ele está sendo desenvolvido. Provavelmente, pelo que ele está dizendo, não está. Talvez somente aqueles medicamentos mais básicos que talvez estejam ocorrendo. E a outra pergunta foi...
2: Sobre os especialistas exames. Que ele não está conseguindo desde o finalzinho da pandemia que ele tenta marcar.
1: A bem da verdade, esse problema não só diz respeito à pessoa idosa. Eu creio que toda a população está sofrendo um pouco disso e com relação à especialidade.
2: Entendi.
1: Então, o caminho seria a própria ouvidoria, no caso do governo do estado, uma vez que é saúde, para tentar verificar esses caminhos. E uma vez... E outras alternativas... clínicas que possam prestar à Universidade Rural, à Federal,
2: buscar
1: ao PE,
2: programas e denunciar.
1: Programas que poderiam ampará-lo, ou se verificar que há realmente uma intenção de postergar ou uma má vontade ou qualquer coisa nesse sentido, acionar o próprio Ministério Público e outros órgãos, o Disque 100 também, até para que possa se verificar e ver os caminhos para melhor acolher a necessidade, que é um direito essencial à saúde.
2: Quero ouvir a doutora Luciana e também lhe perguntar, doutora. A Célia de Beberibe, ela diz que desistiu duas vezes de uma cirurgia para tratar a síndrome do carpo. Fui até procurar aqui uma compressão do nervo mediano ao passar pelo
0: punho.
2: Ela desistiu por quê? Porque esperou mais de um ano por um especialista de mãos para conseguir fazer os exames.
0: Sim.
2: Ela disse, exames urgentes esperamos por meses. Seria um mês, dois meses, se você conseguir, você não consegue, demora. E ela desistiu duas vezes da cirurgia porque ela não conseguiu fazer os exames para levar. Olha, ela disse que tinha então o direito, já conseguiu o acesso à cirurgia, mas não conseguiu os exames. E aí, doutora?
0: Aí procura o Ministério Público. Aí, através de 127, a pessoa bota no WhatsApp 127
2: 127,
0: que vai ter acesso ao canal da ouvidoria do Ministério Público. A partir daí, ela vai dizer o município que ela reside, os exames que ela procura, aí ela já vai colocar, anexando a imagem da prescrição do médico, de preferência do SUS, já colocando os exames que ela necessita. Isso eu já estou falando para todos os casos dos ouvintes que estão perguntando.
2: Deixa eu aproveitar já aqui, doutora. Por exemplo, o Marcos de Cajueiro está esperando há 3 anos um exame de varizes no posto de água fria. Ele tem 68 anos.
0: Pronto.
2: Vai
0: também.
2: No mesmo canal.
0: O mesmo canal, 127, ou entra no site do Ministério Público, ou pode ir ao Ministério Público, não só a promotoria.

0: da pessoa idosa. Pode também procurar a Promotoria de Saúde, Avenida Visconde de Suassuna, 99. Certo. De preferência pela manhã. Se for na Promotoria da Pessoa Idosa, a gente também faz o atendimento presencial às segundas, das 9 às 11, e às quartas-feiras, das 13 às 16. Que também tem esse canal presencial.
1: Sim.
0: Certo?
1: É, tem muita gente falando de questões de saúde. Gente esperando uma ultrassonografia por mais de um ano.
0: Pronto.
1: Tem vários pontos. Inclusive, o Marcos está digitando agora. Enfim, tem vários. Vários pontos
0: aqui. E aí é o que está. A Prefeitura do Recife, para a gente falar especificamente da Prefeitura do Recife, né? Aos canais, nos distritos sanitários, nos postos de saúde, também tem o Conecta Recife. Não é que às vezes as pessoas também têm dificuldade, e tem, mas existe a ouvidoria do próprio município, a ouvidoria em saúde, mas se precisar, procure o Ministério Público.
1: Assim, para a gente entender, porque às vezes as pessoas pensam o seguinte, como o seu Vital pode ter pensado, não, vai demorar muito no SUS.
0: É.
1: Agora, qual é o tempo tolerável, gente, para a gente esperar e entender que existe uma demanda grande, mas entender também que ele é ou um idoso com prioridade ou um super idoso a partir dos 80 anos. Qual é o tempo tolerável para a família entender que, por exemplo, está demorando demais, está na hora de buscar outros canais, está na hora de pedir ajuda? O que se pode esperar como tempo ideal, assim, doutora?
0: Olha, veja, isso depende de exame para exame. Eu não vou poder aqui elencar todos da urgência, né?
1: Claro.
0: Porque é o seguinte, há exames que podem esperar mais um pouco e outros não. São urgentes. Quem pode aferir isso? Melhor é o profissional médico. Mas o seguinte, a família deve fazer o quê? Procurar logo o agendamento. Se houver uma demora, procura a ouvidoria do município. Veja também, tem como acompanhar hoje. Às vezes a família tem dificuldade porque não tem acesso, né, através do celular. Mas aí o que faz? Procura também, então, alguém que tenha esse acesso. Daí a importância, que eu reforço, de estar sempre tendo os grupos de convivência que existem nos municípios, nos bairros, os COMPAES, que hoje também fazem esse projeto de atender a população e prestar esse auxílio para o acesso às redes de informática. Porque, às vezes, a pessoa não tem essa expertise, sim, mas eles dão esse auxílio às pessoas de acompanhar o exame. Porque, às vezes, o agendamento ele não é concluído. Então, procurem para ter certeza que ele foi marcado, aquele exame. Não é? Então, assim, a gente tem um hospital do idoso aqui que realiza vários exames caros e está funcionando bem. Então, assim, a gente entende que a rede está melhor, está melhorando. Mas, às vezes, assim, como está há 3 anos, está esperando, isso não é normal. Houve algo, perdeu alguma coisa, então tem que começar de novo. Não é? Então, a gente está entendendo que houve algum problema nesse agendamento. Não é? Então, é isso.
1: E buscar informação. Buscar
0: informação.
1: Alguém de confiança para lhe ajudar, para pedir ajuda. Né?
0: E quando não, olhe, infelizmente o pessoal diz, vai sempre procurar o Ministério Público, vai sempre procurar a Justiça. Mas, às vezes, é o meio do cidadão ter acesso aos seus direitos. E o Ministério Público e o Judiciário e a OAB estão aí para isso. A gente está para isso.
1: São canais para ajudar. E a gente vem trazendo isso. Porque, veja, eu não sabia do número 127, o 727, que é um canal. Tem o Disque 100.
0: Isso.
1: Não é? Tem casos e casos, como a gente já colocou, mas procurar ajuda é fundamental.
0: Isso.
1: Às vezes é difícil saber em quem confiar, né, para um idoso, mas é importante que você tenha algum ponto, alguém que possa ali lhe ajudar.
0: Aí, como eu digo, não é qualquer um que você pode pedir.
1: Isso.
0: Entregar seus dados para poder pedir um auxílio para um agendamento. Porque você pode estar entregando seus dados para uma pessoa que vai utilizar os mesmos dados para cometer uma fraude, para acessar seu gov, para acessar o INSS.
2: Isso,
0: mas
2: pode
0: não
2: vir de casa mesmo.
0: É,
1: claro,
0: mas isso pode ser feito através de um canal oficial, como COMPAES, algum profissional lá que faz, ou no Ministério Público, que é um canal confiável, e a gente vai evoluindo nisso. E aí também é importante o idoso ter essas pessoas de confiança,
1: claro,
0: para evitar que seja alvo de mais golpes.
1: Lembra que lá no início a gente falou Qual é a responsabilidade dos órgãos, do poder público em momentos como esse? É isso, é também ajudar as pessoas, a universidade, todo mundo que chega junto,
2: educar,
1: a OAB.
2: Saber educar, utilizar, por exemplo, o gov.br, como é que se usa.

0: usa. Todos nós temos até dificuldade. Imagina uma pessoa que não tem tanto hábito de utilizar.
1: Claro.
0: Então é um dever, inclusive, do Estado fazer isso.
1: Justamente. Vamos para mais um intervalo, a gente volta já já.
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1: Voltamos, gente. Obrigada a todo mundo que participou. Foi muito importante levar essas informações aqui para você, você pessoa idosa, você familiar, informação sempre é importante, né? Obrigada a todo mundo que esteve com a gente. E eu já vou agradecendo também a doutora Nayana Pinheiro. É, fala para a gente, doutora, como acessar os programas, os cursos, as formações que a Universidade Federal Rural tem disponibilizado. Como encontrar vocês? Muito obrigada, até a próxima.
4: Agradeço, Natália. Veja, a universidade fica na Rua Manuel de Medeiros, sem número, no Departamento de Educação Física, em Dois Irmãos.
1: Uhum.
4: Para acessar ou denunciar alguma coisa ao Conselho, a gente tem o telefone 3355-2262, através da gerência da pessoa idosa. E para acessar esses serviços, que são diversos, no Centro de Convivência, temos o número 3355-2263.
1: Repete, doutora.
4: 3355-2263. E são serviços gratuitos, tá? Agora, lembrando, pessoas a partir de 60 anos.
1: Perfeito.
4: Obrigada.
1: Até a próxima.
5: E moradores de Recife. Né?
4: E moradores de Recife.
1: Boa. Doutora Luciana Dantas, também passe seu recado, canais como utilizar os serviços do Ministério Público do Estado voltados para a pessoa idosa. Obrigada, até mais.
5: Obrigada, eu que agradeço essa oportunidade. Através da ouvidoria do Ministério Público, através do site do Ministério Público, principalmente www.mppe.mp.br, no ícone ouvidoria, ou através do WhatsApp no canal 127.
1: Salva lá o 127 e manda
5: isso.
1: WhatsApp.
5: É,
1: não estranha,
5: ser.
1: Não. O número tá correto.
5: É esse, 127, que é o número do artigo da Constituição que fala do Ministério Público. É isso aí.
1: Muito bem. Já vamos, inclusive, nos apropriar mais e saber
5: dessa
1: mais.
5: Dessa informação a mais.
1: Obrigada, doutora. Né? Doutor Paulo Bacelar, também um prazer recebê-lo. Sua última sugestão também para o nosso ouvinte. Até a próxima.
0: Mais uma vez, agradecer a iniciativa da rádio, das colegas que aqui estão presentes, agradecer a nossa presidente também, Ingrid Zanella, que participa e nos garante esse engajamento. E colocar a OAB aberta, né? Como um exercício antes de um órgão de classe, é um órgão de cidadania, de educação e de pertencimento para todas as pessoas. Então, a Comissão dos Idosos, por exemplo, a exemplificar, toda última segunda-feira do mês nós nos reunimos lá na sede, na Rua do Imperador, antigo sede da Rádio da TV Jornal antiga. E lá fazemos atendimento ao público, claro, propriamente não advogamos, mas orientamos, damos todos os encaminhamentos dentro do possível, exercendo, né, todo um amparo para as pessoas que possam necessitar.
1: Super importante. O programa vai ficar, a gente, no YouTube e no site da Rádio Jornal, viu? Até a próxima.
0: Tá.
1: E convidar o ouvinte para estar com a gente amanhã cedinho, viu? A gente está junto aqui amanhã cedinho, 5 da manhã, na Voz do Povo. Até lá.
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3: 2:44.
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0: Começa agora o Passando a Limpo. Muito bom dia a todos. 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Estamos hoje com Romualdo de Souza, hoje tem Maurício Garcia e também Fernando Castilho. Estamos também com Pedro Beja hoje aqui, nesse início de programa, para a gente falar um pouquinho sobre as sabatinas que acontecem. Aconteceram até ontem, e ontem foi a vez da candidata à reeleição, Raquel Lira. A gente vai falar também daqui a pouquinho sobre o Lulinha e tudo que apareceu de ontem para hoje na Veja, inclusive. A Veja trouxe algumas informações, são informações bombásticas mesmo, de como está o inquérito que envolve o Lulinha. Que envolve também aquela amiga dele, a Roberta Luxinger, também, que ela ali estava, pelas investigações, praticando, no mínimo, ali, tráfico de influência e utilizando isso e até corrupção ativa. Chega ao ponto de corrupção ativa também, provavelmente. Então tem essa possibilidade e a gente vai falar bastante sobre isso aqui, de como é que se chegou a isso e o que é que tem realmente ali do Lulinha, de envolvimento do Lulinha, que é o filho do Lula, tá? O Lulinha, o Fábio Lula da Silva, que é o Lulinha, conhecido como Lulinha. Ele que, inclusive, acho que está na Espanha, não está nem no Brasil, está na Espanha, mas...
6: Ele mora na Espanha.
0: Mas ele está realmente numa situação complicada, porque tem algumas coisas, quando você vai puxar, tem gente dizendo, inclusive, mas... Será que tem? Será que você tem como... Tem algum crime no que ele fazia? Veja, pelo que deu para ver, até agora, do que aparece no inquérito, tem algumas coisas que podem sim ser crime, tá? No mínimo, problemas éticos, isso aí já... Ok, tem problemas éticos, morais, um monte de coisa. Mas pode ter também... Tráfico de influência, lavagem de dinheiro, corrupção ativa ou participação em corrupção ativa e organização ou associação criminosa. Tudo isso pode acabar, se for comprovado. Nada disso tem prova, tá? Para provar isso aqui. Ainda não tem nada para provar isso aqui. Mas pode, tendo alguns elementos de prova, pode-se comprovar isso aqui. Essa possibilidade aqui de crimes, no caso do Lulinha e também da amiga dele, da Roberta Luxinger. Mas a gente vai falar sobre isso daqui a pouquinho. A gente vai voltar a falar sobre isso com o Romualdo daqui a pouquinho. Eu quero falar, Pedro Beja, sobre a sabatina. Foi a terceira sabatina. Tivemos João Campos, depois Ivan Moraes e ontem foi a vez da candidata à reeleição,
6: Raquel Lira. O que é que a gente pode destacar da sabatina? O que é que a gente pode destacar?
7: Igor, uma sabatina que mantém o discurso que ela tem adotado desde a convenção. A gente pode dizer até que desde os meses pré-campanha já, de defesa da gestão, né, uma defesa muito forte da gestão, mas também não é uma defesa, como é que eu posso dizer, irrestrita. Ela faz uma autocrítica, né, em termos como saúde, como infraestrutura, segurança, saúde e segurança, ela faz essas ressalvas, né, na parte de segurança. Ela até fala que não está do jeito que eu queria, né, que ainda há um sentimento de insegurança, mas destaca algumas ações. Me chamou a atenção que foram alguns momentos em que ela destacou muito, ela chegou a agradecer algumas vezes a parceria com o presidente Lula, especialmente quando ela foi perguntada sobre o apoio à presidente, né? O PSD tem um candidato à presidência da República, que é Ronaldo Caiado, e ele não tem, aparentemente, não terá o apoio da governadora Raquel Lira, ainda que ela não tenha falado, né, expressamente se apoia ou não apoia Ronaldo Caiado, ou se apoia ou não apoia o presidente Lula. A pergunta acabou não ficando plenamente respondida, né? Mas tem sido também uma tônica do discurso dela. Tanto que na convenção dela aqui em Pernambuco, na convenção do PSD, ela não citou Ronaldo Caiado em nenhum momento da convenção. Ela citou Lula na convenção.
6: E eu lembro que inclusive, eu pergunto, na minha pergunta eu dizia, a senhora tem um candidato no partido que é o Ronaldo Caiado. E aí o Ronaldo Caiado, que o vice é o presidente Gilberto Kassab. Ela fala de Gilberto Kassab, mas não fala de Ronaldo Caiado.
7: Ela não falou o nome do Caiado. Ela manteve essa grata, ela falou que é grata ao presidente Lula, citando parcerias feitas entre o governo do Estado e o governo federal, obras que foram iniciadas ou entregues em parceria com o governo federal. E aí me chamou a atenção um pouco essa posição, porque ela continua sem declarar esse voto a presidente. E também
6: sabe
7: chamar...
6: quantas vezes ela citou Lula?
7: Ah.
6: 12 vezes.
7: 12 vezes?
6: Eu contei. Eu fui contar depois. 12 vezes. 12 vezes ela cita Lula. E até eu escrevi uma coluna para o JC, está no jc.com.br, escrevi a coluna dizendo, Raquel não declara voto, mas declara Lula. 12 vezes ela falou no Lula. Falou uma vez em Jair Bolsonaro, falou uma vez em Kassab, e o resto é Lula. Lula.
7: Ela cita Bolsonaro quando ela fala de que o governo anterior tinha brigado com três presidentes.
6: Brigou, né, com três presidentes, o governo do PSB, né, teria brigado com três presidentes, que aí foi Dilma, porque a primeira briga
7: Temer
6: foi com Dilma,
7: e Bolsonaro.
6: Porque o PSB brigou com Dilma, inclusive o PSB apoiou a Aécio, né, lá em 2014. E aí, depois Temer. Brigou com Temer e depois brigou com Bolsonaro.
7: Isso. Uma sequência. Outro ponto que chamou a atenção da sabatina foi também na parte política, ela falando sobre a Alep. Né? Outra pergunta de Igor Maciel para a governadora foi sobre a relação com a Alep. E me chamou a atenção que ela não falava sobre essa situação, sempre que questionada, eu passei...
8: Foi a primeira vez que ela falou.
7: Foi a primeira vez que ela falou. Passei longos anos perguntando, né, ou estando presente em coletivos em que era perguntada à governadora sobre alguma resposta à Alep diante da crise institucional que se vivia. Ela dizia, não vou tratar disso agora. Mas nos bastidores eu sabia que estava pegando fogo. E aí ela finalmente, né, falou sobre isso, citou uma política miúda por parte da Assembleia, acho que talvez tenha sido a aspa mais contundente, diretamente à Assembleia, e questionou quem estaria querendo, se estariam querendo atrapalhar a ela ou ao povo de Pernambuco. Foi o questionamento que a candidata à reeleição fez sobre a Alep. Lembrando que houve, no ano passado principalmente, né, foi um ano muito conturbado na relação entre executivo e legislativo, foram meses de projetos...
8: Seis meses
7: ao todo, né, 3 meses ali no primeiro semestre, 3 meses no segundo semestre, em que projetos ficaram em cima da mesa sem serem votados, houve travamento de pauta por parte da base governista, um travamento de pauta também não oficial por parte da oposição. Enfim, foram longos 6 meses em 2025, tanto que o orçamento desse ano só foi votado em março, né? Então, ainda existe, né, um clima pesado, e ela verbalizou isso ontem na sabatina.
9: No mais, foram discutidos os temas, como eu falei, saúde e segurança. Ela fez até uma autocrítica sobre a condição dessas duas pautas hoje no governo.
6: Sim.
9: Mas reforçou que os próximos 4 anos serão os melhores de Pernambuco. Reforço na confiança da continuidade da gestão. Nenhuma crítica direta a algum adversário, só para complementar, mas deixou no ar, na questão sobre a Alep, ela deixa no ar sobre quem estaria por trás dessa articulação para possivelmente atrapalhar. Citando até uma frase de Lula, ela só tem uma frase que o presidente Lula teria dito a ela, que se alguém lhe atrapalhar, me avise.
6: Aí Castilho perguntou se ela tinha chegado a como é que é cabuetar alguém. Ela chegou a cabuetar alguém, ela não respondeu, não falou.
9: Se o presidente deixou essa frase no ar.
10: Eu queria fazer uma observação. No caso da Alep, houve sim essa dificuldade de aprovação e a gente tem que ser justo. O orçamento só foi aprovado devido à pressão de entidades empresariais, de várias entidades, pressionando diretamente a mesa diretora da Assembleia. E depois, numa mudança de postura do candidato, do grupo, né, Coelho, né, que modificou o encaminhamento da relatoria e das comissões para aprovar isso. Esse é um fato. Mas, pela primeira vez, entidades empresariais pernambucanas foram diretamente à Assembleia, entidades do setor canavieiro, entidades da Federação das Indústrias e outras entidades, né, se posicionaram claramente contra esse travamento da pauta na Assembleia. Isso é um fato importante que a gente precisa registrar. Eu queria registrar dois momentos além dessa que eu perguntei. Bom, o presidente disse que se alguém atrapalhar, me avisa. Eu perguntei se ela tinha avisado o presidente e ela não contornou e não respondeu. Mas eu acho que tem duas coisas importantes que eu acho que é interessante, né? Quando ela fala de economia, né? Primeiro, ela insiste muito e diz o seguinte: olha, uma das conquistas da sua administração é a melhoria do ambiente de negócios. Isso é, de fato, um fato. É acompanhado pelo empresariado, quando a gente conversa pelo empresariado, dá uma mudança muito grande do comportamento do ator governo com o ator empresariado e por causa da mentalidade que tinha mesmo no governo de passado de conversar pouco com o empresariado e procurar muito, né, a questão da negociação dos planos de refis, essa coisa, ela fez isso. Tem um fato importante que é a questão que ela citou, é o caso da bacia leiteira, em que uma simples modificação na cobrança do imposto e da construção permitiu que Pernambuco voltasse a liderar de novo a bacia leiteira de Pernambuco, que é movimentar toda a indústria de laticínios. Esse é um marco importante na economia de Pernambuco, graças a uma articulação da Secretaria de Planejamento, Secretaria de Fazenda, com o setor empresarial. E ela abre uma discussão que me parece bastante interessante para os próximos anos, que é o seguinte: Pernambuco deixa de defender a ideia de que a transnordestina é um projeto que liga o Piauí a Suape. E ela diz: não. O que a gente quer da transnordestina é que ela se conecte a partir de Eliseu Martins e chegue ao Maranhão, conectando com a Ferrovia Norte e Sul. Isso dá uma dimensão estratégica, conversado com vários planejadores, é o seguinte: esse é o verdadeiro discurso que Pernambuco tem que adotar. Porque é o seguinte, a questão do Ceará está resolvida, mas a questão de Pernambuco não está resolvida, e a questão do Nordeste em relação ao uso, à conexão do Nordeste com outros modais, né, com outra ferrovia, é importante. Se você, a partir daí, de Suape e Eliseu Martins, e conecta com a cidade no Maranhão a partir de Barreiras e chega no Norte-Sul, você tem uma conexão do Nordeste com o Norte-Sul, e aí você tem toda uma economia que está rodando por ali e favorece muito Pernambuco. Então, essa é uma estratégia muito interessante que não é o caso do governador, mas é o caso de Pernambuco passar a defender a partir de agora.
6: Muito bem. E só para a gente voltar a falar daqui da Sabatina,
10: sim.
6: Ainda sobre a Sabatina, Beja, o que é que ficou das três Sabatinas? Se a gente for fazer assim, para o meio político, o que é que ficou das três Sabatinas?
9: Então,
6: foi o início, né? O Sistema Jornal do Comércio, marca, aliás, está abrindo a campanha e vai fechar a campanha também.
9: Exato, começando lá, e fechando.
6: O último
9: fechando.
6: Debate é aqui no Sistema Jornal do Comércio.
9: Veja, na minha visão, é um espelho da primeira semana de campanha. Uhum. É um grande espelho da primeira semana. Porque eu acho que os discursos, apesar de já estarem na rua, eu sinto que esses discursos eles estão se construindo. Né? Apesar de, a gente teve pré-campanha, todo mundo teve a oportunidade de falar muita coisa, mas agora os discursos começam a ficar mais incisivos. Antes existia uma coisa ainda, uma barreira, né? Que você não podia falar determinadas coisas, propostas, você não podia endereçar propostas. Agora todo mundo pode endereçar propostas. Uhum. Então a gente está na primeira semana e todo mundo está com o seu discurso ainda em construção para chegar no ápice, né? Ainda não está no momento em que todo mundo alinhou seu discurso direitinho. Então, é justamente nesse momento que a sabatina é importante, que aí, e vocês tiveram a oportunidade, né, de jogar nessas entrelinhas dos planos de governo de cada um. Né? João acabou adotando ali um discurso ainda de propostas, mas eram propostas que não estavam, por exemplo, no plano de governo, uhum. né? Como a questão dos hospitais.
6: Sim.
9: Então, houve esse debate em relação a isso. Ivan, por sua vez, já tinha algumas propostas definidas no plano de governo, né? Mas a discussão era sobre como isso seria realizado. Né?
6: De certa forma, os três meio que apresentaram coisas novas e até estrearam alguns discursos.
9: Exato.
6: Na sabatina. Né?
9: A candidata à reeleição, ela não apresentou tantas propostas novas, porque no discurso dela é que os próximos 4 anos eu vou entregar o que a gente está fazendo agora. Uhum. Né? E o que vai vir... virá, né? Existem algumas ideias, propostas, mas não é o eixo principal. O eixo principal é a continuidade do que ela está fazendo. Isso está claro quando ela fala das creches, que ela pretende entregar 100 até o final do ano e a totalidade até março do ano que vem, caso seja reeleita, né? Então, ou seja, tem coisas que estão em andamento, mas não há ainda uma proposta, como por exemplo, foi apresentada por Ivan e por João, né? Exato. Quero fazer tal coisa, né? Então, isso é... Ivan, por exemplo, com o projeto dele de vender a Arena Pernambuco, por exemplo. Uhum. Então, tem essas coisas aí na mesa.
6: Coisas que surgiram, pautas que surgiram dessas sabatinas que vão, com certeza, perdurar durante toda a campanha. Lembrando, a campanha de Pernambuco começa no Sistema Jornal do Comércio, começou no Sistema Jornal do Comércio e termina no Sistema Jornal do Comércio. Porque a gente teve as sabatinas que abriram essa campanha praticamente aí com os três principais candidatos e teremos esses três principais candidatos também no debate, que será o último debate antes de todo mundo ir à urna. O último debate será aqui com o Sistema Jornal do Comércio de Comunicação na TV Jornal e na Rádio Jornal e em todos os veículos aqui do sistema.
9: Só um adendo que hoje tem pesquisa Datafolha.
6: Hoje tem pesquisa Datafolha.
9: E tem pesquisa Quest na rua.
6: Terça-feira é a divulgação da pesquisa Quest. Então hoje tem pesquisa Datafolha. Terça-feira que vem tem pesquisa Quest, divulgação. A Quest já está na rua também. O Datafolha também está na rua, está finalizando hoje. E a gente vai falar sobre isso ainda no programa de hoje também com o Maurício daqui a pouquinho. Obrigado, Beja. Pedro Beja, repórter de política do Sistema Jornal do Comércio, conversando com a gente aqui. Falando sobre essa sabatina, Lulinha, Romualdo de Souza, qual é a situação do Lulinha? Porque eu estava vendo aqui que a situação dele não é boa, não. A Veja trouxe aqui teve acesso aos detalhes do inquérito que investiga tráfico de influência no governo e o Lulinha está no meio. O filho do presidente Lula está no meio dessa confusão. As mensagens inclusive mostram uma sociedade oculta entre Lulinha e Roberta Luxinger. Eles teriam uma sociedade oculta, segundo o inquérito da Polícia Federal. Romualdo.
11: E acho que não vai dar nada para o lado de Lulinha nem de Lula. Eu vou pegar uma frase do presidente quando surgiram as primeiras informações a respeito de tráfico de influência no seu governo. Que culpa tenho eu se o meu filho é o Ronaldinho dos negócios? Agora, o que diz a Polícia Federal? Os elementos probatórios, portanto, com provas, não é indício, com prova, obtidos no curso das investigações, diz a Polícia Federal, revelam a existência de um núcleo de atuação permanente e coordenada, e esse núcleo é composto por Roberta Moreira Luxinger, Fábio Luiz Lula da Silva e Fernando Bittar, voltado à interlocução de interesses privados perante agentes e órgãos da Administração Pública Federal, é o que diz a Polícia Federal. E o que diz um dos trechos dessa conversa de Roberta Luxinger com alguns dos interlocutores, inclusive com esse Fernando Bittar. Um parêntese. Quem é Roberta Luxinger? Ex-mulher de um ex-deputado que foi da Polícia Federal e que comandou aquela operação Satyagraha. Roberta Luxinger é amiga de Fábio Luiz da Silva, que é o Lulinha, e o Fernando Bittar é filho de Jacob Bittar, ex-prefeito de Campinas. Fernando Bittar e o pai eram donos daquele sítio de Atibaia que era emprestado todo fim de semana para que Lula passasse alguns dias, algumas temporadas na piscina, montado em uns gansos de plástico e que ficavam flutuando na piscina. Esse é o Fernando Bittar. Portanto, o trio, segundo a Polícia Federal, montou um esquema para fazer negócios com órgãos da Administração Pública Federal. Um dos trechos dessa conversa, que aliás é muito importante, diz o seguinte: a lobista, e está no Jornal do Comércio isso, na coluna Política em Brasília, a lobista Roberta Luxinger resumiu bem o que era a sua relação poderosa aqui em Brasília. Ela disse: olha, somos uma coisa só, se referindo a Lulinha. Somos eu e ele, diz Roberta. Ele só entra em campo quando é preciso. E ainda revelou o tamanho da intimidade dela, do grupo, com o presidente Lula. Sabe, eu fui das poucas pessoas que o Lula chamou e perguntou: escolhe onde você quer ficar. E eu disse: onde eu estou? Na minha sociedade com Fábio. Tô em cargo nenhum e ando onde eu quero. Ou seja, o negócio foi tão profundo que o presidente da República chamou Roberta Luxinger e lhe ofereceu um cargo na administração pública. E aí ela olhou o contra-cheque e o que poderia render nesses negócios com o Fábio Luiz Lula da Silva e preferiu a sociedade com o filho do presidente em vez de um cargo público.
6: É, eu fui ver a reportagem aqui completa e estava acompanhando aqui o que é que ela aponta. Aponta principalmente tráfico de influência em relação ao Lula, né? É, tráfico de influência, a possibilidade de tráfico de influência, corrupção ativa, participação em corrupção passiva, lavagem de dinheiro, organização criminosa e associação criminosa. É, o tráfico de influência é a hipótese principal e que está mais ajustada às mensagens até agora. É o mais fácil de provar, seria o tráfico de influência. O restante, lavagem de dinheiro, corrupção ativa ou participação em corrupção passiva e organização ou associação criminosa, aí já é mais complicado. Por quê? Porque tem que comprovar, a Polícia Federal vai ter que comprovar que o dinheiro que saiu da Roberta Luxinger, da amiga do Lulinha, esse dinheiro que foi para o Marcola, ex-chefe de gabinete do Lula, e que estava na coordenação da campanha, inclusive, e que saiu, já saiu, mas o dinheiro que foi para ele, eu acho que pouco mais de 200 mil reais, que ele disse que ela pagou de contas dele, inclusive cartão de crédito, e que disse que foi um empréstimo que foi feito, precisa provar que esse dinheiro tem relação com a influência, com a ajuda dele para ela conseguir influência dentro do Ministério da Saúde. Tem que comprovar também, no caso do Lulinha, que o Lulinha tinha algum tipo de associação com ela e que se beneficiava disso de alguma maneira. Aí provaria corrupção ativa. No caso de corrupção passiva, tem que comprovar de alguma forma que quando esse dinheiro saiu e foi para o Marcola, de alguma maneira ia também para o Lulinha, ou de um lado ou do outro. Seria ou passiva ou ativa. E a questão de organização criminosa, precisa comprovar que ele é associado a ela de alguma maneira, e primeiro precisa comprovar que ela comete um crime ali. Então, não é fácil. O Romualdo está certo, não é fácil de comprovar ali, de ter alguma coisa realmente direta, um crime, alguma coisa, para poder comprovar contra o Lulinha. Agora, estranho, esquisito, antiético, tudo. Isso aí você pode dizer de agora, não precisa de muita coisa não, você pode dizer de agora, porque a relação é no mínimo antiética, no mínimo.
10: Eu acho que esse é um daqueles casos em que o anúncio do interlocutor

0: né? Porque ele disse, olha, quem eu estou vindo aqui, você sabe certamente que isso acontece previamente. Então, o fato da Roberta Alexandre ter sido recebida, ter conversado, inclusive ter proximidade, ter mandado uma minuta de contrato na questão do canabidiol para o Marcola, revela um acesso que poucas pessoas, milhares de empresários gostariam de ter, né, para chegar a isso. É. Então, por exemplo, imagina você, antes de chegar na Procuradoria do Ministério da Saúde, chegar via WhatsApp ou qualquer e-mail a minuta de um contrato como esse do canabidiol. E certamente alguém que recebeu isso, que leu isso no Ministério da Saúde, só o fez, né, seja lá quem ele for, né, porque alguém ligou e disse, olha, esse contrato aqui é do interesse ou de alguém que está mandando isso, tudinho. E depois, certamente, foi reforçado, né, pela confirmação de Marcola de que esse documento estava sido alguma coisa. Então, o fato de não ter sido efetivado negócios, né, junto ao governo, né, não invalida que não tenha havido a tentativa. Uhum. Né? E mais ainda quando, conforme depoimento da própria senhora Roberta, ela revela esses pagamentos aí, a profusão de caixa que ela tinha para fazer esse tipo de coisa, né, de patrocinar as viagens, de emprestar dinheiro, de fazer isso. Uhum. Certamente era uma lobista, né, como se é classificada, com caixa bastante robusto para providenciar isso por uma simples transferência, né, e encaminhamento à agência de viagem.
1: Aí, Castilho, aí é que está. Eu me recuso a chamar de lobista porque a gente só reforça essa ideia de que lobby é crime. Lobby não é crime.
0: É isso aí.
1: Tráfico de influência é crime.
0: É, pronto, desculpa.
1: Lobby não é crime. E no caso aí é tráfico de influência.
0: Nós estamos falando disso.
1: Ela, na verdade, estava comprando influência. Lobby não usa dinheiro, para começo de conversa.
0: Aí, né?
1: Lobby de verdade você não usa dinheiro. Você não compra a influência, você não compra o acesso diretamente, você não paga ninguém para isso. Eu acho que a gente é preciso acabar com essa história de que lobby é crime. Inclusive, quando diz que ela é lobista, toda vez eu olho e disse, não é. Ela é, na verdade, um oportunista ali que está cometendo crime de tráfico de influência, se sendo, claro, comprovado.
0: Tem acesso, né?
1: E para poder conseguir acesso. É, claro, o que o lobista ele sobrevive é de acesso. Agora, quando ele usa dinheiro para comprar esse acesso, aí ele está cometendo um crime. É, Liane já está na linha? Vamos com a Liane, então.
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1: Eliane Cantanhete, bom dia.
3: Bom dia, Igor, colegas ouvintes.
1: O dia só não está muito bom para a Lulinha e para o presidente, para o pai dele, Eliane. Situação de Lulinha complica. Coloca agora a campanha do presidente Lula numa situação difícil.
3: Olha, a campanha está em polvorosa. A campanha do presidente Lula está em polvorosa, porque as acusações contra a Lulinha estão se tornando indesculpáveis. É, não tem explicação para tudo que está acontecendo, né? E aí a gente vê os diálogos que estão vazando, que a Polícia Federal apreendeu nos celulares da Roberta Nussinger, que é aquela lobista, ambiciosa, amigona do Lulinha, e também nas próprias conversas do Lulinha. Nessas conversas, o que ela dizia? Ela dizia, eles, os agentes do governo, né, que atendiam ela, sabem quem eu sou, sabem que eu sou o Fábio. Quem é Fábio? É o Fábio Luiz Lula da Silva, que é o Lulinha, o filho mais velho do presidente Lula. Então, ela já dizia isso numa conversa com o próprio

0: Ela disse: o nosso futuro está na Suíça. E hoje tem a nova revelação de que ela disse: olha, para mim é 100 milhões por ano. E aí ela ri e diz assim: ah, eu sou muito modesta. Então, a Roberta Luxinger, que tinha casa alugada, olha só, a casa que ela alugava em Brasília foi alugada por um... Aliás, a casa que ela alugou em Brasília para o Lulinha, né? Ela que alugou a casa para o Lulinha, mas estava em nome de quem? Daquele dentista lá anos atrás, que usava o sítio de Atibaia, né, que declarou à Polícia Federal que, naquela época da Lava Jato, que usava o sítio de Atibaia. Então é aquela história, gente. O Lulinha não tem saída. Ele está morando na Espanha, mas ele vai ser chamado a depor. Ele vai ter que vir para cá. E como é que ele vai explicar o inexplicável? Isso aí que cria um grande tumulto na eleição, e é uma eleição que é muito apertada, né? Qualquer sacolejo já pode ir para um lado ou para o outro, e isso não é só sacolejo, isso aí é um terremoto para o Lula. Afinal das contas, é o filho dele, é o filho mais velho, e primeiro, esse filho da mais velho, ele não é primário, eu quero dizer primário, não é primário como investigado pela Polícia Federal, como investigado pela imprensa e como um cara que cria problemas para o Lula. Ele não é primário, ele já foi chamado pelo pai, comparou ele com o Ronaldo Fenômeno, porque ele era metido em muita confusão nos primeiros dois mandatos de Lula. Então, o fator Lulinha é um fator que tem um peso enorme na eleição e que deixa a campanha do Lula sem ter o que fazer. O que, que vai fazer? Vai proibir o vazamento? Só vai poder reclamar, tem vazamento. Ué, vazamento teve para tudo, para o Dark Horse, enfim, para tudo. Então, o Lula está enrolado por causa da Roberta Luxinger, por causa do Marcola, que era o chefe de gabinete do Lula, que recebia joias e empréstimos da Roberta Luxinger, e por causa do Lulinha. Isso vai chegando até o artigo 288 do Código Penal, que especifica quadrilha ou bando criminoso.
1: 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Romualdo de Souza.
2: E agora, não é, Eliane? A Procuradoria-Geral da República manda um laudo de 17 páginas, pelo menos no meu computador deu 17 páginas, pedindo a transferência do caso do Lulinha para a primeira instância e dizendo o seguinte: embora tenham sido identificados pagamentos feitos por Camilo Antunes, o careca do INSS, a Roberta Luxinger, a representação da Polícia Federal não menciona a conclusão de nenhum negócio. Ou seja, então, nesse caso, deve ser que o careca do INSS repassou dinheiro para a Roberta apenas por empréstimo. E aí, você acha que o ministro André Mendonça vai mandar para a primeira instância ou mantém no STF?
0: Pois é, Romualdo, o procurador... Esse é o efeito colateral da crise Lulinha, né? Por quê? Porque essa crise toda envolvendo o filho do presidente aprofunda as divisões dentro do Supremo Tribunal Federal, aprofunda a crise entre Supremo, parte do Supremo e a Procuradoria-Geral da República e parte do Supremo com a Polícia Federal. Então, virou um caso também institucional, afinal das contas é o filho do presidente da República, e o Rodrigo, e o procurador-geral da República, o Paulo Gonet, ele é muito aliado no Supremo à turma do Alexandre de Moraes, do de Dias Toffoli, do Gilmar Mendes, e quando ele pede para levar o caso do Lulinha para a primeira instância, fica a sensação 100% do mundo político e 100% do mundo jurídico ficam com a sensação, e é uma sensação que também é nossa do jornalismo, né, dos jornalistas, com a sensação de que o Paulo Gonet está tentando favorecer o Lula. Do outro lado, o André Mendonça, que foi escolhido pelo Jair Bolsonaro, já disse o seguinte: não vai para a primeira instância, porque há, sim, elementos que estão dentro do Supremo, de investigações do Supremo Tribunal Federal, como o caso INSS, que é, como você falou, Romualdo, ali, quem é o chefe da quadrilha daquilo tudo é o careca do INSS, amigão da Nuschinger, que é amigona do Lulinha, que se tornaram amigões todos do Marcola, que servia no Palácio do Planalto. Então, o Paulo Gonet vai para um lado, o André Mendonça vai para o outro, ou seja, crise também entre PGR, Supremo e Polícia Federal.
1: Eliane Cantanhede, na Rádio Jornal. Fernando Castilho.
3: Eliane, você acha que nessa crise aí do governo, né, Lulinha e tantos nomes, né, o Flávio Bolsonaro se beneficia? Ele consegue capitalizar isso em termos de apoio, né? Até porque tem a questão do filme, né? O Dark Horse, né? Que ainda permanece aí. Mas você acha que ele se beneficia melhor do que Lula se prejudica com esse noticiário?
0: Olha, é aquilo, né? Quanto mais esse caso do Lulinha prejudica o Lula, mais favorece o Flávio Bolsonaro. Mas, além do Flávio, isso tem um efeito eleitoral grave, que é o seguinte: a tendência é de aumentar muito fortemente o voto nulo e o voto à abstenção e o voto em branco. Por quê? Porque muita gente dos independentes que estava tendendo para o Lula pode não ir para o outro lado para votar no Bolsonaro, mas pode desistir de votar no Lula e simplesmente ou não votar, né, ou votar nulo. Então, é aquela história. A eleição cai num buraco negro que ninguém sabe para onde vai. Mas o Flávio Bolsonaro, que tende a ser o maior beneficiário, né, porque aqueles que não vão nulo, que não querem votar nulo, eles saem do Lula e podem ir para o outro extremo, que é o Flávio Bolsonaro. Mas o Flávio ontem cometeu outro erro. Toda semana eu falo dos erros da campanha do Flávio Bolsonaro, do Eduardo Bolsonaro, etc., da família Bolsonaro, aqui na Rádio Jornal. Porque é o seguinte: ninguém estava mais falando em Dark Horse, ninguém estava mais falando nos 134 milhões que o Flávio Bolsonaro pediu para um bandido preso, o maior bandido preso nesse momento, que é o Daniel Vorcaro, né? Ninguém falava mais que o Flávio pegou um avião em Brasília e foi para São Paulo para se encontrar com o Vorcaro já preso, de tornozeleira. Ninguém estava falando nisso. Sumiu do horizonte, sumiu das páginas, sumiu das rádios e das televisões. E aí, o que o Flávio fez ontem? Trouxe tudo isso de volta. Ao falar do Lulinha, ao acusar o Lulinha, ele disse: pois é, a história do Dark Horse, a história do Vorcaro, isso tudo é página virada. Não é página virada, não. Né? O Flávio deu de mão beijada a chance para que toda a imprensa voltasse ao caso dele. Então, é aquela história. Gente, na verdade, o Flávio pode lucrar aí com a crise do Lulinha, ou como Lula lucrou com a crise do Dark Horse, mas o fato real, cru, né, e duro para a gente admitir, é que a campanha de 2026 virou uma guerra de lama. Uma guerra de lama entre os dois principais candidatos, em que nenhum dos dois sai limpinho e impune.
1: Eliane Cantanhede, na Rádio Jornal. Maurício Garcia.
4: Bom dia, Eliane. Ainda falando de eleições, nos últimos dias o influencer Pablo Marçal renasceu das cinzas, né? Ele continua aprontando, dando uma série de entrevistas aí e, por enquanto, é candidato à presidência da República. Ele vai levar essa candidatura até onde? Vai aprontar muito ainda? Será que a gente vai ter cadeirada esse ano aqui para o Brasil inteiro ver?
0: Pois é, só nos faltava isso, né? Cá para nós, olha, só nos faltava isso. Realmente, o Pablo Marçal, que é aquele desqualificado, né, que entrou ali na disputa para a Prefeitura de São Paulo, quase chegou no segundo turno, quase ficou histriônico, né, ninguém sabe qual é efetivamente a origem dele, ninguém sabe qual é efetivamente o objetivo dele e o pior. Quem e o que está por trás da figura de Pablo Marçal. Mas o fato é que ele se lançou, ele se auto-lançou o candidato à presidência, mas o Tribunal Superior Eleitoral, TSE, proibiu a presença do Marçal em debates, proibiu também que ele participe do horário eleitoral de rádio e TV e vedou o acesso dele a fundo de campanha, aquele fundo eleitoral que os partidos têm. Por quê? Porque a candidatura dele está sob júdice, depende da Procuradoria-Geral Eleitoral, e a Procuradoria-Geral Eleitoral defende que ele não seja, que a candidatura dele seja vetada. Agora, como isso tudo ainda tem a burocracia, o processo final, porque todo mundo sabe que ele vai continuar inelegível, ele é inelegível e não houve nenhum fato novo para derrubar essa inelegibilidade dele, até lá ele continua falando que é candidato sem ser, porque como você é candidato, se você não participa dos debates, do horário eleitoral e não tem fundo de campanha? A não ser que ele mostre de onde vem o fundo de campanha dele, de onde ele está tirando esse dinheiro. Mas é mais um fator complicador, um fator de, vamos dizer assim, de tumulto, de desgaste e da própria lama na campanha eleitoral, que vai chegando assim até o fim, numa situação de muita dúvida, porque a diferença do Lula é até bastante razoável até agora no primeiro turno. Mas e no segundo turno? Né? O que, que vai acontecer no segundo turno? Para onde vão os votos de Ronaldo Caiado, os votos de Romeu Zema, os votos do Renan Santos no segundo turno? Se a direita toda se unir, né, e se unir em torno de um candidato, que será o Flávio, a coisa complica muito para o Lula. O que abriu uma dissidência, vamos dizer assim, ou uma interrogação nessa equação toda, foi a fala do Gilberto Kassab. O Gilberto Kassab deixou no ar a possibilidade de o PSD apoiar o Lula no segundo turno. Como o Lula já tem republicanos, já tem o PP, toda aquela turmona ali do Centrão, né, não se pode descartar o apoio do PSD, do Kassab, que tem o Ronaldo Caiado como candidato, apoiando o Lula no segundo turno. Acho difícil o Ronaldo Caiado apoiar o Lula, mas o partido é o partido é maior do que o candidato. Então, muitas dúvidas, muitas interrogações. O resultado da eleição é imprevisível.
1: Eliane, antes da gente encerrar, você tem uma dica para a gente no fim de semana? Sexta-feira, dia de Passando a Dica aqui no Passando a Limpo.
0: Olha, a minha dica dessa semana é um livro que ainda vai ser lançado. Vai ser lançado agora em setembro.
1: Já sei até qual é.
0: Que já tem trechos dele em todos os sites e eu estou viciada. Eu leio tudo que está saindo desse livro, que é o livro, aspas, Eu Disse Não, Uma Trincheira Antigolpista, escrito por quem? Pelo Brigadeiro Carlos Batista Júnior, que era o comandante da aeronáutica durante a tentativa de golpe e disse não para Jair Bolsonaro, então presidente da República. Né? Esse livro é um livro histórico que vai relatar momentos, reuniões, documentos de como efetivamente Jair Bolsonaro tentou, articulou um golpe de Estado nesse país e não conseguiu, porque dos três comandantes militares, dois disseram não. O próprio Carlos Batista, que era comandante da aeronáutica, e também o comandante, o então comandante do Exército. O único que ficou na contramão foi o comandante da Marinha, que, aliás, é um dos presos condenados pela tentativa de golpe.
1: Tá aí, então. Eu Disse Não, do Brigadeiro Carlos Batista Júnior. Já vi muita coisa sobre esse livro. Estou também ansioso para ler, porque ele conta detalhes, né? Detalhes das conversas que teve, inclusive... das conversas que aconteceram com o presidente, o então presidente Jair Bolsonaro, e também as conversas que aconteceram dentro das Forças Armadas.
3: Os movimentos, eles, né?
1: Os movimentos dentro das Forças Armadas. Então, bem curioso também para ver. Eliane, boa dica, muito boa dica. Obrigado, bom fim de semana, até segunda-feira.
0: Até segunda-feira, beijão.
1: Beijão. Eliane Cantanhede, na Rádio Jornal, toda segunda e toda sexta-feira, Eliane está aqui para conversar com a gente sobre política e sobre política nacional também, principalmente. Deixa eu chamar um intervalo. Na volta, eu vou querer falar sobre pesquisa, tá, Maurício? Porque tem pesquisa Datafolha vindo por aí, tem pesquisa Quest também vindo por aí. Vou querer falar sobre pesquisa com o Maurício e com os outros colegas aqui da bancada. E vamos entrar em outros assuntos aqui também, tem muito assunto ainda para a gente falar. Inclusive, uma candidata que foi impedida de registrar nome na urna, ela queria homenagear Jair Bolsonaro, mas o nome, o TSE não deixou, não. Vamos ver que nome é esse. Daqui a pouquinho o Romualdo conta pra gente. Intervalo, a gente já volta.
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1: De volta com o Passando a Limpo, o Maurício, a gente vai falar sobre pesquisa, mas antes eu quero saber quem é a candidata que quis homenagear Bolsonaro e o TSE disse que não podia usar esse nome que ela quer usar, não. Qual é o nome que ela quer usar?
2: Ela quer usar Negona do Bolsonaro. Vamos imaginar Vanessa Oliveira, do PL do Rio de Janeiro. Ela mede 1,78m, pesa 111 quilos, é negra, cabelos bem afrodescendentes, e ela aparece fazendo o V da Vitória ao lado de Bolsonaro numa foto quando Bolsonaro estava sendo candidato. E aí, segundo ela me contou ontem à noite por telefone, aliás, a Vanessa me disse: por que diabo alguém de Pernambuco se interessa por minha história? Eu falei assim: minha senhora, eu me interesso por histórias. Eu sou contador de histórias e quero contar a sua história na rádio. Aí ela me disse: eu estava caminhando lá no Rio de Janeiro, Bolsonaro estava em campanha, e aí eu fiz um aceno para ele, ele veio me abraçar, tirou uma foto, eu até disponibilizei a foto aí para vocês, e aí ela disse que o Bolsonaro perguntou: como é que é seu nome? Falou assim: é Vanessa. Aí falou assim: a negona, hein? A negona do Bolsonaro. E ela gostou, passaram-se alguns anos e agora ela resolveu ser candidata a deputada. E aí chegou lá no Tribunal Regional Eleitoral com a foto, bonitona e tal. Só que o TRE disse o seguinte: não, com esse nome você não pode. Negona do Bolsonaro não pode. A senhora tem um nome. A senhora não é conhecida na sua comunidade como Negona do Bolsonaro. Então, não deixou. E aí ela me disse o seguinte: e se eu chegasse lá e dissesse: eu sou a Negona do Lula, será que eles mandariam eu parar com essa história de um nome que não é um nome próprio? Aí eu falei assim: a senhora se sente amiga do Bolsonaro? Ela falou assim: eu já estive na porta do condomínio solar de Brasília pelo menos umas 5 vezes, comi pão onde a mulher dele compra sonho para ele. Ou seja, a negona do Bolsonaro pode não registrar o nome, mas o sonho dela é virar deputada estadual pelo PL do Rio de Janeiro.
1: Agora, assim, eu não... Sinceramente, eu acho que o Tribunal Superior Eleitoral
3: é um
1: caso a ser estudado. A gente precisa, assim, precisa estudar as decisões do TSE, porque, assim, tem uma coisa... E aí, um princípio da administração pública, que é a isonomia, né? Você tem que ser igual para todos, para todo mundo. E se ela quer usar esse nome, deram uma justificativa, disseram por que é que não pode usar esse nome, Romualdo?
2: Porque ela não demonstrou em nenhuma ocasião ser conhecida na comunidade dela como Negona do Bolsonaro.
1: Tá, ok. Porque Tiririca usa o nome Tiririca.
4: Igor.
1: Oi, Maurício.
4: Não, só para comentar, ainda dentro dessa história que o Romualdo está contando, vale lembrar que no Rio Grande do Norte a gente tem um candidato a governador que é Cadu de Lula. Ele nunca foi chamado Cadu de Lula, ele é Cadu, sim, era um apelido dele, é de Carlos Eduardo, ele é secretário de Planejamento de Economia da Fátima durante os últimos anos. E ele agora vai ser o candidato dela, ele é Cadu de Lula. E uma candidata também ao Senado do Rio Grande do Norte, do PT, eu não lembro o nome dela agora aqui, eu posso até pegar e já passo, também é o nome dela de Lula. Então tem dois candidatos a cargos majoritários no Rio Grande do Norte com o sobrenome de Lula e nem tem tantos históricos. Ambos são filiados ao PT, sim, tudo bem, mas ambos são de Lula e conseguiram fazer essa associação.
1: Tem um que se apresenta como Lula do Bem, também aqui. Tem o Lula do Bem. Pelo que eu vi aqui, tem 8 esse ano. Tem 8 que se colocam com o nome Bolsonaro ou com o nome Lula. Aí você tem Bolsonaro da Shopee, Dr. Célio Lula do Bem, Lula Tio do Biscoito e a Negona do Bolsonaro, que tem aqui em algumas reportagens já mostrando, inclusive, esses nomes. Mas são 8 candidatos, pelo menos, 41 candidaturas, tem Lula ou Bolsonaro no nome da urna, no nome de urna. E agora eu não sabia essa de que tem que comprovar. Você vai ter que comprovar que é conhecido
4: Samanda,
1: dessa forma?
4: Samanda de Lula. Samanda de Lula.
1: É, você vai ter que comprovar que é conhecido dessa forma, eu acho que vai ficar difícil. Não vai ficar muito fácil, não, de fazer isso. Tem umas regras que, assim... Não, por quê? Por causa disso aqui. A gente criou agora.
3: No caso do Cadu, do Mossoró, né? Ele...
4: Não, não, ele é de Natal. Nem nascido no Rio Grande do Norte é. Ele é nasceu, acho que no Rio, mas vive no Rio Grande do Norte há muitos anos.
3: Vive no Rio Grande do Norte e se você perguntar no Rio Grande do Norte qual é o primeiro nome dele, né, ninguém sabe. É conhecido como Cadu. Foi o nome que sobrou para Fátima Bezerra colocar lá. É uma briga muito grande com o ex-prefeito, mas eu acho que talvez seja só para compor o nome, né? Cadu, porque se botar Cadu de Fátima, certamente não seria de boa aprovação. Mas é esse nome, ninguém, acho que no Rio Grande do Norte, ninguém sabe o nome dele.
4: Mas isso, eu acompanhei até isso, não fui eu que fiz a pesquisa, mas eles tinham feito uma pesquisa no começo do ano, no final do ano passado, testando Cadu de Lula, e ele apareceu com um percentual muito mais alto do que estava acontecendo só Cadu, que ninguém sabe quem é Cadu. E de fato, eles daí apostaram nisso, teve gente dentro do partido que parece que fez cara feia, que não gostou, mas ele registrou, passou e tá aí. Então hoje é Cadu de Lula e essa outra candidata ao Senado também de Lula. No Rio Grande do Norte.
1: Agora,
4: e cargos majoritários, né?
1: O Romualdo, esses outros aqui, eles passam? Não tem problema não? Porque tem aqui o Lula do Bem, que inclusive é um nome que, assim, ele é bolsonarista, tá? Então ele está ironizando aqui. Ele está usando para ironizar. E tem o Bolsonaro da Shopee, porque ele parece muito com o Bolsonaro, só que meio estragadinho ali. Isso é uma coisa
4: esse
1: meio...
4: Lula do Bem,
1: aí ele
4: esse
1: bota
4: Lula
1: como
4: do
1: Bolsonaro
4: Bem deve ser um parecido, viu?
1: É bem parecido.
4: Ele é parecido
1: bem
4: fisicamente.
1: Parecido.
4: Ele é bem parecido fisicamente.
1: Exatamente, é bem parecido. Os dois, esse Bolsonaro da Shopee e o Lula do Bem, eles são bem parecidos. E aí eles colocam aqui de uma forma... E os dois são bolsonaristas. Então você tem esse que se apresenta como Lula do Bem, que colocou como nome da urna, inclusive. É para ironizar, ele disse é Lula do Bem, ele se parece muito com Lula. Então usa de uma forma ali, que de uma forma até jocosa. Não sei, aí tem que ver também. Você é conhecido como Tiririca, beleza, coloca lá como Tiririca. Se não for conhecido, não pode, então é essa a regra? Tá, é estranho, porque a pessoa deveria poder se chamar como quisesse, né? Contanto que não agrida um terceiro, que não seja uma ofensa a outra pessoa.
2: Tem um candidato a deputado federal na Paraíba, que o nome dele é Luiz Gonzaga da Tapioca. Luiz da Tapioca, todo mundo conhece ele ali no, na orla, perto daquele hotel redondo e tudo mais. Então, o Luiz da Tapioca resolveu, Luiz Gonzaga da Tapioca resolveu ser candidato. E aí o pessoal do marketing do partido disse o seguinte: rapaz, Luiz Gonzaga é Lula. Por que tu não bota teu nome de Lula? Bacana, registrou e o TRE na Paraíba não disse nada contra. Lula virou Lula da Tapioca, candidato a deputado federal. Então, depende muito. Quando o TRE, o Tribunal Regional Eleitoral, encrenca, tem que apelar ao TSE ou então desiste do nome, como vai fazer a negona do Bolsonaro.
1: Ela vai desistir, então, do nome.
4: Só uma curiosidade. Uma curiosidade, essa coisa do apelido no Brasil é uma coisa muito específica. Até muito pouco tempo, na FIFA, todos os jogadores tinham que ser registrados com seus nomes de batismo oficial, né? Exceto os brasileiros, que normalmente já eram conhecidos pelo apelido. Pelé é um apelido, Vavá é um apelido, Kaká é um apelido, então Ronaldinho no diminutivo. Então, a FIFA só aceitava apelidos, nomes não oficiais de brasileiros, até muito pouco tempo. Poucos são os que tem no futebol europeu, futebol africano, no futebol mundial, fora do Brasil. Na América Latina mesmo, a gente não vê apelidos. É raro a gente ter alguém chamado pelo apelido. Tanto que o Tevez, quando foi jogar, era Carlos Tevez. Eu só usava o Tevez, mas no Brasil, por exemplo, ele jogou como Carlito, que era o apelido em espanhol do nome dele. Então, tem essa peculiaridade do Brasil com apelido. Eu acho que o Pelé talvez seja uma... Vavá, Pelé, esses nomes são Garrincha, são os grandes exemplos disso. No futebol era restrito ao Brasil, é uma coisa cultural nossa, isso vale também um olhar apurado sobre isso.
1: Você imagina a seleção de 58 ali, você pegar Pelé, Didi, Vavá, porque todo Vavá. Mundo é Pelé, Didi, Edson. Vavá, Garrincha. Aí você vai transformar em Edson,
3: Manuel.
1: Realmente é complicado. Ô, gente, vamos fazer o seguinte. Eu vou... Agora, Castilho tem uma história que ele quer contar também. Que ele quer falar sobre o assunto. Tem novidades, né?
3: Acho que esse ano nós vamos ter uma novidade, né, na política brasileira, que é o retorno de, em Minas
1: novidades
3: Gerais...
1: Novidades que não são tão novas assim.
3: Não, em Minas Gerais nós teremos o ex-presidente da Câmara,
1: Eduardo Cunha,
3: que se apresenta, né, mais laranja do que um colete da Petrobras, né, porque...
1: Tudo é laranja no...
3: Tudo é laranja dele, a gravata é laranja, tudo. Ele consegue ser mais laranja do que um colete de um operário da Petrobras em plataforma. É, né? Isso aí. E o José Dirceu, né? Sim, e aquela história.
1: E o outro é o
3: não
1: José
3: dá
1: Dirceu.
3: Pra usar aquela música da Simone, mas ele diz assim: sugere alguma coisa que diz, o que é bom está voltando. Né? E o outro candidato que vai ter, certamente, os dois têm perspectiva de eleição muito forte pelas estruturas que tem, é José Dirceu, que volta e que esta semana ganhou, inclusive, um manifesto de apoio, né, para a sua volta à política. E os dois serão personagens, se eleitos, muito importantes no Congresso que vem aí, porque a gente sabe que esses personagens comandam ações dentro, podem comandar gabinetes muito importantes dentro da casa, né? E a gente precisa, eu tenho particularmente curiosidade, por exemplo, como é que vai ser a presença de Eduardo Cunha diante dos líderes do Centrão? É? Ele que já comandou isso aí, ele que já comandou a casa, já escura. E como é que vai ser a presença de Zé Dirceu, né, junto à bancada da esquerda do PT? Porque os dois, ainda hoje, no trato direto, são tratados com muita referência e com muita deferência. Então, Romualdo e Igor, que vão estar lá acompanhando isso, né, Maurício também, vão ter oportunidade. Ou serão, ou retomarão o protagonismo, ou os caras vão olhar e dizer, ah, aquele cara que foi presidente,
1: Romualdo,
3: da Câmara...
1: Tem uma frase que Castilho usa muito, Castilho fala muito, quando vai se referir a alguém, contar alguma história, alguma coisa, que eu gostaria de se, que ele já ouviu de outra pessoa também, ele pode até dizer, que foi mais... ele disse que é muito ruim... como é que você diz? É muito ruim ser convidado onde você já foi anfitrião.
3: Como convidado quando você já foi anfitrião.
1: Não é fácil.
3: Então, os dois serão apenas convidados.
1: Esse o caso, Romualdo? Eles vão chegar lá achando que ainda são anfitriões e vão descobrir que são só convidados?
2: Pelo tamanho do manifesto que fizeram em favor de José Dirceu, me lembra que José Dirceu de Oliveira, condenado por corrupção no esquema do Mensalão, ele fez uma vaquinha daquelas na internet para pagar a multa que o Supremo Tribunal Federal impôs a ele. E aí, inclusive, Chico Buarque de Holanda ajudou, encabeçou a vaquinha. Hoje, Chico Buarque está entre aqueles que fazem um manifesto em favor de Zé Dirceu. E Zé Dirceu, preso, recebendo dinheiro dessa vaquinha, recebia também propina de outro esquema de corrupção. Ou seja, José Dirceu, nesse quesito, ele tem a habilidade de ser alguém que se repete o tempo todo. Agora, imagine quando chegarem por aqui, se houver um embate, por exemplo, vou pegar o Nicolas Ferreira, que deve vir a ser eleito, e José Dirceu de Oliveira, vai ser um bom debate. Então, se houver, de fato, a eleição, se forem eleitos, de um lado, o José Dirceu de Oliveira, condenado por corrupção várias vezes, e do outro, o ex-presidente da Câmara dos Deputados, que foi cassado, imagine, um cara que foi presidente da Câmara, foi cassado e retoma a casa. Vai ser realmente um ano de... pelo menos o primeiro ano, que é do segundo por diante, o povo esquece tudo. Mas vai ser um primeiro ano de muitas histórias gratificantes aqui no Passando Além.
4: Só um detalhe.
1: Oi, Maurício.
4: O Eduardo Cunha, ele foi candidato em 22 por São Paulo a deputado federal e não foi eleito, né? Então, essa tentativa de volta do Eduardo Cunha para Brasília como deputado federal, para casa, para a Câmara dos Deputados, já ocorreu em 22. Ele não conseguiu, ele teve um desempenho muito pífio, muito ruim, ele não conseguiu atingir o corte da legenda. Então, agora ele está tentando por Minas Gerais. Lembrando que ele era deputado federal pelo Rio de Janeiro, né? Ele está apoiado agora em um programa de rádio evangélico em Minas Gerais para ser candidato a deputado lá agora por Minas. Então, só esse detalhe, ainda, ele já tentou uma vez e não conseguiu. Agora mudou o domicílio eleitoral de São Paulo para... que originariamente era Rio, de São Paulo para Minas Gerais.
1: Muito bem lembrado, Maurício, porque assim, eu acho que Dirceu deve ser eleito, Dirceu deve ser eleito realmente. Ele continua,
4: Dirceu deve ser eleito.
1: Continua com a base dele.
4: A militância do PT de São Paulo vai votar.
1: Com a militância do PT e tudo lá em São Paulo, ele manteve essa base e ele vai ser eleito. Agora, o Eduardo Cunha, ele era deputado pelo Rio de Janeiro, o grupo dele todo era do Rio de Janeiro, todo mundo era do Rio de Janeiro. E ele sai, depois de tudo, de ser preso e tudo, aí ele vai e vai para ser candidato, tenta ser candidato em São Paulo, não consegue se eleger, e agora ele muda de novo de domicílio e vai tentar ser candidato em Minas.
3: Numa estrutura evangélica.
1: Sempre foi, né? Sempre foi.
3: Mas veja bem, agora com mais fortemente se apresentando como isso. Até porque, pelas informações que tem, o grupo empresarial dele adquiriu um conjunto de 4 ou 5 emissoras de rádio e evangélica, e ele tem feito pregações, né, antes de se declarar candidato.
1: Eu fico
3: se revelando um pastor.
1: Eu fico curioso para ver o que é que o Eduardo Cunha tem para professar de fé e de... Mas tudo bem, vamos embora. Eu vou para o intervalo, a gente já volta, e vamos falar de pesquisa quando voltar, Maurício.
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1: De volta com o Passando a Limpo, o Maurício Garcia. Tem uma pesquisa Datafolha hoje, tem uma pesquisa Quest na próxima terça-feira. Ô Maurício, você é um especialista em pesquisa, trabalha com isso há décadas e décadas, pelo menos umas 3 décadas. Mano. Nisso.
4: 35 anos.
1: Então, mais de 3 décadas nisso. Quase 4 décadas. O pessoal faça as contas aí para saber a idade de Maurício. Mas ele começou novinho. Agora. Começou novinho lá no Ibope, né? Começou no Ibope já?
4: Isso, comecei com 20 anos. Eu entrei em 91 no Ibope. Uhum. E desde então trabalhando com isso.
1: Passou 30 anos, quase 30 anos no Ibope. Ô Maurício, tem pesquisa Datafolha, deve ser divulgada hoje. Tem pesquisa Quest sendo divulgada na terça-feira. É possível que a gente veja muita diferença, primeiro, entre essas pesquisas de agora e as anteriores, elas do mesmo instituto, ou entre elas mesmo, o Datafolha, a metodologia é muito diferente, o Datafolha vai dar um número e a Quest um número completamente diferente, ou não, elas tendem a se aproximar?
4: Eu acho que elas tendem a dar números parecidos, a metodologia das duas é diferente, mas é uma diferença pequena, o Datafolha faz em pontos de fluxo, ela pega as pessoas na rua para entrevistar, e a Quest vai à casa das pessoas, bate na porta da Dona Maria, do Seu João, e chama cada um para ser entrevistado. Então são metodologias um pouco diferentes. O Datafolha pega na rua, você está passando ali pela rua e te abordam. Então, mas não tem grandes diferenças entre os dois. Eu acho que para esse momento, a minha expectativa é que os números sejam muito parecidos ainda com os números da última pesquisa de cada um desses institutos, que também não divergiu muito, né? Onde mostrava a candidatura de Raquel Lira um pouco à frente de João Campos. Acredito que esses sejam os números, essa é a minha expectativa. Agora, após o dia 28 de agosto, após o início da campanha eleitoral na TV, no rádio, do dia eleitoral começar, aí eu acho que a coisa vai mudar, de fato, com uma tendência de que Raquel possa abrir um pouco mais essa diferença. Tendência, obviamente, vai depender da competência da comunicação, tanto de João Campos quanto de Raquel Lira, na apresentação de ambos como candidatos. Mas, geralmente, quem está sentado na cadeira de governador, quem é o incumbente, como chama a ciência política, e vai à reeleição, tende a crescer de 5 a 10 pontos só com o início do programa eleitoral gratuito, só com o início do guia eleitoral. Então, provavelmente, seguindo a tendência, acredito que Raquel Lira, numa outra pesquisa, possa, tem a tendência, ela tem as condições, tem o histórico de poder se desgrudar um pouco de João. Obviamente, vai depender do que ela vai propor, o que João, principalmente, vai propor e como vai ser esse embate. Mas acredito, como tinha dito lá atrás, no início da campanha, onde, no momento em que Raquel estava muito, muito atrás de João ainda, João estava com uma distância muito grande, essa eleição tem tudo para ser disputada nos últimos dias, muito apertada, muito, muito aguerrida até o final.
1: Mas você acha que ela, por ser a governadora no cargo, a incumbente, no caso, está na incumbência do cargo, geralmente a tendência é que descole um pouco, mas não agora nessas pesquisas, só um pouco mais para frente.
4: Só na próxima, só nas pesquisas feitas após o início do guia eleitoral.
1: Ah,
4: essa certo. Ainda, o guia eleitoral não começou. O campo está sendo feito agora, foi feito antes, não começou o guia. E a Quest também vai ser divulgada na terça-feira, está sendo feita nesse final de semana. O guia começa dia 28, que é na outra sexta-feira. Que começa, hoje é 21, é só dia 28 que começa o guia eleitoral. Aí, a partir daí, sim, há essa tendência de deslocamento, de crescimento de quem é o incumbente, porque daí, com o programa, com a propaganda, tudo que o incumbente fez começa a ser massificado, mostrado com grande frequência, e as pessoas, isso ele fez isso, ele fez aquilo, isso eu não sabia. Então, daí, há uma tendência de um descolamento, de um crescimento entre 5 e 10 pontos, só com o início do programa eleitoral. Então, provavelmente, no início de a primeira pesquisa de setembro, já pegue uma mudança no humor do eleitorado pernambucano.
1: É bom dizer uma coisa aqui, porque o pessoal escuta essas coisas e aí imediatamente reage com paixão. Então é bom explicar uma coisa. Maurício não está falando o que ele acha, não, tá? Ele não está falando o que ele acha.
4: É,
1: ele
4: isso
1: não
4: é
1: tá
4: ciência
1: falando...
4: política. É ele... ciência política.
1: Isso é ciência política, tá? Isso é técnica, isso é ciência política, isso são anos e anos de pesquisa, tanto do trabalho dele como também de pesquisas acadêmicas que são feitas e estudando as eleições de anos e anos, desde que começou a ter reeleição aqui no Brasil. Então, quando você pega os anos e anos, desde 1998, que foi o primeiro ano que teve, a primeira eleição que teve reeleição, você tem artigos acadêmicos que fazem estudos e levantamentos empíricos mesmo de todos esses números de 1998 para cá.
4: De todos os municípios.
1: Todos os estados, de todos os municípios. E essa é uma tendência. Não quer dizer que vai acontecer isso. Por quê? Porque depende também da competência de quem está do outro lado, de quem está na oposição. Se fosse assim, você podia dizer que Lula não poderia ter ganho a eleição contra Jair Bolsonaro. Não significa, porém, que Jair Bolsonaro não tenha crescido quando começou a campanha. Isso. Porque se você lembrar direitinho, vai ver que Jair Bolsonaro...
4: Exatamente, bom exemplo.
1: Jair Bolsonaro chegou a ter, para a gente lembrar de um evento, de uma eleição bem recente, Jair Bolsonaro, as pessoas olhavam para as pesquisas, antes, ali quando estava no iniciozinho da campanha, olhavam para as pesquisas e diziam, Jair Bolsonaro já perdeu a eleição, porque ele tinha, sei lá, 15 pontos de diferença, 10, 15 pontos de diferença. Então dizia, já perdeu a eleição. Quando começa o guia eleitoral, o programa eleitoral gratuito, na TV e em rádio, aí o que é que acontece? Jair Bolsonaro encosta, vai para o segundo turno e quase vence a eleição. Não quer dizer que ele tenha que vencer, que ele tivesse que vencer, porque o Lula, tanto é que o Lula venceu.
3: Em 18, em 22 e agora em 26, mas em 22 nós já tivemos uma mudança da gestão dessa campanha, né, que é uma campanha curta, com a introdução efetiva daquilo que a gente chama de cortes, né? Nós tivemos o efeito cortes, por exemplo, na eleição de Pablo Massal, na eleição de São Paulo, onde Pablo Massal chegou a disputar a eleição basicamente ancorado em cima dos cortes.
1: Você está falando dos cortes para a internet?
3: Sim, aí é o que eu quero dizer.
1: Sim,
3: essa campanha
1: são feitos para
3: aquela
1: internet.
3: História, qual é a importância na televisão no quê? Porque é na televisão que vão ser gerados os cortes que vão ser distribuídos, massificados nas plataformas digitais. Além dos conteúdos que as plataformas vão ser digitalizados.
1: Uhum.
3: E por que isso é importante? Porque para criar o programa eleitoral, a tecnologia, o equipamento que é disponibilizado é muito mais robusto, uma tecnologia melhor. Então permite um corte de melhor qualidade. embora na internet a questão do sujinho é que seja boa. Mas eu acho que esse ano a gente vai ter testado, além do problema da inteligência artificial, nós vamos ter uma campanha, Igor, que nas redes sociais ela vai ser ancorada muito nos cortes, muito mais que foi em 22. A questão de que um candidato vai dizer uma coisa, uma frase dele que ele consegue naturalmente dizer isso, ela vai ser replicada talvez na gravação de um vídeo, né? E aí ela vai ser apresentada como um corte mais estruturado.
1: Eu tô...
4: Oi, só para fechar, só para dar um exemplo para fechar o que Castilho está falando, isso já é assim, né? Reforçando o que você falou, eu estou falando que era uma tendência, de fato, mas reforçando isso que Castilho falou, hoje em dia até todos os debates, tem candidato que fala, ah, eu não vou em debate porque vai estar todo mundo me atacando, né? Mas hoje em debate eu já vim cobrindo, trabalhando para pesquisa, o candidato vai muito mal, a própria equipe que trabalha com o candidato sabe que ele vai muito mal. Num debate, ele apanha de todo mundo, mas os cortes que são feitos daquele debate e colocados na rede social dele e dos seus fazem com que ele tenha feito um desempenho maravilhoso, né? Então tudo depende, hoje mudou a lógica. Ele pode ter de fato ido muito mal, reconhecidamente mal, ele próprio pode assumir que foi mal, mas os cortes que foram feitos foram tão bons que fizeram com que ele fosse o melhor debatedor do mundo.
1: Eu tô vendo aqui o nome do Natália, que a gente vai falar do Passando a Dica daqui a pouquinho, mas ô Maurício, eu ia falar exatamente isso que você falou, porque o Flávio Bolsonaro está dizendo que não vai para os debates se Lula não for. Eu acho uma bobagem.
4: Está perdendo espaço,
1: Eu acho uma bobagem. Ele deveria ir. Porque, veja, o que é que acontece, ainda mais
3: no
1: ambiente, ainda mais num ambiente polarizado. Acontece o seguinte, você tem que se expor para ganhar o voto que você não tem. Ah, mas se eu for, eu posso perder o voto que eu já tenho. Não, não perde. Porque você faz cortes e fala para o público que você já tem. Os cortes, eles são utilizados exatamente para a sua própria bolha depois. E aí você...
4: Ainda mais, o pior, no caso do Lula, que ele é o único à esquerda,
1: isso.
4: Ele não tem ninguém, porque, por exemplo, o Flávio Bolsonaro, o medo do Flávio Bolsonaro também, um dos medos do Flávio Bolsonaro é o Renan Santos. Porque os dois estão disputando o mesmo público, né? E o Renan Santos, com aquela volúpia juvenil dele, vai para cima mesmo. Então, esse é um problema de fato, porque daí ele não vai ter como negar, porque daí as peças, os cortes do Renan vai circular dentro da mesma bolha do Flávio Bolsonaro. Esse, de fato, é um problema nesse ponto de vista. Mas no caso de Lula, por exemplo, a bolha de Lula é outra, né? É uma bolha vermelha, igual a camisa de Romualdo, mas é uma outra bolha.
1: Os dois deveriam ir. Os dois estão fazendo bobagem. A comunicação dos dois está fazendo bobagem, mas... paciência, né? Tem gente sendo paga para resolver isso para lá, para eles.
3: Agora, a informação final, a questão é a seguinte, é que a gente vai ter em 26 uma nova abordagem das velhas, das estruturas de campanha, né, Igor, do modelo de fazer, com o advento da sofisticação das redes sociais. Então, são ideias, teses provadas no passado, isso, que serão agora testadas e vão ser validadas em cima das perspectivas das redes sociais.
1: Rapaz, você estava vendo ali que o Ronaldo Caiado, viu, Romualdo? Participou de uma sabatina aí, o seu governador. É quase seu governador, né? Porque você está quase em Goiás, aí, sua casa, mas ele participou de uma sabatina, atirou para todos os lados. Inclusive, se perguntaram a ele sobre os escândalos com Lula e com Bolsonaro, ele disse que quem rouba com a esquerda é ladrão, quem rouba eles falam da mão, né? A mão direita e a mão esquerda. Quem rouba com a esquerda é ladrão, quem rouba com a direita também é ladrão. E ponto, e acabou. Foi a resposta dele quando perguntaram sobre os escândalos. Tá aí. Certo. Oi, Ronaldo.
2: Tá certo. Se roubou, é ladrão. Agora, é importante destacar, e a Rádio Jornal tem trazido isso, Gracinha Caiado, a mulher de Ronaldo Caiado, que tem quase 50% das intenções de voto para o Senado, tem dito que ele tem que encontrar um alvo. E o alvo, segundo ela, e isso já provocou um quiprocó danado na campanha, deve ser Flávio Bolsonaro. Porque é melhor tirar voto de Flávio Bolsonaro do que tirar voto de Lula. Essa é a tese de Gracinha Caiado, que está pela primeira vez numa campanha eleitoral.
1: Pois eu vou dizer uma coisa, eu já disse aqui, já escrevi sobre isso, então não é novidade, já disse, o adversário de Ronaldo Caiado é Flávio Bolsonaro, nesse primeiro turno é Flávio Bolsonaro. Isso aí não tem...
3: A estrategista Gracinha Caiado
1: está certo. Eu tô aqui concordando em número, gênero e grau e tudo com a dona Gracinha Caiado. Vamos para o Passando a Dica.
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1: Passando a dica, chegando, vou trazer logo a dica da Natália Ribeiro, que é o filme O Quarto ao Lado, tá no streaming, tá? Você pode procurar no streaming, na Netflix, eu acho que ela passou pra gente aqui, no Netflix. O filme O Quarto ao Lado é uma dica de filme da Natália Ribeiro, abrindo aqui o Passando a Dica pra gente, muito bom. Tem também dica de ouvintes aqui, mas primeiro eu quero ouvir o próprio Romualdo de Souza. Romualdo.
2: Eu estou recomendando o último capítulo do seriado 100 Anos de Solidão. Agora, em agosto, teve o fim da série, mas eles deixaram o resumo final, que vai ser como apenas um capítulo. E como se fosse, assim, um capítulo resumindo toda a tese, 100 Anos de Solidão, o último episódio, num relato brilhante feito pelo escritor José Rivera e a escritora argentina radicada na Colômbia, Natália Santos. 100 Anos de Solidão, último capítulo da série, quarta-feira no Netflix. É um capítulo único, quase 3 horas de duração, mas vai ser maravilhoso, daquilo que quem acompanhou até aqui a série vai entender. E por que eu estou com o livro aqui? Porque esse é o guion, é o guia, escrito por Natália e por José Rivera. Eu ganhei esse presente, estou lendo o livro, não que vá me tornar um escritor de seriados, mas é bom ler a série, ler o livro e ler também o guia de como foi escrito aquele seriado.
1: Você sabe, que Romualdo, que por causa da série eu reli o livro, eu voltei a ler o livro exatamente por conta da série. Eu não tenho muita paciência para ficar esperando capítulo, feito antigamente que a gente esperava o capítulo da novela. Aí eu comecei a assistir a série, que aliás é muito bem produzida, é maravilhosa, é linda. A série faz jus ao livro, mas eu resolvi reler o livro. Eu fui ler o livro de novo e continua maravilhoso. Deixa eu trazer logo a dica aqui do Cláudio Torres. Cláudio Torres recomenda, nosso ouvinte, recomenda o filme A Mão do Diabo. O FBI está à procura de um perigoso serial killer que se autoproclama como Mão de Deus. Até que surge um misterioso homem. Esse homem afirma conhecer a identidade do assassino e deseja falar com o agente que lidera as investigações. É o enredo do filme A Mão do Diabo, que é a dica do Cláudio Torres. Cíntia Pereira recomenda a série... Essa série é ótima, rapaz. Para você quiser rir, dar risada. The Good Place. The Good Place. A egocêntrica Eleanor morre e é enviada ao lado bom do além, por engano. Para continuar lá, ela se esforça para se tornar uma pessoa melhor, porque ela acredita que está, por engano, lá. Ela não deveria estar no céu. Ela deveria ter ido para o inferno. E ela começa a tentar ser uma pessoa melhor, para ver se fica lá, porque lá é muito bom. E aí tem várias coisas que você vai descobrindo ao longo da série. Na verdade, o lado bom do além não é tão bom assim, você descobre depois. Mas The Good Place é uma série maravilhosa para você dar risada. Você quer relaxar? Pode assistir a dica da Cíntia Pereira. É maravilhosa. Fernando Castilho, sua dica.
3: Olha, eu recomendo, nesse final de semana, sábado ou domingo, uma visita ao Passo do Frevo. Por que isso? A instituição que gerencia o Passo do Frevo, o IDG, está comemorando 25 anos. E ela administra não só o Passo do Frevo, mas administra o Museu da Manhã, e administra museus em São Paulo, tudo. E só não administra mais porque, estranhamente, a legislação federal

0: Ele já teve 200 mil visitas, né, por ano, mas ele já tem mais de 1 milhão e 500 mil visitas ao longo da sua história. Mas eu recomendo o Pasto Frevo. Você pode comprar o ingresso lá ou pode comprar pelas plataformas, mas é um mergulho na principal música de Pernambuco que deve ser vista.
1: Maravilha. Maurício Garcia, sua dica.
2: A minha dica hoje é um livro até que eu comprei em Brasília, numa última ida que eu fui aí, de um escritor português, um historiador chamado Rui Tavares, Esquerda e Direita, Guia Histórico para o Século XXI. É uma atualização de conceitos de esquerda, de direita, tradicionalmente na ciência política de Norberto Bobbio, tal, mas ele faz uma releitura. Ele é historiador, mas também é pós-graduado, mestre em ciência política, e faz uma atualização. É um livro pequeno, né? Leitura tranquila, fácil, de um português, tem uma linguagem, um texto diferente, um ritmo diferente de leitura, mas recomendo. Então, é Rui Tavares, Esquerda e Direita, Guia Histórico para o Século XXI, da editora Tinta da China.
1: Muito bem. O Rui Tavares, que aliás é deputado, viu? Ele é deputado da
2: Assembleia... do Parlamento Europeu.
1: Do Parlamento de Portugal e do Parlamento Europeu também. E tem uma atuação muito... Ele é um dos líderes do movimento do Partido Livre lá em Portugal.
2: Isso.
1: Muito interessante. Valeu, muito bom. Eu quero deixar uma dica aqui também, só para encerrar. Já deixar uma dica aqui. Você falou no Norberto Bobbio. Eu lembrei aqui de um livro que eu nunca tinha lido. Comecei a ler essa semana. Que é o Democracia e Segredo, do Norberto Bobbio. Democracia e Segredo. É bem interessante. Muito, o Norberto Bobbio escreve sobre tudo, né? Se você procurar, você encontra livro do Bobbio de sociologia, de direito, de ciência política. Se procurar de culinária, você encontra alguma coisa do Norberto Bobbio.
2: Futebol, cara. Ele era torcedor da Juventus de Turim.
1: Né? De Turim. Exatamente. Mas o livro é maravilhoso, Democracia e Segredo, vale a pena, do Norberto Bobbio. E a gente está chegando ao finzinho aqui do Passando a Limpo, agradecendo aqui a todos vocês que nos acompanharam, a todos que fazem parte aqui da bancada. Na próxima segunda-feira a gente volta, tem sabatina inclusive, tá? Na próxima segunda-feira tem sabatina com os candidatos ao Senado, a gente vai ter sabatina com os candidatos ao Senado a partir da próxima segunda-feira, sempre dentro do Passando a Limpo. Então você acompanha, você vai poder acompanhar aqui com a gente as sabatinas, começando com Eduardo da Fonte na próxima segunda-feira, e depois todos os outros pré-candidatos, os outros candidatos já ao Senado, eles vão estar aqui durante meia hora no Passando a Limpo conversando comigo e com Romualdo, comigo e com Romualdo de Souza, sobre as pretensões deles ao Senado em Pernambuco. Então, na próxima segunda-feira já começa com Eduardo da Fonte, na sequência tem Carlos Santana e depois vem todos os outros também, que é Marília Reis, também tem aqui, perdi aqui agora, mas tem Marília Reis, Túlio Gadelha, tem também Humberto Costa, Mendonça Filho, todos os outros candidatos participando aqui conosco também, tá bom? Chegando já ao finzinho aqui, trabalhos técnicos de Eduardo Silva e Avanildo Cerqueira, a produção é de Max Augusto e o Tudo é Notícia está chegando com o Thiago Raposo. Tchau, tchau.
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2: Gente, preguiça existe ou não? Uma pesquisa publicada numa revista internacional de neurociência e revisões biocomportamentais chegou à conclusão de que preguiça não existe. E você, o que acha? Existe gente preguiçosa? Não existe gente preguiçosa? Nosso ouvinte Cabelo, motorista do Curado 2, tem certeza que existe preguiça, viu? Inclusive, nos pediu um consultório sobre os preguiçosos. Então, pedido de ouvinte é ordem, convidamos a psicóloga clínica, doutora Benéria Donato. Ela é pós-graduada em desenvolvimento humano, com foco na depressão no idoso e em psicologia positiva. Diretora do Centro de Ensino, Pesquisa, Consultoria e Atendimento Psicológico, a Psicocenter. Sócia fundadora do Instituto Brasileiro de Inteligência Emocional e Social, IBIES, que está aqui com a gente. Boa tarde, doutora Benéria Donato, seja bem-vinda.
3: Boa tarde, um prazer imenso estar de novo aqui. Boa tarde a todos os ouvintes, né? Vamos embora falar sobre isso.
2: Vamos sim, a gente que agradece também por mais um consultório com a senhora e com a psicóloga Adriana Barros, que também está com a gente. Ela que é psicóloga clínica, mestre em ciências da educação, especialista em terapia cognitivo-comportamental, também tem formação em terapia do esquema e está com a gente. Boa tarde, doutora Adriana, seja bem-vinda. Doutora Adriana, ative o microfone da sua...
4: Boa tarde, Ione, boa tarde, Benéria, boa tarde, ouvinte. Hoje o consultório promete.
2: É verdade, viu? Porque essa coisa de gente preguiçosa é polêmica. Bem, mas eu já vou começar com o áudio enviado pelo nosso ouvinte Cabelo. Ele disse que é motorista do Curado 2 e quer que a gente fale sobre gente preguiçosa. Vamos ouvir.
5: Boa tarde, Anne Barreto. Eu sou fã da Rádio Jornal. Desde criança que eu sou fã da Rádio Jornal, especialmente na hora dos esportes, sou assistente da Rádio Jornal. Sou fã também do programa de manhã, né? É, de Paulo Roberto. Sou fã do seu programa, todo dia eu assisto. Eu queria, Anne, te pedir para você falar sobre os preguiçosos. Aquelas pessoas preguiçosas, têm um serviço para fazer, mas não têm coragem de fazer. Ele inventa qualquer coisa para não trabalhar. Esse é o preguiçoso. Eu gostaria de ver o especialista falar sobre os preguiçosos. Quem está falando é Cabelo, motorista do Curado 2.
2: Tá certo, Cabelo. Obrigada aí por participar com a gente, trazendo esse tema, assim, muito legal a gente poder discutir isso, né? Então, vamos lá. Doutora Benéria, me diga, como é que a gente pode definir uma pessoa preguiçosa?
3: Bom, a definição de preguiça já existe há muitos anos, né? É um termo que vem do latim, então existe uma definição para esta palavra. É, digamos que é definido como uma tendência que uma pessoa pode ter, né, de evitar ou recusar fazer algum esforço para alguma coisa. Digamos, é uma definição para alguém pouco disposto, alguém lento. Isso é a definição, digamos, oficial que tem nos dicionários e há muito tempo. É, mas eu costumo dizer que existem formas mais, vamos dizer assim, mais adequadas da gente poder ver isso. Existem várias coisas que posso estar explicando esse comportamento que popularmente quer dizer muita coisa, né, entre elas isso que eu acabei de dizer, e que pode estar gerando dificuldades nas pessoas. E pode existir também muitas coisas por trás disso, tá? desde, por exemplo, uma depressão mascarada, discreta ali, até coisas simples que a gente pode até desvendar aqui nesse consultório hoje para ajudar o ouvinte.
2: Não, então fale logo que a gente quer entender, porque tem gente que realmente foge, né? Foge de algumas tarefas, doutora Benéria.
3: É, então, tecnicamente, hoje a gente já tem bastante estudo sobre isso e existe um termo que talvez o ouvinte não conheça, mas talvez já tenha ouvido falar, que chama-se procrastinar, procrastinação. Uhum. Procrastinar é um termo mais técnico que a gente usa para uma pessoa que está diante de uma situação que precisa fazer, desde uma situação simples, como, por exemplo, organizar os papéis da contabilidade ou simplesmente mandar uma mensagem para alguém, não é? E, ou pagar, às vezes, uma conta. Tem gente que adia pagar conta, às vezes paga juros porque adia uma simples tarefa dessa. Então, a gente chama isso, tecnicamente, de procrastinar, tá? Porque quando a gente diz assim, fulaninho é preguiçoso, ou quando a gente se acusa, eu sou preguiçoso, isso é algo que fala, uma autocrítica que a gente faz sobre a gente mesmo, e isso fecha. E quando a gente diz, olha, eu estou procrastinando, ou fulaninho está procrastinando, a gente fala de um comportamento que pode ser entendido e pode ser ajustado. Como eu disse, existem várias coisas que podem fazer alguém procrastinar, desde ela não estar bem biologicamente, como, por exemplo, uma depressão, né? Até simplesmente o sentimento que ela tem diante daquela tarefa. Pode ser tédio, pode ser medo de falhar, pode ser simplesmente uma sensação que aquilo está trazendo. E a gente precisa perceber isso para ajustar isso aí.
2: Agora, o que a senhora falou da conta, a pessoa que está procrastinando, vamos dizer assim, né, já que é um comportamento, e não pagar a conta e vai pagar depois, vai ter juros e tal, aí aqui a gente já não ia chamar de preguiçoso, a gente ia chamar de checheiro, né, minha gente? A gente, olha, não está pagando a conta, checheiro, não está. É isso. A preguiça, para a gente já entende de outra forma, que aí é realmente você deixar para fazer uma coisa depois que vai te demandar algum esforço, por exemplo, né? E aí, também, doutora Adriana, queria que a senhora ouvisse esse relato de um dos nossos ouvintes. Ele não quis se identificar, mas botou... Ele manda uma mensagem dizendo que já desfez uma sociedade porque o sócio não acordava na hora que tinha o trabalho a fazer. E aí ele disse, poxa, eu todo dia tinha que ir lá acordar o cara. E aí eu não aguentei, tinha muito problema com isso e acabei a sociedade. Aí eu lhe pergunto assim, isso se enquadra como preguiça ou falta de responsabilidade?
4: Anne, eu diria que não é preguiça e talvez não seja falta de responsabilidade. Sempre existe uma emoção por trás. Imagina, a pessoa abre uma sociedade. Talvez ele tenha interesse que essa sociedade dê certo, assim como o sócio dele. Uhum. Eles tinham ali tempos diferentes. E aí, nesse interesse, talvez como era para ele o processo do enfrentamento. A gente associa a essa procrastinação, a essa falta de ação, um comportamento evitativo. Porque, veja, não é uma questão de traço de personalidade. É uma questão de estilo de enfrentamento. Existe uma ativação emocional, tem ali um momento de emoção e a pessoa enfrenta aquele momento de algumas formas. Dentre elas, a evitação. Então, existem várias formas de evitar. A pessoa precisa conversar com alguém sobre uma conversa que está pendente. E ela vai adia. Por que que se adia tanto? Talvez porque aquilo cause medo, porque causa ansiedade, porque causa culpa. E algo que é importante é que a pessoa que não está fazendo, ela carrega muita culpa. Ela carrega culpa, ela carrega cobrança e ela ativa um crítico interno que muitas vezes está relacionado apenas ao medo de errar. Existem padrões de comportamento, padrões rígidos, e é quando a gente sempre orienta que o feito é melhor que o perfeito, que a gente tente fatiar as atividades, porque a própria cobrança que o ser humano se faz já leva ele para um estado emocional de vulnerabilidade. Uhum. Então é importante ensinar, ajudar essa pessoa a se autorregular, porque a própria forma dele pensar sobre ele não estar fazendo alguma coisa, muitas vezes já caracteriza uma punição. Então, por trás de algo que o ser humano não faz, existe uma emoção. E se a gente aprende a perguntar que emoção essa situação está ativando em mim, talvez fique mais fácil de eu entender o porquê da minha evitação, o porquê da minha fuga, porque a gente vai ter um comportamento instintivo de fuga. Eu preciso conversar com alguém, não converso. Porque eu estou evitando, estou evitando. Aquela conversa me ativa medo, aquela conversa me ativa desconforto. Então eu vou para o modo automático de fugir, de desaparecer, de evitar. Então isso não é preguiça, não é? Isso vale para questões profissionais, questões de estudo. Muitas vezes as pessoas têm os seus projetos, organizam e ainda tem outra coisa. O cérebro da gente, ele busca, ele tem uma tendência a buscar recompensas. Então as pessoas vão trocar esse comportamento de enfrentamento por aquilo que vai dar um prazer imediato, porque vai querer, vai em busca de ativar. Dopamina, de hormônios que trazem um efeito de prazer imediato. Sem contar também que existem, o cérebro também tem funções executivas que às vezes a pessoa vai ter dificuldade de organizar, de planejar suas tarefas. Então a gente não pode simplesmente mapear um comportamento como uma simples preguiça. É importante a gente entender o que aquela pessoa sente, o que é que está por trás do cotidiano dela, do dia dela, da questão da saúde de uma forma geral e entender a emoção que aquela atividade passa para aquela pessoa, ativa naquela pessoa.
2: E aí, trazendo esse ponto do trabalho, já que eram dois sócios, né? E o nosso ouvinte disse que acabou a sociedade. Ele não traz muito detalhes assim. Ele falou assim, que não acordava na hora que tinha o trabalho. Não sei que hora era essa. Podia ser muito cedo, podia não ser tão cedo para algumas pessoas. Vou colocar aqui que fosse muito cedo. Vamos pensar que seja 5, 6 horas da manhã, que é muito cedo e tem gente que tem dificuldade para acordar cedo. Mas se é um trabalho, também há um consenso em assim, não, mas é um trabalho. E assim, é uma coisa que a gente, pô, veja, se planejaram, fizeram uma sociedade, abriram uma empresa, né? E aí conseguiu esse trabalho. Estou aqui hipoteticamente pensando numa coisa muito cedo. Não sei se foi muito cedo, mas vamos dizer que foi 5 horas da manhã, 6 horas da manhã. Se é um trabalho, mesmo que a pessoa seja muito difícil de render de manhã, seja muito difícil de acordar cedo, como é que ela vai lidar com isso? Porque ela também precisa, né? Também precisa do trabalho. Inclusive, fez uma sociedade.
4: Eane, eu sugiro que a pessoa, primeiro, eles organizem. Numa sociedade vão existir pessoas que um tem mais habilidade numa determinada atividade e outro em outra. Ele não trouxe detalhes, mas vamos imaginar. Uma pessoa que tenha um padrão mais rígido, ele vai querer que o outro corresponda da mesma forma que ele faz. E às vezes, numa sociedade, às vezes não, em uma sociedade onde existem pessoas trabalhando, grupos de pessoas vão existir diferenças de tempo, de forma de manejo de acontecer. O que é que eu sugiro? Se aquele sócio, ele realmente não está fazendo, que ele busque pegar as atividades que ele tem que fazer e começar a fatiar, que ele inicie. Muitas vezes o mais difícil é dar o gatilho, é ter o start. Então, vamos fatiar essa atividade, vamos aderir a uma atividade que ele possa fazer no tempo X, acordado com aquele sócio, dividir as tarefas entre eles e tentar botar essa empresa para frente. E o sócio anterior identificar se o que eu estou esperando do meu sócio é algo igual ao que eu correspondo, porque é importante entender que as pessoas têm tempos diferentes. E se não dá de forma alguma, é importante que cada um siga as suas trajetórias e está tudo bem, tentaram, porque não adianta ficar naquele cabo de guerra eu querendo que o outro faça da mesma forma que eu, porque isso vai gerar conflito entre eles.
2: Bem, vocês trouxeram um ponto. Doutora Venéria, pode falar.
3: Não, ela estava falando aí, eu me lembrando de duas palavrinhas, né? Uma é, de um lado, o perfeccionismo, né? E do outro, que faz às vezes parte da mesma moeda, é a inflexibilidade, tá? Então, se essa pessoa, um desses sócios, tem, por alguma razão, dificuldade nessa autodisciplina, vamos dizer assim, deste acordar logo cedo, e para o outro isso é super fácil, né? às vezes é preciso haver aí uma, como a Adriana falou, uma negociação, né? Se eu funciono melhor cedo, o outro melhor mais tarde, a gente pode cada um pegar uma parte. Mas pelo que entendi, a sociedade finalizou.
2: É, foi desfeita.
3: O que eu acho importante dizer é que o fato da pessoa não conseguir acordar tão cedo não significa, eu concordo com a Adriana, que o que está por trás é preguiça. De repente, vamos imaginar o seguinte, imagine que essa pessoa ela não consegue acordar naquele horário, vamos, como você disse, eu não sei exatamente qual é o horário. Uhum. Entretanto, quando ela acorda, ela cumpre todos os compromissos, ela consegue ir para a academia, ela dá conta de levar os filhos na escola, ela faz um monte de coisa. Porém, este comportamento de acordar na hora, ela não está dando conta, por alguma razão que a gente teria que ver isso aí. A gente vai chamar essa pessoa que funciona muito bem em todas as outras áreas de preguiçosa? Ela pode, de repente, estar realmente procrastinando por alguma razão que eu concordo com a Adriana, tem um sentimento ou tem uma falta de organização aí do dormir, do acordar. A gente teria que analisar isso aí. Entretanto, ela funciona com responsabilidade de todas as outras coisas. Então, a gente tem que ter esse cuidado com esse perfeccionismo que a gente tem de analisar as pessoas não podem falhar, a gente tem uns critérios ali muito, muito rígidos, né? E flexibiliza essas negociações que poderiam até fazer valer essa sociedade, de repente não deu certo porque houve aí um ponto de perfeccionismo ou de inflexibilidade, mas objetivamente a gente não pode dizer que é uma pessoa preguiçosa, não acorda cedo. Uhum. Vamos ver a vida dela toda, como é que é quando ela acorda, como é o dia a dia dela. Uhum. Será que não está havendo alguma falha aí ao dormir que precisa ser ajustado? Então, eu acho importante a gente ter esse cuidado com a palavra preguiça, né? Isso rotula, isso fecha a negociação, entender o que está por trás disso, que sentimento é esse, o que, é que essa pessoa está evitando. Eu acho que isso é uma pergunta que cada um de nós podemos fazer. Quando eu adio alguma coisa? Porque, assim, todo mundo, eu duvido que alguma de vocês ou eu não já procrastinamos na vida alguma coisa, né? Em algum momento a gente já procrastinou alguma coisa por alguma razão específica. Então, é importante que se a gente está fazendo muito isso, e você que está nos ouvindo, está percebendo que está adiando muito, você se perguntar o que é que você está evitando. Eu estou evitando o medo de errar, eu estou evitando a sensação que isso me causa. O que está acontecendo? Acho que esse é o primeiro passo.
2: Bem, tem relatos também, eu estava vendo, inclusive, alguns vídeos que circulam nas redes sociais de debates sobre os jovens hoje em dia. E aí, falando muito assim, meu filho é jovem, não está trabalhando, como se já tivesse terminado os estudos, vamos dizer assim, não vai ter detalhes, mas as pessoas traziam assim, um jovem não está trabalhando, passa o dia todo deitado em casa, como se realmente tivesse assim, muito indisposto, fadigado, com algum problema. Mas, se alguém chama para sair, é o primeiro da fila. E aí, vai curtir. E os pais achando, por exemplo, e a discussão era essa, que poderia ser algum problema emocional. Vocês até trouxeram assim, o que pode estar por trás, né, disso, dessa pessoa procrastinar tanto? E aí, o que poderia estar por trás desse jovem que não vai procurar um emprego, que não vai querer fazer um curso, que quer ficar deitado o tempo inteiro e tal, mas na hora de sair, e vai numa boa, porque é uma coisa muito legal que ele gosta de fazer. E aí as pessoas começaram a debater nesse vídeo e falaram em vários transtornos, chegando a falar, pode ser TDAH, que hoje todo mundo fala. Mas chegou uma pessoa e disse assim, isso não passa de preguiça, é a nova geração, eles não querem ter responsabilidade com nada, querem curtir mais a vida. Eu queria ouvir a doutora Adriana, eu acho que tem muita gente nessa situação que não está conseguindo assim incentivar, por exemplo, né, o filho, a pessoa da família, vamos fazer um curso, vamos fazer isso, vamos fazer aquilo, e não sabe para onde ir, não sabe se é realmente uma preguiça, como antigamente se dizia, você está com preguiça de fazer as coisas e tem que ir e tem que ter responsabilidade, está crescendo, é adulto, ou se tem algo por trás mesmo. Como é que a gente pode observar, ou como é que a gente pode até fazer essa diferenciação?
4: Anne, quando você estava falando, eu estava me lembrando de alguns jovens que a gente já conversou sobre essa temática. Uhum. E quando se chega nesse processo geracional, né? Muito se diz, muito se fala, essa geração de hoje não quer nada com a vida, essa geração de hoje só quer se divertir. E talvez a gente não dimensione o quanto isso fere eles, sabe? Eles ficam magoados, não é? Quando a gente vai conversar mais de perto, o que a geração, o que eu tenho conversado com a geração de hoje, eu tenho percebido que muitas vezes eles vão em busca de algo mais justo. Talvez eles não queiram um trabalho para ser pouco remunerado. E quando eu estou falando pouco remunerado, eu não estou falando que ele tem que começar um trabalho para grandes remunerações. Ele quer que exista também os momentos de pausas. Então, eles olham, eles focam também no processo do autocuidado deles. Tem isso. Eu gosto muito da palavra propósito. Eu acho que é muito importante a gente ter um propósito, não é? Quando a gente está falando sobre evitação, sobre procrastinação, uma das questões, quando a gente vê muito em terapia do esquema, um dos modos, uma das formas da gente lidar com os nossos problemas dentro de um setting clínico, a gente percebe que é exatamente a evitação. É o que mais se repete. Então, isso já é um padrão. A gente já tem esse movimento. É importante que a gente converse com esses jovens sempre. É o quanto que as famílias hoje, elas estamos em um restaurante, numa mesa, e as famílias, será que as famílias de hoje conversam como a gente conversava anteriormente, não é? Será que se para isso? Eu atribuo muito, sabe, Anne, ao quantitativo de telas que a gente, que gera ansiedade nas pessoas. O jovem hoje é um jovem que ele está muito atrelado à tela. E isso começou numa idade muito tenra. Não começou quando ele tinha 18 anos, não começou quando ele tinha 16 anos. Muitas vezes começou quando ele tinha 4 anos de idade. Então, isso vai dificultando. O mundo dele é um mundo digital. O digital traz lembra quando eu falava da questão da dopamina, daquele prazer imediato? O mundo digital, ele traz isso. Os jogos são preparados para aquele barulhinho de moeda, aquele barulhinho de você venceu, para ativar o quê? Recompensa. O ser humano responde a estímulo-resposta. O ser humano responde à recompensa. Então, o que o jovem de hoje também tem sofrido a influência dos impactos da tecnologia em relação a essa busca de recompensa. Então, na hora que eu estou buscando recompensa, talvez, quando você deu o exemplo, se ele está ali triste, mas quando chamam para sair, ele fica mais animado. Por quê? Porque ele vai ter conexão com os amigos, ele vai estar no meio do grupo que eles gostam de conversar as mesmas coisas. Ele vai estar em sintonia com aquele grupo deles. Então, eles estão ali. Agora, eu realmente penso também nessa ideia de tentar entender o que está por trás disso e o quanto que o mundo, o contexto estão oferecendo remunerações mais justas, momentos de pausas. Essa família dialoga com esse jovem. Como é que esse jovem na sua casa? As emoções estão por trás de tudo isso, né? Existe quando a gente fala dos impactos da cognição, a gente sabe que a cognição ela interfere nas emoções, que ativa a reação fisiológica, que a pessoa se comporta a partir daquilo que pensa. O que é que esse jovem está pensando sobre ele? Esse jovem vem falar para a gente que ele está se sentindo chateado com a forma que colocam ele em um processo geracional. Essa geração, vê que coisa forte quando eu digo essa geração, eu coloco aquela pessoa no todo. Eu digo que todos estão dessa forma. E aí, será que é dessa maneira que a gente vai chegar perto? Eu acredito que quando a gente acolhe, quando a gente consegue ter uma relação afetiva fortalecida, a gente traz esse jovem para perto, a gente consegue tirar muita coisa desse jovem.
2: Bem, pegando com a sua fala, eu queria que a doutora Benéria também falasse com a gente. Fiquei aqui pensando, vamos imaginar que a família vai e converse, né, com o jovem, e ele diga isso, oxe, mas eu vou pegar um trabalho para quê? Para ganhar só isso, trabalhar o dia todo, trabalhar final de semana e tal. E eu acho que o que pode vir nessa conversa é justamente o que a nossa geração, eu vou botar num todo também, já passou. Aí o que os pais já passaram? Tipo, ah, mas eu trabalhei muito também. Eu trabalhei muito, eu não ganhava. Você acha que eu comecei trabalhando e ganhando o que eu ganho hoje, se a pessoa ganhar muito, né? Não sei. Eu estou aqui hipoteticamente, pensando que aquele jovem está numa família que o pai e a mãe ganham muito e ele quer começar também no mesmo padrão. E a gente sabe que não é assim. São poucas as pessoas que conseguem, no início, ter um salário muito bom, acima, assim, né? Normalmente você vai devagarzinho. Aí eu queria saber, doutora Benéria, o que que esses pais. Primeiro eles devem conversar, ok. Mas aí vai vir isso, né? Mas para quê? Eu vou trabalhar tantas horas? não vou ter descanso, não vou ter pausa, vou ter pouco dinheiro. O que, que esse pai, essa mãe deve dizer que para não deixar aquela situação ainda pior, por exemplo, incentivar, né, fazer, mostrar assim, não, mas veja, é o caminho, né? A vida adulta está aí, você está entrando na vida adulta e você vai precisar uma hora se sustentar, enfim. Como é que a gente pode lidar com isso?
3: É muito complexo. A Adriana estava falando aí e eu pensando em três coisas, né? Uma é que, de fato, esse jovem aí que está hoje aí entre 25, 35

0: 5 anos, talvez 20, 40 anos, que eu colocaria nesse grupo, eles realmente eles estão pensando diferente do que nós, eu sei, eu acho que talvez, Anne, você seja mais nova do que eu, não sei também a idade de Adriana, eles estão pensando diferente da minha geração, né? A geração que está aí de 50, 60 anos, isso é fato. Eles não estão disponíveis para qualquer coisa, para começar de qualquer jeito. Existe um raciocínio diferente. E aí eu penso que tem algumas coisas por trás disso. Por exemplo, como eles cresceram. Eles cresceram vendo como os pais trabalhando. Que imagem nós passávamos do trabalho para os nossos filhos? Chegávamos em casa falando mal, ai, cansaço. O que que a gente passava dessa ideia do trabalho? Eu acho que a gente também tem que se conscientizar que nós adultos, né, mais adultos, também fizemos indiretamente essa cabeça nova que os jovens estão tendo. Eles olharam e dizem, não, não quero isso para mim, não quero esse sacrifício todo, né? Uma outra coisa, uma segunda coisa é que a Adriana também falou, é uma coisa competitiva que na nossa geração a gente não tinha tanto acesso à internet, ao joguinho que dá muito prazer imediato. A gente tinha outras coisas, a gente ia para a rua jogar bola de gude, enfim, a gente tinha que era mais difícil o acesso aos prazeres, digamos assim. Então, isso compete muito no dia a dia. E eles ficam muito ocupados, muito mais com o prazer de estar ali na internet, na rede social, nos joguinhos, do que com o esforço de ter que começar, né, com o trabalho. Então, se por um lado ele olha e diz, não, não quero, eu não quero ter essa vida de esforço, de sacrifício que meus pais tiveram. Por um outro lado, tem essa competição de prazeres que a gente não tinha, eles têm ali, né? E uma terceira coisa que eu acho importantíssimo, que tem a ver com propósito, que a Adriana, falou, mas tem a ver também com necessidade. Imagine o seguinte: imagine que você tem um filho no quarto agora estudando ou jogando, e de um em uma hora alguém vai lá, é uma metáfora, tá, gente? Vai lá deixar um copo de água. Aí, de vez em quando, de uma hora, alguém vai lá e deixa um copo de água. Qual é a necessidade que esse jovem, metaforicamente falando, tem de se levantar, de fazer um esforço, de buscar água na cozinha? Se a necessidade dele está ali o tempo todo sendo atendida. Então, eu acho que esse jovem de hoje que está desse jeito, digamos, que a gente está querendo dizer que estão preguiçosos, que eu não gosto dessa palavra, vocês já sabem, né? Que está mais parado, mais repensando sobre os seus valores e seu propósito. Ele também vive no momento em que eles não têm necessidades. As necessidades deles estão sendo muito atendidas, muito imediatas. A gente não, a gente sonhava em ter a bicicleta no final do ano, a gente sonhava em ter aquela roupa, a gente tinha as necessidades, e eu acho que sem necessidade tudo fica mais difícil. Quem sabe então se essa procrastinação, se essa evitação não tem a ver com isso, com essa falta de necessidade que também perpassa aí pela falta de propósito. Qual a importância disso para mim? É, eu pensei nessas questões quando a Adriana estava falando. Não sei se faz sentido para você que está me ouvindo, para você, Anne.
1: Para mim faz total sentido e ainda vou incluir mais uma coisa. Com as telas que vocês duas trouxeram, o exemplo são muitas vezes de influencers que ganham milhões sem fazer muito, entre aspas, nada. Claro que eles estão fazendo, eles estão colocando ali conteúdos diversos e eu não vou entrar nem nesse mérito. Mas não é um trabalho braçal, né? Não é aquele trabalho que cumpre horas, enfim. Então, talvez também essa coisa da tela que vocês trouxeram vá para mostrar, se não, aqui eu tenho, nessa plataforma, eu vou ter aqui um trabalho mais fácil, que eu gosto e que vai me render um bom dinheiro. Mas a gente sabe que também é um em um milhão. É como ser um jogador de futebol que vai ganhar milhões. Bilhões, a gente sabe que tem muita gente que joga muita bola e não conseguiu, da mesma forma na internet. Mas não é só jovem, também tem adultos, a gente já trouxe aqui alguns pontos e a gente vai falar mais sobre isso agora no consultório do Rádio Livre. Eu já estou recebendo aqui também muitos ouvintes participando. Eu vou fazer só uma pausa rapidinha e daqui a pouco a gente volta no consultório com a doutora Benéria, psicóloga clínica Benéria Donato, e com Adriana Barros, psicóloga clínica, que também está com a gente. Quer participar? Ainda dá tempo? 99147-8520. Até já.
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2: O consultório do Rádio Livre hoje está falando sobre preguiça. Será que tem gente preguiçosa? Ou não? Bem, a doutora Benéria Donato, psicóloga clínica, já disse que gosta da palavra procrastinação. Menos pesada, né? E acaba que aí justifica um pouco, aliás, justifica não, exemplifica que aquela pessoa está adiando as coisas. Também estamos conversando com a psicóloga clínica Adriana Barros, que está falando que tudo tem um porquê na vida. E tem gente realmente que está procrastinando muito, mas por quê? Talvez também essa pessoa tenha ali uma justificativa que ela nem sabe, e isso não quer dizer que ela não tenha que parar de procrastinar, não tem que parar com essa preguiça que a gente fala. Agora, doutoras, tem um estudo que foi publicado numa revista internacional de neurociência e revisões de biocomportamento que diz que não existe preguiça. O que existe é que evitamos o esforço que não leva a lugar nenhum. E eu fiquei pensando assim, o esforço que não leva a lugar nenhum. Aí eles colocam também assim, como se os benefícios não justificasse um investimento. E a gente trouxe aqui salário, a gente, né, se fosse de trabalho, por exemplo, talvez o benefício daquele salário não justificasse todo o investimento de tempo e tudo mais. Lendo mais um pouco sobre essa notícia que saiu esse ano, a pesquisa, ela fala assim, que a gente valoriza muito mais o desafio e que isso leva a gente a não procrastinar, por exemplo, né? Aí eles botam um exemplo aqui, ó, que nesse artigo da pesquisa, bebês de apenas 10 meses redobram seus esforços ao observar adultos persistindo em tarefas difíceis. Crianças de 6 anos sorriem mais ao vencer um desafio complexo do que um fácil. E um pesquisador disse, se o esforço fosse inerente e aversivo, nada disso seria possível. Aí no final, eles colocam aqui, de que a pesquisa sugere que, em vez de facilitar as tarefas, o foco deveria ser torná-las mais gratificantes a quem vai fazer. E aí, quando vocês chegam e dizem assim, eu não gosto dessa palavra preguiça, porque essa palavra preguiça, ela meio que é muito, meio complicada, né? De vocês assim, aquela pessoa é preguiçosa. Como é que a gente pode tornar algo que seja difícil, como acordar cedo para algumas pessoas, como enfrentar horas de trabalho, algo gratificante, algo desafiador para aquela pessoa se sentir incentivada, estimulada a fazer o que tem que ser feito, assim. A vida real, né, a gente sabe, ela é difícil, a gente precisa passar por muita coisa, e às vezes tem gente que realmente não está afim, não quer, tem os seus motivos, às vezes nem sabe quais são os motivos. Então, pegando por esse lado aqui, de que a gente precisa tornar a coisa mais gratificante, vamos dizer assim, é desafiador, é difícil, mas torná-la mais gratificante. Como é que a gente pode fazer isso no dia a dia? Doutora Adriana, a senhora tem uma saída?
3: Você falando e eu lembrando do que Benéria falou no bloco anterior, falando da questão da necessidade. Aquilo que eu não necessito, eu não me mexo. Se eu não necessito, eu não vou procurar. Então é importante. Aí a gente volta para a palavra propósito. É importante que eu tente encontrar um propósito. O ser humano vai responder a estímulos positivos. Por exemplo, preciso acordar muito cedo para ir fazer exercício físico, para ir correr, para alguma atividade física. Uma vez que eu preciso disso, porque eu consegui compreender que fazendo exercício de força, exercício físico, atividade física, isso configura uma poupança para a minha saúde no futuro. Então, se eu consigo linkar isso com um propósito, com algo, mas eu não gosto, vamos imaginar, eu não gosto do exercício físico, mas eu consigo colocar o exercício em um lugar de um benefício, isso vem com respostas positivas. Então, a gente responde a estímulo positivo. O ser humano vai responder. Então, aquele desafio. Bora colocar um menino numa sala de aula normal. Então, o desafio pelo desafio perde um pouco o sentido. Vamos lá. Ele tem aula de matemática, de geografia e de português. Mas ele gosta muito de matemática. Então, o desafio, ele vai precisar ser um pouco mais desafiado e ele vai corresponder. Cada vez que ele corresponde, ele vai ter um reforço positivo sobre aquela própria resposta. Mas, à medida que ele não gosta da outra matéria, e essa matéria não, ele não é desafiado, apenas é uma nota baixa, o oposto também vai acontecer. Ele vai ficar cada vez mais aversivo àquela matéria. Então, o desafio precisa ter um sentido. Não adianta jogar um desafio e uma nota, ele precisa entender. É importante que a gente traga essa questão do pensamento, do aluno compreender quais são as necessidades que ele tem daquilo, até necessidades emocionais. Qual é o propósito? Para onde aquele desafio leva ele? Quando a gente entende, não é? Eu vou estudar algo porque aquilo me traz um benefício, eu já estou automaticamente atribuindo um estímulo positivo. Então, a gente responde sim a estímulo positivo, e eu penso que a grande saída, como você perguntou, é a gente encontrar um propósito nos próprios desafios que a gente vivencia no dia a dia, vivencia no cotidiano.
2: Tem um ouvinte que teve um problema pessoal e ele perdeu a mãe. E depois disso, ele estava falando aqui, vou pegar aqui o relato dele para vocês, que tudo ficou muito ruim na vida dele. Ele perdeu a vontade mesmo de fazer muita coisa. Ele disse só: me chamo Walter, moro em Casa Amarela. Atualmente não tenho coragem de limpar a casa, ir numa padaria, loja, às vezes até de beber água. Depois que mamãe morreu, vivo sem coragem, quase para nada. Isso é preguiça? Parabéns pelo tema do programa. Ele disse que a mãe dele morreu em 2024. E desde então, ele não tem muita vontade de fazer as coisas. Aí pergunta se isso é preguiça. O que é que a senhora pode dizer, doutora Benéria? Doutora, ativa o seu microfone. Claro.
4: Desculpe-me. Com toda certeza, jamais, isso, jamais. A primeira coisa, eu perguntaria a ele como você era antes? Como é que era seu comportamento antes disso? Primeira coisa que eu faria. Segundo, existe uma coisa chamada desamparo aprendido. Desamparo aprendido é quando a gente, o corpo da gente, a mente da gente vai perdendo aquelas coisas que não são gratificantes, que não são. Então, ele perdeu alguém importante para ele. Provavelmente o corpo dele, o cérebro dele ainda está processando isso, tá? Então eu diria para ele, vamos ver o que que está faltando em termos de cuidado, né? Muitas vezes, muitas coisas nossas resolvem com o tempo. É verdade. Porém, tem algumas coisas que precisam de coisas além do tempo. Precisa de um estímulo, precisa de um medicamento, precisa de uma fala, precisa de uma psicoterapia, precisa de alguém que te ouça. Então, não. Eu lhe garanto, isso não é preguiça. Isso é o seu corpo reagindo à falta de algo muito importante que você não, talvez não esteja cuidando como deve. Não porque você não queira, mas porque está faltando algum estímulozinho nesse sentido. Então, vai lá, cuida, vê o que você pode fazer para te ajudar. E lembra de como você era antes. Como você era antes disso acontecer?
2: Seu Walter, peguei as palavras da doutora Benéria para lhe ajudar. Não é preguiça. O senhor está precisando apenas de uma ajuda. E aí procure essa ajuda direitinho. Eu vou fazer mais uma pausa. Daqui a pouco tem mais. É o quê, doutora?
3: Do
2: Um
3: empurrãozinho.
2: empurrãozinho, isso. Não está sozinho. Conte com a gente. Eu vou fazer um intervalo rapidinho e volto já.
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2: Consultório do Rádio Livre hoje está falando sobre preguiça, né? Será que tem muita gente preguiçosa? Esse foi um pedido do nosso ouvinte Cabelo, motorista do Curado 2. E a gente está falando um pouco assim do que pode estar por trás daquela pessoa que não acorda cedo para trabalhar, que não tem muita coragem, vamos dizer assim, de fazer as coisas, de cumprir, né, com os compromissos. Isso desde o jovem até a pessoa mais adulta. E aí Cabelo mandou um outro áudio para a gente de um exemplo que ele tem aí de pessoas que ele conhece que ele julga preguiçosos. Vamos ver.
5: Anne, eu sou de Nazaré da Mata, que está falando é Cabelo, motorista. Eu conheci preguiçoso. Morava no engenho, já acordava de manhã, 6 horas da manhã. Aí dizia, eu não vou trabalhar agora de manhã não, vou trabalhar à tarde. Quando chegava à tarde, vou trabalhar de noite. Chegava à noite, vou deixar para amanhã de manhã. Amanhã eu vou aproveitar, levantar logo cedo. Aí chega outro dia de manhã e vou deixar para de tarde novamente. E assim passava a semana. Eu não morria de fome por causa dos filhos. O patrão não pedia o sim por causa dos filhos, né? Os filhos, tudo era trabalhador, tudo disposto. Tinha 4 filhos, tudo disposto. As pessoas traziam... Mas o pai era morto de preguiça. Preguiça, quem tinha era ele. E outros, eu tinha um cunhado também que é preguiçoso, que é danado. Faz nada. Nada. Nada, só vive nas custas dos outros. E hoje ele vive nas custas dos filhos. Esse é o preguiçoso.
2: Bem, tá aí, seu Cabelo, obrigada, viu, por trazer pra gente aí seu relato. Ele pediu esse consultório, a gente tá falando aqui nessa coisa da preguiça, né, da procrastinação, como se diz hoje. Para vencer isso, as doutoras trouxeram a questão do propósito, né, mas ele traz aí exemplos de um homem, né, ele fala de um homem que tinha uma família, ou seja, tinha até um propósito ali, sustentar e tudo mais, e a pessoa não se mexia. Nesses casos, doutora Benéria, como a gente pode ajudar, como a gente pode até lidar? Porque eu acho que isso gera muita discussão e briga.
4: Não, eu penso assim, que não tem como a gente lidar com situações específicas como essa, né, desse senhor, que provavelmente pode representar pessoas reais, uhum, pessoas que devem existir agora, nesse momento, pessoas que estejam dessa forma. Eu penso, eu, por exemplo, não tenho como ajudar essa pessoa sem eu minimamente compreender um pouco o que está acontecendo, desde quando isso, né? O que está por trás disso? É uma coisa que ele tem desde sempre ou é algo que começou a partir de um certo ponto? E o que pode estar por trás disso, né? É alguma dor física, é alguma dor emocional ou simplesmente é um hábito mesmo? E principalmente depois que os filhos começaram a fazer as, uhum, coisas, as necessidades dele é que passou a não existir mesmo. É um hábito, é um comportamento, é algo que ele acha que é isso mesmo, as pessoas têm a obrigação de fazer as coisas para ele. Então, eu penso que não tem como a gente minimamente dizer, faz assim, faz assado, que não seja compreendido. Então, se você tem alguém nesse momento que não tá, vai passando um dia, 2 dias, uma semana, um mês, um ano, e você sente que a pessoa não está tendo atitude, eu penso que se você não consegue, pede ajuda a alguém para compreender. Compreender é Vamos tentar ver desde quando isso. Quais são as vantagens? Quais seria para essa pessoa que não está fazendo nada? Quais são as vantagens dela não fazer nada? Tem alguma vantagem para ela, falando daquela história do que a gente só mantém nessa vida aquilo que gera alguma vantagem, nem que seja o conforto, um conforto que para os outros está desconfortável, mas para a pessoa pode ter algum conforto. Então, eu penso que minimamente a gente precisa compreender, porque ficar acusando, você é o preguiçoso, você está muito preguiçoso, você... Gente, eu entendo, você tem razão com sua questão, mas isso não vai mudar nada. Rotular, criticar, acusar, e não vai mudar e não vai explicar, vai só fazer você desabafar, chamar o outro de preguiçoso, ou se chamar de preguiçoso. Eu sou muito preguiçoso. Então, isso vai só te rotular, mas não vai fazer compreender e não vai fazer você minimamente mudar.
2: Bem, é difícil, mas isso que a doutora traz é bem importante, porque quando a gente começa a falar, parece que também não dá nenhum resultado. Doutora Benéria Donato, muito obrigada por esse consultório de hoje. Muito bom poder ouvir a senhora também aqui falando sobre essa questão da preguiça, né, da procrastinação. Deixe para a gente um contato ou uma rede social, doutora.
4: Ah, por gentileza, quem quiser me seguir, o Instagram é aberto, é meu nome mesmo, @BenériaDonato. Vai ser um prazer, né? Eu sempre estou lá publicando vídeos que diz respeito não apenas aos psicólogos, mas à população geral. Meu objetivo é poder contribuir, ajudar com alguma orientação nesse mundo que precisa cada vez mais de ajuda. Verdade. É um prazer imenso sempre estar aqui, sempre que precisar, contem comigo.
2: A gente também, sempre que precisar, conte com a gente, seja sempre bem-vinda. Doutora Adriana Barros também, muito obrigada por mais esse consultório e por tanta orientação e explicação para a gente também. Sempre muito bom lhe ouvir. Deixe para a gente uma rede social, um contato, doutora.
6: Eu que agradeço, Anne. A rede social é Adriana, de Bola PC. Foi maravilhoso participar com a Benéria. E eu só quero lembrar as pessoas que estão escutando a gente, é ter cuidado com a autocrítica, para elas não se julgarem preguiçosas, porque isso aumenta a irritação. Quanto mais a gente se julga, pior a gente se sente. Quanto pior a gente se sente, mais a gente foge. Então, a hora é de quê? Autocompaixão. Porque reduz o medo do erro e libera energia para que a gente possa ter uma produção, uma ação ativa.
2: É isso. Obrigada, doutora Adriana. Um abraço também aqui para o seu Aderito Lopes, lá de Nazaré da Mata, que está ouvindo a gente. Esse foi o consultório do Rádio Livre. A produção foi de Gabriela Bento. Trabalhos técnicos de Livelton Henrique, Edilson Lima e João Alves, na coordenação de jornalismo, Vitor Tavares.
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7: No Recife, 5:04.
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7: Que bom ter você aqui com a gente, começando mais um sábado, começando mais um dia da sua vida. E antes daquela pressa, do corre-corre, das notícias, antes de pensar em tudo aquilo que precisa ser feito, eu queria lhe fazer um convite. Que a gente pudesse parar um pouco, que nós pudéssemos agradecer. Agradecer pela vida, pela oportunidade de abrir os olhos, de começar mais uma vez. Porque todo novo traz consigo uma nova possibilidade. Cada novo dia traz uma chance de aceitar o que ontem não deu certo e encontrar uma saída para aquilo que parecia sem solução. Talvez a sua semana tenha sido difícil, pesada, Talvez hoje você chegue a esse sábado cansado, preocupado, com alguma preocupação apertando o seu coração. Mas eu quero lhe dizer o seguinte: não perca a sua esperança. Há momentos em que a vida pede da gente apenas mais um pouco de coragem. Eu sei que às vezes está pesado, mas mais um pouco de coragem. Mais um passo, mais uma tentativa e principalmente fé. Fé no coração, para entender que nem tudo precisa ser resolvido hoje e muito menos agora. Entregue a Deus aquilo que você não consegue controlar. Faça a sua parte, sim. Cuide do que está ao seu alcance, mas siga em frente com muita fé no coração. Que esse sábado traga descanso para quem precisa descansar, trabalho para quem está na luta, saúde para quem está enfrentando uma batalha e esperança para quem anda precisando reencontrá-la. E que esse fim de semana nos lembre que as coisas simples são importantes. Uma conversa gostosa, a presença de quem a gente ama, um abraço demorado, um café sem pressa, um pouco de silêncio e muito de paz. Agora são 5:07 da manhã, um novo dia está só começando nas nossas vidas. E que ele venha para você, para todos nós, com boas notícias e muitos motivos para sorrir. Vamos juntos? Respirar fundo, renovar a esperança e ter um ótimo sábado, porque o dia está inteirinho esperando por você.
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7: Acordando você nesse sábado 22 de agosto de 2026. Já se passaram 234 dias do ano. Faltam 131 para o ano terminar. Hoje é dia do folclore brasileiro, dia do educador especial e dia do coordenador pedagógico. Santo do dia, São Timóteo. Com trabalhos técnicos de Avanildo Cerqueira.
9: Bom dia!
7: Bom dia para você, Avanildo. Produção de Cristiano Bassan em rede pela Rádio Jornal Recife, Limoeiro, Caruaru, Garanhuns, Pesqueira e Petrolina. Estamos começando mais um programa A Voz do Povo.
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7: Ela canta com a gente, Rosana, o amor e o poder.

O Recife tá acordando com você, tá lindo, tá bonito, o dia tá começando. Aliás, um convite pra você. 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Quer ver as imagens da cidade? 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Acordando os amigos, acordando as amigas, acordando o sargento Nailton Araújo de Engenho Velho. Falou, sargento, eu preciso, Avanildo Cerqueira, seguir o que manda o figurino. Seguir o que manda o figurino. Porque Tony Araújo, quando o sargento se apresenta, você sabe o que ele fala. E eu vou fazer igual. Então, todos juntos em uma só voz, permissão, sargento. É, acordando os amigos, sargento Nailton Araújo de Engenho Velho, acordando Antônio Luiz Rocha de Limoeiro, indo pra caminhada ligadinho na jornal, acordando mais um. Eita, que vem mais, Avanildo, mais um sargento. Viu, Mário de Caruaru? Vamos juntos de novo? É permissão que você quer? Permissão, sargento? É! João Carlos de San Martín, ligadinho com a gente. Eita, que ele tá falando da Rua da Imperatriz. Ele diz assim, ó. A prefeitura diz que vai abrir para veículos e nós não queremos. As lojas é que tem de abrir, não passagem de veículos. A gente acorda já com a sua manifestação. Você, ouvinte, que faz acontecer aqui na Rádio Jornal. Manda seu alô, vem acordar comigo. 991478520. Tô acordando com você. Com o amigo Genival Antônio, de Juvenal de Limoeiro. Ligadinho com a gente, ele avisa a todos que hoje tem caravana do forró no sítio Ribeiro do Mel. Eita, beleza! Sebastião Bezerra do Jordão, vem acordar com a gente também, meu amigo. Heron, fiscal da Transportadora Globo, que tá acordando quem? Fernando Café do Córrego de Euclides. Acorda você também com a Rádio Jornal.

Então receba o nosso abraço. Você que acorda cedinho, ligado na Voz do Povo, que alegria ter você aqui com a gente. Receba o nosso abraço, o nosso agradecimento por você abrir a sua casa, ligar o seu radinho, conectar o seu aplicativo, conectar no YouTube e dizer o seguinte: Rádio Jornal, seja bem-vinda. Eita, que é bom demais! Um abraço, meu amigo Leonardo Antônio, que chegou aqui no YouTube. Obrigada, Nivaldo de Areias, aqui no WhatsApp com a gente, 99147-8520, sempre ligadinho na Rádio Jornal. Abraço pra você, meu amigo, minha amiga. Tem mais, sargento? Aí você sabe, eu preciso seguir a cartilha da Voz do Povo. É o sargento PM Bené da Mostardinha. Ele disse que o abraço vai pra mim, Natália. Então eu devolvo pra você e devolvo dizendo o quê? Permissão, sargento. Tô aqui pra fazer o programa com você. Sargento Rocha. Rapaz, é o programa dos sargentos. É um quartel. A Vanil tá dizendo que o quartel tá formado. E eu...

0: concordo com todos. Bom dia, Sargento Rocha. Meu querido amigo Delmiro do Ibura. Eita, rapaz, é pão bolachão com queijo furadinho? Pão bolachão com queijo furadinho. E não tem nada pra gente, Avanito. É lamentável. Eita, Delmiro do Ibura, chega aqui com a gente. Vem trazer o pãozinho pra gente também. Um abraço pra você, meu amigo. Passarinho TX tá ligado também. E aí a conversa fica mais séria. Por quê? Um abraço pros sargentos, pra todo mundo que tá com a gente. Mas o Passarinho TX abraça um coronel. Aí eu vou fazer o quê, Avanildo? Eu vou dizer permissão, coronel? Não pode. É Coronel Vespasiano de Casa Forte. Alô, amigos ligadinhos com a gente, Chiclete de Limoeiro. Todos amigos que abrem a sua casa pra ficar com a gente. Ó, como é bom. Gibá de Campo Grande tá dizendo que hoje Santinha ganha de 1 a 0. Tá bem, tá certo. Assino com você. A gente quer ver o Santinha. Quer ver o trio de ferro forte e firme aqui no nosso estado. Agora 5h17.
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0: Será que vai chover? Eu pergunto pra você, será que vai chover? Será que vai dar sol? Quem sabe tudo e vem nos ajudar aqui hoje é Cristiano Bassan. Ele tá com uma carinha de quem tá doidinho por uma praia. Será que vai rolar? Bom não dia, é Bassan.
2: Não é nada mal, né, Nath? Depois
0: nada
2: de um início de semana chuvoso, né? E agora, final de semana, combina com o sol.
0: Vai
2: e
0: rolar, então.
2: A sol. Notícia é boa. De acordo com a Agência Pernambucana de Águas e Clima, APAC, o tempo na região metropolitana hoje é sem chuva. Claro, a parcialmente nublado, sem chuva em toda a região ao longo do dia, com a temperatura máxima de 31 graus e a mínima de 21. Na Mata Sul de Pernambuco, o tempo parcialmente nublado, sem chuva em toda a região ao longo do dia, a temperatura é de 31 graus a máxima e a mínima 18. Já no agreste do estado, de acordo com a previsão da APAC, o céu é parcialmente nublado, sem chuva em toda a região ao longo do dia. No agreste, a temperatura máxima é de 32 graus e a mínima 15 graus. No sertão do São Francisco, o tempo é parcialmente nublado, sem chuva em toda a região ao longo do dia. A temperatura máxima é de 35 e a mínima de 16 graus. Por fim, em Fernando de Noronha, o céu também é parcialmente nublado, sem chuva em toda a região ao longo do dia. Em Noronha, a máxima é de 30 e a mínima de 25 graus. Então, como a gente pode ver, em todo o estado não há previsão de chuva para hoje, ou seja, combina com praia. Natália Ribeiro.
0: Estão saindo daqui, boa viagem, vai ser pequena para você hoje.
2: Vamos embora.
0: Eita coisa boa, 5h19.
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0: Jornal do Comércio, a diferença é enorme. Datafolha, Raquel Lira tem 47% e João Campos soma 40%. Senado tem 4 candidatos e empate técnico para 2 vagas. Para presidente, Lula tem 47% contra 43% de Flávio no segundo turno. Tarcísio, Paes e Cleitinho disparados em São Paulo, no Rio e em Minas Gerais. E mais, Brasil e Estados Unidos vão retomar negociação comercial após Lula ligar para Trump. Esses são os destaques de capa da edição de hoje do seu Jornal do Comércio. A diferença é enorme. 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
0: Dia de soprar velinhas, cantar parabéns e bater palminhas para os aniversariantes desse 22 de agosto. Ator Rodrigo Santoro, conhecido no Brasil e fora dele, parabéns para você. E também o ator pernambucano Irandir Santos, tá aí aparecendo em novela toda hora, rapaz, é global, então tá bem, um beijo para os dois e para você que tá aí do outro lado. Está aniversariando hoje, receba o nosso parabéns.
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0: Vivamos juntos, porque, gente, hoje, 22 de agosto, hoje marca 61 anos da estreia do programa de televisão Jovem Guarda, exibido pela TV Record. Você lembra do programa de TV, o programa Jovem Guarda, que marcou a história, um movimento cultural importante, consolidou esse programa e esse movimento no Brasil. Jovem Guarda, até hoje lembrada com muito carinho por todos, esse programa que está dentro dos momentos icônicos da TV brasileira, e a gente vai celebrar sim, vamos celebrar com ele, preste atenção, que foi coroado pela Jovem Guarda como o rei da música brasileira. Sabe de que eu tô falando? É dele, Roberto Carlos.

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1: Nossa homenagem à Jovem Guarda, nossa homenagem a esse movimento tão importante até hoje, né, minha gente? Bom demais, bom, a gente fica aqui lembrando, dançando, cantando, né? É muito bom. 5h25 da manhã e a gente vai seguir com você na informação. Você tá ligada que hoje é o dia D de vacinação no Brasil. Hoje, todo o Brasil tem salas de vacina abertas para garantir a imunização das pessoas. Aqui no Grande Recife são pelo menos 500 pontos de vacinação nesse dia D de multivacinação. 500 pontos no Grande Recife, Petrolina também vai ter a sua vacinação. Alô para os amigos que nos acompanham lá. E em Petrolina são 30 unidades básicas de saúde e um polo extra que funciona no River Shopping. Quem vai nos informar é Edjane Almeida.
2: E é hoje, o dia D de multivacinação acontece em todo o Brasil e, é claro, Petrolina também participa fortemente com uma campanha robusta e quero que você, ouvinte, preste atenção porque estamos aqui com a coordenadora do PMI aqui da cidade, Renata Luz, que vai passar os detalhes. Bom dia.
3: Bom dia. Então, hoje, dia 22, estamos realizando a campanha nacional de multivacinação, o dia D, né? Ofertando todas as vacinas do calendário, né, com o objetivo de atualizar a situação vacinal de crianças e adolescentes de até 14 anos, 11 meses e 29 dias. Esse objetivo, né, essa campanha, tem como objetivo justamente, né, facilitar a imunização e garantir que as nossas crianças e os nossos adolescentes sejam protegidos contra doenças que podem ser prevenidas através da vacinação, né? Teremos aí, estamos aí com mais de 31 unidades abertas, né? Mais de 30 unidades abertas. Na zona urbana, de 8 às 17 horas, temos 18 unidades, que são elas Amália Granja, Vila Mocó, Ricardo Soares, Coab Maçangano, Lia Bezerra, José e Maria, Bernardino Campos Coelho, Vila Eduardo, Josefa Bispo, João de Deus, Josefa de Souza, Pedra Linda, Júlio Andrade, Cacheado, Atrás da Banca, Otília Nunes, Nova Petrolina, Leonor Elisa, Dom Avelar, Dr. Gaudêncio, Jardim Amazonas, Manuel Possídio, Areia Branca, Rosa Maria, Gessino Coelho, Beatriz Rocha, Coab 6, Doutora Sinhalta, Boa Vista, Doutor João Moreira, Henrique Leite, Lorival Rodrigues, Mandacaru, Juvencio Gama, Vila Marcela. Estas são as UBSs de zona urbana, que funcionarão de 8 às 5 da tarde. De zona rural, funcionará de 8 às 13 horas, que são UBS Plínio Amorim, Rajada, Isaac Cordeiro, Isacolândia, João José Augusto, João José Araújo, perdão, N10, quilômetro 25, N7, N1, Oswaldo Coelho, Nova Descoberta, Gildevânia de Oliveira, N5, N4, N3, que é Simão Pedro, João Augusto da Silva, Agrovila Maçangano, Tapera, Januário Ferreira, no Serrote do Urubu. Estamos aí com essas UBSs abertas, né? Você, papai, mamãe, algum responsável, né, possa estar se direcionando a essas UBSs para poder estar atualizando sua situação vacinal. E também temos um polo fixo, que é a novidade aí que o município traz, ampliando esse acesso, né, de vacinação através da Secretaria de Saúde, que é o polo River Shopping. A gente está com uma equipe de vacinação no shopping de Petrolina, hoje, das 10 horas da manhã às 22 horas, né? Estamos ali na frente da loja, das lojas pernambucanas, Vivara, muito próximo ali do Polo da Saúde. Então, você tem essa oportunidade. Eu não consigo trabalho no sábado, não consigo ir no OBS, mas a gente vai estar com esse polo, né, de vacinação fixo até 10 horas da noite. Então, não tem desculpa.
2: Perfeito, viu, gente? Olha, vocês estão vendo aí essa campanha em todos os meios de comunicação, é rádio, TV, blog. Então, assim, a gente precisa, de fato, unificar o Brasil para proteger nossas crianças e este é o melhor meio, é o melhor caminho. Se Deus quiser. Vamos lá, gente. Vamos unir nossas forças, agir com responsabilidade e com amor, porque vacina salva. Muito obrigada, Renata Luz. Edjane Almeida para a Rádio Jornal, Rádio Notícia.
1: Obrigada, Edjane. Um abraço para os amigos de Petrolina. Então, só reforçando para você. Hoje, sábado, dia 22, dia D de multivacinação em todo o país. São 19 tipos de vacina disponíveis hoje. Deixa eu dar uma olhadinha aqui rápida para você. No Recife, em Olinda, Jaboatão, como você faz para garantir as suas vacinas? Recife são 169 pontos de vacinação. Horário de vacinação na rua, aliás, no Recife, das 8 da manhã às 5 da tarde. 8 da manhã às 5 da tarde de hoje, dia especial, dia D. Também em shoppings, Shopping Recife, Rio Mar, Boa Vista. Nos shoppings, das 9 da manhã às 7 da noite. Isso é Recife. Olinda, deixa eu falar aqui para você. Em Olinda, a vacinação hoje, dia D, acontece na Policlínica João Barros Barreto. João Barros Barreto, no bairro do Carmo, a partir das 11 da manhã. Olinda. Também, todas as unidades de saúde do município recebem adolescentes e crianças das 8 às 4 da tarde. Das 8 da manhã às 4 da tarde. Rapidinho para você que é de Jaboatão. Em Jaboatão, o dia D da campanha vai das 8 da manhã às 4 da tarde.

0: em todas as unidades de saúde de Jaboatão e também no Shopping Guararapes. No shopping, o horário é das 9 às 6h30, das 9 da manhã às 6h30 da noite. Já nos postos de saúde, nas unidades de saúde de Jaboatão, das 8 da manhã às 4 da tarde. Se você precisar de outra cidade, pergunta aqui no nosso WhatsApp que a gente vai lhe ajudar. 991-478520. Falando em lhe ajudar, agora às 5h31 da manhã, tem ouvinte que quer falar com a gente. Fala, seu José Maria.
1: Olha, aqui é José Maria, do Barra de Jangada. Eu sou aposentado já faz 30 anos, né? Tô com 76 anos. Aí, mas não fico em casa, eu ainda trabalho, faço meu bico, trabalho com fotografia, faço entrega em vários bairros aqui da cidade, eu tiro foto e vou fazer as minhas entregas. Aí eu tenho uma certa experiência nesses ônibus, porque veja, tem muitas vezes que a gente pega um ônibus, aí vai. Às vezes dá com a mão no ônibus, tá na parada de ônibus, dá com a mão, tem que andar com um chapéu, um boné, porque cobre a cabeça, cobre os cabelos brancos. Porque quando o motorista vê assim, a maior parte não para, não. Tem vez que tem dois, três idosos no ônibus, no, na parada, e eles não param o ônibus não, põe embora, né? E quando a gente passa na catraca, aí dá um sono nos jovens, as cadeiras estão tudo ocupadas, né? Eles também estão com o celular na mão, né? Mas quando vê assim, aí vai, baixa a cabeça, fecha os olhos, né? E emboca o celular. Isso eu acho tão feio uma coisa dessa, um bocado de jovem que acontece nos ônibus, é isso. Pronto, aqui eu agradeço, José Maria, de Barra de Jangada.
0: Seu José Maria, obrigada por falar com a gente no WhatsApp 991478520. Aí seu José Maria está falando da utilização do transporte público pelo idoso. Ontem mesmo a gente fez o programa aqui, o debate da Supermanhã, e aí foi explicado que no Brasil, a lei nacional fala em 65 anos para o passe livre do idoso, mas mediante sua carteirinha, né? 65 anos. Então, ele coloca essas questões de que os motoristas, muitas vezes, segundo ele, não param porque a pessoa, teoricamente, não vai pagar passagem. E outra que, muitas vezes, a prioridade não é respeitada. Então, obrigada, seu José Maria, pela sua mensagem. E aí eu aproveito o áudio do seu José para trazer aqui uma manifestação do Mariano Pedro, de Jardim Jordão, no nosso WhatsApp, agora às 5h34. O Mariano diz o seguinte: quero saber se o Grande Recife Consórcio vai continuar o serviço nas paradas de ônibus. Na Avenida Maria Irene está faltando banco nas paradas. Precisa de mais infraestrutura para as pessoas. Deixa eu reforçar aqui, Avenida Maria Irene, faltando bancos nas paradas de ônibus. Registro feito, seu Mariano. Obrigada por estar com a gente aqui na Rádio Jornal. Agora é 5h34 e nós vamos olhar o cenário internacional, misturado um pouco também com o cenário brasileiro, porque ontem uma novidade. Todo mundo ficou surpreso, ninguém esperava uma conversa de Lula com Donald Trump. Teve uma ligação, minha gente, de uma hora. Falaram sobre tarifas, alegações infundadas, um fala daqui, outro fala de lá. Mas enfim, o que aconteceu? Vamos entender com Daniela Longuinho.
2: O presidente Lula telefonou para o presidente dos Estados Unidos, Donald Trump. Segundo o comunicado do Palácio do Planalto, a conversa durou 1h20 e transcorreu em tom amistoso e cordial. Entre os temas da agenda bilateral, destaque para as novas tarifas impostas ao Brasil, em decorrência das investigações conduzidas pelo Escritório do Representante Comercial dos Estados Unidos. Pelo comunicado, Lula enfatizou que as alegações que basearam a medida, como desmatamento, combate à corrupção e o PIX, são infundadas. Lula observou que as tarifas afetam negativamente tanto o Brasil quanto os Estados Unidos e afirmou que a melhor opção é seguir na mesa de negociação. No telefonema, Trump concordou com a necessidade de preservar vínculos comerciais fortes e propôs a retomada dos encontros entre as equipes dos dois países o mais brevemente possível. Outro tema foi o combate ao crime organizado. O presidente Lula reiterou o interesse brasileiro na parceria com a Casa Branca nessa área, ao passo que Trump se dispôs a reforçar a cooperação bilateral e indicou que mobilizaria funcionários de alto escalão para dar seguimento aos entendimentos sobre o enfrentamento às organizações criminosas. Nesse contexto, Lula argumentou que grupos criminosos exercem terror cotidiano sobre as populações mais carentes.

0: militantes, mas não se confundem com organizações terroristas. Disse ainda que o Brasil tem instrumentos para enfrentar essas organizações sem precisar designá-las. Lula citou a Trump as estratégias do país de asfixiar financeiramente a criminalidade, o que já resultou na apreensão de cerca de 17 bilhões de reais, e sobre os planos de transformar 138 presídios em prisões de segurança máxima. Destaque também para a aprovação da lei antifacção e o estabelecimento do Centro de Cooperação Policial Internacional da Amazônia, em Manaus. Os dois presidentes também trocaram impressões sobre os principais conflitos globais, em especial sobre as guerras na Ucrânia e no Oriente Médio. Ambos concordaram sobre a urgência de encontrar uma solução negociada para o conflito entre Rússia e Ucrânia, que já dura quase 5 anos. Donald Trump teceu considerações sobre as perspectivas de resolução do conflito no Irã. Lula lamentou a inoperância do Conselho de Segurança da ONU e propôs a convocação de uma reunião extraordinária do órgão para encontrar saídas diplomáticas para os conflitos, a exemplo do que sugeriram os presidentes da China, Xi Jinping, e da Rússia, Vladimir Putin. Para Lula, os grandes líderes não são aqueles que iniciam guerras, mas aqueles que põem fim aos conflitos, conclui o comunicado do Planalto.
1: Tá bem, obrigada pelas informações. 5h38, vem com a gente aqui, você ouvinte, participar. E já eu tenho mais denúncias. Antes disso, deixa eu dar uma olhada aqui no nosso WhatsApp. O ouvinte está nos informando, o seu Edmundo, que em Dom Helder Candeias, na rua João Fragoso de Medeiros, colocaram uma farofa. Uma farofa. Sabe por que ele está falando isso? Porque, segundo ele, é de tão má qualidade que o asfalto virou só um risal. Não faz nem 3 meses e agora a rua já está cheia de buraco. E ele diz, é o nosso imposto indo de água abaixo. Na rua João Fragoso de Medeiros, Dom Helder Candeias, Jaboatão. Asfalto ruim, fizeram serviço, não deu conta, virou sonrisal. E você, Jânio, o que me conta?
2: Jânio, do centro do Recife, em nome de duas comunidades do Recife. Uma é a comunidade 21 de Abril na Face, na rua Torres Homens, que solicitou a implantação de várias luminárias, mais ou menos 10 luminárias, em fevereiro do ano passado. É exatamente o que você está ouvindo. Fevereiro do ano passado, fazem mais de um ano e essa implantação não foi feita. Inclusive, a Ilume foi lá, fez a vistoria e não implantou as luminárias até hoje. A gente sabe que é muito importante para a melhoria da qualidade de vida da comunidade. A outra é a comunidade Josualdo Campos, no bairro da Ibiribeira, na rua João Braga, que solicitou também implantação de 15 luminárias, braço de luminária com lâmpada na comunidade há mais ou menos 5 meses e ainda também não foi implantada. A prefeitura, ela fez as vistorias, mas ainda não implantou, né? O protocolo da implantação na comunidade Josualdo Campos é o 2026-0320-155-41-91-92. O da comunidade 21 de Abril na Fásia, na rua Torres Homem, é o 2025-0212-1400-42309. Nós pedimos aí a Inurbe que, por favor, atenda a necessidade dessas duas comunidades, que é importante a iluminação para o bem-estar da população que mora nesses bairros. Comunidade 21 de Abril, comunidade José do Campos, uma na Ibiribeira e a outra na Fásia. Conto com o apoio de vocês à Rádio Jornal e com o seu programa.
1: Conta sempre, viu, Jânio? Olha, registro tá feito, o número de protocolo tá registrado no ar, Jânio. Então agora é hora da Inurbe entrar em ação, não é mesmo? Obrigada por participar, mande sempre suas denúncias, o WhatsApp aqui tá aberto para você e para todos os ouvintes. 991-478520. Vamos com mais informação? Universidade que enfrenta a violência de gênero vai ganhar selo do MEC. Solimar Luz.
3: O Ministério da Educação lançou o selo Instituições de Ensino Seguras e Livres de Violência contra Meninas e Mulheres. A iniciativa destaca instituições públicas de ensino superior e de educação profissional e tecnológica que adotem medidas de prevenção, acolhimento, enfrentamento e combate à violência contra meninas e mulheres. O reconhecimento será concedido nas categorias ouro, prata e bronze. A adesão é voluntária e não prevê repasse de dinheiro. A avaliação para concessão do certificado abrange 4 pontos principais: prevenção, acolhimento, denúncia e acompanhamento e ambiente acadêmico seguro. O selo terá validade de 3 anos e poderá ser suspenso ou cancelado se as exigências não forem cumpridas. A ANDIFES, Associação Nacional dos Dirigentes das Instituições Federais de Ensino Superior, celebrou a criação do selo. De acordo com a instituição, a medida estimula o compromisso das instituições de ensino com a prevenção e o enfrentamento à violência, fortalecendo ambientes acadêmicos mais seguros, inclusivos e livres de violências de gênero.
1: Tá bem, recado dado, 5h42. Tem mais recado agora da dona Ana Lúcia.
4: É, Ana Lúcia, do bairro do Ibura. Minha boca no trombone hoje é para... Eu não sei qual é o órgão, TRE, deve ser, né? Porque se tratando de política, é com eles. Esses candidatos, esse pessoal coloca essas bandeirolas enormes aqui na descida da ladeira da Coab. Tá horrível. Você vai atravessar a rua, não consegue, porque a bandeira enrola no rosto da pessoa, termina você até caindo. Ontem mesmo ia acontecendo isso. Atenção, TRE. Olha, venha dar uma verificada nisso, porque tá muito ruim para se fazer a travessia aqui na ladeira da Coab. Logo no começo, próximo ao Compaz, subindo na descida da ladeira. Bom fim de semana.
1: Ô, dona Ana, que coisa, hein, minha amiga? Eu fui até dar uma olhada aqui no site do TRE Pernambuco. 140 denúncias já foram registradas no estado desde o começo da campanha. Recife está liderando as denúncias. E sabe qual é a denúncia mais citada? Obstrução de vias para fins partidários, que é o que a dona Ana está falando. Dona Ana, o canal aqui ele está sempre aberto, o nome do programa é A Voz do Povo. Porém, eu quero lembrar o seguinte, para a Justiça Eleitoral ir até o local registrar a denúncia, é bom também a senhora e todo mundo fazer a denúncia no aplicativo Pardal. Baixa o aplicativo Pardal, você faz a denúncia, pode até botar foto, dona Ana. Bota a foto, mostra o que está acontecendo. Aplicativo Pardal da Justiça Eleitoral. Baixa agora, faz a sua denúncia. Se tá errado, tá errado. Como é que o cidadão, a cidadã quer seu voto fazendo isso? Prejudicando a sua vida? Não dá. Então baixa o aplicativo Pardal e faz a denúncia. Mais de 140 já foram feitas aqui no estado. E você, como cidadão, deve colaborar. 5h44.
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1: Jornal do Comércio, a diferença é enorme. Datafolha, Raquel Lira tem 47% e João Campos soma 40%. Senado tem 4 candidatos em empate técnico para 2 vagas. Para presidente, Lula tem 47% contra 43% de Flávio no segundo turno. Tarcísio, Paes e Cleitinho disparados em São Paulo, no Rio e em Minas. E mais, Brasil e Estados Unidos vão retomar negociação comercial após Lula ligar para Trump. Esses são os destaques de capa da edição de hoje do seu Jornal do Comércio. A diferença é enorme.
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1: Daqui a pouco no ar, para você, eu antecipo as manchetes, os destaques. 20 tipos de vacinas estão disponíveis hoje, dia D, da campanha de multivacinação para atualizar cadernetas de crianças e adolescentes menores de 15 anos. Fenômeno climático El Niño reforça a importância de medidas protetivas para a erradicação do mosquito transmissor das arboviroses. Grande número de denúncias de irregularidades no aplicativo Pardal, olha ele aí, do TSE, revela que o eleitorado está mais atento às campanhas, analisa advogado. Inscrições para 200 vagas de casamento coletivo gratuito organizado pelo Tribunal de Justiça de Pernambuco também pode ser feita por e-mail. E abertas inscrições para Festival da Inovação em Olinda, que vai reunir em setembro empreendedores, startups, estudantes, empresas, poder público e comunidades. Já para você, no Redator de Plantão.
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1: É fim de papo na nossa Voz do Povo, mas fica aí que o sábado tá só começando, tá chegando bola de primeira.
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0: Vamos agora com Igor Moura.
1: Valeu, abraço forte para você e para todo mundo ligado aqui na Rádio Jornal. E neste sábado, o jogo mais importante da temporada coral vai acontecer às 7:30 da noite na Arena de Pernambuco. Duelo direto na briga pelo G8, Santa Cruz e Caxias. Com uma vitória, o Santa pode tirar o Caxias a possibilidade de ultrapassar o próprio Santa na última rodada da Série C. E chegando a 28 pontos, o Santa Cruz praticamente vai sacramentar sua classificação para o quadrangular de acesso à Série B da próxima temporada. Aliás, a depender dos resultados paralelos, o Santa, em caso de vitória, pode até classificar antecipadamente nessa penúltima rodada da primeira fase da terceira divisão nacional. Santa vem no seu momento mais turbulento na era Christian de Souza, né? Tricolor, que vem de 3 rodadas sem vitória. 2 derrotas, as duas em casa para Figueirense e Maranhão, e o empate fora em João Pessoa, diante do Botafogo da Paraíba. Tendência é de mudanças pontuais no Santa Cruz, porém, Christian de Souza evitou dar pistas sobre o time, visando, claro, o duelo contra o Caxias. Caxias que terá a estreia do seu novo treinador, William de Matia. Goleiro, Thiago Coelho. Aí é certeza. A primeira dúvida na lateral direita. Se Thiago Enes vai ser titular na lateral direita, se o Eurico continua fazendo a função de zagueiro lateral pelo lado direito com outros 2 zagueiros na fase defensiva, ou se um Renato, por exemplo, pode fechar por aquele lado ali, fazendo uma dobra com o Ronald. Essa a dúvida. Eurico, certeza que vai jogar. O seu companheiro de zaga, aí fica a dúvida. Edson Miranda, William Alves, Matheus Vinícius e na lateral esquerda, tendência de Alex Juan como titular. Meio campo, Pedro Favela ao lado ou de Arilson ou do Silva, podendo entrar até o Renato para aumentar o poder de construção do time, com o Vitinho na função de 10, de meio armador. Se não for Vitinho, tendência é de Everaldo jogando mais por dentro como um armador da equipe. Everaldo, sendo esse meia, Cassiano entra no lugar de Vitinho como titular, jogando na ponta esquerda, com o Ronald atuando na ponta direita e Heron no comando de ataque. Portanto, várias dúvidas no que diz respeito à base tricolor para esse duelo diante do Caxias pela penúltima rodada da Série C. Duelo que terá arbitragem do experiente goiano Jefferson Ferreira de Moraes. Santa encerrou na manhã desta sexta-feira a preparação após o treinamento no Arruda. 2 vezes nessa semana o Santa treinou no gramado da Arena, até para adaptar seu elenco no piso da Arena de Pernambuco. E após a atividade no Arruda que fechou a preparação, o técnico Christian de Souza concedeu entrevista coletiva. Ele fala aqui agora, conosco. Primeiro, sobre a preparação, a base do time, o adversário Caxias nesse jogo tão importante e decisivo, e sobre o estágio físico dos reforços. Cassiano, Arilson, Alexandro, próprio Joninho, que é que ele pode falar sobre esses atletas e quem poderia ter condição física de titularidade.
2: Não me peça para adiantar o time, né? É um momento decisivo. Para mim, não me surpreende. Quando eu olhei a tabela, quando aqui cheguei e olhei nós e Caxias na antepenúltima rodada, tinha certeza que se nós fizéssemos tudo certo, se a gente evoluísse bastante, se a gente melhorasse o desempenho, se a gente conquistasse a pontuação necessária, como foi feito, a gente ia chegar agora aqui podendo classificar. Cassiano, muito bem. Arilson evoluiu. E o Alex me preocupa um pouquinho mais. Então, o Alex estava num futebol diferente, né? O Joninha já está normal, então esses reforços vão nos ajudar.
1: Palavras, portanto, de Christian de Souza aqui, conversando conosco. Nesse Bola de Primeira, bom dia.

0: Leonardo Boris.
1: Bom dia pra você, amigo. Bom dia pra você que está ligado aqui no Bola de Primeira. Jogadores do Náutico vão treinar hoje na Arena do Água Santa, em São Paulo. Último preparativo para a partida de amanhã, 16h, no 1º de maio, contra o São Bernardo. A arbitragem fica por conta dos catarinenses Franciel dos Santos Martins, Gisele Casaril e Alexandre de Medeiros Lodetti. No VAR, o gaúcho Douglas Schwengber da Silva. Técnicos Hélio e Guilherme dos Anjos têm os retornos do zagueiro Betão, do lateral direito Arnaldo e do meio-campista Pato Nunes. Não viajaram com a delegação Gustavo Henrique, o lateral direito Matheus Ribeiro, que está fora da temporada, o volante Luiz Felipe, os atacantes Júnior Todinho, Paulo Sérgio e Vinícius, que ainda sente uma insegurança no seu estado físico. Técnico Guilherme dos Anjos fala sobre novas contratações no Náutico.
2: Com relação às contratações, essa semana eu tive pedido do presidente de que, como não deu certo a contratação do Clemente, que eu acho que ficou, o professor expôs bem aí, não deu certo também a contratação do Ramon, que era um beirada também do Gama, beirada super interessante. Ele optou, pelo menos pelo que o empresário falou, tá? Ele optou por ir para o Cuiabá. E agora o presidente até pediu para que a gente segurasse as contratações até que a gente conseguisse fazer alguns movimentos financeiros dentro do clube, talvez uma saída ou outra que ainda está a se definir. Eu fico naturalmente no aguardo e muito tranquilo com relação principalmente ao que você mencionou. Nós estamos tendo algumas voltas de alguns atletas que eu não tenho dúvida que vão acrescentar. E o crescimento de outros atletas também, que vem sendo muito importante. Eu acho que o grupo está num momento muito positivo, não tenho dúvida. Hoje o treino, apesar de todos os problemas que muitas vezes a gente convive dentro do futebol, hoje o treino foi muito, muito positivo para aquilo que a gente pretende nesse jogo fora de casa e naturalmente para a sequência do campeonato.
1: Aí a palavra do técnico Guilherme dos Anjos, falando aqui no Bola de Primeira. Bom dia!
0: Ótimo dia, meu amigo Boris. Intervalo, a gente volta já.
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0: Wally Santos.
1: Muito bom dia para você que está ligado aqui no Bola de Primeira.
2: E a representação do esporte acontecendo na tarde dessa sexta-feira. Representação já de olho no compromisso da próxima segunda contra a equipe do América Mineiro, jogo que acontece na Ilha do Retiro às 19h30. Lembrando que, com os resultados da 23ª rodada, o esporte perdeu 2 posições na tabela de classificação. Nesse momento, o Leão está na 8ª posição com 35 pontos conquistados. Por isso, a importância de se vencer essa partida contra uma das piores equipes hoje da Série B, que no caso é o América Mineiro, né, que é o vice-lanterna com apenas 11 pontos conquistados, significando dizer que a essa altura do campeonato está virtualmente rebaixado. E a diretoria do esporte agora caindo em campo em busca de reforços, na verdade aumentando mais uma posição, porque depois da contusão envolvendo o lateral esquerdo Felipinho, o Leão da Ilha agora cai em campo também, acrescentando aí a busca por mais um atleta, nesse caso um lateral esquerdo, já que na relação tinha um zagueiro, um meia, um ponta e um atacante, agora acrescentando também a posição na ala direita. Mudanças de planos, né? E falando sobre reforços, o esporte contratou alguns atletas que até o presente momento não mostraram para que veio. O técnico Gilmar Dalpozo comentou sobre o assunto.
3: É muito oportuno falar em relação aos atletas que estão chegando. Ainda o esporte está em busca de atletas. Setor pontual que a gente entende que precisa para a sequência da competição. Nosso futebol brasileiro, ele é um cenário bem, bem complicado. Então, por que eu falo isso? Nessa janela de transferência, eu acho que saiu 8 atletas e chegou mais 8. E se a gente pegar e fizer um recorte da estreia minha contra o Criciúma, uma mudança drástica em meio à competição. Essas são mudanças que deveriam acontecer de uma temporada para outra. Por isso que na Europa funciona. Que de uma temporada para outra, troca-se 2 jogadores. Mas também não quero fazer essa comparação. Só que em meio a um campeonato muito difícil, nós trocamos 7 atletas. É complicado em todos os setores, na defesa, meio campo e ataque. Até esses atletas criar um entrosamento dentro de uma plataforma, se conhecer melhor, tendo que vencer os jogos, é muito difícil.
1: E a expectativa é para sabermos as reais condições do Biel, se está liberado pelo departamento médico, porque pode ser mais uma boa opção para o Dalpozo nesse jogo contra o Clube Mineiro na segunda que vem. Destaques do esporte para o Bola de Primeira. Bom dia.
0: Ótimo dia, ponto final. 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
0: Sábado 22 de agosto de 2026. Bom dia, João Carneiro.
5: Muito bom dia, Natália Ribeiro. Destaques do Redator de Plantão, edição número 11.165.
0: 20 tipos de vacinas estão disponíveis hoje no dia D da campanha de multivacinação para atualizar cadernetas de crianças e adolescentes menores de 15 anos.
5: Fenômeno climático El Niño reforça a importância das medidas preventivas para erradicação do mosquito transmissor das arboviroses.
0: Grande número de denúncias de irregularidades Pesquisas no aplicativo Pardal do TSE revela que o eleitorado está mais atento às campanhas, analisa advogado especialista em direito eleitoral.
5: Inscrições para as 200 vagas do casamento coletivo gratuito organizado pelo Tribunal de Justiça de Pernambuco também podem ser feitas por e-mail.
0: E abertas inscrições para o Festival da Inovação em Olinda, que vai reunir em setembro empreendedores, startups, estudantes, empresas, poder público e comunidades. No Recife, 6 horas, 2 minutos.
5: 6 e 2.
0: Confira os números da pesquisa Datafolha para o governo de Pernambuco. A primeira após o início oficial da campanha eleitoral.
5: Primeiro turno, Raquel Lira, do PSD, 47%. João Campos, do PSB, 40%.
0: Ivan Moraes, do PSOL, Renan Ralais, do Missão, professora Camila, da UP, e Guilherme Fonseca, do PSTU, 1%.
5: Os candidatos professor Jeremias, do Banco, do Democrata, e Victor Assis, do PCO, não pontuaram.
0: Branco, nulo, nenhum, 5%, e indecisos, 4%.
5: Rejeição. A pesquisa quantificou qual candidato os eleitores não votariam de jeito nenhum.
0: João Campos tem 32% de rejeição, Raquel Lira 29%, Renan Ralais 20%, Guilherme Fonseca 18%,
5: Ivan Moraes 17%, Vitor Assis 16%, professor Jeremias do Banco 12% e professora Camila 12%.
0: Votaria em qualquer um ou não rejeita nenhum 3%, rejeita todos ou não votaria em nenhum 2% e não sabem 9%.
5: Considerando apenas os votos válidos em que não são contabilizados nulos e brancos, o resultado é...
0: Raquel Lira, 52% e João Campos, 44%. Cenário em que a disputa seria resolvida no primeiro turno.
5: Avaliação da governadora Raquel Lira, gestão ótima ou boa, 50%. Regular, 30%. Ruim ou péssima, 18%. Não sabem, 2%.
0: Trabalho de Raquel Lira, aprovam 66%, desaprovam 29%, não sabem ou não opinaram 5%.
5: A pesquisa Datafolha também aferiu a preferência do eleitorado para as duas vagas para o Senado.
0: Quando não são apresentados os candidatos, o percentual de indecisos é de 75%.
5: Quando são identificados no chamado levantamento estimulado, o resultado é o seguinte.
0: Marília Reis, do PDT, 15%. Humberto Costa, do PT, 14%. Mendonça Filho, do PL, 12%. Eduardo da Fonte, do PP, 11%. Túlio Gadelha, do PSD, 5%.
5: Carlos Santana, do Novo, 2%. Pastor Gilvan Costa, do Democrata, 2%. Samuel Timóteo, da Unidade Popular, 1%. Mariano Macedo, do PSTU, 1%.
0: Paulo Rubens Santiago, da Rede, 1%. Maílson Neto, do PCO, e Gorete Bitu, da UP, não pontuaram. Branco, nulo, nenhum, 23%. E indecisos, 14%.
5: A pesquisa Datafolha foi encomendada pela TV Globo e pelo jornal Folha de São Paulo e com registro no Tribunal Superior Eleitoral.
0: Foram entrevistadas 1.204 pessoas entre os dias 18 e 20 de agosto.
5: A margem de erro é de 3 pontos percentuais, para mais ou para menos. E o nível de confiança é de 95%. Agora são 6 horas e 5 minutos.
0: 6 e 5.
5: No Brasil, o combate à corrupção tem todo tipo de narrativa. Dos ministros do Supremo Tribunal Federal, a senadora pernambucana líder do governo no estado.
4: Brasília.
0: Romualdo de Souza.
6: Esse caso da corrupção no Brasil ainda vai dar muito o que falar. Na esplanada dos ministérios aqui em Brasília, todo mundo sabe que Lulinha, o filho mais velho do presidente Lula, fazia um esquema de tráfico de influência. Aí a Polícia Federal recebeu denúncia, passou a investigar E a imprensa revelou por esses dias como é que se dava toda essa transação e quem era mesmo testa de ferro do esquema de Lulinha. Aí, como houve um vazamento, a defesa de Lulinha foi ao Supremo Tribunal Federal e o ministro André Mendonça mandou investigar como tinha se dado esse vazamento. Mas ele alertou: as investigações visam a identificar esses eventuais sujeitos que não são profissionais jornalistas, com ou sem diploma, e, bem por isso, tinham o dever funcional de preservar o sigilo da informação. Ou seja, o ministro diz o seguinte: claramente, a imprensa não tem culpa, ao contrário, recebeu a informação, tem mais é que divulgar mesmo. A culpa é de um agente público que passou para a imprensa a informação. É para isso que serve a imprensa livre, ao contrário do que querem ministros como Flávio Dino e Alexandre de Moraes. A outra parte desse episódio da corrupção no Brasil chama-se Tereza Leitão. A senadora de Pernambuco, líder do governo no Senado, pois com razão, ela pediu informações tanto à Procuradoria-Geral da República como também à Polícia Federal. Ela quer saber do resultado das investigações da corrupção, mas somente aquela relacionada ao filme Dark Horse, o filme que vai contar a trajetória do ex-presidente Jair Bolsonaro. As ações apuram um suposto repasse de 134 milhões de reais do Banco Master para financiar a produção. Ou seja, como eu escrevi no Jornal do Comércio deste sábado, o Brasil virou um grande IML, é legista para tudo quanto é lado. De Brasília, Romualdo de Souza, para a Rádio Jornal, Rádio Notícia.
0: 6:08.
1: 6:08.
0: Grande número de denúncias de irregularidades no aplicativo Pardal do TSE revela que o eleitorado está mais atento às campanhas. Analisa advogado especialista em direito eleitoral.
4: O Recife chamando os repórteres de Pernambuco.
1: Ernesto Pereira. Pernambuco aparece como o segundo estado com maior número de denúncias de irregularidades em propaganda eleitoral registradas nos primeiros dias da campanha para as eleições de outubro. De acordo com dados da Justiça Eleitoral, foram contabilizadas 140 ocorrências no estado, por meio do aplicativo Pardal, ficando atrás apenas de São Paulo, com mais de 190 registros. Ao todo, a Justiça Eleitoral recebeu 1.103 denúncias em todo o país desde o início da campanha. Segundo advogado especialista em direito eleitoral e membro da Academia Brasileira de Direito Eleitoral e Político, Antônio Ribeiro, esses números no estado revelam duas vertentes distintas.
7: Enquanto nós temos um Brasil no qual há uma distância do eleitorado na participação na política, esse dado em Pernambuco ele é importante. Nós temos uma ampla participação da população, do cidadão, no debate político e, consequentemente, na vida política nesse período de eleições. Porém, ele também nos traz um alerta. As pessoas que estão no meio da política, principalmente os atores políticos, ainda cometem muitas infrações eleitorais. Infrações estas que acarretam sanções.
1: As denúncias envolvem casos de propaganda irregular em bens públicos, divulgação de propaganda antes do período permitido, realização de showmícios com artistas e disseminação de notícias falsas na internet. O recebimento das ocorrências é feito pelo aplicativo Pardal, ferramenta da Justiça Eleitoral, disponível gratuitamente para dispositivos Android e iOS. O doutor Antônio Ribeiro detalha as irregularidades mais comuns durante esse período de campanha.
7: As mais comuns são as irregularidades cometidas na propaganda eleitoral impressa, a propaganda eleitoral em santinho, cartazes, adesivos. Geralmente são a ausência de requisitos como CNPJ da gráfica, CNPJ da pessoa que pagou pelo adesivo. Mas nós também temos irregularidades na fixação de bandeiras. As bandeiras que ficam hoje em logradores públicos, elas não podem impedir o livre acesso de pedestres, nem pode impedir o trânsito dos veículos, não pode atrapalhar que esses veículos transitem livremente nas ruas.
8: Importante destacar que a utilização de carro de som ou minitrio como meio de propaganda eleitoral é permitida apenas em carreatas, caminhadas e passeatas ou durante reuniões e comícios. O uso de alto-falantes ou amplificadores de som é permitido até a véspera da eleição, entre 8 da manhã e 10 da noite, e deve ser obedecido à distância de 200 metros das sedes dos poderes, tribunais, quartéis, hospitais, escolas, bibliotecas públicas.

0: Inédita da Universidade Federal Fluminense. O índice chega a 89% entre pessoas que ganham até um salário mínimo e cai para 57% entre quem recebe de 10 a 20 salários. O levantamento também mostra que 74% dos entrevistados acreditam que Deus torna as pessoas melhores. Já 82% defendem que as escolas ensinem crianças e adolescentes a acreditar em Deus. Apesar da forte valorização da fé, a confiança nas instituições religiosas é menor. A Igreja Católica aparece com 56% de confiança, seguida pelas igrejas protestantes, com 51%, e pelos centros kardecistas, com 19%. A Regiele Rossi Ribeiro, que é mestranda em Direito Eleitoral e político pela Escola Paranaense de Direito, aponta o que esse número revela sobre o comportamento do eleitor brasileiro.
1: O dado mostra que o voto no Brasil ele não é construído apenas a partir das propostas, ou a questão econômica. Para uma parcela expressiva da população, os valores pessoais atribuídos ao candidato também pesam na decisão, como se fosse um salvador. A fé acaba funcionando como um elemento de identificação e muitas vezes como um indicativo de valor moral para o eleitor, mas isso não significa necessariamente um voto religioso ou vinculado a determinada igreja X ou Y, mas ela demonstra que a dimensão religiosa ela ainda ocupa um espaço muito relevante na forma como o brasileiro avalia quem pretende exercer um cargo público, para quem que ele irá destinar o seu voto.
0: Outro dado chama atenção: 54% dos entrevistados são favoráveis a que o Estado não seja laico. Segundo pesquisadores, há confusão entre a população sobre o significado de Estado laico e a separação entre religião e poder público. O estudo também analisa a relação entre religião e política. Pesquisadores apontam que setores de extrema direita passaram a utilizar valores religiosos em seus discursos políticos. A pesquisa ainda aponta uma diferença importante entre as classes sociais. A valorização da fé aparece com mais força entre as pessoas de menor renda. É o que explica a Regiele Rossi Ribeiro.
1: Nas camadas de menor renda, a religião muitas vezes ela está mais presente no cotidiano e nas relações comunitárias. Não é apenas como uma expressão de fé, mas também como espaço de convivência, acolhimento, construção de referências pessoais. Isso pode ajudar a compreender por que, que a identificação religiosa também ganhou um maior peso no momento da escolha eleitoral, porque está nessa vivência. Para esse leitor, a crença manifestada pelo candidato pode apresentar uma aproximação de valores, uma identificação com a sua própria realidade.
0: Já para o cientista político Lúcio Reno, da Universidade de Brasília, existe uma relação estatística entre ser evangélico e votar na extrema-direita. Segundo ele, isso estaria ligado à identificação dos eleitores com candidatos que compartilham valores semelhantes. João Lubambo, Rádio Jornal, Rádio Notícia.
2: 6:15.
3: 6:15.
2: 20 tipos de vacinas estão disponíveis hoje, dia D da campanha de multivacinação, para atualizar cadernetas de crianças e adolescentes menores de 15 anos. João Carneiro.
3: Pernambuco realiza neste sábado o dia D da campanha de multivacinação. A mobilização é voltada para crianças e adolescentes menores de 15 anos e tem como objetivo atualizar as cadernetas de vacinação e ampliar a proteção contra doenças graves. A campanha nacional segue até 1º de setembro e oferece 20 tipos de imunizantes. Entre eles estão as vacinas contra BCG, hepatites A e B, poliomielite, dengue e Covid-19. A orientação é que os pais ou responsáveis levem a caderneta de vacinação para que a equipe de saúde verifique quais doses estão pendentes. A superintendente de imunizações de Pernambuco, Magda Costa, destaca a importância da mobilização.
4: Nesse momento é relevante destacar no cenário global a vacinação para a diminuição da ocorrência de doenças como o sarampo. Então, a vacinação nesse contexto vai elevar a cobertura vacinal, dar acesso a diversos imunizantes e aumentar também a proteção da nossa população. É importante destacar que os municípios pernambucanos vêm desenvolvendo diversas estratégias para aumentar a cobertura vacinal e a adesão da população.
3: A campanha também tenta recuperar as coberturas vacinais que caíram nos últimos anos. Segundo o Ministério da Saúde, antes da pandemia, o Brasil mantinha coberturas acima de 90% para diversas vacinas. Depois desse período, os

0: índices ficaram abaixo das metas para muitos imunizantes. Em Pernambuco, os municípios adotam estratégias para aumentar a adesão da população e recuperar os índices. Magda Costa explica que o estado já observa uma tendência de crescimento, mas ainda é preciso ampliar a cobertura e garantir que esse avanço aconteça em todos os municípios.
1: Após o período pandêmico, as coberturas vacinais elas estavam abaixo da meta preconizada pelo Ministério da Saúde para muitas vacinas, que é em torno de 90% e 95%. E agora, os municípios pernambucanos estão em tendência ao crescimento. Então, nesse momento, reforçamos a importância da vacinação, com a intensificação para os calendários da multivacinação, para que a gente possa garantir ainda mais as coberturas vacinais em nosso estado e homogeneidade nos municípios pernambucanos.
0: No ano passado, mais de 7 milhões e meio de doses foram aplicadas no país, sendo cerca de 1 milhão no dia D. A meta agora é ampliar a proteção e evitar a volta de doenças já controladas. João Carneiro, Rádio Jornal, Rádio Notícia. 6:18.
2: 6:18.
0: Fenômeno climático El Niño reforça a importância das medidas preventivas para erradicação do mosquito transmissor das arboviroses.
2: Kevin Paes.
3: A Secretaria Estadual de Saúde de Pernambuco alerta que o fenômeno climático El Niño pode intensificar os casos de arboviroses e doenças diarreicas no estado. O fenômeno é caracterizado pelo aquecimento anormal das águas superficiais do Oceano Pacífico Equatorial e causa o aumento da temperatura, além da redução das chuvas no Nordeste, Norte e Centro-Oeste, com ápice esperado para o fim deste ano e o início de 2027. Nesse contexto, a falta de água leva as pessoas a estocarem e manusearem o líquido, muitas vezes de forma incorreta. O médico infectologista Felipe Prohasca explica o impacto do El Niño no nosso estado.
4: Essa contaminação da água faz com que você tenha também várias doenças diarreicas e é uma grande preocupação tanto da água quanto da qualidade das nossas refeições. A comida ela acaba também sofrendo pelas alterações do vento e do clima, fazendo com que haja uma maior necessidade de agrotóxicos, uma maior necessidade de suporte para essas refeições. E o pior, elas precisam ser bem condicionadas para não apodrecerem e acabar trazendo novas doenças. Além das diarreias, nós tivemos também, em outros tempos, a produção de toxinas de algas e peixes que as consomem, fazendo também a síndrome de RAF ser um problema do nosso meio.
3: A Secretaria Estadual de Saúde de Pernambuco também destaca que o aumento das temperaturas pode levar ao acidente vascular cerebral AVC, às doenças cardiovasculares e ao agravamento de diabetes e hipertensão. A partir disso, a pasta afirma que intensifica o monitoramento e formula estratégias para agir de forma preventiva em emergências de saúde que possam afetar a população. Felipe Prohasca relata o cenário de proliferação de doenças neste período.
4: A presença do El Niño nessa intensidade que ele está, que é um dos mais intensos das últimas décadas, aumenta a preocupação para essas doenças. Lembrando que acabamos de sair de uma crise de dengue nos últimos 2 anos. Lembrando que há menos de uma década a Zika nos assombrou de forma ampla. E, infelizmente, as diarreias, tanto virais como bacterianas, têm sido uma frequente no nosso meio. Agora, some isso às condições respiratórias, como influenza, como Covid-19. A influenza, cada ano, vem trazendo novas cepas. Por isso, a necessidade de uma vacinação anual e ampla.
3: A Secretaria Estadual de Saúde reforça a importância da hidratação e do cuidado com a água armazenada para evitar o acesso do mosquito Aedes aegypti. Kevin Paes, Rádio Jornal, Rádio Notícia.
2: 6:21.
0: 6:21.
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2: Jornal do Comércio, a diferença é enorme.
0: Datafolha, Raquel Lira tem 47% e João Campos soma 40%.
2: Senado tem 4 candidatos em empate técnico para 2 vagas.
0: Para presidente, Lula tem 47% contra 43% de Flávio Bolsonaro no segundo turno.
2: Tarcísio, Paes e Cleitinho disparados em São Paulo, no Rio e em Minas.
0: E mais, Brasil e Estados Unidos vão retomar negociação comercial após Lula ligar para Trump.
2: Esses são os destaques de capa da edição de hoje do seu Jornal do Comércio.
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13: Agora são 6 horas e 25 minutos.
2: 6h25.
13: Inscrições para as 200 vagas do casamento coletivo gratuito organizado pelo Tribunal de Justiça de Pernambuco também podem ser feitas por e-mail.
2: Ernesto Pereira.
14: Para quem pretende casar, mas encontra dificuldades por conta da burocracia relacionada, além de tempo e dinheiro, o Tribunal de Justiça de Pernambuco, TJPE, está com inscrições abertas para mais uma edição do Casamento Coletivo do Recife. A iniciativa disponibiliza 200 vagas e tem a proposta de promover cidadania, inclusão e a regularização gratuita da União Civil de Casais, por meio do Centro Judiciário de Solução de Conflitos e Cidadania, Sejusque, Recife. A gestora do Sejusque, Adriana Bessa, detalha a documentação necessária para a realização do casamento.
15: A gente precisa dos seguintes documentos para poder fazer a inscrição: RG, CPF, comprovante de residência das duas partes que desejam o matrimônio, a certidão de nascimento ou de casamento atualizada em até 90 dias e no ato da inscrição do documento de duas testemunhas. Para a realização do casamento, para poder se inscrever no casamento, a gente precisa que uma das partes compareça ao Sejusque ou mande um e-mail. O Sejusque, ele fica localizado no que

0: Andado, Fórum Rodolfo Aureliano, e o nosso e-mail é conciliar.recife@tjpe.jus.br.
1: Os interessados podem se inscrever até o dia 4 de setembro, das 8 da manhã à 1h30 da tarde. O Fórum Desembargador Rodolfo Aureliano está localizado no bairro de Joana Bezerra. Adriana Bessa também comenta sobre a importância da certidão atualizada, que para muitos pode parecer um desafio.
0: Essa certidão atualizada, que muitas vezes as pessoas dizem que isso é um problema, não é, porque a gente está em convênio. A prefeitura, ela está nos apoiando, eles têm o um encaminhamento para que as partes consigam pegar a certidão atualizada no cartório também gratuitamente. O casamento, ele é totalmente gratuito. No dia 16 de setembro, a gente realmente espera que seja um ato de cidadania. A gente está fazendo como uma grande festa. O coral do TJ vai participar, cantando as músicas, haverá a participação da nossa juíza, a doutora Nova. Então, a gente fica muito alegre em celebrar o amor das pessoas promovendo cidadania.
1: A ação integra as iniciativas do TJPE, voltadas à promoção do acesso à justiça e o fortalecimento da cidadania, permitindo que casais regularizem gratuitamente a situação civil. Importante ressaltar novamente que os interessados podem se inscrever até o dia 4 de setembro. Outras informações sobre o casamento coletivo podem ser obtidas pelo telefone 81 3181 0541. Mais uma vez, 81 3181 0541. Ernesto Pereira, Rádio Jornal, Rádio Notícia.
2: 6h28.
3: 6 horas e 28 minutos.
2: Santa Cruz encara hoje à noite o Caxias com a missão de voltar a vencer na Arena de Pernambuco e encaminhar vaga na próxima fase da Série C.
3: Marcelo Araújo, exclusivo do Escrete de Ouro.
4: Campeonato Brasileiro da Série C, penúltima rodada. Primeira fase, teremos logo mais às 19h30 na Arena de Pernambuco, Santa Cruz e Caxias. Os outros jogos da rodada, Ituano e Paysandu, Volta Redonda e Floresta, Botafogo, Paraibano e Guarani, Confiança e Anápolis. Jogos do domingo, Inter de Limeira e Figueirense, Brusque e Amazonas, Maringá e Barra, além de Maranhão e Itabaiana, Ipiranga e Ferroviária. O Santa Cruz ocupa a sétima colocação com 25 pontos, seguido do Ipiranga de Erechim com 25 e aí fora do G8. Amazonas com 24, Caxias com 24, Maringá com 24, Floresta, Maranhão, Figueirense, todos com 24 e todos tentando chegar ao G8 nesta rodada ou ainda na próxima rodada, 19ª, que será realizada toda no sábado, dia 29. Inclusive o Santa Cruz jogando fora de casa no Jonas Duarte contra a equipe do Anápolis. Pela Série B, teremos amanhã, às 4 da tarde, no 1º de maio, São Bernardo e Náutico. O Sport joga na segunda-feira, 19h30, na Ilha do Retiro, contra o América Mineiro. Os Leões ocupam a oitava colocação, com 35 pontos ganhos. Seu adversário, o América Mineiro, é o vice-lanterna, 19º lugar, com 11 pontos. O Náutico é 15º lugar com 30, o seu adversário tem um ponto a mais, o São Bernardo ocupa a 13ª colocação. Rádio Jornal, Rádio Notícia.
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2: Redator teve produção e edição de Zé Roberto.
3: Além da participação de toda a equipe de produção de notícias da Rádio Jornal.
2: Trabalhos técnicos de Emílio Bezerra e Avanildo Cerqueira.
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2: Vem aí Cristiano Bassan e o Bandeira 2.
3: Muito bom dia. O redator de plantão. 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

0: debates serão destaques no Bandeira 2 deste sábado, 22 de agosto de 2026, aqui pela Rádio Jornal Rádio Forte, FM 90.3, no Recife, 6h32.
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0: Rogério da Silva Rodrigues, funcionário público de idade não informada, foi morto na Avenida Joaquim Pereira de Matos, em São João, no Agreste de Pernambuco. A vítima era funcionário da prefeitura do município e havia chegado ao local em uma motocicleta para iniciar o expediente quando foi atingido por disparos de arma de fogo. Ele não resistiu aos ferimentos e morreu na hora. Até o momento, a autoria, a dinâmica e a motivação do crime são desconhecidas da Polícia Civil, que já iniciou as investigações do caso. Após os primeiros levantamentos periciais, o corpo da vítima, Rogério da Silva Rodrigues, que não teve a idade informada, foi encaminhado para o Instituto de Medicina Legal. O ciclista Renê Souza Barbosa, de 46 anos de idade, conhecido como Rui, morreu em um acidente na Avenida Miguel Pereira Neto, em Cupira, no Agreste de Pernambuco. De acordo com as informações, a vítima trafegava em uma mobilete quando teria tentado passar pelo espaço entre um caminhão F4000 que estava parado em um veículo de coleta de lixo que seguia movimentado. Durante a passagem, o motociclista acabou ficando prensado entre os dois veículos e morreu no local. As circunstâncias do acidente estão sendo investigadas pelas autoridades competentes, que deverão esclarecer a dinâmica exata do ocorrido. Após os primeiros levantamentos periciais, o corpo da vítima, o ciclista Renê Souza Barbosa, de 46 anos de idade, conhecido popularmente por Rui, foi encaminhado ao Instituto de Medicina Legal. A Polícia Militar realizou uma operação que resultou na apreensão de aproximadamente 8 quilos de maconha no bairro Princesa de Gales, em Gravatá, no Agreste de Pernambuco. Durante a abordagem, os policiais localizaram 16 sacolas contendo material suspeito. Duas pessoas foram conduzidas à delegacia de plantão juntamente com o entorpecente apreendido. A polícia investiga o caso e a dupla responde por tráfico de drogas. Enquanto isso, em Caruaru, a Polícia Militar prendeu em flagrante um homem de 31 anos, identificado como Ismael Neto da Silva, por tráfico de drogas no bairro do Vassoural. Com ele, a polícia encontrou pedras brutas de crack. Após fracionadas, renderiam cerca de 200 pedras. O suspeito não possuía passagens anteriores pelo sistema prisional. Ele foi conduzido para a delegacia e o caso segue sendo investigado pela Polícia Civil. Falsos entregadores assaltaram um casal na rua Eusébio de Matos, no bairro de Jardim São Paulo, na zona oeste do Recife. As vítimas seguiam para casa quando foram abordadas por uma dupla, que também estavam de moto. O suspeito desceu da garupa e tomou a bolsa, aliás, com a bolsa de entrega nas costas, e abordou o casal. Eles levaram a moto e o celular da motociclista. Quando chegaram na esquina da rua, os suspeitos jogaram o aparelho no chão. O boletim de ocorrência foi registrado pelas vítimas e o caso está sendo investigado pela Polícia Civil. Ivanildo Rivaldo da Silva, de 50 anos de idade, morreu após sofrer um acidente de moto na BR-232 em Caruaru. Segundo a Polícia Rodoviária Federal, ele perdeu o controle da motocicleta depois que o pneu murchou e acabou caindo em uma ribanceira. A esposa dele também estava na moto e ficou ferida. Segundo ela, foi socorrida para uma unidade de saúde. O estado de saúde da mulher não foi divulgado pelo hospital. Logo após os trabalhos periciais feitos pelo Instituto de Criminalística UIC, o corpo da vítima, Ivanildo Rivaldo da Silva, de 50 anos de idade, foi encaminhado ao Instituto de Medicina Legal. E olha, minha gente, uma família denuncia um incêndio supostamente criminoso em uma casa no bairro do Curado. Pessoas que estavam no local precisaram correr para se salvar. O suspeito é conhecido de uma das vítimas, Roberta Coutinho.
2: Uma família de 5 pessoas no bairro do Curado acordou durante a madrugada com a casa em chamas. O fogo se espalhou rapidamente e deixou o imóvel completamente destruído. As chamas atingiram as paredes, os móveis, o televisor, o contador de energia e até o bocal das lâmpadas. O morador, que pediu para não ter a identidade revelada, fala do susto que foi acordar com a casa pegando fogo.
3: A gente ficou desesperado na hora, né? Pegando um balde e mais balde de água dentro da casa, da residência, e tentando apagar o fogo, né? Quando a gente conseguiu apagar, a gente saiu correndo desesperado. O que ele queria mesmo era matar. Ele não conseguiu. Ele pode a qualquer momento voltar e terminar de fazer o que ele quer, né?
2: Uma câmera de segurança registrou o momento em que um homem chega até a residência e até a fogo. Segundo a família, ele chegou com um galão de gasolina e arremessou no terraço da casa. Todos conseguiram sair do imóvel sem ferimentos. As vítimas acreditam que o incêndio foi criminoso por conta de uma discussão com outro vizinho.
3: Teve um rapaz suspeito que ele chegou no meu privado, né, falando sobre um acontecido, que chegou um fake pra ele falando que eu tinha ficado com a ex-mulher dele. Aí pelo fato disso acontecer, aí eu desconcordei que isso não foi uma coisa que aconteceu, entendeu? Foi um fake inventando essas mentiras. Aí, pelo fato disso acontecer, ele, revoltado, veio aqui na minha casa, me ameaçou e ateou o fogo aqui na minha casa.
2: Um boletim de ocorrência foi registrado na delegacia de Jardim São Paulo. A Polícia Civil segue investigando o caso. Roberta Coutinho para o Bandeira 2.
0: Obrigado, Roberta. No Recife, 6h40.
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0: Eita, Vanildo, agora chegou a hora do nosso bom dia.
4: Bom dia.
0: Bom dia.
4: Bom dia.
0: Bom dia.
4: Bom dia.
0: Bom dia, um bom dia especial para o meu amigo Marcelo, o primo, né? Está lá no Cordeiro acompanhando o nosso programa. Obrigado pela audiência. E Ricardo do Armazém, não perde um Bandeira 2. Um abraço, Marcelão, meu irmão. É, Davi Bacelar, vendedor de loja lá em Abreu e Lima. O seu Luiz e o filho Alan, né? E Luiz, filho taxista lá do Altino Ventura. Vamos lá, vou repetir aqui. Um abraço para seu Luiz e o filho Alan. Luiz, filho taxista do Altino Ventura. Viviane do supermercado na Iputinga. Claudiane, agente comunitária de saúde. Um abraço para Anísio, despachante do Detran. Maria do transporte escolar, conhecida como Preta. Zé do Peixe e a esposa Cristina. O casal mora lá no Beco do S, no Bode e no Pina. Alô para Flávio Maurício e o filho Davi Maurício, também Fernanda Silva e os filhos Benjamin Rodrigues e Aila Santana, são lá do Sanduba, no Derby. Um abraço também para para o irmão dela, Marcelo Silva, que mora em Santo Amaro. Olha, Paia da Água, lá do Caruá, também está acompanhando a gente. O repórter é Tony Sena e a esposa Maria Carmelita e a neta Ana Clara, a nega do vovô, lá no Vasco da Gama. Um abraço para Bill Arruda, pernambucano de Machados, que mora em São Paulo. Carlindo Mototáxi de Feira Nova, a senhora Adeane de Olinda, Jardim Brasil 2. Um abraço para o cooperador Marcos Freitas, o Boca de Galinha, e a sua esposa, a pastora Genilda, lá em Abreu e Lima. Alô, Marcos Freitas, um abraço, meu irmão. Vamos agora falar dos aniversariantes associados da AMERP PMBM, cujo presidente é o tenente William Vieira. Quem está aniversariando hoje é o subtenente Edivaldo Batista da Silva, o sargento Heraldo Salvador dos Santos e a pensionista Maria de Lourdes de Souza. Amanhã não tem programa, mas tem aniversário. O sargento Aldemir Silva do Nascimento e as pensionistas Angelina Pereira da Silva e Edna Carneiro Barbosa.

0: essas manchetes serão notícias dentro de instantes com o repórter do Bandeira 2. 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
0: E olha, minha gente, a Polícia Rodoviária Federal prende homem em flagrante depois de perseguição na BR-232 no bairro do Curado. O suspeito estava em um carro clonado e ainda causou acidente de trânsito antes de ser detido. Emerson Pereira.
2: Esse veículo modelo Gol branco já vinha sendo monitorado pelos agentes da Polícia Rodoviária Federal, porque no dia anterior, um carro nas mesmas características tinha sido utilizado durante um assalto lá em Caruaru, no Agreste do Estado. Na ocasião, uma moto foi levada pelos criminosos. Quando esse Gol chegou na BR-232, ali na altura do bairro do Curado, os agentes da PRF deram ordem de parada, o condutor desobedeceu e empreendeu fuga. Logo em seguida, as viaturas foram atrás e conseguiram alcançar esse suspeito quando ele chegou dentro da comunidade ali do bairro do Curado e acabou batendo em cheio na traseira de uma caminhonete. Foi nesse momento que houve a abordagem. Eu conversei com o comandante substituto da PRF, que trouxe os detalhes.
3: Imediatamente após a tentativa de abordagem, né, o condutor já entrou em fuga para dentro do bairro, né, procurando se evadir da viatura. Mas durante a fuga, ele se deparou com a caminhonete estacionada, perdeu o controle do veículo do Gol, né, e bateu no veículo. Foi o momento que nossos policiais conseguiram abordá-lo. Nesse momento, a gente teve o apoio do 15º Batalhão da Polícia Militar, que prontamente já se juntou à nossa equipe e conseguiram prender o cidadão. Não houve feridos, o condutor não estava armado, né, não houve reação nesse sentido, então não houve troca de tiro também com os nossos policiais. E de lá ele já foi conduzido ao DEPATRE, né, para serem tomados, porque foi identificado que o veículo era clonado, ele estava com as placas originais no porta-malas do veículo, e aí a partir daí foi levantado também a ficha. Ele tinha uma ficha extensa, ele já tinha passagem por homicídio, já por receptação também e por tráfico de drogas.
2: Tanto o veículo quanto o suspeito foram levados para o DEPATRE em Afogados, a Delegacia de Repressão aos Crimes Patrimoniais. Fica inclusive o alerta: se você reconhece esse carro branco como sendo seu, porque a polícia disse, esse carro estava com placas clonadas, então você deve procurar o DEPATRE em Afogados e dizer isso à polícia. Ou, se você acabou sendo vítima de algum assalto e, na ocasião, os criminosos estavam em um veículo com as mesmas características, um Gol branco, você também deve procurar a polícia e prestar queixa para que esse caso também seja registrado na ficha criminal. Mais um crime aí na conta desse homem.
4: Emerson Pereira, para o Bandeira 2.
0: Obrigado, Emerson. Durante uma ação no bairro de Jardim Jordão, em Jaboatão dos Guararapes, policiais militares do 6º Batalhão da PM apreenderam 1.350 ziplocs de maconha. O efetivo recebeu informações sobre uma residência que estaria sendo utilizada para armazenamento de entorpecentes. As equipes seguiram até o endereço e fizeram contato com o morador, que informou que o imóvel também era usado pelo filho, apontado como responsável pelo material ilícito. Durante as buscas foram encontradas várias bolsas com maconha, já fracionada para venda. O suspeito não foi localizado e teria deixado a comunidade. Ao tomar conhecimento da presença dos PMs, o morador foi conduzido à delegacia da Polícia Civil de Prazeres para a adoção das medidas legais cabíveis. Durante motopatrulhamento, policiais militares da Cipmoto apreenderam maconha, crack e uma arma de fogo em Vitória de Santo Antão, na zona da Mata de Pernambuco. Enquanto fazia a ronda, o efetivo avistou um indivíduo em atitude suspeita, que se assustou com a aproximação da guarnição e correu. Na fuga, ele deixou para trás o entorpecente e a arma dentro de um imóvel abandonado. Após a varredura, os PMs recolheram um total de 5 quilos de maconha, 500 gramas de crack e um revólver calibre 38. Todo o material apreendido foi levado para a delegacia da Polícia Civil do município para a adoção das medidas legais cabíveis. E olha, minha gente, tiroteio na comunidade do Jiriquiti, em Olinda, termina com um homem baleado. A PM informa que atirou após o suspeito ter reagido, mas pessoas dizem que ele é inocente. Roberta Coutinho.
1: Uma patrulha da Rocan terminou em troca de tiros na comunidade do Jiriquiti, no bairro de Peixinhos, em Olinda. Foi durante uma operação na rua Veleiro que começou o confronto entre grupos rivais por causa da disputa pelo tráfico de drogas. Durante uma abordagem da polícia a dois homens em uma moto, o garupa tentou fugir e atirou contra os policiais que revidaram. O jovem baleado foi identificado como Lucas Ramos Ferreira, de 28 anos. Ele foi atingido na virilha e socorrido pelos próprios policiais. A polícia diz ter encontrado com ele um revólver calibre 38 com quatro munições, além de uma quinta munição deflagrada. Além disso, também foi encontrado com um jovem, maconha e crack. O rapaz permanece custodiado no HR pela autuação em flagrante, pela tentativa de homicídio contra os policiais e pelo tráfico de drogas. Uma moradora que prefere não ter a identidade revelada diz estar com medo com tudo o que tem acontecido na comunidade.
5: Meu filho, antes de acontecer isso, meu filho estava brincando aqui na frente. Quando as motos passaram, eles entraram correndo. Aí, assim que eles entrou, chegou nem a subir na escada, começou os tiros. Se você estivesse na hora, né, brincando de fim de casa.
1: Mas as operações policiais têm ocorrido com maior frequência justamente para combater o tráfico de drogas e as guerras entre grupos rivais nas comunidades do Jiriquiti, da Ponte Preta e do Marezão, todas em Olinda. Do início do mês para cá, já são pelo menos 5 mortos na região e também vítimas de balas perdidas, como foi o caso do rapaz que saía da academia quando foi atingido. Por isso, as pessoas têm evitado sair de casa à noite, como esta mãe, que também prefere não ter a identidade revelada e que conta o medo de pagar pelos erros dos outros.
5: De pagar pelo erro dos outros, né? Uma bala perdida, pegar na gente ou no filho da gente.
1: Além disso, os moradores têm visto mensagens com frequência nas redes sociais de toque de recolher, o que tem deixado a comunidade amedrontada. O fato é que, por conta da guerra dos traficantes, o trabalhador tem sofrido. Uma moradora revela que pedir transporte por aplicativo para ir trabalhar é uma luta, porque nem carro nem moto aceitam corridas para o local.
6: Para pegar transporte de aplicativo tá horrível, não aceita, tá horrível, horrível, à noite. 8 horas, toque de recolher, tem que estar todo mundo dentro de casa.
1: Roberta Coutinho, para o Bandeira 2.
0: Obrigado, Roberta. Um cavalo morreu após ser atingido por um carro na rodovia BR-316 em Belém do São Francisco, no sertão de Pernambuco. O acidente aconteceu a aproximadamente 3 quilômetros da zona urbana do município. O veículo seguia de Belém do São Francisco com destino à Floresta, quando o animal invadiu a pista e ocorreu a colisão. 3 pessoas estavam no carro no momento do acidente. Os ocupantes são professores do Centro de Ensino Superior do Vale do São Francisco, CEVASP. Apesar do impacto, os 3 ocupantes não ficaram feridos e passam bem. E o cavalo, infelizmente, morreu na hora. Um homem suspeito de assassinar um mototaxista foi preso entre os municípios de Petrolina e Lagoa Grande, no sertão de Pernambuco. Segundo as informações, o suspeito teria solicitado uma corrida à vítima antes do crime ter ocorrido no dia anterior na zona rural de Cabrobó. O homem foi localizado por policiais militares da 7ª Companhia Independente de Policiamento na BR-428. Na ação, a motocicleta pertencente ao mototaxista assassinado também foi recuperada. Após a prisão, o suspeito foi conduzido para a delegacia da Polícia Civil de Plantão, em Santa Maria da Boa Vista, onde foram adotadas as medidas legais cabíveis. E a polícia detalhou a prisão de uma dupla suspeita de envolvimento com tráfico de drogas, roubos, extorsões e homicídios na região metropolitana do Recife. Rodrigo de Luna.
7: Os 2 alvos foram presos em Águas Compridas, Olinda. Estavam na casa de um deles, onde também estava a esposa. Cauã Vitor, de 20 anos, e João Breno, de 22, vinham sendo investigados há um bom tempo pelas equipes da 9ª Delegacia de Homicídios. Os presos são apontados como integrantes de uma organização criminosa com atuação em Olinda, Recife e Paulista, envolvida com crimes como tráfico de drogas, roubos, extorsões e homicídios qualificados relacionados à disputa territorial entre grupos criminosos. Na residência, a polícia apreendeu um revólver calibre 38 com munições e um carro roubado utilizado na prática de outros crimes.
8: Após busca no perímetro, foi verificado que se tratava de um Toyota Yaris de cor prata e que havia uma queixa de roubo em relação a esse veículo. Um dos elementos tentou fugir, né, mas já havia uma equipe na parte externa da casa e fez a contenção dele. O segundo indivíduo, ele se entregou espontaneamente.
7: A mulher de um deles foi liberada depois de ouvida, mas os dois continuaram presos e não quiseram repassar detalhes sobre a atuação na organização criminosa. A casa onde a dupla estava era utilizada para que os criminosos se escondessem.
8: Eles estavam utilizando lá o local como local para para fuga mesmo, né? Era um ambiente desorganizado, muito bagunçado, com roupas, e naquele momento ali estava servindo de residência para eles.
7: Um dos alvos é investigado também pela prática de roubos e de extorsões a comerciantes com emprego de arma de fogo. Ele é apontado pela polícia como responsável por pelo menos 5 assassinatos. O outro é investigado por participação num triplo homicídio ocorrido em Águas Compridas. O crime aconteceu na estrada de Águas Compridas, em Olinda. As 4 pessoas atingidas estavam juntas. 2 delas caíram numa calçada, outra caiu numa rua e a quarta na outra esquina. A polícia acredita que esse e outros crimes atribuídos ao grupo tenham relação com o tráfico de drogas.
9: Eram alvos prioritários, né, para a dona DHP, alta periculosidade, né, responsáveis por diversos crimes violentos, homicídios, roubos, extorsões relacionadas ao tráfico de drogas.
10: Rodrigo de Luna para o Bandeira 2.
0: Obrigado, Rodrigo.

Martins da Silva, um jovem de apenas 18 anos de idade, foi assassinado a bala dentro de uma residência localizada na Rua 2, no bairro do Nobre, na cidade do Paulista, região metropolitana do Recife. De acordo com as informações, a vítima estava no local na companhia de outros dois homens, que conseguiram escapar. Quando os criminosos chegaram e cometeram um crime, em seguida fugiram, tomando destino ignorado. Até o momento, a autoria, a dinâmica e a motivação do crime são desconhecidas da polícia. O caso segue sendo investigado pela Força Tarefa de Homicídios, o DHPP. Após o levantamento cadavérico, o corpo de Juan Martins da Silva, um jovem de apenas 18 anos de idade, foi encaminhado para o Instituto de Medicina.

0: Flávio Santos da Silva, de 35 anos, e José Carlos Gilo, de 56, conhecido como Guará, foram vítimas de um duplo homicídio na Rua Nova Descoberta, lá em Moreno. Destaque para Cíntia Ferreira.
1: O crime aconteceu na Rua Nova Descoberta, no bairro da Vila Holandesa, em Moreno. Segundo a Polícia Militar, dois homens trafegavam por aqui logo cedo, pouco antes das 6:30 da manhã, quando foram surpreendidos por diversos disparos de arma de fogo. Aqui no local, um acabou morrendo, já que mesmo a polícia não conseguiu socorrê-lo. Ele foi identificado como José Carlos Giló, de 55 anos, um serralheiro. Logo em seguida, a polícia conseguiu socorrer uma segunda pessoa que ainda estava agonizando, que estava na motocicleta. Ele foi levado inicialmente para o Hospital Beiró Uchoa, aqui de Moreno mesmo, com alguns disparos de arma de fogo. A polícia estava aguardando a transferência dele para o Hospital da Restauração, mas segundo informações repassadas pelos médicos para a polícia, esse homem, o Flávio Santos da Silva, de 34 anos, acabou morrendo lá no hospital. Informação que a gente recebeu é de que o Carlos Guará, né, como era conhecido o José Carlos Giló, ele morava a poucos metros daqui. A gente acompanha o trabalho, né, da polícia científica fazendo a perícia no corpo aqui no local. Eles inclusive estão olhando até a mochila, né, porque a informação que chegou até a Polícia Militar logo cedo é que eles estavam a caminho do trabalho. O Carlos Giló, o Carlos Guará, como era conhecido, já foi inclusive candidato a vereador aqui na cidade de Moreno, ele trabalhava como serralheiro. Os policiais receberam informação de que o Carlos Guará, ele costumava fazer muitas denúncias nas redes sociais de diversos assuntos, né, de comunidade, questão de buraco também, abandono de praças, mas também costumava denunciar o tráfico de drogas. Ainda de acordo com a Polícia Militar, há uns anos atrás, a casa dele teria sido metralhada a mando de um traficante. A gente veio até o Hospital Beiró Uchoa, né, uma policlínica, onde a outra vítima, o Flávio, de 34 anos, foi socorrido ainda com vida. E aqui a gente encontrou os familiares, estão muito abalados, e eles disseram o seguinte pra gente: Flávio pegou uma carona, não era todo dia que ele saía com o Carlos Guará, era uma pessoa que estava passando na hora, ele certamente pediu carona e acabou sendo alvo, né?
2: Tava indo trabalhar, todos os dias ele fazia esse mesmo percurso. Qualquer moto que descia, ele pegava carona com qualquer pessoa. E hoje ele pegou com Guará. O meu sobrinho nunca mexeu com ninguém, uma pessoa muito boa, nunca foi envolvido com nada. Eu vou levar o resto da minha vida. Eu amava meu sobrinho.
3: Cíntia Ferreira para o Bandeira 2.
0: 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Fique agora com Natália Ribeiro e João Carneiro aqui na Supermanhã, você sabendo de tudo.
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5: Cheguei e juntos chegamos ao sábado. Hoje é 22 de agosto de 2026, dia do folclore. João Carneiro, vamos sabadar juntos? Bom dia.
6: Muito bom dia para você, Natália Ribeiro. Bom dia também para quem nos acompanha nesta manhã.
5: Vamos juntos. Já se passaram 234 dias do ano. Faltam 131 para o ano terminar. Lua na fase crescente. O santo do dia é São Timóteo.
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5: No Recife, 7 horas, 1 minuto.
6: 7:01.
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6: As manchetes da primeira página.
5: Pesquisa presidencial.
6: Os detalhamentos do Datafolha e a avaliação dos especialistas.
5: Levantamento aponta Lula com 39% das intenções de voto para presidente contra 33% de Flávio Bolsonaro para o primeiro turno das eleições.
6: É a primeira pesquisa do Instituto divulgada após o período da campanha eleitoral.
7: Como a margem de erro é de 2 pontos percentuais para mais ou para menos, o cientista político e presidente do Instituto Cultiva, Rudá Rissi, avalia que o cenário é de estabilidade, mesmo com as denúncias contra o filho do presidente.
8: O conceito de margem de erro é que naquele intervalo não dá para dizer que ocorreu algo. Não existe capacidade técnica e estatística para dizer que mudou algo. Então não existe essa história de tendência dentro da margem de erro. Ela tem que sair da margem de erro para ter certeza. É um cenário absolutamente estável. Isso bate com uma leitura que o Pedro Barciela, que é um técnico que analisa resultados de opinião nas redes sociais, publicou agora recentemente. Ele diz que a história de Lulinha despertou mais mensagens dizendo que essa investigação feita no Lulinha é totalmente desigual à investigação feita no caso do Flávio Bolsonaro e do filme O Black Horse, do que criticando o PT ou o governo Lula.
7: O nível de confiança da pesquisa é de 95%. 2.058 pessoas com 16 anos ou mais de idade foram ouvidas pelo Datafolha entre os dias 18 e 20 de agosto. Ronaldo Caiado, do PSD, conta com 5% das intenções de voto. Renan Santos, do Missão, 4%. E Romeu Zema, do Novo, tem 3% da preferência do eleitorado.
8: Absolutamente parado dentro da margem de erro. Se eles entrarem em setembro com esse índice, eles somem. Os eleitores deles, a não ser que sejam muito vinculados, identificados, tendem a migrar ou se abster na eleição.
7: Pablo Marçal, do PRTB, e o escritor Augusto Cury, do Avante, contam cada um com 2% da preferência do eleitorado. Com 1% estão Samara Martins, do UP, Rui Costa Pimenta, do PCO, veterinário Wilson Grassi, do Democrata, e Edilson Costa, do PCdoB. Clariana Barão, do DC, e Hertz Dias, do PSTU, aparecem com 0% no Datafolha. Os indecisos somam 4% e os eleitores que pretendem votar em branco, nulo ou em nenhum dos candidatos são 7% dos pesquisados.
5: Para o governo de Pernambuco, segundo a pesquisa Datafolha, Raquel Lira, do PSD, aparece com 47% de intenção de votos no primeiro turno.
6: João Campos, do PSB, com 40%.
5: Ivan Moraes, do PSOL, Renan Ralais, do Missão, professora Camila, da UP, e Guilherme Fonseca, do PSTU, 1%.
6: Os candidatos professor Jeremias do Banco, do Democrata, e Vitor Assis, do PCO, não pontuaram.
5: Branco, nulo, nenhum, 5%, e indecisos, 4%.
9: A pesquisa ainda quantificou qual candidato os eleitores não votariam de jeito nenhum. João Campos, 32%, Raquel Lira, 29%, Renan Alais, 20%, Guilherme Fonseca, 18%, Ivan Moraes, 17%, Vitor Assis, 16%, professor Jeremias, do Banco, 12%, e professora Camila, 12%. Votaria em qualquer um ou não rejeita nenhum, 3%. Rejeita todos ou não votaria em nenhum, 2%. E não sabem, 9%. Considerando apenas os votos válidos em que não são contabilizados nulos e brancos, o resultado é Raquel Lira, 52%, e João Campos, 44%, cenário em que a disputa é resolvida no primeiro turno. A avaliação da governadora Raquel Lira também foi colocada no Datafolha. Gestão ótima ou boa, 50%, regular, 30%, ruim ou péssima, 18%, não sabem, 2%. O trabalho de Raquel Lira, 66% aprovam e desaprovam, 29%. Não sabem, não opinaram, 5%.
5: A pesquisa Datafolha também aferiu a preferência do eleitorado para as duas vagas para o Senado.
6: Quando não são apresentados os candidatos, o percentual de indecisos é de 75%.
5: Quando são identificados no chamado levantamento estimulado, o resultado é o seguinte:
6: Marília Reis, do PDT, 15%. Humberto Costa, do PT, 14%. Mendonça Filho, do PL, 12%. Eduardo da Fonte, do PP, 11%. Túlio Gadelha, do PSD, 5%.
5: Carlos Santana, do Novo, 2%. Pastor Gilvan Costa, do Democrata, 2%. Samuel Timóteo, da UP, 1%. Mariano Macedo, do PSTU, 1%.
6: Paulo Rubens Santiago, da Rede, 1%. Maílson Neto, do PCO, e Gorete Bitu, do UP, não pontuaram. Branco, nulo, nenhum, 23%. E indecisos, 14%.
5: A pesquisa Datafolha foi encomendada pela TV Globo e pelo jornal Folha de São Paulo e com registro no Tribunal Superior Eleitoral.
6: Foram entrevistadas 1.204 pessoas entre os dias 18 e 20 de agosto.
5: A margem de erro é de 3 pontos percentuais para mais ou para menos e o nível de confiança é de 95%. 7:07.
6: 7:07.
5: Redução de jornada.
6: Alcolumbre envia a PEC que prevê fim da escala 6x1 para a CCJ do Senado.
10: O presidente do Senado, Davi Alcolumbre, enviou nesta sexta-feira a proposta de emenda à Constituição que prevê o fim da escala de trabalho 6x1 para a Comissão de Constituição e Justiça da Casa. O relator da matéria na CCJ será o senador Omar Aziz. Na semana passada, após conversas com o presidente Lula, Alcolumbre havia sinalizado que iria destravar o andamento da proposta no Senado. A PEC do fim da escala 6x1 foi aprovada na Câmara dos Deputados em 27 de maio e reduz a carga horária máxima de trabalho para 40 horas semanais. A proposta estabelece ainda 2 dias de repouso semanal remunerado, sem redução salarial. A PEC da Segurança Pública também foi enviada para a CCJ do Senado. O relator da proposta será o senador Rogério Carvalho. Aprovada pela Câmara em março, o texto reorganiza o sistema de segurança pública do país e destina parcialmente a arrecadação das apostas esportivas aos fundos nacionais de segurança pública e do sistema penitenciário. Se aprovadas na Comissão de Constituição e Justiça, as duas PECs ainda precisam ser confirmadas no plenário do Senado, onde precisam conquistar, no mínimo, o apoio de 3/5 dos senadores, o equivalente a 49 votos, em 2 turnos.
5: Filho de Lula na mira.
6: Polícia Federal vai investigar vazamentos do inquérito sobre Lulinha.
11: Depois de novas reportagens que tornaram públicas partes do inquérito que investiga Fábio Luiz Lula da Silva, conhecido como Lulinha, o filho do presidente Luiz Inácio Lula da Silva, o ministro do Supremo Tribunal Federal, STF, André Mendonça, determinou uma investigação para averiguar a fonte dos vazamentos. A decisão de Mendonça foi tomada nesta sexta-feira e determina que a Polícia Federal apure de onde tem partido o vazamento destas informações que chegam à imprensa sobre o caso. Na avaliação do professor de Direito Constitucional da PUC São Paulo, Pedro Serrano, deter estes vazamentos é urgente para garantir um bom andamento das investigações.
12: Esse vazamento de inquérito é uma tragédia para o sistema, porque de um lado prejudica a investigação, dá menos eficiência para a investigação, se há um truísmo na criminologia, que investigação eficiente é investigação sigilosa, né? Porque você está querendo descobrir crimes, então fazer isso tem que ser com sigilo para não alertar os eventuais agentes criminosos, etc. Tal. Por outro lado, também é fundamental o sigilo para acabar não destruindo a imagem de inocente, nesse caso agora, não interferindo nas eleições, né, porque nós temos eleições agora. Então, ou seja, por uma série de razões, a investigação tem que ser sigilosa.
11: Lulinha, como ficou conhecido o filho do presidente, começou a ser investigado na Operação Sem Desconto, que apura o envolvimento dele em fraudes no Instituto Nacional de Seguro Social, o INSS. A reportagem mais humorosa e mais recente foi publicada ainda na sexta-feira pela revista Veja. No texto são apresentados os detalhes do inquérito e de conversas particulares entre Lulinha e Roberta Luschinger, apontada como uma lobista e amiga íntima do filho de Lula. Mas, na avaliação do professor Pedro Serrano, o que foi tornado público até agora, na verdade, inocenta o filho do presidente da prática de crime.
12: Não há ali caracterização até agora de que nós chamamos no direito de materialidade delitiva, né? De crime não está materialmente demonstrado. Que existe são indícios. Esses indícios exigem investigação. Essa investigação está no início, é muito prematuro querer formular qualquer juízo de valor em relação a ela. A pessoa mais veiculada pela imprensa nessa investigação, que é o filho do presidente, não tem nem suspeita ainda, porque o que você tem é são terceiras pessoas falando a respeito dele,
13: um diálogo que uma pessoa fala, ah, vou encontrar fulano, ah, tá bom, manda um abraço, algo do gênero assim, quer dizer, não tem nada envolvendo o filho do presidente da República ainda, né? E é o mais falado.
5: Relações internacionais.
6: Casas de aposta, ou melhor, Lula liga para Trump e contesta argumentos para tarifaço dos Estados Unidos.
14: Os presidentes Lula e Donald Trump conversaram por telefone nesta sexta-feira em meio à tensão comercial entre Brasil e Estados Unidos. A ligação, feita por iniciativa do presidente brasileiro, durou cerca de 1 hora e 20 minutos e, segundo o Palácio do Planalto,

0: continuidade das negociações. Segundo o Planalto, Trump concordou com a necessidade de preservar os vínculos comerciais e propôs que as equipes dos dois governos voltem a se reunir o mais rápido possível. Os presidentes também discutiram o combate ao crime organizado. Lula defendeu maior cooperação com os Estados Unidos, mas voltou a rejeitar a classificação das facções criminosas brasileiras como organizações terroristas. Trump indicou que deve mobilizar integrantes do alto escalão para avançar nas tratativas. A agenda internacional também entrou na conversa entre os dois presidentes. Lula e Trump defenderam uma solução negociada para a guerra entre Rússia e Ucrânia. O brasileiro ainda propôs uma reunião extraordinária do Conselho de Segurança das Nações Unidas para discutir saídas diplomáticas para os conflitos internacionais.
1: 7 horas e 14 minutos.
2: 7 e 14.
1: Já tem trânsito para você aqui no nosso sábado, na supermanhã de sábado da Rádio Jornal. Você está na região metropolitana, está no interior, vai ter alguma programação especial? Está pegando a estrada já? Ah, você vai fazer feira? Você vai para a feira daqui a pouco? Então faz o seguinte, registra a movimentação do trânsito e nos ajude a fazer Pernambuco andar. É sábado? É. Tem trânsito? Tem. Aí você faz o seguinte, pega o seu smartphone, o seu aparelho celular, dá uma paradinha estratégica e começa a gravar um áudio. Fala o seu nome, por onde você está passando e como está a movimentação do trânsito. Estradas, ruas, avenidas, rodovias, tudo valendo para você nos ajudar a fazer Pernambuco andar. Agora que você sabe que tem que gravar um áudio falando o nome, dizendo onde você está passando e como está a movimentação, eu também vou te dizer o seguinte, o número para você mandar é o nosso WhatsApp 991478520. 991478520, WhatsApp da Rádio Jornal, você manda o trânsito e já nós vamos repercutir seu áudio aqui na programação. 7h15.
2: 7 horas e 15 minutos.
1: O bloqueio das bets.
2: Casas de apostas são bloqueadas para milhões de beneficiários de programas sociais.
3: Mais de 3 milhões de beneficiários de programas sociais foram bloqueados de sites de apostas. A restrição se aplica aos inscritos no Bolsa Família, no programa de renegociação de dívidas, no benefício de prestação continuada e no FIES. A medida, que passou a valer em outubro do ano passado, atende a uma decisão do STF, Supremo Tribunal Federal, que busca proteger os recursos voltados à proteção social e à recuperação financeira. O sistema de gestão de apostas processa em torno de 500 milhão de registros por dia e conta com mais de 5 milhões de arquivos em sua base. O bloqueio dos cadastros é feito de forma automática dentro do sistema de gestão de apostas, plataforma desenvolvida pelo Ministério da Fazenda, que permite a regulação, o monitoramento e a fiscalização das apostas no Brasil. O chamado módulo Impedidos cruza CPFs e, nos casos de conta já existente, a plataforma tem até 3 dias para encerrá-la e o saldo é devolvido ao titular. A restrição se dá sobre o CPF e não considera a origem do valor usado nas apostas. Nenhuma outra penalidade é aplicada ao beneficiário, além do bloqueio. O cumprimento do bloqueio é de responsabilidade da plataforma de apostas e não da pessoa bloqueada. O bloqueio é realizado com o auxílio de uma ferramenta do SERPRO, Serviço Federal de Processamento de Dados. A interface de integração tecnológica, chamada API, conecta as bases de dados dos programas sociais às operadoras autorizadas pela Secretaria de Prêmios e Apostas. A resposta da interface acusa-se a impedimento e o motivo com detalhe da condição do beneficiário.
1: É dia de imunização.
2: Dia D de vacinação neste sábado atualiza a caderneta de crianças.
4: Dia D de vacinação neste sábado, uma boa oportunidade para atualizar o cartão de vacina das crianças, dos adolescentes e também dos adultos. Como é que vai funcionar? Deste sábado até o dia 1º de setembro, são 20 vacinas do calendário nacional oferecidas e contra várias doenças: meningite, tuberculose, covid, rotavírus, hepatite, influenza. A lista é grande, mas a pessoa só vai tomar a vacina para a idade dela. Por exemplo, a Pneumo 20 contra a pneumonia e meningite, que entrou para o calendário ainda em junho, vale para crianças menores de 5 anos. Outro detalhe é que a vacinação contra o sarampo continua valendo para quase todo mundo lá em São Paulo, Guarulhos e São Bernardo.

0: Bernardo do Campo, onde teve aumento de casos. Vacinação para quem tem de 6 meses de vida a 59 anos de idade. Dia D, então, neste sábado, para tomar é só ir a um posto de saúde. E é bom conferir antes no site da Prefeitura ou da Secretaria de Saúde o horário de abertura, porque ele varia conforme a localidade. Tem lugar que abre às 8, tem lugar que abre às 9. E, claro, não se esqueça do cartão de vacinação.
1: Decisão suprema.
2: O ministro Alexandre de Moraes, do Supremo Tribunal Federal, determinou a cassação da aposentadoria de Silvinei Vasquez, ex-diretor da Polícia Rodoviária Federal, durante o governo de Jair Bolsonaro.
1: Vasquez foi condenado no processo que investiga a trama golpista.
2: No fim do ano passado, a primeira turma do STF condenou o ex-diretor da PRF a 24 anos e 6 meses de prisão.
1: A denúncia contra ele foi apresentada pela Procuradoria-Geral da República.
2: Na mesma decisão, os ministros determinaram a perda do cargo público ocupado por Vasquez.
1: Agora, Alexandre de Moraes determinou o cumprimento imediato dessa sanção com a cassação da aposentadoria no cargo de policial rodoviário federal.
2: Segundo as investigações, Silvinei Vasquez fazia parte do núcleo que teria utilizado a estrutura da Polícia Rodoviária Federal com desvio de finalidade.
1: Entre as principais acusações estão o direcionamento de blitzes e operações rodoviárias durante o segundo turno das eleições de 2022.
3: Segundo as investigações, essas ações tinham como objetivo dificultar o transporte e a votação de eleitores, principalmente na região Nordeste. Vasquez também é acusado de participar do monitoramento ilegal de autoridades. Depois de responder ao processo em liberdade sob medidas cautelares, o ex-diretor rompeu a tornozeleira eletrônica durante o feriado de Natal e deixou o país. Ele foi preso no aeroporto internacional Silvio Petirossi, em Assunção, no Paraguai. Vasquez tentava embarcar para El Salvador. De acordo com as informações do caso, ele usava o passaporte de outra pessoa. Também apresentou um bilhete em que alegava ter câncer na cabeça e não conseguir falar como forma de evitar ser interrogado. A polícia paraguaia identificou a fraude por meio do sistema de reconhecimento biométrico. Depois disso, Vasquez foi expulso do Paraguai e entregue à Polícia Federal em Foz do Iguaçu, no Paraná. De lá, ele foi levado sob escolta para Brasília. Silvinei Vasquez cumpre atualmente a pena na ala especial do Complexo Penitenciário da Papuda, em Brasília, conhecida como Papudinha.
1: Assédio eleitoral.
2: São Paulo lidera o número de processos por este tipo de crime no trabalho.
4: Uma pesquisa inédita sobre os casos de assédio eleitoral no ambiente de trabalho revelou que até meados deste mês de agosto foram identificados 738 processos ajuizados sobre o tema. O estado de São Paulo liderou com o maior número de casos, apresentando cerca de 17,5% do total de ações. Além da quantidade, o documento fez uma análise qualitativa dos processos para entender como a prática ocorre no cotidiano. Ao avaliar 138 processos cadastrados como assédio eleitoral, recolhidos a nível nacional até dezembro de 2025, a pesquisa identificou que 92% das ações se configuram como um assédio institucional, em que a própria organização permite, estimula ou legitima a prática do assédio eleitoral. Outro aspecto que chamou a atenção foi a prática do terror psicológico, quando se cria narrativas catastróficas do que vai acontecer após o resultado da eleição. Esse ponto foi identificado em quase 82% dos casos. De acordo com o Tribunal Superior do Trabalho, este tipo de assédio eleitoral acontece quando empregadores, gestores, pessoas em posição de autoridade e até mesmo colegas tentam influenciar, constranger, ameaçar ou pressionar trabalhadores para que apoiem determinado candidato, partido político ou posição ideológica. Quando o assédio é cometido no ambiente virtual, o WhatsApp aparece como o principal meio, sendo utilizado para práticas que vão desde a criação de grupos de propaganda política ao monitoramento das redes sociais dos funcionários. Sobre o tempo de tramitação dos processos, a média é de 7 meses entre a apresentação da ação e a publicação da sentença na Justiça do Trabalho. Até a conclusão total da ação, o tempo de espera é de 9 meses. Realizado pelo Centro de Pesquisas Judiciárias do Conselho Superior da Justiça do Trabalho e o Tribunal Superior do Trabalho, o levantamento utilizou dados referentes às demandas ajuizadas a partir de 2023, quando foi criado o marcador assédio eleitoral no sistema Processo Judicial Eletrônico. Entre maio de 2023 e dezembro de 2025, foram examinadas 662 ações de assédio eleitoral. A maioria foram ajuizadas por pessoas físicas, o que, segundo a pesquisa, indicaria que partiram de trabalhadores em busca de reparação.
1: Benefícios previdenciários.
3: PCU mantém concessão e pagamento desses benefícios na lista de alto risco.
5: O Tribunal de Contas da União decidiu manter a concessão e o pagamento de benefícios previdenciários na lista de alto risco da Administração Pública Federal. A decisão foi tomada após uma fiscalização realizada no Ministério da Previdência Social e no Instituto Nacional do Seguro Social, o INSS. O acompanhamento identificou avanços na priorização do problema, mas também apontou dificuldades em áreas como tecnologia, automação e capacidade de processamento dos pedidos. A auditoria analisou dois riscos principais: a demora na concessão de benefícios e o indeferimento de requerimentos de pessoas que atendem aos requisitos previstos. Em 24 meses, o sistema recebeu, em média, 950 mil pedidos por mês, somando cerca de 22 milhões e 800 mil solicitações. Segundo o TCU, o INSS e o Ministério da Previdência adotaram medidas como instâncias específicas para monitorar a fila e foi lançado o programa Acelera INSS. Mesmo assim, a Corte avaliou que o plano de ação ainda não atende completamente aos critérios definidos. Outro ponto de preocupação são os indeferimentos. No fim de 2025, o índice de conformidade do reconhecimento de direitos ficou em 83,8%, abaixo da meta de 90,8%. Com a decisão, o tema continuará sendo acompanhado pelo Tribunal de Contas da União em um novo processo de fiscalização.
1: 7 horas 24 minutos.
3: 7h24.
1: Já, trânsito para você aqui na Rádio Jornal. E aí é mais que um pedido, é uma convocação. Você pode ajudar a fazer Pernambuco andar. Você tem informação do trânsito? Tá passando por onde agora? Vai para onde? Como vai ser o seu sábado? Me conta, me diz como tá a movimentação. Por onde você passou? Tá mais movimentado que o normal? Tá menos movimentado? Tem ciclista na rua? Tem gente correndo? Tem carro circulando e moto também? Então avisa a gente pelo WhatsApp da Rádio Jornal. 991478520. 991478520 é o nosso WhatsApp. Se você vê sinistro de trânsito, avisa também. Buraco que está atrapalhando o trânsito, avisa porque você vai estar auxiliando outra pessoa, assim, passando essa informação. Então manda o seu áudio agora, não perde tempo. Já, a gente vai trazer o seu áudio no ar, aqui na nossa programação. 991478520. 7h25.
3: 7 horas e 25 minutos.
1: Novidade nas residências.
3: Câmara aprova pagamento de aluguel residencial direto no contra-cheque.
6: A Câmara dos Deputados aprovou uma nova forma de pagamento de aluguéis residenciais. A modalidade, conhecida como aluguel consignado, permite ao inquilino autorizar o desconto mensal do valor do aluguel e taxas contratuais diretamente da remuneração. Segundo a redação do projeto, o formato pode ser acessado por empregados da iniciativa privada, servidores públicos, aposentados e pensionistas. A adesão é voluntária. Pode ser composta por mais de um locatário, se necessário, para alcançar o valor integral da locação, mas fica estabelecido o limite de até 30% da renda disponível para o aluguel. Washington Barbosa, especialista em direito previdenciário, exemplifica o funcionamento desse mecanismo.
7: De repente, a margem de consignação do marido não alcança todo o valor do aluguel, e aí a mulher vem junto e complementa essa margem, e vice-versa. Então pode ter mais de uma pessoa fazendo a consignação, lógico, limitado até o valor do aluguel que está colocado.
6: O objetivo, segundo o autor da proposta, o deputado Júlio Lopes, do PP do Rio de Janeiro, é criar uma nova forma de garantia locatícia para reduzir a inadimplência no setor imobiliário e baratear o acesso à moradia. De acordo com os dados do Instituto Brasileiro de Geografia e Estatística, 24% dos domicílios no país são alugados. E, segundo o Censo Quintandar de Moradia, o aluguel consome 31% da renda dos brasileiros na média nacional. Para Barbosa, a iniciativa gera facilitação para todos os envolvidos no processo de locação.
7: Como hoje a gente tem uma lei que trata do que pode ou não pode ser debitado em folha de pagamento, como consignação ou mesmo débitos em geral, como a gente tem todo esse controle, estas flexibilizações, elas vêm em muito bom tempo, elas vêm em boa hora, porque facilitam a vida do empregado, facilita a vida do cidadão, facilita a vida de quem está alugando aquele imóvel, né? É bom para todo mundo.
6: Para suspender a consignação, o locatário deverá apresentar a rescisão do contrato de locação ou acordo por escrito entre as partes devidamente assinado. Mas atenção, o modelo ainda não está valendo. A matéria segue agora para análise do Senado Federal.
1: Ainda na pauta do Legislativo.
2: Comissão da Câmara aprova a preferência no ProUni a candidatos afastados do convívio familiar.
8: A Comissão de Constituição e Justiça da Câmara aprovou uma proposta que dá prioridade em caso de empate na fase de pré-seleção do programa Universidade para Todos, o ProUni, a estudantes com histórico de afastamento do convívio familiar. O afastamento deverá ter sido motivado por negligência, discriminação, exploração, violência, crueldade ou opressão. O relator, deputado Roberto Duarte, do Republicanos do Acre, ressaltou que a proposta está alinhada a preceitos constitucionais, como o princípio da dignidade humana, o direito à educação como dever do Estado e o princípio da igualdade.
9: Esses jovens enfrentaram barreiras imensas até aqui. Garantir o acesso ao ensino superior é dar a eles a oportunidade de reconstruir suas histórias com dignidade e conquistar a independência financeira. A educação transforma vidas e quando formamos profissionais que superaram tantas adversidades, fortalecemos toda a nossa sociedade.
8: A proposta que dá prioridade em caso de empate na fase de pré-seleção do programa Universidade para Todos, o ProUni, a estudantes com histórico de afastamento do convívio familiar vem do Senado, onde já foi aprovada. Portanto, já pode seguir para a sanção presidencial, a menos que haja recurso para votação pelo plenário da Câmara.
1: Proposta para o crescimento do emprego.
2: Comissão de Constituição e Justiça aprova incentivo para a contratação de pessoas com deficiência além das cotas.
8: A Comissão de Constituição e Justiça da Câmara aprovou uma proposta que prevê a criação de estímulos fiscais ou de crédito para empresas que contratarem mais pessoas com deficiência do que o mínimo exigido pela legislação. Segundo o relator na CCJ, deputado Diego Garcia, do União do Paraná, a proposta respeita os princípios da Constituição e contribui para os objetivos da República Federativa do Brasil, como a construção de uma sociedade livre, justa e solidária e a promoção do bem de todos, sem discriminação. Diego Garcia considerou que ao criar um estímulo positivo para a contratação de pessoas com deficiência acima das cotas legais, o projeto materializa o princípio da dignidade da pessoa humana e os valores sociais do trabalho, reconhecendo o emprego como ferramenta essencial para a autonomia, a cidadania e a plena integração social. A legislação brasileira determina que empresas com 100 ou mais funcionários reservem entre 2 e 5% das vagas para trabalhadores com deficiência. Francisco Djalma de Oliveira, presidente da Associação de Pais, Amigos e Pessoas com Deficiência de Funcionários do Banco do Brasil e da Comunidade, comentou a relevância da proposta.
10: Hoje, sabemos que a maior parte das pessoas com deficiência que estão no mercado de trabalho, elas foram admitidas a partir da necessidade de cumprimento da cota por parte das empresas. Então, se há um estímulo para que as empresas contratem além do mínimo estabelecido, consideramos que é importante para aumentar o número de pessoas com deficiência no mercado de trabalho e elas mostrarem o seu potencial, mostrarem que podem realmente exercerem uma atividade profissional.
8: O projeto que prevê a criação de estímulos fiscais ou de crédito para empresas que contratarem mais pessoas com deficiência do que o mínimo exigido pela legislação, já pode seguir para análise do Senado, a menos que haja recurso para votação antes pelo plenário da Câmara.
1: Da Câmara ao Senado.
2: Proposta determina prisão de motorista alcoolizado que causar morte ou lesão grave.
11: Homicídio culposo no trânsito, agravado pelo consumo de álcool ou outras drogas, pode ter a pena aumentada de 5 a 8 anos para 6 a 10 anos de reclusão. E a punição para lesão corporal grave ou gravíssima, agravada pelo consumo de álcool ou outras drogas, seria de reclusão de 3 a 6 anos, em vez dos atuais 2 a 5 anos. É o que diz projeto de lei em análise na Comissão de Constituição e Justiça. A proposta também muda o Código de Processo Penal para admitir a prisão preventiva nesses casos. O senador Marcos Duval, do Avante do Espírito Santo, destacou que a privação de liberdade é fundamental para conscientizar o motorista infrator e evitar a repetição da conduta ao volante.
12: Queremos que referidos autores passem ao menos um período mínimo na prisão, como um preso comum, ainda que no regime semiaberto ou aberto. A prisão tem um evidente potencial dissuasório e não vemos por que não utilizar quando necessário.
11: O texto, que pode ser votado na CCJ, ainda admite a prisão preventiva em casos de homicídio ou lesão corporal grave causados em virtude de rachas ou de exibição de perícia em manobra de veículo.
1: 7h33.
2: 7h33.
1: Aplicativo Pardal.
2: Grande número de denúncias de irregularidades no aplicativo do TCE.
1: O cenário revela que o eleitorado está mais atento às campanhas, segundo uma análise de advogado especialista em direito eleitoral.
13: Pernambuco aparece como o segundo estado com maior número de denúncias de irregularidades em propaganda eleitoral registradas nos primeiros dias da campanha para as eleições de outubro. De acordo com dados da Justiça Eleitoral, foram contabilizadas 140 ocorrências no estado, por meio do aplicativo Pardal, ficando atrás apenas de São Paulo, com mais de 190 registros. Ao todo, a Justiça Eleitoral recebeu 1.103 denúncias em todo o país desde o início da campanha. Segundo advogado especialista em direito eleitoral e membro da Academia Brasileira de Direito Eleitoral e Político, Antônio Ribeiro, esses números no estado revelam duas vertentes distintas.
14: Enquanto nós temos um Brasil no qual há uma distância do eleitorado na participação na política, esse dado em Pernambuco ele é importante, nós temos uma ampla participação da população, do cidadão, no debate político e, consequentemente, na vida política nesse período de eleições. Porém, ele também nos traz um alerta. As pessoas que estão no meio da política, principalmente os atores políticos, ainda cometem muitas infrações eleitorais. Infrações estas que acarretam sanções.
13: As denúncias envolvem casos de propaganda irregular em bens públicos, divulgação de propaganda antes do período permitido, realização de showmícios com artistas e disseminação de notícias falsas na internet. O recebimento das ocorrências é feito pelo aplicativo Pardal, ferramenta da Justiça Eleitoral, disponível gratuitamente para dispositivos Android e iOS. O doutor Antônio Ribeiro detalha as irregularidades mais comuns durante esse período de campanha.
14: As mais comuns são as irregularidades cometidas na propaganda eleitoral impressa, a propaganda eleitoral em santinho, cartazes, adesivos. Geralmente são a ausência de requisitos como CNPJ da gráfica, CNPJ da pessoa que pagou pelo adesivo, mas nós também temos irregularidades na fixação de bandeiras. As bandeiras que ficam hoje em logradores públicos, elas não podem impedir o livre acesso de pedestres, nem pode impedir o trânsito dos veículos, não pode atrapalhar que esses veículos transitem livremente nas ruas.
13: Importante destacar que a utilização de carro de som ou minitro como meio de propaganda eleitoral é permitida apenas em carreatas, caminhadas e passeatas ou durante reuniões e comícios.
1: Pesquisa explica por que o discurso dos candidatos cada vez mais se aproxima de temas religiosos.
2: Levantamento aponta ainda quais são as implicações para a democracia.
15: 8 em cada 10 brasileiros consideram fundamental que os candidatos nas eleições acreditem em Deus. É o que aponta uma pesquisa inédita da Universidade Federal Fluminense. O índice chega a 89% entre pessoas que ganham até um salário mínimo e cai para 57% entre quem recebe de 10 a 20 salários. O levantamento também mostra que 74% dos entrevistados acreditam que Deus torna as pessoas melhores. Já 82% defendem que as escolas ensinem crianças e adolescentes a acreditar em Deus. Apesar da forte valorização da fé, a confiança nas instituições religiosas é menor. A Igreja Católica aparece com 56% de confiança, seguida pelas igrejas protestantes com 51% e pelos centros kardecistas com 19%. A Regiele Rossi Ribeiro, que é mestranda em Direito Eleitoral e político pela Escola Paranaense de Direito, aponta o que esse número revela sobre o comportamento do eleitor brasileiro.
16: O dado mostra que o voto no Brasil ele não é construído apenas a partir das propostas, partido ou a questão econômica. Para uma parcela expressiva da população, os valores pessoais atribuídos ao candidato também pesam na decisão como se fosse um salvador. a fé acaba funcionando como um elemento de identificação e muitas vezes como indicativo de valor moral para o eleitor, mas isso não significa necessariamente um voto religioso ou vinculado a determinada igreja X ou Y.

0: mas ela demonstra que a dimensão religiosa ela ainda ocupa um espaço muito relevante na forma como o brasileiro avalia quem pretende exercer um cargo público, para quem que ele irá destinar o seu voto.
1: Outro dado chama atenção: 54% dos entrevistados são favoráveis a que o Estado não seja laico. Segundo pesquisadores, há confusão entre a população sobre o significado de Estado laico e a separação entre religião e poder público. O estudo também analisa a relação entre religião e política. Pesquisadores apontam que setores de extrema direita passaram a utilizar valores religiosos em seus discursos políticos. A pesquisa ainda aponta uma diferença importante entre as classes sociais. A valorização da fé aparece com mais força entre as pessoas de menor renda.
2: Abertas inscrições para o Festival da Inovação em Olinda.
3: Evento vai reunir em setembro empreendedores, startups, estudantes, empresas, poder público e comunidades.
4: O Olintec 2026, Festival de Inovação Territorial, vai reunir tecnologia, criatividade, empreendedorismo, educação e economia criativa entre os dias 15 e 19 de setembro. A programação começa nos dias 15 e 16 de setembro com uma iniciativa voltada para estudantes do 8º ano do ensino fundamental da rede municipal. A atividade vai ser realizada na Escola Municipal em Tempo Integral Monsenhor Fabrício e na Escola Municipal em Tempo Integral Alberto Torres. De acordo com a Prefeitura de Olinda, a proposta é aproximar os estudantes do universo da inovação e do empreendedorismo por meio de uma experiência prática. O diretor de Desenvolvimento Econômico e Inovação, Gabriel Prates, fala sobre a ação.
5: O Olintec, ele nasce com a proposta de aproximar inovação, tecnologia e empreendedorismo da realidade de Olinda. A gente quer mostrar que a inovação não é uma coisa distante, restrita a grandes empresas ou aos grandes centros tecnológicos. Ela acontece também nos nossos bairros, nas escolas, nos pequenos negócios, na economia criativa e na solução que surgem para os desafios da própria cidade. Nas palestras e nos debates, nós vamos trabalhar diversos temas que dialogam diretamente com o desenvolvimento da cidade. Inovação territorial, transformação digital, empreendedorismo, startups, economia criativa, inteligência artificial, sustentabilidade, cidades inteligentes, os objetivos de desenvolvimento sustentável. Mas a gente quer ir além da discussão conceitual e trazer experiências e soluções para que as pessoas consigam transformar de fato seu território.
4: Nos dias 17, 18 e 19 de setembro, o Olintec ocupa o mercado Eufrásio Barbosa, no sítio histórico de Olinda, das 2 da tarde até as 10 da noite. A programação vai contar com palestras, painéis, experiências tecnológicas, exposições, networking, oficinas, rodadas de negócios e apresentações relacionadas ao universo da inovação. Gabriel Prates reforça que a iniciativa é aberta à população de Olinda.
5: A participação será aberta para quem quiser conhecer e aprender e se conectar com esse universo. A gente vai ter atividades voltadas para diferentes públicos, então a ideia é que tanto quem já trabalha com tecnologia e inovação e também quem está tendo o primeiro contato possa participar integralmente, né? A programação e as orientações para a participação são todas divulgadas pelos canais oficiais da Prefeitura de Olinda e do próprio evento enquanto plataforma.
4: O Olintec 2026 pretende fortalecer a conexão entre estudantes, empreendedores, startups, universidades, empresas, poder público e comunidade.
2: Casamento coletivo gratuito.
3: Inscrições para as 200 vagas do organizado, ou melhor, do casamento coletivo organizado pelo Tribunal de Justiça de Pernambuco, também podem ser feitas por e-mail.
6: Para quem pretende casar, mas encontra dificuldades por conta da burocracia relacionada, além de tempo e dinheiro, o Tribunal de Justiça de Pernambuco, TJPE, está com inscrições abertas para mais uma edição do Casamento Coletivo do Recife. A iniciativa disponibiliza 200 vagas e tem a proposta de promover cidadania, inclusão e a regularização gratuita da União Civil de Casais, por meio do Centro Judiciário de Solução de Conflitos e Cidadania, SEJUSC Recife. A gestora do SEJUSC, Adriana Bessa, detalha a documentação necessária para a realização do casamento.
7: A gente precisa dos seguintes documentos para poder fazer a inscrição: RG, CPF, comprovante de residência das duas partes que desejam o matrimônio, a certidão de nascimento ou de casamento atualizada em até 90 dias e, no ato da inscrição, do documento de duas testemunhas. para a realização do casamento, para poder se inscrever no casamento, a gente precisa que uma das partes compareça ao SEJUSC ou mande um e-mail. O SEJUSC ele fica localizado no quinto andar do Fórum Rodolfo Aureliano e o nosso e-mail é conciliar.recife@tjp.jus.br.
6: Os interessados podem se inscrever até o dia 4 de setembro, das 8 da manhã à 1h30 da tarde. O Fórum Desembargador Rodolfo Aureliano está localizado no bairro de Joana Bezerra. Adriana Bessa também comenta sobre a importância da certidão atualizada, que para muitos pode parecer um desafio.
7: Essa certidão atualizada, que muitas vezes as pessoas dizem que isso é um problema, não é, porque a gente está em convênio. A prefeitura ela está nos apoiando, eles têm um encaminhamento para que as partes consigam pegar a certidão atualizada no cartório também gratuitamente. O casamento ele é totalmente gratuito. No dia 16 de setembro, a gente realmente espera que seja um ato de cidadania. A gente está fazendo como uma grande festa. O coral do TJ vai participar cantando as músicas. Haverá a participação da nossa juíza, doutora Nova. Então, a gente fica muito alegre em celebrar o amor das pessoas promovendo cidadania.
6: A ação integra as iniciativas do TJPE, voltadas à promoção do acesso à justiça e o fortalecimento da cidadania, permitindo que casais regularizem gratuitamente a situação civil. Importante ressaltar novamente que os interessados podem se inscrever até o dia 4 de setembro. Outras informações sobre o casamento coletivo podem ser obtidas pelo telefone 81-3181-0541. 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
2: O Gavião chamou, é hora de falar do Santa Cruz.
9: Tricolor da Arruda entra em campo hoje na Arena de Pernambuco em um jogo decisivo pela classificação ao G8 da Série D.
10: E um sábado de Santa Cruz em campo na Arena de Pernambuco no jogo mais importante do Santa em toda a temporada. Jogo que pode significar o encaminhamento na classificação para o quadrangular de acesso à Série B da próxima temporada em caso de vitória, a depender de uma vitória do Santa e de resultados paralelos. O Santa pode terminar a rodada amanhã até matematicamente classificado, sem se preocupar com o último jogo no interior de Goiás contra o Anápolis. Agora, um novo tropeço, empate e principalmente derrota vai tirar o Santa do G8 e deixar o Tricolor numa situação desesperadora para tentar aumentar o calendário ainda esse ano, garantindo vaga no G8 ao final da primeira fase. Ontem, depois do treinamento matinal no Arruda, o técnico Cristian de Souza concedeu entrevista coletiva, porém evitou dar pistas do time titular para o duelo de hoje às 7h30 da noite. Hoje, claro, com um condimento especial para a partida de hoje, por quê? Porque pela primeira vez, desde que o Santa Cruz vem mandando seus jogos na arena, né, nessa temporada, o elenco treinou na própria Arena de Pernambuco na preparação semanal, duas vezes, um treinamento na quarta, no fim da manhã, e um treinamento na quinta-feira, às 9h, a título de adaptação do elenco com o gramado da arena, que é diferente, de menor qualidade que o gramado do Arruda.
2: E o Náutico?
9: Timbó faz hoje o último treino antes do confronto com o São Bernardo pela Série C.
11: Jogadores do Náutico vão treinar hoje na Arena do Água Santa em São Paulo. Último preparativo para a partida de amanhã, 4 da tarde, no 1º de maio, contra o São Bernardo. A arbitragem fica por conta dos catarinenses Franciel dos Santos Martins, Gisele Casaril e Alexandre de Medeiros Lodetti. No VAR, o gaúcho Douglas Schwengberg da Silva. Técnicos Hélio e Guilherme dos Anjos têm os retornos do zagueiro Betão, do lateral direito Arnaldo e do meio-campista Pato Nunes. Não viajaram com a delegação Gustavo Henrique, o lateral direito Matheus Ribeiro, que está fora da temporada, o volante Luiz Felipe, os atacantes Júnior Todinho, Paulo Sérgio e Vinícius, que ainda sente uma insegurança no seu estado físico.
2: E o esporte?
3: Leão volta aos treinos de olho no América Mineiro e também na busca por reforços.
12: E depois da contusão do lateral esquerdo Felipinho, o Sport Clube do Recife agora em busca de mais um reforço. Na verdade, a lista apontava ainda a procura por um zagueiro, um meio-campista, um ponta e um centroavante. E depois da contusão do Felipinho, acrescentando agora também a procura por um lateral esquerdo. E o Sport precisa correr contra o tempo porque a janela de transferência, ou seja, a janela de negociação, se encerra no próximo dia 11 de setembro. E a equipe leonina que se reapresentou na tarde de ontem. Reapresentação que aconteceu no CT Rubro Negro, já de olho no compromisso da próxima segunda. Jogo contra uma das piores equipes da competição. Nesse caso, estamos falando do América Mineiro, que nesse momento é o vice-lanterna da Série B, com apenas 11 pontos conquistados. Isso significa dizer que está virtualmente rebaixado. E o Sport precisa voltar a vencer, porque nesse momento ele está fora do G6. Com a finalização da 23ª rodada, o Leão perdeu duas posições e nesse momento é o oitavo colocado.
2: Na vitrine da primeira página,
3: 37 anos de saudade do Maluco Beleza.

0: Esse que a gente está ouvindo, Raul Santos Seixas, foi um cantor e compositor. Nasceu em Salvador, capital da Bahia, em 28 de junho de 1945. Ou seja, nesse ano, ele iria completar 81 anos de idade.
1: Além disso, Natália também foi produtor musical da CBS durante sua estadia na cidade do Rio de Janeiro. E, por vezes, é chamado de pai do rock brasileiro, mas ficou conhecido mesmo como Maluco Beleza.
0: A sua obra musical é composta por 17 discos lançados durante 26 anos de carreira. O estilo musical é tradicionalmente classificado como rock e também como baião, e de fato, ele conseguiu unir ambos gêneros em músicas como Let Me Sing, Let Me Sing.
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0: problema.
1: O álbum de estreia em 68 foi produzido quando ele integrava o grupo Raulzito e os Panteras, mas só ganhou notoriedade crítica e de público em 1973, com músicas como Ouro de Tolo, Mosca na Sopa e Metamorfose Ambulante.

0: Raul Seixas tinha um estilo musical que era chamado de contestador e místico. Isso se deve aos ideais que ele defendia, como, por exemplo, a sociedade alternativa apresentada no álbum Gita, ou Gita, lançado em 74, que foi influenciado por figuras como o ocultista americano Aleister Crowley.
1: Nos anos 1980, a carreira estava em declínio, mas continuou produzindo álbuns que venderam bem, como Raul Seixas, em 1983, Albap Luba Labembo, olha que nome engraçado,
0: é isso mesmo.
1: Em 1900... Me corrija, música, por favor.
0: Né? Não. Aí você vai lá da música, ele cantava assim, ó, eu vou dar uma de Raul Seixas aqui, ele vinha, Ubap Luba Labembo, então ele chamava assim, mas Ubap Luba Labembo, tem mágica aí, né?
1: Tive dificuldade.
0: Mas é uma coisa de doido, é maluco beleza, rapaz.
1: O fato, Natália, é que este álbum curioso foi lançado em 1987, e além dele, a Panela do Diabo em 1989, esse último em parceria com o também baiano e amigo Marcelo Nova.
0: A obra musical de Raul Seixas tem aumentado continuamente de tamanho, na medida em que os discos, principalmente álbuns póstumos, continuam a ser vendidos e tornam esse personagem, Raul Seixas, um símbolo do rock do país e um dos artistas mais cultuados e queridos até hoje entre os fãs nos últimos anos.
1: Em outubro de 2008, a revista Rolling Stone promoveu a lista dos 100 maiores artistas da música brasileira, cujo resultado colocou Raul Seixas na 19ª posição, superando nomes como Milton Nascimento e Maria Bethânia.
0: No ano anterior, a mesma revista promoveu a lista dos 100 maiores discos da música brasileira, onde dois álbuns dele apareceram. E pegue aí mais um nomezinho pra você. Crick Rabandolo. Esse álbum ficou na 12ª posição e Novo Aeon na posição de número 53.
1: Poucos sabem, mas o ano de 1970 marcou o início de uma fase muito ativa na carreira de Raulzito. Foi quando ele assumiu o posto de produtor da gravadora CBS.
0: Primeiramente, as composições passaram a ser gravadas pelos artistas do time da gravadora. Ele passou o ano produzindo discos para Tony Frank, Oswaldo Nunes, Jerry Adriani, Ed Starr e Diana, além de escrever uma quantidade enorme de músicas para os colegas da própria gravadora.
1: Algumas de muito sucesso, como a música gravada por Jerry Adriani, Doce, Doce Amor.

0: existe.
1: Na manhã do dia 21 de agosto de 89, Raul Seixas foi encontrado morto, sem vida, em sua cama, por volta das 8 da manhã, no apartamento onde vivia em São Paulo, vítima de uma parada cardíaca.
2: Pois é, Natália, o alcoolismo, agravado pelo fato de ser diabético e por não ter tomado insulina na noite anterior, lhe causaram uma pancreatite aguda fulminante.
1: O LP lançado 2 dias antes vendeu 150 mil cópias, rendendo a Raul Seixas um disco de ouro póstumo, entregue à sua família e também a Marcelo Nova, tornando-se assim um dos discos de maior sucesso da sua carreira.
2: E na vitrine da primeira página,
1: hoje nós vamos lembrar os 37 anos da partida desse gigante, Raulzito, com a música que é a cara dele.
2: Raul Seixas canta Maluco Beleza.

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4: Um dos assuntos do Balanço de Notícias nesta segunda-feira, às 16h, o início do guia eleitoral. Propaganda partidária obrigatória começa na próxima sexta-feira, dia 28. Em tempos de redes sociais, qual é o peso do guia na disputa deste ano? O tradicional palanque eletrônico ainda influencia o eleitor? Sobre o assunto, vamos ouvir a cientista política Priscila Lapa. Participe pelo WhatsApp da Rádio Jornal. 99147-8520.
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1: 8 e 5.
12: 8 horas e 5 minutos.
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1: Madrugada, últimas horas, o que está acontecendo, o que aconteceu, direto da redação da Rádio Jornal, João Lubambo. Bom dia, Lubambo.
12: Oi, Natália, bom dia para você e para a audiência da Rádio Jornal. A Autarquia de Trânsito e Transporte Urbano do Recife, a CTTU, preparou um esquema especial de trânsito para duas corridas que serão realizadas neste domingo, dia 23. Agentes e orientadores de trânsito estarão nas ruas realizando bloqueios temporários, monitorando o tráfego e orientando motoristas, motociclistas, ciclistas e pedestres. A programação começa às 6h30 da manhã com a edição 43 da Cicorre, etapa Várzea. A prova terá percursos de 5 e 12 quilômetros, com largada e chegada na Praça do Rosário. Também às 6h30 da manhã será realizada a Corrida Duque de Caxias, com largada no Forte do Brum, no bairro do Recife. A prova terá percursos de 5 e 10 quilômetros e a previsão é de encerramento às 8h30 da manhã. A CTTU recomenda atenção redobrada, a sinalização temporária e as orientações dos agentes durante as intervenções. E o Corpo de Bombeiros registrou mais de 740 ocorrências nas últimas 24 horas na região metropolitana do Recife. Entre os atendimentos foram contabilizados 4 casos de combate a incêndio, 7 salvamentos e 18 ocorrências de atendimento pré-hospitalar. A maior parte dos registros foi relacionada a intervenções em praias, com 649 atendimentos. Os bombeiros também realizaram 66 vistorias de regularização. Natália.
1: Tá certo, Lubambo. Obrigado. Bom fim de semana pra você.
12: Pra você também.
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1: 8 horas e 7 minutos.
13: 8 e 7.
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1: Vamos circular, tem trânsito pra você, a gente chamou e você chegou. Vinte querido, fazendo Pernambuco andar. Vamos dar uma espiada primeiro em como tá a movimentação lá no sertão do estado, Petrolina, com os nossos amigos da Rádio Jornal Petrolina. Ediane Almeida, bom dia pra você.
14: Oi, Natália, bom dia pra você, para João Carneiro, um ótimo sábado para todos. Trânsito fluindo tranquilamente. Vamos às proximidades das feiras livres aqui de Petrolina para saber como está o fluxo nos arredores. Avenida Dr. Ulisses Guimarães, próximo à feira da Coab Maçangano, fluxo tranquilo. Avenida São Francisco, no bairro Areia Branca, fluxo moderado. Lembrando, gente, que a partir de segunda-feira acontecerão modificações na travessia urbana. Então, motoristas que trafegam entre Juazeiro, Petrolina e vice-versa terão que ter bastante paciência, porque a partir de segunda, dia 24, o trânsito na Ponte Presidente Dutra terá alterações para a realização de obras. Haverá interdição parcial na faixa no sentido Petrolina-Juazeiro e o desvio é obrigatório para veículos pesados de grande porte, como ônibus e caminhões. Veículos mais leves poderão acessar a rampa antiga. Carros de passeio, motocicletas e a faixa para pedestres e ciclistas continua naquele trecho mais afunilado. Os horários serão os seguintes: pela manhã, 10 e 11 da manhã e durante a tarde, 14, 15 e 16 horas. Rádio Jornal no Trânsito.
1: Obrigada, Ediane. Vamos ficar então atentos a essas modificações. Excelente fim de semana. Obrigada por você estar com a gente, viu? Vamos agora circular o WhatsApp da Rádio Jornal rodando com você. 991478520. Fala, Marcos Rocha.
15: Bom dia. Bom dia para todos. Bom sábado para todos.
1: Igual.
15: Estou aqui na Avenida Caxangá, próxima à UPA, sentido Recife, bem engarrafadozinho. Vai fluindo. Agora voltando para Camaragibe, tá um pouco melhor.
1: Tá xangando aí no sábado, rapaz, tem sossego. Nossa, trânsito complicado hoje, Marcos Rocha. Obrigada pela informação. Vamos saber agora de Paulista. Quem quer falar com a gente é o Charles. Então fala, Charles.
16: Bom dia.
1: Bom dia.
16: Abreu Lima Centro, tudo tranquilo. Ambos os lados.
1: Então é Abreu e Lima Centro, é isso, tudo tranquilo. Valeu, meu amigo. Agora é hora de Rivaldo. Fala, Rivaldo.
17: Bom dia a todos da Rádio Jornal. Avenida Bibiribe, sentido Encruzilhada, João de Barro. É movimentada, mas fluindo normalmente.
1: Boa.
17: Já a Estrada Velha de Água Fria, sentido Tamarineira, no mesmo sentido, a mesma coisa.
1: Tá bem, tá certo. Obrigada pelas informações. Tem também o nosso querido Genival. Fala, Genival.
13: Bom dia, Natália Ribeiro. Dia. Bom dia, ouvintes da Rádio Jornal. Avenida Belmiro Correia, aqui em Camaragibe. O trânsito está um pouco lento devido à feira que ocorre aos sábados aqui na Belmiro Correia. No sentido, saindo da rua principal, que é a rua que vai até o cemitério, para o pátio da feira. A Belmiro Correia sempre fica assim no sábado, Natália. O trânsito fica parado, porque aqui tem movimentação de ônibus que segue para Paudalho, Carpina, Limoeiro. E em frente à Frei Caneca tem um sinal quebrado, aí atrapalha todo o trânsito aqui na Belmiro Correia.
1: É, o trânsito já carregado por conta da feira. Aí o sinal quebra, né, meu amigo? A gente aproveita esse espaço, então, para pedir às autoridades de trânsito de Camaragibe que possam atuar, porque se aumenta o movimento, se tem feira, sinal quebra, vamos ver se dá para dar um pulinho lá para resolver? Valeu, Genival, pelas informações. E você, Jonas?
18: Bom dia, Natália. Bom dia. Bom dia a todos os ouvintes da Rádio Jornal. Natália, eu estou aqui em direção a Garanhuns. Passei ainda há pouco na entrada da belíssima cidade de Gravatá. E a 232, nos dois sentidos, acho que o trânsito está muito leve, muito suave.
1: Que bom.
18: Poucos carros, muito tranquilo. A BR-232, próximo à entrada de Gravatá.
1: Bom, bom. Deu aquela invejinha de você, viu? Passando por Gravatá, esse climinha gostoso. Aproveite, meu amigo Jonas. Aproveite seu fim de semana. E você, Honório, o que me conta?
19: Bom dia, Natália. PE-49, no sentido Recife, trânsito tranquilo. Agora, os motoristas têm que ter muita atenção com os caminhões que estão carregados de cana. São caminhões grandes, aqueles... Uns são tremião, né? Outros são bitrem. Estão super carregados, eles andam em marcha lenta. Então, o motorista tem que ter muita atenção, apesar da boa sinalização da rodovia.
1: Boa, Honório, e cuidado quando vai fazer a ultrapassagem, né? Que seja em local seguro, porque a gente está falando em local que pode se ultrapassar, porque a gente está falando de veículos pesados mesmo, que andam de forma lenta, mas se ele está numa uma descida, meu amigo, aí pega velocidade. Então, essa orientação é sempre importante. Obrigada, viu, Honório, por estar com a gente e nos avisar de tudo isso. E você, Clebson?
20: Bom dia, Rádio Jornal.

0: Abreu e Lima em sequência Paulista, tudo tranquilo, né, nesse sabadão, graças a Deus. Em sequência, Avenida Brasil, né, chegando já em Olinda, ali na depois na Avenida Carlos de Lima Cavalcante também, tudo tranquilo, graças a Deus, né. Mas o informativo é que ali, após a entrada da Avenida Brasil, na via local da PE22, teve um acidente, né, acidente grave com o carro. Não sei se foi colisão com outro veículo, mas o desmantelo foi grande. Teve poste lá caído pela via. Mas quando eu passei, né, tava tudo sinalizado, tudo já isolado, né? E a fiscalização já fazendo as orientações. Excelente final de semana para vocês.
1: Igual também. Obrigada, meu amigo, pelas informações, também sobre o detalhamento acerca desse início de trânsito. A gente deseja aqui que esteja tudo bem e agradece a todos que participaram com a gente. Fizemos Pernambuco andar bem. Fizemos sim. Obrigada a você.
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1: 8h17.
8: 8h17.
1: As manchetes do Jornal do Comércio.
8: Data Folha. Raquel Lira tem 47% e João Campos soma 40%.
1: Senado tem 4 candidatos e empate técnico para 2 vagas.
8: Para presidente, Lula tem 47% contra 43% de Flávio no segundo turno.
1: Tarcísio, Paes e Cleitinho disparados em São Paulo, no Rio e em Minas.
8: E mais, Brasil e Estados Unidos vão retomar negociação comercial após Lula ligar para Trump.
1: Destaques de capa da edição de hoje do seu Jornal do Comércio.
8: Jornal do Comércio, a diferença é enorme. Para saber, tem que ler o JC.
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2: 8:18.
3: 8:18.
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2: Redução acentuada das candidaturas nesta eleição pode ser explicada pelas regras impostas nas plataformas partidárias, avalia cientista político João Carneiro.
5: O número de candidatos nas eleições gerais de 2026 despencou. Segundo dados do Tribunal Superior Eleitoral, TSE, 20.524 candidaturas foram registradas até esta segunda-feira, uma redução de cerca de 30% em relação a 2022 e a maior queda desde 1994, primeiro ano com dados disponíveis na série histórica do TSE. Na prática, são aproximadamente 8.700 candidatos a menos disputando uma vaga neste ano. A redução é ainda mais evidente nas eleições proporcionais. O número de candidatos a deputado federal caiu de 10.630 em 2022 para 7.632 em 2026. Entre os candidatos a deputado estadual e distrital, a queda foi de 17.347 para 11.521. Com isso, também diminuiu a concorrência. Para deputado federal, a média passou de 21 candidatos por vaga para 15. Para deputado estadual, caiu de 16 para 11. Mas, segundo o cientista político Hernani Carvalho, o número menor de candidatos não significa necessariamente que a política tenha deixado de ser atrativa.
6: O que está acontecendo é que as regras criaram um certo funil maior e demos algumas reformas alguns anos atrás. Essas reformas estão entrando em vigor paulatinamente. A competição das federações, né, essas fusões que terminam limitando aí o espaço de candidaturas e também de postos a concorrer. Temos, além da questão das regras que foram pensadas para realmente diminuir o número de candidatos, estruturar melhor os partidos, fazer com que esses partidos se identifiquem melhor com a sociedade.
5: As federações partidárias também contribuíram para a redução das candidaturas. União e PP, por exemplo, lançaram juntos cerca de 1.300 candidatos a menos que em 2022. O Brasil também passou de 32 para 30 partidos, após fusões e incorporações de legendas. Outro fator foi o PRTB, de Pablo Marçal, que caiu de 939 para apenas 10 candidaturas, uma redução de 99% em meio a uma disputa judicial pelo comando do partido. Apesar da queda geral, algumas siglas cresceram. O Partido Novo lançou 817 candidatos a mais. Para o cientista político, a mudança era, em parte, justamente o objetivo das reformas: reduzir a fragmentação partidária e tornar o sistema mais organizado. Mas, ainda assim, o número elevado de partidos tem consequências.
6: Então, nós temos um mercado, vamos chamar assim, de mercado eleitoral, hipersaturado, né? Temos um mercado com 30 partidos. Já na eleição passada foram 32, hoje nós temos 30. Há quem diga que é positivo, mas a literatura em geral, que estuda sistemas partidários, ela aponta como um problema, porque o eleitor fica órfão de ideologia, o eleitor fica órfão de partidos que representam seus interesses, e isso, pelo menos, no caso brasileiro, me parece mais patente.
5: A queda foi registrada em todos os estados brasileiros. Alagoas teve a maior redução proporcional, 44,5%. João Carneiro, Rádio Jornal, Rádio Notícia.
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8: 8 horas 25 minutos.
9: 8 e 25.
8: Manchetes do Brasil.
9: Folha de São Paulo.
8: Datafolha. Pesquisas, ou melhor, petistas, falam em alívio com a estabilidade de Lula e a equipe de Flávio vê insatisfação com o governo.
9: Carmen Lúcia rejeita a tese de deepfake do bem e compara vídeos de inteligência artificial à foto de Tancredo.
8: Deputada Pramila Jayapal vê tentativa de Trump de interferir na eleição do Brasil.
9: Lula diz que sugeriu a Trump encontro com Xi Jinping e Putin em resort na Flórida.
8: Lula cobra maior agilidade na liberação de crédito a motoristas de aplicativo e táxi.
9: Minha esperança está nos discos voadores, diz Lobão após desilusão com política.
8: O estado de São Paulo.
9: Lobista diz que Lulinha marcou reunião de governador do Maranhão no Planalto e que Lula ia liberar obra.
8: Lula e Flávio Bolsonaro fazem comícios simultâneos no Rio neste sábado e testam a adesão do público.
9: Copa Sub-20 na Europa será o primeiro teste da crise na FIFA.
8: Quem é quem na campanha de Tarcísio, que busca reeleição em São Paulo, com novidades na equipe?
9: A depender do assunto, o jornalista investigativo será jornalista investigado.
8: O dia Rio de Janeiro.
9: PM anuncia ocupação por tempo indeterminado no complexo de Israel.
8: Quarto suspeito é preso por espancamento que matou ciclista.
9: Moto atropela menina de 11 anos na calçada.
8: Entregadora é agredida na zona sul do Rio.
9: O Globo, Rio de Janeiro.
8: Após telefonema de 1 hora e 20 minutos, Lula e Trump têm encontro marcado para setembro.
9: Onda de dívida de inteligência artificial pressiona títulos do Tesouro nos Estados Unidos.
8: O que é desfavelização? Proposta de Renan Santos, termos sobre debate, abre o debate sobre urbanização.
9: Ciência confirma pela primeira vez a existência do veado preto no Pantanal.
8: Estado de Minas.
9: Em Belo Horizonte, Lula revela conversa com Trump sobre tarifaço. Foi mentira, disse o presidente.
8: Cleitinho lidera a disputa em Minas Gerais com 32%. Patros e Calil têm 12% cada.
9: Ônibus invade a mesma casa pela segunda vez neste ano em Belo Horizonte.
8: Calil critica a Propag e prevê diálogo com o presidente eleito.
9: Polícia Federal mira extração de minérios e apreende maquinário.
8: Matheus Simões debate emprego e violência contra a mulher.
9: Prefeitura cancela festa para equilibrar equilibrar as contas públicas.
8: Correio Brasiliense.
9: PECs da segurança e do fim da escala 6x1 serão relatadas por aliados de Lula.
8: Moraes manda caçar a aposentadoria de Silvinei Vasquez.
9: Recém-nascida morre após ser atingida na cabeça por bisturi.
8: PF, Polícia Federal, identifica mais diretores do PRB no caso Master e pede novas diligências.
9: Juiz vira alvo de processo disciplinar por desrespeito à advocacia.
8: Janja homenageia Clube da Esquina durante o comício de Lula em Belo Horizonte.
9: Lula chama Bolsonaro de aquela coisa, critica Zema e defende Pimentel.
8: Celina promete reduzir filas da saúde e estudos para tarifa zero no transporte.
9: Arruda faz carreata no Paranoá e traz propostas para saúde e mobilidade.
8: O Povo, Fortaleza.
9: Casa do Estudante do Ceará completa 92 anos com solenidade em Fortaleza.
8: Membro de facção criminosa é preso, suspeito de ameaçar a diretora de escola a deixar cargo.
9: Ataque na 13 de maio teria sido premeditado e moto usada por suspeito foi alugada.
8: Município do Ceará, com maior IDEB, adota sistema próprio para avaliar a aprendizagem dos alunos.
9: Ceará tem alerta para ventos intensos em 55 municípios, incluindo Fortaleza.
8: Correio da Bahia.
9: Homem morre após passar mal durante exercício na Academia de Salvador.
8: Após 5 meses sem pagamento, 25 cirurgiões gerais informam desligamento coletivo do Hospital Roberto Santos.
9: Homem dança antes de explodir viatura em frente a batalhão da PM.
8: A crítica a Manaus.
9: Omar Aziz é escolhido relator da PEC que prevê o fim da escala 6x1 no Senado.
8: Suframa teme demissão de trabalhadores com avanço da estiagem.
9: Cesta básica não é solução. Sociedade Civil cobra ações efetivas contra El Niño.
8: Estudantes de Parintins recorrem à justiça após mudança nas regras do CIS da UEA.
9: Idosa cai em embarcação e é resgatada nadando no rio Amazonas.
8: A intenção de consumo das famílias cresce pelo segundo mês seguido no Amazonas.
9: Greve do transporte público em Manaus é cancelada após acordo sobre pagamento de salários.
8: O Liberal Pará.
9: Adolescente ganha nova festa de 15 anos após desabamento em Belém.
8: Casarão histórico é alvo de furtos e vandalismo em Belém.
9: Parques lineares da Doca e da Tamandaré ganham vigilância 24 horas.
8: Valor econômico.
9: Datafolha indica que caso Lulinha ainda não impactou a intenção de voto.
8: Ao falar com Trump, Lula critica tarifaço e diz que alegações dos Estados Unidos são infundadas.
9: Vendam títulos e comprem ouro e Bitcoin, diz investidor Ray Dalio.
8: Internacionais, o que é notícia pelo mundo com João Lubambo.
10: The New York Times, Estados Unidos. A guerra comercial entre Canadá e Estados Unidos se intensifica com o colapso das negociações. É o país Espanha. O Congresso Pan-Americano busca projetos futuros e respostas ao avanço da direita. Der Spiegel, Alemanha. O mistério que envolve os arquivos nazistas secretos. Clarim, Argentina. Javier Milei afirma que não se pode culpar as políticas do governo pelos problemas de endividamento das pessoas. Diário de Notícias, Portugal. Calor extremo, os refúgios climáticos chegam a mais de 300 do país.
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8: 8h31.
9: 8 horas e 31 minutos.
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8: Balanço do aplicativo Pardal do TSE aponta obstrução de vias públicas para fins partidários, como a denúncia mais frequente em Pernambuco. Germano Rodrigues.
11: Já estamos no período eleitoral. Basta andar pelas ruas e avenidas do Recife e nas diversas cidades de Pernambuco e se deparar com materiais de candidatos a deputado estadual, federal, senador, governador e presidente da República, como bandeiras e carros de som, por exemplo. Mas para colocar essas propagandas à disposição do eleitor, existem regras a serem cumpridas. E para monitorar e relatar casos dessas propagandas estejam fora das conformidades, o Tribunal Superior Eleitoral disponibiliza o aplicativo Pardal. Ele foi disponibilizado no último domingo, dia 16 de agosto, data do início da propaganda eleitoral para o pleito de 2026. E até agora, aqui no estado, já foram registradas 155 denúncias e encaminhadas ao TSE. Fato confirmado pelo integrante da Comissão de Propaganda do Tribunal Regional Eleitoral de Pernambuco, Felipe Arruda.
12: A gente nota que as denúncias, né, a participação do eleitor vem aumentando, consequentemente as denúncias vêm assim, subindo bastante. Em primeiro lugar, disparado, são denúncias que a gente chama de vias públicas, né? Ou seja, a famosa bandeira, né? Que é um artefato, na verdade, que pode sim ser usado nas campanhas, só que o que a gente nota é a má utilização dessa bandeira, né? Então, ela não pode estar sendo colocada de qualquer jeito, ela não pode atrapalhar a circulação dos pedestres. A gente sabe que a gente mora numa cidade que tem muitas bicicletas, muitas motos, muitos pedestres, né? E a gente precisa ter aquela acessibilidade. Então, são bandeiras que elas não podem estar posicionadas em canteiros centrais, em praças, em áreas verdes, e muito menos próximo ao meio-fio, porque ela pode cair e causar algum acidente.
11: O Pardal permite que eleitores comuniquem à Justiça Eleitoral possíveis irregularidades relacionadas à propaganda eleitoral e outras práticas que possam violar regras do processo. Foram registradas até agora aqui no estado 155 denúncias. Elas apareceram nas cidades de Petrolina, Caruaru, Cabo de Santo Agostinho e Paulista. E em todo o país, o Pardal já reúne mais de 1.500.000 denúncias. As 27 unidades da federação registram ao menos uma denúncia, indicando a utilização da ferramenta em todas as regiões do Brasil. E de acordo com Felipe Arruda, Pernambuco está em terceiro lugar no país em relação ao número de denúncias. Primeiro vem São Paulo e depois o Paraná.
12: Assim que essa denúncia chegar aqui na Comissão de Propaganda, a gente vai filtrar essa denúncia, né? Ver se realmente se trata de uma irregularidade passiva de denúncia ou se ela está irregular. Sendo irregular, a gente repassa para a equipe do candidato, para o seu escritório de advocacia, para o próprio candidato, para que ele tenha 2 dias para regularizar aquela questão. Em caso de reincidência, a gente tem uma equipe de rua atuante, né, que está sempre na cidade, na região metropolitana, para poder lidar com isso. Caso isso não seja solucionado, o candidato ele pode sim responder e ser punido por isso. Então a gente tem São Paulo, em seguida Paraná, e vale destacar que Pernambuco, inclusive, ele está quase brigando pelo segundo lugar, né? Assim, a gente fica até meio surpreso, assim, mas nós temos Pernambuco, depois Rio Grande do Sul e Minas. Mas tem essa disputa realmente entre o pódio aí, né? Vamos dizer assim.
11: E o aplicativo Pardal é gratuito e está disponível para celulares e tablets. Para Android, basta acessar a loja de aplicativos Google Play. E para o sistema iOS, é só acessar a App Store. Germano Rodrigues, Rádio Jornal, Rádio Notícia.
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8: Perfil dos cerca de 20 mil candidatos registrados nas eleições gerais não representa a maior parte da população brasileira, analisa a cientista política Ernesto Pereira.
13: O perfil mais comum de candidato das eleições 2026 é homem, casado, com ensino superior completo e que se identifica como hétero. Os dados são do Tribunal Superior Eleitoral, TSE, e apontam que 58,5% dos candidatos possuem ensino superior completo, ou seja, mais de 12 mil. O índice é superior à média da população geral. Nas declarações de cor e raça, os candidatos que se declaram brancos constituem a maioria, com 48,68%, seguidos pelos pardos, 36,2%, e pretos, 13,6%. Candidaturas indígenas representam apenas 0,9% do total. Segundo a cientista política Priscila Lapa, esse perfil mais comum das eleições de 2026 não representa a maior parte da população brasileira.
14: Isso já é um dado histórico e que reforça um estereótipo, né, de que o poder deve ser ocupado por um tipo específico da população brasileira. É como se essas pessoas tivessem destinadas a ter esses postos de comando, mas na verdade não é isso. Não, esse universo, né, esse perfil que prioritariamente se candidata nas eleições não é representativo da maioria da população, nem em renda, nem em gênero, nem em cor, em absolutamente nenhum aspecto. O fato é que esse grupo dominou historicamente os processos políticos, os partidos políticos, e portanto esse grupo acaba tendo um elemento de competitividade a mais quando disputa os cargos dentro das eleições.
13: A composição do gênero revela que 65% dos candidatos são homens, enquanto as mulheres representam 35% do total de inscritos. A presença feminina para essa eleição é a maior da série histórica, mesmo com essa disparidade com candidatos masculinos. Segundo Priscila Lapa, o crescimento das mulheres na política é contínuo e se deve também a mudanças na legislação brasileira. Mesmo assim, ainda é um desafio.
14: A busca pelo cumprimento dessas leis não tem sido suficiente porque a gente ainda tem fatores múltiplos que explicam essa menor representação feminina, entre elas, esse próprio domínio na política, na tomada de decisão, por um grupo ainda formado por homens brancos. Então, a gente ainda tem um caminho longo a percorrer, mas a gente já consegue observar um movimento contínuo de cobrança mesmo da sociedade para que mais espaços dentro dos partidos e, portanto, dentro das câmaras, das assembleias, nas prefeituras, no Congresso Nacional e até, quem sabe, na presidência da República, a gente tenha uma presença maior de mulheres competindo de igual para igual e podendo alçar esse espaço dentro da política.
13: As eleições de 2026 serão realizadas no dia 4 de outubro de 2026, primeiro turno. A oportunidade que serão eleitos os cargos de presidente da República, governadores, senadores e deputados federais, estaduais e distritais. Nos casos em que houver necessidade de segundo turno, a votação ocorrerá no dia 25 de outubro de 2026. Ernesto Pereira, Rádio Jornal, Rádio Notícia.
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8: 8h39.
9: 8h39.
8: As revistas da semana.
9: Revista Veja.
8: Petrobras descobre indícios de petróleo na bacia da Foz do Amazonas.
9: Terremoto de magnitude 7,7 atinge a Indonésia, afirma a agência.
8: O que Tarcísio tem a ver com a liberação de 13 bilhões de reais do governo a estados?
9: Trump diz que vai declarar Estreito de Hormuz como território dos Estados Unidos.
8: Bolsonaro pede ao Supremo Tribunal Federal para ir a dentista e indica a esposa de Flávio.
9: Anvisa rebate fake news sobre vacina do sarampo. Brasil soma 24 casos da doença.
8: Casas Bahia fecha 298 lojas e pode demitir quase 3 mil funcionários.
9: As duas mudanças que o ministro André Mendonça defende para o STF.
8: Couto exonera 14 servidoras após auditoria apontar desvio de 4 milhões de reais.
9: Ebola está vencendo e mata uma pessoa a cada 30 minutos, diz ONU.
8: Revista Isto É.
9: Trump ameaça Irã com derrota pesada e aponta Estreito de Hormuz.
8: Terremoto na Colômbia. Mortos aumentam para 287.
9: CBV restringe vôlei feminino a atletas do sexo biológico.
8: Banco Central decreta liquidação de empresas do grupo Simpala.
9: Lula diz que só vai acatar indicação de embaixador dos Estados Unidos após eleições.
8: Campanha de multivacinação em São Paulo oferece 20 imunizantes.
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8: 8 horas e 43 minutos.
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0: Igor Moura.
1: E um sábado de Santa Cruz em campo na Arena de Pernambuco, no jogo mais importante do Santa em toda a temporada. Jogo que pode significar o encaminhamento na classificação para o quadrangular de acesso à Série B da próxima temporada em caso de vitória. A depender de uma vitória do Santa e de resultados paralelos, o Santa pode terminar a rodada amanhã até matematicamente classificado, sem se preocupar com o último jogo no interior de Goiás contra o Anápolis. Agora, um novo tropeço, empate e principalmente derrota, vai tirar o Santa do G8 e deixar o Tricolor numa situação desesperadora para tentar aumentar o calendário ainda esse ano, garantindo vaga no G8 ao final da primeira fase. Ontem, depois do treinamento matinal no Arruda, o técnico Cristiano de Souza concedeu entrevista coletiva, porém, evitou dar pistas do time titular para o duelo de hoje, às 19h30. Hoje, claro, com um condimento especial para a partida de hoje, por quê? Porque pela primeira vez, desde que o Santa Cruz vem mandando seus jogos na arena, né, nessa temporada, o elenco treinou na própria Arena de Pernambuco na preparação semanal. Duas vezes, um treinamento na quarta, no fim da manhã, e um treinamento na quinta-feira, às 9h, a título de adaptação do elenco com o gramado da Arena, que é diferente, de menor qualidade, que o gramado do Arruda. São as últimas do Tricolor, aqui na Supermanhã, você sabendo de tudo.

0: Leonardo Boris.
1: Jogadores do Náutico vão treinar hoje na Arena do Água Santa, em São Paulo. Último preparativo para a partida de amanhã, 16h, no 1º de maio, contra o São Bernardo. A arbitragem fica por conta dos catarinenses Franciel dos Santos Martins, Gisele Casaril e Alexandre de Medeiros Lodetti. No VAR, o gaúcho Douglas Schwengber da Silva. Técnicos Hélio e Guilherme dos Anjos têm os retornos do zagueiro Betão, do lateral direito Arnaldo e do meio-campista Pato Nunes. Não viajaram com a delegação Gustavo Henrique, o lateral direito Matheus Ribeiro, que está fora da temporada, o volante Luiz Felipe, os atacantes Júnior Todinho, Paulo Sérgio e Vinícius, que ainda sente uma insegurança no seu estado físico. Supermanhã, você sabendo de tudo.

0: Wallace Santos.
1: E depois da contusão do lateral esquerdo Felipinho, o Esporte Clube do Recife agora em busca de mais um reforço. Na verdade, a lista apontava ainda a procura por um zagueiro, um meio-campista, um ponta e um centroavante. E depois da contusão do Felipinho, acrescentando agora também a procura por um lateral esquerdo. E o Esporte precisa correr contra o tempo, porque a janela de transferência, ou seja, a janela de negociação, se encerra no próximo dia 11 de setembro. E a equipe leonina que se reapresentou na tarde de ontem. É a apresentação que aconteceu no CT Rubro-Negro, já de olho no compromisso da próxima segunda. Jogo contra uma das piores equipes da competição. Nesse caso, estamos falando do América Mineiro, que nesse momento é o vice-lanterna da Série B, com apenas 11 pontos conquistados. Isso significa dizer que está virtualmente rebaixado. E o Sport precisa voltar a vencer, porque nesse momento ele está fora do G6. Com a finalização da 23ª rodada, o Leão perdeu duas posições e nesse momento é o oitavo colocado. Destaques do Esporte para a Supermanhã. Você sabendo de tudo.
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0: Agenda Cultural. Max Augusto.
3: E alô, o final de semana chegou.
4: A Agenda Cultural está recheada de atrações. Neste sábado, o Alto José do Pinho, na Zona Norte do Recife, recebe uma programação gratuita de música, cortejos, dança e cultura popular para celebrar os 40 anos do Afoxé Ilê de Egbá, primeiro grupo do gênero artístico e mais antigo em atividade na cidade. A festa marca a retomada do Kizomba e reúne grupos de tradição indígena, dança africana e forró. Neste domingo, o Mangtown Comedy, em Boa Viagem, recebe o espetáculo TCC, Terapia da Comédia Comportamental. O TCC não é só um show de comédia, é um espaço de riso, afeto e acolhimento. No palco, Davi Villarreal compartilha suas experiências como pessoa neurodivergente e transforma diagnósticos em piada, reflexão e diálogo. Segue até o dia 25 de agosto a 15ª Mostra de Circo do Recife. São mais de 50 atividades em celebração gratuita à arte do picadeiro, que também se volta à solidariedade com a arrecadação de alimentos não perecíveis para o Banco de Alimentos do Recife. A programação inclui oficinas, debates, intervenções, exibição de filmes e, claro, espetáculos circenses. Neste domingo tem apresentação no sítio Trindade, Parque Caiara, Teatro Ermilo Borba Filho e Teatro Apolo. E para quem curte um cineminha, tem suspense nas telonas com Perdida no Ártico. O filme acompanha a história de uma patinadora no gelo que se vê em um dos momentos mais desesperadores da vida. Quando ela fica presa em um bloco de gelo que começa a flutuar para o sul do mar Ártico, tudo já parece ruim o suficiente. Mas piora ainda mais ao perceber que a placa de gelo está começando a derreter. Agora ela precisa correr contra o tempo e utilizar de todos os meios possíveis para tentar sobreviver a essa terrível experiência. Também tem terror nas telonas com Sobrenatural, agora entre nós.
5: Que lugar é esse?
4: Gemma se muda para a casa na qual passou a infância para criar a filha. Mas a paz no novo lar se rompe quando ela descobre que possui a habilidade de atravessar o plano astral e retornar ao mundo real, levando consigo aquilo que existe do outro lado. Ao mesmo tempo, a invasão de criminosos ao bairro desencadeia uma série de acontecimentos aterrorizantes, que obriga a família a enfrentar perigos físicos e sobrenaturais. Aproveite as dicas e tenha um ótimo fim de semana. Com edição e sonorização de Guto César, Max Augusto, Rádio Jornal, Rádio Notícia.
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0: Aplicativo Pardal da Justiça Eleitoral prioriza irregularidades na propaganda eleitoral. Outro canal recebe denúncias de notícias falsas contra pessoas candidatas ou partidos políticos. Bruno Araújo.
6: Com o início das campanhas eleitorais, a Justiça Eleitoral colocou em funcionamento o aplicativo Pardal, uma ferramenta gratuita que permite ao cidadão fiscalizar irregularidades diretamente pelo celular. regulamentado pela portaria do TSE número 451 de 2026, o sistema é voltado exclusivamente para apurar deslizes na propaganda eleitoral. É importante atentar para os canais corretos na hora de denunciar, enquanto a propaganda irregular de rua ou internet deve ir para o Pardal. Casos de desinformação e notícias falsas devem ser registrados no Sistema de Alertas de Desinformação Eleitoral, o SIAD. Já os crimes eleitorais graves, como compra de votos, devem ser encaminhados ao Ministério Público Eleitoral. Para registrar um deslize no Pardal, o eleitor precisa de identificação pelo e-título ou pela plataforma gov.br. O tribunal garante o sigilo absoluto dos dados do denunciante. Além disso, é obrigatório anexar provas da irregularidade, como fotos, áudios ou vídeos, já que sem evidências a denúncia não avança. A coordenadora da Comissão de Propaganda do TRE Pernambuco, Luciana Machado, explica quais são as irregularidades mais comuns que os eleitores encontram nas ruas da cidade, envolvendo especialmente a colocação de bandeiras em locais proibidos.
7: Bandeira é o que mais incomoda e preocupa os eleitores. É possível colocar bandeiras nas vias públicas, posicionar, mas desde que não cause risco aos pedestres e aos veículos. Então, quando o eleitor acontecer isso, ele fotografa, filma, de uma forma que fique evidenciado para que o juiz possa, de fato, notificar o candidato para que ele regularize essa situação.
6: O uso de propaganda também é proibido em veículos de transporte por aplicativo, táxis, ônibus ou dentro de lojas comerciais, para não gerar desequilíbrio na disputa. Se a denúncia for confirmada, o candidato é notificado e tem o prazo curto para se adequar. A coordenadora Luciana Machado detalha o prazo para a regularização e as consequências, caso o candidato insista no erro.
7: A gente tem uma equipe aqui, em todo o estado, na realidade, a gente notifica com a maior brevidade possível, o candidato tem 48 horas para mandar uma foto mesmo mostrando que resolveu. Se ele não resolver, vai gerar um processo e aí vai dizer o seguinte: olha, o candidato sabe que ele estava errado e realmente persistiu no erro, então ele já vai ter uma multa para ser responsabilizado e pagar.
6: Além do processo judicial e da aplicação de multas, o equipamento físico irregular deve ser retirado imediatamente. O aplicativo Pardal Móvel já está disponível gratuitamente para download nas plataformas Android e iOS e permite que o eleitor acompanhe o andamento do processo em tempo real pelo celular. Bruno Araújo, com colaboração de Juliana Oliveira. Rádio Jornal, Rádio Notícia.
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0: Em tempos de inteligência artificial, cada vez mais nos golpes, o desconfiômetro precisa estar ligado 24 horas, 7 dias por semana. João Lubambo.
8: A tecnologia avança a passos largos, mas a criatividade dos criminosos acompanha esse ritmo. Golpes que utilizam inteligência artificial para simular vozes e rostos conhecidos e fraudes envolvendo processos judiciais reais estão fazendo vítimas em todo o país. Imagine receber uma chamada de vídeo de um apresentador de TV famoso dizendo que você ganhou um grande prêmio. Foi o que aconteceu recentemente com um morador que quase caiu no golpe do falso sorteio. Os criminosos usaram a imagem de um comunicador conhecido nacionalmente, gerada por inteligência artificial, para convencer a vítima a liberar o acesso às suas contas bancárias. O golpe só não se concretizou porque um amigo que estava ao lado percebeu a fraude a tempo. Esse tipo de tecnologia é conhecido como deepfake, técnica capaz de recriar com extrema perfeição o rosto, fotos e a voz de celebridades, médicos e autoridades para dar credibilidade ao crime. A delegada de repressão a estelionato, Lígia Cardoso, explica o funcionamento desse mecanismo que engana até os olhares mais atentos.
9: Então, o que acontece? Nesse tipo de golpe, a gente visualiza o chamado deepfake, né? Que seria uma tradução dizendo um fake bem aprofundado. A inteligência artificial hoje em dia, ela viabiliza que você crie perfeitamente vídeos, né, fotos de pessoas, áudios de pessoas, né, através de trechos ali que você localiza, e você crie vídeos para convencer as pessoas e dar um golpe nas pessoas, né? Então, se utiliza a inteligência artificial para criar um vídeo ou um áudio, né, ou a imagem de uma pessoa para colocá-la numa situação, uma pessoa famosa normalmente, para colocá-la numa situação em que ela nunca esteve.
8: Mas os métodos de enganar não param na inteligência artificial. Outra modalidade que tem feito vítimas na região é o golpe do falso escritório de advocacia. Nele, os criminosos monitoram sentenças favoráveis reais que já foram pagas. Eles entram em contato com os clientes enviando documentos falsos em PDF, alegando que há um novo valor disponível. Um empresário formado em direito acabou perdendo mais de R$5.000 de uma conta e outras quantias de outra, após dar acesso remoto aos falsos advogados, acreditando que receberia uma nova indenização de R$250.000. Ele aceitou falar sobre anonimato e desabafa sobre o sentimento de ter sua privacidade e dados violados de forma tão profunda.
10: Você fica totalmente decepcionado, né? Você se sente culpado. Porque, assim, eu tenho muito conhecimento, estudei muito isso, bastante, né? Fiz a formação em direito e sempre ciente e orientando as pessoas, mas eu não esperava de hipótese alguma que isso ia acontecer comigo.
8: A orientação das autoridades para não fazer parte destas estatísticas é desconfiar sempre de vantagens exageradas e urgências descabidas impostas pelos supostos contatos. Antes de clicar em qualquer link, baixar a

0: aplicativos ou fornecer dados bancários, certifique-se diretamente nos canais oficiais das empresas ou escritórios de advocacia contratados. Em caso de fraude, registre imediatamente o boletim de ocorrência para que a polícia possa agir. A cautela e a informação correta continuam sendo as principais ferramentas de defesa. João Lubambo, Rádio Jornal, Rádio Notícia.
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A poderosa Anitta está mais uma vez no centro das atenções. A cantora brasileira foi indicada melhor vídeo latino por Choca Choca, parceria com Shakira, no VMA de 2026. A cerimônia do VMA está marcada para o dia 27 de setembro. A disputa na categoria de melhor vídeo latino tem, além de Anitta, Bad Bunny, Fuerza Regida, Karol G, Rosalía, Ryan Castro e a própria Shakira, que também foi indicada pela música Dai Dai, colaboração com Burna Boy. A indicação de Anitta coloca a artista brasileira novamente entre os principais nomes da música latina reconhecidos pelo VMA. A cantora já acumula participações e conquistas importantes nessa premiação, reforçando a sua presença no cenário internacional. O VMA 2026 acontece no dia 27 de setembro em Los Angeles, nos Estados Unidos. A cerimônia terá transmissão pela MTV, além de streamings como Paramount. E a votação popular segue aberta. Você pode participar e votar até o dia 25 de setembro. Agora é hora de ouvir Anitta e Shakira com a música que está concorrendo a melhor vídeo latino. Choca Choca, aqui na Rádio.

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2: Fenômeno climático El Niño potencializa estiagem prolongada em Pernambuco, com consequências no abastecimento de água e na agricultura. Ernesto Pereira.
3: Segundo o monitor de secas da Agência Nacional de Águas e Saneamento Básico, ANA, a área atingida pela seca em Pernambuco subiu de 81% para 91% do território estadual entre junho e julho. O percentual é o maior registrado entre os 9 estados do Nordeste no período analisado. A intensidade do fenômeno também avançou no estado. A área com seca moderada, categoria mais severa, registrada em Pernambuco no levantamento, passou de 69% para 77% do território entre os dois meses. Com esse avanço, Pernambuco teve a condição de seca mais grave entre os estados nordestinos em julho, à frente de Bahia, Paraíba e Alagoas, que também registraram piora no período. A professora do Programa de Pós-Graduação em Engenharia Ambiental da Universidade Federal Rural de Pernambuco, Soraya Eldeir, explica o motivo do fenômeno no Nordeste.
4: Toda parte de seca do nosso estado, especialmente a região árida e semiárida, deve apresentar um avanço, porque nós estamos num período de um super El Niño que vai ter repercussões diferentes em relação ao nosso país. E quando a gente se detém ao norte e nordeste, a gente vai ter uma queda acentuada do índice pluviométrico, o que significa uma diminuição das chuvas e um aumento do período de estiagem. E quando a gente fala do árido e do semiárido, essa região vai estar mais estendida e teremos mais populações sofrendo indigência hídrica.
3: Soraya Aldeir detalha também que os impactos afetam não apenas Pernambuco, no árido e semiárido, mas toda a região semiárida do Nordeste.
4: Isso significa uma quebra de safra que vai além do previsto no relatório do IPCC de 2007, que era cerca de 30%, da produção do semiárido. Esta quebra de safra há de ser maior, e isso não significa que todos perderão 30, 40, 50% de sua produção, de jeito algum. Alguns terão áreas que vão ter um sistema de irrigação ou até chuvas, mas a grande maioria, como não tiver chuvas em sua área, terá quebra chegando até a 100%.
3: Segundo o boletim do monitoramento dos reservatórios número 151, divulgado pela Agência Pernambucana de Águas e Clima, APAC, na última quarta-feira, Jucazinho opera em 3,88% de sua capacidade total, volume que classifica o reservatório em situação de colapso pelos critérios da agência. O manancial não está sozinho nesse quadro. O mesmo boletim registra 22 reservatórios em colapso, espalhados por 6 das 12 bacias hidrográficas do estado, a maioria concentrada no sertão. Ernesto Pereira, Rádio Jornal, Rádio Notícia.
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2: Termina no dia 31 de agosto o prazo para empresas com pendências fiscais ou cadastrais regularizarem situação e assim evitarem problemas com o Simples Nacional 2027. Kevin Paes.
5: Empresas com pendências fiscais ou cadastrais precisam regularizar a situação até 31 de agosto para evitar problemas no enquadramento ao Simples Nacional em 2027. Segundo dados do Sistema de Controle de Arrecadação do Simples Nacional, SINAC, vinculado à Receita Federal, há 6.441.432 empresas optantes pelo regime no país. A regularização inclui débitos e pendências cadastrais e o prazo vale para empresas com irregularidades nas esferas federal, estadual e municipal. A contadora Isabela Campelo explica as mudanças.
6: A regularização fiscal para as empresas do Simples Nacional passou a ter uma nova data de obrigatoriedade. Então, o que antes a gente considerava dezembro e o início de janeiro como a janela correta para a regularização das pendências, com a reforma tributária passa a ser agosto do ano anterior ou, no mais tardar, o início de setembro. Porque essa regularização ela precisa cair no sistema da Receita Federal. Isso porque a janela de opção do Simples agora é setembro do ano anterior. Então, isso quer dizer que quem quer permanecer no Simples ou optar pelo regime em 2027. Vai precisar fazer essa regularização o mais rápido possível. Mas por que essa mudança aconteceu agora, né? E a resposta está na reforma tributária, porque a partir de 2027 vão entrar em vigor o IBS e o CBS, que são os novos tributos que vão substituir gradualmente o ICMS, o ISS, o PIS e o COFINS.
5: Entre as medidas possíveis estão pagamento, compensação ou parcelamento de débitos, além da correção de eventuais restrições cadastrais. Isabela Campelo relata outras escolhas que as empresas vão precisar ter no próximo mês.
6: As empresas do Simples Nacional também vão precisar tomar uma decisão muito importante em setembro. Se elas vão recolher esses impostos novos dentro da guia do DAS, como sempre foi, ou se elas vão optar por um regime separado, que é o chamado regime híbrido, que dá direito a crédito tributário. Para fazer tanto a opção pelo Simples quanto pelo regime híbrido, a empresa precisa estar em dia, sem nenhum débito pendente. E é por isso que agosto virou o mês mais crítico. É o prazo ideal para quem tem pendência a se regularizar, parcelando ou quitando antes que a janela de setembro chegue. E uma informação muito importante é que regularizar não significa que está tudo de uma vez. Então a empresa pode parcelar desde que a primeira parcela seja paga, porque o parcelamento ativo ele já conta com regularização para fins de opção pelo Simples. E o detalhe que mais surpreende quem ainda não sabe: se a empresa não fizer a opção agora em setembro, ela não consegue entrar no Simples em 2027.
5: Vale ressaltar que a escolha pelo regime, que tradicionalmente ocorre em janeiro, será realizada em setembro de 2026. Se o pedido for homologado, o enquadramento será válido a partir do próximo ano. Kevin Paes, Rádio Jornal, Rádio Notícia.
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autorizou a utilização da música Fábrica para uma campanha eleitoral. Mas a autorização não foi tema unânime. Marcelo Bonfá, um dos fundadores da Legião Urbana, criticou a decisão e afirmou que nem ele, nem Renato Russo teriam aprovado o uso político da música. Mas apesar da discordância, a música Fábrica já está nas ruas. Ela estampa a campanha de José Dirceu a deputado federal. Dirceu classificou o uso da música como uma honra. O político agradeceu a Juliano Manfredini, filho de Renato, por ceder os direitos da canção para o uso em sua campanha. Essa publicação foi feita, inclusive, em colaboração com o perfil oficial do vocalista. Marcelo Bonfá e Dado Villa-Lobos, ambos fundadores da Legião Urbana, brigam há mais de uma década pelo direito das músicas da banda. Quem atualmente tem o controle da obra é justamente Juliano Manfredini, filho de Renato Russo. A disputa judicial está no Superior Tribunal de Justiça, ainda sem decisão. Juliano publicou um vídeo defendendo a liberação e dizendo que a letra da música tem a ver com a luta de José Dirceu na política ao longo dos anos. Polêmicas à parte, vamos para a obra. A gente escuta agora, aqui na Rádio Jornal, a música Fábrica, de Legião Urbana.

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1: Segunda maior taxa nacional de prescrição de processos de crimes de violência doméstica deixa mulheres com sensação de impunidade. Cristiano Bassan.
2: Pernambuco tem a segunda maior taxa de processos de violência doméstica que prescreveram entre os tribunais de justiça do país. Os dados são de um levantamento do Conselho Nacional de Justiça, o CNJ, que aponta que no Brasil, mais de 1 milhão de processos de violência doméstica foram julgados no período analisado. Desse total, cerca de 200 mil prescreveram, o equivalente a 19,3%. Em Pernambuco, a taxa de prescrição das ações penais chegou a 36,6%. O índice só é menor que o registrado na Bahia, onde a taxa chegou a 52,9%. A advogada de direito de família, com ênfase na defesa dos direitos das mulheres, Fabiana Leite, explica o que esses dados representam.
3: Não estamos falando apenas de processos que demoraram. Estamos falando de casos em que, pelo decurso do tempo, o Estado perdeu o direito de punir, mesmo que eventualmente existissem elementos para responsabilizar criminalmente o agressor. E o que chama ainda mais atenção é que a taxa de Pernambuco é quase o dobro da média nacional, colocando o Estado na segunda pior posição do país no levantamento do CNJ. Precisamos lembrar que a violência doméstica normalmente não é um episódio isolado. Muitas vezes ela acontece dentro de um ciclo de violência que pode começar com violência psicológica, moral, patrimonial, evoluir para agressões físicas e, nos casos mais graves, chegar ao feminicídio.
2: Fabiana Leite destaca ainda que a prescrição de um processo de violência doméstica representa impunidade e desproteção.
3: Se o processo se prolonga até prescrever, pode surgir para essa mulher uma enorme sensação de impunidade e de desproteção. E isso também pode desestimular outras vítimas a denunciarem. É importante reconhecer que o próprio judiciário enfrenta uma demanda muito elevada. O levantamento aponta uma taxa de congestionamento de 73%. E Pernambuco registrou mais de 19 mil medidas protetivas somente entre janeiro e agosto deste ano. Isso demonstra a dimensão do problema.
2: A prescrição ocorre quando o Estado perde o prazo legal para aplicar uma punição pelo crime, fazendo com que o processo não possa mais resultar em condenação. O levantamento do CNJ faz parte do monitoramento da atuação do Judiciário no enfrentamento à violência contra a mulher. Cristiano Bassan, Rádio Jornal, Rádio Notícia.
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1: Especialista em direito eleitoral alerta para as implicações da lei para quem divulgar informações com conteúdo falso, sobretudo produzido por inteligência artificial. Ernesto Pereira.
4: Com o desenrolar da campanha eleitoral, cresce a preocupação com conteúdos falsos, principalmente aqueles produzidos por inteligência artificial. As peças produzidas com as chamadas IA são capazes de reproduzir a voz de candidatos e criar declarações que nunca nem existiram. O risco é ainda maior em conteúdos compartilhados rapidamente, por WhatsApp e redes sociais, muitas vezes sem possibilidade de correção antes de alcançarem milhares de eleitores. O procurador da LEP, especialista em direito eleitoral, Paulo Pinto, revela as implicações geradas caso esses conteúdos falsos sejam divulgados.
5: Quanto à questão da responsabilidade de quem produz esses áudios ou vídeos adulterados, ela tem várias camadas. Ela pode aparecer na forma de uma determinação de retirada desse conteúdo, através de uma ordem judicial, ou mesmo, atualmente, por iniciativa do próprio provedor de aplicação. Também há a possibilidade de responsabilização civil. Aquele que se sentiu ofendido pode buscar o judiciário para responsabilizar civilmente, através de indenização por danos materiais e morais, aquele responsável pela produção daquele conteúdo.
4: Paulo Pinto também detalha algumas formas das pessoas identificarem conteúdos feitos por IA e explica que é dever de todo cidadão averiguar se o conteúdo é verdadeiro antes de compartilhar para a família, grupos de WhatsApp e redes sociais.
5: Um desses aspectos chama-se a dessincronização labial. É muito comum que nos vídeos os lábios eles não acompanham o ritmo exato das palavras. A voz, ela às vezes vem levemente antes ou levemente depois do movimento da boca. Nos dias atuais, pela regulamentação do TSE, todo aquele que vai divulgar uma informação que obteve por qualquer meio ou vai compartilhar, por exemplo, uma postagem feita por outra pessoa numa rede social, ela tem o dever legal de verificar se aquilo ali não é uma informação inverídica. Caso ela não seja diligente com esse seu dever, ela pode ter as responsabilizações, obviamente, na medida de sua culpabilidade.
4: A população também deve desconfiar de conteúdos que chegam, principalmente aqueles muito encaminhados pelos aplicativos de mensagens. Ernesto Pereira, Rádio Jornal, Rádio Notícia.

Depois de 4 anos longe dos palcos, Simaria está pronta para começar um novo capítulo em sua trajetória musical. A cantora anunciou o retorno aos shows com uma mega produção. Vai gravar um DVD solo no dia 12 de setembro em São Paulo, em um projeto que marca oficialmente uma nova fase de sua carreira. Simaria se afastou dos palcos após o fim da dupla com a irmã Simone, anunciada em 2022. E desde então, passou a dedicar mais tempo aos filhos e também trabalhou na criação de novos projetos musicais. Agora, ela diz que está preparada para reencontrar seu público e contou que esse tempo foi importante para que pudesse voltar do jeito que sonhava. Inteira, feliz e pronta para viver tudo isso novamente ao lado do público. E o que esperar desse novo trabalho? Simaria promete um DVD com músicas inéditas e canções que fazem parte da caminhada musical, em um repertório que pretende aproximar diferentes referências. Tem sertanejo, pop e música latina presentes no projeto. O período longe dos palcos também serviu de inspiração para a cantora nesses 4 anos. Simaria escreveu canções a partir de experiências pessoais e acontecimentos vividos nesse intervalo. E parte dessas histórias, segundo ela, vai aparecer nas letras do novo trabalho. Bom, enquanto as novas músicas não chegam, a gente canta um dos sucessos das irmãs Simone e Simaria, aqui na Rádio Jornal. Regime Fechado.

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1: Paulista e Olinda lideram o ranking dos 28 municípios pernambucanos que terão mudanças nos locais de votação em outubro. Cristiano Bassan.
2: O Tribunal Regional Eleitoral de Pernambuco alterou os locais de votação de 173 sessões eleitorais para as eleições de 2026. As mudanças atingem 29 municípios do estado e foram necessárias principalmente por causa de reformas ou interdições nos prédios onde as sessões funcionavam. Paulista é o município com maior número de sessões transferidas, com 33. Em seguida vem Olinda com 26, Rio Formoso na Mata Sul com 13 e Tamandaré com 9. Jaboatão dos Guararapes teve 6 sessões alteradas e no Recife, 3 sessões eleitorais também tiveram endereço modificado. Segundo o TRE, as sessões foram realocadas sempre que possível para endereços próximos dos locais originais. A medida tem o objetivo de reduzir os transtornos para os eleitores no dia da votação. Como explica a secretária da Corregedoria do TRE Pernambuco, Verusca Schittini.
3: As mudanças nos locais de votação elas ocorrem, sim, mas excepcionalmente. Quando, por acaso, ocorre um problema no prédio de estrutura física, uma estrutura até hidráulica, elétrica, a Justiça Eleitoral ela procura prédios que elas são seguros. O eleitor precisa entrar, votar e sair com total segurança. Então, caso ocorra um fato maior, ocorra algum problema no prédio, ele é alterado, ele é modificado pela Justiça Eleitoral. É uma coisa normal, uma coisa tranquila a se fazer. Agora, a população, ela é comunicada sobre essa alteração do local de votação.
2: Apesar da mudança, o número de sessões afetadas representa menos de 1% das quase 21 mil sessões eleitorais que serão instaladas em Pernambuco nas eleições deste ano. A orientação da Justiça Eleitoral é que o eleitor consulte com antecedência o local onde vai votar, como detalha a Verusca Schittini.
3: A orientação é que o eleitor, no dia anterior à eleição ou no próprio dia da eleição, ele pode consultar seu local de votação através do e-título. Quem não baixou o e-título no seu celular, é importante baixar. Ele tem várias funcionalidades, inclusive tem um georreferenciamento, onde pode ver o local de votação de qualquer local do estado de Pernambuco. O eleitor pode entrar no site do TRE, que é o www.tre-pe.jus.br. No autoatendimento eleitor, também temos o Disque Eleitor.
2: Cristiano Bassan, Rádio Jornal, Rádio Notícia.
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O universo da música pop ferve com a expectativa de um possível retorno triunfal da rainha do pop. A Billboard, voz influente no cenário musical global, acendeu a chama da esperança para os fãs de Madonna, projetando que a cantora pode quebrar um jejum de quase 2 décadas e ganhar seu 8º Grammy Awards. A aposta gira em torno do aguardado Confessions 2, álbum que desembarcou nas plataformas digitais em 3 de julho, reacendendo a euforia em torno da artista e colocando Madonna novamente entre os hits mais tocados do mundo. A análise da revista americana sugere que Madonna tem grandes chances de levar o prêmio na categoria de melhor álbum de dance eletrônica. E vale lembrar, foi com o antecessor Confessions on a Dance Floor, de 2005, que a diva pop conquistou o prêmio nessa mesma categoria na premiação de 2007. Se as projeções da Billboard se concretizarem, Madonna não apenas quebra o próprio jejum, mas também faz história como a primeira mulher a vencer a categoria de melhor álbum de dance eletrônica por 2 vezes. E as expectativas não param por aí. A Warner Music, gravadora de Madonna, já prepara uma verdadeira blitz de inscrições para o próximo Grammy, que acontece em fevereiro do próximo ano. A faixa de abertura do disco, I Feel So Free, é cotada para concorrer à melhor gravação de dance eletrônica. O futuro vai dizer se a rainha do pop vai conquistar ou não mais um capítulo na vitoriosa trajetória com o Grammy em mãos. Enquanto o prêmio não sai, a gente celebra Madonna, aqui na Rádio Jornal.

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1: Depois de amizade colorida, crush, poliamor e ficante, saiba como a justiça considera o relacionamento sério, público e duradouro, sem ser união estável. João Lubambo.
2: A terceira turma do Superior Tribunal de Justiça decidiu que o fato de um casal estar noivo e ter um filho em comum não é suficiente por si só para comprovar uma união estável. O caso foi analisado após a morte do homem quando a mulher pediu à justiça o reconhecimento da união. Por 3-2, os ministros mantiveram as decisões da Justiça de São Paulo, que consideraram a relação como um namoro qualificado. Segundo o STJ, o namoro qualificado é uma relação séria, pública e duradoura, mas sem a comprovação de que o casal já tinha o objetivo de constituir família. O membro da Comissão de Direito de Família da OAB Pernambuco, o Dr. Breno Rodrigues, explica a diferença entre a união estável e o namoro qualificado.
3: A diferença para a união estável não está simplesmente no tempo da relação ou na intensidade do vínculo. Na união estável, juridicamente, nós temos uma família já constituída no presente. Existe uma comunhão de vida. Aquelas pessoas passam a organizar suas vidas como um núcleo familiar. Um namoro qualificado pode ser uma relação séria, pública, duradoura e com grande envolvimento afetivo. Mas o ponto central é outro. Isso é, a configuração familiar ainda não se estabeleceu. Pode existir o desejo de constituir uma família no futuro, mas isso é diferente de já viver uma realidade familiar. Então,

0: A distinção fundamental é justamente essa. Não é apenas querer constituir uma família, é saber se aquela família já está efetivamente constituída na realidade da vida do casal.
1: Entre os elementos considerados estão o fato de o homem administrar o próprio patrimônio e de a mulher não ter sido indicada como companheira no seguro de vida. O Dr. Breno Rodrigues aponta na prática o que a justiça considera para decidir se um casal realmente tinha uma vida de família.
0: Não existe uma prova única e também não existe uma lista que, se preenchida, automaticamente transforme um namoro em uma união estável. A justiça precisa olhar para a realidade concreta daquela relação e vai observar, por exemplo, como o casal organizava a vida cotidiana, se existia assistência recíproca, compartilhamento de responsabilidades, integração familiar, organização patrimonial ou financeira, eventual residência comum e, principalmente, se os comportamentos demonstravam que aquelas duas pessoas efetivamente viviam como uma entidade familiar. Documentos podem ser bastante relevantes. Declaração de imposto de renda, plano de saúde, seguros, endereço comum, contas, aquisição de patrimônio e outros registros. Mas é importante fazer uma ressalva: nenhum desses elementos, isoladamente, é necessariamente decisivo. Ter um filho, por exemplo, não cria automaticamente uma união estável. Morar juntos, também não.
1: As ministras Nancy Andrighi e Daniela Teixeira votaram pelo reconhecimento da união estável. Para Nancy, a existência de um filho, a inclusão da mulher como companheira na declaração do imposto de renda e outros elementos comprovariam a relação. A decisão é relevante porque, diferentemente da união estável, o namoro qualificado não gera por si só direito à herança. João Lubambo, Rádio Jornal, Rádio Notícia.
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3: Doutor em Educação e Pesquisa alerta para os riscos dos algoritmos na permanência de crianças e adolescentes nas plataformas digitais. João Carneiro.
4: O acesso cada vez mais cedo às redes sociais aumenta a preocupação com riscos como conteúdos inadequados, assédio e uso excessivo. Nos Estados Unidos, por exemplo, 29 estados processam a Meta, dona do Facebook e do Instagram, sob a alegação de que recursos como rolagem infinita, notificações e algoritmos de recomendação podem estimular o uso compulsivo entre os mais jovens. E é nessa perspectiva que a professora doutora em educação e ex-presidente do INEP, Maria Inês Fini, alerta para os impactos desse acesso sem controle.
5: O acesso a redes por crianças e adolescentes já está comprovado os danos neurobiológicos, acima de tudo, o acesso a assédio extremamente perigoso. Então, veja bem, quando o presidente Lula fez o decreto proibindo o celular na escola, do meu ponto de vista, foi um equívoco, porque o perigo maior do celular é fora da escola, começa na saída da escola. O acesso livre de crianças, e ele está absolutamente descontrolado, ele é extremamente perigoso. Então, alguns países do mundo estão proibindo o acesso para menores de 16 anos.
4: E um dos pontos de atenção está justamente na forma como as plataformas funcionam. Os algoritmos identificam os interesses do usuário e passam a recomendar os conteúdos semelhantes. Isso pode fazer com que uma criança seja exposta repetidamente a determinados temas, mesmo sem ter procurado diretamente por eles. Para Maria Inês Fini, esse mecanismo torna a proteção dos menores ainda mais complexa.
5: Se você não tiver uma ação como essa, por exemplo, que os Estados Unidos vai fazer, cortar o assédio. Tem que cortar o acesso, perdão. Se você não cortar o acesso do algoritmo, ele vai continuar tentando entrar por todo tipo de ligação, de aparência, de coisas que já foram acessadas.
4: Para Maria Inês Fini, ter uma lei é um passo importante, mas o desafio está em transformar as regras em medidas concretas.
5: O ECA digital, ele foi um avanço, da mesma maneira que o ECA original foi um avanço. Só que nós precisamos transformar essas leis em ações concretas.
4: No Brasil, uma legislação recente também busca aumentar a proteção de crianças e adolescentes no ambiente digital. A Lei 15.211 de 2025, conhecida como Lei FELCA ou ECA Digital, está em vigor desde 17 de março de 2026. A norma estabelece regras para redes sociais, jogos e outros serviços digitais,

0: dificultados ou acessíveis a menores. Entre as medidas estão exigência de verificação de idade, restrições a recursos que estimulam o uso compulsivo, como a rolagem infinita, e a proibição do uso de dados de menores para publicidade direcionada. João Carneiro, Rádio Jornal, Rádio Notícia.
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8: A baiana Pitty anunciou nesta semana uma nova fase na carreira. Depois de 7 anos sem lançamentos, ela apresenta um novo álbum de estúdio. Trabalho homônimo, batizado com seu nome, Pitty. O disco é o 6º na trajetória da cantora na música e tem lançamento marcado para o dia 16 de outubro pela gravadora DEC. Pitty adiantou o que vem por aí. Nas redes sociais, a baiana descreveu o novo álbum com 4 adjetivos. Pesado, dançante, sexy e raivoso. Agora ela revela que a escolha do título homônimo funciona como uma espécie de assinatura, como se fosse o primeiro disco da sua vida. Ao longo de mais de 2 décadas, Pitty consolidou uma carreira bem-sucedida na música brasileira como uma voz singular no rock. Desde seu último álbum de inéditas, Matriz, de 2019, ela se envolveu com diferentes projetos. Pitty uniu forças com Nando Reis em Pitty Nando, que rendeu uma turnê e um álbum ao vivo, além de fazer um show conjunto com o rapper Emicida no festival João Rock. A baiana também lançou o álbum de covers Espelho, em 2023, e celebrou as 2 décadas de sua estreia com o álbum Admirável Chip Novo, reativado, com releituras de clássicos dela por outros artistas. Então aqui na Rádio Jornal, nós vamos agora ouvir um dos grandes sucessos da carreira da cantora Pitty, Equalize.

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6: Giro Metropolitano aqui com você, na Rádio Jornal, no YouTube da Rádio Jornal e no YouTube de JC Play. Se a semana está efervescendo, se a política está aí nas nossas vidas, nos convidando para acompanhar uma campanha eleitoral que acabou de começar, é claro que a gente vai falar sobre política e especialmente hoje sobre os limites da atuação parlamentar. Depois de alguns episódios transcorridos nessa semana aqui no Estado e que já vem se desenvolvendo há algum tempo para a gente analisar o que pode, o que não pode, o que deveria ser conduta e o que não deveria ser. E é claro que a gente recebe quem sabe do assunto. Professor Eli Ferreira, professor universitário, também cientista político. Sempre bom recebê-lo aqui no Sistema Jornal do Comércio. Bem-vindo!
7: Eu sou quem digo que é um prazer estar aqui nesta casa mais uma vez e sendo entrevistado por uma pessoa como você, que tem um trabalho bastante competente e reconhecido. Seu trabalho é reconhecido por todos.
6: E eu reconheço o seu também, agradeço pelo carinho, professor, a gente está sempre aprendendo junto e aprendo muito com o senhor porque a gente tem essa troca e olha para a política, né? E falando em aprender, acho que a gente também tem que aprender muito com os acontecimentos, assim como a classe política, né, meu amigo? Nessa semana, todo recifense, provavelmente vários moradores do estado também, viram mais um momento de embate na Câmara de Vereadores do Recife, embates que têm marcado essa legislatura, embates especialmente ideológicos. A extrema-direita, a esquerda, cada um com suas representações ali brigando. E aí eu quero entender um pouco, senhor, com esse nosso começo de conversa, sobre esses limites da atuação parlamentar. E só para situar quem não acompanhou, vereador Thiago Medina e a vereadora Jô Cavalcante protagonizaram um momento em que Thiago Medina vai à tribuna e diz que é contrário a um projeto de lei para tornar a Mestre Ritinha uma entidade religiosa da Jurema Sagrada como uma figura importante da cidade. O projeto é rejeitado e ele se utiliza de preconceito, racismo, racismo religioso é o que a vereadora, inclusive, denuncia. E a vereadora passa por ele e o chama também de forma pejorativa de racistinha, e aí uma palavra que aqui eu não vou dizer porque não cabe. Quais são esses limites, meu amigo, dessa atuação parlamentar? Porque tudo isso foi público e foi dentro de uma sessão, não foi ambiente não oficial, foi um momento oficial.
7: Talvez a gente precise voltar e lembrar de Tancredo Neves, que dizia que os homens não brigam, quem briga são as suas ideias. Brigar por ideias não faz mal nenhum, faz bem. E no processo democrático, a pluralidade de ideias é uma marca bastante importante. O que fragiliza, o que entristece é quando se sai do campo das ideias para o campo pessoal. E aí é um problema muito sério. Você não é obrigado a concordar comigo, eu não sou obrigado a concordar com você. Mas nós devemos tratar uns aos outros com urbanidade. Principalmente quando se refere a pessoas que são eleitas pelo povo para representar o povo.
6: Sim. Professor Alisson fala sobre isso. É bom que existam ideias diversas. É bom que existam pessoas pensando diferente. A pluralidade é importante porque ela representa... Vamos lá, o eleitor vai votar, esse ano tem eleição. Ele vai buscar quem o representa. É ele que está colocando aquelas pessoas no poder. Então, é uma representação da população. Deveria ser. Esse é o primeiro ponto. Só que hoje a gente vive no Brasil e no Estado, não é diferente, um momento de muitas disputas. Algumas pessoas atribuem ao que chamam de polarização. Outras não. O senhor acha que polarização realmente existe? É o que a gente está vivendo ou não?
7: Eu acho que nós estamos vivendo um retorno ao final da Idade Antiga e início da Idade Média, que é, na realidade, um maniqueísmo. É um discurso entre o bem e o mal. Né? E o bem é tudo aquilo que eu concordo e o mal é tudo aquilo que eu discordo. Né? Esse termo polarização tornou-se comum, popular, mas, na realidade, é uma luta como se fosse entre o bem e o mal. Mas o conceito de bem e mal é daquilo que eu gosto ou daquilo que eu deixo de gostar. Esse talvez seja o grande problema. E aí as pessoas, elas foram... Infelizmente, vivemos uma situação, Natália, que as pessoas parecem que não se respeitam mais. A vida parece que se tornou uma rua de mão única. É impossível se conviver com o contraditório. Eu posso discordar de você, eu tenho o direito de discordar de você, mas eu insisto, eu não tenho jamais o direito de usar das prerrogativas que eu tenho para querer tolher os seus direitos, porque eu não concordo com eles.
6: E aí a gente vai voltar para o caso. Por que eu estou usando esse caso como exemplo, gente? Porque é um caso que chamou a atenção. Mas discussões como essa e momentos como esse se repetem em legislativos do Brasil, inclusive na Câmara e no Senado. Existe algo que a gente sempre tem que falar e lembrar, que é: você é ocupante de um cargo público eletivo, você tem um regimento a cumprir. Cada casa tem suas regras. E aí existe o tal do decoro, que você tem que andar na linha, porque você pode sofrer um processo e, eventualmente, até perder o mandato, se seus pares entenderem que você quebrou esse decoro, quebrou as regras. Cada casa, professor, tem a sua regra. Por exemplo, Câmara de Vereadores do Recife tem suas regras, Câmara de Vereadores de Olinda tem as suas, Alep tem as suas. Como funcionam essas regras e quais são esses limites?
7: Bom, primeiro, a gente tem que entender que essa conduta parlamentar, ela é pautada a partir da Constituição. Né? Não pode haver nada que ultrapasse a Constituição. Se for inconstitucional, as leis que são votadas, que aí é chamado controle de constitucionalidade, as leis que são votadas contrárias à Constituição, o STF tem a prerrogativa de derrubá-las, né? De vetá-las. Então, a partir daí, se adequa a uma realidade. Então, as casas parlamentares têm os seus códigos de conduta, pautando-se sempre na realidade de cada localidade. Mas, em regra, o parlamentar, por exemplo, que é muito discutido hoje, a imunidade parlamentar.
6: Sim.
7: Eu posso ter imunidade para cometer crimes? Isso é uma coisa que precisa ser discutida. Até que ponto eu posso usar da imunidade parlamentar e, em cima disso, eu praticar coisas que não são... vamos aí usar uma expressão entre aspas, não são de condutas republicanas. Uhum. Isso, com certeza, não faz bem. Não é... A questão do decoro parlamentar não faz bem, não é algo plausível e legal. Eu estou falando legal não sendo da legalidade, mas da beleza, né, para alguém se comportar diante de determinadas situações. Afinal de contas, nós temos representantes e torcemos para que os nossos representantes honrem aquilo que as pessoas fizeram, que foi a confiabilidade.
8: Claro.
7: Pode discordar, pode, volto a dizer, ninguém é obrigado a concordar. Agora, a gente precisa também ter um pouco de educação um com o outro. Né? Eu acho que é o que está faltando ultimamente no Brasil.
8: E como fazer esse avanço, professor, em um ano eleitoral, em um ano que os candidatos que aparecem nas pesquisas como aqueles com maior intenção de votos são candidatos em nível nacional, e aí eu vou trazer os nomes aqui para a mesa, Lula de um lado, Flávio Bolsonaro de outro, são candidatos que mobilizam torcidas e que mobilizam paixões e que muitas vezes não precisam nem incendiar para que as pessoas incendiem nas ruas. Isso é nacional. Trazendo para a nossa realidade no Estado. Raquel Lira de um lado, João Campos de outro. Também está estabelecido isso. As paixões, as cores, os discursos, o ele é melhor, o ela é pior ou vice-versa. Então a gente está vivendo um momento que é muito tenso. Porém, existe uma legislação eleitoral. Existe o que pode e o que não pode ser feito pelos candidatos. Quais são os rumos que o senhor avalia para essa campanha que está só começando? Começou tem uns dias, vai esquentar. O que o senhor prevê, olha para esse futuro tão próximo da gente?
7: Natália, eu costumo dizer que eu venho de longe. Né? Eu nasci no século passado. Né? Eu sou um ser humano do século XX. E quando a gente volta um pouco mais ao século XIX, aí eu não tinha nascido ainda, você vai ver que a França, ela viveu um cenário muito parecido com o nosso no período pós-napoleônico. Né? O direito teve que dar respostas ao que a sociedade cobrava. E aí, muitas escolas interpretativas foram criadas com a necessidade de responder aos anseios. Eu acho que a justiça eleitoral, este ano, tem um desafio muito grande. Talvez o mais forte de todos os tempos, principalmente por conta da inteligência artificial.
8: Está se discutindo aí o uso da deepfake, pode, não pode, aí demora, não decide, um candidato não sabe se usa, o outro usa.
7: Porque antigamente a mentira na política, infelizmente, sempre existiu. Os panfletos apócrifos, a história de Pernambuco, que nos diga isso?
8: Eu não precisava de internet nem inteligência artificial.
7: Só que hoje o estrago é muito maior, porque você tem um imediatismo, é no aqui e agora, e às vezes não dá tempo sequer você se defender. Quando você tenta se defender, o estrago já foi feito. Então a justiça vai ter que dar uma resposta à sociedade, porque a justiça ela não pode ficar inerte, né, quando ela é provocada, mas ela ser provocada, ela vai ter que dar uma resposta. E quem procura a justiça quer que ela responda. Isso não significa dizer que as decisões judiciais agradem a todos. É impossível a decisão judicial agradar a todo mundo.
8: Até porque, voltando ao princípio, lá no senhor falava, a verdade que eu quero ser que quero que seja verdade porque é o que eu acredito, e aí se estabelece esse limite. O outro fala o que não é verdade, mas é porque não é verdade que eu acredito, não é verdade que eu acho que é verdade.
7: E aí é um autor alemão que ele discute muito. A gente talvez confunda, às vezes, verdade e opinião.
8: Uhum.
7: Né? Aquilo que eu tenho como opinião, eu, às vezes, sei que não é verdade. Mas eu quero que prevaleça, porque eu tenho interesses muito maiores do que simplesmente expor aquilo que eu estou dizendo.
8: Claro. Mais um tema, professor, que nessa semana ganhou muito corpo, foi o seguinte. Um grupo de parlamentares, de deputados estaduais, registrou, todos eles de oposição, esse grupo registrou um pedido de impeachment, de investigação e também de afastamento, é claro, que pode trazer o afastamento, da vice-governadora Priscila Krause, que concorre à reeleição, no caso que apura suposto envio de dinheiro público para o hospital do marido de Priscila Krause. Algumas pessoas têm interpretado da seguinte forma. Tentou-se fazer uma mobilização através dessa denúncia, não atingiu o que se esperava, e aí se utiliza de uma ferramenta legítima política, que é um pedido de impeachment, para também levantar esse tema. Como o senhor avalia esse momento, professor?
7: Veja lá, até que ponto, né, eu posso usar das prerrogativas que eu tenho para atingir o outro? Eu sou uma pessoa muito garantista, no sentido de que eu respeito muito aquilo que a lei do meu país diz. Eu posso até não concordar, mas eu respeito. E eu escuto muitas vezes as pessoas reclamarem algumas decisões judiciais, eu não estou dizendo que não erra, é lógico que erra, mas a gente não pode cobrar do judiciário que ele tenha posturas ou decisões que pertencem ao legislativo. O judiciário não cria leis. Quem cria é o legislativo, que somos nós que escolhemos de forma direta. Os deputados, senadores, vereadores são eleitos pelo nosso voto, de forma direta. Então, olha a palavra aí, entre aspas, é natural que quanto mais próximo da eleição chegar, você vai assistir, infelizmente, ataques de tudo quanto é lado, tanto de governo como oposição.
8: Isso é saudável, professor?
7: Ele é maléfico quando ele é irresponsável. Né? As denúncias, elas devem existir? Deve, até porque existe, o parlamento existe para isso, mas ele se torna maléfico quando se torna irresponsável. Eu sempre digo, a oposição, seja ela que esfera for, ela é importante. Nenhum governo pode viver sozinho. O governo precisa de oposição. Agora, o governo tem que ter responsabilidade no dinheiro público em distribuir de forma equilibrada para todos, não perseguir determinados grupos porque não pertence. Da mesma forma, a oposição também tem que ter responsabilidade em fiscalizar e reclamar quando realmente for necessário.
8: O que você pensa? Para todo político, toda liderança, todo gestor, o que mais importa nele é ele ter um bom caráter.

0: essa palavra. O PSB tenta derrubar a candidatura de Ivan Moraes ao governo do estado. Ele deve ter avaliado os prós e os contras. Eu ganho mais ou eu perco mais com isso? Por que supostamente? Porque Ivan Moraes, candidato do PSOL, diz que sim, que houve a tentativa. João Campos, candidato do PSB, presidente da sigla, nacionalmente, diz que, aliás, ele não nega. Ele nunca falou que isso não aconteceu. Ele apenas diz que respeito os partidos, a individualidade de cada um e o trabalho de cada um deles. Então, eu quero essa análise, professor. Analisar os prós e os contras, os benefícios e os prejuízos. Isso vale, inclusive, para erro, para crime em campanha eleitoral, que é, por exemplo, você pedir voto antes do tempo. A multa é de 5 a 25 mil reais. Para muita gente sai barato. Vou pedir voto por quê? A minha campanha tem grana para pagar. Então, como é esse momento decisivo para as campanhas? Peço para retirar algo do ar? Não peço? Vai ser bom? Vai pegar mal ou vai pegar bem? E aí, professor?
1: Você começou falando da questão da credibilidade do candidato. Eu sempre digo que popularidade não significa necessariamente credibilidade. Verdade. Você pode ser a pessoa mais popular da rua que você mora, do bairro, da sua cidade, e as pessoas não acreditarem em você. Uma coisa é você ser popular, outra coisa é as pessoas dar crédito a você. Essa discussão eu tenho acompanhado de perto, e eu particularmente entendo que se tentar fazer isso é um erro muito grande na campanha. Mas o PSB tem pessoas competentes lá ao redor para orientar. Eu, particularmente, discordo.
0: A hora de avaliar o benefício ou o prejuízo. Discordo.
1: Mas, do outro lado, é muito difícil. Há um filósofo chamado Theodor Adorno, alemão, ele dizia assim, não existe coisa pior do que você tentar educar alguém que já se sente educado. Eu vi uma matéria ontem muito interessante em uma revista dizendo que o bode expiatório, quando a campanha dá errado, é o marqueteiro. É a primeira pessoa que é culpado. Às vezes ele orienta, diz o que é que deve fazer, mas o candidato ele acha e acredita que ele conhece melhor do que aquilo ali, porque ele sabe como buscar voto. Então ele faz e dá errado.
0: Porque ele conhece o seu eleitor, teoricamente.
1: Mas nem sempre é assim. Né? Você tem que observar o contexto. Até que ponto isso é positivo para mim? Às vezes eu perco muito mais do que ganho. Porque na política, eu ouvia isso de um político, ele já falecido, ele dizia assim que tem três mandamentos na política. Eu nunca esqueço. Ele dizia ter sangue de barata, dar não com sabor de sim e transformar negativo em positivo. Você tem que saber usar essas três coisas. Senão,
0: a seu favor.
1: Senão...
0: A campanha só começou, meu amigo. Vamos fazer o seguinte. A gente vai para uma pausa, um intervalo bem rápido e já volto aqui com você.
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1: Giro Metropolitano com você aqui na Rádio Jornal, com você no YouTube também. É muito bom estar junto, ter essa oportunidade semanal para a gente analisar os fatos, para a gente falar de temas que são da região metropolitana, que são do estado de Pernambuco e que estão efervescendo. Com o professor Eli Ferreira, professor, cientista político, muito para a gente conversar. Professor, a gente já está fazendo várias análises aqui, já eu quero também uma avaliação do senhor sobre esse momento de largada da campanha, os sinais, as linguagens, quais são os temas que o senhor pensa que devem basear cada uma dessas campanhas ao Palácio do Campo das Princesas, aquelas que são mais concorrentes no sentido de ter mais intenção de voto. Mas antes disso, professor, já que a gente está falando dos limites da atuação parlamentar, algo que particularmente me incomoda um pouco, me deixa com uma pulguinha atrás da orelha, porque pode, deve, não sei do que eu estou falando, da entrega de título de cidadão de uma cidade em período eleitoral. O que a gente está vendo? Candidatos a cargos eletivos receberem títulos de cidadão, e aconteceu no Recife recentemente, em período eleitoral. O cidadão, a cidadã está concorrendo, ele recebe um momento de homenagem numa casa legislativa. Eu me pergunto sempre, professor, por que não espera a eleição, reconhece o trabalho, reconhece o serviço prestado, mas espera a eleição terminar, o cidadão, a cidadã é candidato, é candidata. Parece que é brincar com o bom senso e com a inteligência do eleitor. Qual é a avaliação do senhor?
2: Primeiro, eu digo que existe uma espécie de banalização de títulos e de homenagens. Eu sou daquele que entende, que defende que as homenagens devem ser feitas em vida. É bem verdade que a nossa lei não permite colocar nenhum prédio público, praça pública, com o nome de alguém vivo. Uhum. Mas as outras homenagens devem ser feitas em vida. Mas eu concordo com você. Eu acho que no período das eleições deveria dar um freio nisso. Né? E às vezes nem uma legislação, uma questão de bom senso. Né? De que isso não fosse... Porque você tira um pouco do equilíbrio da campanha. Né? Alguém passa a ter mais visibilidade do que outro por conta dessas questões. Ao mesmo tempo, como eu disse, eu acho que às vezes é uma certa banalização... O que é que essas pessoas fizeram? Eu acho que se fez, realmente merece homenagem. Agora, eu vejo às vezes pessoas que sequer têm nenhuma identificação com a cidade, nada, e de forma aleatória, né, se concede título. Eu mesmo conheço uma pessoa que já concedeu um título de cidadão recifense a uma determinada pessoa, e anos depois ele disse a mim que estava arrependido de ter concedido o título à pessoa.
1: Né? Bom, então talvez tenha faltado de fato uma avaliação, dá um tempo, né, para avaliar, será que realmente eu faço isso agora? Será que eu espero um pouco, né, professor?
2: É muito das vezes do momento, né?
1: Isso.
2: Quer fazer de forma soldada e aí depois...
1: E aí veja, alguém que foi eleito está ocupando um cargo, por exemplo, na Câmara de Vereadores, em qualquer Câmara, gente, que sendo não tem eleição municipal. Essa pessoa apresenta um projeto de lei, seus pares, os demais vereadores... aceitam isso, aprovam, a ponto de fazer com que o momento de entrega aconteça. Quem chega lá para receber? Um candidato e uma candidata. Então, veja, é colocar em condição desigual. É você querer celebrar a trajetória de alguém em prol do serviço de uma cidade, sim, mas precisa disso naquele momento. E como o eleitor está interpretando isso? O eleitor daquele vereador que interpretou a ideia, daqueles que aprovaram e daquele que quer concorrer ao seu voto agora.
2: Isso poderia ser antes ou depois das eleições.
1: Justamente,
2: né? Não tem nenhum problema.
1: É a avaliação do benefício, mais uma vez, os prós e os contras. Será que cabe nesse momento? Como as pessoas vão interpretar isso?
2: E outra coisa, eu não conheço ninguém que tenha tido voto numa cidade que recebeu o título.
1: Não é? Isso vai mudar a vida de alguém. Espera um pouco, não é, professor? Então é isso.
2: É um reconhecimento.
1: Claro.
2: Agora, por que no período das eleições?
1: Agora, como a gente estava falando, tem uma lei que proíbe? Não tem. Mas precisa de lei para tudo? Não.
2: Não. Não é questão do bom senso. Né?
1: Vai entrar o bom senso, né? Bom, vamos lá. Vamos analisar os símbolos e os sinais desses primeiros dias de campanha, professor. Raquel Lira está nas ruas, João Campos também, Ivan Moraes de igual forma. Se o senhor quiser falar de outros candidatos, fique à vontade também. Eu estou utilizando esse tripé, esses três candidatos, porque são aqueles que melhor pontuam, têm representação no Congresso Nacional e que, inclusive, participaram de sabatina aqui no Jornal do Comércio com a gente nessa semana.
2: E a própria legislação garante isso a eles,
1: sim,
2: né?
1: Sim. É a lei, não é a gente da imprensa que inventa isso, né, professor? É a lei que traz essa prerrogativa. Como o senhor avalia esses primeiros símbolos da campanha?
2: Tímido. Eu acredito que todos estão ainda, assim...
1: sondando território.
2: É, meio pisando em um pântano, esperando o que é que pode acontecer, uma falha do outro, porque eu acredito que essa eleição em Pernambuco ela vai ser bastante disputada. Uhum. E um erro pode ser fatal. Então, eles estão estudando um vacilo do outro para começar a ganhar corpo a campanha. Eles ainda estão um pouco tímidos nas ruas. Começaram, hoje você já tem na rua, você vê grande propaganda, visibilidade, tudo isso. Mas os candidatos em si, eles têm guardado certas munições lá para frente. Então, eu acredito que vai faltando umas 3 semanas, aí o caldo engrossa muito.
1: Um momento talvez importante para a gente, porque as sabatinas estão acontecendo, os veículos estão fazendo.
2: Eu estou tentando acompanhar
1: muito
2: todas
1: bem,
2: elas.
1: Eu tenho certeza. Mas chega o momento do debate, professor. E as pessoas têm falado um pouco isso nas ruas, como uma avaliação desses momentos iniciais. Têm falado o seguinte, poxa, eu quero ver o momento do debate, do confronto. Por quê? Porque você tem um tempo, uma hora, 15 minutos, 20 minutos, meia hora, para participar de uma sabatina, você está falando das suas ideias, de como você pensa, e sendo confrontado de alguma forma. Mas o debate é o momento de confronto com o seu adversário. É no debate que a gente vai começar a ver, de fato, essa estrutura de campanha. O que cada um vai querer dizer, o eixo que cada um vai querer defender, ou como vai atacar?
2: Sim, até porque o debate ele mexe muito com o emocional do candidato. Sim. Né? Eu sempre digo aos alunos, uma das disciplinas que eu trabalho com eles é a argumentação, né, no curso de Direito. E eu digo muito, olha, no argumento, quem é muito tenso tem mais dificuldade de construir as ideias. Então, a tranquilidade ajuda muito. Então, isso o eleitor percebe. Eu já vi aqui, você, como não é de Recife, não estava por aqui, mas eu já vi debates aqui na TV que o candidato se perdeu, não lembrava da resposta, e na hora disso eu esqueci. E isso repercutiu negativamente na campanha.
1: Pode ser um ótimo candidato.
2: É.
1: Tem ótimas propostas.
2: É ali,
1: mas
2: se enterra.
1: É a hora da verdade.
2: Se enterra. O debate, ainda é muito forte. E aqui, a TV Jornal promoveu um grande debate aqui, acho que 2008, do qual eu tive a oportunidade de participar. Graça Araújo mediou o debate e eu comentava um minuto e meio a cada bloco anterior. Isso na TV, aqui no auditório, foi muita gente. Foi um fato aqui muito, muito forte. Aliás, 2008, acho que foi 2012, esse fato aqui.
1: De lá para cá, o que mudou nessa forma de fazer política do confronto dos candidatos? Porque a internet ela ganhou muito corpo. Esse confronto ela está mais hoje no ambiente digital,
2: sim,
1: sem a oportunidade do seu adversário lhe responder? Ou ele está se concentrando nesses momentos? Porque, gente, os momentos que por vezes mais interessam a população são esses. O eleitor ele quer ver como o adversário vai responder. Isso decide voto. Decide voto? Debate decide voto?
2: Naquele eleitor indeciso.
1: Ah. Que são muitos.
2: É, no eleitor indeciso, ele vai atrás. E, veja, Natália, essa questão da internet, a internet, ela dá a oportunidade ao candidato de mostrar muita coisa. Mas a gente precisa observar que o rádio, em especial, tem ainda uma força muito grande. Por que o rádio tem uma força muito grande? Porque nos grotões deste país, a maioria das pessoas ainda não tem internet. Então, eles acompanham pelo rádio. E creio que você já está atento a isso, que nas últimas semanas da campanha, a propaganda eleitoral do rádio e da TV, elas são diferentes.
1: Sim.
2: São construídas de forma diferente. Mas quando chega na reta final, eu acho que você já percebeu, os ataques são muito mais contundentes. Né? Existe todo um estudo porque é que é feito aquilo ali. Aquilo não é de forma aleatória, não.
1: É quando você usa o seu espaço para falar do outro. E isso ainda não está acontecendo. Chamou muita atenção, professor, nessa semana aqui nas sabatinas que a gente fez, a primeira delas com o João Campos. Obviamente, um candidato de oposição que tenta chegar ao Palácio do Campo das Princesas, fez alguns ataques à maneira como a governadora Raquel Lira, que concorre à reeleição, conduz algumas políticas. Ataques leves. Iva Moraes, segundo convidado, ele faz críticas aos dois. Também de forma muito leve e respeitosa. Raquel Lira praticamente não fala dos seus adversários. Isso quer dizer que vai ser assim no futuro?
2: Não, vai chegar um momento que eles vão atacar e ela
1: atacar.
2: Vai ter que se defender.
1: Sim.
2: Até porque quem está em jogo agora é o governo dela. Então, naturalmente, vão expor isso. O julgamento é o Palácio do Campo das Princesas. Então, naturalmente...
1: É a vitrine que vai receber pedrada.
2: Ela vai ter que se defender. Né? Vai chegar um momento que vai ter que se defender. Então, os ataques vão crescer. Né? Creio que o candidato do PSOL vai direcionar ataques aos dois lados, né? Até porque para ele resta isso.
1: E ele já tem demonstrado esse posicionamento nas entrevistas, né, professor?
2: É. E aí você vai ter... Quem está no governo tem, tem dificuldade, assim, porque o bombardeio é maior. Por isso que muitos candidatos, quando lidera a pesquisa ou está no governo, evita aí a debate. Porque vira o centro das atenções. Tem mais tempo. Usa muito mais tempo para se defender do que para apresentar as propostas.
1: Raquel Lira e João Campos, que são aqueles que figuram melhor nas pesquisas. Qual a avaliação que o senhor faz nesse momento? Será que eles vão ir a debate? Será que vale a pena? Se o senhor fosse estrategista de campanha, cientista político que é, diria o que para esses dois candidatos?
2: Eu não gosto de candidato que não vai a debate. Eu acho que quem não vai a debate, eu não tenho o que dizer. Eu acho que você tem que ir. Por que você vai se esconder? Eu já aprendi com um poeta que quem se esconde é fraco o coração. Eu acho que tem que ir. Entendeu? Independente de ir lá para apanhar ou não, acho que vai, até porque diz o Haddad Popular, que quem melhor se defende, quem melhor faz a sua defesa é você mesmo.
1: Você é seu advogado.
2: É, então, por que não ir?
1: E esse, é interessante, professor, a gente falar disso, porque esse é um expediente que na eleição lá de 18, na eleição de 2022, Jair Bolsonaro, que concorria primeiro à presidência e depois à reeleição, ele utilizava muito esse expediente, ele não ia a debates. Naquela oportunidade... Isso era muito criticado pelos opositores. Eu lembro bem na eleição de 22, Lula, que concorria à presidência, ao candidato, ele criticava isso. Meu adversário não comparece, meu adversário não vem aos debates. Pula para o momento atual, desembarca em 2026. Chega Lula dizendo que não vai a debate. Chega dizendo que o fulano vai, ele vai, então eu não vou. Renan vai do Missão, o outro vai, então eu não vou comparecer.
2: E aí, o Flávio já disse que só vai se Lula for.
1: Então, aí tem sabatinas, um canal de televisão, sabatina, chama os candidatos, Lula não vai, Flávio cancela também a sua participação. Então, qual é a mensagem que se passa ao eleitor num momento como esse?
2: De fuga, né? Fuga, se esconde. Agora, é aquilo que eu estava colocando, eles não vão porque passa a ser o telhado de vidro, né? A pancada é maior em cima dos dois. Lula, porque é o governo dele que está em julgamento, e o outro que é o que pontua melhor nas pesquisas com o candidato de oposição. Como os outros candidatos precisam melhorar, eles naturalmente, se os dois forem, eles vão bater nos dois. Então, a estratégia que tem combinado, eu estou falando combinado, é que acertaram isso, claro, por trás, mas que até o momento é de que ambos têm declarado que só irão a debate no eventual segundo turno.
1: Diante desses cenários, professor, tem muita gente que tem falado o seguinte: tem que acabar o debate mesmo. Não precisa fazer debate mais, não faz entrevista, não faça sabatina, deixa a campanha na internet, porque esse é um novo modelo. O mundo evoluiu, a tecnologia chegou. O senhor ainda acredita que o embate é importante para que o eleitor escolha em quem votar?
2: Sim, o debate faz parte da democracia, né? Como é que surge a democracia em Atenas? Justamente com o debate na praça pública. Então, tem sim, é importante, até porque a oportunidade que o eleitor tem de ouvir o contraditório, senão ele vai ouvir só um tipo de discurso.
1: Não é. Vamos falar mais sobre o Senado, já, e essa disputa calorosa.
2: Vamos lá.
1: Não só aqui, mas em todo o país. Então, vamos fazer o seguinte, a gente vai para uma pausa bem rápida e volta já com você.
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1: É Giro Metropolitano para você. Hoje, com o professor Eli Ferreira, professor e cientista político, a gente está aqui no Giro Metropolitano, na Rádio Jornal e também no YouTube da Rádio Jornal e no YouTube de JC Play. Professor, aqui a gente promete e cumpre, diferentemente de muitos políticos, viu? A gente faz promessa e a gente tenta cumprir sempre. E a gente prometeu falar sobre a corrida para o Senado. Uma eleição importante, duas vagas sendo disputadas. E as pesquisas têm mostrado um cenário interessante em Pernambuco. Quando você imagina que está tudo estável, vem um novo elemento e mostra que não, não é bem assim. Eu estou falando de Mendonça, que anunciou uma candidatura solta, enfim, e que pode estar estremecendo um pouco esses primeiros locais. O que o senhor tá percebendo? Claro que a campanha só começou, mas o que o senhor está notando desses movimentos?
2: Eu não tenho nenhuma pretensão de ser visionário, nem vidente.
1: Muito bem, mas... senão a gente ia mudar de profissão.
2: É, mas há cerca de 3 anos, em uma entrevista, eu disse que a eleição em Pernambuco do Senado ia ser disputadíssima e que provavelmente teria mais nomes do que vagas. E você, até para decidir quem seriam os candidatos... A confusão que foi.
1: Falou-se mais sobre a chapa ao Senado de Raquel Lira do que quem seria a vice dela, ou o vice.
2: Porque, como você coloca, são duas vagas agora e tem candidatos extremamente competitivos. Então você tem uma disputa aí bastante interessante aqui em Pernambuco. A eleição do Senado, embora o critério também seja o mesmo do governador e presidente, critério majoritário, né, se elege o mais votado, mas, em regra, o candidato a governador ele tem uma tendência muito forte de sustentar a campanha do senador, né? De levantar. Há quem diga que as candidaturas ao Senado elas são uma espécie de apêndice do governo do Estado. Há quem diga isso. Mas nós estamos assistindo, este ano, um cenário bastante diferente aqui em Pernambuco.
1: Especialmente aqui no nosso caso, né? Porque o governo vem com 68% de aprovação. Começa uma campanha com uma aprovação... elevadíssima. Na ciência política sempre se fala, né, professor, que um governo bem aprovado elege senador. O que o senhor pensa? Por exemplo, a governadora Raquel Lira pode eleger um senador? A Frente Popular representada por João Campos deve eleger outro? Ou os dois senadores devem vir da chapa de João Campos? Por que eu coloco isso? Porque os dois que melhor pontuam são da chapa de João Campos, Humberto e Marília. Só que eu até assisti, professor, uma entrevista da nossa querida Priscila Lapa, cientista política.
2: Gente boa.
1: Ela falava o seguinte, que Marília Reis não tem uma base tão estruturada com partidos, parceiros, apoios, para pensar numa eleição, apesar de ser um nome muito forte. Obviamente, já apareceu liderando várias pesquisas aí na corrida ao Senado. Como o senhor está avaliando isso? Será que vem um de cada lado? E a base eleitoral, importa nesse momento a base de apoio?
2: Importa sim. Agora, especificamente no caso da candidata do PDT, já que você mencionou a pessoa de Marília, ela tem duas coisas aí que a gente tem que levar em consideração. Eu concordo que ela não tem uma base muito forte, mas ela tem um sobrenome que pesa muito, e na política brasileira isso é muito forte, deve ser levado em consideração. E segundo, toda a lembrança da eleição passada, né? As pessoas lembram dela, E muitos querem reforçar o voto nela ou fazer o que não fizeram da outra vez.
1: Lembrando que ela foi para o segundo turno com Raquel Lira.
2: E foi também, quando João Campos disputou a primeira vez a prefeitura, ela foi para o segundo turno com ele também. Sim. Então, é uma candidata.

0: trata que você tem que olhar assim, que independente de ter um leque de partidos, né, de apoios, de base, a própria figura dela é um peso muito
1: Carrega.
0: grande, né? Então, por isso não é por acaso que todas as pesquisas ela pontua de forma mais tranquila. Do segundo para o terceiro, isso tem um empate técnico. Do segundo para ela, é uma distância muito grande. Eu vi a última pesquisa, tem 29 contra 20. Né?
1: O que é
0: Isso
1: muito em
0: é, pode mudar,
1: pesquisa.
0: pode, que a campanha só está começando.
1: Claro.
0: Mas é por isso que eu disse. Vai ser uma disputa muito interessante aqui no Senado.
1: Professor, é o momento de explicar para o eleitor o que faz o senador. Porque a gente está vivendo essa disputa, essa guerra declarada, primeiro para formar chapa, depois formou, os candidatos estão postos, aí um pouquinho antes da campanha começar o reforço, chega um elemento novo. Então, o eleitor, ele, claro, baseia um pouco seu voto também, parte do eleitor, pela questão ideológica, isso é fato, mas tem muita gente ali que está procurando, que são dois votos. Muitas vezes você tem um candidato, mas não tem o segundo. Só que mais do que isso, é importante entender o que faz o senador. Então, na hora de decidir o voto, para ajudar quem está nos acompanhando, professor, afinal, o que faz um senador da República que fica 8 anos no cargo?
0: Eu acho um mandato muito longo de 8 anos, não é?
1: Oito anos.
0: Veja só. Primeiro a gente precisa entender quem é que o senador representa.
1: Sim.
0: Porque as pessoas pensam que a representatividade do Senado é do povo. Não é. O senador representa o Estado. Quem representa o povo é o deputado.
1: É por isso que cada estado, independentemente da sua população, elege três. Tem três, tem sempre três.
0: Junto com o Distrito Federal também.
1: Isso.
0: Por quê? Porque constitucionalmente não existe hierarquia entre os estados, né? Nenhum é mais importante do que
1: Que
0: o
1: outro?
0: outro.
1: São Paulo tem maior população, maior riqueza, não é mais importante que o Rio Grande do Sul, que Pernambuco?
0: Então, por isso que cada estado tem três senadores, também assim o Distrito Federal. O Senado Federal, ele é uma espécie de casa revisora, né, do que vem da Câmara. Mas o senador também tem a competência de, por exemplo, processo de impeachment contra os ministros do STF, que é um assunto que tem sido tocado com muita frequência, não é? Sempre se fala, olha, porque é prerrogativa do Senado. Além de abrir processo de impeachment contra o ministro do STF, ele também, o ministro do STF, para chegar lá, é sabatinado pelo Senado.
1: Esse é um diálogo frequente, especialmente naqueles que estão no campo da direita, no campo mais conservador. Vamos pegar os candidatos aqui desse campo no estado? O senhor acha que isso vai ser moeda de troca com o eleitor? Que isso, por exemplo, os candidatos aqui do estado que representam essas forças, e aí é que eu não vou nominar um para não acabar esquecendo de outro, vão falar disso?
0: Sim.
1: Vote em mim, porque se chegar um impeachment de Alexandre de Moraes, eu estarei lá para defendê-lo?
0: Sim, e aí aqueles insatisfeitos com as decisões de Alexandre de Moraes, ou de qualquer outro ministro, a gente está citando que ele está mais em
1: Sim,
0: evidência,
1: claro.
0: naturalmente as pessoas vão, que têm certas reservas às decisões, vai justamente votar por conta disso.
1: Ou seja, Messias também volta já já, talvez para ser sabatinado. Não sei se Lula indica ele novamente até o fim do ano, ou se indica num novo mandato,
0: Num
1: que
0: novo
1: é a
0: mandato.
1: tendência.
0: É.
1: Se Lula
0: Por conta,
1: for
0: até por conta da
1: reeleito,
0: legislação.
1: não é? Se Lula for reeleito, então tem várias variantes aí que são dentro. Mas veja, já já, um novo candidato a uma vaga no Supremo vai bater no Senado para ser sabatinado.
0: E aí veja como é melindroso a decisão ali, né? Porque você tem todo. Veja, por exemplo, o ministro Flávio Dino, né? Ele quando foi sabatinado no Senado e foi aprovado, dizem, né? Dizem que Sérgio Moro votou nele. Né? Dizem isso. E foram colegas, né? O Flávio Dino foi primeiro lugar no concurso de juiz federal na turma de Sérgio Moro.
1: Que concorre, inclusive, agora ao governo do
0: É um governo
1: Paraná.
0: que lidera as pesquisas,
1: E
0: né?
1: também.
0: Então você tem essas questões. Eu acho que o bonito na política é quando você supera, consegue superar as discussões, muitas vezes do campo pessoal ou mesmo ideológica, mas você consegue separar isso num bem comum. Eu acho que a população ela não deve ser prejudicada por questões de picuinhas de A, B e C, D. Porque quando isso acontece, quem mais sofre é o povo. Porque depende diretamente dessas políticas
1: Claro.
0: públicas do Estado, né? Então,
1: Quando se atrasa a apreciação de um projeto que poderia
0: sim,
1: beneficiar a população
0: sim.
1: porque a emenda não foi liberada,
0: É.
1: não é? Ou porque eu sou de lado A e o outro é do lado B.
0: E aí é aquilo que alguns sociólogos dizem que às vezes falta, e aqui não vai uma generalização, mas falta às vezes espírito público. O que prevalece é o espírito privado. Então, eu não devo votar em alguém porque ele vai fazer isso, vai fazer aquilo outro. Devo votar em alguém porque eu acredito que ele pode me representar bem.
1: Professor, o senhor então fala, e é muito importante o que o senhor está falando para a gente, ainda mais no contexto de uma eleição apertada para o Senado, duas vagas, nos explicou o que um senador faz, que é defender os interesses de um Estado. Eu lhe pergunto, sem criticar, sem nominalmente falar que A, B ou C foram maus senadores, mas quando a gente olha para as demandas de Pernambuco em nível nacional, uma transnordestina da vida, né, que fica se lutando o tempo todo para saber se vai ou não vai, arco metropolitano, concessão do metrô, fora outros temas, eu estou trazendo aqueles mais quentes. Eu pergunto, realmente, Pernambuco está sendo representado na prática? Porque existem batalhas que parecem que nunca são vencidas, professor. Se o senhor pudesse olhar para um desses candidatos ou para todos eles e falar, siga esse caminho, o que o senhor falaria para que eles pudessem de fato defender o Estado?
0: Escutem o povo. Eu acho que um dos grandes problemas é não escutar o povo. E o mandato de senador, como é de 8 anos, uhum, muitos se elegem, passa 7 anos praticamente sem ninguém ver. E aí, quando chega no ano da reeleição, ele aparece. Esse é um problema. Eu acho que você não tem que se esconder do povo. Se você está lá, porque o povo escolheu você. Então, eu acho que escutar o povo não necessariamente significa que o povo tem sempre razão, né? Mas a gente deve ouvir, você sequer para ouvir. Acho que, antes de tudo, é ter a humildade de ouvir o povo.
1: Como eu peço o seu voto, se depois, na hora de discutir projetos, eu penso, não, o povo não é letrado para isso. O povo não tem informação suficiente para isso. É uma inversão, né, professor? Porque você tem que fazer um equilíbrio, claro, diante do seu ofício público, mas, ao mesmo tempo, o povo está esperando muito de você, está comprando briga por sua causa na rua.
0: E aí, Natália, é quando acontece um fato que é muito ruim, é quando você vê, você colocou, sim, projetos que são travados nas casas legislativas com o intuito de prejudicar a B, C ou D, ou porque é contra o governo, ou porque é que tem determinados projetos que são votados de forma tão rápida e que você não vê que isso a médio ou curto prazo seja benéfico ao povo. E aqueles que são... Há tanta procrastinação, faz tantas manobras para que ele não seja votado. Até
1: posso
0: que ponto,
1: trazer sério? Paralelos aqui? PEC da blindagem versus escala 6x1. PEC da blindagem foi um show, não é? Os parlamentares, deputados, para se protegerem, aprovam rapidamente. Aí, como a queixa social foi muito grande, teve manifestação, teve protesto, teve ato nas ruas, chega no Senado caldo engrossa. Como tem muita repercussão, é um ano eleitoral.
0: Aí agora estão dizendo que vão colocar em pauta no Senado.
1: E vão,
0: né,
1: colocar em pauta no Senado. Então, qual é a mensagem que você manda para o eleitor? Será que, de fato, ele... E isso desestimula, não é, professor? Muitas vezes as pessoas até participarem do processo eleitoral porque, não... porque colocam na política um adjetivo pejorativo, como se ela fosse ruim, péssima e totalmente desvirtuada.
0: Antes de eu vir para cá, eu vinha conversando com uma pessoa e ele dizendo a mim, olha, eu não participo
1: das eleições,
0: eu não voto. Aí eu disse, olha...
1: O que me entristece muito ouvir isso,
0: lógico,
1: professor.
0: E uma pessoa jovem, eu disse, olha, quando a gente não quer votar, a gente está deixando que alguém decida por nós. E às vezes, esse que decide, decide pelo pior. E aí eu, você e os demais sofrem porque ele decidiu pelo pior. Então, abrir mão de participação não é benéfico. Mesmo que você vote no candidato, e eu escuto muitas vezes o eleitor assim, eu não vou votar, eu vou votar em fulano que está bem nas pesquisas, porque eu não vou perder meu voto. Eu sempre digo, você perde o voto quando você vota em alguém que ele é eleito e depois não lhe representa com dignidade.
1: Votar
0: isso com sim é que é perder voto.
1: Conhecendo as propostas, né, professor, os planos de governo de quem está concorrendo ao executivo estão lá, no site do Tribunal Superior Eleitoral. O eleitor tem que fazer esse movimento, conhecer, gente, saber em quem está votando. E aí, infelizmente, nosso papo vai chegando ao fim. Bom demais sempre recebê-lo, professor Eli. Mas lembrar que a partir do dia 28, começa o guia eleitoral em rádio e televisão.
0: E você já pegou a mania do pernambucano, né? Chamar guia eleitoral.
1: Olha como eu estou pernambucano, meus amigos e minhas amigas.
0: Feijão já é o título, isso também você fez também, né?
1: Nesse caso, ok. Vai começar, portanto, o guia eleitoral. E eu quero lembrar a todos também que na próxima semana, na segunda-feira, dia 24, tem início uma série de sabatinas aqui na nossa Rádio Jornal com os candidatos ao Senado. Então, começa no dia 24, se estendendo até o dia 1º de setembro, no Passando a Limpo, em todos esses dias, a partir das 9 da manhã. Nós estamos aí com as informações, sempre contando para você qual vai ser o convidado de cada dia. É um momento para ouvir o que pensam esses candidatos. A gente está cumprindo essa missão de levar informação para você. Inclusive aqui com o professor Eni.

0: Professor, sempre bom recebê-lo. Sei que a gente vai se encontrar muito nessa eleição e espero que assim seja, porque é sempre muito bom estar com você. E até a próxima.
1: Eu só que agradeço e pedir ao eleitor que acompanhe, né, e veja as promessas que estão sendo feitas, se realmente elas podem ser cumpridas.
0: Muito bem. Não consegue ler o plano? Escuta o guia. É. Vê uma sabatina, né, professor?
1: Com certeza.
0: Um abraço e até mais.
1: Outro bem grande.
0: E para quem nos acompanha até agora, tem várias dicas aí para você se aprofundar ainda mais nesse processo eleitoral, que não é só de quem se candidatou. Ele, principalmente, é seu. Até o próximo sábado.
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4: Amigos do Café e Conversa, tudo bem? Olhe, neste sábado eu vou conversar com Renato, que é ali da Chapada Diamantina. Renato, tudo bem? Prazer trazê-lo aqui à Rádio Jornal do Comércio de Pernambuco, ao Café e Conversa. Como andam as coisas? Tudo bem?
5: Tudo bem, muito prazer. Eu fico honrado em estar aqui conversando contigo.
4: Agora me diz uma coisa, quantas xícaras de café você toma por dia? Sabe por quê, Renato? Boa parte das perguntas das pessoas, dos nossos ouvintes, você, meu amigo, minha amiga, que fica preocupado com aquela recomendação do seu cardiologista, quando o meu cardiologista diz que é para eu parar de tomar café ou reduzir, eu troco de cardiologista. E você, quantas xícaras toma?
5: Adorei essa, mas eu tomo bastante, para mais de 20 xícaras por dia.
4: E você está produzindo café na Chapada Diamantina. Tem uma lenda, claro que tem a ver com uma lenda que é a seguinte. Antigamente, na Chapada Diamantina, tinha muito diamante. E aí, os portugueses vieram, levaram os diamantes, veio o gado, veio a cana-de-açúcar e depois o café. Então, às vezes, tem cafés com notas de cana-de-açúcar. Pena que não tem café com notas de diamante para ser um pouco mais valorado.
5: Sim, os diamantes agora brotaram da terra, né? Que são os cafés.
4: E aí você está fazendo... planta o café. Qual é a sensação que o produtor de café tem quando sabe que a sua xícara, por exemplo, chega a Los Baristas em Brasília, ou seja, sai do sertão da Bahia, pega aquela BR, passa por Brumado, rumo ao Goiás até chegar em Brasília?
5: Nossa, é uma alegria enorme para nós produtores estar em contato diretamente com as torrefações e cafeterias e de pessoas que valorizam o nosso trabalho, o nosso produto. Então eu me sinto privilegiado em estar na minha cidade produzindo café e prosperando com aquilo e estando em contato com o mundo, né? Porque o café conecta. Então a gente está lá, mas nosso café está distribuído no mundo inteiro e conectando as pessoas. E para nós é um orgulho poder saber que a pessoa tomou o café e sentiu um prazer em estar tomando aquilo, uma bebida que representa a nossa Chapada Diamantina, as notas sensoriais. E quando você está bebendo um café de lá, você imagina, se sente pertencente daquilo, daquele momento. E que bom que as pessoas estão dando atenção, né, à origem dos produtos na qual está consumindo. Então a gente fica super contente.
4: E aí você fala dessa conexão, Renato. Tem uma conexão que eu acho, que eu considero importante e que eu sempre resgato aqui no Café e Conversa, aqui na Rádio Jornal, que é a conexão. No passado, por exemplo, eu me lembro da minha avó, Joana Francisca da Conceição, que ela passava o café no coador de pano. E você, qual é o seu método preferido? Tem um método assim que você diz, ah, esse é o meu método para eu carregar para o resto da vida?
5: Bom, são vários, eu adoro porque cada café às vezes pede um método, mas lhe respondendo, a Aeropress é um método que eu sou apaixonado, né? É um método que a gente, é muito prático, a gente leva para qualquer lugar, e o tipo de extração que permite uma pequena pressão ali, manual mesmo, traz para mim uma sensação muito prazerosa.
4: Para você que ainda não tem uma Aeropress em casa, eu vou contar para você, é mais ou menos assim, como aquele tubo de tirar leite da mulher que está passando, sobrando leite e que leva lá para o pessoal do Corpo de Bombeiro. Então, é como se fosse uma válvula que suga. Nesse caso, você mistura o pó, a granulação, ou seja, a moagem um pouco mais grossa, bota água. Eu costumo mexer com uma pazinha que eu ganhei dos índios lá do sul da Bahia para dar sorte. Então eu prefiro, se for para dar uma mexida, eu mexo com um pedaço de madeira para que, por exemplo, se eu botar uma colher, pode dar algum choque térmico, mas aí é tudo frescura de quem toma café. Então eu dou uma mexidinha e faço uma pressão. Realmente, você tem toda a razão. O café é doce, Renato?
5: Muito, muito doce. excepcional, super curto. E gostei da ideia, viu, de pegar aí o equipamentozinho para poder mover. Gostei, vou me adaptar na próxima.
4: E quando você está no mundo do café, ainda que fazendo uma viagem, você fala dessa conexão, nós estamos gravando essa conversa aqui na região da Serra dos Morgados. Ou seja, Café e Conversa também sai de casa, viu, minha gente? Você acha que só vou em cafeteria, eu também vou atrás do café. E quem sabe ainda vou levar uma amostra do café do Renatinho lá para Brasília. Agora, Renatinho, ele conta uma história. Quando você está no mundo do café, gosta de ouvir alguma música? Você escuta música?
5: Sim, há pouco tempo eu escuto música, mas tenho dado muita atenção e sentido muito prazer em estar ouvindo uma música e tomando um bom café.
4: Você citaria alguma?
5: Ah, difícil, porque no momento tenho ouvido várias músicas, mas de uma forma geral um MPB, assim. Um clássico brasileiro.
4: Eu vou te dar uma dica. E se você me permite, eu boto a dica, eu te dou a dica e já encerro essa conversa com a música. Tem um cantor, compositor e meu amigo, por isso que tem tudo a ver, e ainda mais pernambucano, que é ali de Petrolina, chama-se Zé Manuel. Zé Manuel tem uma música que chama-se Malaica. Eu vou te passar a música, gostaria que você ouvisse a música e acreditasse no meu bom gosto e a gente toque essa música para encerrar. Tá bom assim a ideia?
5: Adorei, perfeito, perfeito.
4: Renato de quê?
5: Ah, Renato Rodrigues.
4: Assim tá bom.
5: Tá ótimo.
4: Te acha,
5: Renato de Piatã.
4: Pronto, Renato de Piatã. Queria agradecer a gentileza, muito grato por essa conexão, muito obrigado pela conversa. Um abraço, bom café, Renato.
5: Obrigado, um prazer enorme estar aqui contigo.

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0: Bom dia, rapaz, que sol lindo, maravilhoso, sábado, sensacional. Bom dia, meu querido Avanildo Cerqueira. Bom dia, Dudu, pessoal que tá trabalhando com a gente aí. Já tem toda a turma que tá com a gente no plantão. Natália Ribeiro tá aí também, todo mundo aqui no som com a gente. Guto César, o embaixador do Pedala Casa Amarela. E hoje também tem o nosso querido Gilson, né? Que é da banda O Disco, que hoje vai abrilhantar o nosso programa com música. Já que é conversa boa, vamos falar de Capiba com Amaro Filho, radialista, documentarista. Chegou com a camisa bonita que vai ficar aqui pra mim essa camisa. Eu sou um cara que bato logo o olho nessas coisas. Se viesse com a cueca bonita, eu ficaria com a sua cueca, Amaro. Bom dia, Amaro!
1: Bom dia, Ciro, bom dia a todos presentes, a banda, e olha o pessoal só da técnica, bom dia.
0: Ele trouxe aqui, olha, o Carnaval de Capiba, mas vamos desmistificar, viu, André, hoje aqui também, essa história de Capiba. Só fez frevo? Não. E tem umas novidades que o nosso querido Amaro vai contar, inclusive, alô, alô, rapaziada de Olinda, Marinho dos Cartéis, tem uma novidade sobre o elefante de Olinda, que já começou, acho que essa semana, sobre a memória do elefante. Perfeito. Que a gente vai tratar já
1: vamos
0: no tratar, programa.
1: Vamos conversar.
0: Vamos falar também, é uma conversa boa. Bom dia também aqui para o nosso José Pessoa, que além de um excelente e extraordinário advogado, é também um homem que entende de vinho. Ele é sommelier. Ao lado do nosso Mauro Godoy Filho, também, que é da Vinícola Rupestre e que veio fazer o programa hoje aqui, direto do Caldinho do Nenê. Sábado, dia de reunir a família e amigos no Caldinho do Nenê. Hoje, 15h30, tem Neto Curtição. 18h, Vitor Ferrari, e 18h30, meu irmãozinho Manuel Neto. E amanhã tem Samba do Nenê, com Samba dos Taíras a partir das 16h30, para comemorar o Dia dos Pais ainda, porque é mês de agosto todinho, celebrando o Dia dos Pais, tá certo? Vem aproveitar com a gente, porque Recife é Caldinho e Caldinho é do Nenê. Tá começando o nosso Conversa Boa, banda! O Disco!
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0: Francisco no Conversa Boa, que beleza. Almir, querido, bom dia, tudo bom?
1: Bom dia.
0: O outro já tá ligado. Isso, agora. Tá valendo tudo aí.
1: Tá ligado, amigão.
0: Tá ligado. Aí, chavinha ligada.
1: Beleza.
0: Pronto. Tá no ar também isso aí. Tá beleza.
1: Tá bom.
0: Beleza. Só saber de você o seguinte: nós temos o Mano ali no nosso baixo.
1: Isso.
0: André, que eu filmei, André, pedi o nome, e depois fiquei aqui, rapaz, eu vou perguntar se ele conhece Pedão. Porque o DNA aqui
1: pode
0: não
1: ser
0: nega.
1: O pai dele.
0: Aí eu fiquei, tu conhece, cadê teu pai? Só que eu ia perguntar pra brincar, depois, não, rapaz, não é que é André mesmo da. Deixa, ele vai vir aqui outro dia, já tá marcado, viu? Esquente não, porque ele, rapaz, é que ele é de várias tendências. Entendeu isso não?
2: Sou versátil.
0: Ele é um homem versátil.
2: Ele é um cara tendencioso.
0: André na bateria. Quem tá no teclado?
1: Daniel Macedo.
0: Daniel Macedo.
1: Quem
0: tá na
1: guitarra? Pesqueira.
0: Essa guitarra dele, inclusive, ele hoje veio atualizar a carteira de trabalho aqui no programa.
1: Foi?
0: Mas apresente o
1: Márcio Branco.
0: Não, vai estar sempre aqui, rapaz.
1: É, direto, né?
0: É cliente do programa aqui
1: do
0: já.
1: Do programa, graças a Deus.
0: O Gilson tá cuidando ali do nosso som. E ali, quem chega? Couto. Eita,
1: Flash.
0: Rapaz. Assim, mandei uma foto para ele de 10 anos. Há 10 anos que a gente estava ali. Fizemos, você não estava nesse dia, não. A gente estava ali. Danielzinho estava com a gente aqui. Nosso irmãozinho Daniel Félix. Ele era tecladista, Daniel. Gente boa. Mas olha, deixa eu começar conversando contigo, Almir, para a gente contar um pouco do. Da outra vez que a gente fez um programa aqui, foi antes da pandemia, inclusive. Quer dizer, fez o tempo que faz. E a gente conversou sobre a banda, que ideia foi essa? Hoje a gente tem essa oportunidade de conversar, falar um pouco mais. Explica pra gente. Eu falei aqui numa gravação da internet, nas redes sociais, que vocês tocam no quilo do Roupa Nova.
1: Que maravilha! Então, essa ideia surgiu em 2016. Para ser um pouco mais exato, eu estava no trio elétrico, no Bacalhau, lá de Paratybe. E o Mano fazia parte de uma banda que a gente tem muito como referência, tanto musical como vocal, que era a Gangue Latina, que era Sandro Pique, de batera, que era o nosso baterista também, Kiel, que Deus o tenha, Marcílio Alves, de teclado, como era o nome do cantor, Mano?
3: Era Nildo.
1: Nildo do cantor.
3: É Nildo ainda.
1: Então, assim, era uma referência pra gente, musical e vocal. Infelizmente, era um sonho de bola, que é dos trio I9, reviver isso, né? Trazer os caras para fazer aquele repertório ali dos anos 80, do Recifolia. Os caras chegaram a fazer muito. Aí não conseguimos reunir essa rapaziada para fazer isso. No decorrer do tempo, em 2016, uma noiva, eu trabalhava com a Orquestra Fascinação, uma noiva veio pedir para a gente fazer um trabalho em cima do Roupa Nova para o casamento dela. Só que esse contrato não rolou, a gente ensaiou algumas coisas com a orquestra, mas não fez. E ficou na minha mente. Porque quando eu cantava o Isque a Gogô, com essa carequinha e o óculosinho redondo, tu é o cara do Roupa Nova, tu parece com o Paulinho, não sei o quê. Aí ficava essa greia, sabe? Todo baile rolava. E aí eu disse, meu irmão, vou chamar os meninos para ver se eles topam para a gente fazer pelo menos uns ensaios, né, tocando alguma coisa do Roupa. Foi quando eu liguei para Mano ligou para Sandro, aí que eu ainda estava em vida. E a gente conseguiu reunir. O Marcílio não veio, porque Marcílio estava no projeto da banda Ross, que era The Ross, né? Aí depois eles separaram. Mas aí a gente deu início a isso. E aí até então era um tributo em vida ao Roupa Nova. E aí a gente começou a ensaiar aquela coisa toda. Quando montou um repertório de mais ou menos 2 horas, a gente foi atrás de algum lugar para tocar. E aí não tinha lugar para tocar. Porque ou era pagode, ou era sertanejo. Não tinha bar com MPB. Em 2016, pelo menos a gente não encontrou. E aí a gente, que eu morava aqui em Afogados, a gente foi ali na Lagoa e tinha um restaurante, Delícias da Lagoa. A gente falou com o gerente Eduardo. Aí Eduardo, oxe, que maravilha, rapaz, venham pra cá, não sei o quê. Aí a gente fez uma negociata lá com ele e foi o nosso primeiro show. E foi bacana pra caramba, todo mundo gostou. E aí foi quando surgiu o nome, né, Mano?
3: Então.
0: O disco.
3: Então, o nome do disco foi interessante, Ciro, porque foi assim, A gente estava ensaiando e ele fazia cobertura online, né, dos nossos ensaios. E a galera ficava comentando, né, os comentários. Opa, vocês estão tocando, pô, tá muito parecido com Roupa Nova, tá idêntico, não sei o quê. Tá, né? A gente sabe, mas semelhante. E aí dizia assim, tem aquela velha história, dizia assim, ah, vai tá o disco, cara, isso aí tá o disco. E num certo dia a gente tinha que se definir qual seria o nome da banda. Todo mundo tá de sua ideia, né? Retrô, não sei o quê, coisa e tal. E eu digo, pensando, eu digo, meu Deus do céu. E nada. Eu digo, olha, faz o seguinte, vamos botar o nome da banda, o disco, porque todo mundo tá dizendo que tá o disco. E daí isso aí foi de, logo de cara assim, né? Tem aquela coisa do assim, ah, pô, mas o disco é um nome muito insignificante, coisa e tal. Mas deixa aí para ver. Aí a gente colocou o disco e foi ficando o disco até hoje.
0: DNA está em vocês, portanto, também do Roupa Nova, mas do talento de cada um de vocês, que os componentes mudam, mas a marca fica, né? Está claro. Celebrado em todo canto, vocês já têm essa referência maravilhosa. Isso. Mas deixa eu dizer para você o seguinte, ainda hoje eu vou falar muito sobre Vima aqui também no programa, porque, repito, estamos recebendo aqui dois familiares de primeira grandeza, nosso querido José Pessoa e também Mauro Godoy Filho. E tem sempre aquela pergunta... É frescura, é vinho branco, eu como com qualquer coisa, eu como com feijão, eu tomo com feijão. Não, é frescura, esse vinho tinto, eu como com peixe, com carne, com até com pitomba, não sei. Eu vou saber já. E Capiba, afinal de contas? Que esse camarada Capiba,

0: E aí o que acontece? Nesses 59 de brincadeiras, de vida, eu curti muito bandas também. Eu gosto, já disse pro maestro Ademir Araújo, Formiga, disse, pare de dizer que você é dono de instrumento, você é músico. Mas eu só toco no meu quarto, em minha casa. Mandei até para o Couto lá uma gravação. O Couto disse, ah, não temos saxofone. Eu disse, se eu for, acaba a banda. Mas deixa eu dizer a vocês que eu curtia muito, eu ia para lá e ficava vendo a banda tocar. A pessoa não vai dançar não, gordinho. Eu era bem gordinho. Não, para não levar fora ainda mais e ter a desculpa de que eu vou aqui ver a banda tocar. Sempre gostei daquela coisa. Onde tinha Ogiro Cavalcante, Fernando Borges, Alcano, com Nádia Maia, Marrom Brasileiro, Trepidantes, Águia 6. Águia 6 tinha Fito, tinha Nequinho no baixo, Fito no teclado e na voz, e outros componentes. Mas sabe quem era o holding da banda? Holding é o cara que bota lá as caixas, que carrega as coisas. Sabe quem era? Que é da família, filho do dono? Conde. Conde era o holding da banda. Isso. Olha hoje Conde quem é. Saudoso Fito, um abraço. Saudoso Nequinho também. Que os deuses da música eles tenham aí. E aí o que acontece? Eu curtia muito isso. E quando eu ficava... Tuaregs, Robertinho vinha da Paraíba tocar no Flamengo, lá no Ipiranga, em São Lourenço, na Rede Novaro. Eu ficava fora, sem dinheiro, liso. Aí quando começava a tocar, rapaz, eu dizia, tem que arrumar dinheiro para entrar nesse baile. Era baile ou hi-fi? E sabe aquela música que o cara dizia assim, agora vamos ao Mena Cueca. Feijão. Aquele negócio aí era... Eu sei que você está pedindo aí o uísque a gogô, mas me deixa para o final, como toda festa no final, né? O uísque a gogô. Mas a música era... Tudo bem simples, essa música é linda, rapaz. Tem aí? Tá no cardápio? Tá na play? Ô disco, que música linda, só pra gente matar a saudade. Aqui no Conversa Boa, o disco.
1: Lá, um, dois, três.

0: José Pessoa e nosso querido Mauro Godoy Filho. Já estou aqui experimentando esse vinho que vem esse aqui. Deixa eu ver. É Brisa Sandian Black, é da Vista Mar. O que é isso aqui, ô, meu querido Zé Pessoa?
1: Isso a gente está provando hoje.
0: Bom dia, meu lindo.
1: Bom dia. A satisfação está aqui. Ciro está entre vocês, pessoas muito importantes aqui.

0: nessa mesa, muito obrigado. Inclusive, antes de falar do vinho, eu vou dizer para você que você lançou um desafio, eu já estava comendo aqui com o Maurinho para a gente tentar harmonizar a pitomba.
1: Ah, sim.
0: Vamos, vamos
1: tentar. Porque Rubens Mesquita, que Maurinho conheceu, estava aqui uma vez, fez, sentado ali, disse assim, não, tem notas de pitomba, notas de jaca, isso não, você não foi, não foi Guto. Assim, não, Rubens Mesquita não entende de vinho, então eu... Fui brincar, agora você isso. Vai me desafiar.
0: Não, mas, não, o desafio tá posto. Quem puder trazer uma harmonização tão boa quanto, a gente vai procurar. Maurinho propôs aqui a Verdejo. Vamos ver se a gente vai dar certo.
1: Mas olha esse Brisa. Porque você...
0: Esse Brisa é um vinho do Chile, um sauvignon blanc do Chile. Ele é muito aromático, ele vem de uma região fria do Chile. O rótulo é Brisa e a vinícola é Vista Mar. Esse vinho é trazido aqui para Pernambuco exclusivamente pela Boucherie Marine. Trouxe aqui para a gente aproveitar isso aqui e degustar. Para um dia como hoje, lindo, maravilhoso, quente, um sol desse, esse brisa refrescante, tem uma acidez ótima, melhor do que qualquer cerveja, posso garantir.
1: Mande um abraço aqui, sabe para quem? Para Geraldo Freire e para Avanildo Cerqueira.
0: Com a sua Geraldo voz. Freire
1: Avanildo Cerqueira.
0: Avanildo Cerqueira, um grande abraço aqui do Mundo do Vinho, aqui do Caldinho do Nenê, no programa Conversa Boa com Ciro.
1: Avanildo está nos ouvindo agora, porque ele está botando a gente no ar lá na rádio, ele é operador. E sabe por que eu disse os dois? Porque eles têm histórias com a sua casa.
0: Ah, com a Boucherie?
1: Assim, a sua casa onde você mora.
0: Ah, onde eu moro? Ah.
1: Porque você mora onde era a Rádio Olinda, na ladeira de São Francisco.
0: Eu moro numa casa que ela é construída em 1800. Eu consegui mapear a história desde do primeiro morador, em tese, que era um britânico que veio morar aqui em Pernambuco, até agora. E aí, bem, ela tem uma parte muito boa da história dela, que é com a Rádio Olinda.
1: A Vanildo viveu muito ali, né, Vanildo? Histórias maravilhosas naquele prédio, que hoje é a residência da família do nosso Pessoa, esse irmão maravilhoso. E, aliás, quero aqui mandar um grande abraço aos meus amigos, aliás, aos meus irmãos, porque hoje o programa está justo e perfeito. Mauro Godoy, filho! Você é filho de Mauro Godoy, que já assumiu a prefeitura do Recife, já foi vereador, um líder político da cidade, e você não é político, não é nada.
2: Bom dia,
1: candidato,
2: bom dia,
1: a nada.
2: Ciro. Não é nada, Ciro.
1: Na política. Olha,
2: acabou
1: o Otto Falho. Não é na política.
2: Não, fui para esse viés aí com o papai. Papai foi 20 anos vereador do Recife, assumiu a prefeitura na época de Gilberto Marques Paulo, foi secretário de Estado em alguns governos. Mas, assim, não, eu tinha 11 anos quando ele deixou a política e eu enveredei por outro lado. Aí fui para o lado do vinho, que é um lado mais prazeroso e menos complicado.
1: Antigamente, o Goi ficava ali em Santo Amaro, numa daquelas ruas ali. Tinha a Reasa, tinha uma loja da Ford ali. E aí naquela rua, uma daquelas ruas ali, Frei Cassimiro, Pombal, não sei, ficava ali o Goi, antigo Goi. E ao lado do Goi tinha o Bar do Bispo.
2: Bar do Bispo.
1: Negro lindo, maravilhoso, que servia um tostex com vinho de primeira. E eu gostava, eu era menino, curioso em rádio já, começando. Eu ia para lá para ficar ouvindo as conversas do advogado, grande jurista, grande causídico, Gilberto, que foi vice-prefeito de Joaquim Francisco, que assumiu a prefeitura, Gilberto Marques. Para não confundir com outro também, que foi jurista, já falecido também.
2: Isso, Gilberto Marques Paulo era uma grande figura, né?
1: Rubro-negro.
2: Tive o prazer de conviver com ele. Ele tem esse defeito, torcer para o esporte, né? Meu pai era tricolor e eu herdei isso dele, passei para as próximas gerações, eu tenho que seguir com isso, assim como o Capiba, né? Então, Gilberto, ele, como você falou bem, Gilberto era vice-prefeito e papai, na época, era presidente da Câmara de Vereadores. Uhum. E Gilberto, com os afazeres externos, papai assumiu a prefeitura por algumas vezes.
1: Olha, o sommelier, eu briguei essa semana com todo mundo na produção do programa, porque para mim, sommelier, ele só cuida de vinho. Aí disse, não, até de suco de cana, que é caldo de cana, ele cuida também. Ele é o cara que degusta os líquidos. Eu não entendi nada. Eu pensei que era só de vinho. Não,
0: na verdade, sommelier, a profissão sommelier tem vários viés, mas o mais conhecido, que é o que todo mundo já reconhece, que é o sommelier clássico, ele vai cuidar da harmonização dos líquidos com os alimentos. Então, daí parte, principalmente dos vinhos, claro, mas a gente trabalha também com destilados, com drinks, com outro tipo de bebida que vai trazer aumentar o prazer na comida. Hoje o sommelier, inclusive Mauro, foi excelente em optar por essa escolha, desistir da política e trabalhar só com vinho, porque na verdade o sommelier hoje aumenta a satisfação no consumo de alimentos. Então o nosso objetivo hoje é dar uma visão 3D de uma refeição. Então a gente consegue harmonizar e o objetivo da gente é harmonizar com vinhos ou com outras bebidas.
1: Perfeito. Ô Maurinho, Mauro Godoy, filho, Maurinho, meu irmão, vamos lá. Deixa eu contar para você o seguinte. Zé Pessoa, eu vou depois cutucar ele aqui. Zé Pessoa me trouxe um vinho que parece um refrigerante. É uma delícia, estou gostando dele. Que é o vinho, isso aqui é o vinho, é chamado vinho branco, é?
0: Esse é um vinho branco tranquilo.
1: Certo. E você, Sauvignon Blanc. E aí você me trouxe aqui um vinho escuro, um vinho tinto. Aí dizem que o vinho branco é para comer, para beber com peixe. Isso. E o vinho tinto é para beber com carne, é isso?
2: É, segue essa lógica que é melhor. Porque existe uma coisa que não combina com vinho branco, com vinho tinto, perdão, no mar, presente no mar, que chama iodo. Então o iodo, quando ele bate de frente com os taninos presentes no vinho, que vem através das cascas, das uvas, do caroço, dos engaços, isso aí termina causando uma sensação metálica em boca, não é uma sensação agradável. Lógico, eu não vou discriminar ninguém que quer comer seu sushizinho tomando vinho tinto, tá tudo bem. Mas a gente recomenda, né, Zé, se for tomar com vinho tinto, tomar pelo menos com Pinot Noir, que é uma uva leve, mas... fácil de beber, mais fácil de harmonizar com o fruto do mar.
1: Eu passei ontem na casa do nosso amigo Marcondes, que é do Picuí, lá ali no Rosarinho, e eu comi um frango desossado. Frango harmoniza bem com qual dos dois aqui, Maurinho?
2: Vai muito bem com esse vinho que Zé trouxe, esse Sauvignon Blanc chileno.
1: É?
2: Muito bem, vai muito bem.
1: Agora, Zé, disse que esse é bom com peixe, um bacalhau. Fica mais caro, é?
0: Fica mais caro não, fica mais saboroso.
1: Ah, mais saboroso.
0: Fica mais saboroso.
1: Fica bem inteligente.
0: Não, como eu disse, o objetivo da gente é melhorar a refeição. Então, quando o Mauro disse aqui que não, o iodo impacta no tanino do vinho, é porque ele vai lhe trazer uma satisfação menor na hora do prato. Então, qual é o nosso objetivo como sommelier? É aumentar a sua satisfação, aumentar o gosto da comida. Então, quando a gente vai pegar o frango desossado, se a gente vai trabalhar ele com vinho branco, provavelmente esse seu frango desossado, ele foi grelhado, ele foi no forno, e isso vai trazer um pouquinho mais de estrutura para a boca.
1: Nossos outros convidados, tem pergunta aqui para os homens do vinho?
3: Ah, eu tenho.
1: Amaro Filho.
3: Eu tenho, bom dia. É o seguinte, no começo de 2000, mais ou menos, eu fui bater em Bordeaux, na França, na região da França.
1: Isso.
3: E aí eu fui para uma cidadezinha de 1.500 habitantes, chamada Saint-Pierre-d'Aurillac. Uhum. E assim, eu saí do centro de Bordeaux até essa cidade e fui de carro. E aí eu só passava pelos vinhos. Sim. Só pelos vinhos, só pelas vinícolas, não parava. Essa coisa que a gente tem aqui da cana-de-açúcar, né, de entrar nos canaviais, eu vivi isso com o vinho. E aí eu fiz uma visita a uma vinícola e foi muito interessante, porque a gente provou de todos os tipos que tinha, tanto o vinho rouge, o rosé e o blanc. E... era muito barato o vinho. O vinho mais... 2 euros, 3 euros, quer dizer, 15 reais, né? 20 reais na média. Eu tomei um vinho de excelente qualidade. Quase que eu trazia uma caixa, porque na minha bolsa não tinha... Eu fui besta pela primeira vez, então eu devia levar uma mala vazia para encher de vinho. Mas ainda trouxe alguns. Essa coisa do lugar interfere diretamente no sabor do vinho?
0: Interfere 100%. Na verdade, você visitou uma das regiões mais testadas e mais praticadas do vinho. Né? Bordeaux é uma região que há anos e há muitos anos e há séculos se produz vinho. Então é muito estudada essa região. Os vinhos, as tentativas de erro já foram resolvidas na sua maior parte. Mas sim, a altitude, o solo, a variedade térmica... tudo isso influencia no vinho e, claro, o trabalho humano que está ali empregado.
1: Então... No entanto, só um minutinho, Almir. No entanto, eu vou provocar Maurinho aqui para o seguinte, que ele vem da vinícola rupestre. E aí eu estive em Petrolina. E não é bem Petrolina, é na Bahia, já é Casa Nova, Centro Cepilão, Arcado. Por ali nós temos umas vinícolas que o nosso querido Jurandir, que está me ouvindo pela Rádio Jornal de Petrolina. Jurandir, que é o nosso taxista amigo, me levou fora da programação lá e eu... biquei lá com os vinhos e os licores, que são as misturas boas, a grapa também, né? Então, enfim, que é a cachaça do vinho, praticamente. Enfim, mas aí você me traz o vinho que é de Buick. Eu acostumado nas pedras pintadas, aí você me traz o vinho.
2: Já pensou
1: e ser... tem terra para vinho ali, para uva boa?
2: Então, todo mundo fica assustado, né? Quando a gente fala que está sendo produzido vinho em Buick, né?
1: Vale do Catimbau.
2: Buick, no Agreste Pernambucano, a primeira vinícola... do Vale do Catimbau, a vinícola rupestre. É um projeto de muito estudo. Eles começaram a estudar as terras desde 2019. Vejam, só em 2024 surgiram os primeiros vinhos. E eu trouxe para você um Cabernet Sauvignon Reserva, que passa 18 meses em tanque e 6 em garrafa para ir para o mercado. É um lançamento aí da vinícola.
1: Eu acostumado com perua. Sabe o que é perua? Água e açúcar.
2: Aquela garrafa Almir. De posto de gasolina.
1: Almir, tem perguntas sobre vinho?
4: experiência que eu passei no início dos anos 2000,
5: eu cantava numa orquestra chamada Veneza, de Wilson Pimentel, e tive o prazer de tocar com Nilcinho, Gilberto, que na época houve aquela revolução, né? Com João Paulo na prefeitura e Spock chegou com a orquestra. E eu tive o prazer de ser um dos cantores de Spock na época. E a gente foi para uma turnê na França, passar 10 dias na França. E foi o meu primeiro contato diário com vinho, né? Porque no café a gente tinha vinho com pão, no almoço a gente tinha vinho com pão, no jantar. Então, é uma coisa muito, muito bacana saber dos meninos essa união do vinho com os alimentos, né? Coisa que eu não sabia.
0: Não, primeiramente, você fez essa turnê com o Spock, então você deve ter conhecido um grande amigo meu, que eu deixo já, um abraço aqui, que foi Renato Bandeira.
5: Demais!
0: Renatinho
5: fiz o Réveillon do Country com ele esse ano.
0: Renatinho é um amigo do coração, amigo e
1: irmão. Olhe pra ali, olhe pra aquela guitarra linda ali e pronto. É da mesma família. Renato Bandeira, ele tudinho, bom demais.
0: Renatinho é bom demais. A questão de comer em todas as refeições com vinho é porque, para eles, para a cultura europeia, vinho, na verdade, é alimento. Aqui no Brasil, a gente taxa vinho como bebida alcoólica. Inclusive, a gente paga impostos maiores por causa disso, que são os impostos do vício, que chamam aqui. Mas, essencialmente na França, vinho é alimento. As crianças tomavam vinho na escola até a década de 50, para você ver como lanche.
3: Então, o conceito é outro completamente.
0: O conceito é outro, o conceito é alimento. Porque também lá, você não bebe para se embriagar. O conceito do vinho, principalmente na Europa e na França, é acompanhar refeições.
1: Então eu vou parar.
0: Não, peraí. Você não para, você bebe mais em tempos maiores. Você passa mais tempo bebendo para não se embriagar. Uhum. E aí a questão lá, inclusive tem um drink muito famoso que a gente toma, que é suco de laranja com champanhe. Não tem nada melhor para começar o dia do que um drink desses. Então, isso é essencialmente a bebida como um alimento, entendeu?
3: Um hotel que eu fui, era quando a gente acordou... A gente... Fez um show, teve uma ressaca danada, acordou. Aí o café, vamos pro café. Eu e Breno Lira, deve conhecer Breno Lira, guitarrista. Breno toca com o mestre Duda. E aí, quando chegou, Breno acordou assim, olhou, falou, tomar café, amor? Eu digo, bora. A gente chegou no café, champanhe. Eu digo, eu não acredito.
0: Nada melhor pra
3: eu
0: acordar.
3: Digo, eu vou começar com champanhe, eu não vou tomar café aqui. Eu vou começar com champanhe. E essa coisa da mistura de champanhe com o suco de laranja é muitíssimo interessante.
0: A gente chama aqui de mimosa.
1: Alô, meu querido jurista, grande ouvinte da Rádio Jornal, José Paulo Cavalcante. Filho, tá ligado no programa? Eu também viajo, doutor Zé Paulo. Aí um dia tava aí o Donalba. Sabe onde, Guto? Lá no Chile. Olha. Aí ele disse, vamos ali, bora. Aí nós sentamos num bistrô, não sei como é que chama, lá no Chile, é um restaurante chique ali. Aí eu acostumado em Baé, com tripinha e pitu. Aí ela disse assim, vamos, como é que ela disse? Molhando os nossos pés está o Pacífico. Portanto, eu quero como é daquele peixinho cor de rosa? Salmão. Eu digo, o quê? Eu disse, moço, tem curvina. Me traz uma curvina. Você não acredita. Rapaz, sei não, isso tá bom. Agora para beber. Eu digo, tá bom. Aí bebemos e tal. E eu saí, entrei no resto, no mercantil, chama mercantil, mercadinho. Tava lá aí um índio, né? Um povo originário de lá, que é o rapaz originário de lá, que é um mapuche, uma coisa assim. Ele fez tudo bem, Brasil, tal, na língua dele lá. Eu nem português eu falo. Aí ele disse, aí eu peguei um vinho lá da vinícola Santa Rita. Aí eu disse, isso presta? Ele tomou da minha mão e disse, já viu no Chile, viu no prestar? Quase que ele botava eu pra fora. Ô, disco no Conversa Boa. Já já a gente fala de Capiba, Amaro. Simbora.
6: Simbora. 1, 2.

0: Olha, quero avisar aqui que hoje tem um disco no programa, cantando, beleza maravilhosa. Tá faltando um sax, eu vou tocar. E quando eu pegar meu sax, eu vou desmoralizar Gilberto Pontes e vou desmoralizar Spock. Giba, camarada, tá ouvindo o programa? Aquele abraço pra você, meu irmão. Um dos melhores saxofonistas do mundo, Gilberto Pontes. A nossa querida Carmen, um beijo. A orquestra 100% Mulheres. Também ao pessoal do Spock, também, todo Spock lá, o nosso querido Spock. Nilinho também agora tá na parada, né? Essa rapaziada boa. Giba, meu irmão, tô aqui com o Zé Pessoa, irmão. Tô aqui com o Mauro Godoy Filho, também, irmão. E dizendo assim pra você, acorde que esse sono tá muito demorado. Um abraço, felicidades. 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Avanildo, intervalo e a gente volta já.
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0: 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Gilberto Pontes mandou uma mensagem aqui. Tá ouvindo a gente? Quer ver? Vamos ver. Deixa eu botar aqui, Guto. Vamos ver. Aí, ó.
1: Aí, Cirão. Eu tava ouvindo um pedaço do programa aí. Almi Alves, Nando. São tudo amigos queridos, viu? Tudo músico top. Aí não tem menino não, viu? Aí é o último nível aí. Ah, beijo pra todo mundo, manda um beijo pra todo mundo aí.
0: Beijo pra todo mundo, rapaz. Desse grande saxofonista Gilberto Pontes. Rapaz, eu nem sei qual é o tom. Eu fui falar de tom uma vez aqui, o caba disse... O meu tom é Tom e Jerry. Mas deu certo. Aí eu fiquei sem jeito. Eu fui dizer para outros, rapaz, eu não toco de ouvido. Eu disse, eu toco no instrumento. Eu digo, tá bom, tá certo. Mas o cara faz assim, ó. Como é o nome dessa? Olha uma música que ele fala, uma música bem conhecida dele, do nosso mestre.
2: É difícil dizer.
0: Mas
2: é qual...
0: de frevo.
2: Bela.
0: Você disse que ela...

0: Mas aí o caba vem com Maria Bethânia, tu és para mim
1: a senhora de Michel.
0: Amaro Filho, radialista, documentarista e gente aqui de tomar uma com a gente, conversar sobre Capiba.
1: Maravilha, maravilha. Prazer demais, Silvio. Tu sabes que nós temos uma relação de amigo e irmão. De amigo e irmão, uma relação de amigo e irmão. Antes de discorrer mais sobre Capiba...
0: Amaro, tu é um caba tão bonito que se fosse amorosa não tinha nenhum problema.
1: Tá certo. Nossa, separação de bens.
0: Ok.
1: Tranquilo.
0: Meu bem, meu bem, meus bens, meus bens.
1: É, sem maus. Então, gente, antes de discorrer mais sobre Capiba, eu vou ter um que ler porque é danado, mas é rapidinho. Uma relação que tem a ver diretamente com Capiba. Começou.
0: Isso.
1: Agostinho dos Santos, Alceu Valença, Almirante, Aracide Almeida, Caetano Veloso, Chico Buarque, Ciro Monteiro, Claudionor Germano, Dilermano Reis, Expedito Baracho, Dicinha e Linda Batista, Elza Soares, Francisco Alves, Gal Costa, Geraldo Azevedo, Guerra Peixe, Heraldo do Monte, Jair Rodrigues, João Bosco, Lia de Itamaracá, Luiz Gonzaga, Lula Cortes, Maria Bethânia, Maísa, Nelson Gonçalves, Ney Mato Grosso, Zé Tobias, Originais do Samba, Paulinho da Viola, Rafael Rabelo, Silvio Caldas, Sivuca, Lenine, Antônio Carlos Nóbrega, Quinteto Violado, apenas alguns dos mais de 200 intérpretes de Capiba. Então esse homem não é só frevo. Né? Capiba é maracatu, Capiba é ciranda, Capiba é música erudita, Capiba é música sacra, Capiba musicou Castro Alves, Carlos Pena Filho, Ascenso Ferreira, Manuel Bandeira, João Cabral de Melo Neto. Então, Capiba não é só frevo. É absurdo o arsenal, o estupendo que Capiba é.
0: São Lourenço de Surubim para o mundo.
1: São Lourenço?
0: Não, seu Lourenço.
1: Ah,
0: Lourenço Barbosa.
1: É porque você é de São Lourenço. Realmente, Capiba só fez nascer em Surubim, né? Tem uma gratidão muito grande, ele nasceu, mas rapidinho ele saiu para o mundo, porque o pai era mestre de banda. Todos os irmãos de Capiba, Capiba teve 13 irmãos, 2 morreram bem cedo, com 1 ano de idade, ficaram 11. Os 11 irmãos de Capiba, a primeira coisa que eles aprendiam era mamar e tocar. Todos tocavam instrumentos. O pai de Capiba era mestre de banda, e aí Surubim já não dava para eles, e aí ele saía, ele era um músico nômade. O pai de Capiba saiu fundando bandas filarmônicas em tudo quanto era lugar. Então ele sai de Surubim, vai para... chega até via o Recife, mas passa pouquíssimo tempo no Recife, sai, vai para Bezerros. Bezerros ele vai para Carpina. De Carpina, um tio de Capiba, que já estava saindo de Surubim, indo para Itaperuá, fundando a banda lá em Itaperuá, chama Severino Capiba, que é o pai de Capiba, para ir para Itaperuá. Passa um tempo em Itaperuá, de Itaperuá, finalmente, a família fixa a residência em Campina Grande. E aí, em Campina Grande, Capiba desenvolve tudo, né? A música, o futebol. Capiba é um cara extremamente ligado ao futebol.
0: Tricolor.
1: Capiba fundou time de futebol. Capiba fundou o Palestra, um time inspirado no Palmeiras. Capiba funda lá em Campina Grande. Capiba jogou futebol profissionalmente no segundo time do Campinense. Os irmãos de Capiba tocavam no Campinense. Capiba jogou no América de João Pessoa. A relação de futebol com Capiba é muito grande. E quando ele veio para cá, ele já era torcedor do Santa Cruz de Campina Grande. Quando ele vem para cá, aí ele tem uma relação com o Santa Cruz tão grande que fez o hino, né? O grande hino.
0: Há alguns anos, o nosso colega querido, nosso mestre Geraldo Freire, fez uma gravação em frente. Paulo Câmara era o governador. Fez uma gravação e botou na internet, na frente da casa de Capiba, na Barão de Itamaracá, e reclamou do abandono, do descaso das autoridades. E aquilo teve uma mexida, e passou já, botaram uma placa, demorou, a governadora veio e mexeu mais naquilo, e você está acompanhando, você inclusive levou para afinarem o piano de Capiba. Como é que está aquela obra? Como é que está aquela casa? O que é feito daquilo lá?
1: Beleza. É, agora há pouco uma pessoa me perguntou aqui no seu programa. É, há uma distinção aí. O Instituto Capiba, ele nasce para preservar e difundir o acervo de Capiba, que é grandioso. 11 mil partituras, um piano alemão, 50 fitas de rolo que a gente ainda não sabe o que tem, provavelmente músicas inéditas. Nessas partituras, provavelmente músicas inéditas, nós já encontramos uma. Um frevo de rua, inclusive, que é uma coisa que Capiba era mais conhecido pelo frevo canção. É um 27 fascículos de hemeroteca, é um negócio absurdo, centenas de honrarias. Então, esse é o Instituto Capiba que está tocando o legado de Capiba junto com a viúva Zezita Barbosa, com 95 anos, vivíssima, como diz um amigo meu, nítida, nítida. E aí, a Casa Capiba, ela vendeu, depois dessa coisa que Geraldo Freire fez, né, de ter feito essa postagem, a casa foi comprada pelo Estado e ficou lá sem uso, sem se mexer, sem nada. Teve diversos problemas, teve uma invasão e tal. E agora a casa é um anexo do Conservatório Pernambucano de Música. Então a casa vai servir para música. Então isso é uma coisa muito boa, independente de quem esteja no governo, mas ela vai ter uma utilização da qual interessa diretamente ao legado de Capiba, né? Isso é muito interessante.
0: Agora, deixa eu dizer para vocês que quando eu estava chegando aqui, vi um negócio. E você está cuidando de quê? Esse livro aqui, por exemplo, o Carnaval de Capiba, com todas essas figuras que estão aqui assinando também. Você está pelo Instituto, você está com a viúva. Já um amigo meu diz, a viúva está aí, viu? 95 anos, vivíssima e bulindo.
1: Bulindo. Eu tive uma missão... Me agarrei a uma missão incrível, um desafio muito grande, uma responsabilidade enorme, com o pedido de Zezita Barbosa de tocar o acervo para adiante. Ela pegou esse acervo, ela fez uma coisa muito interessante. Quando vendeu a casa, ela botou tudo no caminhão e levou para Surubim. Uma atitude completamente acertada, porque até o ar de Surubim, o ambiente de Surubim, danifica menos as partituras. Tem muita coisa de papel, né? Tem 4 mil fotografias. Capiba não é do tempo da selfie nem do celular. Tem 4 mil fotografias. Então, assim, você vai ver um Capiba pequeno, um Capiba jovem, um Capiba crescendo. O que a gente não conhece, porque a gente pensa que Capiba nasceu já velhinho, com cabelinho branco e ocrinho. Né?
0: O cacete comia entre Capiba e Nelson Ferreira?
1: Ah, isso é uma discussão... Há quem diga isso, mas não tem uma evidência tão grande. Porque, por exemplo, Capiba, ele não começou no piano. Né? O piano foi um acidente porque a irmã de Capiba, como todos tocavam, e em Campina Grande eles tocavam no Cinema Fox, que era uma renda que entrava no cinema mudo, e a irmã casou. Naquela época, casou, o marido é quem manda e deixou de tocar. Infelizmente, ela deixou de tocar piano. Os irmãos se juntaram, disseram, quem é que vai tocar o piano? Quem é que Lawrence. Vai tocar o piano? Aí, o segundo Capiba, o músico da família, que era Sebastião, que tocava todos os instrumentos, todos, era o contramestre, chegou para ele, quem vai tocar é Lourenço. Aí ele, não, ele chorou para não tocar o piano, mas não, ele tocava trompa, tocava sax também. E aí é você e a família vivia disso, e que se não fosse, ia para fora. Vai-te embora, pega a tua vida. E aí ele, em 10 dias, ele aprendeu o piano, com aulas do pai e do irmão, e com 10 dias ele estava tocando no Cinema Fox. E ele conta que uma das coisas mais difíceis na vida dele, eles tocavam muito valsa no cinema mudo, eles tocavam, o repertório era muito de valsa. E aí ele tocou, ele colocaram para ele aprender uma valsa chamada Miluzinha, de Nelson Ferreira. Capiba disse que até hoje ele não sabe tocar essa música. Foi a coisa mais difícil que ele teve na vida. E os dois, nessa coleção de fotografias, tem os dois em vários momentos juntos. Assim, pode ter tido aquela coisa que às vezes um artista tem do outro, um pouco de inveja. Pô, esse cara tocou comigo, hoje ele está lá em cima e eu estou aqui fazendo minhas coisinhas. É uma coisa de ego que artista tem, mas que nada que era uma briga de Capiba com Nelson Ferreira, pô, a ponto de atrapalhar uma carreira do outro.
0: Pô, deixa eu lhe contar uma coisa interessante, que eu acho interessante. Certa vez eu quis ver um ensaio de uma orquestra, porque eu gosto. E aí fui a Forró. Aí Forró disse: mestre, é dia de quinta, lá na bomba. Eu disse: eu vou. Você não vai não, olha ali, lá é... Aí de para, volta. Aí disse: tem intimidade, né? Porque tu leva esporro, dá esporro. Eu disse: é,

0: veja, é porque tem aquela coisa da gente. Então, na verdade, é a discussão da... Não, isso é sustenido, não. Foi um bemol aí. Falta um fá aí. Isso é uma cocheira, semicocheira e tal. Disse, mas eu vou. Aí disse, vai que eu quero conversar com você. Eu disse, opa. Eu fui numa quinta-feira lá, depois ele me levou para jantar. Até a comida que você vai sair de japonês, não. Como é? Um sushi. Aí ele disse, ó, queria ver o seguinte. Tu faz um programa tão legal, bicho. Por que tu não entra, começa a fazer na internet e faz um programa dedicado ao frevo? Que Hugo Martins é o ícone que nós temos aí da Rádio Universitária.
1: Todas as honras.
0: Aí você vai entrando ali devagarinho, tá contando com esse teu jeito diferente, sem querer ser o grande pesquisador cultural, mas botando os cabas para ir cantar. Tá? Aí tu fala, por exemplo, a gente fez um negócio para Nelson Ferreira. Você sabia que Nelson Ferreira fez uma música de festa, que chama hino, mas é festa de torcida, animação torcida para o esporte, ele sendo do Santa Cruz, Nelson Ferreira, ele fez o Casar, Casar. Você sabe que fez também o...
1: Come Dorme,
0: do Náutico. E aí, quando foi fazer de Santa Cruz, foi sucesso nos carnavais de 50, 50 e tanto, e caiu na graça, né, das torcidas. Mas quando foi para o Santa Cruz, que era o time do coração, ele empacou. Ele ficou com medo de não fazer... A lenda, né? De não fazer o sucesso dos outros dois. Aí empacou. Mas aí veio Capiba... Que era tricolor também. É porque não morre na nossa, no legado.
1: Não, Capiba está vivíssimo.
0: E fez lá Santa Cruz, Santa Cruz. Junta mais essa vitória.
1: É
0: o terror do Nordeste. Enfim,
1: dos gramados.
0: São histórias maravilhosas que a gente está pesquisando. Na pesquisa, eu descobri que Roupa Nova, poucas pessoas sabem, na linha de baixo, dos anos 60, 70 e boa parte de 80, ainda hoje, mas bem menos, mas nessas três décadas... A linha de baixo, ou seja, quem fez mais participação em bandas, em músicas, até de Roberto Carlos, Julio Iglesias, foi um cara chamado Paulo César Barros, a voz que ninguém sabe também, pouca gente sabe, da banda Renato e seus Blue Caps, que não é Renato que canta, é ele, aquela voz é ele, e ele é o cara que faz o baixo, e esse camarada é, para quem entende de baixo, né, Maninho, ele é uma referência em linha de baixo. E ele diz também, e o pessoal garante, que Roupa Nova, para vinhetas de televisão, de rádio, até de outras bandas, trilha sonora de filme, de novela, de tudo, Roupa Nova sempre esteve presente, é isso?
2: É verdade. E é algo que a gente tem muito em comum com Roupa, é exatamente essa experiência dos bailes e dessa vivência publicitária, né? Até hoje também a gente está aí nas campanhas políticas, nas... fazendo todo tipo de trabalho musical. E o Roupa Nova é a grande referência que a gente tem disso, né? Dos bares, dos grandes bares. Mano, que conhece muito, né, mano? Como era o nome da banda? Na época era...
3: Os Funks?
4: Os Funks. Roupa Nova.
0: Eles começaram como... Funks
2: no baile.
4: Funks. Não, os Funks. Não se trata de ser Funks. É ritmo, né? Americano. É Funks porque as iniciais, as letras, são as iniciais dos nomes dos componentes que faziam parte da banda.
0: Nice. Perfeito. E aí depois vem Roupa Nova, que inclusive, quem curtiu os anos 80, a TV Manchetes, toda a trilha da rede Manchete foi Roupa Nova que fez, do jornalismo, de tudo. E a gente se aproveita muito hoje de trilhas que Roupa Nova fez e deixou por aí, que a gente bota para fazer trilha de programa, de tudo que Roupa Nova fez. Né? Muita coisa aí. Como também Golderança. Quem já ouviu falando Golderança? Era a união de Golden Boys com o Trio Esperança, que eram os irmãos e as irmãs, que na verdade eram seis, mas você viu que quase que foi adotado pelos pais dos meninos, aí formavam sete. Eram quatro dos homens e três das mulheres. E eles botaram muito vocal em muitos cantores e muitas bandas por aí. Aí ficou chamado de Golderança, né?
4: Certo.
0: Tem inclusive vinhetas de rádio aqui para o Nordeste também. Muito interessante. Agora, antes de chegar para a gente cantar uma música ainda, para ir no intervalo agora, né, Vanildo? Que Big Alves já chegou, Edilson Silva, toda vez que chamar Lopes, Edilson Silva já chegou, Dudu vai descansar, Vanildo vai descansar, mas antes só dizer o seguinte, se eu pedisse aqui agora, com esse vinho tinto, uma tripinha, caía bem, meu mestre Pessoa?
5: Não, se você vai pedir uma tripinha, eu prefiro que você prove com o Sauvignon Blanc.
0: É?
5: Por causa da fritura. Inclusive, a gente recebeu aqui esse pastel divino aqui do Caldeirão do Nenê, que a gente recebeu. Não foi selecionado por ninguém, chegou pra gente aqui.
0: Deixa eu ver aqui, é o de carne, pode?
5: Carne também tem aí.
0: Pronto, eu vou
5: esse
0: de carne.
5: Pastel.

0: Um sauvignon
1: blanc. Porque a gente mandou para Vanilda.
0: Ideal. Ah, foi pronto. Ficou ideal, porque tem a fritura, tem a textura, combina 100% com esse vinho que a gente trouxe aqui, o sauvignon blanc, pela acidez e por tudo mais.
1: Maurinho, fala que eu tô com a boca cheia, Maurinho.
2: Isso aí, a acidez do vinho, né, que provoca a salivação, combina muito com a fritura, porque a fritura suja a boca, a acidez limpa, a salivação limpa, né? Queria pegar um gancho só numa fala
3: de Amaro.
2: Que de Amaro falou aí, eu me lembrei aqui, quando você fala em Capiba, musicar Pernambuco, né? Ele musicou Carlos Pena Filho.
3: Carlos Pena Filho.
2: E tem um poema chamado Poema de Natal, que ele fala de pão e fala de vinho.
3: Pode crer.
2: Então, quando a gente remete o vinho à Capiba, a gente pode lembrar automaticamente aí desse poema, Poema de Natal.
3: Pode crer.
2: Muito bom.
3: Ciro, tem uma brincadeira aqui dele, mas eu vou externar aqui. Zé Teles, grande crítico de música, jornalista virado.
1: Presta não.
3: Que faz parte, irmão, do Instituto um Capiba, está escrevendo a biografia de Capiba. Ele colocou aqui: estás agora pintando um clima com Ciro.
1: Zé. Ciúme bobo, Zé. Ô, disco no Conversa Boa da Rádio Jornal.

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0: 90.3. Henrique, você curte roupa nova?
1: Amo, amo. E a minha esposa também tá doidinha, porque eu mandei gravar até agora.
0: Olha, já tirou.
1: Os caras é bom demais, filho. Tu tá doido, os caras é bom demais. Filho.
0: Bom demais. E valeu, aí, irmão. Você já tirou foto da banda de todo mundo ou não? Vai cobrar quanto? 20, 30, 50 ou 100 pela foto?
2: Não, Araújo é 20, aniversário dele, né?
0: Ele é rico, rapaz. Pode pagar 100, cobre 100.
2: Da banda eu vou cobrar 25. E essa música aí, quando eu fui traído em Limoeiro, eu chorei muito.
0: Eita, quando levou um chifre, não foi? Me diga uma coisa, essa semana foi da fotografia ou foi paparazzi?
2: O dia mundial da fotografia foi dia 19 de agosto, aí, ó.
0: Eita, parabéns aos fotógrafos! E aqui, quem tá do teu lado hoje? É Léo, é?
1: É Maro, é Maro. É.
0: Peraí, hoje é outro, já mudou de companheiro, né, rapaz?
3: E aí, Ciro, tudo bom? Bom dia.
0: Bom dia, bom dia, um abraço. Qual é o blog, qual é a rede social da Ana Couto, agora que ela fala tanto de música e cultura?
4: Meu amor, @ Ana Couto Cultura.
0: Fala de novo, agora fala assim, essa... Nilson, ela falou muito sensual, né?
4: @ Ana Couto Cultura.
0: Tá bom. Nilson, toma conta. Ney Araújo, parabéns pra você nessa data que... Viva Ney Araújo, ó! Paparazzi até o bote. Paparazzi já empurrou uma 12 aqui e já levou 100 conta aqui de Ney Araújo.
5: É pra você pagar, viu?
0: Fora!
5: E aí?
0: Quando você conquistou Dona Rosa lá em Berlândia, não, lá em São Luís, qual é a cidade de São Luís? São Luís mesmo? São Luís. Dançando Cavalo Marinho, Bobo Meu Boi, cantava Roupa Nova já, não?
5: Naquela época, estava muito... A banda de grande sucesso era os Folhas.
0: Os Folhas, Mimes Flake. Como é que era a música? Lembra aí?

0: Rosa, ele dançava direitinho nessa época?
1: Sempre dançou, sempre.
0: Agora, com todo respeito, sem se esfregar, não era?
1: Naquela época, dava uma esfregadinha.
0: Eita! Couto, obrigado, a banda é extraordinária, tá? É, Josué, querido, ao seu comando eu digo o intervalo e a gente volta já. Palmas para o disco!
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Pensa comigo. Ó, deixa eu fazer você o seguinte. Eu estou aqui com os sommeliers José Pessoa, também Mauro Godoy Filho, com documentarista e radialista, meu querido Amaro Filho. Ah, sim, Amaro falou que estava

0: França. Foi na França que você fosse tomar café e botaram champanhe? Champagne. E um dia desse que eu peguei Rubem Mesquita, ele disse, a gente faz feira de madrugada lá em Tiúma, né? Aí chegamos aqui umas 6 horas, esse Rubão vão pra onde? Ele disse, vamos no mercado da Boa Vista pra ver se tem um café, como tem na Madalena. A gente ficou no mercado ali por trás, estacionou do carro, foi por trás do mercado da Boa Vista, encontramos Amaro. Ao café da manhã de Amaro, eu, ele, Rubem Mesquita, cerveja.
1: Geladíssimo.
0: Geladíssimo. Quer mandar alô pra quem?
1: Eu quero mandar um alô, rapaz. Mano.
2: Sim.
1: Talvez você conheça, mano. Quem tá assistindo aqui o nosso programa é Décio Rocha.
2: Décio?
1: Baixista, esquerdo.
2: Meu Deus do céu, Décio.
1: Décio. Tocou muito baile também.
2: Muito, muito. Olha, é gente fina demais.
1: Décio tá morando em Iguaba Grande, no litoral fluminense, ali perto de Cabo Frio. Tá tocando com o Zé Cabaleiro, com um monte de gente, mas tem feito uma carreira de música instrumental belíssima.
2: Olha, Décio foi uma das pessoas que eu aprendi vendo ele tocar, sabe?
1: Que massa.
2: Eu assistia os shows que ele tocava, o pessoal que ele tocava, e eu ia para os shows para ver Décio tocar.
1: Que massa, né? Bom demais. Tá com a gente, Décio.
2: Um abraço aí, Décio. Um abraço.
1: Teles, já falei, a Mauri, que é do Instituto Capiba. Doutor Hermes Wagner, que essa semana pegou minhas costelas, botou para um lado, botou para o outro e depois botou no lugar.
0: Eu estou desconchavado.
1: No lugar das costelas, né? Porque aqui tá fogo.
0: Grande rubro-negro.
1: Grande. Maestro Formiga também, mandei uma mensagem para ele aqui agora. E para encerrar aqui meus pedidos, Santa Cruz.
0: Jabá.
1: Vença, por favor, hoje. Tricolor, Santa Cruz, Capiba, Chico Saice, Naná Vasconcelos, Fernando Spencer, Spock e por aí vai.
3: Esse pedido do Santa Cruz foi o melhor até agora, viu, Amaro?
0: Que beleza, hein?
3: Estamos precisando.
0: Ó, você vê o seguinte, botaram aqui dentro de um balde com gelo, mas uma pessoa me disse o seguinte, Ciro, o vinho branco, ou o rosé, você pode gelar bastante, porque você, nesse clima tropical da gente, quente, mas quente, você pode tomar ele bem, que é incremento o negócio. Agora, o vinho tinto é mais a temperatura ambiente, mas nessa temperatura de quase 40 pessoas...
4: Aí é café.
0: Diga aí, meus irmãos.
4: Aí é café. Essa temperatura ambiente...
0: Como é que é? Café. Tem temperatura ideal para os vinhos, tinto e branco, é isso?
4: Tem sim. Em geral, os espumantes, eles são consumidos em uma temperatura mais baixa, a partir de 6 graus. Os vinhos brancos, eles podem ser um pouquinho maiores, podem ser de 8 graus até 12, 14, por aí. Os tintos, eles são a partir de 14 graus, mas nunca na temperatura ambiente do Nordeste. Porque a temperatura ambiente do Nordeste está mais para café do que para vinho.
0: Me levaram em pesquisa, diga.
3: E aí você observa o seguinte, a gente está participando do Pernambuco, meu país, a Vinícola Rupestre.
0: Ah.
3: E lá, estava fazendo ontem 17 graus. Então você pode abrir esse vinho aí tranquilamente. Da temperatura ambiente.
0: Ah, beleza. Olha, me chamaram um dia desse para ir lá em Pesqueira. Aí eu fui e tal, e depois disse, rapaz, vamos ali. Aí nós subimos e passamos, fomos lá para uma, como é que chama aquela? Uma reserva. E lá o cacique botou lá com o pessoal dele lá, botou a mesa, rapaz, feijão de corda e tal. Aí trouxeram o vinho, e o vinho me deram, o vinho sabe com o quê?
3: Qual foi a harmonização?
0: Umbu.
3: Meu Deus do céu.
0: Pode não ou não pode?
3: O vinho era branco, era tinto, era rosé?
0: Não, vinho tinto.
3: Vinho tinto com umbu.
0: É o vinho que vocês estão imaginando mesmo. O vinho da igreja. A igreja pequenininha.
3: Aquele vinho que coloca na taça assim, segurando pela
0: ombra. Fica tranquilo, entrou tão bom, mamãe.
4: Esse tá bom com tudo.
3: Nunca tomei isso.
4: Esse aí tá bom com tudo. Esse aí
0: meu pai era motorista de caminhão, era um carreteiro. E meu irmão era frade, então ele dava a benção na capelinha.
4: Deu certo.
0: Entendeu? Não. Agora e o lado B do nosso disco? Você só canta Roupa Nova, o pessoal perguntou aqui.
5: Então, maravilha. Diante dos eventos que a gente vinha fazendo, a gente tinha um lado B tocando muito músicas internacionais, que o nosso saudoso Kiel era uma voz magnífica interpretando essas músicas internacionais. E aí, a gente teve essa necessidade, né, até para melhorar a agenda, de ter um show mais dançante. Foi quando a gente partiu, além das internacionais, de fazer Renato, e sucesso dos anos 60,

0: lado B do disco. Porque esse pessoal aqui é bom com roupa nova. Pense no quilo. Atenção. Atenção, Ney Araújo. Atenção, meu querido César. Alô, Josué. Para vocês, banda na Rádio Jornal do Conversa Boa. Eu posso dar uma beiçada aqui no vinho, não? Posso, Almir, dar uma beiçada no vinho?
1: Pode, querido.
0: Guto, posso dar uma beiçada no vinho? É. Olha.
2: Primeira vez o Ciro tomando vinho do Catimbau, olha aí.
0: Eita, rapaz. Acabou de entupir aqui uma prótese. É tão bom, mãe. Essa bebida de gente bonita é muito gostosa. Hein? Como é, minha filha? Diga. Sabe, tá lá em São Paulo ouvindo a gente agora. Isso. Mas antes do lado B, eu queria só uma capelinha daquela banda que eu gosto muito, que quando eu tô lá com a nega, eu fico dançando.
3: Ô,
0: Pedão e André, como é disso? Ó,
3: você trouxe o sax.
0: Não, mas eu quero que você faça.
3: Mas eu quero uma participação
0: Paixão
3: sua.
0: Brasileira do Brega.
3: Assim, ó.
4: Foi você.

0: Você é paixão brasileira do brega.
1: Vou marcar em setembro com seu pai. Quem Vamos. Manda é papai.
0: Quem Pedro. Manda é ele. Paixão um abraço brasileira. Aí pra meu primo Ivanique Vieira Spicina, que é filho de Chicó, compositor Sim. com o Pedrão de Agora Vai Não Vá. Tá escutando você e é teu fã.
1: Um abraço Ivanique. Pra eles. Um beijo carinhoso. Na Rádio Jornal do Conversa Boa, tem capiba, tem vinho, tem um disco, mas o lado B, maninho. Vamos lá, Almir.
2: Maravilha.
1: Um, dois. Vai. Um, dois, três e...

0: Disco Viva!
1: Maravilha. Contratado, Ciro vai passar o Pix.
2: Opa!
0: Quem chegou aqui com o Pix de passado foi ele, rapaz.
2: Ciro.
0: Oi.
2: Queria falar um pouco da agenda da gente aqui. Bora e lá. Contatos para show. A gente tem uma página no Instagram, @bandodisco. E a agenda desse mês, a gente vai estar em Lajedo, no Lajedo Rock Festival, lá em Lajedo. 3 de novembro, Festa da Padroeira em Serra Talhada. 4, Papo Pizza em Triunfo. 16 do 9, Hotel Canários Gravatá. 19, Ibimirim. 19 do 9, 26 do 9, Gravatá, num evento privado.
0: Maravilha. Algum recado, maninho?
3: Então, eu queria mandar um abraço especial para todos os amigos que estão assistindo. Inclusive, mandou um recado para a gente, aí o meu amigo Décio. Também meu amigo Calil, que mandou um recado aqui. Meu amigo Nael, da banda Alcano, também, que mandou um recado. Está nos assistindo.
0: Carlos Maia!
3: Carlos Maia, aquela galera boa também que está nos assistindo. Então, para todos vocês aí, aquele abraço.
0: Trezão.
4: Ciro, Carlinha Alves manda um beijão para você. Carlinha, que era ex-quitara. Dia 26, ela está fazendo seu audiovisual. Eu sou um dos convidados, junto com Augusto César Filho, Elisa Mel. Uma galera massa, dia 26. Carlinha Alves, audiovisual dela, tá?
0: Augusto César Filho, vou escalar todo o seu corpo.
4: É meu irmãozinho, eu digo a ele, que ele é meu irmão. Branquinho, mas é meu irmão.
0: Alisson, vamos lá, recadinho aí, tem recado?
5: Meu querido, eu queria mandar um abraço para toda a galera de Pesqueira, meus conterrâneos. Pesqueira!
0: Um abraço, Santa Águeda!
5: Santa Águeda, minha querida padroeira!
0: Pessoal da Rosa Cruz, um abraço, um beijo.
6: E um você, abraço para a galera da família.
0: Já entregou,
6: né?
0: A Binho e a Guto aí a sua carteira?
6: Com certeza. Já tá ali no carro. Mandar um abraço para a galera da minha família aí, para minhas filhas. Minha esposa estão assistindo o.
0: Sabe quem está ouvindo a gente
6: meu pai.
0: Agora? Quem conheceu Sebastião, de paletó na mão e aquele seu chapéu? Quem sabe está comigo, crendo que ele está fazendo o carnaval no céu. Getúlio Cavalcante, Getúlio. Querido!
2: Grande
0: abraço,
2: Getúlio.
0: Um beijo. Almi, @...
2: @ banda O Disco, nosso Instagram.
0: Com o piano já atualizado, pronto. Afinado, pronto. Dona Zezita, em parceria com você e toda uma tropa trabalhando... E esse livro, como é que o pessoal consegue? O Carnaval de Capiba?
1: O Carnaval de Capiba está na Livraria Jardim, ali na Manuel Borba. É uma livraria muito bacana, que lembra aquela Livro 7.
0: Sim, que a gente Tarcísio.
1: Tem estacionamento, Tarcísio. 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Eu tenho um minuto?
0: Tem.
1: Eu queria falar rapidamente do meu mais novo projeto audiovisual.
0: Fale devagar, que eu tô morrendo depressa.
1: Tá certo. É rádio, né, bichado? A gente, audiovisual, a gente pensa num tempo. Rádio, a gente pensa outro, né? Então, chama-se Coque Mundo. É a história de um rapaz de 13 anos de idade que começa... Que mora no Coque, nasceu no Coque. Ele começa a participar da Orquestra Criança Cidadã. Com 17 anos ele passa no vestibular, vai estudar música na Federal, depois ele vai para o Conservatório, depois ele vai para a Sinfônica de Goiás, depois de Goiás ele vai para a Filarmônica de Israel, em Tel Aviv. De Tel Aviv ele vai fazer mestrado em Salzburgo, na Áustria, na terra de Mozart. E na terra de Mozart hoje ele está na... Duisburgo, Orquestra Sinfônica de Duisburgo, uma das maiores orquestras do mundo. Eu estou contando a história desse menino, né? Eu já trouxe ele para cá, a história daqui de Pernambuco, ela já está toda gravada, e estou na segunda parte de contar a história internacional dele. É uma coisa, assim, fabulosa. É um neguinho contrabaixista, toca contrabaixo também, que não é uma coisa simples dentro de uma orquestra. E aí ele está galgando esse sucesso todo, tocando, né, tocando a música de concerto, a música que ele gosta, em orquestras do mundo. É o meu desafio agora, mostrar isso para a população.
0: Amaro, muito obrigado por ter vindo aqui.
1: Obrigado, viu, também. Obrigado a toda a diretoria do Instituto Capiba.
0: Tu não sabes quem está ouvindo a gente? Dona Mida e o maestro Duda.
1: O maestro
0: beijo
1: para
0: os dois. Ana Maria Santiago de Miranda está em Caruaru hoje de plantão. Alcir de Cara com Samba, um abraço, Alcir. Hermes Wagner, já mandamos aqui um abraço e um beijo para ele. Aurinéa Lima, lá em São Lourenço da Mata, minha terra. Deixa eu ver aqui, rapaz. Joabinadab, o homem do Viva Parques. Joabinadab, nosso irmão querido. Um abraço, Joabinadab. Homem de Cotia, de Maringá, de São Paulo, centro, Nova York e de Recife. Pense um mandado. Está online ouvindo a gente aqui. Patrick, justo e perfeito também, meu irmão. Está mandando para vocês aqui aqueles abraços tricentenários. Mandei duas verdinhas, mandando para ele, duas verdinhas, criptonita para ele. Cuida! Ele está em Alagoas, Marcelo Alagoas, ouvindo a gente pela internet. Alô, Maestro Formiga! Ele disse, pare de dizer que é dono de instrumento. Pessoal aqui do Big Alves mandou dizer para mim o seguinte, que hoje o assunto é futebol. Já é com o nosso Halden Alves.
7: Opa!
0: Mais um abraço. Edinaldo Santos vem às 18 horas com bola rolando. E hoje tem Santa Cruz e Caxias com a narração aqui de Alexandre Costa. Um abraço para vocês. Ó, Almir, muito obrigado. Arroba o disco. Meus amigos queridos, só para finalizar rapidinho, 30 segundos para os dois. Para os dois, eu quero que vocês me digam o seguinte, 30 para um, 30 para outro. Esse negócio de esquentar mais, esquentar menos, estão perguntando de novo, tem temperatura mesmo? Estão perguntando aqui.
8: Tem temperatura, dos 30 segundos eu vou falar rapidamente. Sim, tem temperatura, por favor, não toma um vinho quente, porque você vai tirar a experiência. Acabou a experiência, a gente precisa sim realmente seguir a temperatura. Mas é a mesma coisa de cerveja, é a mesma coisa de todas as outras bebidas.
0: E vinho respira?
8: Vinho respira. Dependendo do tipo do vinho, ele precisa ter um pouquinho de oxigênio para poder liberar algumas camadas de aromas e de sabores que são importantes para melhorar a experiência. Ó, vinho é prazer, sempre é prazer. A gente sempre tem que pensar que tudo que a gente faz no vinho é para melhorar o efeito que ele vai dar, o prazer que ele vai lhe oportunizar.
0: E como é que eu faço para escolher? Porque fala, tem uma palavra, uma expressão bonita nesse negócio dos vinhos, dos cabas que bebem vinho, que é o vinho, que é o seguinte, custo-benefício. Acho bonito quando diz isso. O que é caro, o que é barato, o que é bom? Vamos lá, custo-benefício.
9: O que couber no bolso, tá bom. Não precisa ter essa discriminação, essa escolha assim, de dizer, ah, vou comprar um vinho caro. Às vezes você compra um vinho caro e você não é totalmente um grande apreciador de vinho e acaba tomando, não tentando uma experiência.
8: O melhor vinho é o que você gosta mais e é o que cabe no seu bolso para você estar tomando com habitualidade.
9: Exatamente.
8: Não é, não é tomar um vinho por ano. É
0: Halden, só para perguntar, por que vocês balançam o vinho? Bota o vinho para cheirar.
9: Pra
0: não tô na pá de pitô, bota logo para dentro.
8: Mas você bota para dentro, mas você tapa o nariz, né?
0: É o oxigênio.
8: Cada bebida tem alguma interferência com o oxigênio. Para a gente, quando a gente gira a taça, a gente libera mais aroma e melhora a experiência.
0: Então, pensei que o vinho mexe com todos os sentidos.
9: As propriedades, você sente mais. Ativa a propriedade sensorial e organoléptica. Boca, nariz... Tudo vai mostrar aqui. Quando o oxigênio entra em contato com o vinho, você faz essa experiência aí.
0: Eu vou atender. Muito bem, Nilson. Nunca bebeu um vinho, ela aplaudindo. Fabrício Fazanda. Tá, sim, claro. Tá.
9: Não, dizer mais uma vez agradecer, né, a presença aqui, pelo convite. Muito obrigado. Está entre irmãos ainda, melhor ainda. 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E mandar um beijo para minha mãe, que está ouvindo vocês, todo mundo de Caruaru, Dona Maria Godoy, e minha esposa Aline Lima, meus filhos Ana e Maurinho.
0: Muito bem.
8: Só para encerrar, eu gostaria, claro, de agradecer você abrir essa oportunidade. Vinho não é complicado, vinho, a gente está aqui bebendo vinho desde cedo, vinho é uma experiência que você precisa colocar dentro do dia a dia da gente. Então, é importante a gente conhecer vinho. Eu agradeço você abrir esse momento aqui para a gente falar de vinho.
0: Uma das vozes mais lindas do rádio, Halden Alves. Boa tarde, querido.
7: Boa tarde, Ciro Bezerra. Tudo bem?
0: Tudo bem. Você gosta de roupa nova?
7: Gosto.
0: Quando você está cheirando aquela menina, você gosta de curtir roupa nova?
7: Pergunta específica.
0: Ele é todo tímido, todo tímido. Bora encerrar? Não tem uma festa que não encerre com essa canção. Oi.
10: Maravilha. Exato. Mas eu queria mandar um abraço.
3: Sim, Almir. Desculpa.
0: Não, fala aqui, Almir.
10: Pessoal da Inove Gestão em Resíduos lá em Paulista. Mandar um abraço ao meu amigo lá, meu encarregado Alexandre, que com todo carinho me liberou hoje para estar aqui com vocês.
0: Boa.
10: Couto também pediu para informar o número de contato, nosso empresário. Isso. Couto Flash. é o 99609-3970.
0: Repete.
10: É 99609-3970.
0: Fala, maninho.
3: Exatamente, aqui atendendo o pedido do Tornei, né, uma música que fez sucesso e é sucesso no Brasil inteiro, composta por Mike Sullivan, nosso grande Mike Isso. Sullivan, né, que esteve conosco há duas semanas atrás. Uma música que fez sucesso, gravada pelo Roupa. Então, a pedido do Tornei, e deve ser a pedido de todos.
0: Uísque a gogô pra encerrar. Logo o vocal. Atenção, vem aí o nosso assunto é futebol, primeiro tempo. Todo mundo canta! Yeah.

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3: Agora, 12:36.
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3: Muito boa tarde para você, seja muito bem-vindo, seja muito bem-vinda. Nós estamos ao vivo a partir de agora com a apresentação do Assunto é Futebol, Primeiro Tempo. Hoje é sábado, dia 22 de agosto de 2026. Hoje tem futebol, é um sábado de futebol pernambucano aqui na Rádio Jornal. A bola rola pro duelo entre Santa Cruz e Caxias. Jogo importante, jogo decisivo para as pretensões da Cobra Coral em tentar um acesso à Série B do Campeonato Brasileiro do ano que vem. A bola rola às 7:30 da noite, com narração de Alexandre Costa, comentários de Ralf de Carvalho, reportagens de Igor Moura e o Alex Santos e Marcelo Araújo. Mas desde agora a gente já traz todas as informações do nosso futebol para você. Vamos falar também do Náutico, do time do Sport. Futebol brasileiro e internacional começaram, as ligas europeias. Tá tudo no pacote. O Assunto é Futebol, Primeiro Tempo tá no ar e a gente confere os destaques, as manchetes do programa de hoje.
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3: Igor Moura.
4: E precisando voltar a vencer para praticamente se colocar na próxima fase da Série C. Santa tem logo mais pela frente o Caxias na Arena de Pernambuco. Confronto direto na briga por G8. Adversário tem estreia de novo treinador. Santa, com mudanças, teve semana especial de treinamentos com dois trabalhos no gramado da arena. Tricolor pode até terminar rodada matematicamente classificado.
3: Leonardo Boris.
5: Atacante e zagueiro não viajam com a delegação. Hoje treinamento em São Paulo. Técnicos Hélio e Guilherme dos Anjos mudam defesa. São Bernardo não tem uma boa campanha como mandante.
3: Wallace Santos.
6: E o Sport segue trabalhando para o importante compromisso de segunda-feira à noite. Vai encarar o América Mineiro jogando na Ilha do Retiro. Técnico Gilmar Dalpozo fala sobre os reforços que chegaram e se ele tem participação direta na indicação de nomes.
3: Esse é o programa Assunto é Futebol, Primeiro Tempo. Estava informando para vocês que começaram as ligas europeias. Nesse exato momento, a bola está rolando no Campeonato Espanhol. 39 minutos da primeira etapa, o Sevilla está vencendo o Athletic Bilbao pelo placar de 1-0. O Campeonato Inglês também tem bola rolando. O Everton vencendo o Crystal Palace pelo placar de 2-0. Nottingham e Leeds estão jogando 0-0 é o placar desse jogo. E no campeonato francês, o Lens está vencendo o Auxerre pelo placar de 1-0, 25 minutos do primeiro tempo por lá. Os jogos do campeonato inglês já estão na segunda etapa, já na reta final do segundo tempo. Trabalhos técnicos de Eduardo Silva, Big Alves e Edilson Lima. Esse é o programa O Assunto é Futebol. A gente volta já.
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2: Agora, 12:44.
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2: É bom demais ter a sua companhia aqui no Assunto é Futebol, primeiro tempo, em qualquer lugar do mundo que você estiver, por meio da internet e também em todo o estado de Pernambuco, através do rádio, através da sua Rádio Jornal. O Escrete de Ouro trabalha para você hoje à noite, como a gente está destacando. Tem o jogo do Santa Cruz contra o Caxias, partida importantíssima para a Cobra Coral, e é do Tricolor do Arruda que a gente começa a falar aqui no programa. Santa Cruz Futebol Clube, quem traz tudo pra gente é o repórter Igor Moura. Boa tarde, fala amigo.
3: Fala amigo, forte abraço pra você, boa tarde, um abraço pra todo mundo ligado aqui no Assunto é Futebol, primeiro tempo. E o Tricolor do Arruda tem logo mais a partida mais importante da sua temporada até aqui. Hoje, às 19h30, o Santa vai buscar se recuperar dessas últimas 3 rodadas com resultados negativos, somar 3 pontos novamente, chegar aos 28 na classificação e praticamente sacramentar sua ida para o quadrangular de acesso à Série B da próxima temporada. O Santa ainda tem 57% de probabilidade de garantir vaga no G8 no final dessas 2 próximas e últimas rodadas da Série C do Campeonato Brasileiro, mas precisa urgentemente voltar a vencer para chegar aos 28 pontos, uma pontuação que praticamente assegura um lugar na próxima fase. Com 29, aí é segurança plena e total de que quem somar 29 estará no quadrangular de acesso à Série B 2027. Santa Cruz, inclusive, sabendo da importância desse jogo e da sequência negativa, principalmente jogando como mandante, teve uma semana especial de preparação. Depois do Santa perder o seu segundo jogo seguido como mandante, perdeu para o Figueirense, acabando com aquela sequência de 3 vitórias seguidas, depois empatou no Almeidão com o Botafogo da Paraíba em 2-2. Num jogo considerado bom, né? O resultado e a performance. E no último sábado, na Arena de Pernambuco, perdeu uma grande chance de praticamente sacramentar a classificação ao ser derrotado pelo Maranhão pelo placar de 1-0. A pressão chegou no Santa Cruz, a probabilidade de classificação, que era enorme, já está variando, né, para 50%, 60%, e hoje uma vitória é primordial para o Santa viajar semana que vem para enfrentar o Anápolis no estádio Jonas Duarte sem ter obrigatoriedade de pontuar. Para isso, precisa vencer hoje o Caxias na Arena de Pernambuco às 19h30. Até ontem à noite, 9.000 ingressos haviam sido comercializados, a expectativa de um público girando em torno de 12.000 torcedores. Santa Cruz treinou no gramado da Arena de Pernambuco, tanto na quarta como também na quinta, a fim de adaptação do seu elenco, do seu grupo, que treina diariamente no Arruda, que tem um gramado muito melhor, em melhores condições, do que o gramado da Arena de Pernambuco. Tendência novamente de mudanças promovidas por Christian Souza na base tricolor para esse duelo diante da equipe do Caxias. A tendência é de manutenção de Thiago Coelho no gol, a linha defensiva com Eurico novamente como um zagueiro lateral pela direita, a dupla de zaga Edson Miranda, William Alves e o Matheus Vinícius tende a ser o zagueiro lateral do lado esquerdo. Portanto, 4 zagueiros em campo. Meio campo deve ter Pedro Favela, Renato, Vitinho, em uma das pontas Everaldo, na outra ponta Ronald e Heron no comando de ataque. Portanto, a escalação é parecida com a que o Santa utilizou naquele duelo em que o Tricolor venceu Barra em Itajaí pelo placar de 2-1 antes de perder para o Figueirense encerrar a sequência de vitórias consecutivas. Já o Caxias, que também vem numa situação parecida com a do Santa. Em casa não costuma pontuar, fora de casa vem de bons resultados. O Caxias vem de duas vitórias seguidas como visitante na Série C, venceu em Araraquara a Ferroviária por 1-0, venceu em Itabaiana o Itabaiana por 2-0, porém em casa amargam a sequência de 5 jogos seguidos sem vencer na Serra Gaúcha. 3 empates contra Maringá, Anápolis e Floresta e 2 derrotas seguidas que culminaram na demissão do Marcelo Cabo, né? Perderam para o Botafogo da Paraíba de virada 2-1 e por último na última rodada para o Figueirense também de virada por 2-1. William de Matia, jovem técnico de 43 anos, treinou a equipe do Sergipe nessa temporada sendo campeão sergipano, chegou a treinar também o Volta Redonda, já enfrentou o Santa num amistoso em Queimadas no interior da Paraíba, sendo comandante do 13 de Campina Grande, e o William de Matia fará sua estreia hoje no comando da equipe do Caxias na Arena de Pernambuco. Agora a gente vai escutar o técnico coral, Christian Souza, falando a respeito do Caxias, desse adversário que ele conhece com o novo treinador, e do jogo em casa na Arena. Santa Cruz fez treinamentos no gramado da Arena. O que é que ele pode falar sobre o aspecto mando de campo? Um calo do Santa até aqui nessa Série C.
4: É o terceiro jogo que eu vou fazer contra o Caxias no ano, para vocês terem uma ideia, tá? Eu iniciei o ano, meu primeiro jogo no ano foi no Campeonato Gaúcho, estreia do Campeonato Gaúcho. Foi contra o Caxias, eu estava no São Luís. Foi 1-1, ou 2-2, 2-2, lá em Ijuí, jogo difícil. Era um treinador, era o Marchiori, né? Depois, na quarta ou quinta rodada, meu último jogo no Amazonas foi contra o Caxias, já era o Marcelo. Uma outra ideia de futebol, já tinham feito algumas trocas de jogadores também. E foi um outro empate, 1-1, jogo difícil, jogo duro. E amanhã nós vamos enfrentar o Caxias com o terceiro treinador. O William de Matias, que está assumindo, eu conheço bem, é um cara que eu tenho uma boa relação, tem alguns trabalhos lá no sul do país, e ele tem algumas características, algumas particularidades, principalmente que na bola parada, eu acredito que amanhã ele já vai trazer algumas novidades, a gente está muito atento a isso. Não acredito que ele vai descaracterizar muito a equipe do Caxias, não vai ter tempo hábil para isso, mas essa semana aqui eu conversei muito com os jogadores que passava muito por nós, né? Nossas coisas, né? Nossas correções, a nossa evolução. Hoje a gente acabou falando um pouco do Caxias, até porque fica agora bastante difícil de prever de como vai ter esse comportamento aqui, mas pode ter certeza, é jogo de iguais, de duas equipes tradicionais do futebol brasileiro, que estão vivendo uma Série C, mas não são de Série C, né? São equipes que já jogaram uma primeira divisão. E a gente vai ter que fazer nossa lição de casa, resolver as nossas coisas para vencer esse adversário forte. Quando tu joga em casa, principalmente, o que ajuda muito é a adaptação ao gramado. Então, essa tentativa da gente treinar duas vezes essa semana lá foi para tentar criar uma pequena adaptação. Para o torcedor que me escuta agora aqui, o gramado da Arena, em comparação com o do Arruda, é completamente diferente. É um outro piso. O gramado do Arruda está numa condição maravilhosa. Está fantástico o gramado do Arruda, mesmo a gente treinando aqui diariamente. E a Arena é um outro piso. Tá? Tem outras coisas que interferem muito, são as referências visuais, tá? Para o jogador. Lá, campo fechado, é uma outra circunstância. Então, eu espero que esses 2 dias de treino lá nos tragam aspectos positivos, uma adaptação maior, para a gente reverter isso em resultado. Mas volto a dizer para vocês, tá? Analisando nossos jogos, esse último jogo contra o Maranhão, a gente fez um jogo, na maior parte do jogo, um jogo de qualidade. Nós envolvemos o adversário, a gente não deixou o adversário sair lá de trás, tivemos a posse da bola. A gente precisa controlar a nossa ansiedade. E isso vem com uma vitória, um resultado positivo em casa, uma boa vitória, a gente vai quebrar esse estigma aí, vai fazer da Arena também um local difícil para os adversários virem jogar.
3: Tá aí, portanto, palavras de Christian de Souza aqui conosco na Rádio Jornal. Tendência é de que o Caxias utilize hoje Busato no gol, Felipe Albuquerque na lateral direita, o ex-Santa Cruz e Anson na zaga ao lado de Mancha e Roberto, lateral esquerdo, ex-Santa, fechando a linha defensiva. Meio campo com Breno Santos, Marcelo Freitas e João Lucas, o ataque deve ter Callison ou o ex-Santa Cruz, Jonathan Ribeiro, Dentinho e o ex-Santa, Quirino. São as últimas do Tricolor, aqui no Assunto é Futebol. Primeiro Tempo.
2: Obrigado pelas informações, Igor Moura, trazendo tudo sobre o Santa Cruz para você. Essa é a Série C do Campeonato Brasileiro, que está na sua 18ª rodada, começando hoje às 5 da tarde no estádio Novelli Júnior. A bola rola para Ituano e Paysandu. Também às 5 da tarde, no Raulino de Oliveira, tem Volta Redonda e Floresta. No Almeidão, o Botafogo da Paraíba recebe o Guarani, às 5 da tarde também. Na Arena Batistão, 7h30 da noite, Confiança e Anápolis. Na Arena de Pernambuco, 7h30 da noite, tem Santa Cruz e Caxias. Amanhã, o Inter de Limeira, enfrenta a equipe do Figueirense, às 4 da tarde. Também às 4 da tarde, o Brusque recebe o Amazonas. No Willie Davids tem Maringá e Barra. 6h30 da noite de amanhã no Castelão, em São Luís. A bola vai rolar para Maranhão e Itabaiana. No estádio Colosso da Lagoa, amanhã 6h30 tem Ipiranga de Erechim e Ferroviária de Araraquara. Agora 12h55 da tarde. As informações do Timbu com o repórter Leonardo Boris.
5: Boa tarde para você, amigo. Boa tarde para você que está ligado aqui no Assunto é Futebol. Primeiro Tempo deste sábado. E os jogadores do Náutico que viajaram ontem no início da noite para São Paulo realizaram treinamento na Arena do Água Santa. Não viajaram com a delegação. Júnior Todinho, Paulo Sérgio, o lateral direito Matheus Ribeiro, que já está fora da temporada, o volante Luiz Felipe e o zagueiro Gustavo Henrique e o atacante Vinícius. Segundo o próprio técnico Guilherme dos Anjos, ontem em entrevista coletiva, jogador ainda se sentia inseguro. Ficou na capital pernambucana para fazer trabalhos específicos. O Náutico, que tem o retorno do zagueiro Betão, do lateral direito Arnaldo e do meia Pato Nunes. O provável time do Náutico para a partida deste domingo, 4 da tarde, no 1º de maio, contra o São Bernardo: Muriel, Arnaldo, Betão, Léo Índio e Igor Fernandes, Samuel, Enderson e Jean Carlos, Derek Borazzi e Cauã Maranhão. Corrigindo uma notícia que eu dei ontem sobre a campanha do São Bernardo em casa, eu disse que ele é bom como mandante, mas não é. Verifiquei os números na Universidade Federal de Minas Gerais. Ele, como mandante, é o 18º colocado. Só conseguiu marcar 11 pontos. Foram 12 jogos e apenas 2 vitórias, 5 empates e 5 derrotas. Já o Náutico, como visitante, é o 12º colocado. Tem 13 pontos em 12 jogos, 3 vitórias, 4 empates e 5 derrotas. A arbitragem do jogo de amanhã, Franciel dos Santos Martins, de Santa Catarina, assistido por Gisele Casaril e Alexandre de Medeiros Lodete, os três catarinenses. No VAR, Douglas da Silva, do Rio Grande do Sul. Na classificação geral, o Náutico está na 15ª posição, com 30 pontos ganhos, enquanto que o São Bernardo, na 13ª, tem 31. É um jogo de 6 pontos. Quem fala é o técnico Guilherme dos Anjos.
6: Perfeito, é realmente um confronto direto, sem dúvida nenhuma. Eu acho que é um jogo que pode colocar uma das duas equipes olhando para o campeonato de uma forma diferente novamente. Vejo um adversário com certa dificuldade nos últimos 10, 12 jogos aí de resultado, mas com uma característica de jogo muito consistente, muito clara. Né? Taticamente é um adversário super interessante, nós analisamos, desenvolvemos o trabalho hoje em função deles. Né? Acho que a nossa característica de jogo precisa ser realmente imposta para que a gente possa ter um bom desenvolvimento contra o São Bernardo. E conseguir algo diferente do que foi o primeiro jogo, que nós conseguimos desenvolver a nossa característica, mas não conseguimos o resultado. Acho que naquele jogo, principalmente estatisticamente, nós fomos muito bem, taticamente muito bem, e a gente foi muito pontual, e ocorreu tudo que ocorreu. Foi até um resultado muito, muito estranho, todos falaram. E mudança de treinador ocorreu, existem alguns conceitos diferentes, mas não muito diferentes. Acredito que também é um time de posse de bola, que gosta de jogar, jogadores muito lúcidos, né? Boa técnica, com um gramado muito bom, onde a gente vai conseguir propor aquilo que a gente gosta em termos de alta intensidade, de um jogo ofensivo. Não tenho dúvida que vai ser um jogo muito interessante de se assistir.
5: Aí a palavra do técnico Guilherme dos Anjos falando aqui no Assunto é Futebol, Primeiro Tempo.
2: Muito obrigado pelas informações, Leonardo Boris, trazendo tudo sobre o Náutico, que joga amanhã contra a equipe do São Bernardo. Esse jogo é válido pela Série B do Campeonato Brasileiro. 24ª rodada da Série B começa hoje às 18 horas na Arena Castelão, em Fortaleza, com um duelo entre Ceará e Londrina. Hoje às 18h30 da noite, na Arena Pantanal, tem Cuiabá e Goiás. Amanhã, 16h, no Moisés Lucarelli, a Ponte Preta recebe o Avaí. Também às 16h, no Estádio 1º de Maio, São Bernardo e Náutico. Amanhã, 18h, no Germano Krieger, o Operário de Ponta Grossa enfrenta o Vila Nova. 18h30, no Heriberto Rios, o Criciúma joga contra o Fortaleza. Na segunda-feira, 19h30 da noite, o Atlético enfrenta o Novo Horizontino. Segunda, 19h30 também, na Ilha do Retiro, tem Sport América Mineiro. Do Antônio Ascioli, terça, 19h30 da noite, o Atlético Goianiense recebe o Botafogo de Ribeirão Preto. Na terça, 19h30, no Alfredo Jaconi, tem Juventude e CRB. Esses os jogos da 24ª rodada da Série B do Campeonato Brasileiro. Daqui a pouco a gente passa a tabela de classificação completinha para você, mas já adianto, o Náutico é o 15º, tem 30 pontos. Agora é hora de falar do outro representante de Pernambuco na Série B.

0: primeiro tempo com o repórter Wallace Santos. Boa tarde, Wallace, conta tudo pra gente.
1: Valeu, muito boa tarde para você, meu amigo. Boa tarde para todo mundo que está ligado aqui no Assunto é Futebol Primeiro Tempo. E o Sport segue trabalhando para o compromisso da próxima segunda-feira à noite na Ilha do Retiro, às 7h30, contra a equipe do América Mineiro pela Série B. O América Mineiro, que é uma das piores equipes nesse momento na tabela de classificação, é o 19º colocado com apenas 11 pontos conquistados e vem de uma derrota significativa para o Novo Horizontino por 3-0 na última rodada. O Sport, que também vem de uma derrota, dessa vez para o Avaí por 2-1, de virada, com o segundo gol da equipe catarinense acontecendo aos 45 minutos da etapa final. E o Leão precisa voltar a vencer, porque está fora da zona de classificação nesse momento. O Sport atualmente está na 8ª posição, com 35 pontos conquistados. Há um ponto apenas do CRB, que é o 6º colocado, né? O último time que figura no G6. Então o Leão da Ilha precisa vencer o América Mineiro e também contar aí com alguns resultados para poder voltar a figurar entre os melhores classificados. A diretoria do Sport, que nesse momento foca em contratação, reforços para o restante da temporada. Se já precisavam contratar, agora é que precisam reforçar realmente a equipe. Já que o Sport perdeu o lateral esquerdo Felipinho, né? Vai sofrer uma cirurgia e a recuperação é algo em torno de 3 meses. Ou seja, a temporada de 2026 para o Felipinho acabou, infelizmente. Então, o Sport, que já procurava um zagueiro, um meio-campista, um ponta e um centroavante, acrescentando aí na sua lista de reforços, agora um lateral esquerdo, e precisa correr contra o tempo para poder reforçar o quanto antes. Lembrando que nesta janela de transferências, o Sport já contratou o goleiro Breno, o lateral direito Claudinho, o zagueiro Kaique Almeida e os volantes Murilo Hickman e William Oliveira. Também teve aí os meias Diego Hernandes e Juan Alano, além do atacante Dudu Teodora. E deixaram o clube o goleiro Raus, o zagueiro Zé Marcos, o lateral direito Matisson, o volante Iago Felipe, os meias Gustavo Maia e Max, além do volante Zé Lucas. Nesse caso, a negociação, né, envolvendo o volante rubro-negro com a equipe do Cruzeiro. E falando sobre reforços, sobre esses jogadores que chegaram, né? E alguns não estão correspondendo à expectativa. O técnico Gilmar Dalpozo falou sobre a situação.
2: É muito oportuno falar em relação aos atletas que estão chegando. Ainda o Sport está em busca de atletas. Setor pontual que a gente entende que precisa para a sequência da competição. Nosso futebol brasileiro, ele é um cenário bem complicado. Então, por que eu falo isso? Nessa janela de transferência, eu acho que saiu 8 atletas e chegou mais 8. E se a gente pegar e fizer um recorte da estreia minha contra o Criciúma, é uma mudança drástica em meio à competição. Essas são mudanças que deveriam acontecer de uma temporada para outra. Por isso que na Europa funciona. Que de uma temporada para outra, troca-se 2 jogadores. Mas também não quero fazer essa comparação. Só que em meio a um campeonato muito difícil, nós trocamos 7 atletas. É complicado em todos os setores, na defesa, meio campo e ataque. Até esses atletas criar um entrosamento dentro de uma plataforma, se conhecer melhor, tendo que vencer os jogos, é muito difícil.
1: E o Dalpozo aproveitou para responder se ele participa ativamente nas indicações de reforços.
2: Em relação às contratações, tem a participação da análise de desempenho, departamento de futebol, e se tratando de departamento de futebol, o técnico está inserido nesse processo. Com certeza tem a participação. Então a gente está trabalhando de forma conjunta para trazer jogadores de qualidade, principalmente com o perfil que a gente precisa nesse momento. Todas as possibilidades, elas existem, de jogar Diego Hernandes, Alano. Então existem essas possibilidades, sim.
1: Pronto, aí está o técnico Gilmar Dalpozo conversando com a gente aqui no Assunto é Futebol Primeiro Tempo.
0: Muito obrigado pelas informações, Wallace Santos. A Série B do Campeonato Brasileiro tem o Criciúma na liderança com 44 pontos. O Juventude é o vice-líder, tem 42. O Vila Nova, o terceiro, tem 40. Quarto é o Novo Horizontino com 37. Na quinta posição, Fortaleza também tem 37. Sexto, CRB tem 36. Sétimo, Operário tem 35. Oitavo é o Sport com 35. Nono, o Atlético tem 34. Décimo, Atlético Goianiense tem 33. 11º lugar é do Goiás com 32. 12º, Cuiabá tem 32. 13º, São Bernardo tem 31. O Botafogo de Ribeirão Preto é o 14º com 31. 15º, Náutico tem 30. 16º, Avaí tem 26. Na zona de rebaixamento da Série B, o Ceará é o 17º com 25. 18º, Londrina tem 21. 19º, América Mineiro tem 11. E a Ponte Preta é a 20ª com 10 pontos ganhos. Essa Série B do Campeonato Brasileiro, que vai ser destaque para o futebol pernambucano nesse fim de semana. Daqui a pouco a gente fala sobre a Série A também. Depois de intervalo, aqui no Assunto é Futebol.
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2: Agora 1h09.
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3: Estamos de volta aqui no assunto é futebol, primeiro tempo. E a Série A do Campeonato Brasileiro também vai acontecer nesse fim de semana. A rodada 24 começa hoje no Maracanã com um duelo entre Fluminense e Remo. 16h esse jogo. Hoje às 18h30 no Beira-Rio tem Internacional e Atlético Mineiro. Às 20h30 da noite no Mineirão a bola vai rolar para Cruzeiro e Flamengo. Amanhã no estádio do Palmeiras, 16h o Palmeiras recebe o Vasco da Gama. No Cícero de Souza Marques, 16h de amanhã tem Bragantino e Grêmio. Amanhã 16h no Barradão, Vitória enfrenta a equipe do Bahia. Amanhã na Vila Belmiro, 18h30 da noite tem Santos e Mirassol. Na Arena Condá, 18h30 da noite de amanhã, a Chapecoense recebe o São Paulo. Amanhã, 19h30, no Couto Pereira, Coritiba e Corinthians. E na segunda, 20h da noite, no estádio Nilton Santos, o Botafogo vai enfrentar o Atlético Paranaense. Esses os jogos da 24ª rodada da Série A do Campeonato Brasileiro. Eu aproveito para passar também a tabela de classificação da Série A. O Palmeiras é o líder com 48 pontos, o Flamengo segundo tem 45, terceiro o Atlético Paranaense tem 41. Quarto, Fluminense tem 38, quinto, Cruzeiro tem 36. O Bahia é o sexto com 34 pontos, sétimo é o Bragantino com 32, oitavo, Atlético Mineiro tem 32, nono, Corinthians tem 32. Décima posição é do Coritiba com 31, décimo primeiro, Botafogo tem 30, décimo segundo, Vitória tem 29. O décimo terceiro lugar é o São Paulo com 27 pontos, décimo quarto é o Santos com 25, décimo quinto, Grêmio com 25, 16º Internacional com 24. Na zona de rebaixamento, Mirassol é o 17º com 23. 18º Remo tem 23. 19º Vasco da Gama com 22. E na 20ª posição, a Chapecoense tem 11 pontos ganhos. Agora, um giro com a reportagem do Escrete de Ouro. Igor Moura.
4: Isso, voltando para confirmar a arbitragem para o jogo de hoje. Jefferson Ferreira de Moraes, de Goiás, apita, auxiliado por Hugo Sávio Xavier Correia e pela goiana Jordana Pereira Batista. Quarto árbitro, Nairon Pereira de Lira, de Pernambuco.
3: Leonardo Boris.
5: O Náutico que tem uma sequência dificílima. Pega amanhã o São Bernardo, na sexta-feira recebe o Atlético, depois recebe o Botafogo de Ribeirão Preto e sai para enfrentar o América Mineiro.
3: O Alex Santos.
6: Final de semana de treinamentos no Leão da Ilha do Retiro. Treinam hoje e amanhã, tudo no período da tarde no CT Rubro Negro.
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3: Terminou o assunto, é futebol, primeiro tempo. Vem aí o comentário de Ralf de Carvalho. Na sequência, o segundo tempo do assunto é futebol.
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7: 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Ralph de
0: Carvalho. Minha gente, o jogo do Santa Cruz hoje com o Caxias, ele está carregado de preocupação por parte da torcida tricolor. E isto está acontecendo porque o Santa Cruz passou a oscilar dentro do campeonato, embora se mantenha no G8, que é a zona de classificação, a zona de passagem para a segunda fase da Série C. E isso também mostra como é difícil para qualquer equipe em competição longa manter a estabilidade, a regularidade. Porque oscilações têm acontecido também com o Sport, com o Náutico, e o Santa Cruz oscilou. Eu fico imaginando que o Santa viveu um momento de regularidade e foi a razão de ter entrado no G8, que a gente esperava que ele continuasse até o fim da competição da mesma maneira. E é bom lembrar isso até para inspirar. O Santa Cruz ficou invicto nessa Série C por 5 partidas. Isso aconteceu assim que o técnico Christian de Souza assumiu o comando da equipe Coral.

depois que o técnico Cristi assumiu, só perdeu na 11ª rodada. Aí o Ipiranga derrotou o Santa Cruz dentro da arena, aqui em casa, por 1-0. Daí por diante, o time do Santa Cruz começou a viver uma gangorra, toda essa oscilação que está levando à preocupação na reta final. Só que essa campanha, ela foi posta em risco por uma particularidade. O Santa Cruz se tornou um mau mandante. Dos 6 jogos que o Santa perdeu na competição, todo mundo sabe disso, 4 foram dentro de casa, dentro da Arena de Pernambuco. Na Arena, o Tricolor perdeu para o Amazonas, Ipiranga, Figueirense e Maranhão. Agora, fora de casa, teve várias vitórias, inclusive espetaculares, como as que foram conseguidas contra o Brusque, quando ganhou em Santa Catarina por 1-0, e do Paysandu, com um resultado improvável de 3-1 dentro da Curuzu. O Paysandu não tinha perdido por um placar tão grande, e isso repercutiu, dando grande moral ao time do Santa Cruz. Mas passou ali. O Tricolor agora, com o jogo de hoje na Arena, em casa, chegou o momento de resgatar essa dívida que tem com a torcida, de não ganhar em casa, o que na verdade virou um trauma. O treinamento do Santa Cruz essa semana foi alterado, a ponto do técnico Christian de Souza levar a equipe para treinar durante 2 dias essa semana na Arena, uma espécie de adaptação ao campo de jogo, como se o Santa Cruz não conhecesse a Arena. Isso, para o treinador, ele próprio falou, foi para familiarizar os jogadores, familiarizar mais com o estádio, e também ele deu uma explicação pouco comum. Disse que teria também que adaptar os jogadores pelo fato de que o gramado onde o time treina é diferente do gramado da Arena onde o time vai jogar. O Santa Cruz treina no Arruda, então o gramado é diferente. Ele então acha que precisa adaptar, como se o Santa não tivesse tido vitórias lá em Belém do Pará, lá em Santa Catarina, em outros estados com gramados seguramente diferentes do Arruda. Mas vamos aceitar isso, porque é importante sempre treinar, sempre adaptar melhor o jogador. Agora, ele disse uma coisa que eu não tinha escutado isso de outro treinador, em momento algum do futebol. Disse que queria também adaptar ao visual, porque o Santa Cruz é mais aberto, o estádio do Arruda, e a Arena é um estádio mais fechado. Os jogadores precisavam se adaptar também a esse visual. Agora, minha gente, seja qual for a desculpa, o Santa tem que parar de perder em casa. Então, o importante agora é ganhar esse jogo do Caxias, porque ganhando, praticamente garante a classificação, porque o Santa vai para 28 pontos. É preciso ganhar mesmo. E o jogo de hoje é para vencer. Embora o Santa Cruz ainda tenha uma partida fora de casa, que é a última para encerrar, contra o Anápolis. Agora, o jogo para vencer é o de hoje, porque é o Caxias quem está a 1 ponto do Santa Cruz. O Caxias tem 24 pontos e o Santa tem 25. O Tricolor está no G8, na 7ª colocação. O Caxias é o 10º, mas se vencer, entra no G8 e o Santa pode cair. E se o Santa perder, poderá ser engolido pelo pelotão dos 24 pontos que vem atrás. Amazonas, Caxias, Maranhão, Floresta, Maringá e Figueirense. Vencendo um jogo dos 2 que restam, eles passarão o Santa Cruz. Então, é necessário a vitória para que o Tricolor possa ter essa segurança. E valeu o ano, porque se o Santa for derrotado, é um ano perdido outra vez. Então, a responsabilidade é do grupo. E a palavra do momento é vitória. A responsabilidade é do grupo, e eu estou me referindo principalmente a do time que pode ser escalado, de Thiago Coelho, do Thiago Enes, Eurico, Edson Miranda e Alex Juan. A responsabilidade, ela passa a ser deles, de Pedro Favela,
do Silva, do Vitinho, do Ronald.

0: do Heron e do Everaldo, ou quem o treinador possa escalar para começar jogando. O importante, o fundamental, é de que a equipe do Arruda hoje consiga resgatar essa dívida com a torcida, vencendo este jogo. Porque a torcida tem apoiado, e apoiado forte, aos jogos na arena, ao time do Santa Cruz jogando em casa. Uma boa tarde, minha gente. Volta agora Raldinei Alves, comandando o segundo tempo do Assunto é Futebol.
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3: Muito bem, estamos chegando agora com o assunto é futebol do segundo tempo, para continuar falando sobre o nosso futebol nesse sábado aqui na Rádio Jornal. Eu estou ao lado do meu amigo Leonardo Boris, para a gente conversar um pouco sobre esse fim de semana. Tudo bem, Boris?
4: Tudo bem, um abraço para você, Raldo, né? Um abraço para o amigo e para a amiga ligados aqui no assunto é futebol segundo tempo.
3: Você gosta daquela frase, vencer ou vencer?
4: Gosto.
3: Eu acho que ela se aplica muito bem ao que o Santa tem hoje pela
4: você
3: frente.
4: Você foi perfeito. É isso aí. Não tem outra saída. Não tem outra alternativa. É vencer ou vencer realmente. Então hoje é o tipo do jogo, jogue mal, mas ganhe.
3: É aquele que meio a zero é goleada, né?
4: É, jogue mal. Pô, não existe o meio a zero, né? Mas empurra a bola pra dentro, faz alguma coisa, a bola tem que entrar. Então é vencer ou vencer mesmo.
3: E isso gera uma reflexão também sobre como Santa Cruz tem se preparado para esse jogo. Eu vi no meio da semana, a gente até conversou aqui no movimento, o Bruno Rodrigues no treino, dizendo que na posição de presidente estava repassando para os jogadores a importância desse jogo, dos atletas saberem o que é que esse jogo representa para o clube. É um momento também deles entenderem que estão representando uma camisa tão pesada como a do Santa Cruz, né?
4: Eu não vejo como eles não entenderam durante essa competição. Sinceramente, eu acho um grupo de homens. Eu não vejo o salário atrasado que tenha influído diretamente no comportamento dos jogadores. A gente já conversou muito sobre isso, né, Aldrin?
3: Isso.
4: A gente vê que a semana pode não ser proveitosa de trabalho, mas na hora do jogo tudo muda, né? Na hora de entrar em campo com torcida, tudo muda. Agora, o que me chateia é o Santa Cruz de 8 jogos em casa perder 4. Se ele tivesse ganho 2 pelo menos, Santa Cruz estava classificado.
3: É.
4: Santa Cruz estava classificado antecipadamente.
3: Tava tranquilão hoje, né?
4: Mas muito
3: ia
4: tranquilo.
3: Ia ser jogo pra lotar a arena e fazer festa.
4: Fazer festa. Exatamente. Não acho que vai lotar a arena. Se der muito, são aqueles 18 mil torcedores que deram na partida passada, porque as parciais não são satisfatórias. Ontem saiu uma parcial de 9 mil. Não é legal. Não é legal para uma véspera de jogo. Se der muito, dá 18. E eu não acredito. Tá? Eu não acredito que dê 18. Então, é isso que eu digo a você. O Santa Cruz, ele pecou por ele mesmo. Por ele mesmo. Fez uma semana produtiva. Muitos não concordaram. Ah, mas você mesmo falou, né? Os outros times fazem reconhecimento e tal, mas o Santa Cruz e o Christian Souza acabou falando o que a gente comentou no movimento, que é negócio de espaço, é negócio de o gramado do Arruda é mais macio do que o da Arena de Pernambuco, então não é preponderante para a vitória. Mas o trabalho foi bem feito essa semana.
3: Olha, Boris, me permita fazer um exercício de projeção com você.
4: Você não precisa nem pedir permissão.
3: Vamos lá. Hoje o G8 é formado por Brusque, Inter de Limeira, Botafogo da Paraíba, Guarani, Ferroviária de Araraquara, Paysandu, Santa Cruz e Ipiranga. A segunda fase da Série C coloca essas equipes em dois grupos de quatro, sobem dois de cada grupo. O Santa, pelo que está jogando hoje, mesmo que consiga a classificação, chegaria como um time forte para brigar para subir?
4: Não, forte não. Ele poderia até mudar o comportamento para ser forte, mas forte não.
3: Não é confiável, Santa.
4: Não, não é confiável.
3: E aí, o que é que pode fazer? É difícil, né? Acho que essa é uma pergunta difícil. O que é que pode ser?
4: Não
3: feito?
4: É confiável. Primeiro tem que pensar em classificar.
3: É, claro.
4: Primeiro tem que pensar em classificar e depois pensar no que vem pela frente.
3: E não está sendo confiável nem para isso, nem para classificar.
4: Exatamente. Você vê, o Náutico, no ano passado, dando como exemplo, ele entrou forte naquele grupo de quatro. E aí, o que, que aconteceu? Perdeu dois jogos em casa, para Guarani e Ponte Preta.
3: Verdade.
4: Entendeu?
3: Ele conseguiu reagir, né?
4: Ele conseguiu reagir, mas ele entrou mais forte do que, na minha opinião, o Santa Cruz entrará, se classificado for, nesse grupo que vem pela frente para o Santa Cruz.
3: Um detalhe também sobre essa Série C, que a gente tem falado bastante, é o equilíbrio, né? O tanto de equipes que ainda tem chances. O Figueirense, gente, o Figueirense é o 14º e tem um ponto apenas de diferença para o Santa Cruz.
4: Eu falei ontem no Scratch na Rede que o Santa Cruz, mesmo vencendo hoje o Caxias, não garante a classificação.
3: Isso é importante e até relevante ressaltar isso, porque isso faz com que os critérios de desempate eles sejam bem
4: apurados.
3: Cruciais.
4: É.
3: Número de vitórias e saldo de gols, principalmente.
4: E o Santa Cruz não tem um bom número de vitórias.
3: Tem 7... Tá na média ali, né? Tá na média.
4: O Caxias...
3: O Caxias tem 6.
4: Tem 6.

0: Pois é, entendeu? E o Gibacho, fora do G8?
1: Até o Ituano, todos têm 6.
0: É. Aí o que, que acontece?
1: O Ituano é o 15º, tá?
0: Aí o Santa Cruz ganha, fica com 8. Mas você tem que colocar que os que vêm atrás têm 2 jogos pela frente também.
1: Pois é, porque o Santa...
0: Então, por isso que eu digo que não garante, né?
1: É. O negócio é complicado. Não podia ter perdido esses 2
0: jogos. Eu acredito que uma vitória e um empate, sim. Chega... Se bem que... chega aos 29, né? Mas os 29 hoje, eu acho que vai na tábua da beirada.
1: É no limite?
0: É no limite.
1: Você sabe que foi Maranhão e Ituano, né? As 2 derrotas.
0: Não, desculpa, Ituano ganhou.
1: Maranhão e Figueirense.
0: É.
1: 2 derrotas em casa. Se empatasse.
0: Pelo menos.
1: Se empatasse um desses 2
0: mas
1: jogos...
0: Mas não é o que eu tô dizendo para você.
1: Porque a gente geralmente pensa, poxa, jogou em casa, podia ter ganhado. Mas só empatar já ajudava bastante, né?
0: Você hoje estaria com 27 pontos.
1: Ah!
0: 27 pontos.
1: Com 7 vitórias.
0: Aí sim.
1: E o saldo de gols aí que o Santa
0: sim,
1: tem.
0: O com Santa, Caxias.
1: O Santa estaria em 5º.
0: Tá. Mas aí, vamos pelo número de pontos. 2 empates. Nos 4 jogos que perdeu, vamos colocar, eu botei 2 vitórias. 2 vitórias já era para fazer festa. 2 empates, o Santos estaria com 27 pontos, concorda?
1: Sim.
0: Ganhando hoje do Caxias, um abraço.
1: Um empate e uma vitória,
0: tá classificado. Também.
1: É, realmente o Santos se colocou nessa situação. Situação complicada. E o Christian de Souza vai comandar o time hoje, 7:30 da noite, contra o
0: Caxias. E eu espero que ele forme um time para ser feliz, né?
1: Pior é que o Caxias também tá brigando, né?
0: Tá,
1: como claro, quase todo mundo claro, nessa Série C.
0: Claro. O Caxias... Você vê que o Caxias, ele jogou, como eu disse, como eu costumo dizer, jogou pôquer. Jogou a cartada final.
1: Caxias joga contra o Santa e na última rodada o Caxias enfrenta a Inter de Limeira.
0: É, e é bom você lembrar por que ele jogou a cartada final. Ele demitiu o técnico há 2 jogos.
1: O Cabo, né?
0: É, ele quis mudar. O presidente achou, eu estava lendo a entrevista do presidente, que a hora era aquela para mudar, para levantar o astral. E aí?
1: Coisa. Pois é. Santa Cruz e Caxias com ar de dramaticidade. A parcial, o clube tem divulgado parcial? Deixa eu checar aqui se eles...
0: Não, eu falei pra você que você não...
1: Não, que não deve dar um grande público, né?
0: Não, mas a última parcial foi 9 mil, foi 9 ontem. Mil.
1: É, de fato. Hoje de manhã ainda não teve nenhuma, né?
0: Não. Que não tá legal.
1: 9 mil ontem? Vai dar o quê? Uns 15 mil no máximo?
0: Se der...
1: Torcida tá sentindo, né?
0: Eu conversei ontem com um motorista de aplicativo. Ele tava aqui na porta da rádio. Ele é torcedor do Santa Cruz. Ele tem o ingresso na mão e não sabia se ia.
1: Mesmo com o ingresso?
0: Mesmo com o ingresso.
1: Que coisa.
0: Porque ele tava desconfiado. Ele tava inseguro.
1: Completamente compreensível.
0: Completamente compreensível.
1: Pois é, Santa Cruz e Caxias. Eu tava dizendo, o Caxias vai pegar a Inter de Limeira na última rodada, então o Caxias
0: é dificílimo.
1: Tem 2 paradas duras, né?
0: Mas porque... o Caxias pega a Inter em casa, né?
1: É, na última rodada.
0: É.
1: O jogo vai ser no sábado que vem, 5 da tarde, todos os jogos da última rodada.
0: Porque...
1: O Santa pega o Anápolis, que tá em 19º, mas isso não necessariamente é bom. Porque o Anápolis pode chegar na última rodada precisando vencer o Santa
0: e é bom lembrar que só cai em 2.
1: É.
0: E o Anápolis está reagindo.
1: O Anápolis tem 2 pontos de diferença para o Itabaiana.
0: Ó.
1: Para o Anápolis estar morto na última rodada, o Itabaiana precisaria vencer o seu jogo de hoje.
0: E o Anápolis perdeu hoje.
1: Isso, exatamente. O Itabaiana joga contra
0: Pro Anápolis está morto, né?
1: Isso, pro Anápolis está morto.
0: O Anápolis perdeu o jogo de hoje.
1: E aí...
0: E o Itabaiana ganhar.
1: É, porque a gente tá partindo do pressuposto que o Anápolis, se chegar brigando, vai ser parada dura.
0: Mas isso não tem nem dúvida.
1: Só que se o Anápolis cai, não tem aquela história
0: o da Anápolis mala, joga não? Contra quem?
1: Hoje, nessa rodada,
0: é.
1: Joga contra o Confiança no Batistão.
0: Que é outro também que tá caindo pelas tabelas.
1: Pois é, o Confiança é o Lanterna, é o único time pior do que o Anápolis.
0: É.
1: Então, é bronca, né, pro Santa Cruz.
0: Então você vê que... É... O Santa Cruz, além de ter que fazer vitória contra o Caxias, ele tem que torcer por Confiança ganhar do Anápolis.
1: É.
0: Pra afundar ainda mais o Anápolis.
1: Que coisa. Pois é.
0: E o Itabaiana ganhar o seu jogo, que é o primeiro antes de entrar na zona de rebaixamento.
1: Pois é. É, meus amigos, drama pro Santa Cruz.
0: Não precisava.
1: É, não precisava.
0: Não precisava.
1: Não precisava disso. Vamos lá. Vamos falar dos outros pernambucanos no fim de semana. Tem o Sport e tem o Náutico.
0: O Sport amanhã, já né? É na semana que vem, né?
1: É. O Sport é uma extensão da rodada do fim de semana.
0: É.
1: O Sport joga contra o América. O América tá morto, né?
0: Mas não tem um time ruim, não. Mas tá morto.
1: Mas 11 pontos só, Boris?
0: Não, mas eu não tô falando que ele não esteja morto. Eu também acho que tá morto. Mas não tem um time ruim. Rapaz, você sabe do nosso lema de times pernambucanos, né? É dar oxigênio pra defunto, né?
1: O Sport sofreu contra o Avaí.
0: Isso e perdeu. O Náutico empatou com a Ponte Preta, que levou uma chinelada do Vila Nova de 6-0. Entendeu? Então, eu coloco as barbas de molho. Se tivesse atropelando todo mundo, é uma coisa. Mas são 11 contra 11. O Sport é favorito? É favorito. Mas... Porém, contudo, todavia, as barbas ficam de molho.
1: Pois é, o Sport sofreu contra o Avaí e isso voltou a reacender aquela desconfiança da torcida.
0: Claro.
1: Você acha que o Dalpozo volta a ser pressionado?
0: Ele nunca parou de ser pressionado.
1: Nem com as duas vitórias,
0: Nem
1: Boris?
0: Com as duas vitórias. Ele nunca parou de ser pressionado, não. Sabe quando você... tem isso, né? Eu não gosto da pessoa. Por quê? Não sei, mas eu não gosto dela. É incrível, é estranho, soa mal, mas existe isso. Por que você não gosta, não é de você, porque eu amo você. Por que você não gosta de Haldir? Porque eu não gosto. Não, mas me dá um motivo. Não tem, eu não gosto dele.
1: É, e aí? Eu também não consigo ver motivo, não. Eu acho que o que me pega muito nessa situação do Dalpozo...
0: Parece que é o anjo que não bate.
1: Porque foi desde a chegada, né? Não é como se...
0: E não é a primeira vez.
1: Foram 5 jogos, né, que ele passou sem vencer.
0: É.
1: Acho que venceu no 6º.
0: E não é a primeira vez.
1: Isso, na última passagem.
0: Na última passagem, na primeira, já foi isso.
1: Exatamente. E assim, se fosse depois dos 5 jogos que a pressão tivesse começado, acho que faria mais sentido. Porque aí você tem um argumento, né? Ah, o time não tá vencendo. E aí a torcida se preocupa. Mas ele já chegar pressionado, essa é uma discussão interessante.
0: O curioso é o seguinte. Ele chegou pressionado. O time ficou 9 jogos sem vencer. A pressão só fez aumentar. Quando ele ganhou do Vila Nova, virou, estatisticamente falando, ele ficou... e ganhou do Londrina, ele ficou 6 jogos sem perder. Então...
1: É recorde, né?
0: Aí virou a estatística. Aí o que que acontece? Perde do Avaí, só abre a janela pra gritar. A janela tava fechada com o pessoal gritando por dentro. Isso é o sentido figurado, tá? Aí abre a janela pra xingar.
1: Agora, eu vou fazer uma reflexão mais profunda.
0: Vamos lá.
1: O Sport tá brigando pra subir? É essa mesmo a briga do Sport?
0: Não, ele tá brigando pra se classificar pelos seis. Depois é outra história.
1: Quem tá nos seis tá brigando pra subir.
0: É, mas...
1: Então tá.
0: É, mas é, como mudou... Não, ele tá brigando pra subir. Lógico. Mas... É, eu não sei se ele tem... Vou usar uma palavra forte. Competência pra subir.
1: Numa eventual segunda fase.
0: Numa eventual segunda fase.
1: Tá.
0: Enfrentando ou o terceiro, ou ele sendo terceiro, enfrentando o sexto, ou o quarto com o quinto. Não sei. Não sei.
1: É interessante, né? O Sport, oitavo lugar. É... Um time que estava na Série A no ano passado, é bem verdade, com a campanha desastrosa.
0: Que não classifica. A linha da Série B é linha 6.
1: É, é isso. E um clube que geralmente estava rondando o G4, né? É. Antes desse regulamento, nas últimas participações na Série B.
0: Mas há muita irregularidade.
1: É, e talvez esse seja o grande problema do Sport
0: muita
1: na Série B do Campeonato
0: você
1: Brasileiro.
0: Você vê, primeiro, a falta de resultado na Ilha do Retiro.
1: Básico, né?
0: Deve básico. A falta de dever de casa ser cumprido. Segundo, com a falta de resultado na Ilha do Retiro, a quantidade de empate. Então não é legal.
1: O Sport, Boris, é o décimo melhor mandante na Série B.
0: Não pode, né?
1: É muito pouco para um time que tem um estádio como a Ilha, né?
0: Não pode.
1: Uma torcida como a do Sport.
0: Não pode.
1: Pois é. E o pessoal tem reclamado bastante disso, mas imaginamos que a torcida deva chegar em bom número contra o América.
0: O décimo como mandante, você pode ver aí, e eu sei qual é o site que você estava vendo, que hoje eu pesquisei até para ver, fazer o noticiário de São Bernardo.
1: Eu gosto desse
0: que
1: recorde.
0: Ontem eu errei a informação. Eu falei que o São Bernardo era um bom mandante, muito pelo contrário.
1: Tá mal.
0: Ele é um bom visitante. Ele é o 18º. Ele é o 18º melhor mandante. Quer dizer, o 18º, ele é quase não mandante. Nesse recorte do Sport.
1: 18º melhor mandante, dá pra dizer que ele é o terceiro pior. O segundo, na verdade.
0: É.
1: Não, o terceiro. Terceiro pior mandante.
0: Terceiro pior mandante. Agora, nesse recorte aí, veja quantas vitórias tem o Sport.
1: O Sport em casa, 12 jogos, 4 vitórias, 3 empates. Não. 7 empates e 1 derrota.
0: E aí?
1: O Sport é um time que empatou 7
0: falar
1: vezes.
0: Falar o quê?
1: O Sport é o time que mais empatou em casa no campeonato e é o time que mais empatou no campeonato todo, né? Com 11 empates, tá ao lado do Cuiabá.
0: Aí vamos fazer o recorte. De 7 empates, bota mais 2 pontos em 3 jogos. 2 são 6.
1: É.
0: Olha onde que o Sport estava.
1: Pois é, estaria no G6. Vamos ao intervalo e na volta eu tenho outra boa, tá?
0: É?
1: É uma comparaçãozinha entre Sport e Náutico.
0: Boa.
1: Vamos pro intervalo, a gente volta já.
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4: Beber água traz mais disposição, melhora a memória, ajuda o processo de emagrecimento, diminui dor após os exercícios, regula o intestino, melhora o sono e aumenta a imunidade. Que tal tomar um copo d'água agora mesmo?
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6: Agora, 1:48.
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6: De volta com o nosso assunto é futebol, primeiro tempo. Olha que interessante, Leonardo.
7: Manda.
6: O Sport, nós concordamos que está brigando para conseguir um espaço dentro do G6.
7: Perfeito.
6: O Náutico, nós concordamos que está tentando se afastar da zona de rebaixamento.
7: Hoje, no copo vazio.
6: Mas ainda é cedo para pensar em G6.
7: Não, no copo vazio, porque você mesmo, eu estou tirando uma informação sua.
6: Sim.
7: Que é 6 para cima, 6 para baixo.
6: Pois é. Mas ainda é olhando para trás, né?
7: Tá.
6: Onde é que eu quero chegar com isso tudo? Hoje a gente vê Sport e Náutico em metades diferentes da tabela. Só que os dois têm o mesmo número de vitórias. Você sabia disso? O Sport tem 8 vitórias e o Náutico também tem 8 vitórias.
7: É interessante isso. Eu não tinha parado para analisar isso.
6: E assim, acho que isso diz muito mais sobre o Sport, né? É um time que empata muito. O Sport tem o mesmo número de vitórias
7: e o Náutico. E o Náutico, no caso, ou ganha ou perde.
6: Como assim?
7: O Náutico... ou ganha ou perde. Não tem um número de empate.
6: Empata pouco, né? Tem 6 empates contra 11 do Sport.
7: É.
6: O Náutico perde muito também. O Náutico tem 9 derrotas contra 4 do Sport. Mas me chama muito a atenção.
7: O Náutico tem 9 derrotas.
6: 9 derrotas.
7: Então coloca aí 5 empates com o número de vitórias das 9 derrotas. Isso. Coloca 4... empate.
6: Onde o Náutico estaria? 10º lugar.
7: Tá vendo?
6: Já poderíamos estar falando de outra coisa pro Náutico aqui.
7: E hoje. O nome disso, e não foi uma análise bacana que você fez, mas o nome disso chama-se desequilíbrio.
6: E é um problema em comum nos dois.
7: Dos dois.
6: Não há uma consistência.
7: É um problema em comum nos três. No trio de ferro. É um problema em comum nos três. Os times Santa Cruz, Náutico, Sport não têm... Vamos ver se eu consigo falar esta palavra que está na minha cabeça. Linearidade.
6: Perfeito. O detalhe...
7: Não são lineares. Fica mais bonito, porque eu acho que eu errei.
6: O detalhe é também... a questão dos adversários, né? Essa inconsistência. Porque ela não tem adversário certo. Vou explicar onde é que eu tô querendo chegar. Vejam...
7: Eu gosto muito mais da tua colocação. Consistência.
6: Vejam o Náutico. O Náutico é o time que, há 3 jogos, jogou de igual para igual com o Criciúma. O Criciúma é líder absoluto, faz uma campanha quase que impecável. Tem 12 vitórias, somente 3 derrotas. O Náutico
7: aí
6: foi
7: você
6: lá,
7: faz uma péssima
6: fora.
7: Partida contra
6: Ponte Preta.
7: que tá apanhando de todo mundo.
6: E assim...
7: Feito gato cachorro.
6: Ué, o que é isso? É o mesmo time.
0: É.
6: O Sport perdeu pro Avaí, gente. O Avaí tá muito mal na competição. O Avaí é o 16º. A vitória do Avaí...
7: Ressuscitou. Foi. O Avaí tirou o Avaí da zona de
6: rebaixamento. A vitória fez o Avaí sair do Z4. Então, isso me chama a atenção também. Não sei você, Boris, mas me chama a atenção que não tem essa de adversário, né? Ah, vai enfrentar um adversário que tá mal na competição. Não necessariamente isso tem significado alguma coisa.
7: Se a gente voltar à fita do programa, você me perguntou do América Mineiro.
6: Foi.
7: Pronto. Você tá respondendo aí.
6: Então você tá me dizendo que é um perigo o Sport jogar contra o América?
7: Não.
6: É perigoso?
7: É perigoso. É preocupante.
6: Sim, sim.
7: É preocupante. Quem tem favorito? Tem. É o Sport.
6: Claro.
7: Mas é perigoso.
6: Dos times que estão no Z4, me ajude aí. Ceará, Londrina, América e Ponte Preta. Náutico ganhou para o Ceará contra o Londrina.
7: Ganhou contra o Londrina.
6: Não pegou o América ainda no retorno.
7: Não, vai pegar depois, agora, nessa sequência.
6: E na ida ganhou, né? Foi uma goleada em casa. E contra a Ponte não venceu nenhum dos dois jogos. Empatou a ida e perdeu a volta. O Sport
7: perdeu e empatou com o Avaí. Empatou com o Avaí em casa.
6: Não, desculpa, ilha. Gente. O Náutico é porque o resultado foi tão terrível que ficou com cara de derrota, mas o Náutico empatou com a Ponte Preta, né? Foi 1-1 lá.
7: Não, foi. Aí o Sport, ele o Avaí saiu, né?
6: O Avaí saiu.
7: Mas o Avaí, quando jogou com o Sport, tava. Não tava? Tava.
6: A vitória do Avaí...
7: o relógio não, que sou eu que vou entrar.
6: A vitória do Avaí foi o que fez o Avaí sair da zona de rebaixamento.
7: E nos dois jogos contra o Avaí, o Sport empatou um, que foi na Ilha do Retiro, e perdeu o outro na Ressacada. Aí bote pro Ceará. Porque agora tá... O Ceará é que é o primeiro abrindo.
6: É.
7: Aí temos que ver, que eu não me lembro.
6: Sport Ceará, deixa eu ver. Também não estou lembrando desse jogo. Sport Ceará...
7: Perdeu, me parece que perdeu no Castelão.
6: Não, ganhou.
7: Aqui ou no Castelão?
6: Em casa. Ganhou em por casa. 2-0.
7: Então ainda não jogou...
6: O retorno. Aí tá. Sport Londrina,
7: ganhou.
6: Na ida, ganhou, foi fora.
7: E ganhou aqui também.
6: E ganhou aqui na última
7: depois da partida contra o Vila Nova.
6: É, verdade. Esse jogo mais recente do Sport. Sport e América. América e Sport, no caso, né? O primeiro jogo.
7: Aí teremos... O primeiro jogo foi lá.
6: E deixa eu ver se eu acho aqui o resultado
7: do jogo. Eu acho que o Sport ou empatou ou ganhou. Perder não perdeu, não.
6: Foi América e Sport, né?
7: Porque o América tava numa draga...
6: O América já estava mal desde o começo. Foi 1-0, a rodada 12.
7: 1-0 para o Sport.
6: Pro Sport. E contra o Ponte Preta, o Sport...
7: Aí tem que ver aí.
6: Jogou no primeiro turno, ainda não
7: acho
6: jogou
7: no segundo. Acho que não ganhou no segundo.
6: Ainda vai jogar, mas no primeiro turno foi 3-1. Então, o Sport, diferente do Náutico, o Sport ganhou para todos os times que estão na zona de rebaixamento. Isso explica porque o Náutico tá mais perto e o Sport tá mais distante, tá brigando lá em cima.
7: Não tenha dúvida disso.
6: Mais um intervalo e a gente volta já.
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3: Uma da tarde, 58 minutos.
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3: De volta para encerrar o assunto é futebol, primeiro tempo, e convidar você para continuar com a tarde da Rádio Jornal, hoje comandada por Leonardo Borges.
4: Mas tem correção, né? O Everson. Everson, obrigado, querido. Everson Cavalcante
3: nosso
4: e também.
3: Tiago Lemos, o Ti Lemos.
4: Ti Lemos.
3: Grande fotógrafo, videomaker. O pessoal tá corrigindo a gente porque a gente deu uma informação errada, né? O jogo entre Sport e América foi 0-0 na ida. Então o Sport não venceu o América. É o único time que o Sport não conseguiu vencer.
4: Começamos
3: na zona de rebaixamento.
4: Terminamos o programa respondendo.
3: Pois é.
4: A pergunta primeira.
3: É um perigo.
4: É um perigo. Acaba concordando?
3: É um perigo, porque o América já estava em crise desde o começo do campeonato.
4: O América ficou um tempão só com um ponto. E é porque eu tenho que falar: o nosso futebol não é confiável. O futebol do trio de ferro não é confiável.
3: Nenhum dos três.
4: Ontem, né? O cara chega para mim, o cara que eu digo é no bom sentido, falando numa linguagem jovial. O amigo motorista chega para mim: Boris, eu tenho o ingresso na mão e não confio de ir. Entendeu? A torcida do Náutico tá ressabiada. A torcida do Sport tá desconfiada. Por quê? Não é um futebol confiável.
3: Vamos em frente?
4: Que atrás vem gente.
3: Vem aí o Comando Geral, fim de semana, hoje apresentado por Leonardo Borges.
4: Exatamente.
3: Um grande abraço, continue na Jornal, valeu.
4: Descanse, garoto.
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4: Em Pernambuco, 2:02. Hoje é sábado. Olá, meu amigo, olá, minha amiga, muito boa tarde. 22 de agosto de 2026, amanhã é 23. São decorridos 234 dias do ano, faltando 131 para o ano acabar. Hoje é o dia do folclore. Agradecendo a audiência dos amigos que nos ouvem através da Rádio Jornal Recife 90.3 e também na faixa estendida 76.1. 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
4: E você também nos acompanha pelo JC Play, pelo YouTube, nos acompanha pelo portal do Jornal do Comércio. Para saber, você tem que ler o JC. E também nos acompanha pelo JCPE. A partir de agora, com trabalhos técnicos de Big Alves e Edilson Lima, produção do querido Hernani Tavares, estamos começando o Comando Geral, já que Simone Oliveira hoje está numa viagem a trabalho. Portanto, o Comando Geral está começando.
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4: No programa de hoje, muita informação, prestação de serviço, música e, é claro, a partir de agora, pelo nosso WhatsApp 991478520. Você pode gravar e pode digitar a música da sua vida. Fica comigo, Comando Geral só está começando. Com Xande de Pilares.

0: Pilares e o Grupo Revelação está inscrito. Legal. 2:09.
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0: Boa tarde, João Lubambo.
2: Boa tarde, meu amigo Leonardo Boris. 11 pessoas foram presas em Olinda durante a Operação Domínio, que combate o tráfico de drogas e armas. A ação foi realizada pela Força Integrada de Combate ao Crime Organizado em Pernambuco, a FICO. Também foram cumpridos 11 mandados de busca e apreensão. Segundo a Polícia Civil, a quadrilha atuava principalmente na comunidade da V8, no Varadouro e em áreas próximas. O grupo é investigado por tráfico de drogas, comércio ilegal de armas e envolvimento em homicídios. A investigação começou no primeiro semestre de 2025, após uma denúncia anônima. A organização seria estruturada e teria divisão de tarefas entre chefia, gerentes, operadores financeiros e revendedores. Os suspeitos podem responder por organização criminosa, tráfico e associação para o tráfico, além de crimes relacionados a armas. Motoristas devem ficar atentos à interdição total de um acesso da BR-101 Sul em Jaboatão dos Guararapes, que acontece neste sábado e também amanhã, no domingo. O bloqueio será próximo à fábrica Vitarella, no acesso pela via local ao retorno sob o viaduto da rodovia, sobre a antiga linha da Rede Ferroviária Federal. Segundo o DENIT, a interdição é necessária para o remanejamento de tubulações da adutora Gurjaú, operada pela Compesa. O órgão orienta os motoristas a seguirem a sinalização e, sempre que possível, utilizarem rotas alternativas. Nos dias 29 e 30, haverá uma nova interdição na antiga BR-101, também em frente à Vitarella. O presidente Lula conversou com o presidente dos Estados Unidos, Donald Trump, em uma ligação que durou 1 hora e 20 minutos. Lula pediu a retomada das negociações para retirar as tarifas impostas a produtos brasileiros. Segundo o governo, Trump concordou sobre a importância de manter relações comerciais fortes entre os dois países. Os presidentes também discutiram o combate ao crime organizado. Lula defendeu a cooperação entre Brasil e Estados Unidos, mas afirmou que as facções brasileiras não devem ser classificadas como organizações terroristas. Na conversa, Lula ainda criticou a falta de atuação do Conselho de Segurança da ONU e propôs uma reunião extraordinária para buscar soluções diplomáticas para os conflitos atuais. João Lubambo, Rádio Jornal, Rádio Notícia.
0: Na capital pernambucana, 2:12.
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1: 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Agora 2:16.
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1: Boa tarde, Léo. Eu, Mauri Gomes, do Morro da Conceição, te envio um abraço e parabéns pelo programa. Adoro também os bons tempos. Mando um abraço para meu irmão Maurício e para meus parceiros.

Hurts, o saudoso Dan McFadden. Um abraço para você, Afi, tudo de bom. Então a música de sua vida chega pro Mauri e pro Rafinha.

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4: Um dos assuntos do Balanço de Notícias nesta segunda-feira, às 4 da tarde. O início do guia eleitoral. Propaganda partidária obrigatória começa na próxima sexta-feira, dia 28. Em tempos de redes sociais, qual é o peso do guia na disputa deste ano? O tradicional palanque eletrônico ainda influencia o eleitor? Sobre o assunto, vamos ouvir a cientista política Priscila Lapa. Participe pelo WhatsApp da Rádio Jornal. 991478520.
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5: Agora, 2:30.
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5: Paulista e Olinda lideram o ranking dos 28 municípios pernambucanos que terão mudanças nos locais de votação em outubro. Cristiano Bassan.
7: O Tribunal Regional Eleitoral de Pernambuco alterou os locais de votação de 173 sessões eleitorais para as eleições de 2026. As mudanças atingem 29 municípios do estado e foram necessárias principalmente por causa de reformas ou interdições nos prédios onde as sessões funcionavam. Paulista é o município com maior número de sessões transferidas, com 33. Em seguida vem Olinda, com 26, Rio Formoso, na Mata Sul, com 13 e Tamandaré, com 9. Jaboatão dos Guararapes teve 6 sessões alteradas e no Recife, 3 sessões eleitorais também tiveram endereço modificado. Segundo o TRE, as sessões foram realocadas sempre que possível para endereços próximos dos locais originais. A medida tem o objetivo de reduzir os transtornos para os eleitores no dia da votação. Como explica a secretária da Corregedoria do TRE Pernambuco, Verusca Schittini.
8: As mudanças nos locais de votação, elas ocorrem, sim, mas excepcionalmente, quando, por acaso, ocorre um problema no prédio de estrutura física, uma estrutura até hidráulica, elétrica. A Justiça Eleitoral ela procura prédios que elas são seguros. O eleitor precisa entrar, votar e sair com total segurança. Então, caso ocorra um fato maior, ocorra algum problema no prédio, ele é alterado, ele é modificado pela Justiça Eleitoral. É uma coisa normal, uma coisa tranquila a se fazer. Agora, a população, ela é comunicada sobre essa alteração do local de votação.
7: Apesar da mudança, o número de sessões afetadas representa menos de 1% das quase 21 mil sessões eleitorais que serão instaladas em Pernambuco nas eleições deste ano. A orientação da Justiça Eleitoral é que o eleitor consulte com antecedência o local onde vai votar, como detalha Verusca Schittini.
8: A orientação é que o eleitor, no dia anterior à eleição ou no próprio dia da eleição, ele pode consultar seu local de votação através do e-título. Quem não baixou o e-título no seu celular, é importante baixar. Ele tem várias funcionalidades, inclusive tem um georreferenciamento, onde pode ver o local de votação de qualquer local do estado de Pernambuco. O eleitor pode entrar no site do TRE, que é o www.tre-pe.jus.br, no autoatendimento eleitor, também temos o Disque Eleitor.
7: Cristiano Bassan, Rádio Jornal, Rádio Notícia.
5: Agora 2:33.
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5: Edivaldo Vigilante, boa tarde, amigão Boris, eu sou humorista de Caruaru. A música da minha vida é Última Canção, com Paulo Sérgio. Um abraço. Boa tarde, Leonardo Boris, DJ Daia, o Pipoco do Barro. A música da minha vida é Cara a Cara, com Nelson Gonçalves. Tricolor, Santa Cruz, 3-0 hoje em cima do Caxias. Estamos torcendo. 2:34 e você pode pedir a música da sua vida. 99147-8520. Estaremos juntos até às 18 horas. 2:34.

0: Agora, 2h42.
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0: Número de confusões em aviões e aeroportos brasileiros cresce 66% em um ano. E a ANAC quer punir passageiros indisciplinados. Mas como isso deve ser feito?
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3: A Agência Nacional de Aviação Civil, ANAC, se prepara para implementar um sistema de punições a passageiros indisciplinados. A promessa é de sanções que vão desde multas até a proibição de viajar em voos nacionais de qualquer companhia aérea. Mas como essa regra vai ser imposta? Como o passageiro vai poder se defender? A gente explica. A prática, conhecida como lista de proibição de voo, já é adotada em alguns países do exterior, como os Estados Unidos. No Brasil, ela entra em vigor em 14 de setembro. Segundo a Associação Brasileira das Empresas Aéreas, ABEAR, que representa Latam, Gol e Azul, foram registrados em 2025 1.764 casos de tumultos, brigas e depredações em aviões e aeroportos brasileiros, ante 1.059 em 2024, o que representa uma alta de 66,57% em um ano. Nesse contexto, uma briga que obriga a aeronave a retornar ao aeroporto de origem não apenas causa transtorno para os passageiros daquele voo e do seguinte que utilizaria o mesmo avião, como também obriga a companhia aérea a reacomodar em outra viagem quem provocou o conflito. As sanções administrativas da ANAC foram criadas principalmente para atos de indisciplina em voos domésticos regulares e em aeroportos brasileiros, mas as regras não se aplicam a voos internacionais. Atos de indisciplina considerados graves vão gerar uma multa de R$ 17.500 ao passageiro, sendo eles violência física contra funcionários de companhias aéreas ou aeroportos, violência física contra outro passageiro dentro do avião, fumar a bordo, danificar ou destruir intencionalmente bens da aeronave quando isso afeta a operação dela, ameaçar ou intimidar um membro da tripulação de forma que afete a segurança do voo ou fazer falsa comunicação de bomba, explosivos ou armas dentro do avião. Atos de indisciplina considerados gravíssimos levarão o cliente à lista de proibição de voo. A sanção vai ser aplicada pela companhia aérea em que ocorreu o conflito e compartilhada com as demais empresas, que serão obrigadas a barrar aquele passageiro também. Se o passageiro já tiver comprado uma passagem para o período, ele terá direito ao reembolso integral, que inclui as tarifas aeroportuárias. Entre as hipóteses de indisciplina gravíssima estão adulterar, danificar ou destruir um dispositivo de segurança do avião, mas sem impedir ou dificultar a operação, agredir fisicamente um membro da tripulação como comissários e pilotos, mas sem impedir ou dificultar a operação, cometer violência ou atentado contra a dignidade sexual de tripulante ou passageiro, violando a integridade física, psíquica ou liberdade sexual, levar ou manusear explosivos ou armas dentro do avião, salvo exceções previstas em regulamentação, entrar ou tentar entrar na cabine de comando sem autorização ou fazer qualquer tentativa ilegal de tomar o controle da aeronave. Vale ressaltar que qualquer passageiro que se sentir lesado pela aplicação de uma multa ou restrição pode, além de recorrer à companhia aérea e à ANAC, buscar ajuda do PROCON e da Justiça Brasileira para discutir a aplicação da sanção. 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Kevin Paes para o Comando Geral.
0: Agora, 2h47.
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0: Muito bem. Boa tarde, Boris Josué, do R1 Ibura. A música da minha vida é Baby Can I Hold You, com Trace Chapman. Ofereço a todos os ouvintes da Rádio Jornal e a galera que curte boa música. Bom final de semana a todos e pelo esporte, tudo. Amigo Leonardo Borges, gostaria de ouvir Escrito nas Estrelas, com TT Espíndola. Obrigado, parabéns pela programação. 5 estrelas, Fernando Rodrigo de Moraes, do Jardim São Paulo. Parabéns pelo programa Comando Geral. 2h47, a música da sua vida.

0: Tentei Espíndola, Escrito nas Estrelas, Tracy Chapman, Baby Can I Hold You. Agora 5 minutos faltando para as 3 horas.
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0: Avanço do aplicativo Pardal do TSE aponta a obstrução de vias públicas para fins partidários como a denúncia mais frequente em Pernambuco. Germano Rodrigues.
2: Já estamos no período eleitoral. Basta andar pelas ruas e avenidas do Recife e nas diversas cidades de Pernambuco e se deparar com materiais de candidatos a deputado estadual, federal, senador, governador e presidente da República, como bandeiras e carros de som, por exemplo. Mas para colocar essas propagandas à disposição do eleitor, existem regras a serem cumpridas. E para monitorar e relatar casos dessas propagandas estejam fora das conformidades, o Tribunal Superior Eleitoral disponibiliza o aplicativo Pardal. Ele foi disponibilizado no último domingo, dia 16 de agosto, data do início da propaganda eleitoral para o pleito de 2026. E até agora, aqui no estado, já foram registradas 155 denúncias e encaminhadas ao TSE. Fato confirmado pelo integrante da Comissão de Propaganda do Tribunal Regional Eleitoral de Pernambuco, Felipe Arruda.
3: A gente nota que as denúncias, né, a participação do eleitor vem aumentando, consequentemente as denúncias vêm assim, subindo bastante. Em primeiro lugar, disparado, são denúncias que a gente chama de vias públicas, né? Ou seja, a famosa bandeira, né? Que é um artefato, na verdade, que pode sim ser usado nas campanhas, só que o que a gente nota é a má utilização dessa bandeira, né? Então, ela não pode estar sendo colocada de qualquer jeito, ela não pode atrapalhar a circulação dos pedestres. A gente sabe que a gente mora numa cidade que tem muitas bicicletas, muitas motos, muitos pedestres, né? E a gente precisa ter aquela acessibilidade. Então, são bandeiras que elas não podem estar posicionadas em canteiros centrais, em praças, em áreas verdes, e muito menos próximo ao meio-fio, porque ela pode cair e causar algum acidente.
2: O Pardal permite que eleitores comuniquem à Justiça Eleitoral possíveis irregularidades relacionadas à propaganda eleitoral e outras práticas que possam violar regras do processo. Foram registradas até agora aqui no estado 155 denúncias. Elas apareceram nas cidades de Petrolina, Caruaru, Cabo de Santo Agostinho e Paulista. E em todo o país, o Pardal já reúne mais de 1.500.000 denúncias. As 27 unidades da federação registram ao menos uma denúncia, indicando a utilização da ferramenta em todas as regiões do Brasil. E de acordo com Felipe Arruda, Pernambuco está em terceiro lugar no país em relação ao número de denúncias. Primeiro vem São Paulo e depois o Paraná.
3: Assim que essa denúncia chegar aqui na Comissão de Propaganda, a gente vai filtrar essa denúncia, né, ver se realmente se trata de uma irregularidade passiva de denúncia ou se ela está irregular. Sendo irregular, a gente repassa para a equipe do candidato, para o Secretário de Advocacia, para o próprio candidato, para que ele tenha 2 dias para regularizar aquela questão. Em caso de reincidência, a gente tem uma equipe de rua atuante, né, que está sempre na cidade, na região metropolitana, para poder lidar com isso. Caso isso não seja solucionado, o candidato ele pode sim responder e ser punido por isso. Então, a gente tem São Paulo, em seguida Paraná, e vale destacar que Pernambuco, inclusive, ele está quase brigando pelo segundo lugar, né? Assim, a gente fica até meio surpreso, assim. Mas nós temos Pernambuco, depois Rio Grande do Sul e Minas. Mas tem essa disputa realmente entre o pódio aí, né? Vamos dizer assim.
2: E o aplicativo Pardal é gratuito e está disponível para celulares e tablets. Para Android, basta acessar a loja de aplicativos Google Play. E para o sistema iOS, é só acessar a App Store. Germano Rodrigues, Rádio Jornal, Rádio Notícia.
0: 1 minuto faltando para as 3 horas. Daqui a pouco tem Felipe Falcão, vamos falar de cinema e logo depois vamos fazer um painel musical com Paulinha Toller, que amanhã completa 64 anos. Amanhã é 23. 1 minuto faltando para as 3 da tarde.
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0: Agora, 3h03.
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0: Coluna Sessão de Cinema com Felipe Falcão, meu amigo querido, jornalista, professor universitário, pesquisador de audiovisual. Boa tarde, Felipe. Ao vivo aqui, olho no olho.
9: Olá, Boris. Boa tarde. Boa tarde para você e para todos os nossos ouvintes aqui na Rádio Jornal.
0: Vamos começar. Novidades. Traz alguma?
9: Boris, eu tenho sim e uma excelente novidade que eu faço questão até de dividir com você, com os nossos ouvintes, que é o seguinte. Você sabe, né, o nosso ouvinte também sabe, que eu sou um grande defensor do cinema de rua. Eu sempre digo, nada contra as grandes salas multiplex, mas eu acho importante dar destaque e dar ajuda para as antigas salas de bairros e de cidades do interior, as poucas que ainda existem no nosso estado.
0: Quer dizer, não só os cinemas de rua, mas os cine tradicionais.
9: Exato. Eu acho importante aqueles que ainda existem serem preservados. E hoje eu quero destacar uma sala muito especial para Pernambuco, que fica na cidade de Floresta, aqui no nosso interior, e trata-se do Cine Recreio. Eu já estive em Floresta algumas vezes, muitos anos atrás, e eu sempre vi esse cinema fechado. E aí, explicando para você e para o nosso ouvinte, Boris, o Cine Recreio ele foi inaugurado na década de 60 pelo Ivan Ferraz. E apesar de ser um cinema de rua, sempre foi, até hoje, um prédio privado. Ele não é um espaço público, como o nosso São Luís, aqui no Recife. Esse Cine Recreio fez muito sucesso ali na década de 60, 70, até 80, mas ali nos anos 80 começou a diminuir a frequência do público e com a chegada das TVs ao interior, o Cine Recreio fecha suas portas. E o prédio ficou fechado durante muitos anos e o que poderia significar o fim dessa história teve uma reviravolta digna de cinema, que é o seguinte: no final de 2024, o prédio foi colocado à venda. E aí, todo mundo imaginou que quem iria comprar iria demolir o prédio e fazer alguma outra coisa. Até que um trio, a Rebeca Rocha, o Patrick Araújo e o Valdemir Antônio, todos do coletivo Bucaneiros, lá de Floresta, eles souberam que os donos do Cine Recreio poderiam também alugar, caso o propósito desse aluguel fosse dar continuidade ao trabalho de cinema no local. Isso aconteceu em 2024, como eu falei, uma força-tarefa foi feita para que o Cine Recreio voltasse a ser ocupado. O trio, que até então não tinha incentivo de nenhum órgão municipal nem estadual, iniciou uma grande mobilização nas redes sociais. E assim conseguiram arrecadar uma quantia que deu para consertar o telhado, a estrutura física e pintar o prédio, tudo na cara e na coragem. E hoje o Cine Recreio vai além de ser uma sala de exibição. Ele voltou a funcionar no ano passado, completou recentemente um ano dessa volta e a programação durante a semana acontece apresentações de capoeira, de dança, de atividades culturais e nas sextas e sábados exibições de filmes com venda de pipoca e refrigerante. E esse dinheiro é revertido para a manutenção e o aluguel do espaço. Eu adorei essa notícia.
0: Maravilhosa.
9: Fiquei muito feliz e eu quero desejar muito sucesso ao Cine Recreio. E você, nosso ouvinte, olha, quando passar por Floresta, tire um tempinho para conhecer esse espaço. Eu mesmo eu preciso ir, porque eu nunca fui com ele funcionando. Então, passe por lá, vá conhecer, vá prestigiar, vá assistir um filme por lá e lembre-se sempre de comprar a pipoca e o refrigerante, porque esse dinheiro vai ajudar aí na manutenção desse espaço.
0: Você sabe, você falou do nome do fundador do cinema, Ivan Ferraz.
9: Sim.
0: Você sabe que em Floresta tinha uma briga centenária.
9: Isso.
0: Da família Ferraz contra a família Novaes.
9: Isso.
0: E em 2024, eles selaram a paz.
9: Pronto, olha aí.
0: E aí foi próspero para... Porque a briga era tão ferrenha que até leis eram mudadas por conta dessa briga. Então, o doutor Ivan Ferraz, ele deve ter sido, de alguma forma...
9: Sim.
0: Ele deve, naquela época, também deve ter sofrido com a família Novaes, o que não acontece, graças a Deus, mais hoje.
9: Olha aí.
0: Agora, Floresta, então, ganha cinema. Para você levar um filme de sucesso para exibição, custa muito dinheiro?
9: Custa sim, infelizmente custa. O mercado de exibição, ele não é um mercado barato. O que acontece, e aí obviamente vai depender muito do tipo de filme que você quer levar. Então, por exemplo, um filme como O Homem-Aranha, que está agora nos cinemas.
0: Queria levar um filme vencedor do... Vencedor, O Homem-Aranha vale a pena esse exemplo.
9: Bom, é caro.
0: É caro.
9: E você tem que ter, claro, autorização da produtora. Você não pode simplesmente pegar o filme
0: pegar e exibir.
9: O que alguns espaços fazem pegar filmes que muitas vezes estão em domínio público, e aí alguns desses filmes vão ser filmes mais antigos, uhum, ou alguns curtas-metragens que, após serem exibidos em festivais, eles acabam liberando para serem exibidos nesses espaços. Então, muitas vezes, a programação desses cinemas, até para sobreviver, porque, obviamente, o preço de trazer um filme seria muito caro e o faturamento de bilheteria não iria não ser compensa. Suficiente. Então, é pegar muitos filmes bons. E aí, claro, existe uma curadoria, mas filmes que estejam em domínio público.
0: A Floresta, então, o único cinema é esse?
9: Isso. Em atividade, sim.
0: Muito boa notícia. Bom, falando em cinema, você me mandou que teve Tapete Vermelho esta semana aqui em Recife. Qual foi o filme, hein?
9: Teve Tapete Vermelho aqui na cidade, sim, Boris. Trata-se da comédia nacional Minha Melhor Amiga. E a primeira exibição nacional aconteceu aqui na cidade, no Cinemark Rio Mar. E foi um sucesso total. Tapete Vermelho contou com a presença das atrizes Ingrid Guimarães e Mônica Martelli, protagonistas da comédia Minha Melhor Amiga, desse filme, assim como a Suzana Garcia, diretora do filme. Uhum. Minha Melhor Amiga é o primeiro longa em que as duas atrizes, que apesar de serem amigas há 30 anos, mas é o primeiro filme que elas trabalham juntas e traz diversas referências e momentos vivenciados por elas na vida real. No filme, a Ingrid Guimarães e a Mônica Martelli interpretam Júlia e Clara, duas jovens senhoras na casa dos 50 anos que resolvem sair da rotina juntas e conhecer a Europa, fazer aquela famosa viagem pela Europa. A decisão é tomada após elas se despedirem das filhas, que embarcam para Portugal para fazer um intercâmbio. Agora, claro, conhecendo os filmes da Ingrid e da Mônica, é de se esperar que
0: São
9: divertidíssimas, muito simpáticas, e é de se esperar que essas férias perfeitas vão se tornar bem diferente do esperado, com muitas situações.

0: situações, situações muito engraçadas, muito leves. E foi isso que nós vimos, um filme divertido e leve. E no Tapete Vermelho, a diretora Susana Garcia falou sobre esse filme. Vamos ouvir o que é que ela falou na ocasião.
1: Eu já filmei dois longas com a Ingrid, já fiz alguns com Mônica, é a primeira vez que as duas filmam juntas. E eu tenho a honra das duas estarem filmando juntas pela primeira vez comigo, eu dirigindo. Então, assim, é um filme que a gente fala que é uma comédia. É, são duas mulheres de 50 anos ressignificando a vida, mas é uma comédia que fala de relações humanas. Então, é uma comédia muito divertida, mas muito emocionante e muito inspiradora. Então, a gente foi para Portugal e para Sevilha, a gente ficou muito tempo fazendo esse roteiro. E quando a gente viajou, a gente foi... E foi uma verdadeira alegria. Eu brinco que eu sou uma diretora especialista em dupla, que eu já filmei muito dupla os protagonistas, né? E as duas é uma diversão o dia inteiro. Porque elas são atrapalhadas, são atoladas, mas elas são leves, são amorosas. Eu puxo elas, que elas vão para uma realidade paralela, elas se divertem entre elas. Eu puxo elas para a cena, elas vêm e são incansáveis. E só param quando a cena tá boa. Então, assim, é um filme que eu fiquei muito realizada, porque todas as cenas acontecem muito bem, ou na emoção, ou na diversão. Então, a gente está muito satisfeito com o resultado.
0: Bom, essa foi a Susana, a diretora, e eu também conversei com a Ingrid Guimarães, muito simpática. Vamos ouvir também esse bate-papo.
2: Ingrid, eu queria saber, vocês vão exibir pela primeira vez o filme para uma plateia. Qual é a expectativa?
3: Eu tô, menina. Desculpa, eu tô muito nervosa. Porque, assim, é tantos anos criando um roteiro, aí depois se preparando, o cinema demora, né, captando dinheiro. E aí vai filme, e aí demora para editar, e aí quando chega hoje, é um dia muito importante, porque hoje, na verdade, é o dia que importa. A gente faz isso, não é para o crítico, a gente não faz isso, não é para a pessoa, a gente faz isso para o público. E é hoje é que a gente vai ver se o que a gente fez vai comunicar para todo tipo de gente, porque a comédia são filmes família. A gente, quando pensa numa comédia, a gente pensa em agradar a mãe, o pai, o filho, os irmãos, a avó. Filme de comédia é para ver junto, é para rir junto. E hoje, eu fiquei até nervosa de lembrar disso agora, que agora é a primeira vez a gente vai ver com o público. Graças a Deus, a gente escolheu Recife, que é um povo que ri fácil, que gosta de rir, de se divertir, né?
2: Eu ia perguntar isso, sua relação, e por que essa escolha aqui para o Recife?
3: Porque assim, olha, quando a gente faz teatro, a gente lota aqui. Ah, quando você faz quando você vai olhar as maiores bilheterias dos nossos filmes, é sempre o Nordeste. Assim, tem, claro, o Rio de Janeiro adora a gente, mas vocês gostam de comédia, né? Tanto é que grandes comediantes vieram daqui, né? Talvez até os maiores. Então, assim, é um povo que gosta de rir. E a gente quer começar com quem gosta e faz.
2: E eu queria pedir para você fazer um convite para todo o público pernambucano. O filme estreia no dia 3 de setembro. E aí fazer esse convite para o pessoal lotar já na estreia.
3: Alô, pessoal de Pernambuco, a gente conta com vocês para no dia 3 de setembro estarem no cinema, assistindo a nossa comédia. É muito importante para o cinema brasileiro. E vocês vão assistir na primeira semana e vocês não vão se arrepender. A gente aguarda vocês lá.
0: Olha aí, essa foi a Ingrid, eu adorei o filme, aliás, todo mundo que estava na sala adorou. E lembrando, minha melhor
4: tava
0: amiga...
4: Lotado, né?
0: Tava lotado, lotadíssimo. O filme Minha Melhor Amiga estreia nos cinemas no dia 3 de setembro.
4: Uhum.
0: E vou reforçar, pelo menos ao depender dessa primeira exibição, foi um sucesso total. Então fica aí a dica, já coloquem na agenda.
4: Muito bem. É, fica aí a novidade. É, agora tem uma novidade também, que é a animação japonesa, né?
0: Isso
4: Akira,
0: mesmo.
4: Akira, de volta aos cinemas, 35 anos depois já tem tudo isso.
0: Já tem tudo isso, Boris. E olha, Akira é uma das animações mais famosas do cinema japonês. É um filme que marcou o cinema e foi além, inclusive, do cinema asiático.
4: A gente pode considerar Akira o início do anime?
0: Talvez o filme que mais popularizou o anime e fez o anime sair do Japão.
4: Você antes... sabe que agora tem psicanalistas que colocam o anime como tratamento, né?
0: Sim, eu li alguma coisa sobre isso e é bem interessante.
4: Bem interessante isso.
0: E o Akira, ele é esse filme que revolucionou. Antes do Akira já existia o anime, mas como eu falei, ele vai se tornar muito famoso e muito popular após o Akira. A gente pode então dividir o anime entre antes e depois do Akira. Então esse filme ele completa agora 35 anos.
4: Eu tô impressionado com o

0: Ação fílmica. É, a trama se passa na fictícia Neo-Tóquio no ano 2019 e nós vamos acompanhar um grupo de jovens, né, jovens motoqueiros rebeldes, que vão acabar se envolvendo numa perigosa conspiração governamental. Então, é um filme, inclusive, que eu sempre digo, é melhor as pessoas irem assistir sem saber muito detalhe. Ele é um filme que vai lhe pegar justamente pela história incrível que nos apresenta. Então, eu mesmo já vou colocar na agenda para não perder. Semana que vem, dia 27, Akira em 4K. Para quem já viu, tem que rever. E para quem não viu, é imperdível.
1: Vamos às estreias.
0: Vamos às
1: Tem muitas
0: estreias.
1: estreias esse final de semana?
0: Não, não, na
1: Essa
0: verdade,
1: semana?
0: eu vou destacar um filme que vai ser, eu estou considerando a melhor estreia da semana, ou a estreia imperdível. É um filme que eu assisti, adorei, é uma comédia romântica e eu acho que vai fazer o público em geral gostar desse filme. Porque a comédia romântica, tem muita gente que tem preconceito. Tem muita gente dizendo, eu não gosto, comédia
1: Eu tava
0: romântica.
1: pensando que crítico de cinema não curtia comédia romântica. Aí você falando isso, eu falei, ó,
0: Pois
1: então
0: é. O que mostra que é um excelente filme.
1: é verdade.
0: O que acontece? Esse filme, ele tem todos os elementos da comédia romântica, mas ele traz tudo numa roupagem muito original, muito leve, muito espirituosa e muito divertido. Eu vou explicar, vou falar um pouquinho sobre o filme sem dar, claro, nenhum spoiler. O filme se chama Só por uma Noite. E o que é que acontece? Neste filme, a ação acontece em uma Nova York com leves toques de ficção científica. Calma, não é ficção científica, é comédia romântica. Mas existem alguns elementos ali que direcionam um pouco a ficção científica. Por exemplo, a população da Terra, do planeta, dos Estados Unidos, só pode, quem não é, quem é casado, tudo bem, mas quem não é casado não pode ter relação sexual com ninguém. Se você namora uma pessoa, é noivo, tem uma relação aberta, não pode. O
1: Não
0: governo
1: pode.
0: proíbe. Só pode fazer sexo se casar no papel na igreja. E nesta Nova York futurista, existe uma única noite do ano, dos 365 dias do ano, em que os
1: Já
0: solteiros
1: é engraçado
0: têm
1: isso.
0: permissão para fazer sexo. Então, durante 12 horas,
1: Maravilha.
0: todos os solteiros podem fazer sexo.
1: Acaba sendo uma paródia para aquela noite de crimes, né?
0: Exato, exato. É uma releitura, não é? Para
1: É,
0: a noite de
1: porque
0: crime são.
1: tinha, para quem não sabe, foi lançado, eu acho horrível, mas que tinha uma noite ou um dia nos Estados Unidos que você podia sair matando todo mundo.
0: Isso, e não ia ter nenhuma punição,
1: É,
0: não tem polícia.
1: terrível.
0: Terrível. Bom, esse aqui é menos terrível. Aliás, não é nada
1: Nada
0: terrível.
1: terrível.
0: Durante 12 horas, qualquer pessoa solteira ou num relacionamento que não seja um casamento tem permissão de fazer sexo. E Boris, existe toda uma fiscalização do governo e quem infringir as leis é preso. Ou seja, é neste cenário que
1: Você
0: nós
1: muito
0: vamos
1: bem.
0: conhecer os personagens. O Owen, que acabou de ser abandonado em seu relacionamento, e a romântica Ellie, que está na busca do príncipe encantado. Tratam-se dos únicos solteiros da cidade em busca de algo além de um encontro casual. Então, esse filme apresenta uma série de desencontros e situações paralelas que vão complicar muito a noite. Então, só por uma
1: E eles
0: noite.
1: são os únicos solteiros?
0: Não, não, eles têm várias pessoas solteiras, mas
1: Ah.
0: a maioria das pessoas solteiras só quer fazer a relação sexual.
1: E pronto.
0: Eles querem,
1: Um
0: além da
1: algo
0: relação,
1: mais.
0: um algo mais, dar início a um romance. Então, eles seriam os últimos dois românticos de Nova York.
1: Quem são os protagonistas?
0: Então, os protagonistas, vamos lá, são duas carinhas conhecidas. A Mônica Barbaro, que fez um completo desconhecido, Top Gun Maverick, ela faz o papel da Ellie, da romântica Ellie. E Callum Turner faz o papel do Owen, que ele vem do filme Mestres do Ar e da franquia Animais Fantásticos. Então, é um filme muito divertido, até para quem não gosta.

0: gosta de comédia romântica. Então, vou destacar esse filme, já está em cartaz e realmente é muito divertido.
1: Tem próximas estreias para a semana?
0: Olha, eu quero, na verdade, lembrar uma estreia que ela vai acontecer. Na verdade, eu quero lembrar a nossa mostra, né, de filmes pernambucanos, que ela está acontecendo, que é a Mostra Comemorativa do Cinema Pernambucano. Essa Mostra Comemorativa do Cinema Pernambucano, ela iria terminar no dia 19, mas ela fez um sucesso tão grande que acabou ficando por mais uma semana. Então, é aquele momento da gente conseguir assistir, rever alguns filmes. Eu até já falei aqui, tenho O Baile Perfumado, Cinema Aspirinas e Urubus, Baixio das Bestas e Boi Neon, que são filmes que a gente sempre comemora, a gente sempre relembra, a gente sempre destaca e que eles seguem nessa semana. Agora, é uma estreia que vai vir na próxima semana e que eu quero destacar é o filme Ponto Sem Retorno. Esse filme Ponto Sem Retorno tem a direção do Ridley Scott, que é um dos grandes nomes do cinema, e ele se passa em um mundo pós-apocalíptico onde um vírus aniquila a humanidade. É uma história, até um enredo até batido. Não é nada de inovador. Mas o legal desse filme é que ele mistura muito bem drama, aventura, suspense, e os personagens, eles são muito bem criados. Então, Ponto Sem Retorno, ele ainda não está em cartaz, mas vale a pena. E um outro filme para fechar que vai estrear na próxima semana, esse é divertidíssimo, Boris. Se chama Coyote versus Acme. Coyote, o coiote do desenho da Warner Brothers,
1: É
0: que
1: mesmo?
0: persegue o Papaléguas. E aí, o que é que acontece no desenho? Tudo que o coiote compra para ajudar a pegar o Papaléguas dá errado.
1: E é da
0: E
1: Acme.
0: é da Acme. Então, após anos tentando, né, pegar o Papaléguas, o coiote decide, então, processar a Acme. Então, ele entra na justiça para
1: Fantástico enredo.
0: processar
1: Os caras viajam muito, né?
0: e ele vai para o júri, ele vai querer devolução do dinheiro, vai devolver os
1: Só
0: equipamentos.
1: para lembrar os mais antigos, para quem viu esses desenhos, o Coyote contra o Papaléguas, que se chamava Papaléguas, você vê os caixotes escrito em letras grandes ACM, que é a Acme,
0: Isso.
1: que Acme devia ser de alguma forma patrocinadora, sei lá.
0: Era. Ou então foi criado pela Warner para
1: Ou
0: ser.
1: isso, ou isso, ou isso.
0: Mas todos os produtos vinha da Acme.
1: Aí vinha da Acme. Então era
0: Era
1: canhão, era
0: explosivo. Era
1: explosivo,
0: roupa do Batman. Era trampolim.
1: Foguete,
0: Foguete.
1: tudo. E aí criaram agora, que o Felipe está trazendo, aí, olha, é difícil eu ir a uma sala de cinema. E deve ser uma animação, né?
0: É uma animação, mas também tem elementos do mundo real. É uma
1: Deve
0: mistura.
1: ser fantástico. Aí ele vai entrar na justiça contra a Acme.
0: Exato.
1: Que fantástico.
0: É um filme muito bom, principalmente para quem gosta, né, do Coyote, do Papo, dos
1: Olha,
0: personagens da Warner.
1: eu viria Papaléguas o tempo todo.
0: É muito bom. E o melhor é ver o Coyote quando os planos dão
1: A
0: errado
1: cara
0: da
1: dele.
0: Acme.
1: Eu já estou lembrando de cenas.
0: Pronto, então fica aí a dica. Agora, lembrando, tanto esse filme Coyote versus Acme, quanto Ponto Sem Retorno, eles ainda não estrearam. Eles vão estrear no dia 27, né, na próxima semana, mas aí já fica aí como dica.
1: E que dica,
0: Essa
1: super
0: semana
1: dica.
0: vocês vão assistir a comédia romântica só por uma noite, e aí na próxima já tem aí essas opções: Ponto Sem Retorno e O Coyote versus Acme.
1: Muito bom. Mais alguma coisa a acrescentar?
0: Desejar um ótimo fim de semana para todo mundo com muitos filmes, porque não tem desculpa. Ah, não tem filme? Tem muito filme, tem muitas opções. Então, é aproveitar aí e maratonar, seja no cinema, nos streams, mas um bom filme faz o nosso fim de semana ser muito bom.
1: e opções que nos fazem sorrir, né?
0: Sim, com certeza.
1: Isso é que é legal. Porque tava uma onda de filme de terror, de lançamento de filme de terror.
0: É, tivemos alguns, mas...
1: De sobrenatural. Tava uma onda...
0: Por enquanto, não. Não, eu acho que a próxima estreia de terror vai ser lá pro meio de setembro.
1: Ah.
0: Então dá pra descansar um pouco do terror.
1: Muito bem. Felipe Falcão, jornalista, professor universitário, pesquisador de audiovisual, falando aqui. Obrigado, Felipe, mais uma vez. Você abrilhantando o Comando Geral fim de semana.
0: É um prazer e sábado que vem estarei aqui novamente com mais novidades.
1: Com Simone Oliveira.
0: Com Simone Oliveira.
1: Tá certo, Felipe. Um abraço para você. Agora, 3h28.
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1: E eu, como prometi, o Painel Musical, amanhã, a Paulinha Toller, que grande vocalista... Ela faz aniversário amanhã, dia 23 de agosto. Ela que nasceu em 1962. A Paula Toller, ela é embaixadora do Instituto das Crianças com Diabetes. Ela tem diabetes tipo 1. Paulinha Toller... É uma das vozes que mais viralizaram em todo o país desde o seu lançamento com Kid Abelha. Então agora você vai entender do porquê amanhã é 23. E amanhã é 23 mesmo. E no painel musical a gente vai fazer uma homenagem a Paulinha Toller. Aliás, nós não. Ela que nos fará uma homenagem cantando e encantando. Paula Toller e Kid Abelha.

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1: Homenageando Paulinha Toller, que amanhã faz 64 anos. Amanhã é 23, 3h47.

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1: Homenageando Paulinha Toller, que amanhã completa 64 anos. Parabéns.

0: nossa homenagem no painel musical, a Paula Toller. Ela que nasceu no Rio de Janeiro, no dia 23 de agosto de 1962, completando 64 anos amanhã. 4:04.
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0: E vamos à coluna Vida Ativa com a personal trainer Joana Barros. Joana, que é bacharel em educação física há 15 anos, especialista em emagrecimento e exercício físico aplicado, a reabilitação cardíaca e grupos especiais. É profissional certificada no método LPF, de exercícios hipopressivos, e é personal trainer com certificação americana. Joana trabalha como personal há 15 anos e vai estar com a gente a partir de agora. Joana, boa tarde!
2: Olá, Boris! Boa tarde a você, boa tarde também a todos os amigos e ouvintes da Rádio Jornal. Está começando mais uma coluna Vida Ativa. E hoje eu quero trazer uma reflexão que pode mudar completamente a forma como muita gente enxerga o exercício físico. Você está treinando para emagrecer ou para mudar o seu corpo? Ou você está treinando para viver mais e melhor? Durante muito tempo, o exercício físico ele foi vendido quase que exclusivamente como uma ferramenta estética. A pessoa começa a caminhar ou começa a treinar na academia porque quer emagrecer, quer reduzir os números da balança ou quer aumentar os músculos do corpo, quer perder a barriguinha. E não há problema nenhum em desejar emagrecer ou melhorar a sua aparência. O problema começa quando a gente reduz o exercício físico apenas a isso. Porque o corpo ele não precisa de exercício apenas para ficar mais magro ou para mudar a forma. O corpo precisa do exercício para continuar funcionando bem ao longo da vida, para prevenir problemas também. Quando a gente olha para o envelhecimento, principalmente depois dos 40 anos, o treino passa a ter um papel muito maior. Nós começamos naturalmente a perder massa muscular, perder força, potência, a perder mobilidade e em algumas pessoas até o equilíbrio. Se nada for feito, essas perdas vão se acumulando ano após ano. E aí, lá na frente, coisas simples como levantar do sofá, carregar uma sacola, subir uma escada, brincar com filhos, brincar com os netos ou até se recuperar de uma queda, pode se tornar algo muito difícil. É por isso que eu gosto de dizer que depois de uma certa idade, musculação deixa de ser apenas estética e passa a ser uma espécie de investimento em independência. Quando você treina força hoje, não está apenas desenvolvendo músculos, não. Você está preparando o seu corpo para continuar sendo capaz de executar tudo o que você faz hoje no futuro. E isso muda completamente a pergunta. Em vez de perguntar apenas quantas calorias eu queimei nesse treino, talvez seja mais importante você perguntar: esse treino está deixando meu corpo mais forte? Meu coração está mais condicionado? Minha mobilidade está melhorando? Estou preservando os meus músculos ou aumentando a minha massa muscular? Estou ficando mais preparado para envelhecer? Porque envelhecer é apenas uma das possíveis consequências de um estilo de vida ativo. Mas viver mais e viver melhor exige muito mais do que simplesmente pensar menos, do que simplesmente pesar menos. Perdão. Nós vemos isso claramente quando pensamos em uma pessoa que emagrece muito, mas perde junto uma quantidade importante de massa muscular. O número na balança diminui, mas a capacidade física também pode diminuir. A pessoa fica mais leve, mas não necessariamente mais forte, mais saudável ou mais funcional. Por isso, uma das maiores mudanças que precisamos fazer é parar de enxergar somente o peso corporal como medida de sucesso. Às vezes, uma mulher começa a musculação e depois de algumas semanas percebe que a balança não caiu tanto quanto ela esperava. Ela se frustra, só que ela está levantando mais peso, está com menos dores, tem mais disposição, consegue subir mais escadas sem ficar tão cansada, está dormindo melhor e está reduzindo as medidas também. E também, sim, ganhando um pouco mais de músculo, que essa é a parte mais saudável do nosso corpo. Isso também é resultado. E dependendo da idade e da condição daquela pessoa, pode ser um resultado muito mais importante do que simplesmente perder 3 ou 4 quilos rapidamente. Quando a gente fala de longevidade, existem alguns pilares do exercício que merecem uma atenção especial. O primeiro deles é a força muscular. Músculo não serve apenas para estética. O músculo participa do movimento, ajuda a proteger as articulações, contribui para o equilíbrio, melhora a capacidade de realizar atividades do dia a dia e também tem uma relação importante com o nosso metabolismo. Quanto mais músculos eu tenho, mais rápido funciona o metabolismo do meu corpo. E uma pessoa com bons níveis de força geralmente consegue manter mais autonomia ao longo dos anos. Por isso que exercícios como agachamentos, remadas, empurradas, que são movimentos funcionais, levantamento de cargas, exercícios para as pernas, para os braços, para o tronco, para o abdômen, deveriam fazer parte de uma rotina de praticamente todo adulto, respeitando, claro, a condição física e limitações individuais. Outro ponto importante é o condicionamento respiratório. O coração também precisa ser treinado. Caminhada acelerada, corrida, bicicleta, natação, dança e outras atividades aeróbicas ajudam o corpo a utilizar melhor o oxigênio e fortalece o sistema cardiovascular. Então, aquela velha discussão entre musculação ou cardio, na verdade, não deveria existir. Para a saúde e para a longevidade, o ideal é que exista uma combinação. A musculação ajuda a preservar a força e a massa muscular. E o exercício aeróbico ajuda a preservar o coração e o condicionamento. E os dois juntos criam um corpo muito mais preparado para envelhecer. Outro aspecto que muitas vezes esquecemos é o equilíbrio. Quando somos jovens, quase ninguém pensa nisso. Mas com o passar dos anos, equilíbrio passa a ser uma capacidade extremamente importante. Uma queda em uma pessoa mais velha pode trazer consequências muito sérias. Por isso, exercícios simples que trabalham estabilidade, coordenação, controle do corpo, também fazem parte de um programa de longevidade. E existe ainda a mobilidade. Não adianta ser forte se o corpo perde completamente a capacidade de se mover bem. Mobilidade do quadril, tornozelo, ombros, coluna, ajuda a manter os movimentos básicos da vida diária. A pessoa consegue se abaixar, alcançar objetos, virar o corpo, entrar e sair do carro e realizar tarefas simples com muito mais facilidade. E aqui entra uma ideia que eu gostaria que você, ouvinte, guardasse. O melhor treino para longevidade não é necessariamente o treino mais difícil. É o treino que você consegue manter por muitos anos, mas sim sendo modificado a cada mês. Muita gente começa com intensidade demais e aí termina não conseguindo manter a regularidade, né? Termina não conseguindo continuar, manter essa frequência regular. O problema é que isso geralmente dura poucas semanas. Depois vem o cansaço, a frustração. E quando o objetivo é saúde e longevidade, a consistência é muito mais importante do que a perfeição, do que fazer com o máximo de intensidade, né? Porque é importante principalmente continuar. Outra mudança importante é entender que o exercício físico, ele não precisa acontecer apenas dentro da academia. A academia é uma excelente ferramenta, com muitas opções de maquinário, principalmente para treinar força. Mas movimento também pode acontecer ao longo do dia. caminhar mais, subir escadas, treinar dentro de casa, pedalar, brincar com os filhos, trabalhar no jardim, fazer atividades ao ar livre. Tudo isso ajuda a diminuir o tempo de inatividade. Com isso, você fica cada vez menos sedentário, e isso é bom. Nosso corpo foi feito para se mover. E o grande problema da vida moderna é que podemos passar horas sentados. Isso é muito prejudicial. Então, o treino de uma hora é importante. Mas o que acontece nas outras 23 horas do dia também importa. Outro ponto fundamental que eu destaco é a recuperação. Você precisa também ter um tempo de descanso. Você precisa também ter uma boa qualidade de sono. E é claro que as coisas não são assim sempre perfeitas. Mas é importante que você vá buscando sempre dar o seu melhor quando o assunto é cuidar da sua saúde. Então, eu espero que vocês tenham gostado da nossa coluna Vida Ativa deste sábado. E eu convido você, ouvinte, a me seguir pelas redes sociais através do @joana_personal. Sem ponto, sem underline, tudo junto, @joana_personal no Facebook e no Instagram. E eu encontro vocês na próxima coluna Vida Ativa. Até a próxima.
0: Obrigado, Joana. Joana Barros, personal trainer. Agora 4 horas 15 minutos.
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2: Agora na capital pernambucana, 4h19, amanhã tem Bons Tempos, a partir das 8 da noite, logo depois do resumo final. Por falar em futebol, daqui a pouco tem Marcelo Araújo abrindo a nossa jornada, tem Alexandre Costa, tem Ralf de Carvalho, tem também o nosso Igor Moura, o Alex Santos, todos para a decisão do Santa Cruz contra o Caxias, Arena de Pernambuco. É o Escrete de Ouro do Rádio, 4h19.
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2: E você pode continuar mandando seu recado, tanto escrito como gravado, porque o nosso Edilson está aqui para tirar para você, tá? Pode aí mandar. 4h20, 4h20. Vamos então aí aos ouvintes. Vamos aí.
3: Boa tarde, amigo Boris. Boa tarde, Rádio Jornal. Aqui é Jojó e Holandense, da Vila Yolanda, do Clube Yolanda El Quente. Boris, coloca, por favor, a música Amigos para Sempre, com Jane Arandi. Esta música é a música madrinha da festa da velha guarda da Vila Yolanda. Rádio Jornal, final de semana.
2: Tá certo. Outro.
4: Boa tarde, Leonardo Borges.
2: Boa tarde.
4: Aí a competência.
2: Obrigado.
4: Como sempre, dormir aqui de burro na audiência. Hoje é tu, né, campeão?
2: É.
4: Olha, se for possível, na hora da música da vida, toca aí pra gente se relembrar. Carol com Raça Negra. Muita gente vai gostar.
2: É, Caroline.
4: Olha, Leonardo, é Demir do Iburo com o Terrandinho de Barreto. Olha aí, Leonardo. Obrigado, até amigo.
2: Um abraço, querido. Tudo de bom pra você, Caroline. Toco sim. 4h21, mais um.
5: Boa tarde. O meu nome é Jurandir, porteiro das Graças. Boa tarde aí ao Boris e ao pessoal da Rádio Jornal.
2: Boa tarde.
5: Eu pedi a música da minha vida, Cabeça Oca com Abílio Farias. A música da minha vida.
2: Eita, tá bom. Tudo bem. Mande um alô para minha esposa, Dona Cida, que está amando a seleção musical. Esse é o nosso Cabral. Cabral lá do Cabo de Santo Agostinho. Boa tarde, Boris. Nilson, mais conhecido como Neto do Varadouro. Eu peço a música do Raul Seixas. Tente outra vez. Sou torcedor do Náutico, mas espero hoje mais uma derrota para Santa Cruz de Dóia, do V8. E na segunda, outra derrota de Dedinho, do V8, que é torcedor do Esporte. Tá certo. Boa tarde. A música da minha vida é Reginaldo Rossi, Feito de Amor. Dedico ao meu pai Bartolomeu. Te amo, meu velho. Alex, abraço a todos e excelente trabalho. Também tem aqui, boa tarde, meu querido Leonardo Boris Andrade, da quinta etapa de Rio Doce, ouvinte fiel da Rádio Jornal. Toca pra gente Matar Saudades, Tudo Azul, de Lulu Santos, de 1984. Obrigado, amigo.

Estarei ligado mais tarde, torcendo pela vitória do Santinha. Excelente final de semana para todos. Obrigado, um grande abraço. Toninho de Olinda. Oi, Boris, tenho muitas músicas da vida, mas destaco Vangelis e John Anderson Débora. Vocês foram longe, hein? Vocês foram longe, tá certo, Toninho de Olinda. Um abraço pra você, vamos ver se dá tempo de tocar tudo. Boa tarde, Leandro Boreal. Quero ouvir a Amelinha, mulher nova, bonita e carinhosa. O Iris de Mato Grosso Moreno. Aliás, ele deve ter falado Leonardo Boris, né? Aí saiu no corretivo aqui. Saiu Leonardo Boreal. Um abraço. Aqui é L Gol do Corado 4. Nossa, ele pediu Depeche Mode, Stranger Love. A música que mandou a minha época dos anos 80 e 90. É um grupo de rock and roll. Depeche Mode. Muito bem. Vocês estão com um gosto afiadíssimo. Boris Júnior do Pastel de Caruaru. Essa música de TT Espínola me lembrou a minha infância aqui no bairro do Salgado, na Rua Tupi, quando tocava no Parque de Diversão. Hoje eu estou com 44 anos. Voltei ao passado quando eu tinha uns 10 e 12 anos. Dizem que esse Pastel do Júnior é o melhor. Um abraço, querido. Bom, 4 horas 25 minutos. Vamos ao que interessa. Vamos às músicas de sua vida.

0: Na capital pernambucana, 4h35.
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0: O fato da semana com a cientista política Priscila Lapa. Boa tarde, professora.
2: Boa tarde, amigos e ouvintes da Rádio Jornal. Dois fenômenos característicos das eleições desse ano estão chamando a atenção dos analistas, dos especialistas e da população como um todo. O primeiro deles é o perfil do eleitor brasileiro e, claro, o perfil do eleitor pernambucano. E o outro tem a ver com a redução do número de candidatos nas eleições na disputa de 2026. Sobre o perfil do eleitor, o que se sabe é que já era, inclusive, de imaginar, porque ele reflete, né, o perfil da população brasileira, é que a gente tem aí uma predominância de mulheres, e Pernambuco é um dos estados onde esse percentual de mulheres é um dos mais altos do Brasil. A gente tem 53% do eleitorado pernambucano é formado por mulheres. A gente tem um perfil aí de, a maior parte, predominantemente em idade, entre 45 e 54 anos, então a gente tem, digamos assim, um perfil de um eleitor mais maduro, né? A gente já não tem mais um eleitorado tão jovem, e ao mesmo tempo a gente não tem um eleitorado com uma faixa etária mais avançada. Mas cresceu, sim, o número de jovens que não seriam obrigados a votar, que são aqueles, né, com 16, 17 anos, e que já se recrutaram e vão participar da disputa nesse ano. O fato é que também o voto dos 70+ não é irrelevante, são quase 700 mil eleitores com essa faixa etária e que podem fazer toda a diferença, sobretudo quando a gente tem uma disputa um pouco mais apertada, um pouco mais acirrada. Além disso, também os dados aí do TSE mostraram a predominância, né, do eleitorado. A gente imagina que a maior parte dos eleitores estão, né, concentrados na região metropolitana, mas a região metropolitana responde por 47% do eleitorado. O que chama atenção é porque são 14 municípios concentrando quase metade desse eleitorado. E o restante, né, 54%, estão localizados no interior. Então, a gente tem aí uma distribuição quase igual entre eleitor na capital, na região metropolitana, e eleitorado no interior, o que também é importante para direcionar aí as atenções

0: né, das candidaturas sobre o que vão propor, o que vão construir como plataforma para as realidades que são diferentes, né, dessa região metropolitana e do Estado como um todo. E aí, falando do outro fenômeno, né, do fenômeno da redução dos candidatos, esse fenômeno foi no Brasil todo, né, e muitos analistas se perguntando, né, o que estaria acontecendo, seria resultado de um certo desinteresse coletivo na política, o que estaria resultando nessa redução do número de pessoas interessadas em disputar cargos eletivos no Brasil. A gente tem a impressão que todo mundo quer ser político, mas os dados estão mostrando é algo diferente, sobretudo na eleição desse ano. Bem, o que a gente pode, ainda não temos dados, a gente vai precisar observar de fato se esse fenômeno se repetirá na próxima eleição, precisa analisar algumas tendências para verificar de fato o que estaria acontecendo. Mas algumas hipóteses a partir do comportamento, né, político brasileiro e também estrutural, a gente pode tentar traçar. É fato que toda eleição ela é formada por fatores da conjuntura, aquilo que está acontecendo naquele momento, seja o estado da economia, seja algum tipo de organização social, mobilização das pessoas por uma determinada pauta, seja uma pandemia, como a gente já viveu, né? Então, existem fatores que estão presentes na conjuntura da sociedade e que acabam interferindo nas escolhas desde antes da eleição começar, como quem vai ser candidato, quem não vai, como vão ser as disputas, mas também a gente tem elementos que são estruturais. Tem os da conjuntura, aqueles que passam, que tem a ver com o momento, mas tem aqueles que são da estrutura. A estrutura tem a ver até com as regras do jogo. E nos últimos anos a gente fez alguns movimentos no Brasil para dar, um novo tom, né, digamos, reconstruir alguns fenômenos. Então, a gente teve o fim das coligações proporcionais, que são aquelas coligações que eram formadas entre os partidos para disputa para o legislativo, e que a gente tinha aquele fenômeno das caudas eleitorais, né, que eram aqueles candidatos que eram um monte de candidatura pequena, mas que somadas faziam volume para eleger um maior número, né, na bancada, né. A gente teve também aí as regras das federações, que era algo que não existia dentro do cenário normativo brasileiro. E a gente teve sim a formação de algumas federações importantes ao longo desse tempo dentro do processo político, o que também muda um pouco a estratégia, né? Uma coisa é você disputar uma eleição sozinho, outra é você disputar no formato de uma federação, e uma coisa é você considerar a realidade de um estado, outra coisa é você considerar a realidade nacional para essa tomada de decisão sobre essas candidaturas. E a gente tem também, claro, outras regras impostas nessa organização, como, por exemplo, financiamento público, né, esse fundo eleitoral que é distribuído entre os partidos para eles fazerem as campanhas, e dentro dos partidos eles distribuem entre os candidatos. Mas o fato é que já existe uma desconfiança, uma hipótese de que está havendo um desestímulo para que pessoas novas entrem nesse processo de disputa dentro dos partidos, porque as candidaturas não ficaram mais baratas, é muito caro fazer uma campanha. O candidato, além do recurso do partido, ele pode utilizar o seu próprio recurso, né? Ele não pode ter o financiamento de empresas, mas ele pode ter seu financiamento próprio, então nem é todo mundo que consegue, e também não é à toa que a maior parte dos candidatos hoje nessa campanha são formados por empresários, porque precisa de recurso, né, para investir nessas candidaturas. Além disso, tem toda essa questão de até que ponto os partidos estão se tornando espaços atrativos para novas pessoas, né, para que haja aí o surgimento de novas lideranças políticas, ou os partidos apenas reproduzem as forças políticas que já estão existindo, que já estão em disputa, e aí isso pode ser também um elemento de desestímulo à participação política. Vamos ver se, além da redução de candidaturas, a gente tem a redução ali também da presença do eleitor, né, a abstenção que vem crescendo a cada eleição. Vamos ver como é que vai ser a abstenção desse ano, e sim, fazer grandes reflexões. Isso traz muito indicativo de que alguns ajustes no nosso processo político representativo precisam ser feitos. É isso. Um grande abraço a todos e até a próxima semana.
1: Obrigado, professora Priscila Lapa. Agora 4h42.
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1: STF amplia a proteção da Lei Maria da Penha para mulheres vítimas de violência de gênero fora do ambiente doméstico. Mas como a lei vai poder ser aplicada a partir de agora?
3: A gente explica. A decisão do Supremo Tribunal Federal, STF, foi tomada no julgamento do tema 1412 de repercussão geral, de relatoria do ministro Edson Fachin. Com a tese fixada pelo plenário, a interpretação deverá orientar o julgamento de casos semelhantes em todo o país. Mas o que muda na prática na Lei Maria da Penha após a decisão? Quando medidas protetivas podem ser utilizadas para proteger as mulheres? A gente explica. O entendimento do STF estabelece que o fator determinante para a aplicação das medidas protetivas não é mais a existência de uma relação específica entre a mulher e o agressor, mas a caracterização de violência baseada no gênero e a existência de uma situação de risco que justifique a proteção. A decisão não altera o texto da Lei Maria da Penha por meio de uma nova legislação, pois o Supremo estabeleceu uma interpretação vinculante sobre o alcance das medidas protetivas de urgência previstas na Lei 11.340 de 2006. Com isso, a decisão abrange situações que ocorrem fora do ambiente doméstico e familiar, como casos em contextos comunitários, profissionais, sociais e institucionais, desde que a violência esteja relacionada à condição de mulher da vítima. O processo que chegou ao Supremo teve origem em Minas Gerais. O caso foi de uma mulher que havia relatado perseguições e ameaças de morte praticadas por um vizinho e buscado medidas protetivas de urgência. No entanto, o Tribunal de Justiça de Minas Gerais, TJMG, entendeu que a Lei Maria da Penha não poderia ser aplicada porque não havia entre a vítima e o agressor uma relação doméstica, familiar ou afetiva. O Ministério Público de Minas Gerais recorreu ao STF e sustentou que essa interpretação restringia a proteção prevista na legislação e contrariava compromissos internacionais assumidos pelo Brasil para prevenir e combater a violência contra as mulheres. Ao analisar o recurso, o ministro Edson Fachin afirmou que a violência de gênero não está limitada ao ambiente doméstico ou familiar. Para o relator, a proteção deve considerar a violência praticada contra a mulher em razão do gênero, em conformidade com as obrigações assumidas pelo Estado brasileiro na área de direitos humanos. Com isso, a tese aprovada pelo plenário determina que as medidas protetivas previstas na Lei 11.340 de 2006, a Lei Maria da Penha, podem ser aplicadas a toda forma de violência contra a mulher que seja baseada no gênero. Sendo assim, agora existe a possibilidade de utilização de medidas protetivas em situações nas quais a vítima e o agressor não possuem qualquer relação doméstica, familiar ou afetiva. Você pode ouvir novamente o conteúdo desse ou de outros A Gente Explica no site da Rádio Jornal ou nos principais aplicativos de podcast: Spotify, Deezer, Google e Apple Podcasts. Kevin Paes para o Comando Geral.
1: Obrigado, Kevin Paes. 4h46.
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1: Deixa eu atender, então, a três pedidos que eu li aqui no WhatsApp da Rádio Jornal, 99147-8520.

0: Agora 5 minutos faltando para as 5 horas.
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0: Especialista em direito eleitoral alerta para as implicações da lei para quem divulgar informação com conteúdo falso, sobretudo produzido por inteligência artificial. Ernesto Pereira.
2: Com o desenrolar da campanha eleitoral, cresce a preocupação com conteúdos falsos, principalmente aqueles produzidos por inteligência artificial. As peças produzidas com as chamadas IA são capazes de reproduzir a voz de candidatos e criar declarações que nunca nem existiram. O risco é ainda maior em conteúdos compartilhados rapidamente, por WhatsApp e redes sociais, muitas vezes sem possibilidade de correção antes de alcançarem milhares de eleitores. O procurador da LEP, especialista em direito eleitoral, Paulo Pinto, revela as implicações geradas caso esses conteúdos falsos sejam divulgados.
3: Quanto à questão da responsabilidade de quem produz esses áudios ou vídeos adulterados, ela tem várias camadas. Ela pode aparecer na forma de uma determinação de retirada desse conteúdo, através de uma ordem judicial, ou mesmo, atualmente, por iniciativa do próprio provedor de aplicação. Também há a possibilidade de responsabilização civil. Aquele que se sentiu ofendido pode buscar o judiciário para responsabilizar civilmente, através de indenização por danos materiais e morais, aquele responsável pela produção daquele conteúdo.
2: Paulo Pinto também detalha algumas formas das pessoas identificarem conteúdos feitos por IA e explica que é dever de todo cidadão averiguar se o conteúdo é verdadeiro antes de compartilhar para a família, grupos de WhatsApp e redes sociais.
3: Um desses aspectos chama-se a dessincronização labial. É muito comum que nos vídeos os lábios eles não acompanham o ritmo exato das palavras. A voz, ela às vezes vem levemente antes ou levemente depois do movimento da boca. Nos dias atuais, pela regulamentação do TSE, todo aquele que vai divulgar uma informação que obteve por qualquer meio ou vai compartilhar, por exemplo, uma postagem feita por outra pessoa numa rede social, ela tem o dever legal de verificar se aquilo ali não é uma informação inverídica. Caso ela não seja diligente com esse seu dever, ela pode ter as responsabilizações, obviamente, na medida de sua culpabilidade.

0: A população também deve desconfiar de conteúdos que chegam, principalmente aqueles muito encaminhados pelos aplicativos de mensagens. Ernesto Pereira, Rádio Jornal, Rádio Notícia.
1: Agora 2 minutos faltando para as 5 horas.
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1: 2 músicas já pedidas que serão tocadas agora no Comando Geral. Primeiro, Joe Anderson e Vangelis, Deborah. Depois tem Amelinha.

0: Boa tarde, Léo. Um abraço, amigo, tudo de bom. Eliane Araújo, da Iputinga. Agora 5:09.
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0: Agora, 5:13. Estudo aponta menor risco de morte por Alzheimer entre taxistas e motoristas de ambulância. Agora, por que esses trabalhadores raramente têm Alzheimer? O que diz o estudo?
5: A gente explica.
6: O resultado veio após um estudo de 2024 que analisou as certidões de óbito de quase 9 milhões de pessoas nos Estados Unidos. Entre os registros de janeiro de 2020 a dezembro de 2022, motoristas de táxi e de ambulância apresentaram o menor risco de morrer de Alzheimer entre 443 profissões. Mas o que explica essa categoria ter o menor risco de morrer de Alzheimer? É possível proteger o cérebro desta doença? A gente explica. Depois de considerar fatores como idade, sexo, raça, etnia e escolaridade, cerca de um em cada 100 motoristas de táxi e de ambulância morreu em decorrência do Alzheimer, em comparação com aproximadamente um em cada 60 pessoas na população analisada como um todo. Os pesquisadores concluíram que o possível fator associado à redução do risco de Alzheimer não seria a direção em si, mas a navegação contínua em tempo real, em meio ao trabalho constante de se localizar no espaço, acompanhar um destino e atualizar um mapa mental à medida que as condições mudam. Contudo, motoristas cujos trabalhos dependem de rotas fixas ou pré-determinadas, como condutores de ônibus e pilotos de avião, não parecem apresentar a mesma vantagem. Problemas de navegação e orientação espacial estão entre os sinais iniciais da doença e, em alguns casos, podem surgir antes de uma perda de memória mais evidente. Nesse contexto, os pesquisadores levantaram a hipótese de que construir mapas cognitivos de maneira rotineira exercita justamente os circuitos cerebrais que o Alzheimer atinge primeiro. Estimular repetidamente os sistemas cognitivos envolvidos na navegação espacial poderia, sim, ajudar a retardar o aparecimento dos sintomas da doença. Além disso, estudos encontraram repetidamente uma associação entre profissões que exigem maior esforço mental e um declínio cognitivo mais tardio e o menor risco de demência, mesmo depois de levar em conta diferenças de escolaridade. Pesquisas sobre reserva cognitiva, que é a capacidade do cérebro de continuar funcionando apesar da presença de uma doença, ajudam a explicar por que duas pessoas com níveis semelhantes de alterações causadas por uma doença podem apresentar graus diferentes de comprometimento cognitivo. Se atividades que exigem raciocínio espacial intenso realmente protegem o cérebro, a maneira como as sociedades organizam a educação, a formação profissional e até a aposentadoria também passa a ser uma questão relacionada à saúde cerebral. O raciocínio espacial pode ser treinado e oportunidades de formação nessa área já são amplamente disponíveis. O ensino de sistemas de informação geográfica e o sensoriamento remoto está presente em cursos de geografia, engenharia, saúde pública e ciências ambientais em diversas partes do mundo. Se o exercício contínuo do raciocínio espacial puder ajudar o cérebro a fortalecer justamente os circuitos que o Alzheimer atinge primeiro, o valor dele poderá ir muito além das habilidades técnicas que esse tipo de treinamento desenvolve. Você pode ouvir novamente o conteúdo desse ou de outros A Gente Explica no site da Rádio Jornal ou nos principais aplicativos de podcast: Spotify, Deezer, Google e Apple Podcasts. Kevin Paes para o Comando Geral.
0: Obrigado, Kevin. Agora 5h17.
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0: Ouvintes que gravaram, vamos ouvi-los.
8: Boa tarde, Leonardo Porinda. Boa tarde. Sou Antônio Filho, moro no bairro de Jardim, São Paulo. A música da minha vida, eu gostaria de ouvir um sucesso do Rei Roberto Carlos. Entre muitas que eu poderia pedir aqui, essa especialmente marcou um momento do meu passado, um momento que marcou a minha vida, a música Fera Ferida,

0: toca aí uma música, qualquer uma de Reginaldo Rossi. É a música da minha vida. Lembra toda minha vida, minha infância lá do meu pai. Muito obrigado.
1: Um abraço pra você, obrigado. Então, essa sequência é a sequência dos reis, né? Sequência do Roberto Carlos e também do Reginaldo Rossi. 5:19.

0: Sequência dos Reis, Roberto Carlos e Reginaldo Rossi. Daqui a pouco tem futebol para você no Scratch, jogo decisivo. Santa Cruz e Caxias. Alexandre Costa, Ralf de Carvalho, Wally Santos, Igor Moura e Marcelo Araújo. É o Scratch de Ouro do Rádio que tem a coordenação do maior gol do mundo, Haroldo Costa. Agora 5h33.
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0: Max Augusto.
2: E alô, o final de semana chegou.
3: A Agenda Cultural está recheada de atrações. Neste sábado, o Alto José do Pinho, na Zona Norte do Recife, recebe uma programação gratuita de música, cortejos, dança e cultura popular para celebrar os 40 anos do Afoxé Ilê de Egbá, primeiro grupo do gênero artístico e mais antigo em atividade na cidade. A festa marca a retomada do Kizomba e reúne grupos de tradição indígena, dança africana e forró. Neste domingo, o Mangtown Comedy, em Boa Viagem, recebe o espetáculo TCC, Terapia da Comédia Comportamental. O TCC não é só um show de comédia, é um espaço de riso, afeto e acolhimento. No palco, Davi Villarreal compartilha suas experiências como pessoa neurodivergente e transforma diagnósticos em piada, reflexão e diálogo. Segue até o dia 25 de agosto a 15ª Mostra de Circo do Recife. São mais de 50 atividades em celebração gratuita à arte do picadeiro, que também se volta à solidariedade com a arrecadação de alimentos não perecíveis para o Banco de Alimentos do Recife. A programação inclui oficinas, debates, intervenções, exibição de filmes e, claro, espetáculos circenses. Neste domingo tem apresentação no sítio Trindade, Parque Caiara, Teatro Ermilo Borba Filho e Teatro Apolo. E para quem curte um cineminha, tem suspense nas telonas com Perdida no Ártico. O filme acompanha a história de uma patinadora no gelo que se vê em um dos momentos mais desesperadores da vida. Quando ela fica presa em um bloco de gelo que começa a flutuar para o sul do mar Ártico, tudo já parece ruim o suficiente. Mas pior ainda mais ao perceber que a placa de gelo está começando a derreter. Agora ela precisa correr contra o tempo e utilizar de todos os meios possíveis para tentar sobreviver a essa terrível experiência. Também tem terror nas telonas com Sobrenatural, agora entre nós.
4: Que lugar é esse?
3: Gemma se muda para a casa na qual passou a infância para criar a filha. Mas a paz no novo lar se rompe quando ela descobre que possui a habilidade de atravessar o plano astral e retornar ao mundo real, levando consigo aquilo que existe do outro lado. Ao mesmo tempo, a invasão de criminosos ao bairro desencadeia uma série de acontecimentos aterrorizantes que obriga a família a enfrentar perigos físicos e sobrenaturais. Aproveite as dicas e tenha um ótimo fim de semana. Com edição e sonorização de Guto César, Max Augusto, Rádio Jornal, Rádio Notícia.
0: Agora, 5h37.
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0: Boa tarde, Boris, desde a Rádio Globo, eu te escuto. Tinha Lelino Manzella, toca Antônio Marcos. Ismael Leôncio é que tá pedindo. Obrigado, um abraço para você, Ismael Leôncio. Oi, JC Souza. Ele tá mandando um oi, oi para você também. Tudo de bom. Tem também... Boa tarde, qual o horário do jogo do Santa Cruz? É 19h30. Pessoa diz, boa tarde, senhor Boris. Tira o senhor Boris. Boris, se você colocou, eu não escutei Raul Seixas, tente outra vez. É, mas eu coloquei. Coloquei, aí tu vacilou. Deu de vacilo. Um abraço para Murilo Mauriti do Cabo. Ele manda um abraço para o tio Lino Moraes. Um abraço. Boa tarde, feliz sábado. Eliane Araújo, já falei de você, né, Eliane? Mas falo de novo, não tem problema não. Um abraço também para... Agora só tem Eu Amo Você, mas não disse mais nada. Deixa eu ver aqui. Um abraço para minha mãe Fátima e Felipe Tricolor. Toca Augusto César, Como Te Esquecer. Ok, irmão amado, sou tricolor. É, Como Posso Te Esquecer, né? Tá bom, já tá na playlist. Um abraço pra vocês, tudo de bom. Desculpa, Boris, peguei no cochilo. Oh, é o meu amigo que não escutou a música do Raul Seixas. Mas pelo menos o programa serviu pra embalar o teu soninho da tarde, né? É neto do Varadouro. É bom para relaxar, tudo de bom para você. Agora, 5h39, tem um pedido.
5: É, Boris,
0: oi.
5: Aqui é Marlete, de Boa Viagem. Eu tô aqui na casa da minha mãe tem 99 anos.
0: Oxi.
5: Eu tô aqui tomando uma geladinha, ela não enxerga, mas ela escuta muito, muito, muito a TV Jornal. Sabe, eu queria mandar uma música para ela, para relembrar. Bota aí, Luiz Gonzaga,
0: tá bom.
5: O rei do Baião.
0: Tá bom, tá bom.
5: Minha mãe. Obrigada, Boris.
0: Tá bom.
5: Aí, outra coisa, para meu filho, Deus que está no Campo de Santo Agostinho, está escutando a Rádio Jornal.
0: Você só não disse o nome da mamãe, né? E nem o nome do filho. Poxa, podia ter dito. Alô, mamãe, 99 anos da Marlete, né? Isso é uma bênção. Agora 5h40. Toca.

0: Escutei Marcelo Araújo abrindo a nossa grande jornada esportiva, 5h49.
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5: Um dos assuntos do Balanço de Notícias nesta segunda-feira, às 16h, o início do guia eleitoral. Propaganda partidária obrigatória começa na próxima sexta-feira, dia 28. Em tempos de redes sociais, qual é o peso do guia na disputa deste ano? O tradicional palanque eletrônico ainda influencia o eleitor? Sobre o assunto, vamos ouvir a cientista política Priscila Lapa. Participe pelo WhatsApp da Rádio Jornal. 99147-8520.
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0: Agora, 8 minutos faltando para as 18h. Daqui a pouco, Ave Maria. Daqui a pouco, tem Marcelo Araújo e o Bola Rolando para a nossa grande jornada esportiva para Santa Cruz e Caxias. É tudo ou nada. 7 minutos faltando para as 18h. Câmara aprova aluguel consignado com desconto de até 30% no salário e sem fiador. O projeto ainda vai seguir para análise do Senado Federal. Mas como deve funcionar? O que está sendo discutido?
6: A gente explica.
7: A Câmara dos Deputados aprovou um projeto de lei que cria uma nova modalidade de garantia para a locação de imóveis através da consignação de parte do salário. A possibilidade de pagar o aluguel com desconto direto no salário pode representar uma alternativa para trabalhadores que precisam organizar as despesas com moradia. Mas, quanto do salário pode ser comprometido pela medida? A partir de quando a proposta pode virar uma regra? A gente explica. Pela proposta aprovada, empregadores da iniciativa privada, servidores públicos, aposentados e pensionistas poderão utilizar parte do salário ou benefício para garantir o pagamento do aluguel com desconto de até 30% da remuneração. O texto ainda vai ser analisado pelo Senado e, caso seja aprovado, vai depender de uma sanção presidencial para entrar em vigor. A medida se juntaria a outras modalidades de crédito consignado já disponíveis, como empréstimos tradicionais e o crédito do trabalhador. Para especialistas, o principal cuidado não está necessariamente em uma modalidade específica, mas na soma de todos os compromissos que saem direta ou indiretamente da renda mensal. A facilidade de contratação pode criar uma falsa sensação de que ainda existe espaço no orçamento. Uma pesquisa da ABFIM, em parceria com o Instituto Axus de Pesquisas, ligado à Unicamp, constatou que entre trabalhadores que contrataram o crédito do trabalhador, 83% disseram não saber quanto pagam de juros, enquanto 69% não avaliaram o impacto da contratação no orçamento familiar. Além disso, 36% utilizaram o crédito para quitar outras dívidas. Vale ressaltar que o aluguel exige atenção especial, porque, diferentemente de uma compra pontual, ele representa uma despesa recorrente e de longo prazo. Se o valor for somado a empréstimos consignados, cartão de crédito, financiamentos e outras obrigações, o trabalhador pode ficar com uma margem financeira pequena demais para lidar com situações inesperadas, como uma redução de renda ou uma despesa médica. O projeto estava em tramitação na Câmara desde 2011 e agora segue para análise do Senado Federal. O autor do projeto, deputado Júlio Lopes, afirma que a medida visa dar mais garantia ao proprietário que teme a inadimplência. Segundo ele, a nova modalidade poderá impulsionar o mercado imobiliário ao dar mais garantia a quem aluga o imóvel e dispensar o locatário da busca por fiadores. A consignação poderá ser feita por mais de um locatário para compor o valor total do aluguel, ou seja, com descontos direto na folha de mais de um trabalhador. O projeto também estabelece que, nesses casos, o locatário não vai precisar pagar multa pela devolução antecipada do imóvel, caso a mudança de endereço aconteça por uma transferência exigida pelo empregador. Você pode ouvir novamente o conteúdo desse ou de outros A Gente Explica no site da Rádio Jornal ou nos principais aplicativos de podcast: Spotify, Deezer, Google e Apple Podcasts. Kevin Paes para o Comando Geral.
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0: Agora, 3 minutos faltando para as 6 horas. Com trabalhos técnicos de Big Alves e de Edilson Lima, produção do querido Hernani Tavares, chegamos ao fim do Comando Geral. Simone Oliveira volta sábado que vem. Obrigado pelo seu carinho, audiência, participação. Vem aí o Bola Rolando com Marcelo Araújo. Eu volto à meia-noite com... Essa música é bonita. O Rei Convida, Madrugada Amiga. Valeu!

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Esta é a hora do Angelus, a hora da Anunciação. A humanidade esquece por um momento a sua luta em glória. Deixa de lado os pensamentos pecaminosos, a perseguição desenfreada dos homens contra os próprios homens e contempla, na paz da natureza, uma sombra pálida do olhar de Maria. Nos templos, nas ruas e nos campos, as preces brotam espontâneas de todos os lábios. Esta é a hora do Ângelus, a hora da Anunciação. Nós vos suplicamos, Maria, que olheis por nós, vossos filhos ingratos. Dai-nos a graça do arrependimento e a vossa bênção materna. Porém, mais do que nós, Maria, outros necessitam do vosso apoio nesta hora. Os que morrem de necessidade, os que blasfemam, os que não creem. Iluminai-os, Virgem Santíssima. Vós que fizestes os homens semelhantes a Deus, porque foste mãe de Jesus, olhai para os que perderam a fé. Protegei-os. Deslumbrai-os como um relâmpago aos olhos de Paulo. Lembrai-vos deles nesta hora, Maria, e sede para todo sempre louvada e bendita. Ave Maria, cheia de graças, o Senhor é convosco. Bendita sois vós entre as mulheres, bendito é o fruto do vosso ventre, Jesus.

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2: Em Recife, 18 horas e 5 minutos.
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2: Vamos juntos a partir de agora com o programa Bola Rolando Especial desse sábado, dia 22 de agosto de 2026. Com os destaques do nosso futebol, aliás, um super final de semana de muito futebol. A começar com o Tricolor do Arruda na Série C hoje. Amanhã o Náutico na Série B. Também na Série B o Sport na segunda-feira. Final de semana futebolístico só começando. Abraçando você que estava acompanhando o Comando Geral fim de semana com a agradável companhia de Leonardo Boris. 18 horas e 5 minutos e os destaques do programa.

0: E aqui na Arena, daqui a pouco, Santa Cruz joga a partida mais importante de sua temporada até aqui. Vitória pode até classificar matematicamente o Santa com o desenrolar desta penúltima rodada da primeira fase da Série C. Novo tropeço como anfitrião pode tirar tricolor nessa reta final do G8 da competição. Adversário vem com um novo treinador. Mudanças devem acontecer daqui a pouco na escalação oficializada por Christian Souza.
1: Guarani vai chegando à classificação, derrotando o Botafogo paraibano no Almeidão. É segundo tempo de jogo. Ituano e Paysandu vão empatando por 0-0. Volta Redonda e Floresta vão empatando. Já na rodada de número 18 da Série C. 18.

0: Alves na parada.
1: Náutico encerra a preparação para enfrentar a equipe do São Bernardo. Jogo é um confronto direto no meio da tabela. Timbu tem problemas, mas também tem retornos para a partida de amanhã.
0: 18 horas e 7 minutos e apenas o início da 24ª rodada, o Ceará já está perdendo. O jogo é na Arena Castelão, com 3 minutos de jogo, Londrina já abre o placar, vai vencendo a equipe cearense por 1 a 0. 18 horas e 8 minutos agora. O rubro-negro da Praça da Bandeira só joga na segunda-feira, mas os destaques chegando agora com o Alex Santos.
2: E o final de semana de muito trabalho no esporte. Leões treinaram hoje à tarde no CT rubro-negro. Técnico Gilmar Dalpozo admite, as indicações de reforços também passam por ele. E o América Mineiro leva vantagem nos últimos 17 anos, jogando contra o Sport na Ilha do Retiro.
0: Com os trabalhos técnicos de Aldo Leite, Gilson Lima e Erivelto Henrique, está no ar o Bola Rolando.
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1: 18 horas e 10 minutos. O programa Bola Rolando. E agora, direto da Arena de Pernambuco, onde a bola vai rolar logo mais às 19h30. E você acompanha com Alexandre Costa, Ralf do Carvalho, Alex Santos. Estaremos por aqui no plantão esportivo Santa Cruz e Caxias. E ele, setorista da Cobra Coral, Igor Moura, tá chegando. Um abraço, Igor.
2: Fala, amigo. Forte abraço para você. Um abraço para todo mundo ligado aqui nesse Bola Rolando. E daqui a pouco, Santa Cruz entra em campo na partida mais importante de sua temporada até aqui. Uma partida que pode encaminhar muito bem a classificação no G8 ao final da primeira fase da Série C e a participação no quadrangular de acesso à Série B 2027, ou, em caso de novo tropeço, empate, principalmente derrota, pode deixar o Santa numa pressão daquele jeito, desenfreada, e ver deslizar nas suas mãos uma, até então, provável classificação para a próxima fase da Série C do Campeonato Brasileiro. 3 rodadas atrás, o Santa tinha mais de 90% de chances, de probabilidade de jogar o quadrangular de acesso, termina a primeira rodada no G8, depois de 3 rodadas sem vitória, essa probabilidade hoje está em 57%, segundo o portal Chance de Gol. Após 3 vitórias consecutivas, o Santa perdeu para o Figueirense na Arena por 1-0, empatou com o Botafogo da Paraíba no Almeidão em 2-2, perdeu para o Maranhão por 1-0 no último sábado e hoje precisa urgentemente voltar a vencer para chegar aos 28 pontos, uma pontuação segura na busca pela classificação no G8. Pontuando em Anápolis na última rodada, sábado que vem às 5 da tarde, um pontinho basta para chegar a 29, uma pontuação que praticamente assegura qualquer equipe na próxima fase da Série C do Campeonato Brasileiro. Mas a tendência é de que o Santa, em caso de vitória, daqui a pouquinho, para um público, pelo menos no olhômetro aqui, público pouco superior a 10 mil torcedores, o Santa, conseguindo a vitória, conseguindo chegar a 28 pontos, tem uma probabilidade gigantesca de classificar, independentemente do que aconteça no desenrolar da rodada. Santa Cruz vai ultrapassar alguns adversários, isso já é matematicamente comprovado, até porque duelos diretos vão acontecer, e o Santa Cruz, só numa conjuntura esdrúxula de resultados na última rodada, aliada a uma derrota no Jonas Duarte para o Anápolis, só isso tiraria o Santa da próxima fase da Série C do Campeonato Brasileiro. Portanto, a vitória hoje ela é urgencial para o Santa Cruz chegar a 28 pontos, ficar tranquilo na classificação e aí buscar posições melhores na última rodada diante do Anápolis. Tricolor do Arruda, claro que se baseia num bom número de vitórias e num saldo de gols interessante que o Santa tem em comparação com outros adversários nessa busca pelo G8 na Série C do Campeonato Brasileiro. Técnico Cristian de Souza teve uma semana inteira para preparar sua equipe, sob pressão já depois da derrota, principalmente para o Maranhão, e nessa semana teve uma novidade nessa preparação, né? Ao contrário do que aconteceu durante todo o ano, dessa vez o Santa treinou algumas oportunidades no piso, no gramado que o Santa Cruz vai jogar daqui a pouco aqui na Arena de Pernambuco. Treinamento da quarta no fim da manhã aconteceu aqui na Arena e o treinamento da quinta-feira às 9 da manhã aconteceu também aqui na Arena. O treinamento de ontem já foi no Arruda, posteriormente à atividade, Cristian de Souza concedeu entrevista coletiva para o pessoal da imprensa que cobre o dia a dia do Santa Cruz. Detalhe é que o Cristian, ele argumentou e admitiu que o gramado do Arruda, onde o Santa treina todos os dias, é um gramado de melhor qualidade que esse gramado daqui da Arena de Pernambuco, né? Coisa que a gente já tinha debatido aqui na jornal anteriormente. Gramado do Arruda, nota 10, um gramado perfeito, e o gramado da Arena não é lá nota 10. Gramado da Arena é um gramado nota 7, nota 8, piso diferente, até uma questão visual para o atleta em campo, enfim, várias situações diferentes na Arena para as repúblicas independentes do Arruda. Falando em Arruda, né? O Santa Cruz, através daquelas obras pontuais, conseguiu, junto à Defesa Civil do Recife, diminuir o grau de risco das áreas mais colapsadas do Arruda, né? Aquelas áreas que até então estavam colapsadas, que estavam em situação difícil. Santa Cruz conseguiu dar alguns reparos, alguns retoques, e o grau de risco diminuiu de alto para médio. e o Santa agora vai esperar o aval do Corpo de Bombeiros no futuro próximo para tentar o AVCB, para poder receber públicos, já pensando não no agora, não em 2026, mas pensando em 2027, até porque a arena aqui vai passar por uma série de melhorias para a Copa do Mundo Feminina do ano que vem. A arena vai receber 7 partidas do Mundial Feminino em 2027. E o Santa vai ter que ter sua casa pronta para receber seus jogos no primeiro semestre e, claro, no decorrer dessas próximas temporadas. Essa é a intenção da comissão patrimonial, da diretoria, presidência do executivo, tudo isso e, claro, em caso também de acerto na SAF tricolor. Mas voltando ao jogo de daqui a pouco, mudanças devem acontecer. Daqui a pouquinho o Santa vai confirmar a escalação, mas a tendência é de entrada de Renato no Santa Cruz, no time principal, e uma linha defensiva com 4 zagueiros. A tendência, daqui a pouco a gente confirma, é a seguinte: é o Santa jogar com Thiago Coelho no gol, Eurico como um zagueiro lateral pelo lado direito, a zaga com Edson Miranda, William Alves e Matheus Vinícius como um zagueiro lateral do lado esquerdo, meio campo com Pedro Favela, Renato, Vitinho, o ataque com Ronald, Everaldo e Heron. Essa é a possível escalação que o Christian de Souza pode colocar em campo. Daqui a pouquinho a gente confirma aqui no Bola Rolando essa escalação tricolor. O Caxias, que vem com o novo treinador, né? Caxias vai estrear o William de Matia, depois de demitir o Marcelo Cabo, após a equipe gaúcha ter uma sequência parecida com a de Santa Cruz. Fora de casa, o Caxias vem conseguindo bons resultados. Venceu a Ferroviária em São Paulo, venceu também a equipe do Itabaiana no interior de Sergipe, porém dentro de Caxias do Sul, no Estádio Centenário, são 5 rodadas seguidas sem vitória, 3 empates seguidos e 2 derrotas agora nesses 2 últimos jogos. Derrota para o Botafogo da Paraíba 2-1, para o Figueirense 2-1 e a demissão do Marcelo Cabo, ex-técnico também do Santa Cruz Futebol Clube. O William de Matia, que foi campeão sergipano no Sergipe, ex-técnico do 13, até já enfrentou o Santa no amistoso há 2 temporadas atrás em Queimadas, comandando o 13 de Campina Grande, esteve no último clube no Volta Redonda. Ele, William de Matia, fará sua estreia no comando do Caxias daqui a pouco. Mas vamos fazer o seguinte, vamos escutar o Christian de Souza falando o que é que faz o Christian acreditar na melhora ofensiva do Santa Cruz essa semana de treinamentos, o grande calo do Santa jogando em casa, aspectos ofensivos, né, não consegue marcar, a volta do João Pedro, que subiu com o ABC e será reintegrado ao elenco do Santa Cruz, e os aspectos defensivos falhos que o Santa demonstrou na derrota para o Maranhão, também na derrota para o Figueirense, contra-ataques sofridos. O que é que ele pode falar desse aspecto que precisa ser aprimorado?
3: Bacana a tua pergunta, me dá a oportunidade de esclarecer melhor. Me preocuparia muito, muito mais se eu não tivesse volume de jogo. Tá? O ajuste que nosso está faltando é ali, perto da área. O cruzamento final, a finalização, e é um aspecto de muito anímico, muito psicológico. Acho que é muito claro isso e eu vejo vocês também fazendo essas observações. Nós temos que passar por isso. É com gol, é com resultado. E a gente quer transformar isso numa energia, né, que nos dê a possibilidade de pontuar em casa e fazer valer o nosso fator casa. O João, a informação que eu tenho aqui, tá, que o João vai se apresentar no início da semana ou até mesmo no final de semana. Ele se apresenta e se reintegra ao nosso grupo de trabalho. Eu não conheço pessoalmente, mas conheço o jogador, já vi jogar, e eu acredito que vai nos ajudar também. Legal. Sim, trabalhamos muito isso.

0: estão passando por esse momento. Então a gente tem que ter controle emocional, batamos muito nessa tecla, os treinos foram todos voltados para isso. E a gente, né, passar por esse teste aí. A nossa defesa ela é boa, não é à toa que ela é a melhor da competição. Né? Vai se enfrentar agora, amanhã, as duas melhores defesas da competição. Mas esses aspectos do contra-ataque e do pós-perda, a gente tem que melhorar, tem que evoluir. Porque os adversários nos analisam, né, nos observam. E jogam, obviamente, em cima das nossas fragilidades, como a gente faz quando vai jogar fora. Então é um pega lá, dá cá, né? E a gente trabalhou muito esse aspecto aí.
1: Palavras, portanto, do técnico Christian de Souza, conversando conosco aqui na Rádio Jornal. Daqui a pouco a gente volta com escalações oficiais, tudo aqui de Santa Cruz e Caxias, partida decisiva direto pro Bola Rolando. Volto com você, amigo.
2: Opa, valeu, Igor. Você estará ao lado de Alexandre Costa, de Ralf de Carvalho, de Wallace Santos e estaremos juntos, continuaremos juntos aqui no, tanto no programa Bola Rolando, como na grande jornada esportiva daqui também, e o resumo final. Olha, e atenção, a torcida, os ouvintes que estão ligados na penúltima rodada da Série C, tem gente grande tropeçando, hein? Gente grande que eu diga que tá ali no G8, Botafogo Paraibano, por exemplo, que há duas ou três rodadas era um dos candidatos a chegar ali talvez em primeiro, está perdendo em casa para o Guarani. É um confronto direto, o Guarani vai chegando a 30 pontos. Ituano e Paysandu vão empatando por 0-0. O Ituano está lá embaixo, é 15º lugar com 23. Paysandu está no G8, é 5º lugar com 27. Esse resultado já é bom para o Santa Cruz se o Santa vence a partida, porque passa o Paysandu, né? O Paysandu tem 27, Santa tem 25. E o outro jogo nesse instante é mais embaixo na tabela, o Volta Redonda, quem vai empatando com o Floresta. O Volta Redonda é 16º com 22. E o Floresta vai ficando com 25 pontos na 9ª colocação. Então, se você perguntar, em termos do nosso pernambucano, do Santa Cruz, a rodada está sendo boa, pelo menos até agora. Só falta um detalhezinho. O Santa Cruz fazia a parte dele, tá? Deixa eu passar como é que fica a rodada agora. A começar da classificação, o Brusque tem 30 pontos, Guarani é segundo, vai chegando a 30, terceiro Inter de Limeira com 28, quarto Botafogo Paraibano 27, quinto Paysandu 27, os dois estão perdendo pontos nesse instante, né? Santa Cruz pode passar os dois, passa os dois em caso de vitória. Sexta, Ferroviária com 27, Santa Cruz é sétimo com 25, oitavo Ipiranga com 25, nono Floresta com 25, que também está perdendo ponto na rodada. 10º Amazonas 24, 11º Caxias 24, 12º Maringá 24, 13º Maranhão 24, 14º Figueirense 24, 15º Ituano 23, 16º Volta Redonda 22, 17º Barra 18, 18º Itabaiana 17, e aí a zona do rebaixamento, Anápolis com 15, Confiança com 13 pontos ganhos. 18 horas e 22 minutos agora. O Timbu como destaque a partir de agora, Raldinei Alves está chegando. Fala, Raldinei.
3: Muito boa noite para você, meu amigo, e para todo mundo que está nos acompanhando aqui na Rádio Jornal. O elenco do Náutico na manhã de hoje finalizou a preparação para o duelo que tem amanhã, às 16h, contra a equipe do São Bernardo, jogo marcado pela Série B do Campeonato Brasileiro. É um confronto direto entre dois times que estão na metade da tabela. O Náutico tem 30 pontos, o São Bernardo tem 31 pontos. Então, se os alvirrubros vencerem a equipe do São Bernardo, ultrapassam os paulistas na tabela de classificação. O Náutico não vai contar com o Gustavo Henrique, zagueiro, também o atacante Vinícius, que voltou a ter problemas musculares, sentindo um desconforto, não foi relacionado para o jogo. Por outro lado, o Timbu conta com a volta do zagueiro Betão, do lateral direito Arnaldo e do atacante Pato Nunes, atletas que estavam suspensos. O técnico Guilherme dos Anjos deu uma entrevista coletiva e a gente reproduz agora, em duas partes, começando pelas palavras do treinador sobre a fase do time.
4: Perfeito, é realmente um confronto direto, sem dúvida nenhuma. Eu acho que é um jogo que pode colocar uma das duas equipes olhando para o campeonato de uma forma diferente novamente. Vejo um adversário com certa dificuldade nos últimos 10, 12 jogos aí de resultado, mas com uma característica de jogo muito consistente, muito clara, Taticamente é um adversário super interessante, nós analisamos, desenvolvemos.

0: desenvolvemos o trabalho hoje em função deles. Acho que a nossa característica de jogo precisa ser realmente imposta para que a gente possa ter um bom desenvolvimento contra o São Bernardo e conseguir algo diferente do que foi o primeiro jogo, que nós conseguimos desenvolver a nossa característica, mas não conseguimos o resultado. Acho que naquele jogo, principalmente estatisticamente, nós fomos muito bem, taticamente muito bem, e a gente foi muito pontual e ocorreu tudo que ocorreu. Foi até um resultado muito, muito estranho, todos falavam. E mudança de treinador ocorreu, existem alguns conceitos diferentes, mas não muito diferentes. Acredito que também é um time de posse de bola, que gosta de jogar, jogadores muito lúcidos, né? Boa técnica. Com um gramado muito bom, onde a gente vai conseguir propor aquilo que a gente gosta em termos de alta intensidade, de um jogo ofensivo. Não tenho dúvida que vai ser um jogo muito interessante de se assistir.
1: Guilherme, bom dia. Queria que você pudesse falar, no Nautico atualizou, né, a situação dos jogadores no departamento médico. Se tem algum retorno para esse jogo, dos Felipe, Todinho, enfim. Queria que você desse uma geral sobre isso aí, além dos três retornos, né, de Arnaldo, Betão e Pato.
0: É um atleta que desde quando foi diagnosticado o perfil da lesão, a gente até estranhou um pouco porque ele estava muito bem, né? Dado o diagnóstico. Respeitamos naturalmente todos os processos, mas o atleta vem numa evolução muito positiva. Luiz Felipe um passo atrás, né? Natural, e também a lesão teve uma característica um pouco diferente. Ele já se incomodou um pouco mais, né? Acabou saindo, inclusive, mancando um pouco, então teve uma gravidade um pouco maior. Mas vem num desenvolvimento também, como eu falei, um passo atrás, coisa de uma semana de diferença, vamos colocar assim, com relação ao Todinho. E acredito que seja isso. O Paulo ainda está, como a gente mencionou, no mesmo tratamento, né? Da panturrilha, no grau 1. Está também num desenvolvimento ainda de transição fisioterápica. E Gustavo teve um entorse também complicado, com dor, está no processo de transição física também. E no mais, eu acredito que seja isso, né? Nós temos alguns garotos ali envolvidos que estão passando pelo processo, né, de pós-cirúrgico, o próprio Matheus também. Mas acho que o levantamento que a gente faz do departamento médico no momento é esse, sem nenhum retorno para esse jogo.
2: Muito bem, palavras de Guilherme dos Anjos, técnico do Náutico. Logo mais a gente traz mais notícias do Timbu, ainda aqui no Bola Rolando.
3: Tá certo, valeu, Haldane. Na Série B do Campeonato Brasileiro, na Série B, o Londrina vai vencendo o Ceará no Castelão por 1 a 0, ainda primeiro tempo de jogo. 1 a 0 Londrina. Vou dar uma passada na classificação e falar do restante da rodada. Criciúma lidera com 44 pontos, Juventude é segundo, 42, terceiro Vila Nova, 40, quarto o Novo Horizontino, 37, quinto Fortaleza, 37, sexto o CRB com 36, sétimo Operário, 35, o Sport é oitavo com 35, nono Atletique com 34, décimo Atlético Goianiense com 33, décimo primeiro Goiás com 32, décimo segundo Cuiabá com 32, décimo terceiro São Bernardo com 31, 14º, Botafogo de Ribeirão Preto com 31, o Náutico é 15º com 30, 16º, Avaí com 26, o Ceará está perdendo e permanece com 25, é o 17º, o Londrina vai subindo para 24 pontos, tá? Uma certa recuperação, pelo menos até agora, é o 18º, 19º, o América Mineiro, que é adversário do Sport na segunda-feira, tem 11, e a Ponte Preta na última colocação, com 10 pontos ganhos. Vocês já perceberam que a gente está falando em cada série, a cada intervalo de um clube para outro. Eu pensei que só ia falar da Série B agora. Pensei errado, tá? Pensei errado. Vou voltar à Série C novamente. Porque não tem só gol. Tem gols. Gols. Por exemplo, Matheus Lima faz o segundo gol do Floresta aos 9 do segundo tempo, lá no Estádio da Cidadania, no Raulino de Oliveira. E aí, o seguinte, o Floresta ganha uma posição. E essa posição é a do Santa Cruz, tá? O Floresta vai para 27 pontos, ocupa agora a sétima colocação. Santa Cruz é oitavo com 25. Tem um dado interessante aqui. Das oito equipes que estão no G8, o Santa Cruz é a única que está com 25. Então ali está segurando no fiapo. Até depois dos 90 minutos, né? Quando a vitória acontecer, acontecendo a vitória e vai para 28. É assim, ó. Brusque com 30, o Botafogo também. O Botafogo virou o jogo para cima do Guarani. Tinha falado aqui no bloco anterior que o Guarani estava vencendo com o gol do João Paulo aos 42 do primeiro tempo. Pois bem, Lucas Cândido empatou aos 11 e Rodolfo virou o jogo aos 16. Em 6 minutos, o Botafogo paraibano virou o jogo e vai para as cabeças agora. Fica assim, Brusque e Botafogo com 30, Inter de Limeira com 28. Aí vem a quarta colocação com 4 clubes, Paysandu, Guarani, Ferroviária e Floresta, todos com 27. Santa Cruz, oitavo, com 25. Ipiranga, nono, com 25. Aí vem a turma dos 24 pontos. Amazonas, Caxias, Maringá, Maranhão e Figueirense. São 4 equipes. São 18 horas e 30 minutos aqui no Bola Rolando. Leão da Ilha do Retiro, como destaque a partir de agora, o Raulinei Alves já foi com o Náutico, o Alex Santos está chegando com o Leão, é isso. Um abraço, boa noite, Alex.
4: Valeu, boa noite para você, boa noite para todo mundo que está ligado aqui no Bola Rolando.
5: E o esporte segue trabalhando para o compromisso da próxima segunda-feira à noite na Ilha do Retiro, às 7:30, contra a equipe do América Mineiro pela Série B. O América Mineiro, que é uma das piores equipes nesse momento na tabela de classificação, é o 19º colocado com apenas 11 pontos conquistados e vem de uma derrota significativa para o Novo Horizontino por 3-0 na última rodada. O Sport, que também vem de uma derrota, dessa vez para o Avaí por 2-1 de virada, com o segundo gol da equipe catarinense acontecendo aos 45 minutos da etapa final. E o Leão precisa voltar a vencer porque está fora da zona de classificação nesse momento. O Sport atualmente está na 8ª posição com 35 pontos conquistados. Há um ponto apenas do CRB, que é o 6º colocado, né? O último time que figura no G6. Então o Leão da Ilha precisa vencer o América Mineiro e também contar aí com alguns resultados para poder voltar a figurar entre os melhores classificados. A diretoria do Sport, que nesse momento foca em contratação, reforços para o restante da temporada. Se já precisavam contratar, agora é que precisam reforçar realmente a equipe. Já que o Sport perdeu o lateral esquerdo Felipinho, né? Vai sofrer uma cirurgia e a recuperação é algo em torno de 3 meses. Ou seja, a temporada de 2026 para o Felipinho acabou, infelizmente. Então, o Sport, que já procurava um zagueiro, um meio-campista, um ponta e um centroavante, acrescentando aí na sua lista de reforços agora um lateral esquerdo, e precisa correr contra o tempo para poder reforçar o quanto antes. Lembrando que nesta janela de transferências, o Sport já contratou o goleiro Breno, o lateral direito Claudinho, o zagueiro Kaique Almeida e os volantes Murilo Hickman e William Oliveira. Também teve aí os meias Diego Hernandes e Juan Alano, além do atacante Dudu Teodora. E deixaram o clube o goleiro Raus, o zagueiro Zé Marcos, o lateral direito Matisson, o volante Iago Felipe, os meias Gustavo Maia e Max, além do volante Zé Lucas. Nesse caso, a negociação, né, envolvendo o volante rubro-negro com a equipe do Cruzeiro. E falando sobre reforços, sobre esses jogadores que chegaram, né? E alguns não estão correspondendo à expectativa. O técnico Gilmar Dalpozo falou sobre a situação.
6: É muito oportuno falar em relação aos atletas que estão chegando. Ainda o Sport está em busca de atletas, setor pontual que a gente entende que precisa para a sequência da competição. Nosso futebol brasileiro, ele é um cenário bem, bem complicado. Então, por que eu falo isso? Nessa janela de transferência, eu acho que saiu 8 atletas e chegou mais 8. E se a gente pegar e fizer um recorte da estreia minha contra o Criciúma, uma mudança drástica em meio à competição. Essas são mudanças que deveriam acontecer de uma temporada para outra. Por isso que na Europa funciona. Que de uma temporada para outra troca-se 2 jogadores. Mas também não quero fazer essa comparação. Só que meio a um campeonato muito difícil, nós trocamos 7 atletas. É complicado em todos os setores, na defesa, meio campo e ataque. Até esses atletas criar um entrosamento dentro de uma plataforma, se conhecer melhor, tendo que vencer os jogos é muito difícil.
5: E o Dalpozo aproveitou para responder se ele participa ativamente nas indicações de reforços.
6: Em relação às contratações, tem a participação da análise de desempenho, departamento de futebol, e se tratando de departamento de futebol, o técnico está inserido nesse processo. Com certeza tem a participação, então a gente está trabalhando de forma conjunta para trazer jogadores de qualidade, principalmente com o perfil que a gente precisa nesse momento. Todas as possibilidades elas existem, de jogar Diego Hernanes, Alano, então existem essas possibilidades, sim.
4: Vamos ficar na expectativa para saber se o Dalpozo vai realizar algumas modificações para esse jogo de segunda-feira que vem. Destaques do esporte aqui no Bola Rolando.
3: Valeu, Alex. 18 horas e 35 minutos. Uma passada aqui na Série A. O Fluminense abriu a rodada vencendo o Clube do Remo de virada por 2-1. Já abriu o placar para o Remo aos 31 do primeiro tempo. Hulk empatou aos 20 e Serna virou a partida aos 37 da segunda etapa. O jogo iniciado agora há pouco no Beira-Rio, Internacional e Atlético Mineiro vão empatando por 0-0. Na Série C, estou acompanhando aqui o jogo do Novelli Júnior, Ituano e Paysandu vão empatando por 0-0, Botafogo Paraibano vencendo o Guarani 2-1, o Volta Redonda perdendo para o Floresta por 2-1. Na Série B, início de jogo na Arena Pantanal, Cuiabá e Goiás 0-0. Na Arena Castelão, 35 minutos do primeiro tempo, Ceará 0, Londrina 1. Na Série D, finalzinho de jogo, Uberlândia vai vencendo a primeira partida das semifinais, 1-0 no ABC, com gol do Marcos Calazans aos 12 do primeiro tempo. Esse jogo é no Parque do Sabiá, em Uberlândia. Tem o jogo da volta, lembrando que os dois já estão garantidos na Série C do próximo ano. Aliás, já são as equipes garantidas na Série C do próximo ano. Porque é o seguinte, enquanto a Série C está em andamento, uma grande parte está lutando para subir, então querem sair da Série C. Uma parte está lutando contra o rebaixamento, então a gente pode dizer abertamente que não tem ninguém garantido na Série C de 2027, a não ser os quatro que vêm da Série D. E Uberlândia e ABC são duas dessas equipes. Agora, 18 horas e 37 minutos, vamos ao intervalo e tem mais aqui no Bola Rolando.
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13: Agora 18h41.
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14: Marcelo Araújo.
3: Olha, tem gol na Série B, tem gol na Série B. O jogo, por enquanto, é o jogo que abre a rodada, né? O Ceará empata com Gabriel Rocha. Olha o gol do Paysandu. Gol do Paysandu. Valeu? Não valeu. 36, estava acompanhando aqui a jogada. E aí o auxiliar apontou o impedimento. Quase que o Paysandu abre o placar no Novelli Júnior aos 36 minutos da primeira etapa, lá no Novelli Júnior. 18h41, estava falando aqui do gol do Ceará, que mexe na classificação, né? Mexe com os dois ali embaixo, no Z4. O Ceará volta aos 26 pontos, tinha 25 antes do início da partida, vai a 26. O Londrina, que tinha 21, vai a 22. Londrina estava vencendo por 1-0, mas agora o Gabriel Rocha empatou. São 41 minutos do primeiro tempo na Arena Castelão. 18h42, vamos retornar à Arena de Pernambuco, onde a bola vai rolar às 7h30. Santa Cruz e Caxias, Igor Moura está de volta. Um abraço, Igor.
15: Grande Marcelo Araújo, forte abraço para você, novamente boa noite, né? Um abraço para nossa grande audiência aqui na Rádio Jornal, voltando aqui no Bola Rolando. Na arena, agora com o público chegando, né? Nesse momento, Marcelo, 4 a 5 mil torcedores aqui no olhômetro na arena, pro jogo que começa pouco menos de uma hora. Bom, a minha expectativa de público, pelo que o Santa divulgou, 9 mil antecipados, é de 12 a 13 mil. Uhum. E, Marcelo, a gente já tem aqui a escalação oficializada do Santa, oficializada agora há pouco. Sim. E a escalação também do Caxias, oficializada pelo estreante William de Matia. O Santa vai com aquela escalação praticamente idêntica que a gente vinha divulgando, com uma pequena alteração. Não joga Edson Miranda, joga Silva. Portanto, o Santa vai para o jogo contra o Caxias, o jogo mais importante do ano para o Tricolor, não tenha dúvidas. Torcida já está cobrando aqui o Christian, quando ele veio, concedeu uma entrevista para a detentora dos direitos televisivos do jogo. A torcida já foi cobrando o Christian, dizendo para ele não usar quatro zagueiros, para ele colocar o time para frente, para ele não improvisar, enfim.
3: Ô, Igor, desculpa, amigo, deixa eu entender, Silva na zaga é isso?
15: Não. Silva vai de volante porque, ao que parece, pelo menos é o que eu tô achando que vai ser. Só Sim. quando a gente olhar a disposição em campo e o Ralf vai explicar exatamente o que esperar, taticamente, desse Santa quando o jogo começar. Mas, ao que parece, Renato de lateral direito, com o Eurico na zaga.
3: Sim.
15: Porque vamos lá para a escalação.
3: Entendi.
15: Eu pensei nas conjecturas com as peças distribuídas nesse time titular escolhido pelo técnico Christian de Souza, que fala daqui a pouquinho com a gente aqui no Bola Rolando. Mas vamos lá. Thiago Coelho, 1. Renato, 19. Eurico, 3. William Alves, 4. Matheus Vinícius, de lateral esquerdo, ao que parece, zagueiro lateral, como disse o técnico Cristiane Souza ontem na sua coletiva. Eurico vinha fazendo zagueiro lateral, como se fala no futebol, ele usou esse termo. E o Matheus deve fazer o zagueiro lateral, lado esquerdo, com a 13. Meio campo, Pedro Favela, 5. Silva, 26. Vitinho, 18. Até aí, nenhuma grande novidade na distribuição do meio campo, nem no ataque. Ronald na ponta direita com a 17, Everaldo com a 37, Heron com a 28. Nessa disposição é a única escalação que encaixa, que entra na minha cabeça, Marcelo. Renato perfeito. Fazendo a lateral direita, né? Porque se não, Renato na minha cabeça com Edson Miranda jogando, faria uma função de segundo volante, segundo homem de meio campo, como foi na vitória sobre o Barra em Itajaí. Só que com a presença do Silva, aí fica muita gente pro meio campo, né? O Renato, exato. Ao que parece, vai jogar de lateral direito. As opções do Christian no banco, Roqueira, de Thiago Enes, Alex Juan, Fabinho, Alexandro, que teve sintomas gripais no decorrer da semana, mas vai pro jogo, vai pro banco. Cassiano, Patrick Alan, Joninha, Thiago Marques, Edson Miranda, Arilson, que segundo o Christian vai estrear hoje, se tudo der certo na cabeça, na visão dele, no enredo do jogo, e o Zé Mário fechando as opções no banco. Rapidamente o Caxias, antes da gente chamar o Christian de Souza, Buzato, ex-Grêmio, muito tempo de futebol búlgaro, no gol, camisa 1, experiente, 35 anos, a linha de defesa, são 4 jogadores no time do Caxias que já passaram pelo Santa. Na linha de defesa tem um Felipe Albuquerque com a 2, Ianson, que jogou esse ano no Santa Cruz com a 3, Moraes com a 4, Roberto, que teve naquela passagem vitoriosa com o Santa na lateral esquerda, o Roberto foi campeão do Nordeste aqui no Santa, campeão pernambucano também, tem a meia dúzia. Assim que chegou a delegação do Caxias, aqui no gramado da arena, Roberto veio abraçar aqui alguns funcionários do Santa. Roberto, meia dúzia, meio campo, Breno Santos, 5, Matheus Nunes, 8, Marcelo Freitas, 10, Dentinho tem a 7, Jonathan Ribeiro, que passou de uma maneira fugaz aqui no Santa, bem rápida, né? Veio, estreou, quebrou a bola e foi embora. Jogou nada aqui o Jonathan Ribeiro, tem a 11. E o Quirino, falando em jogar nada, Quirino tem a 9. Também não foi bem aqui no Santa Cruz. 5 gols marcados com a camisa coral em 19 jogos na temporada. Quirino saiu daqui, torcida do Santa, bem chateada da forma como ele saiu e a bola que ele vinha jogando. Esse é o time do Caxias, do estreante William de Matia. A gente escuta agora, Marcelão, Christian de Souza falando sobre 3 personagens. O goleiro titular do Santa agora, Thiago Coelho, recuperado de um problema pessoal. Eurico e Renato, 2 titulares. Renato hoje voltando, Eurico provavelmente hoje na zaga, no momento em que o elenco do Santa entra para o processo de aquecimento. Vamos ouvir o Christian de Souza.
13: O Thiago foi contratado. O número 1, o goleiro, é diferente das demais, né? O goleiro, quando a gente monta um elenco, tu contrata o número 1, tu vai ter os outros jogadores com a perspectiva de serem alternativas. E o Thiago é o cara que tem mais jogos da Série C. Tá? No próprio Caxias, ele foi peça importantíssima nas 2 últimas campanhas do Caxias. E o Thiago foi recuperado pela gente. Ele está num bom momento, ele entrou bem no jogo. Ele é um cara querido por todos, é uma liderança dentro e fora de campo. E é o nosso goleiro aí para essa reta final e os outros estão treinando muito bem. Estou muito satisfeito com a performance do Rockened, o Gabriel. São goleiros promissores e a gente está muito bem servido no gol. Eu acredito que a gente encontrou o nosso equilíbrio e encontrou a nossa forma ideal ali para encarar essa reta final. O Renato é uma peça importantíssima para nós, vencendo. O Eurico, eu estou usando uma formação que quando está sem a bola, por vezes ele é um lateral. O Matheus lá do outro lado já fez também a mesma função. A gente chama no futebol de zagueiro lateral, tá? Zagueiro lateral. Mas com bola ele é um zagueiro, ele participa ali da construção. Ele não é um lateral com a bola. Tá? Isso é muito simples, né, de ser observado, acredito eu. Então é isso, a gente vai adaptando Essa formação, essa ideia nos trouxe uma solidez defensiva, essa ideia nos tirou lá debaixo da tabela, nos colocou hoje vivo, brigando pela classificação. Então são situações que o treinador tem que ir mantendo, né? O que dá certo tu vai mantendo, e o que não está dando certo é essas opções, né? Essas trocas que eu venho fazendo. Quando eu estiver satisfeito, pode ter certeza disso, qualquer treinador do mundo, quando ele está satisfeito, ele para de mexer tanto na equipe, ele mexe muito menos, para de oportunizar tanto. Isso é muito óbvio. E quando se aproxima uma reta decisiva, reta final, mais claro fica isso. Então nós chegamos nesse momento, né? E que bom que a gente chegou, oportunizando a todos. Hoje eu já tenho, eu já estou aqui há mais de 100 dias, né? Hoje eu já tenho uma real noção de todo o aproveitamento de todo o grupo. Eu já sei que esses jogadores podem me dar sob pressão, ganhando o jogo, perdendo o jogo, em casa, fora. Então hoje nós da comissão já temos esse conhecimento. Então por isso que agora a gente tem diminuído essa variabilidade de escalação. E vamos manter uma ideia até a reta final. Eu tenho certeza que nós temos mais 10 jogos aí para jogar. A gente está convicto disso, a gente está vendo isso do nosso trabalho, do dia a dia, do comprometimento dos jogadores. E a gente quer fazer mais 10 jogos aqui com esse grupo e deixar o Santa Cruz no lugar que ele nunca tinha que ter saído.
15: Pronto, aí então Christian de Souza, momento em que o Caxias entra pro aquecimento, vaiado, é claro. E Marcelo, ele falou aí 10 jogos. Alguém pode estar dizendo, 10 jogos? Ele tá doido, mas é o seguinte que ele falou, né? Esses dois últimos, Caxias aqui, Anápolis em Goiás. Sim. Nesse momento o Quirino tá abraçando os seus ex-companheiros de Santa aqui na entrada do túnel, abraçando alguns funcionários do Santa e entrando no aquecimento xingado pela torcida do Santa. É pro Quirino, viu? Então, só pra fechar, dois jogos aqui, Caxias, Anápolis, os seis do quadrangular dá 8. E os dois indo de volta da decisão da Série C. Esse é o desejo do Christian Souza, que escalou daquela forma, como eu acabei de dizer, esse Santa Cruz pro dia de hoje, para essa decisão que se aproxima, Marcelão.
3: Ô Igor, eu sei que você tá acompanhando tudo aí, nós temos ainda o Náutico e o Sport no Bola Rolando, mas você sabe que os jogos são movimentados e tem um gol no finalzinho de jogo, lá no Novelli Júnior, viu Igor? O Paysandu abriu o placar, 1-0 em cima do Ituano, o Botafogo faz o terceiro em cima do Guarani, que virada do Belo, lá no Almeidão, 3-1. E o Floresta vai passando à frente do Santa Cruz, vencendo por 2-1, Volta Redonda, o Santos já entra em campo na oitava colocação, né, Igor?
15: Entra em oitavo. Esse resultado do Paysandu não é bom, porque o Santa com a vitória aqui ultrapassaria o Paysandu, né, Marcelo?
3: Isso, exato.
15: Naquele 0-0 insistente lá em Itu. Mazola não tá ajudando o Santa, não, viu? Não tá ajudando lá, o Ituano perdendo esse jogo.
3: Não tá ajudando nem quem paga ele.
15: Exatamente. A vitória do Botafogo, ao meu ver, é boa, porque o Botafogo dispara, né, indo lá para a primeira, para a segunda posição, né?
3: Segundo.
15: Deixa o Guarani perigando.
3: Exato.
15: Numa situação bem desconfortável o Guarani, e o Floresta entra na briga, né, Marcelo? Porque, exato, se eu não tô errado, joga em casa na última rodada.
3: Isso, justamente. O Floresta passa o Santa Cruz em uma posição, joga em casa contra o Ituano. O Ituano, Igor Moura.
15: O Ituano, rodada. Tá vendo?
3: É isso mesmo.
15: É brincadeira, o Ituano. Poderia segurar o 0-0, mas vamos lá. O Santa depende dele, né, Marcelo?
3: Exato, o importante é isso.
15: Depender dele.
3: Valeu, Igor. Um abraço. Até daqui a pouco na pré-jornada, amigo.
15: Até daqui a pouco, meu amigo irmão.
3: 18 horas e 53 minutos. Segue adiante o Bola Rolando. Timbu como destaque novamente. O Raldinei Alves está voltando. Fala, Raldinei.
16: Estamos de volta aqui no Bola Rolando para continuar destacando o Náutico e ouvir a entrevista coletiva do técnico Guilherme dos Anjos. Ele conversou com a imprensa ontem e a gente escuta a segunda parte dessa coletiva com o comandante Alvirrubro.
0: Acho que o professor foi muito feliz sobre pressão. Pressão é um privilégio. E o principal privilégio é a pressão que nós exercemos sobre nós mesmos. A externa, com todo respeito, ela não é diferente. No Náutico ou em qualquer outro lugar que a gente passou, a gente tem uma experiência nisso muito grande. Então, isso muda muito pouco as nossas ações. O que realmente muda as nossas ações em termos de pressão é a cobrança que nós temos sobre nós mesmos, dentro da nossa capacidade. Nós vamos observar que a torcida veio para a porta e reclamou, ganha jogo, não vem para a porta, perde jogo, ganha jogo, vem para a porta, empata jogo. Isso para nós não tem impacto nenhum. Acho que o futebol está tendo uma coisa muito positiva, que é falar sobre isso. Nós vimos o Abel recentemente falando sobre isso, inúmeros treinadores, inúmeras pessoas de comando. Admiro muito a Leila quando ela se posiciona com relação a isso. Ela coloca isso como inadmissível, esse tipo de cobrança. Ronaldo Fenômeno, pessoas com voz muito forte dentro da imprensa, se posicionando, e eu vejo isso como muito positivo. A pressão da arquibancada para se ganhar, vejo ela como natural do meio em que a gente convive. A pressão da ameaça, essa não é natural em ambiente nenhum, e a gente não pode tornar ela, porque ela está sendo normal dentro do futebol, em inúmeros âmbitos, em inúmeros clubes. Essa a gente não pode tornar nunca normal. Eu nunca vou aceitar alguém me ameaçar. Aí, para mim, é polícia. Eu nunca vou aceitar uma crítica onde a pessoa me agrida. Me chame de vagabundo, por exemplo, como foi recentemente. Nós vamos agir. A crítica construtiva, a brincadeira, não faz parte do futebol. Você acha que a gente é bom ou é ruim? Você acha que os atletas são bons ou ruins? Você acha que taticamente é isso ou aquilo? Sem problema nenhum. Agora, a partir do momento em que tem desrespeito, nós temos um perfil, eu acho que ficou muito claro aí para todo mundo. Nós somos extremamente agressivos com relação a isso, porque eu compactuo com o que está sendo feito hoje dentro do futebol por algumas pessoas. E dentro da nossa simplicidade, nós podemos fazer o nosso papel, que é coibir isso, que é ir de encontro, mas de encontro fortemente sobre esse tipo de pressão, né? Que, na verdade, são somente ameaças normalmente vagas.
1: Eu queria que você falasse se Vinícius tem condições de iniciar a partida fisicamente e também atualizasse a questão do Náutico no mercado, né? Hélio falou recentemente sobre a busca e a dificuldade que o clube está enfrentando. O que é que o Náutico ainda busca no mercado?
0: O Vinícius, ele ainda está um pouco sem confiança. Nós temos que respeitar isso. É um processo longo que ele vem enfrentando. Então, nós vamos naturalmente analisar o que for melhor para ele, em conjunto com ele, né? Que é um jogador que se conhece muito bem. Isso é uma vantagem muito grande. Você ter um jogador que tem um conhecimento muito grande daquilo que ele está sentindo, né? Ele entende muito bem o próprio corpo. Então, nós vamos sentar com ele, juntamente com todo o corpo médico e preparação física, para entender como a gente vai atuar da melhor forma, né, para que ele esteja principalmente confiante. Com relação às contratações, essa semana eu tive o pedido do presidente de que, como não deu certo a contratação do Clemente, que eu acho que ficou, o professor expôs bem aí, não deu certo também a contratação do Ramon, que era um beirada também do Gama, beirada super interessante. Ele optou, pelo menos pelo que o empresário falou, tá? Ele optou por ir para o Cuiabá. E agora o presidente até pediu para que a gente segurasse as contratações até que a gente conseguisse fazer alguns movimentos financeiros dentro do clube, talvez uma saída ou outra que ainda está a se definir. Eu fico naturalmente no aguardo e muito tranquilo com relação, principalmente ao que você mencionou. Nós estamos tendo algumas voltas de alguns atletas que eu não tenho dúvida que vão acrescentar. E o crescimento de outros atletas também, que vem sendo muito importante. Eu acho que o grupo está num momento muito positivo, não tenho dúvida. Hoje o treino, apesar de todos os problemas que muitas vezes a gente convive dentro do futebol, hoje o treino foi muito, muito positivo para aquilo que a gente pretende nesse jogo fora de casa e naturalmente para a sequência do campeonato.
16: Muito bem, palavras de Guilherme dos Anjos, técnico do Náutico, são os destaques do Timbu aqui no Bola Rolando.
3: Ok, valeu, Raul. Deixa eu abraçar aqui com a gente o nosso querido Andrade de Rio Doce, ouvinte fiel da Rádio Jornal, ligado no Bola Rolando, torcendo como nunca pelo Santinho hoje à noite. Excelente jornada para todo o Scratch de Ouro da Rádio Jornal. Também o nosso querido Manuel Severino, um abraço. Canindé da Iputinga, junto com os incansáveis da Iputinga, Thiago e Scooby. Um abraço, ele diz que o Santa Cruz vence 3-2. Um grande abraço, Canindé. 18 horas e 58 minutos, tem gol, hein? Tem gol na Série B, gol do Goiás. 28 do primeiro tempo, Goiás abre o placar, Cuiabá 0, Goiás 1. Final de jogo na Série C, Ituano 0, Paysandu 1. E vamos falar novamente do Leão da Praça da Bandeira. Gata, gata. O Alex Santos de volta, fala o Alex.
4: Valeu, e de volta ainda falando do Esporte Clube do Recife, vamos falar um pouco sobre o adversário do Leão, né? Na próxima segunda-feira, o América Mineiro jogando na Ilha do Retiro. Aí você observa a tabela do Coelho Mineiro. 11 pontos em 23 jogos disputados, só tem 2 vitórias, 5 empates e 16 derrotas. Marcou 16 gols, levou 39 e tem um saldo negativo de menos 23. É a pior defesa da Série B e também um dos piores ataques. Ele empata, inclusive, em termos de ofensividade com a equipe da Ponte Preta, que é a última colocada. Ou seja, essas duas equipes virtualmente rebaixadas estão mal das pernas nessa Série B. E o Sport tem a possibilidade de voltar a vencer, né? Depois que perdeu para a equipe do Avaí de virada por 2-1, a pressão voltou a pairar sobre a Ilha do Retiro, porque foi uma derrota que custou um lugar no G6. E uma vitória sobre a equipe mineira, e dependendo da combinação de alguns resultados, o Leão pode voltar a figurar novamente entre os melhores classificados da Série B. Agora, o que chama a atenção? O Sport não vence o América Mineiro jogando na Ilha do Retiro há 17 anos. Ou seja, mais um tabu que vai aparecendo. A última vitória rubro-negra foi em 2010. De lá para cá, foram 6 confrontos entre a equipe pernambucana e a equipe mineira. 4 derrotas do Sport e 2 empates, jogando dentro de casa, hein? Então, retrospecto, nesse momento, jogando na Ilha do Retiro é favorável ao América Mineiro, mas o cenário hoje é totalmente diferente. O Sport briga por um lugar entre os melhores classificados e o América Mineiro já não tem praticamente nenhuma chance de escapar do rebaixamento à Série C. E o auxiliar técnico Anderson Gomes, ele reconhece que esse jogo contra o Sport é parada dura.
17: Partida muito difícil, né? Sempre é muito difícil. Mais uma vez um jogo difícil, fora de casa, no Sport. E tentar recuperar ao máximo esses jogadores e encontrar uma formação ideal para que possa enfrentar o Sport e tentar trazer pontos de Recife. É uma partida mais ou menos muito difícil, mas nosso objetivo daqui para frente da competição é fazer o maior número possível de pontos até a 38ª rodada.
4: Pronto, aí está o auxiliar técnico Anderson Gomes conversando com a gente aqui no Bola Rolando. Relembrando que no primeiro turno, podemos assim falar, o Sport enfrentou o América Mineiro lá no Estádio Independência e naquela oportunidade, jogo válido pela 5ª rodada, o placar foi 0-0. Destaques do Sport para o Bola Rolando. Boa noite.
3: Boa noite, valeu, obrigado, Alex. Olha, final dos jogos que abriram a 18ª rodada da Série C. Final de Botafogo Paraibano 3, Guarani 1. Final de Ituano 0, Paysandu 1. Final de Volta Redonda 1, Floresta 2. Nós daqui a pouquinho vamos dar uma geral já na grande jornada esportiva. Como é que fica a situação? Porque o Santa Cruz entra em campo daqui a pouquinho. Mas já podemos adiantar que o Santa Cruz permanece ali na 8ª colocação com 25 pontos. Perdeu uma posição para o Floresta, que tinha 24. Venceu o Volta Redonda fora de casa e chegou a 27. É final do programa Bola Rolando. Vem aí a grande jornada esportiva para Santa Cruz e Caxias.
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0: em Recife, 19h04.
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0: 19h05. Marcelo Araújo. 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

0: Esta vitória que está difícil, complicada de sair na Arena de Pernambuco, deve sair hoje. Assim pensam os jogadores, pensa a comissão técnica e toda a sua imensa torcida. Tem que ser, né? Tem que ser. O Santa Cruz agora está na oitava colocação com 25 pontos, perseguido por Ipiranga, Amazonas, Caxias, Maringá, Maranhão e Figueirense. Alexandre Costa, o Explosão do Scratch, narra o jogo. Os comentários de Ralf de Carvalho, as reportagens de Wally Santos e dele que chega com as primeiras informações agora na pré-jornada, o dinâmico do Scratch. Agora tá valendo, é bola rolando daqui a pouquinho. Um abraço, Igor.
1: Grande Marcelo, agora sim na grande jornada esportiva. E desde o momento que eu falei contigo, há 20 minutos atrás aproximadamente pra agora, o público melhorou. O público melhorou, legal. Que eram 4 a 5 mil no olhômetro. Já tô vendo aqui uns 7 a 8 mil. E eu continuo com a minha expectativa de 12 a 13 mil torcedores. Torcendo muito. Os torcedores torcendo muito, desculpe a redundância, para que o Santa consiga voltar a vencer em casa. Por quê? Porque uma vitória hoje encaminha muito bem a classificação para o quadrangular de acesso à Série B da próxima temporada. Aquecimento rolando com os atletas titulares do Santa treinando finalização e os jogadores suplentes numa roda de bobinhos. Christian Souza muda o time de novo, como a gente anunciou agora há pouco no Bola Rolando. E pelo que vi na escalação, já que os treinamentos foram fechados, claro, inclusive dois treinamentos aqui na Arena de Pernambuco, que foi novidade nessa semana, para dar mais adaptação ao gramado para os atletas, o Santa deve ir de Renato na lateral direita. Eurico deve fazer hoje o papel mais como um zagueiro do que como vinha sendo utilizado pelo Christian Souza. Portanto, Tricolor do Arruda, maior audiência do norte e nordeste do país aqui do Scratch de Ouro. Anote oficialmente a escalação tricolor pro duelo contra o Caxias. Buscando melhorar o aproveitamento como anfitrião. Duas derrotas seguidas em casa, antes disso venceu o Ituano e antes disso perdeu pro Ipiranga também em casa. Thiago Coelho, linha de defesa tem Renato 19, Eurico camisa 3, William Alves camisa 4, Matheus Vinícius camisa 13, meio campo Pedro Favela tem a 5, Silva 26, Vitinho tem a camisa 18, o ataque tricolor Ronald tem a camisa 17, Everaldo tem a camisa 37, Heron tem a camisa 28. De cima a baixo, Santa, que vai buscar vencer, chegar a 28 pontos e praticamente selar a passagem de fase. Thiago Coelho, Renato, Eurico, William Alves, Matheus Vinícius, Favela, Silva, Vitinho, Ronald, Everaldo e Heron. As opções no banco do técnico Christian de Souza, que foi pressionado aqui pela torcida no momento antes da escalação ser oficializada. Roquene de 12 para o gol. Thiago Enes para a lateral direita, 2. Alex Juan para a lateral esquerda, meia dúzia. Fabinho para a cabeça de área, 7. Alexandro para o ataque, 9. Cassiano para a ponta, para o ataque, camisa 10. Patrick Alain para meia, camisa 20. Joninha, que é ponta, tem a camisa 22. Thiago Marques, centroavante, tem a camisa 23. Edson Miranda tem a camisa 27, é zagueiro. Arilson, que segundo Christian Souza vai estrear hoje, tem a 29. Zé Mário tem a camisa 31. Para a lateral esquerda, o Arilson, volante. Arbitragem para o jogo de hoje, aquele árbitro de Goiás experiente que tem a cara do volante Casemiro da seleção brasileira. Jefferson Ferreira de Moraes apita, auxiliado por dois goianos: Hugo Sávio Xavier Correia, Jordana Pereira Batista, Nairon Pereira de Lira, pernambucano, o quarto árbitro. Tudo pronto e preparado aqui. Só falta agora o Santa ajudar, né, Marcelo? Exato. Pra torcida sair em festa da arena. Boa jornada, um abraço, amigo. Um
0: abraço, bom trabalho pra você, Igor Moura. Essa torcida está sedenta por vitória na Arena de Pernambuco. E o outro lado da história, e o Caxias do Rio Grande do Sul. Vem aí o repórter que corre com a notícia.
2: o Wales Santos.
0: Um abraço, ótima jornada para você, amigo Wales.
3: Grande Marcelo, um abraço para todo mundo, para toda a equipe. Grande jornada esportiva para o Escrete de Ouro do Rádio. O Caxias, que você bem falou agora, ainda briga, viu, por uma vaga na próxima fase. O Grenal vai tentar surpreender e tentar aproveitar justamente essa sequência negativa do Santa jogando como mandante, né? Porque vencendo, aí vai ter a oportunidade sim de brigar, quem sabe, por uma vaga na próxima fase. O Caxias, que vem com o técnico novo, né? William de Matia, que foi contratado na última semana após a demissão do treinador Marcelo Cabo. Ele, que foi demitido depois da derrota para o Figueirense na última rodada. Perdeu de virada por 2-1, inclusive foi aquela derrota que acabou tirando a equipe do Grenal nessa zona de classificação. Acabou frustrando, né, toda a torcida do Caxias, porque era uma grande oportunidade. Vencendo o Figueirense, estaria hoje com certeza dentro do grupo de classificação. Mas para isso, vai tentar realmente surpreender a equipe coral nessa noite de sábado. Décimo colocado com 24 pontos, um a menos do sexto, do oitavo, né? Do oitavo colocado, isso, que está classificado. Então, imagina a pressão que a equipe do Caxias vem para cá, porque sabe que depois de hoje só resta mais uma partida. E o técnico que foi contratado agora há pouco, William de Matia, já definiu a equipe e vamos confirmar de cima a baixo a equipe do Caxias. O Sato, que retorna ao time, já que ele não jogou contra o Figueirense porque estava com uma infecção intestinal, ele retorna ao time. Camisa número 1 para o Sato, camisa número 2 para Felipe Albuquerque, camisa número 3 para Jansson, aquele mesmo que passou aqui na equipe coral, 4 para Moraes e 6 para Roberto, outro ex-tricolor. 1 Bussato, 2 Felipe Albuquerque, 3 Jansson, 4 Moraes e 6 Roberto. Meio de campo, 5 Breno Santos, 10 Marcelo Freitas e 8 Matheus Nunes. Breno Santos, camisa 5, Marcelo Freitas, camisa 10 e Matheus Nunes, camisa de número 8. Na frente, 7 para Dentinho, olha só, 9 para Quirino. Quirino, camisa número 9, foi aplaudido aqui, viu, Marcelo? Não foi xingado,
4: foi homenageado,
3: foi sempre,
4: né,
3: ovacionado aqui a torcida de forma carinhosa conversando com o Quirino.
4: Ouvimos aqui.
3: Ouviu, né? 11 para Jonathan Ribeiro. Olha aí, outro que também passou pelo Santa. Na verdade, só passou mesmo, né? Não deixou saudades. Então vamos lá, 7 Dentinho, 9 Quirino e 11 Jonathan Ribeiro. Um detalhe sobre o Quirino é que aqui no aquecimento, a torcida pegando no pé do ex-atacante do Santa, ele tentando cabecear naquele cruzamento, cabeçada, sim, pro gol. Sim. Errou umas três e a torcida não perdoou. Vamos confirmar de cima a baixo a equipe do Caxias.
4: Esse foi o teste de identidade, né? Ele mesmo.
3: Bussato 1, Felipe Albuquerque 2, Jansson 3, 4 Moraes e 6 para Roberto. Breno Santos 5, Marcelo Freitas 10, Matheus Nunes com a 8, Dentinho com a 7, 9 Quirino, 11 Jonathan Ribeiro. Eis a equipe do Grenal devidamente escalada e enumerada para esse jogo importante, tanto para ele quanto para o Santa Cruz, Marcelo.
4: Valeu, um abraço, meu querido Wales. Daqui a pouquinho.
1: Se alguém, se alguém não entendeu a ironia de Wales, eu vou dizer aqui, na saída de Quirino pro túnel, eu aprendi 4 palavrões.
4: A ironia fina, o sarcasmo leve do nosso querido Wales, né? Vamos ao intervalo rápido, daqui a pouquinho tem Alexandre Costa, tem Ralf de Carvalho, tem Santa Cruz e Caxias. 7h15 agora.
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4: Agora 19 horas e 17 minutos, daqui a 13 minutos, a bola vai rolar para Santa Cruz e Caxias na Arena de Pernambuco. Série A do Campeonato Brasileiro, encerrado o primeiro tempo, Internacional e Atlético Mineiro 0-0. Logo cedo, Fluminense 2, Clube do Remo 1, às 8h30 tem Cruzeiro e Flamengo. Na Série B, segundo tempo de Cuiabá 0, Goiás 1. Aliás, primeiro tempo de Cuiabá 0, Goiás 1. Segundo tempo de Ceará 1, Londrina também 1. Na Série C, finalizados, Botafogo, Paraibano 3, Guarani 1, Ituano 0, Paysandu 1, Volta Redonda 1, Floresta 2. Na Série D, semifinais, a equipe do Uberlândia venceu o jogo de ida 1-0 em cima do ABC. Vamos a mais intervalo. Daqui a pouquinho, Alexandre Costa, Ralf de Carvalho, Igor Moura e o Alex Santos. 7:18.
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4: Araújo. 19 horas e 22 minutos. Vamos direto para a Arena de Pernambuco. Comando da grande jornada esportiva para Santa Cruz e Caxias. A partir de agora, com o Explosão do Escrete. Alexandre. Ótima jornada, abração Alexandre.
5: Um abraço Marcelo, um abraço ao torcedor, torcedora se ligando na maior audiência do ranking esportivo do Brasil. Estamos juntos. Arena de Pernambuco, São Lourenço na Mata, Campeonato Brasileiro Série C em destaque para você, 18ª rodada. É a fase de pontos corridos que está chegando ao fim. Faltam duas rodadas para apontar quem vai para os quadrangulares, consequentemente buscando vaga, disputando uma vaga na Série B do ano que vem. Estamos na Arena. 25 graus e a temperatura aqui na região metropolitana do Recife, em São Lourenço da Mata. Tudo pronto, torcida pernambucana e brasileira. Se ligando aqui na Jornal Recife 90.3, da faixa estendida 76.1. Alô, amigos e amigas que estão conosco em Caruaru 91.3, Garanhuns 107.5, Limoeiro 99.5, Pesqueira 90.9 e Petrolina 90.5. 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Obrigado, torcida pernambucana, nordestina e brasileira. Já abraço a minha equipe técnica trabalhando para você aqui direto na Arena de Pernambuco, para todo o Nordeste do Brasil, para todo o Brasil, para todo mundo. Eu de Soares com o nosso Rafael Moreira. É a dupla técnica do Rádio Esportivo do Brasil. Estúdios da Jornal, eles estão trabalhando para você. No comando da nave mãe está Aldo Lente, na técnica do Rádio do Brasil. Ao lado do Elivelton Henrique, no Master da Jornal, piloto e copiloto nesta noite de futebol do Escrete de Ouro. Vamos à opinião do jogo, vamos acionar o Bola de Ouro, que diz todas as verdades.
6: Ralf de Carvalho.
5: Um abraço para você, Ralf de Carvalho. Boa noite, bom trabalho, Ralf.
7: Obrigado, boa noite, Alexandre. Bom trabalho para você e a todos. Olha, há pouco O Igor colocou no ar a palavra de Christian. É preciso ter um manual para entender o técnico Christian. Ele disse que treinador só muda o time quando não está satisfeito. Então, ele é um treinador insatisfeito, porque ele muda todo o jogo. E ele disse que quando está satisfeito, para de mudar. Então, Santa Cruz hoje se apresenta com mudança. Já viu que com ele, Thiago Enes e Zé Mário não tem vez, porque ele não utiliza os laterais. E disse uma outra coisa também para interpretar, que Eurico sem bola é lateral, com bola é zagueiro. Então, é aquela história, na hora que ele for lateral,

0: pode se projetar, mas na hora que tiver com a bola ou a bola em jogo, ele vai ser zagueiro. Eu não entendi, eu acho que é o contrário. Ele, quando tiver com a bola, é lateral para poder apoiar. E quando tiver sem a bola, se posiciona como zagueiro para defender. De qualquer maneira, a escalação do Santa Cruz bota Renato como lateral direito hoje. Do contrário, o Renato tem uma facilidade, ele é ponta também, ele ataca. Do contrário, o Santa Cruz entraria com 3 na defesa, 3 no meio campo e 4 no ataque. Aí teria 2 pontas, o Ronald e o Ronaldo e o Renato. Então não é assim, é um 4-3-3, mas a gente tem um time que demonstra a insatisfação do treinador com aqueles jogadores que vinham jogando. Mas o importante é exatamente que o Santa Cruz tem atitude e ganha o jogo. Uma coisa que todos nós estamos cobrando, especialmente a torcida Coral, é que o Santa Cruz se imponha em casa, jogue para ganhar no seu terreno, porque isso é anormal, não é uma coisa corriqueira. Uma equipe fazer uma competição onde em 6 partidas em casa ele perde 4. Quer dizer, isso aconteceu com o Santa Cruz esse ano, mas não é normal, diante do apoio da torcida. Então, acho que o Santa Cruz deve a essa torcida e hoje é o dia de resgatar, de pagar isso, de ganhar o jogo para o Caxias. Precisa ganhar hoje. Então, o time, a gente vê algumas coisas. Eu não escalaria o Santa Cruz assim, mas não importa, desde que ele ganhe o jogo. Pode até jogar mal, mas precisa ganhar o jogo, porque o Caxias está brigando, está com um ponto só atrás do Santa Cruz. E tem uma fileira de times com 24 pontos. Se o Santa perde e tropeça, tem 4 times que poderão ultrapassá-lo. Então o Santa precisa ganhar esse. Não é ganhar o último com o Anápolis. É o de hoje, aqui diante do Caxias. É essa a expectativa do jogo. A vitória do Santa Cruz. Agora, nas próprias palavras do Christian de Souza, técnico só muda quando não está satisfeito com o time. E ele, quando está, para de mudar. Então, ele mostra que ainda não está satisfeito, mas vai botar o Santa Cruz para ganhar. Ripa na chulinha para Alexandre.
1: Tá certo, então, tem o Ralf de Carvalho, Bola de Ouro, que diz todas as verdades. Tá tudo pronto, torcida pernambucana e brasileira. Neste momento, execução do hino nacional brasileiro aqui no gramado da Arena de Pernambuco, em São Lourenço da Mata. Tudo pronto, a arena que vai ser fechada na reta final deste ano, vai receber a Copa do Mundo Feminina de 2027. Só que a notícia que saiu esta semana, não teremos jogos da seleção brasileira feminina. Outras seleções, você vai poder assistir aqui na arena. Só não a seleção brasileira feminina. Esta vai jogar em outros estádios. Mané Garrincha, Maracanã.
0: Aí é questão de prestígio, viu?
1: É, né, Ralf?
0: Ali envolve política, envolve tudo. E quem tem mais prestígio tem a seleção.
1: É verdade. Vai receber 7 jogos de uma Copa do Mundo, mas não terá a seleção brasileira feminina, como muitos pernambucanos e pernambucanas aguardavam, até para acompanhar um pouquinho de perto essa seleção do Brasil feminina. Enfim, vai receber reparos aqui no gramado, tomara que receba reparos da iluminação, que caiu consideravelmente, né? Caiu de uma forma brusca, era uma iluminação bonita, aliás, era o melhor estádio do nosso estado para se transmitir futebol, mas teve algumas coisas que a arena sofreu ao longo desses últimos tempos, principalmente o não funcionamento dos telões, que são telões de última geração, mas que estão parados há um bom tempo, não funcionam. Tem um telão improvisado que é bem pequeno, bem menor. Os da arena, só para se ter uma ideia, são 5 vezes maiores do que o telão que foi improvisado aqui na Arena de Pernambuco. Mas enfim, vamos pro jogo! Futebol Santa Cruz e Caxias é o jogo. Tricolor está com seu padrão tricolor tradicional. O Caxias está todo de branco. Mas o destaque do gramado, ele tem opinião para você. Aliás, ele tem a informação para você. E tem hora também aqui no microfone da Jornal. A opinião é o nosso dinâmico, é o Igor Moura. Fala, Igor, mais um destaque do tricolor, Igor Moura.
2: Grande Alexandre Costa, ótima jornada para você, meu amigo. No olhômetro, já ultrapassa aqui seguramente 11 mil torcedores na arena. E a torcida canta muito, tá apoiando. Santa não pode reclamar de falta de apoio, mesmo em meio a essa seca de bons resultados jogando como mandante. vem de duas derrotas seguidas aqui na Arena. E no retrospecto histórico com o Caxias, dos 6 jogos, 3 em Pernambuco, 3 no Rio Grande do Sul, o Santa ganhou 5, só perdeu 1. Agora, a última vez que se enfrentaram, há 21 anos atrás, vitória coral no Arruda, 1-0, gol do artilheiro da Série B daquela temporada, Reinaldo. Boa jornada para você, Alexandre.
1: Obrigado, Igor Moura. Vamos com destaque no Caxias. O time de Caxias do Sul, terra bonita, Caxias do Sul. Acompanhamos jogos em Caxias do Sul. Muito frio. Aliás, tem um amigo aqui da imprensa de Caxias, numa emissora de rádio aqui transmitindo. Ele está curtindo aqui, 25 graus para ele. É uma temperatura agradabilíssima, gostosa, é calor. Porque lá ele falou que pegou 2 graus, gente. Pegou madrugada de 2 graus em Caxias do inverno de 2026. O Caxias é destaque. Alô, Ale Santos!
3: Alô, Alexandre Costa. Boa jornada para você, para toda a equipe. É verdade, o Caxias, inclusive, está de olho no G8, viu? Por isso que é importante tentar surpreender o Santa nessa noite. A equipe do Grenal, que vem com 4 ex-tricolores na equipe titular. O Jansson, que é zagueiro, o Roberto, que é lateral esquerdo, o Jonathan Ribeiro e o Quirino, atacantes. Destaque para Quirino, que saiu do jeito que saiu aqui das Repúblicas Independentes do Arruda. Boa jornada, Xande.
1: Obrigado, então, Alex Santos, com destaque para você no time do Caxias. O Caxias, que é a Sociedade Esportiva e Recreativa Caxias do Sul. Ser Caxias, né? Tem um ser no início, que é Sociedade Esportiva e Recreativa Caxias do Sul. Simplesmente o Caxias, que está pronto para o jogo, para pegar o time tricolor. Aliás, tem o Quirino, uma receptividade não muito calorosa. A gente tem o Quirino aqui, né? O Jonas Quirino, que é o nosso câmera, está aqui, inclusive, trabalhando com a gente nesta noite, nosso câmera da TV Jornal. E o Quirino ficou assustado quando viu o pessoal gritando aqui com o Quirino do Caxias, que é aquela história lá de uma receptividade não muito calorosa. Torcedor não tem saudades dele, pelo contrário, reclamou muito aí do Quirino, que estava no tricolor com um dos altos salários do elenco, inacreditável, né? E um número pequeno, a entrega muito baixa, foi embora para o time do Caxias, está tentando se afirmar. Boa sorte para ele, né? É um ser humano, é um jogador, está lá batalhando, tem família, um pai de família, que ele possa realmente fazer o trabalho dele. Hoje não, viu, Quirino? Hoje que você não faça nenhum gol hoje. Essa é a expectativa de que você não faça nenhum gol aqui na Arena de Pernambuco, é o que a gente espera. Mas está tudo pronto! Eu ia até perguntar para o Ralf de Carvalho, ele já falou aí na medida do treinador, né? Nessa informação de jogar sem os laterais de ofício. Mas a gente vai, no decorrer do jogo, traduzindo e, evidentemente, comentando com o Ralf. Mexe na bola o time tricolor, começa o jogo na Arena!
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1: Alexandre Costa. Rolando a bola para você na Jornal, liderança no rádio esportivo do Brasil. Tentava descer para o campo de ataque, bola pela esquerda para Roberto. Roberto foi atingido, chegou a falta. É falta, está marcada. Falta que pertence ao time do Caxias, lado esquerdo na cinta intermediária. Vem para a cobrança, já para a batida. Este é o primeiro tempo de espetáculo para você, se ligando aqui na maior audiência esportiva do rádio do Brasil. Obrigado, amigos e amigas, se ligando lá. Jornal Liderança no rádio do Brasil. Vai embora. Bola dominada aqui pela esquerda, ela vem no setor de intermediária. Tentativa de bater para campo de ataque, bola solta agora para Moraes. Dominando aqui na cinta intermediária, deu uma tapinha na bola para Roberto. Volta o jogo para Moraes, da intermediária. Programa o toque para campo de ataque, ele vem para a distribuição. Volta com o goleiro. Bussato abandona a grande área, vem largando o pé. Agora sapato na bola, atirando para campo de ataque, ela viajando aqui na entrada da grande área. Quirino passou, a bola foi embora direto para as mãos do Thiago Coelho. Agarra, desfaz a trama do Caxias, sai jogando pela intermediária tricolor. 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
1: Tenta o deslocamento para o campo de ataque na esquerda, o time do Santa Cruz. Saída do jogo da defesa para o ataque. Bola dominada aqui pela intermediária. Matheus Vinícius troca passa aqui na intermediária, largando pela direita. Ele fica colocando mais atrás agora para o Eurico. Eurico dominando aqui na peça intermediária. Tenta o toque no campo de ataque. Ele vem para a distribuição. Abre a jogada de volta pela esquerda. Bola caindo aqui no pé, no setor de esquerda. Vai embora. Se mandando aqui na linha lateral de entrada da grande área. Tenta o passe lá. O Everaldo fez o passe na ponta esquerda. Esticou aqui no setor de entrada da grande área. Afasta. Vem para conter o avanço. Anson. Rebote na bola. Se oferece pela direita. Ela cai na intermediária agora para Eurico. Eurico Lima dominou. Deu uma tapinha Vaguinha, rola a bola por dentro, vem aqui pela direita, abre a jogada para Silva. Silva solta a bola de volta, grande perigo, largando a bola para William Alves. Recomeça o lance pela sua intermediária. Tenta toque para a distribuição, abrindo o lance pela ponta esquerda. Ela vem no lançamento longo, cai no pedaço de ataque lá da esquerda do grande área. Vem para a proteção, Jansson. Está jogando a bola por dentro, errado. Tricolor roubou, bateu para o gol. Espalma, Busato! Teve tudo para abrir o placar, o Ronald Igor Moura!
6: O zagueiro Jansson pensou que ainda jogava pelo Santa, né? Falha bizonha, entregou o leite. O passe dele foi no pé direito do Ronald, que ingressou na grande área, soltou uma bomba no lado do goleiro, Busato fez a defesa, escanteio lado direito.
1: Tomando posição para a cobrança, lá vem o Vitinho, vai colocar no pedaço de ataque, ele vem autorizando para a batida, placa marca aqui na arena, 0-0, estamos com 2 minutos jogados, esse é o primeiro tempo na arena de Pernambuco, em São Lourenço da Mata. Já cobrou a bola esticada na pequena área, passa na cara do Busato, vai embora para fora! Uma bola foi cruzada na boca do gol, ele nem viu a cor da bola, ela ficou pingando, quicando na pequena área, Igor Moura!
6: Incrível esse lance, Alexandre! Cruzamento a meia altura de escanteio do Vitinho. O William Alves no primeiro poste, ele nem desviou na bola. Ele fez o corta-luz. Ela passou por todo mundo, goleiro batido e não teve um pé para colocar a bola para dentro. Ela saiu do outro lado na linha de fundo, o tiro de meta cobrado 0-0.
1: É o primeiro tempo de espetáculo, começa frenético em campo o time tricolor e aperta o time do Caxias. Peça direita no comandante ataque, ela vem para Felipe Albuquerque. Lançamento de bola na pequena área, vinha para os pés do Quirino, bateu fraquinho, ela foi embora para a meta do goleiro Thiago Coelho. Agarra, desfesa a trama, rebota na bola, se oferece para a intermediária, para a direita, ela vem colocando para o time tricolor na tentativa da saída de jogo. A bola foi embora para a linha lateral. Arremesso por improvisado, Renato fazer a batida aqui pela direita, ele vai embora. Vai embora com bola dominada aqui pela direita no setor de intermediária. 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
1: É bom que se diga aí que eu falei o improvisado Renato, mas o início da carreira dele todo mundo lembra, né, Igor Moura?
6: Lateral do Sport, né? Jogou muito tempo como lateral do Sport, só virou ponta depois lá no Avaí, sendo decisivo em acesso ao Avaí.
0: Mas no Santa Cruz ele já jogou nas duas, né? Jogou,
6: isso,
0: como,
6: exatamente,
0: jogou como lateral também. Quer dizer, ele faz a lateral, mas a questão básica é que o treinador não escala os atuais especialistas da função.
1: É um ponto que eu queria colocar. Como tem a bola rolando aqui, está frenético ainda. Esse primeiro tempo começa muito agitado. Mas aí eu pergunto rapidamente para você, Ralf. Não é arriscado ter laterais de ofício e improvisar, deixar de lado os laterais do banco? Significa, como você bem disse, Ralf, uma insatisfação total com a esquerda e a direita do Santa Cruz, é isso, Ralf?
0: É isso, eu acho que tem certas coisas que tem que estar na caixinha. Ou você entra com 3 volantes e usa os alas lá no meio campo, ou você usa 4 jogadores na linha de defesa com os 2 laterais. Quem tem 2 laterais que apoiam, tem um ataque com 5 jogadores, os 3 da frente e os 2 que chegam pelo lado. Quer dizer, eu entendo que lateral é importante até para o jogo ofensivo.
1: E vem ao time do Caxias aqui na lateral do gramado. Quirino tentava dominar a bola, ela foi escapando no pé dele, vai embora para a linha lateral. Tá marcado o arremesso, não, ele marca a falta, é falta. Falta que pertence ao time do Santa Cruz aqui pela direita no setor de ataque, vem para a cobrança agora para Heron fazer a batida. Cobra a bola, solta para a intermediária, recomeça o lance lá pela esquerda, bola com William Alves. Recomeça o lance na peça intermediária, dá uma tapinha na bola pela direita, ela vem colocada para Eurico. Eurico dominou, trabalhou, tenta o garotão, passa no campo de ataque, ele vem para a distribuição, volta o jogo, devolve a bola pela intermediária para William Alves, largando pela esquerda, ela vem para Matheus Vinícius, coloca a bola de volta na esquerda para William Alves, já largou para sua defesa, recomeça tudo aqui na peça intermediária. Thiago Coelho é apertado e acossado aqui na marcação, dá uma caça. Acertada na bola, ela vem desviada pela direita, cai nos pés do Vitinho, dominou, trabalhou, demanda a pinha, rola para o campo de ataque, bola colocada na velocidade para Silva. Silva, é por isso que o torcedor pega no pé dele, um passe para ninguém, soltou para a lateral do gramado, ela foi embora para arremesso para o time do Caxias, lado esquerdo na sua intermediária, vem para a batida. 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
1: Tentativa de sair jogando, o time do Caxias é falta no pedaço de ataque. Marcelo Freitas foi travado lá no setor, no corredor central. Falta nele, está marcada. É para o time do Caxias fazer a batida. Atenção, torcida brasileira. Olha o tempo. 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São 7 minutos decorridos. Este é o primeiro tempo aqui na Arena. Campeonato Brasileiro Série C, penúltima rodada da fase de grupos. De pontos corridos da Série C. O Santa Cruz não tem nada, o Caxias também. Aqui tá 0-0. Alô, grande Marcelo Araújo.
7: Alô, Alexandre Costa, Beira Rio. Segundo tempo de jogo na Série A, Internacional e Atlético Mineiro 0-0.
1: Avel Ronald escapou na direita, cruzamento da bola para entrada na grande área. Afasta de cabeça, manda a bola para escanteio. Escanteio para o time tricolor. Escapada na velocidade do Ronald aqui pela direita. A bola foi colocada lá para a última linha. Complemente aí, Marcelo.
7: Batistão Alexandre, primeiro tempo de confiança e Anápolis 0-0.
1: Escanteio cobrado, Everaldo cruzou na boca do gol, passa por toda a extensão na grande área, rebota na bola, se oferece pela esquerda da grande área, novo levantamento no pedaço de ataque, afasta de cabeça, vem Breno Santos para conter o avanço, rebota na bola, se oferece para o time tricolor pela direita, vem colocando para Everaldo, balançou, trabalhou o garotão, aí não, devolveu para o goleiro, ele estava no pedaço de ataque, ele deu a bola, chamou o time do Caxias lá para o setor de defesa, recomeça tudo aqui na intermediária. Thiago põe no campo de ataque, bola pela direita, Ronald escorregou, tentou sair jogando aqui na linha lateral, foi travado pelo Roberto, é botando a bola, se oferece para Dentinho, Dentinho dominou, trabalhou, demanda a pia, bola pela direita, ela vem colocada no pedaço, volta para o time tricolor, recomeça o lance, sai jogando pela esquerda, bola para Vitinho, Vitinho trabalhou, dominou, tentou passar no campo de ataque, ele vem para a distribuição, abre jogada pela direita, bola colocando para Everaldo, Everaldo aproximou, trabalhou, bola pela direita, agora para a tentativa do lançamento, bola para a grande área, cruzamento de bola para a boca do gol do Renato, bate em cima da defesa, bola volta, se oferece na direita, bola colocando para Everaldo mais uma vez, lançamento de bola para a entrada da grande área, Ronald linha de fundo, bateu rasteira, bola viajando, toque, Heron tentou bater, se atrapalhou todo na hora do chute, perde o combate no campo de ataque, recomeça o time do Caxias e vem na velocidade de bola para contra-ataque, bola colocada, Quirino passou, pediu no comando de ataque, bola solta, é pro Quirino, entrada na grande área, tentou dominar, opa, é falta! Falta de ataque do Quirino. Wallace.
3: É boa descida da equipe do Caxias pelo lado direito, né? O Jonathan Ribeiro, ele puxou ali, levou de vontade de subsistema defensivo. Na hora que tocou para o Quirino, ele sabendo que não ia chegar na bola, acabou empurrando o Eurico. Inclusive, houve muita reclamação dos jogadores do Santa pedindo um cartão amarelo para o Quirino. E a torcida, já sabe, né? Gostou e muito e não pegaram no pé dele.
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1: O meu tricolor tá no pedaço de ataque pela direita, não fica colocando mais atrás. Silva troca passes na intermediária. Larga a bola pela esquerda para Will Alves, colocando pela linha lateral do gramado. Ele vem para evolução. Matheus Vinícius já deu uma tapinha. Rola a bola para a linha lateral. Solta a bola para Everaldo. Tenta escapar a marcação. Ele volta tudo. Recomeça o lance pela intermediária para William. William larga a bola para Eurico. Eurico dominou. Fez a transição da bola pela direita para Vitinho. Dominou no pedaço de ataque. Ele tenta se desvencilhar da marcação. Vem para lá, vem para cá. Deu uma tapinha na bola para Renato. Renato recepcionando aqui na peça direita. Já passou do primeiro. Tentou o segundo toque. Aí perdeu no meio do caminho. Esticou demais aí a chuteira. Atingiu o rosto do marcador, o jogo está parado aqui na arena. É falta para o time do Caxias, lado esquerdo na sua intermediária, vem para a batida. Atenção, torcida brasileira. Olha o tempo. 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Estamos com 10 de futebol na primeira etapa. São 10 minutos jogados. Este é o primeiro tempo aqui na Arena de Pernambuco. Campeonato Brasileiro Série C. Penúltima rodada da fase de pontos corridos. Esta próxima fase, quadrangulares, apontando quem vai para a Série B do ano que vem. Tem que passar dessa fase. São 8 que classificam nesta fase de pontos corridos. Placar aqui da Arena. Santa Cruz 0, Caxias também no 0. Essa pontuação é ameaçadora até o momento, hein, Marcelo?
7: É verdade, Alexandre. Tem gol na Série B. Tem gol do Ceará. Luiz Otávio vira o jogo. Ceará 2, Londrina 1. Também pela Série B, em andamento, Cuiabá 0, Goiás 1. 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
1: 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Haroldo Costa, Edinaldo Santos, Raldinei Alves, Igor Moura e Leonardo Boris contando tudo, toda a história no microfone mais forte do rádio do Brasil, mais poderoso do rádio brasileiro. Bola dominada aqui pela direita, ela vem caindo para o time do Caxias, sai dele jogando na sua intermediária, vem pela direita, bola Matheus, um desvio, topinha para o campo de ataque, bola colada aqui na setor esquerdo da grande área, vem para a jogada para progredir, lado esquerdo, trabalhou, dominou, vai tentar invasão, bola batida, dentinho, bate travada, ela vai embora para a meta do Thiago. Que bola perigosa, e olha o contra-ataque, vambora, vai embora o time do Santa Cruz, à direita, ela vem para Ronald na velocidade, imprimindo aqui na entrada da grande área, falta! É para amarelo, tá tomando, empurrou o Ronald que vinha em velocidade na grande área, foi quase dentro da grande área, Igor Moura!
6: Contra-ataque todo construído pelo goleiro Thiago Coelho, né? Boa jogada do Dentinho, chute forte, rasteiro, Thiago Coelho pegou sem dar troco. E logo jogou a bola de mão no lançamento espetacular para a velocidade do Ronald. Ele apostou corrida com o Breno Santos, camisa 5, deu tapa no ponto futuro, corredor direito e foi empurrado, desequilibrou e se esborrachou no chão, no piso. Amarelo para o Breno Santos, camisa 5, e o Santa tem uma falta maravilhosa para bater do lado direito.
1: Aqui na direita do pedaço, ele ataque, vem para a cobrança agora para Everaldo fazer a batida. Ele é o Vitinho, vamos ver quem pega melhor. Autorizado para a cobrança agora de uma falta. O placar aqui da Arena está marcando 0-0. Primeiro tempo de espetáculo para você, são 13 recorridos na primeira etapa. Capricha, tricolor no campo de ataque. Vem para a batida, 0-0 já autorizado. Bola batida direto em cima da defesa. Afasta, manda a bola para escanteio. Vitinho deu uma cacetada de esquerda, hein, Igor Moura?
6: É, tentou nem cruzar, né, Alexandre? Ele bateu forte a meia altura. Se desvia alguém, caixa. Seria fatalmente gol do Santa. Só que bateu na cabeça do Felipe Albuquerque, subiu, caiu no telhado da meta. Escanteio lado direito. Everaldo tá acariciando a bola.
1: Lá vem ele, autorizado para a cobrança agora de um escanteio da direita para a esquerda, ele vai colocar no pedaço de ataque no setor de entrada na pequena área. Placar aqui da Arena está marcando 0-0, este é o primeiro tempo, são 14 decorridos na primeira etapa da partida. Olha o Everaldo, tem aquele empurra, empurra lá na grande área, o Arthur está de olho, vai organizando tudo ali. Agora sim, Everaldo, ele vem para o pedaço de ataque, vem para a batida agora de um escanteio para o time do Santa Cruz, esquinado. Já bateu o Everaldo, lançou na entrada da pequena área, a bola viajou, afasta, pega no pé do Favela, tenta o lançamento. De volta lá da esquerda da grande área, aproveitamento para o time tricolor, tentou levantar no pedaço, ataque mais uma vez, trabalhou, dominou, levantamento da bola para a grande área, afasta de cabeça. Moraes na contenção, chegou para conter o avanço, e olha o contra-ataque do time do Caxias, tá na entrada da grande área, no mano a mano, o goleiro saiu, tá lá, vai fazer, afasta Thiago Coelho! O contra-ataque desfeito, Thiago Coelho salvou o tricolor de tomar o gol aqui na arena. O Dentinho saiu cara a cara com ele, o Alex.
3: Perdeu o gol a equipe do Caxias. O Ronald até tentou cometer a falta em cima do Dentinho, aquela falta tática, mas não conseguiu derrubar o atacante da equipe do Grenal. Entrou sozinho, não tinha mais ninguém. Era ele e o Thiago Coelho. Grande defesa do arqueiro Coral, impedindo a abertura do placar. Contra-ataque quase fatal cometido pelo Caxias.
1: Meus amigos e amigas do Brasil, Ralf de Carvalho, eu não queria dizer isso aqui não, viu, Ralf, mas a gente já viu esse filme aí. Jogada de contra-ataque e o Dentinho perdeu o gol, porque o Thiago Coelho cresceu e deu uma tapinha desviando lá no ataque, viu, Ralf?
0: É, eu acho que foi um vacilo de marcação, porque essa questão de subir o time todo, a marcação ficar adiantada, quando veio o contra-ataque o zagueiro não tem pique para acompanhar e dá nisso. O jogador ficou cara a cara, o Dentinho perdeu o gol, o Santa Cruz escapou dessa aí.
1: Dentinho perde o que seria a abertura do placar aqui na arena. 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Primeiro tempo de espetáculo para você se ligando aqui na Jornal Liderança no Rádio Esportivo do Brasil. Placar da 18ª rodada da Série C do Campeonato Brasileiro. Santa Cruz e Caxias, aqui está no 0-0. O que é que você nos fala aí, Marcelo Araújo?
7: Oi, Alexandre, que logo cedo, dois jogos realizados pela Série C. Botafogo, Paraibano 3, Guarani 1, Ituano 0, Paysandu 1.
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8: Alexandre Costa.
1: Obrigado, amigos e amigas do Brasil, se ligando na Jornal. Anunciando para você amanhã, 16 horas, 1º de maio, em São Bernardo do Campo. A bola rola, solta para São Bernardo e Náutico na Série B do Brasileiro. Marcelo Araújo, Igor Moura, Raldinei Alves e Wally Santos, eles vão contar a história desta partida para você. Diga, Ralf.
0: Rapaz, faltou categoria o Dentinho, viu? Porque ele chutou e a bola bateu no pé direito do Thiago Coelho. Quer dizer, se ele puxa a bola um pouquinho, ele poderia ter feito o gol. Foi ótimo para o Santa Cruz que ele não tivesse feito isso. Mas mostra que o jogador, ele não tem aquele raciocínio rápido para decidir a jogada.
1: É verdade, viu, Ralf? 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
1: Lançamento em profundidade para Heron aqui na direita da grande área. Preparou, trabalhou, deu break de bola, vai tentar colocar no pedaço de ataque. Girou para lá, para cá, foi muito travado, muito marcado. É falta! Falta pro Santa Cruz aqui na direita em cima do Heron, Igor Moura.
2: É, o Heron agora sustentou muito bem, né? O Caxias pediu uma falta no campo de ataque, o árbitro mandou seguir. E o Heron disputou com o grandalhão Moraes. Zagueirão tem mais de 1,90m. E o Heron conseguiu sustentar os trancos e barrancos. Próximo à bandeira do lado direito, caiu. A falta foi dada, carga nas costas do Heron. Vitinho tá próximo à bola para mandar a bola na área.
1: Lá vem ele, autorizado para a cobrança agora de uma falta na direita, ele bate com a esquerda, vai colocar um pedaço na entrada na pequena área. Vitinho, autorizado para a batida, capricha, garoto Vitinho. Lá vem ele, vem para o pedaço de ataque na cobrança agora de uma falta. O placar aqui da arena é 0-0. Santa Cruz e Caxias na Série C do Campeonato Brasileiro. Demorando ali um bocado para a batida agora da falta, o Arthur já autorizou. Vitinho, vem para a cobrança, é quase que um escanteio, mini escanteio. Pé na esquerda, bateu fechadinho, bola viajando, vai embora para fora. Tiro de meta. Pegou uma curva, foi embora lá no segundo pau. 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
1: 19 minutos jogadas na primeira etapa. Placar aqui da Arena marca 0-0 para Santa Cruz e Caxias na Série C do Campeonato Brasileiro. Anunciando para você a segunda-feira, bola rola solta às 7:30 da noite, Ilha do Retiro, Sport América Mineiro. A bola vai ser movimentada com Haroldo Costa, Edinaldo Santos, Aldirei Alves, Igor Moura e Leonardo Boris. Olha lá, goleirão do Caxias já segurando o Busato. Bola dominada aqui pela intermediária. Troca passes da sua intermediária. O time do Caxias. Rola a bola de volta aqui na defesa. Moraes colocando o Busato. Busato colocando no campo de ataque. Bola viajando. Corredor ali. Centrou. Fez a interceptação. O time tricolor. Chegou para conter o avanço. William Alves. Rebota na bola. Vem se oferecendo aqui na lateral do gramado. Está marcado arremesso. Lado esquerdo na sua defesa. Já para a cobrança. Matheus Início solta a bola pela esquerda. Ela vinha para o time do Santa Cruz. Tenta progredir para o ataque. Vem na jogada ali no lado esquerdo. Tenta passar no setor de ataque. Perdeu a bola. Recupera a posse. Bola. O time do Caxias aqui na sua intermediária. Bola colocando mais atrás. Moraes e manda a bola soltando pelo meio. Breno Santos estica o jogador pela linha lateral no setor de esquerda da grande área. Roberto já fez a transição, largando a bola para Dentinho. Dentinho recepcionou, trabalhou, pediu o Roberto aqui no setor de ataque. Ele vem deslocando o passe, solta a bola de volta aqui na esquerda da grande área. Vem para a participação agora do Marcelo Freitas. Bola, bola de volta pelo meio. Tentativa de colocação no ataque. O chute de longe, desviado para a meta do goleiro Thiago Coelho. Breno Santos testou no meio da rua, deu uma cacetada na bola desviada, perigosa. Ela foi embora para a meta no Thiago, desfez a trama. 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
1: 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São 20 jogadas na primeira etapa, 21 agora. Placar do primeiro tempo aqui na Arena de Pernambuco, é a Série C do Brasileiro. Santa Cruz e Caxias estão empatando aqui em 0-0, pois não, Marcelo?
7: O Alexandre, logo cedo no Raulino de Oliveira, Volta Redonda 1, Floresta 2, primeiro tempo do Batistão, Confiança e Anápolis 0-0. 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
1: Ataca o time tricolor pela direita da grande área, fez a pressão, tentativa do Heron, antes que ele chegou à defesa. Afasta Tirianso, manda a bola para a linha lateral. Se marca o arremesso pela direita do campo de ataque, vem para a cobrança, já para a batida para o time tricolor fazer a movimentação. Ali está o Ronald, mas vai deixar para o cara que está lá, lateral direita hoje, que é o Renato. Renato, para colocar a bola para o interior de grande área, vem para a batida, o placar marca aqui na arena, 0-0. Este é o primeiro tempo de espetáculo para você se ligando aqui na Jornal. Já cobrou o arremesso, Renato. Larga no periurico aqui na direita, ele move a bola para a intermediária, colocando para William Alves. William dominou, trabalhou, tentou a transição, solta a bola de volta aqui no setor de intermediária, vem para jogar Matheus Inícios, já esticou lá na linha lateral, solta a bola rápida agora para Everaldo, protegeu, trabalhou, tentou passar no comando de ataque, ele fez, ameaçou bater lá pro setor de entrada da grande área, volta tudo, rola a bola de volta aqui na esquerda, Pedro Favela colocando a bola de volta aqui na linha lateral, solta a bola para Everaldo, Everaldo de volta aqui no meio campo, solta a bola aqui na direita, estica e joga agora da esquerda para a direita, bola viajando, Eurico já fez o passe no comando de ataque, caindo aqui na entrada da grande área, Ronald foi desarmado e na sequência falta pro time do Caxias. Falta lado esquerdo na sua intermediária. Vem para a batida, já para a cobrança. 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
1: E foi falta no Quirino, né? Foi lá apoiar, jogar de zagueiro, auxiliar na marcação. Recebeu a falta lá o centroavante. Olha, o Bussato está fazendo ali uma cera danada. É a terceira vez que ele fica pisando na bola lá fora da grande área. E vai embora o time do Caxias. Movimenta a bola para a sua intermediária. Bola largada aqui pela direita. Ianso colocando a bola para Bussato. Bussato vai avançando aqui para o campo de ataque. Ele deu uma tapa para a bola de perna direita. Bola viajando. Caindo aqui no pedaço. Era ataque para o time do Caxias. Pressiona a marcação. Vai atrás da bola. Tentativa do Quirino. Bola desviada lá atrás. Chega para conter o avanço. Afasta o William Alves. Rebote na bola. Se oferece para o time do Santa Cruz. Vai embora com a bola dominada aqui pela esquerda. A bola fica colocada agora para Everaldo. Largando a bola para Pedro Favela. Favela dominou. Deu uma tapinha na bola agora para Vitinho. Vitinho tenta passar no comando de ataque. Ele vem encarando a marcação. Largando a bola para a direita. A bola colocada para Renato. Renato protegeu, trabalhou, devolve a bola para Vitinho. Vitinho é acionado aqui na direita. Ele vai para o campo de ataque mais uma vez. Tentativa de levantamento da bola para o ataque. Ela volta, volta aqui na direita para Pedro Favela. Coloca de volta aqui na sua intermediária. Bola dominada pela intermediária. Ela vem solta para William Alves. William dominou, fez o passe na direita. Bola colocada para Eurico. Eurico dominando aqui na linha lateral. Vai avançar para o campo de ataque. Ele levanta a pinha na bola pela direita. Bola para Favela. Favela tentou progredir. Solta no corredor. Centro a bola tabelada agora para Aaron. Soltou pela esquerda da grande área. Boa bola para Everaldo aqui no lado esquerdo de ataque. Pode colocar na boca do gol. Tentativa do levantamento. Girando a da esquerda da grande área. Protegeu. Lini fundo tentou cruzar no pedaço, ele bateu em cima da marcação, afasta, tira lá na lateral, sai o Felipe Albuquerque, rasga a bola cobrada, arremesso cobrado, levantamento de bola, devolução no pedaço, ataque viajando para a meta do goleiro, saiu o Bussato, agarrou, agarra na pequena área, aquela bola alta, perigosa, que o Heron tentava um aproveitamento no rebote, Bussato desfaz a trama, tá tomando bronca lá do árbitro, o Jefferson Ferreira de Moraes, que é de Goiás, é alertando lá o Bussato. 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
1: 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Estamos com 25 minutos jogadas no primeiro tempo. Já passamos da metade da primeira etapa. Placar marca aqui na Arena de Pernambuco. É a Série C do Brasileiro. Penúltima rodada dessa fase de pontos corridos da Série C. Classificam-se 8. Tricolor está ameaçado aí na pontuação. Antes confortável, agora pontuação ameaçadora. Santa Cruz 0, Caxias também no 0. Diga lá, Marcelo.
7: Oi, Alexandre. Série B, segundo tempo de Cuiabá 0, Goiás 1. Final de jogo, Ceará saindo do Z4, 2, Londrina 1.
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8: Alexandre Costa.
1: Anunciando pra você, segunda-feira, 7:30 da noite, Ilha do Retiro. Sport América Mineiro na Série B do Campeonato Brasileiro. A bola vai ser movimentada com Haroldo Costa, Edinaldo Santos, Aldinei Alves, Igor Moura, Leonardo Boris, rolando a bola pra vocês. Ataca o time do Santa Cruz, segura Ralf. Bola colocada aqui na entrada da grande área. Heron puxou, trabalhou, tentou escapar o marcador. É falta! Tá reclamando ali o Moraes. Tava na individualidade no X1 com o Heron. O Heron tá querendo encarar. O Moraes tá xingando, o árbitro vai lá pra contemporizar. O jogo tá parado e é falta pro tricolor, hein, Igor Moura?
2: Foi perspicaz agora no lance o Heron, né? O Moraes deu uma engrossada daquelas. Foi chutar a bola pra frente, deu uma canelada na bola e ela pegou sua altura. No que ela pegou a altura, o Heron colocou o corpo na frente do Moraes e disputou no momento em que a bola caiu no gramado. E foi puxado pelo pescoço, segundo o árbitro Jefferson Ferreira de Moraes. Falta pela direita para o Santa, agora vai Everaldo.
1: Lá vem ele, Everaldo tomando posição para a batida agora de uma falta na direita do comando de ataque. Ele vem para a soltura de bola para o interior de grande área. Capricha, Everaldo, vem para a bola, perna direita, atirou para a entrada da pequena área. Toque de cabeça, fraquinha. Busato agradece na entrada da pequena área. Uma jogada desperdiçada na falta, Igor Moura.
2: É, foi a falta que foi cobrada para o meio da muvuca, né? Só que quem desviou, na verdade, foi o Roberto. Um desvio de peito, a bola se ofereceu para o goleiro, tranquilo, fácil, posse de bola no campo defensivo para o Santa, 0-0.
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1: 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Olha o Caxias atacando aqui pela esquerda, na grande área, bola protegida. Roberto deu uma tapinha, a bola soltando aqui pela esquerda, ela vem colocando mais atrás. Matheus Nunes trabalha a bola para o campo de ataque, ela vem roubada para o time do Caxias. Vai tentar no meio da rua, pancadoça, passa queimando a grama para fora. Breno Santos testou, viu uma brecha, um corredor, largou o sapato na bola de longe, hein, Wallace?
10: Exatamente isso que você falou. Como não chegaram nele, ele viu a oportunidade, viu o espaço necessário, chutou forte, viu? Ainda bem que foi sem direção e saindo pelo lado direito do goleiro Thiago Coelho. Tiro de meta, 0-0.
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1: 28 minutos jogados na primeira etapa. Ataca Renato na direita para Ronald. Ronald colocou na entrada da grande área. Levantou no pedaço do ataque. Não, de graça. De novo. Everaldo requentou a jogada. Vem para a ponta. Agora vai bater de longe. Bate em cima da defesa. Pedro Fabella. Desperdiça o lance de ataque. É bater a bola para a esquerda. Ela vem para Matheus Inícios. Requentou a jogada para o time tricolor. Tenta aqui na peça esquerda no comando. Entrada da grande área. Falta marcada. Era o Vitinho na movimentação, na evolução aí lá da esquerda do grande área, hein, Igor Moura?
2: O próprio Alexandre, depois de uma tentativa de chute do Favela, a bola veio rasteira forte, mas bateu na defesa e saiu. O William Alves tocou na esquerda para o Matheus Vinícius, que esperou o momento certo e deu o toque na ponta quando o Vitinho se apresentou. Vitinho, matreiro, deu um tapinha na bola e esperou o contato que veio do Felipe Albuquerque, que chegou atrasado na marcação. Agora, falta do lado esquerdo, tem Everaldo com a direita e Vitinho com a canhota.
1: A ver quem pega na cobrança agora de uma falta. Estamos com 29, quase 30 da primeira etapa aqui na Arena, placar de 0-0. Santa Cruz e Caxias, a ver agora para a cobrança, vem para a batida, vai colocar Everaldo na grande área, uma cacetada, a bola viajando para o alto, viajando para fora. Por isso que eu disse uma cacetada, né? Ele deu um tiro para o alto. Bola foi embora, era mais com jeito aí pra colocar no pedaço de ataque, no tumulto, na muvuca. Bateu a bola muito embaixo, ela foi embora, pegou força, velocidade, foi embora pra tiro de meta. Busato agradece lá na sua pequena área. 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
1: Bola dominada aqui pela intermediária, vem para o time do Caxias. Sai dele, jogo para Moraes, levanta a pinha na bola, colocando no campo de ataque. Ela vem para a esquerda agora para a tentativa do domínio. Quirino de costas para a marcação. Perdeu, remonta a bola para Roberto. Roberto esticando, jogando para a linha lateral. Vinha para o Dentinho. Antes que ele, Renato na interceptação. Larga a bola, sapata na bola para a desviada aqui para a linha lateral do gramado. Arremesso pertencendo ao time do Caxias. Vem para a cobrança agora para Roberto fazer a batida. 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
1: 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Quem está chegando neste jogo na Arena, o outro é fora. Aqui o placar está apontando: Santa Cruz no 0, Caxias também no 0, Marcelo.
7: Oi, Alexandre, segundo tempo de jogo na Série A, Internacional e América Mineiro 0-0. Aliás, Atlético Mineiro 0-0. Hoje na Série D, semifinal, jogo de ida, Uberlândia 1, ABC 0.
0: Alexandre.
8: Alexandre Costa.
1: Diga lá, grande Ralf de Carvalho.
0: Olha, a torcida do Santa Cruz já está impaciente, porque apesar do Santa Cruz meter muita bola para frente na área, são bolas compridas, não trabalhadas e não geram...

0: finalizações. Este é um jogo que vai ser medido pelas oportunidades, pelas finalizações, porque o Santa Cruz só tem um até agora. E foi fruto daquele passe errado de Jansson, que foi aproveitado pelo Ronald, que chutou e o Bussato defendeu. A única bola que foi de fato chutada com a intenção de gol. E ficou nisso. A equipe do Caxias, apesar do Santa Cruz estar com mais posse de bola, o Caxias já teve duas bolas, as duas com dentinho. Uma pelo lado esquerdo, rasteira, não muito promissora, mas uma cara a cara que o dentinho perdeu o gol. Quer dizer, em termos de produção de ataque real, a equipe do Caxias está na frente. Agora, o volume de jogo do Santa é maior.
1: Abel Santa Cruz, Everaldo coloca no campo de ataque no pedaço, ela vem colocando para cima, esticando, jogando pela direita, bola caindo para Renato, Renato dominou, protegeu, deu uma tapinha, rola a bola agora para Ronald, Ronald, ele volta para o ataque, aqui girou pela direita, no meio de quatro marcadores, aí não deu para passar, volta tudo, Pedro Favela é acionado aqui pela sua intermediária, dá uma tapa, bola agora para William, William colocando a bola de volta aqui na direita para Eurico, Eurico desloca-se para o campo de ataque, ele vem pela peça direita, tentando iniciar o pedaço aqui no setor direito, volta tudo, recua a bola para William, William colocou no ataque, Heron bateu de volta, bola do Favela de cabeça para ninguém. Pra ninguém. É, às vezes é meio atrapalhado, né? A turma não sabe o que fazer com a bola e vai lá pra se livrar, coloca a bola de volta lá pro goleiro. O Heron toca pouco na bola, é o centroavante. O Ralf de Carvalho explica melhor daqui a pouquinho.
0: Isso é falta de criatividade, não tem criatividade.
1: Exatamente, Ralf. Exatamente isso. Às vezes ninguém sabe, né? Da criatividade. Ficam meio perdidos, né? Vamos ver o Santa Cruz, recuperou, bola no campo de ataque na direita da grande área, vem pra colocada agora na direita, Ronald avançou, trabalhou, vai tentar ingressar no pedaço de ataque, é falta! Falta pro tricolor, e antes o Silva foi atingido, tá caído no gramado, depois o Ronald, o Caxias abre a caixa de ferramentas, o jogo tá parado aqui na arena, Igor Moura.
2: Tinham quatro caídos no gramado. Agora o Silva já levantou. Está caído o Jonathan Ribeiro com a 11. Está caído o Ronald com a 17 do Santa. E o Roberto, lateral esquerdo do Caxias, também está caído. O que é que aconteceu? Na força e na disposição, o Silva conseguiu, numa boa jogada, romper a marcação e tocar na direita para o mano a mano do Ronald com o Roberto. Ronald deu tapa para a direita, o Roberto chegou atrasado, derrubou o jogador do Santa, próxima à entrada da grande área, do lado direito do ataque coral. Só que foi joelho com joelho. O Ronald está levantando agora com dores e o Roberto também com muitas dores está sendo atendido. Falta boa para o Santa, mais uma. Vamos ver se capricham agora, Alexandre.
1: A ver o tricolor no campo de ataque, na cobrança agora de uma falta. E daqui a pouco o jogo está parado aqui na arena. 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
1: O jogo tá parado aqui, tem jogador sendo atendido no gramado, a torcida fica lá silenciosa, aguardando uma evolução neste primeiro tempo ainda, tá terminando, tá chegando a sua reta final. 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
4: Alô Alexandre, tem gol na Série B, segundo tempo empate do Cuiabá, Cuiabá 1, Goiás também 1, na Série A, segundo tempo de Inter e Atlético Mineiro 0-0.
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1: Alexandre Costa. E a cobrança agora de uma falta pertencendo ao time tricolor no lado direito de ataque. Everaldo com a direita, Vitinho com a esquerda, quem pega? Mais uma vez, os dois ali nas opções para a cobrança agora de uma falta. Placar marca aqui na arena, está marcando 0-0 para Santa Cruz e Caxias. Obrigado, torcida pernambucana brasileira. Está chegando agora, Jornal, Recife, Caruaru, Garanhuns, Limoeiro, Pesqueira, Petrolina. Obrigado, torcida pernambucana brasileira. Vai para a movimentação de bola aqui na direita de ataque. É uma cobrança de falta, pertence ao time tricolor. Quem sobe na bola parada, o aproveitamento aí para o time do Santa Cruz. Para a tentativa da abertura do placar ainda no primeiro tempo. Vamos ver. Autorizado para a cobrança agora o Everaldo, Vitinho vem para a bola, autoriza o árbitro, vem para a batida, Everaldo na cobrança, ele deixou para Vitinho, Vitinho perna esquerda na bola, levantamento da bola fechadinho. Nossa, o que foi isso? Pela fé do Senhor, o cara deu uma tapa na bola para o alto.

0: Que negócio doido! Será que ele treina? Meu Deus, Igor Moura!
1: Olha, Alexandre, é a quarta ou é a quinta falta lateral que o Santa tem para bater? Ou Everaldo ou Vitinho para caprichar e sai um chute desse, sai um chutamento muito forte. Não tem ninguém para cabecear porque a bola tá muito alta e não tem a direção do gol pro goleiro fazer uma defesa. É horrível o aproveitamento do Santa na bola parada até aqui. É um tiro de meta 0-0.
2: É impressionante isso, porque até os escanteios que foram batidos, a bola chegou a passar mais de uma vez no meio da defesa, ninguém aproveitou. E a bola parada está sendo negativa até agora pro Santa Cruz. Nem o Everaldo, nem o Vitinho estão acertando.
0: Ô, Ralf, sabe o que é que chama a atenção? Tem uma semana toda para treinar isso aí, Ralf.
2: Eles treinaram até no campo aí para se adaptar.
0: Meu Deus do céu. Tudo
2: foi possível, mas o time tem disso aí. Vamos torcer para a bola entrar, para que alguém acerte o pé. Porque o Santa roda, não tem a bola trabalhada para dar aquele toquezinho para alguém finalizar. Não há tabelamento entrando na área para abrir espaço. Quer dizer, é na base do vamos que vamos. Mas se sair o gol, vão todos comemorar.
0: Bola parada mais uma vez, cobrança na falta. Renato, levantamento para o campo de ataque. Bola explode na defesa. Afasta, tira dali e já parou. Tentava progredir para o ataque. O Heron, bandeira já levantou, diz que não vale mais nada. 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
0: 9 minutos jogados na primeira etapa. Arremesso a ser cobrado pela direita no campo de ataque para o time do Caxias. O Felipe Albuquerque cobrou o arremesso. Ela foi desviada, tomando outra direção, outro endereço. Agora é escanteio para o time do Caxias. Wallace.
4: Exatamente. A chegada pela direita do Felipe, ele tentou fazer o cruzamento, buscando ali justamente o Quirino. Só que se antecipou o jogador do Santo, Matheus Vinícius, colocando pela linha de fundo. É destinado. Lado direito de ataque, está indo para a cobrança o Roberto com a perna esquerda.
0: É na esquina lá, esquinado para o time do Caxias. Tomando posição para a cobrança agora de um escanteio. Tomando posição para a batida. Roberto, autorizado, ele vem com a perna esquerda envenenada, vai colocar na grande área. Levantamento de bola para a pequena área. Passa por todo mundo, vai embora para fora. O grandalhão Moraes caiu. Diz que foi empurrado aí, ó. Quatro mandou seguir, tava em cima do lance.
5: Nada.
0: Agora tricolor, na direita ela vem colocar aqui no pé, a direita com o André, ataque, bola caindo agora para Ronald. Ronald protegeu, trabalhou, tentou colocar na grande área, afasta para cima dele. Matheus Nunes intercepta, manda a bola para a linha lateral. Arremesso cobrado pelo Everaldo, coloca a bola de volta agora para Ronald. Ronald para Everaldo. Everaldo tentou suspender a bola para a grande área. Dentinho dá uma esticada no sapato deles, o desvio, a bola caindo aqui na linha lateral. Arremesso de novo. Renato tomando posição para a cobrança, coloca a bola de volta na direita no pedaço de ataque. Ela vem colocada para Everaldo, devolvendo a bola para Renato. Renato para Everaldo na direita, vai colocar na grande área. Ameaçou soltar na boca do gol, bateu em cima do marcador. Bola volta, se oferece para Everaldo aqui na direita, ele vai cruzar. Cruza em cima da marcação. Intercepta Matheus Nunes, põe a bola para a lateral. Everaldo para a cobrança, ele deixa a bola para Renato. Renato na batida. 41, reta final do primeiro tempo aqui na arena. Vai colocar na grande área. Renato colocou no pedaço de ataque. Era um ajeito da cabeça, voltando para ninguém. Bola bateu na defesa. Lá na entrada foi o Vitinho. Ajeitou voltando. Bola colocada para Everaldo aqui na direita da grande área. Bota colocar na boca do gol. Girou na linha de fundo, ele cruzou, bola para entrada na pequena área, tentativa de cabeça de graça, pingou, gol!

pela linha de fundo, no cruzamento de bola para a entrada da pequena área, cabeça na bola do Vitinho pro fundo da meta! Abre o placar! Abre o placar o Heron! Abre o placar o Heron! Heron! Heron! Faz a festa, Heron! É

0: Caxias.
1: Faz a festa, a torcida tricolor aqui na arena. Daqui a pouco, opinião do Ralf de Carvalho. 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Olha o tempo. 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
2: Alô Alexandre, com esse gol Santa Cruz sobe 4 posições, fica em quarto lugar, somente atrás de Paysandu com 29, Brusque com 30 e Botafogo com 30.
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1: Ralf de Carvalho, Everaldo, Matheus Vinícius e finalização do Heron para abrir o placar na arena, Ralf.
4: Rapaz, o gol se tornou um gol muito bonito pela jogada como acabou sendo executada. O cruzamento da direita no segundo pau, como descreveu o Igor aí, no segundo pau, a subida de Vinícius e o complemento de Heron. Porque foi uma jogada que chamou atenção porque o jogo está desprovido de uma boa qualidade técnica.
5: Expulso. Mas expulso o jogador do Caxias.
1: Expulso. E olha a confusão. Jogadores tentam invadir o gramado. O quarto árbitro vai lá. Está expulso, portanto, o camisa 5, não é isso?
5: Breno. O Everaldo se aproximou do Breno Santos, o único amarelado do Caxias, e tentou desarmar. No que o Breno Santos toca a bola, ele, com o braço de proteção, atinge o rosto do Everaldo, que caiu imediatamente, ficou rolando no chão. O árbitro não viu. O quarto árbitro, o Nairon Pereira de Lira, olhou para o juiz e balançou a cabeça apontando para o jogador do Caxias. Ou seja, ele denunciou o jogador que houve o toque com a mão no rosto do Everaldo. E os jogadores do Caxias estão agora xingando o Everaldo no chão, Breno Santos. Todo o banco do Caxias foi para cima do Nairon, o quarto árbitro, dizendo e reclamando o que é que ele viu no lance. O árbitro expulsou, segundo amarelo, Breno Santos, volante do Caxias, está expulso.
1: Daqui a pouquinho vou ouvir o Ralf de Carvalho. 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
1: Xande, diga Boles.
6: É só pra controlar, é questão de controle mesmo. O zagueiro William Alves, ele fez uma falta em Quirino e foi advertido com cartão amarelo em um rodado anterior.
1: Obrigado, então, Alex. Amarelo aí pro William Alves. 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

0: O jogo tá parado, uma passadinha no G8. O Botafogo lidera com 30, o Brusque é segundo com 30, o Paysandu é terceiro com 29, o Santa Cruz chega a 28, é o quarto, quinto é Inter de Limeira, 28, sexto Guarani, 27, sétimo Ferroviário, 27, oitavo Floresta, 27. 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
1: Alexandre Costa. A emocionante a fase de pontos corridos da Série C do Campeonato Brasileiro. Ralf de Carvalho, esse lance polêmico aqui na arena. Rapidinho, diga, Ralf.
2: Olha, era o que o Santa Cruz precisava. O adversário com um homem a menos no segundo tempo todo, porque a expulsão foi depois do gol. O gol foi feito no final do primeiro tempo. Está acabando o primeiro tempo. Então isso é a receita para o Santa Cruz ganhar esses três pontos.
1: Placar da Arena de Pernambuco, o Santa Cruz tem um gol marcado pelo Bairro, 0 para o time do Caxias. 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
1: 48 minutos decorridos na primeira etapa. Reta final do primeiro tempo, bola colocada lá atrás. Afasta, atira William Alves. Diga aí, Ralf.
2: Eu tenho a impressão que o árbitro não viu o lance, não. Porque a imagem que está sendo mostrada aqui não aparece uma agressão do jogador. Mas o lance foi meio confuso. E o árbitro tem a interpretação com a ajuda do Bandeira. O Bandeira, inclusive, fez um gesto dizendo que foi um soco na barriga. E o árbitro está dizendo que foi no rosto do Everaldo.
1: Acabou. Fim de papo no primeiro tempo na arena. Santa Cruz 1, Heron, Caxias 0. Intervalo de espetáculo aqui na Arena de Pernambuco. Gramados, destaques com o Igor Moura e o Alex Santos.
4: E olha, Alexandre, aplaudindo pela torcida, o Santa. A torcida sabe que o caminho está pavimentado para ganhar, é só não vacilar, né? A última vez que o Santa enfrentou um adversário inferiorizado numericamente foi o Volta Redonda e o Santa ganhou, 2-0. Dessa vez a equipe do Caxias tem um expulso ainda no primeiro tempo e o Santa vai ter superioridade numérica durante todo o segundo tempo, claro, se não tiver ninguém expulso.
2: Oi,
4: o banco do... Oi, Ralf.
2: Deixa eu completar isso aqui.
4: Sim, à vontade.
2: Porque pro Santa Cruz está tudo muito bem. Mas não há uma absoluta nitidez de que o lance foi motivado para a expulsão. Como não tem VAR, porque a impressão é que realmente a mão do jogador foi à altura da barriga e não do rosto. E Everaldo realmente fez um carnaval ideal para confundir o juiz. Quer dizer, é um lance que só o VAR poderia tirar a dúvida, mas a priori, pela visão das imagens disponibilizadas, não foi um lance para cartão vermelho. Mas o cartão vermelho foi dado. Então, ótimo para o Santa Cruz, que fez o gol no primeiro tempo e agora o segundo tempo tem esse fato de jogar com um a mais.
4: Valeu, Ralf. Então, está expulso o jogador do Caxias. As opções do Santa no banco. Um abraço pro Fábio Mezel, tricolor, que tá em todas, tá aqui cumprimentando a reportagem da Rádio Jornal. As opções no banco do Christian: Rock Kennedy, Thiago Enes, Alex Juan, Fabinho, Alexandro, Cassiano, Patrick Alain, Joninha, Thiago Marques, Edson Miranda, Arilson e Zé Mário. Wallace.
5: Eu fiquei aqui na expectativa para saber se jogadores e comissão técnica do Caxias iam reclamar ainda com a arbitragem depois do apito final desse primeiro tempo. Não, todo mundo foi direto para os vestiários. Então deixa eu passar aqui as opções do William de Matia, ele que tem à disposição o Marcelo, que é goleiro, tem o Whindersson, que é zagueiro, tem o Maurício Ribeiro, também zagueiro, o Grigor, que é meia, o Vitor Sá, que é meia, tem o André Dantas, zagueiro, o Calisson, que é atacante, o Gaspar, que é atacante, Matheus Anjos, que é meia, João Lucas, que é atacante, e o Vitor Feijão, também atacante. Esses estão à disposição do técnico William de Matia, caso queira realizar alguma mudança desse intervalo de primeiro para o segundo tempo. Xande.
1: Intervalo de jogo aqui na arena, a placar está marcando Santa Cruz 1, gol do Heron, Caxias 0. Vamos passar a bola para o intervalo para comentário e opinião do jogo, ou comentário e informação também para os jogos que estão acontecendo nesta 18ª rodada do Campeonato Brasileiro Série C. Ele dá um show na informação e já tem opinião do Ralf de Carvalho. Ele é o nosso professor! Marcelo Araújo!
0: certo, Alexandre. Iniciando pelos jogos da Série A, ainda em andamento, finalzinho de jogo no Beira-Rio, Internacional e Atlético.

0: Atlético Mineiro 0-0, o Fluminense vai vencendo o Clube do Remo por 2-1, aliás, venceu por 2-1 o jogo logo cedo no Maracanã. Esse jogo foi às 16h. Daqui a pouquinho, daqui a 5 minutos, tem Cruzeiro e Flamengo. Na Série B, finalzinho de Cuiabá e Goiás, 1-1, o Ceará derrotou Londrina por 2-1. Na Série D, Uberlândia largou na frente na semifinal, vencendo a equipe do ABC por 1-0, é jogo de ida. E aí na Série C, os três jogos realizados na abertura da 18ª rodada. Botafogo Paraibano 3, Guarani 1, Ituano 0, Paysandu 1, Volta Redonda 1, Floresta 2. Primeiro tempo de jogo no Batistão, Confiança e Anápolis vão empatando por 0-0. A classificação atualizada fica assim: Botafogo Paraibano já jogou na rodada 30 pontos, o Brusque tem 2 jogos, tem 30, o Paysandu só tem 1 jogo, 29, Santa Cruz já chegando a 28, 8 vitórias e saldo de 4. A Inter de Limeira joga amanhã contra o Figueirense, é uma das equipes, e aí eu vou passar quantas posições Santa Cruz pode perder, mantendo a vitória. Pode perder 2 posições. Uma delas é para a Inter de Limeira, que tem 28 pontos e recebe amanhã a equipe do Figueirense, joga em Limeira. Sexto, Guarani com 27, já jogou na rodada. Sétimo, a Ferroviária com 27, é outra posição que o Santa pode perder. A Ferroviária joga fora de casa em Erechim, contra o Ipiranga. Aí, décimo lugar, deixa eu passar aqui ainda o sétimo, Ferroviária. Oitavo, Floresta, já jogou na rodada, tem 27. E aí duas equipes, nono lugar, o Ipiranga com 25 e o Amazonas com 24. Somente o Ipiranga poderia passar, o Ipiranga joga em casa com a Ferroviária. Então nesse caso fica o seguinte, melhor resultado para o Santa Cruz vencendo o jogo seria um empate entre Ferroviária e Ipiranga. Porque se o Ipiranga vence vai a 28, só precisava tirar um saldo de gols e a Ferroviária já tem 27, vencendo vai a 30 pontos ganhos. Na décima colocação, a equipe do Amazonas com 24 pontos. É óbvio que falamos isso aqui, mas ressaltando, se o Santa Cruz não vence o jogo, aí a situação seria muito complicada, porque com certeza sairia do G8. Resumindo, o Santa, com essa vitória parcial, não sai do G8 nessa rodada. Entra na última rodada contra a equipe do Anápolis, jogando ou pela própria vitória ou por um simples empate, só saberemos ao final da rodada de amanhã. A partir de agora, análise completa do primeiro tempo de Santa Cruz, 1-0 para a equipe do Caxias. Vem aí o Bola de Ouro,
1: Marcelo,
0: que diz todas... Oi, fala, Igor.
1: Coisa rápida só, antes do Ralf, é bom que já dá mais ferramentas para ele comentar. O Edson Miranda, ele estava aqui na roda de bobinhos, naquela brincadeira dos reservas no decorrer do intervalo, e o auxiliar chegou gritando por ele, e o Edson Miranda foi direto pro vestiário, acredito eu, por conta do amarelo do William Alves, né? Um abraço, Marcelo, valeu.
0: Tá certo, valeu, obrigado, Igor Moura. Informação em cima do lance com Igor Moura, o dinâmico, e também com o Alex Santos. 20h28 e análise do primeiro tempo, Santa Cruz 1-0 para o Caxias, com Bola de Ouro, que diz todas as verdades.
2: Olha, vamos esclarecer a expulsão do jogador Breno do Santos definitivamente. O juiz deu a interpretação correta agora no final de que foi o segundo cartão amarelo. Ele tinha recebido um cartão amarelo antes, o Breno, e pela jogada não foi o vermelho, não seria o vermelho. Mas como ele deu aquele cutucão, aquele murro na barriga do Everaldo, ele ia receber o amarelo. E aí, segundo amarelo, vem o vermelho e a expulsão é imediata. Então foi esse o caso, e aí dentro dessa lógica já muda. Porque, na verdade, o cartão vermelho é quando se trata de atingir o rosto do jogador, ou seja, da altura do queixo para cima. Então não foi isso que aconteceu, mas foi uma jogada para cartão amarelo. E ele já tinha levado o segundo. Agora que eu observei aqui no scout do jogo, que o Breno já tinha realmente o amarelo quando veio o segundo, e daí foi a expulsão. Então está justificada a ação do árbitro nesse lance. Agora vou dizer para vocês, gente, o futebol, eu disse aqui que esse era o tipo do jogo que ia ser analisado pelas oportunidades, pelo quem aproveitasse. Porque, na verdade, ninguém está cobrando um nível técnico. Porque o jogo no primeiro tempo foi desprovido dessa qualidade técnica. Foi o time do Caxias tentando jogar no contra-ataque, e no contra-ataque teve duas oportunidades boas e uma bola de gol perdida pelo Dentinho. E o Santa Cruz tinha mais posse de bola, procurava mais o jogo ofensivo, mas ela, aquela bola direta para chegar no ataque, o ataque definir, não havia trabalho da bola. E o gol foi de uma bola teoricamente trabalhada, porque foi um cruzamento da direita de Everaldo. Everaldo estava no meio, roubou a bola, foi para a ponta direita para poder cruzar. Aí cruza a altura do segundo pau, chega lá o Matias Vinícius, cabeceou, ajeitando a bola ou dando um passo de cabeça para o Everaldo completar e fazer o gol de cabeça, o gol de Santa Cruz aos 41 minutos. Isso é o que conta, porque um minuto antes do gol, a torcida do Santa Cruz estava gritando burro, burro, burro com o treinador. Aí veio o gol, a torcida esqueceu os xingamentos e passou a comemorar automaticamente o gol. E é isso que nessa partida conta, porque o que nós estamos vendo é que este é o jogo da classificação de Santa Cruz ou da manutenção no G8, porque existe uma fila de times que estão esperando um tropeço do Santa Cruz para poder. São quatro equipes, uma delas ganhando, passaria, o Santa Cruz sairia do G8, faltando apenas um jogo para acabar, que é o próximo jogo contra o Anápolis. Então, este é o jogo para o Santa Cruz, até porque, se o Santa não assegurar a vitória, o Caxias, se vencer, passa o Santa Cruz. Mas agora a possibilidade do Santa vencer, ela cresceu. O Santa fez um gol, está com 1-0 no marcador, já no final do primeiro tempo, e aos 45 minutos foi expulso o cabeça de área, o volante Breno Santos, que recebeu 2 amarelos, aí veio o cartão vermelho. Então, um homem a menos. Isso é uma vantagem gigantesca. O time do Caxias vai entrar todo atirado para frente. Santa Cruz poderá até fazer o segundo. Vai ter mais espaço, menos marcação do adversário, possibilidade do Santa Cruz jogar. E esse homem a mais, obviamente, pode fazer o Santa Cruz ainda construir um marcador maior. É isso que a gente vai esperar. Esse primeiro tempo, o jogo começou com uma oportunidade para o Santa Cruz. Com 2 minutos, o Jansson, o zagueiro de área da equipe do Caxias, foi dar um passe para Moraes, o outro zagueiro, que estava mais pelo lado esquerdo. E entre ele e Moraes, estava no meio o jogador Heron. A bola foi direto nos pés de Heron. Ele errou o passe, bateu mal na bola, automaticamente entregou o ouro. Aí o Heron avança e de cara ele chuta no canto, mas o goleiro foi lá e espalmou. O Santa Cruz perdeu o gol. Aí não teve uma bola de gol. Olha, é por isso que eu digo que falta qualidade. A bola chegava no ataque, o Santa Cruz chutava, batia no zagueiro, a bola ia para linha de fundo. Não tinha até então, até a hora do gol, nenhuma outra bola, a não ser aquela do Ronald aos 2 minutos. Não foi Heron, foi Ronald, a dos 2 minutos. O gol é que foi do Heron. Então vejam, até ali, o Santa Cruz ficou de 2 minutos até os 41, sem chutar uma bola para que o goleiro Bussato fizesse uma defesa difícil. Teve 3 faltas mal cobradas pelo Vitinho, geralmente bola alta, sem direção, indo para a linha de fundo. Teve escanteios cobrados pelo Everaldo, que também não foram bons, as bolas não foram aproveitadas e a gente estava preocupado com isso. Mas havia uma coisa que poderia levar o Santa Cruz ao gol, como aconteceu. Era que o Santa era quem estava realmente com o jogo ofensivo, o adversário estava na base da reação, no contra-ataque, o Santa estava justamente insistindo nesse jogo ofensivo, marcando alto a saída de bola e pressionando. Então, mesmo que esse time tenha chutado pouco ao gol, mas pela pressão, uma hora iria acontecer. E aconteceu, e você vai ouvir agora o gol de Heron de cabeça aos 41 desse primeiro tempo, na transmissão do narrador Explosão do Screte.
3: Alexandre Costa. Ele cruzou a bola para entrar na pequena área, tentativa de cabeça.

na linha de fundo, no cruzamento de bola pra entrada na pequena área, cabeça na bola do Vitinho pro fundo da meta! Abre o placar, o Heron, faz a

0: Está havendo troca-troca no Santa Cruz, como foi dito pela reportagem. Está entrando...
1: Começa!
0: É no lugar do William Alves. E a gente volta para ele, o narrador explosão.
1: Alexandre Costa. Rolando a bola para você na etapa complementar aqui na arena. Placar de 1-0 para o time tricolor. Gol marcado pelo Heron. Aos 41 na reta final do primeiro tempo. Alterações, vamos pro gramado conferir. Igor Moura, o Alex Santos, pois não, Igor?
2: Apenas uma no Santa, aquela que a gente tinha cantado, né? O amarelado William Alves deixou o campo, entrou em seu lugar o 27 Edson Miranda.
3: O Caxias é o mesmo que terminou o primeiro tempo.
1: Obrigado então, Alex Santos e Igor Moura, conferindo para você as alterações da etapa complementar. Santa Cruz tem 1-0, gol marcado pelo Heron. Bola dominada aqui no setor de ataque, na direita, ainda no setor de intermediária. Organiza o toque de bola pela direita, ela vem colocar aqui na linha divisória da gramada, trabalha o movimento, bola, o time tricolor, tentativa do toque no campo de ataque, ela vem solta aqui na intermediária. Recolhe por dentro, vem aqui na esquerda, bola colocada para Matheus Inícios, dominando aqui na sua peça intermediária, tenta a transição, bate contra o marcador, foi desviado no meio do caminho, bola cai na linha lateral. É arremesso pertencendo ao time do Santa Cruz, lado esquerdo no comando de ataque. Que vem para a cobrança, para Matheus Inícios fazer a batida. Início do segundo tempo aqui na arena, placar marca para você 1-0 para o Santa Cruz, gol marcado pelo Heron. Daqui a pouquinho nosso Marcelão vai dar um giro no G8 na Série C do Brasileiro. Bola dominada aqui pela esquerda da grande área, aproxima a marcação, vai embora o time tricolor aqui no pedaço de ataque, a bola já foi embora para a lateral. O árbitro está parando, marca uma jogada que favorece ao time do Santa Cruz. Lado esquerdo no ataque, vem para a cobrança, para arremesso. 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
1: Recolhe a bola pela sua intermediária, bola colocada mais atrás. Ali Eurico traça a jogada pela intermediária, deu uma tapinha, rola a bola pela direita, vem alcançando aqui na linha lateral de entrada da grande área. Aproxima-se o time tricolor, toque de bola para trás, ele vem caindo pelo meio, tentativa do Silva. Protege Silva, dá uma tapa na bola pela direita, ele alcança a jogada na linha lateral no setor de ataque ainda. Transitando aqui no setor de entrada da grande área. Passe do Renato, vem para escapar da marcação no lado direito, ela vem colocada mais atrás. Ronald fez o passe, esticou para Vitinho, tá posicionando a bola aqui na linha lateral no setor de entrada da grande área. Pode colocar na boca do gol, lindo passe na direita. Eita, Ronald driblou, vai tentar chutar, outro drible, aí não, precipitou-se na hora, dava até pra chutar, vacilou, perdeu a bola, Igor Moura.
2: Jogadaça de Everaldo, né, troca passes pra lá, trocando passes pra cá, quando o Ronald correu pra linha de fundo, Everaldo entre as pernas do marcador, deu tapa no ponto futuro. E o Ronald demorou demais. Fintou o primeiro, fintou o segundo, quando olhou pra cima, não tocou pra ninguém, foi desarmado. Segue 1-0 tricolor.
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1: Estamos com 3 de futebol na segunda etapa aqui na arena. Placar marca pra você, se ligando aqui na Jornal. 1 para o Santa Cruz, gol marcado pelo Heron. 0 para o time do Caxias. Aproxima o toque na linha de entrada da grande área. Time do Caxias, bola colocada agora. Tentativa do toque de bola sobrando para Jonathan Quirino. Jonathan Ribeiro, perdão. Fez o passe na esquerda da grande área. Bola na esquerda, batida para o alto, para fora. Antes o Quirino, depois o Jonathan Ribeiro. Tem alguém caído aí do time do Caxias. É aqui na direita, é o Jonathan Ribeiro. Espincou no gramado, tá lá pro atendimento. Vitinho vai ver o que acontece com ele, tá voltando. Não havia nada com ele, tá tudo certo aí com o Jonathan Ribeiro. 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
5: Olha, tem uma turma aqui nos visitando. E é muito legal a gente receber aqui a visita nesse lado aqui da tribuna de imprensa. Deixa eu abraçar. Tem a Maria Ramos Torres, Esther Ribeiro de Vasconcelos, é isso? Maria Ramos Torres, Esther Ribeiro de Vasconcelos, Pedro Ribeiro de Vasconcelos. O nome do papai, qual é? Marcel? Marcel, Marcel. E a mamãe, tá ali também?
6: Fabiana.
5: Fabiana, prazer conhecer vocês. É, até a gente lamenta não dar a atenção que vocês merecem, mas obrigado pela presença e que tenhamos aqui um bom jogo. Obrigado. Prazer conhecer vocês. Fiquem à vontade aqui. Tricolores, as menininhas tricolores, tem um garotinho também tricolor, as crianças visitando aqui a equipe da Rádio Jornal. 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
1: 4, quase 5 decorridos aqui na etapa complementar, placar da Arena. Santa Cruz tem 1, gol do Heron, 0 para o time do Caxias. Bola dominada aqui pela esquerda para o time do Caxias. Se manda para o campo de ataque, bola colocada pela esquerda, vem na velocidade, na posse de bola caindo aqui na lateral do gramado. Tenta progredir lá pela esquerda. Dentinho bateu travado, era volta, volta aqui na linha lateral. Tentativa de chegada de bola para a entrada da grande área. Vai cercando aqui o pedaço de ataque. Roberto passou, deu uma tapinha, rolou aqui na esquerda, bola cansada pelo meio. Marcelo Freitas dominou, girou contra o marcador, tentou colocar na grande área, volta tudo. Lembrando que o Caxias está com homem a menos. O Breno Santos foi expulso num lance que eu tava revendo aqui, viu, Ralf de Carvalho. E chá pra lá. Levantamento de bola para a grande área, viajou, pingou na defesa, afasta, safa-se o time do Santa Cruz. Rebote de bola, se oferece na direita, ela vem para o time tricolor na esquerda, melhor dizendo, e na direita de ataque para o time do Caxias. Retoma a posse de bola pela sua intermediária, colocada mais atrás. Jansson, traz a jogada pela sua intermediária, vem para o goleiro Bussato, Bussato largando a bola por dentro, vem aqui pela direita, abre a jogada, Matheus Dundes colocando pela direita, ela viaja para os pés do Jansson. Jansson entregou a bola da direita para a esquerda, ela vem colocada para Moraes. Moraes saída do jogo aqui pela esquerda, vai tentar, não deu pela direita, ele vai tentar pela esquerda, lado esquerdo na sua intermediária. Toque de bola. Enfiada de bola para o campo de ataque, caindo aqui na direita da grande área, vem para o pedaço, balançou, trabalhou Matheus Nunes, vai colocar na boca do gol, tentativa do levantamento, armou jogada, vem agora para Matheus, Marcelo Freitas, Marcelo distribui a bola direita, na direita aqui, Felipe Albuquerque, cruzamento de bola para a grande área, bateu na marcação, afasta, tira dali o tricolor, olha o Vitinho, com posse de bola aqui pela esquerda, tenta sair jogando, opa, deu uma cacetada aí o Matheus Nunes, abriu para cima do Santa Cruz, tá caído o Ronald, foi atingido aqui na lateral do gramado, na sua área aí, viu, Alex?
3: Exatamente, tenho pra mim que era pra amarelo, viu, Xande? Ele entrou ali de força totalmente desproporcional em cima do Everaldo, o juizão deu uma pipocada, essa jogada era pra cartão amarelo.
0: O Alexandre, repete aí o lance que você viu.
5: Oi?
0: Repete aí o que você falou a respeito do lance.
5: Rapaz, o que a gente está vendo aqui, Ralf, e a torcida também que está acompanhando, né, tudo aí, tem acesso a imagens do intervalo do jogo, é que não teve nenhum tipo de jogada violenta, né, para cima do Everaldo.
0: Não,
5: né?
0: A justificativa foi que...
5: No lance anterior ele teria atingido o Ronald, né?
0: Ele recebeu antes o amarelo. É. E nesse lance com o Everaldo ele recebeu outro amarelo. E foi isso que desencadeou o vermelho.
5: Agora, a grande questão é se houve realmente jogada violenta ou não, né, Raul?
0: Eu acho que não.
5: É.
0: Mas não tem VAR, fica aí no julgamento do árbitro.
5: É o dito pelo não dito, né? E segue isso. O jogo. Vem bola. Bola pela direita, ele vem alcançada aqui na linha lateral de entrada da grande área. Ronald dominou, demanda a pena, bola girando aqui pela direita, entrega a bola para a sua intermediária, vem pela esquerda, a bola cai no pedaço, vai embora com a bola dominada. Tentativa da transição. Larga a bola pela direita, bola colocada pela sua intermediária, tentativa da saída de jogo agora para Edson Miranda, largando pela direita, bola para Pedro Favela. Favela dominou aqui no setor de ataque, ele vem para evolução, lança a bola de volta aqui na direita, larga para a sua intermediária, Edson Miranda é lançado aqui na ponta esquerda, vai tentar alcançar linha lateral do gramado, solta a bola para Matheus Vinícius, dominando aqui no pedaço de ataque, já fez a transição de bola agora para o lado esquerdo. Everaldo recebe, trabalhou, vai colocar um pedaço na entrada da grande área, tentou o levantamento, entrega a bola mais atrás, recomeça tudo aqui pela sua intermediária, bola solta na direita, abre jogada para a direita, Eurico largando a bola para a lateral do gramado, tenta progredir Renato, ele vem enfiar um pedaço de ataque para Pedro Favela, volta o jogo para Eurico, Eurico dominando aqui no lado direito, pisa na bola com Catena, solta a bola de volta agora da direita para a esquerda, bola dominada, Matheus Vinícius, campo de ataque, armou para bater, você viu, Heron entrada na grande área, esticou-se todo, Silva deu uma bola direto para a meta do goleiro, agradece Bussato lá na sua meta, sai jogando para o time do Caxias. 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
1: 8 minutos, 9 decorridos agora na etapa complementar. O gol marcado pelo Heron está dando a vitória ao time tricolor nesta rodada 18ª. Rodada 18 do Campeonato Brasileiro Série C. O Marcelão dá uma atualizada já já nos jogos do fim de semana. Série C do Campeonato Brasileiro. 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
1: 9 minutos jogados na etapa complementar. Vai embora Santa Cruz. Bola pela direita colocada agora do Everaldo. Deu uma tapinha, rola a bola para a linha lateral do gramado. Tenta progredir, jogada para a entrada na grande área. Renato devolve a bola pela direita. Ela vem colocada no pedaço agora para Everaldo. Largando no comando de ataque. Bola voltando, caindo junto ao círculo central. Prende o lance, trabalha movendo para o campo de ataque. Ela vem solta agora para a tentativa de progredir lá no lado direito. É falta! foi atingido lá no setor de ataque. O time tricolor tem uma falta, é bola parada, quem sabe na bola parada o segundo gol do jogo aqui, viu, Igor Moura?
2: Pra matar logo, né, Alexandre? Dessa vez o Santa teve parcimônia na troca de passes. Everaldo esperando o momento certo de passar a bola, se movimentando, viu a movimentação do Favela, tocou e se projetou para receber de volta. Só que o Favela fintou o seu marcador, o Moraes, e tomou o rapa. Falta, a falta é boa para o Santa, a cerca de 6 a 7 metros da entrada da grande área. O Favela está próximo à bola, assim como o Renato e o Matheus Vinícius.
0: Há muito tempo que Everaldo não é mais ponta, ele é um meia articulador. E graças a isso o Santa Cruz ainda tem uma bola de vez em quando trabalhada para chegar ao ataque.
1: E vem para a cobrança agora de uma falta. Quem sabe na bola parada o segundo gol do jogo do Tricolor aqui na arena. 10 minutos cravados de futebol na primeira etapa, segunda etapa. 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
5: Tem o Favela. E quem é o outro aí que você falou, Igor?
2: Matheus Vinícius.
5: É, vão tentar ali uma pancada lá pra grande área. Pedro Favela e Matheus Vinícius. Matheus Vinícius, perna esquerda!

Felipe!

Neto. Faz a festa, faz a festa, faz a festa, torcida tricolor na arena. Sensacional, sensacional, chute do Matheus Vinícius.

0: dia. Que pancadaça do Matheus Vinícius. Que golaço aqui na Arena de Pernambuco. Os torcedores vão à loucura, a torcida tricolor aqui na Arena. Cobrança de falta. Havia a presença do Pedro Favela, Matheus Vinícius. Uma senhora sapatada na bola. Daqui a pouquinho tem o Ralf de Carvalho. É falta. Falta para o time tricolor pela direita no campo de ataque. Vem para a cobrança já para a batida. Lado direito da grande área. Levantamento da bola para a entrada da pequena área. Viajou o goleiro. Não achou nada. Voltou. Vai fazer mais um. Passa para o alto, para fora. Errou tudo na finalização, Heron. Pegou ali embaixo da bola. Foi embora para o alto para tiro de meta. Ralf de Carvalho. Um golaço do Matheus Vinícius aqui na Arena, Ralf.
1: É, agora está solidificando a vitória, né? Porque apesar de jogar com homem a mais, o 1 a 0 é sempre arriscado. Então o Santa Cruz se aproveitou dessa vantagem para solidificar a vitória. Esta vitória, gente, que se cobrava o tempo todo, ela é que vai levar o Santa Cruz para o mata-mata. Porque, na verdade, esse era o jogo para ganhar. O Santa, que há muito não ganhava aqui no seu estádio. E é muito bom que isso esteja acontecendo. E como vai ser bom o Santa Cruz sair da Série C e subir este ano.
0: Daqui a pouquinho tem alteração no time do Caxias. Olha, o Caxias está no campo de ataque, bola batida aqui na quina esquerda, grande área, pressionou, trabalhou, bateu travado, afasta, tira a defesa, rebota a bola, vem para o time tricolor, aqui pela direita, vai tentar a jogada de contra-ataque, vem caindo aqui na peça direita, vai para a disparada, agora Ronald bateu travado, ela voltou para o time tricolor, aperta a marcação, foi aos trancos e barrancos, caiu na jogada, é falta. Everaldo chegou travando a jogada, agora tem alteração no time do Caxias.
2: Saindo camisa número 7, o Dedinho, entrando o 19, Gaspar. Gaspar que é atacante, então é um atacante por outro.
0: Atenção, torcida brasileira! Olha o tempo! 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Este é o segundo tempo aqui na Arena de Pernambuco. Campeonato Brasileiro, 18ª rodada da Série C. Santa Cruz 2. Heron e Matheus Vinícius, uma pancadaça, um golaço na Arena. Caxias 0, Marcelo.
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0: 16 na etapa complementar. Agora é um jogo de luzes, aquela festa. A torcida comemora, ovaciona, põe o time pra cima, vence por 2 a 0. Abre uma vantagem que agora, evidentemente, que não é aquela super vantagem. Mas dá um sossego aí para a torcida. Bola dominada aqui pela intermediária. Pela esquerda ela vem colocando para o time do Santa Cruz. Saída do jogo da defesa para o campo de ataque. Ela vem colocando mais atrás. Troca passes da intermediária. Silva colocando pela esquerda. Ela vem solta agora para Everaldo. Everaldo dominou o trabalho. Tentou escapar a marcação. Girou. Ele dá uma tapa na bola. Agora da esquerda para a direita. Serve o comando. Vai embora para o time Santa Cruz. Renato acionou a jogada pela direita. Ela vem colocando para Ronald na velocidade. Imprimiu. Trabalhou. Tentou passar no comando de ataque aqui na direita da grande área. Escapou do primeiro. Tentou o cruzamento. Ele manda para a boca do gol. Girou. Deu uma tapa na bola. Voltando. Caindo pela direita. Ela vem solta agora para Renato. Renato instigou a bola pelo meio, Pedro Favela tenta bater, abre jogada mais atrás, ela vem, solta pra Silva, reorganiza o toque, bola mais atrás, reorganiza aqui no pedaço, ainda vai embora para campo de ataque, bola colocada, fez uma jogada agora pra Pedro Favela, Favela coloca a bola pela direita, ela vem colocada pra Eurico, Eurico dominou aqui no campo de ataque, ele pisa na bola com Catena, solta a bola curtinha, vem de volta aqui pelo meio, tentativa de chegada lá no pedaço de ataque, bola dominada aqui pela esquerda, ela vem, não deu pela direita, tenta pela esquerda, Matheus Vinícius colocando a bola rápida agora pra Everaldo, Everaldo dominou, trabalhou, pisou na bola, penteou, tentou passar, ele vai encarando a marcação, entregou, bola da esquerda para a direita, ela vem solta para o time do Santa Cruz, agora Pedro. Pedro Favela largando pela sua intermediária. Bola colocada mais atrás. Vem pra jogada. Tentativa de chegada lá atrás. Bola trabalhada. Bola dominada aqui pela direita. Agora vai prendendo o jogo Santa Cruz. Valorizando a posse de bola. Lá no comando de ataque. Bola solta aqui na direita. Edson Miranda dominando aqui no setor de ataque. Ele vem pela peça direita. Vai embora com bola dominada. Tenta o giro para campo de ataque. Largando pela peça direita no comando aqui na ponta esquerda. Ela vem colocando agora pra Pedro Favela. Favela esticou jogada na ponta direita. Tá impedido. Vale mais nada. Tentava escapar da marcação o Ronald, impedido lá pela direita, quando dominava, recebia a bola no comando de ataque. 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
0: 18 minutos de futebol na etapa complementar. Arena! Campeonato Brasileiro Série C, Santa Cruz 2, Heron e Matheus Vinícius numa cobrança de falta. Um golaço na Arena. Caxias 0. 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
0: Esticão de bola pela esquerda, foi desviado no meio do caminho, chegou para contra o avanço, bola, volta agora Vitinho, recuperou, trabalhou, deu para a bola, agora para Everaldo, Everaldo dominou no comando do ataque, zagueirão escorregou lá atrás, hein, saiu patinando o Moraes, recupera-se no campo de defesa, bola solta agora para o time tricolor, Pedro Favela abriu jogada para a linha lateral de entrada da grande área, Ronald, do jeito que ele gosta, na penetração, perna direita, cruzou na boca do gol, bola batida, travada para fora, pegou errado na bola, pegou mascado aqui na entrada da pequena área. Uma tapa na bola ali, desviada para a última linha. Errou tudo o Santa Cruz na hora da finalização com o Vitinho, hein, Igor Moura?
7: Se a bola vai da forma como foi, no pé de um destro, eu acho que a chance de ser gol seria grande, viu, Alexandre? É porque o Vitinho bateu todo torto, é canhoto, né? E quando foi tentar chapar com a bola no ar, com a perna direita, pegou mascada, a bola passou do lado do Heron e foi para a linha de fundo. Se vai num destro, um abraço, viu? 2-0, Tricolor.
1: A gente futebol, tem que tirar o chapéu. A gente tem que tirar o chapéu para Everaldo. É o cara que a gente percebe que pensa o jogo, vê onde bota a bola. Ele tem sempre aquela visão antecipada, né? Do que vai fazer com a bola. Então isso tem ajudado muito o Santa Cruz. E ali a gente está vendo que o Santa vai agora gastar a bola, viu? Prepare-se que o jogo vai ser moroso.
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0: E vem o time do Caxias na direita, foi desarmado lá atrás. Matheus Vinícius na interceptação. Rebota a bola com o Jansson, ligou aqui na entrada da grande área para Quirino. Quirino esticou, jogada por meio. Tentativa de chegada para o time do Caxias. Volta tudo. Matheus Nunes trabalha, movimenta a bola pela esquerda. Vai tentar no setor de esquerda, ele vai partindo para o campo de ataque mais uma vez. Bola colocada aqui na linha lateral. Vem agora para Moraes. Moraes dominando a bola por dentro. Levanta a pena, bola para Matheus Nunes. Entrega a bola para a ponta direita. Ela vem colocada agora para Jonathan Ribeiro. Jonathan tentou a aproximação. Larga no pedaço de ataque. Felipe Albuquerque dominou, voltou para Jonathan. Jonathan aqui pela direita, pisou na bola. Tenta a chegada lá para a grande área. 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

0: 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Campeonato Brasileiro, Série C. Placar de Santa Cruz 2. Heron e Matheus Vinícius. Um golaço de falta aqui na arena. Caxias 0. Diga lá, Marcelo.
1: Alexandre, Mineirão, primeiro tempo de jogo, Cruzeiro 0, Flamengo 1. Amanhã, fechando a rodada da Série C, 18h30, Maranhão e Itabaiana, Ipiranga e Ferroviária. 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
0: Alexandre Costa. Tem um escanteio para o Caxias que mexeu. Daqui a pouquinho o nosso Alex vai confirmar. Escanteio para o time do Caxias, preparando-se para a cobrança agora da esquerda para a direita. Quem vai na batida aí, o Alex? Dá para identificar, ele está muito distante daí.
2: Roberto,
0: já para a cobrança, já parou. Tem alguém empurrado ali na grande área, é do Santa Cruz. A falta sem bola, o árbitro vai verificar e a alteração no time do Caxias, o Alex.
3: Saindo camisa número 10, o Marcelo Freitas, entrando camisa número 21, João Lucas. Escanteio novamente, Roberto.
0: Muito bem.